0: Sobrando pela ponta direita, vem Lucas Ronier na frente na marcação do Mirarão. Deixou, preparou para Bruno Melo. Levantamento na segunda trave, passa por toda a boca no gol. Lucas Veríssimo foi no corpo do aniversário. E na sequência é bola com o time do Santos pro Peixe.
1: Acabou-se. Saindo
0: jogando. Acabou-se.
1: Em Caxias do Sul, Juventude vence o São Paulo por 3-1. Muita festa dos jogadores do Papo. Vai para as oitavas de final, Juventude. Xiii.
2: E o São Paulo fica pelo caminho.
0: Xiii. Hashtag fora Roger, será?
3: Mas essa aí faz tempo que tá rolando.
0: Tempo passando, desde que ele chegou. Tempo passando, a bola rolando, você conferindo no futebol da Bandeirantes FM. 20 minutos, 40 segundos, 20. Etapa final. É campeonato Copa do Brasil, placar. Em Curitiba, 2 para o Santos. Gabriel Bontempo e Adonis Frias, 0 para o Curitiba, viu, Marcelo Duó?
4: Silva Júnior, logo depois do jogo do Peixe, o Palmeiras entra em campo. Quase classificado, Jacuipense e Palmeiras, já na Band News FM, Yuri Queiroga.
1: E repetindo a informação, Juventude 3, São Paulo 1, jogo encerrado em Caxias do Sul. Juventude vai para as oitavas de final. O São Paulo está eliminado da Copa do Brasil.
0: Mas você não precisa encher a boca também assim pra falar, Yuri. Tem gente na redação que vai ficar chateada com você.
2: Não só na redação, na nossa audiência também, né?
0: Exato, não precisa encher a boca pra falar assim que o São Paulo tá eliminado da Copa do Brasil. E vem Coritiba pro campo, da tanque, a bola batida pro gol, bate na marcação. E sobrou essa bola, Thiago Coser trabalhando, tabelando, rolando por dentro. Time do Coritiba tenta chegar, Gustavo aparece, tenta a tabela, entrada na grande área, cai o jogador do Coritiba. Nada marca, o Ramon abate a Bel, tá deixando o jogo correr. O Jaci já solta ali pela minha direita, falta. Agora ele marcou, né, Aline?
3: Agora ele marcou, depois de muita reclamação, e vai mexer a equipe do Coritiba, o Renato Marques. 78, tá entrando no lugar do 11, Lucas Ronier. 78, Renato Marques no 11, Lucas Ronier. E o Lucas Taverna, camisa 86, na vaga do Thiago Coser. 86, zagueiro Lucas Taverna, no 23, Thiago Coser.
0: Tá, Lucas Taverna, 86, e o Renato Marques é 70 e quanto?
3: 8.
0: Saudade daquele bom e velho 1-11, viu, Mauro Betinho?
5: Eu entendo, mas tem umas horas aqui da saudade. Eu sou pela numeração fixa. Você não acha que aquele negócio que o Roger Guedes usava 123 era um negócio inacreditável? Mas enfim. Mas é o que dá. Em relação ao que importa, amado, que o número são os nomes que vestem essas camisas, é o Coxa tentando fazer alguma coisa que não consegue fazer na segunda etapa. Uma partida muito consistente do Santos de Cuca.
0: Já mexeu assim, porque no primeiro tempo o Tinga saiu no começo do jogo para a entrada do Felipe Jonathan. Aliás, duas lesões em 5 minutos. No Santos saiu o João Schmidt para a entrada do Arão. Hoje a coisa tá estranha. Pelos lados do Couto Pereira, 23 cravados da etapa complementar. Toca a bola, trabalha o time do Coritiba. Vem Felipe Jonathan na contramão, reorganiza a jogada, apertado, marcado, cercado. Ele vai voltar lá para o campo de defesa. Vai voltar para o goleiro Pedro Rangel. Olha para o ataque, vai quebrar essa bola com a perna direita. Faz o levantamento, faz o que tem que fazer. Pedro Rangel tenta enfiada lá para dentro da grande área. Ela vem desviada, sobrou na boca do gol. O goleiro pegou o brasão e... na sequência pega, em definitivo, na chegada dos zagueiros, Jaci lá pro campo de ataque. Lá vem Santos, bola rolada para Neymar entre dois marcadores. Neymar tenta drible, tenta finta, bate na marcação e sai. E arremessa o Arão, último toque do camisa número 19 da equipe do Coxa. Vai para fora do campo, Jonathan Gomes no corte, arremessa o normal. É posse de bola pro time do Peixe, sem pressa o Santos para bater. 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
1: Acabou.
0: Acabou.
1: São Januário, Vasco e Paysandu 2-2. Foi com emoção.
0: Mas deu Vasco.
1: Mas o Vasco se classificou porque venceu o jogo de ida por 2-0 lá no Mangueirão.
0: Papão que é líder do Campeonato Brasileiro da Série C, dirigido pelo meu amigo Júnior Rocha. Grande treinador. Aqui vai sair o Rolaser, né, Aline?
3: Rolaser tá saindo pra entrada do Gabriel Menino com a 25 no Santos, voltando de lesão. Aliás, Gabriel Menino, camisa 25, no lugar do 32, Rolaser. E o 11, Rony, já tá prontinho pra entrar na equipe também. Ele vai na vaga do Barreal 22. Rony, 11, no 22, Barreal.
0: Análise, Mauro Betting.
5: Rony pode fazer várias funções, ajudar pra... para dar velocidade, para puxar um contragolpe eventual e também marcar. Um dos atacantes que mais marca no Brasil, né? São boas as substituições. O Rolaser estava cansado, né, para variar, né? Ele tem muita qualidade, mas cansa muito. O Gabriel Menino também pode marcar um pouquinho mais e garantir esse grande resultado a princípio para a equipe santista.
0: Tem gol acontecendo?
1: Em Mirassol, gol do Mirassol, gol de Tiquinho Soares. Lá da terrinha, lá de Souza, Tiquinho Soares. 1 pro Mirassol, 0 pro Bragantino. O jogo de ida foi 1-1.
5: A impressão é que de 73,4% dos jogadores nasceram em Souza. Pelo menos nas transmissões. Todo
0: ou
5: mundo
0: na Paraíba.
5: É, olha, é impressionante. Gol do Haaland, 1-0 para a Noruega, nascido em Souza.
1: O Mandaka é de João Pessoa.
0: Então, Mandaka, você acha que na Copa do Mundo não vai ter gol de alguém na Paraíba, de Souza? Mas,
5: metade do time do Uzbequistão é paraibano.
1: Vai ter Matheus Cunha e talvez Douglas Santos.
5: Exato. Eu acho que vai ter os dois.
0: O Matheus Cunha é de Souza?
1: Não,
0: é
1: de João Pessoa.
0: Ah, bom.
1: Os dois são de João Pessoa.
0: Ah, perfeito.
5: Que é, faz parte da grande Souza.
0: Muito bem. Quando eu fazia muitos jogos da Bundesliga na época de Fox Sports, a família toda do Matheus Cunha nos acompanhava.
5: É mesmo? Muito legal. Jogador vai ter que estar na Copa. Estará.
0: Aqui bola com o time do Standemar, já não sei. Sai jogando o time do Peixe. Tentativa de passe ali por dentro. Milanão por baixo. Vem pra travar, vem pra tirar. Atenção. Sobrou com o Santos. Tentou o Rony de cabeça ali pelo meio. Corta a defesa do Coxa. Sai jogando mal o time do Curitiba. Roubada de bola do Milanão. Mas qual falta? Ele faz a falta, atropelou, agarrou o Gustavo, na verdade. E aí tem reclamação, o Christian Lima leva o amarelo, né, Aline?
3: É, foi uma cobrança também do Gustavo, foi pra cima do árbitro. E o árbitro entendeu que realmente o Christian Lima foi forte depois que o William Arão fez a falta. E sobra o cartão amarelo.
0: Fazer um negócio aqui com o Mauro Betti e a dona. 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Coisa só que o bom e velho rádio raiz pode proporcionar, né, Mauro?
5: São todas Band News, né?
0: Todas Band News. É isso. 27 minutos jogados no segundo tempo. Ô, Yuri Queiroga, e a gente que curte a gente por aí, como é que tá?
1: youtube.com/Rádio Band News FM, tem a Luísa Vitória, tá torcendo pelo Santos, a Helena Pérez também com a gente, o Eric Alves de Lima também mandando aqui no nosso YouTube e ainda lá pelo WhatsApp, 11999-592-100. Boa noite, tô trabalhando o jogo do Peixe, alguém quem é esse time que tá ganhando e jogando bem aí? Eu tô vendo o jogo errado. É o Cleiton Moraes, hein? Iwata lá no Japão.
5: Mandou bem. Terra do Júbilo.
0: É isso.
5: Júbilo Iwata.
0: Sebastião Gomes apertando, voltou pro Jaci, atravessa. Dá no campo de defesa. Sai jogando, Lucas Tavernabre. Dá pra Felipe Jonathan, ainda pela intermediária, toca por dentro. Time de Coritiba vai girando essa bola, mas não consegue chegar. Se apresenta Sebastião Gomes de costas pra marcação. Ele gira pra cima do Neymar, busca a melhor opção de passe. Ninguém se apresenta, cara. O time do Coritiba tá perdendo o jogo 2-0 e já tem gente demais com língua de fora. Mas sai o passe lá pela esquerda, tentativa de cruzamento. Lucas Veríssimo corta para a defesa do Peixe. Igor Vinícius se atrapalha ali com o colega, mas sobra pro Santos, sai jogando o Peixe, 28 minutos de jogo, tentativa de inversão da direita para o lado esquerdo, defesa do Coritiba tava mal montada, mas a bola não chega pro Neymar, que é outro também que já tá ali bem cansado, hein, Aline, deu para perceber?
3: Ah, tá claro, né?
0: Tá com a língua de fora ali o Neymar, 28 minutos, minha gente, Band News FM aqui, o Futebol é Notícia.
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0: Muito bem, meus amigos. O Yuri estava falando aqui. Fala no ar o que você falou aí fora.
1: Vamos lá. Da Série A2. Final da Série A2 do Campeonato Paulista. Ferroviária e Juventus estão jogando lá em Araraquara. Tá 1-1. 43 no segundo tempo. A Ferroviária empatou há poucos instantes. Primeiro jogo foi 0-0.
0: Foi 0-0.
1: Na Rua Javari.
0: Você que é de Souza, você já foi na Rua Javari?
1: Ainda preciso ir.
0: Então vá.
5: No mínimo pra comer o canole do seu Antônio.
0: É, o canole do seu Antônio. Se for na Javari e não comer o canole do seu Antônio, não foi. Nem vá. Sai jogando ali pela ponta direita, vai o Coxa, abertura foi feita. Cruzamento, a bola vem desviada, sobra. Sobra pra defesa do Peixe. Rony volta na entrada da grande área, na fogueira. Lucas Veríssimo se encarrega de fazer o corte. Levanta metade de campo, Jaci. Pega a sobra pro Coxa. Rola ali pela meiguca. Vai tentando escapar, vai tentando encontrar espaço. Um golzinho e o Coxa volta pro jogo, 0-0 a primeira partida na Vila Belmiro, 2-0 o Peixe vai ganhando dentro do Couto Pereira. Roda a bola, trabalha o time do Coritiba, tentativa de jogada ali pelo meio, na ponta direita, abertura foi feita, o Lucas Taverna se manda pro campo de ataque, rolou pra Jaci, Jaci empurrou pra Breno Lopes de costas pra grande área, preparou, ajeitou, roda, mas sem conseguir se apresentar ali próximo à grande área, o time do Coritiba vai bem demais a defesa do Santos hoje. Ah, se o Santos jogasse todos assim no brasileiro, hein, Mauro? Ah, se jogasse todas assim, não estaria nessa situação em que está.
5: Não, e com um time que vem num momento bom, melhor até que o próprio Santos do Campeonato Brasileiro. Senhor resultado, o Santos vai conquistando no Couto Pereira.
0: É, e o toque Bandeirantes FM aponta tempo, passando a bola, rolando você. Conferindo no futebol Bandeirantes FM, 30 minutos, etapa final. Copa do Brasil, vale vaga para as oitavas. Placar no Couto Pereira, Santos 2, Gabriel Bontempo, um golaço, e Adonis Frias de cabeça no primeiro tempo. 0 para o Coritiba, Marcelo Duó.
4: Silva Júnior, logo mais em Londrina, no Estádio do Café, o Palmeiras entra em campo pela Copa do Brasil. Jacuipense Palmeiras, 9:30 da noite, transmissão da Band News FM. Tô nessa, Yuri Queiroga.
1: É, e hoje tem gente gritando, é campeão, é o PSG, pentacampeão francês. Venceu o Lan fora de casa por 2-0.
5: Entendi a risada. Gritou em agosto do ano passado.
3: 12 títulos em 14 anos.
5: É. Não, mas é verdade. Ele é campeão francês dessa temporada desde a primeira rodada. Né?
0: E dia 30?
5: E dia 30 é favorito contra o Arsenal.
0: Dia 30 é Budapeste, mas dá jogo, hein?
5: Opa, claro, o Arsenal é muito bem. O Arsenal tá melhor que o PSG.
0: Vai dar jogo.
3: Champions, mas o Mauro Betting vai me levar.
0: Na mala?
3: Ele falou. É. Eu troco a pizza por uma passagem.
5: Exato, troca.
0: Olha. É arremessão manual, passe de bola para o time do Curitiba, vai Bruno Melo para a reposição. Time do Santos marca bem, os técnicos ali agitados à beira do gramado. Bruno Melo na cobrança do arremesso manual, de volta pelo campo de defesa, trabalha com o Lucas Taverna, atravessa, rola de lado para Felipe Jonathan, busca a melhor opção de passe. O Curitiba trocando passes mais ainda pelo campo intermediário. Felipe Jonathan dá pelo meio para Sebastião Gomes. Sebastião Gomes dominou no círculo central, tenta esticada na ponta direita, trava bem a defesa do Peixe, cortou ajudando o Rony, a bola volta para o Coxa, vai tentando o trabalho ali pela meia direita, Renato Marques, para lá, para cá, balança o corpo, chama o passe, na meia direita o Jaci se mandou o cruzamento, na boca do gol, Lucas Veríssimo na entrada da pequena área, corta. Ainda o Santos consegue evitar a saída da bola para a linha de lado, tentativa de passe longo para Neymar na metade do campo, foi desarmado, Lucas Taverna na sobra, o Coritiba tenta chegar, 32 do tempo passando, e o Santos vai avançando, Sebastião Gomes, lá na esquerda para Breno Lopes vai encarar a marcação do Igor Vinícius, ainda Breno puxou para a direita, ameaçou bater, preferiu mais uma finta, tocou pelo meio, corta Rony, ajudando bem no campo de defesa, alivia a barra pro time do Peixe, a bola atravessa todo o campo, vai sobrar no campo de defesa, Lucas Taverna, mais à frente para Felipe Jonathan, vai pra movimentação ofensiva o Coxa, 32 para 33 de jogo, Breno Lopes trabalhou pela ponta esquerda, marcado de perto por dois, corte feito, Neymar na sobra, limpou e o Jaci comete a falta, parou Aline.
3: E com reclamação do Jaci com o árbitro, agora o Neymar vai ali trocando uma ideia com Pedro Rocha. Afinal de contas, o Santos não tem pressa para fazer a cobrança dessa falta no campo de defesa.
0: Se eu sou o Neymar, eu tomo cuidado com esse Jaci aí, viu? E o bicho é grande, hein? Tem cara de zagueiro, aquele zagueiro raiz, sabe? Meu Deus, olha Neymar, se tiver alguma chance de segunda... Se cuida aí, nego velho. Levantamento pro campo de ataque, Rony subiu, tocou de cabeça Jaci, mas a bola já havia saído. E arremesso normal, passe de bola pro time do Coritiba cobrar na defesa. 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
0: Lá vai Coritiba pro campo de ataque, 33 para 34 minutos de jogo. Renato Marques ali balança, tocando por dentro agora. Escapa o time do Coxa. Tentativa de bola no meio, cortou a defesa do Peixe, bola recuada. Consegue a volta ali o Gabriel Bontempo, tira a defesa santista. É pressão do Coxa no final do jogo, Lucas Taverna. Ajeitou, preparou para Felipe Jonathan pela meia esquerda. Já empurrou pela ponta. Breno Lopes tem Pedro Rocha na movimentação no bico da grande área. Ele tenta enfiar de bola. O William Arão corta duas vezes. Bem Arão para travar. Para tirar, para cortar, Josué pega a sobra pro Coxa ali pela meia esquerda, rola de lado, Breno Lopes adianta, dá para Felipe Jonathan, olhou para a grande área, faz o passe rasteirinho, o Coxa vem, bola vai passando à frente da grande área, batida pro gol, pelo alto. Era tudo que o Peixe queria, essa bola em linha de fundo, tiro de meta na tentativa ali do Lucas Taverna, né, Aline?
3: Ele mesmo, é um lateral direito de 19 anos, é a segunda temporada que ele tá no time principal da equipe do Coritiba, mas essa finalização que saiu por cima do gol teve um desvio, então o Coxa tem escanteio para cobrar na direita e quem vai pra batida é o Gustavo.
0: Gustavo, 39 na bola, hoje assim lá na grande área, eles fazem trenzinho ali, ó, na marca do pênalti. Trenzinho. É jogada ensaiada. Gustavo na direita, no gol à direita das cabines de transmissão do Couto Pereira. Faz o levantamento buscando o Jacira pra dentro da grande área. Sobe Adonis Frias pra cortar. Insiste o Coxa. A bola vai sobrando. Gustavo voltava no impedimento. Nem partiu. Tira a defesa do Peixe. Ai, tá afastado o Escobar de qualquer maneira.

0: Posição correta. Gol acontece, a Band News FM informa.
1: Empate do Bragantino. Herrera, aos 45 do primeiro tempo. Mirassol e Bragantino 1-1. Por enquanto, alerta de pênaltis lá em Mirassol.
0: Mirassol. Sai jogando o Coritiba aqui no campo intermediário. Sebastião Gomes voltou pro Jaci. Jaci atravessa no campo de defesa. Na casa dos 36 minutos. Ele rolou de lado ainda pela intermediária. Tenta sair jogando a equipe do Coxa com o Bruno Melo. Ali pela ponta esquerda. Recebeu, olhou pra grande área. Tentativa de passe. Abriu pra Breno Lopes lá na ponta esquerda. Dois homens na marcação. Time do Santos. Fechadinho no seu sistema de defesa. 2-0 e já tem mais, a bola parando aqui, a gente já vai direto pro Marcelo Duó, aquela transição maluca, hoje foi um fuzuê danado, vai ser
2: costume. Sempre legal, aí a gente reclama às vezes da transição ofensiva, da transição defensiva, se as pessoas soubessem de algumas transições na comunicação.
0: As transições aqui dos estúdios Band News FM,
2: tem então... transições, tem transações, a gente sempre ajuda a família, o pai, né?
0: Isso, Bernardo Ramos tá chegando aqui, vai comentar o jogo. Jacuipense, Palmeiras, já Marcelo Dó, Bernardo Ramos.
2: Agasalho do Boca, hein? Muito bonito.
0: Maurício Ferreira, Yuri Queiroga, todo mundo na super quarta de Copa do Brasil no futebol da Band News FM. Bola enfiada, olha o Rony tentando a finta pra cima da marcação. Ih, canetinha no Jaci que apelou! Era o Neymar metendo ali uma... Olha, né? Cuidado com o Jaci, Aline.
3: Você fica falando que ele tá cansado e, olha, ele foi pra cima do marcador, não quis nem saber. Lado esquerdo, a bola chegou pro Neymar. E aí ele foi tentar um drible, o Jaci tomou a frente, depois o Neymar puxou a camisa do Jaci e ficou reclamando que sofreu a falta no lance também.
0: Jogo parado no Couto Pereira, tudo que o Santos quer. Fibra, chama a torcida Santista, o Gabriel Brazão. 37 para 38 minutos e vai mexer. Vai mudar o técnico Cuca, as últimas duas alterações no time do Peixe, Aline Fanelli.
3: Gabigol e Gustavo Henrique vem aí. O Gabigol tem a camisa 9, o Gustavo Henrique a camisa 48. O Ramon Abateabel aguarda essas alterações na equipe do Peixe e a gente aguarda as sinalizações das alterações.
0: Teve um amarelo ali, mas não ficou bem claro pra quem o árbitro mostrou, né?
2: Mostrou. É um amarelo aí, gente. Tá bom. Quem quiser, assuma.
0: 38 minutos, Neymar vai deixando o gramado.
2: Gostei do Couto Pereira. O cabelo dele na nuca, ficou legal. Ganha pontos pra convocação. Agora é o seguinte, agora, olha, vamos sair. Qualquer coisa agora ganha ponto ou não. Olha lá. Ele deixa a tarja de capitão, ganha pontos também. Olha lá, abraça ali o... Gustavo Henrique ganha pontos, conversa com o Cuca, não reclama, ganha mais pontos para convocação. Ao mesmo tempo, está muito cansado, perde um pouco de ponto para convocação. Ele manda um beijo para a torcida, ganha pontos com a
0: convocação. Ganha pontos para convocação.
2: Vamos lá, vai no Gatorade, não ganha pontos para o bebê. Olha lá. Olha lá, coça até. Olha lá, está bem com a galera, conversa com ela, ganha mais pontos para convocação.
0: Muito bem.
2: 37 pontos de saldo.
0: E nessa aí a imagem mostrou o Neymar, a gente ficou vendido aqui, né, Aline?
3: A gente sabe que o Neymar saiu e o Gabigol entrou, né? Foi essa a substituição, 9 Gabigol no lugar do 10 Neymar. O bom tempo saiu pra entrada do Gustavo Henrique. Então o Gustavo Henrique 48, no 49 Gabriel Bom Tempo.
0: Já aquelas paradas de final do jogo, o Santos vai vencendo 2-0, vai se garantindo, próxima fase. Os confrontos das oitavas de final serão definidos por sorteio. Pela CBF, pela mamãe CBF. E aí já com chaveamento até a decisão. 39, lá vai Coritiba, Breno Lopes avançado pelo ponto da esquerda agora, põe velocidade, já tá no bico da grande área, traz a jogada por dentro, o Coxa tenta chegar, minha gente, vem ali o Renato Marques na movimentação, balança dois da marcação, atropela, o time do Santos faz a falta, o árbitro não marca, era o Josué na bola, ele caiu com os braços da bola e deu uma encarada no Ramon Amatiabel. Ô, Aline!
3: Ficou bravo o camisa 10 da equipe do Coritiba porque entendeu que sofreu a falta do Rony, que tentava desarmar o jogador, mas o árbitro entendeu que não, tava tudo limpo no lance, e aí quando ele cai e abraça praticamente a bola no gramado, ele dá a falta do camisa 10, que encarou o Ramon Abateabel, hein? E o Ramon Abateabel aparentemente com o psicológico muito em dia.
0: Aquelas encaradas de MMA. Tempo passando, a bola rolando, você conferindo no Futebol Band News FM. 40 minutos de jogo, etapa final. Campeonato Copa do Brasil. Vale vaga para as oitavas, placar no Couto Pereira, Santos 2, Coritiba 0. Gabriel Bom Tempo e Adonis Frias marcaram, Marcelo Dó.
4: Salve, Furacão. Depois do jogo do Santos, o Palmeiras entra em campo em Londrina pela Copa do Brasil contra Jacuipense. conto tudo com o timaço da Band News FM, Yuri Queiroga.
1: E mais cedo, Juventude vem

0: Venceu São Paulo por 3-1, classificou-se na Copa do Brasil, vai para as oitavas de final. São Paulo eliminado e mais pressão ainda sobre o técnico Roger Machado.
1: Que deve ter de WhatsApp agora do presidente, mas ele não está respondendo ao WhatsApp.
2: Tá? Não está.
1: Não, não.
2: Muito bem,
1: não tenho novidades a acrescentar do último fim de semana.
2: Placar de 2-0 para o time do Peixe. Sai jogando o Santos. Lucas Veríssimo recolhe pelo campo de defesa. Abre pela direita, ainda pela intermediária para Igor Vinícius. Solta, solta de prima. Busca jogo o time do Santos no campo de defesa. Gabriel Barbosa faz o toque e recebe de volta na direita. Entrou há pouco no lugar do Neymar. Gabriel dá para o William Arão, de volta para Gabriel. Ex-companheiros de Flamengo. Sai para o jogo, tenta Gabriel Barbosa. Não chega para o domínio. Corta o time do Curitiba. E agora vem o Coxa. Quem sabe para um primeiro gol. A batida na rede. Mas pelo lado de fora, para a sorte do Santos, o Pedro Rocha errou, Aline Vanelli.
3: E partiu sozinho do lado esquerdo para o lance individual, porque na direita demorou para chegar alguém na grande área. Ele encarou o Adonis Frias pelo lado esquerdo e foi para uma batida no alto que bateu na rede pelo lado de fora. O Brazão deu uma bronca no sistema defensivo do Peixe.
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2: Agora o Felipe Jonathan foi empurrado na tentativa de ataque do time do Santos ali pelo lado direito. Falta, tem pressa, toda a pressa do mundo. Coxa Branca pra cobrar. Bola com o Jaci, ó, o Jaci aí, ó. Passa pela marcação, foi puxado pelo Gabriel. Pintou um clima e pintou o cartão amarelo também, Aline.
3: É, o Ramon Abate Abel não esperou nem a conclusão do lance pra ver se o Jaci teria algum tipo de vantagem, porque ele partiu pro contra-ataque e o Gabigol puxou a camisa dele duas vezes. Cartão amarelo pro camisa 9.
2: A gente passar a régua aí, Yuri Queiroga. E a gente que curte a gente.
5: Ah, tinha falado aqui do Adilson Pulga, mas ele continua conosco por aqui.
2: Esse aí tem carteirinha. O Zinho Zanetti tem carteirinha.
5: E tem o Jalisson Santos também aqui mandando mensagem por aqui no YouTube, youtube.com/radiobandnewsfm. Tem o Doutor Limoeiro também com a gente.
2: Opa!
5: É. E o Maurício Zancopé também mandando mensagem por aqui, arriscando um 3-0 ainda pro Santos.
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2: Sai jogando. Ali pelo lado esquerdo, o Breno Lopes vai pra cima da marcação do Miguel Vinícius. Fecha a porta pra cima dele, balançou e sacudiu, voltou. Recolhe o time do Coritiba no campo de defesa. Recebe Bruno Melo pelo lado esquerdo. Vem caminhando com a bola dominada, quase 45 minutos. Vai terminar, vai acabar o jogo. Já já vai subir a plaquinha. A bola foi tocada. Bruno Melo pelo lado direito pra Jaci. Já passa metade do campo, já tá no lado inimigo. Abre lateralmente no campo de ataque. O Coxa vai tocando, trabalhando, tentando. Mas o Santos marcando, apertando. Rouba a bola e ganha a lateral. Não. Último toque do jogador do Coritiba, me pareceu ali. Me pareceu o último toque ali do Lucas Taverna. Mas o bandeira aponta lateral do Coxa para cobrança. Lado direito. O próprio Taverna cobra esse arremesso manual ali pela ponta direita, buscando o Renato Marques. Vai para a linha de fundo. Dois na marcação. Prendeu, perdeu, playboy. Prendeu, perdeu, playboy. Prendeu, perdeu. E o Santos sai para o jogo. Tenta a velocidade na transição. Lá vem Peixe. Contra-ataque pode ser venenoso. Gabigol aberto pela direita. Recebe. Espera a chegada de um companheiro. Prende essa jogada na Esperi. Vai ali girando, rodando e voltando essa bola para metade do campo. 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
2: de bola enfiada, Bandirinhos FM, do jeito que a galera gosta é futebol, como se você estivesse ali à beira do gramado. São Paulo perdeu pro Juventude 3-1. Yuri Queiroga acompanhou e informou o tricolor fora da Copa do Brasil. E aqui o Coritiba tem falta em cima do Renato Marques, né, Aline?
3: Falta para cobrar e a gente vai até os 50 neste segundo tempo.
2: Mais 5, portanto, de acréscimos. Hashtag tá pago, né, Yuri? Lá tá, vai pro campo do ataque, Breno Lopes avançando ali pela ponta esquerda, passa Felipe Jonathan, bola pra ele, dominou o Felipe, prende a frente na marcação, volta a jogada ali por dentro pela Miguca, vai rodando Josué, prende a jogada Josué, rolando dado pra Breno Lopes dominou, fez gol em final de Libertadores, minha gente. Breno Lopes voltando pra Josué, tenta ali a finta pra cima da marcação, tenta escapar pela ponta esquerda, e aí foi agarrado, puxado, parou, Aline!
3: Na jogada individual, a marcação do Santos dobrou e o Igor Vinícius cometeu a falta pelo lado esquerdo, bem perto da linha lateral. O Coritiba vai se organizando para fazer a cobrança. O Breno Lopes e o Gustavo estão na bola.
2: Já, direto e reto para Jacuipense e Palmeiras. Marcelo Dubó, Bernardo Ramos, Maurício Ferreira e Yuri Queiroga naquela transição, daquele jeito, com emoção. Vamos lá, 47 minutos, 3 para acabar, 3 para terminar o jogo no Couto. Vai para a cobrança de falta a equipe do Coritiba, vai todo mundo lá para o meio da muvuca, para o meio do fuzuê. E o Jaci tá lá. Lá vai o Jaci. Vem levantamento na cobrança de falta. Brasão não sai. Sobe de cabeça a zaga. No rebote a bomba pro gol pelo alto. Pediu um desvio ali o Lucas Taverna, mas não aconteceu, né, Aline?
3: Não houve. Depois da bola desviada de cabeça pelo Adonis Frias, ele pegou de primeira.
2: Eu acho que desviou, hein?
3: Pegou de primeira, longa distância, e a bola sai por cima do gol. Na repetição mostra esse leve desvio.
2: Mauro Betting, já que a gente vai direto e reto com Marcelo Duó para Jacuipense e Palmeiras, a sua análise dessa classificação, podemos já dizer assim, do Santos para as oitavas da Copa
1: grande
2: do Brasil.
1: Classificação do Santos, queimou minha língua, quebrou minha cara, achei que ia para os pênaltis esse jogo e nos pênaltis o Santos ganharia, mas eu achava que o Santos não teria a tranquilidade que teve em 9 minutos para fazer 2-0 e depois administrar muito bem essa vitória histórica em Coritiba.
2: Bola enfiada, o Rony vai prender essa bola pela ponta esquerda ali perto da linha de fundo. Jogou pra canhota, o Santos vai ficar prendendo essa bola, esperando o final do jogo. Rony recebeu nas costas do Jaci, tentou o cruzamento, foi mascado o cruzamento do Rony. Tira, afasta a zaga da equipe do Coritiba e na sequência a falta. Tá parado o jogo, a falta marcada 48, minha gente. 2 pra acabar, 2 pra terminar o jogo em Coritiba, no Couto Pereira. Santos vai avançando, vai pras oitavas de final da Copa do Brasil. São Paulo eliminado, 3 para o Juventude, 1 para o Tricolor. E pressão, tome pressão pra cima do Roger Machado. E aqui tá marcada uma falta, falta pro Coritiba cobrar. A pressão já veio logo na contratação. Nunca tinha visto isso na vida, viu, Mauro Betinho?
1: Olha, mais ou menos por outros motivos teve o Cuca no Corinthians, mas a do Roger, assim. Mano Menezes no Palmeiras também chegou pressionado, tá? Não foi legal, tá? Mas como o Roger foi pior.
2: Pintou amarelinho aí, né, Aline?
3: Pro Gabriel Menino, falta cometida, a bola praticamente na linha do meio de campo e o Coritiba vai cobrar lá pra área.
2: Vai terminar o jogo, 49-1 para acabar, 1 para terminar. Breno Lopes tenta avançar pela ponta esquerda, chamou a finta pro lado errado e aí depois cometeu a falta. Falta e o Gabriel Menino sentiu, hein? É o menino na jogada ali, né, Aline?
3: É ele mesmo, ele que tá voltando de lesão, aliás, foi uma entrada por trás do Breno Lopes, o árbitro marcou a falta já em cima do lance, ele tava muito próximo, uma paulistinha pra cima do Gabriel Menino.
2: Vai terminar o jogo, Peixe vai se garantindo, Santos nas oitavas de final da Copa do Brasil, uma classificação que pouca gente imaginava da forma que foi. Com o Santos jogando e jogando bem e vencendo por 2-0 dentro do Couto Pereira, o time do Coxa. 2-0, o Santos vai avançando para as oitavas de final da Copa do Brasil, já em clima de comemoração, a torcida do Peixe do Couto Pereira. O jogo segue parado com essa falta que foi marcada em cima do Gabriel Menino, é falta para o Santos bater. O Gabriel Menino, claro, valoriza, gasta o tempo que pode. E a torcida do Coritiba completamente calada, compareceu, fez uma festa bonita no Couto Pereira, mas sai decepcionada. E tem maca até pro Gabriel Menino no gramado. Acho que o árbitro vai crescer mais um, né, Aline?
3: É, provavelmente. O Gabriel Menino reclamando demais, né? Deu pra ver quando ele sente isso, que ele dá até um tapa no gramado, porque pode ser algo um pouco mais grave. Então a gente vai acompanhar pra ver se ele termina o jogo também, né, o Silva? Como eu disse, ele tá voltando de lesão hoje.
2: Muito bem, meus amigos. A torcida do Santos comemora no Couto Pereira. Gabriel Menino vai ser retirado do gramado, era tudo que o Santos queria, parado. Vem aí, Jacuipense, Palmeiras, Marcelo Doan, Bernardo Ramos, Maurício Ferreira, Yuri Queiroga. Na sequência do Futebol Band News FM. E o tempo passando e o jogo parado. O tempo passando e o jogo parado. Agora vai se levantando, vai sendo retirado ali o Gabriel Menino do gramado do Couto Pereira. Já passamos, vamos aí para quase 51 de jogo. Pode até terminar o Ramon Abate Abel. Gabriel Menino sendo retirado. E a marca é um micro-ônibus, um mini-mini-ônibus ali, né, Aline?
3: Bem estilizado, né, do patrocinador da equipe do Coritiba. O Gabriel Menino sai com a camisa no rosto, chorando, camisa 25 do Santos.
2: Vai ficar com um a menos nesse final do jogo. O Gabriel Menino parece que a lesão é um pouco mais séria. E o Gabriel Brazão demora ali para fazer a cobrança de falta de perna direita. Ele faz o levantamento, o árbitro cresceu mais um. A gente deve ir até 52 minutos de jogo. Levantamento para o campo de ataque. Remate Bruno Melo de qualquer maneira. Bola tocada de cabeça para trás. Tenta Josué de calcanhar. Manda para o alto de qualquer maneira. O Escobar ganhou Leitão, hein? No interior, quando o cara dá esse bumba, meu boi, esse balãozinho, o cara ganha o Leitão. E o Gabriel Menino não vai voltar não, né, Aline?
3: Não vai. Realmente está saindo com o auxílio ali do pessoal do Santos, perto do banco de reservas.
2: Ainda tenta alguma coisa o time do Coritiba, quase 52, 10 segundinhos para acabar, 10 segundinhos para terminar o jogo. O Santos é em clima de festa, pita, Ramon Abate Abel, fim de papo no Couto Pereira em Coritiba. Santos 2, Coritiba 0 no primeiro tempo. Gabriel Bontempo e Adonis Frias marcaram de cabeça, 2-0 Peixe nas oitavas da Copa do Brasil. Obrigado Aline Fanelli, Mauro Betti, meus amigos, vem aí mais um campeão de audiência. Tem muito mais na Super Quarta de Copa do Brasil no futebol da Band News FM. Vem aí Marcelo Duó, Bernardo Ramos, Maurício Ferreira com Yuri Queiroga seguindo na máquina do som. 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
7: Estamos chegando, meus amigos, aqui a Sudeste informa. Sai Silva Júnior, entra Marcelo Duó. Boa noite para você, amigo ouvinte da Band News FM. A bola está rolando em Londrina, no Estádio do Café, para Jacuipense e Palmeiras. É a rodada número 5, jogo de volta. O Palmeiras tem uma larga vantagem, 3-0, enfrentando o Jacuipense. E deu-se ao luxo de colocar um time reserva, mistão, um misto frio ou um misto quente, para enfrentar o Jacuipense, meu caro Maurício Ferreira, boa noite.
8: Tudo bem, Duol, uma ótima noite a você, um abraço a todo mundo ligado e sintonizado no futebol da Band News FM. Aquele misto frio e quase congelando, viu? Time escalado pelo técnico Abel Ferreira, com Marcelo Lomba, Kelvin, Gustavo Gomes, Benedetti, Jefité, Emiliano Martínez, Lucas Evangelista, Eric Belé e Felipe Anderson, Maurício e hoje Luíde como centroavante.
7: E o time da Jacuipense, como é que vem, Maurício?
8: Definido pelo técnico Rodrigo Ribeiro, com Marcelo, Vicente Ferreira, Railon, Jones e Juan, Daniel, Gabriel Pereira, Thiaguinho Martins e William, Thiaguinho e Pedro Henrique.
7: Meu caro Bernardo Ramos, a bola tá rolando ao minuto e 30, comecinho de jogo. O que você espera de Palmeiras e Jacuipense, Bernardo? Boa noite.
9: Tudo bom, Duol? Boa noite a você, boa noite ao ouvinte da Rádio Band News FM. Imagina um Palmeiras que saiba controlar o jogo e o resultado que tem. Tem 3-0 no agregado, ou seja, um placar que é muito favorável à equipe verde, que joga diante do seu torcedor no Estádio do Café em Londrina. Portanto, deve ser uma missão fácil para os comandados de Abel Ferreira.
7: O time do Palmeiras tem a posse de bola no começo do jogo aqui no seu campo de defesa no Estádio do Café. O Palmeiras joga de branco, todo de branco. O time do Jacuipense jogando com uniforme lindo, grená, inclusive. O time da Jacuipense que perdeu no Allianz Parque pelo placar de 3-0. O time do Palmeiras tem a posse de bola no seu campo de defesa. O Gustavo Gomes é quem traz a bola na sua intermediária. Traz a bola aqui pelo setor direito, volta, a bola começa de novo. Evangelista recua, começa tudo outra vez com Marcelo Lomba. De lá para Benedetti, o zagueiro jovem do Palmeiras toca adiante a Jefté. De primeira para Evangelista, Evangelista tem no meio Emiliano Martínez, se ele quiser, prefere o lançamento, segura um pouquinho o jogo. Ele volta tudo, começa na zaga central com Gustavo Gomes, vem o paraguaio. Gustavo Gomes é quem traz a bola ao campo ofensivo. Segura a bola, camisa número 15, deixando adiante para Maurício, que vem buscar pela direita, já no campo de ataque. Ele rola curto à frente, recebe de volta. Mais uma vez Emiliano Martínez tramando com Maurício pela direita. Ele deixa a bola do lado, tenta receber por aqui Luíde. Marcado Eric Belé, volta tudo. Começa no campo de defesa com Gustavo Gomes. De volta para Benedetti. Benedetti segura a bola pelo time verde novamente aqui na sua intermediária. Toca a bola na quarta zaga para a direita. Gustavo Gomes dá um passo à frente e recolhe o capitão do Palmeiras. Faz o lançamento em velocidade lá para ataque. Maurício entregou, tentou chegar na entrada da área. O passe na frente. Felipe Anderson perdeu o passe e o pique da bola. Ela voltou para o Maurício, entregando a bola do lado esquerdo. Vem carregando carregando o time do Palmeiras de novo lá pro campo de defesa, volta tudo Benedetti, recolhe pelo Palmeiras, rola da esquerda pra direita, fica com ela Gomes, levanta a cabeça, toca lateralmente, outra vez aqui do lado direito para Kelvin, na frente Eric Belé, pra Felipe Anderson, pra Kelvin na ponta direita, na grande área, sai o goleiro. Não chegou a sair na bola, veio primeiro o lateral esquerdo da equipe do Jacuipense, tocou mal, insistiu o Palmeiras, lá vem Luiz, cruzou pro meio, passa por todo mundo! Na pequena área, Maurício chegava, a bola não alcançou, a bola saiu do outro lado. Lateral, primeiro susto do Palmeiras aí, Ferreira!
8: E nessa primeira descida ali pelo lado direito, Maurício recebe a bola na área, parte em direção à linha de fundo, faz o cruzamento dessa bola rasteira. O Luiz, que hoje é o centroavante na pequena área, não chega para completar para o fundo das redes, quase o primeiro do Verdão.
7: Quase o primeiro gol do Palmeiras, noite de Copa do Brasil, já tivemos a primeira eliminação. A lá Copa do Capeta na Copa do Brasil, né, meu caro? O Yuri Queiroga, boa noite, Yuri.
10: Boa noite, Marcelo Duol, ouvinte da Band News FM. É o Juventude, o campeão de 99, vai para as oitavas de final. Eliminou o São Paulo, venceu por 3-1, depois do São Paulo ter vencido o primeiro jogo por 1-0 no Morumbi. O Juventude passa, o São Paulo cai e Roger Machado nunca esteve tão pressionado. E olha que ele já é pressionado desde a chegada.
7: É, vida dura do time do São Paulo realmente na Copa do Brasil, como a gente falou ontem, você lembra, né, Maurício Ferreira, no Band News na área, né?
8: Tô lembrado, você acertou em cheio, disse que a vida do São Paulo seria a mais complicada entre os grandes paulistas nessa fase da Copa do Brasil.
7: A Rede Balança, Band News FM, confere, Yuri.
10: O Bruno Camarão comemora porque é gol do Ceará, o Ceará abre o marcador de pênalti e o Atlético Mineiro já tá com um a menos, um para o Ceará, zero pro Galo, primeiro jogo foi 2-1 pro Galo.
7: Sai pro jogo novamente aqui o time da Jacuipense, tocando passe aqui no campo de defesa, ficando com ela Jones. Jones segura o jogo, volta a bola pro lateral esquerdo, Juan levanta essa bola para o campo de ataque, a bola bate e volta, sai do lado do campo pelo setor esquerdo da defesa do time do Jacuipense, posse de bola pro time do Palmeiras aqui. Boa. No ataque, pois não?
8: A gente falava sobre essa escolha hoje do Abel Ferreira, né, de um time praticamente todo reserva, com exceção ao Gustavo Gomes. Havia possibilidade de que até o Gustavo Gomes fosse preservado, só que o Bruno Fux no treino da segunda-feira sofreu uma lesão na coxa direita, por isso não está à disposição. O Abel já rodaria o grupo, mas teve outras duas baixas forçadas, né? O Andreas Pereira com um trauma ali na região da lombar e o Alan, que está se recuperando de uma mialgia na panturrilha esquerda. Então o Gustavo Gomes é o único titular, muito por essa ausência do Bruno Fux no jogo de hoje.
7: Recolhe a bola o time do Jacuipense aqui no campo de defesa, tenta sair pro jogo rapidamente aqui na sua intermediária, Daniel Costa, perde a bola, a arbitragem para a jogada, marca a falta, falta cometida pelo Luigi lá no ataque, né, Maurício?
8: Que chega pelas costas ali do Thiaguinho, que estava tentando ajudar nessa saída de bola da equipe do Jacuipense, o famoso rapa com a perna esquerda por ali do atacante do Palmeiras, a falta foi marcada.
7: Jogo parado, portanto, no começo do jogo, 6 minutos de jogo no primeiro tempo, 0-0, o Palmeiras tem a vantagem de 3 gols, Verdão no ataque, enfiada de bola para Luiz pela esquerda, perto da grande área, pelo bico da grande área, chegou a marcação, chegou ele, finta a bola batida em cima da marcação, toca a bola no Raylon, vai para fora, lateral Palmeiras. Tenta chegar o Verdão pelo lado esquerdo. Felipe Anderson cobra a volta para Jefté. Jefté de volta para Felipe Anderson na ponta esquerda. Vem com ele a marcação adversária. Vicente Ferreira chegou em cima dele. Ele volta, a bola começa de novo. Jefté pela meia. Ele recolhe a jogada para Emiliano Martínez. Vem pelo setor esquerdo. Vira o jogo, entrega a bola para Gustavo Gomes. Chama o zagueirão para ataque na direita. Prepara o lançamento, não tem espaço. Faz a abertura. Entrega a bola para Kelvin. Kelvin dá um passo atrás na marcação e devolve para o zagueiro. Novamente fica com ela Gustavo Gomes. 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
7: É o futebol da Band News FM trazendo as emoções da Copa do Brasil para você nessa quarta-feira de muito futebol. Lançamento em profundidade, desce o Palmeiras no meio, Maurício recebeu na área, uma finta, duas, Belé chegou, ele deixou para Kelvin na direita, entrada na grande área, segura o time do Palmeiras. Lançamento feito aqui no setor de ponta direita outra vez, fica com ela, Eric Belé voltando para Maurício. Maurício tenta a finta aqui na entrada da grande área, se fecha a equipe baiana. Anderson de letra, o passe para Eric Belé, fintou o zagueiro, tiro, fintou o goleiro, afasta a zaga. Voltou para Felipe Anderson dentro da área, petecando a bola lá do direito, linha de fundo, tentou levar, girou pro lado, girou pro outro, pisou na bola, girou outra vez, ganhou fácil, levou pra área, cruzou, desvia na trave! Luiz bate na cara do gol, perde uma chance incrível, Maurício!
8: Na boa jogada do Felipe Anderson, que parecia com a porta fechada ali pela linha de fundo, consegue passar pela marcação e faz o cruzamento rasteiro. Aparece o Luigi na pequena área, num toquinho que vai na trave direita do Marcelo, goleirão do Jacuipense, quase o primeiro do Verdão.
9: O caminho é pelo lado direito ofensivo do Palmeiras. Por duas vezes a equipe já chegou com muito perigo por ali.
7: 8 minutos e meio, primeiro tempo de jogo, e o Palmeiras quase amplia o placar. Estádio tá cheio, estádio do Café em Londrina, com um belíssimo público pra ver o Palmeiras, né, Maurício?
8: Ah, e como já era esperado, até por isso a decisão também do time baiano de vender o mando de campo. Esse pedaço ali do Paraná que é um reduto de palmeirenses, então casa cheia, Duó.
7: Estádio cheio pro grande jogo, o time do Palmeiras fazendo exibição de gala. Um treino de luxo na Copa do Brasil contra a Jacuipense, equipe da Bahia, do Esporte Clube Jacuipense, que joga a quarta divisão do futebol brasileiro. Fica com a posse de bola novamente o time do Palmeiras aqui no começo do jogo. 9 jogados do primeiro tempo, o Palmeiras avança. De novo pela meia esquerda, vem descendo o jogo Felipe Anderson pela meia, volta para Emiliano. Emiliano rola à frente ainda na direita, dá um passo à frente. Eric Belé voltando para Gustavo Gomes. Abre Kelvin, vai perto da grande área. Eric Belé aparece na ponta direita, bem aberto. Ele volta para Emiliano. Emiliano tem Evangelista pela meia. Recebe o camisa 30 do Palmeiras. Levanta a cabeça, ajeita a gravata. Todo mundo marcado adiante. Ele segura um pouco o jogo, devolve. Novamente para Emiliano Martinez, que trabalha a jogada pelo Palmeiras na metade do campo, no círculo central. De lá para Gustavo Gomes na direita, Luigi perde na grande área, ele segura um pouquinho e devolve no volante. Vai tocando o bola, o time do Palmeiras para abrir a defesa baiana. Levantamento feito aqui na quarta zaga, chamando Benedetti. De lá para a ponta esquerda, vem outra vez com a bola dominada o Evangelista para Felipe Anderson. Ameaça levantar para a grande área, virou o jogo para a direita, domina Eric Belé, vai passar o lateral, ele corta para a perna esquerda, prepara cruzamento, não tem espaço, perde ângulo, volta. Começa de novo na meia, ficando com o Emiliano Martínez, uruguaio. Passe vertical, Felipe Anderson tentou fintar, no que fintou, chegou o Jones. Deu um bico na bola para fora do campo, é lateral para a equipe do Palmeiras bater. Relógio da Band News FM marca, você confere, 10 jogados, etapa inicial. Placar da Copa do Brasil, a Copa do Capeta. Band News FM conferindo, quinta rodada, jogo de volta no estádio do Café em Londrina. Jacuipense 0, Palmeiras 0, Furacão.
11: Marcelo mais cedo, Couto Pereira deu peixe, Santos 2, Coritiba 0. Gabriel Bontempo e Adonis Frias marcaram na primeira etapa, Yuri Queiroga.
5: Mais cedo, Juventude bateu São Paulo, 3-1, Juventude classificado, eliminando o time do São Paulo da quinta fase da Copa do Brasil. E agora, Ceará 1, Atlético Mineiro 0, de pênalti, Alex Silva marcou para o Vozão.
7: É o futebol inteligente no rádio do Brasil, Band News FM, aqui você sente o jogo. 10 minutos, quase 11, o time do Palmeiras procura o ataque ainda no setor intermediário, círculo central, Emiliano, traz a bola para meia direita, na armação ofensiva, na intermediária, bota a bola para Gustavo Gomes, voltando para Benedetti. O último homem, Benedetti, na quarta zaga, para direita, novamente com ela, Gustavo Gomes. Ele rola curto ao seu lado direito, ficando com ela, Kelvin, na banda do campo, ele faz o passe adiante, era para a ponta ali para Eric Belé, não conseguiu chegar. Lateral para o Jacuipense fazer a cobrança aqui na esquerda, campo de defesa, Bernardo Ramos, quase 12. Tá muito fácil pro Palmeiras, Bernardo.
9: Você definiu muito bem, é um treinamento de luxo do time do Palmeiras, né? A equipe do Jacuipense tem muitas limitações e o Palmeiras joga todo no campo ofensivo, né? A gente já viu o Gustavo Gomes armando o jogo, quer dizer, muito fácil, né? Me parece que o gol é uma questão de tempo.
7: Vai sair pro jogo novamente aqui o time do Palmeiras, a intermediária ofensiva, trabalhando a jogada do Verdão de Palestra Itália, ficando com ela Gustavo Gomes fazendo o lançamento cumpridão lá pra frente, a bola muito longa, passa por todo mundo, vai chegando pela lateral do campo, faz ali a proteção com tranquilidade, deixando a bola sair o Thiaguinho, ela se perde pela linha de lado. É mais um lateral que favorece o time do Palmeiras. 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
7: 12 minutos, 3-0 no agregado, 0-0 o placar do jogo no estádio do Café em Londrina. Trabalha a bola novamente, o time do Jacuipense tentando escapar, passe errado na metade do campo. Perde a bola o William, vem Palmeiras, vem Luigi, pediu do outro lado Maurício, bola nele, bola tocada para trás, para fora! Daniel Costa volta de carrinho, põe fora. Escanteio, Maurício.
8: E o Eric Belé já aparecia por ali, quase na risca da pequena área. Inteiraço para colocar no fundo das redes. Escanteio, Palmeiras.
7: Já cobrado, vem Palmeiras outra vez. Maurício põe a bola na linha de fundo pela ponta direita outra vez. Eric Belé, vem o garoto, cruzamento fechado, segundo poste, subiu para cortar a defesa. Johnny chegou para cortar no alto. Na primeira ele conseguiu, na segunda voltou no Felipe, ele queimou no gol. Passa direita, vai fora. Perto, muito perto, perto demais, mas não entrou, Maurício.
8: E a batida perigosa agora do camisa número 7 do Palmeiras, que pega da entrada da área, nem toma muita distância. Uma paulada de pé na direita, passa próximo à trave por ali, é tiro de meta do Jacuipense.
7: Tiro de meta para o time baiano, que já sai jogando e sai jogando errado. Time do Palmeiras ganha a bola rapidamente na metade do campo. Fica com ele Emiliano Martínez, faltando passe aqui pro setor esquerdo. Vem Jefté. Jefté tem Felipe Anderson pela meia. Conduz a bola o time do Palmeiras na boa, na moral, respirando, segurando um pouco o seu ímpeto, o time do verde. A bola fica com Gustavo Gomes na direita, aprofunda na ponta, deixando para Kelvin. Kelvin vai tocar na frente, preferiu cortar para dentro, veio pela meia. Maurício aparece na entrada da grande área de costas pro gol, voltou pro Felipe Anderson fazendo abertura pela ponta. Eric Belé perde um pouquinho de campo, domina, a bola volta para ele aqui do lado do campo no setor direito. Kelvin se apresenta, ele volta tudo. Começa na zaga, roda o jogo o time do Palmeiras com Benedetti. Benedetti toca na bola adiante para Lucas Evangelista, meia esquerda, próximo à lateral do gramado, quartinho do círculo central. Ele bate na bola virando para a direita para Gustavo Gomes. Gustavo Gomes tem na frente Belé. Ele prefere fazer na passe na ponta para Kelvin. A bola quicando bastante no terreno. Kelvin vem pro domínio, pertinho da banda do campo na direita, voltando para Eric Belé. Por dentro a Maurício girou. Tem chegando na grande área Luiz. Ele fez o cruzamento do outro lado. Felipe Anderson entrou, tentou tocar de cabeça. O zagueiro deu para trás, foi pro goleiro. Marcelão foi lá para buscar lá no alto, Maurício.
8: É, mas na dividida com o GFT, ali já dentro da grande área, o Vicente Ferreira acaba levando a pior ao choque com o lateral esquerdo do Palmeiras. E aí, quando o Marcelo sai do gol e faz a defesa, o Vicente pede para que o jogo seja paralisado. Tá sentindo justamente ali na região da cabeça depois desse contato com o GFT.
7: Jogo parado, portanto, na marca de quase 15 minutos desse primeiro tempo para atendimento ao jogador da equipe baiana, o Jacuipense, que disputa a Série D do Campeonato Brasileiro, meu caro Bernardo Ramos.
9: Na teoria do O, o Maurício é um segundo atacante. Na prática, não funciona assim. Ele está coordenando todas as ações ofensivas do Palmeiras no entorno ou dentro da grande área. Tudo passa pelos pés do camisa 18 palmeirense.
7: 15 minutos 0-0. A Rede Balança Band News FM confere.
5: Melk é o segundo do Ceará para cima do Atlético Mineiro e o Everson sentiu. A gente vai ver também se ele sente antes do gol, mas ele estava voltando para o gol. Antes da bola entrar, um gol de fora da área. Ceará 2, Atlético Mineiro 0. O Atlético com um a menos. O Ceará está se classificando e o Atlético está caindo fora.
7: Vida dura para o time mineiro. Posse de bola para a equipe do Palmeiras aqui na defesa. Jefté levanta a bola adiante para Luiz. No campo de defesa ele peteca a bola, domina com estilo. Vai tentar passar pela marcação, adianta um pouco. Perde a bola, Jones vem, bate na bola de primeira, botando a bola à frente para o William. Não conseguiu dominar, a bola volta para o Palmeiras. Fica com ela novamente Gustavo Gomes. Gustavo Gomes rola a bola à frente, ficando com a posse de bola. O time do Palmeiras na defesa com Eric Belé. Meia direita ele põe adiante para Maurício, que acelera. Kelvin vai para a ponta, Luiz vai para a área. Maurício chega também, bola para o Maurício, liga de fundo, encarou o zagueiro, levou no fundo, cruzou, a bola viajou, bateu no zagueiro, tira Jones, completa Daniel. Ela vem pra esquerda, Juan despacha de perna esquerda. A posse de bola volta pro time do Palmeiras novamente. 16 minutos. Palmeiras tá jogando praticamente com um time semi-amador, né? A diferença é gigantesca, Bernardo.
9: É gigante. Não tem jogo. Não tem jogo. Imagina um ataque contra a defesa, né? E aí vai desgastando alguns jogadores. Como, por exemplo, a gente tem que citar o caso do Gustavo Gomes, né? O Palmeiras fica muito com a bola, o Gustavo Gomes joga quase como meio campista, tamanha a facilidade com que o Palmeiras tem para se instalar no campo ofensivo, no caso, o campo defensivo da equipe baiana.
7: Vem Palmeiras, Kelvin, lado da área, invadiu, cruzou, segundo poste de novo, passa pelo Luiz, tira o zagueiro. Afasta Railon de qualquer jeito, a bola volta para o time do Jacuipense, o árbitro já tinha parado. Marcada a saída pela linha de fundo, confirmado o escanteio para o time do Palmeiras lá pela ponta esquerda, na chegada, na dividida ali do Luiz com o lateral direito Vicente. É bola para o verde, ela saiu inteira, Maurício.
8: Saiu inteira, o Palmeiras vai ter a bola parada ali pelo lado esquerdo, Marcelo Duó. Situação do Jacuipense no grupo A10 da Série D do Campeonato Brasileiro, classificam 4. Neste momento, o Jacuipense é o quinto colocado da chave.
7: Aí vem Palmeiras outra vez, escanteio na ponta esquerda, levantamento alto na boca do gol, sobrou, tentativa de calcanhar do Evangelista, a bola voltou para o Maurício, brigou no alto e perdeu. Tira o time do Jacuipense outra vez, Thiaguinho dá um bico na bola para fora do campo, é mais um lateral que o Palmeiras cobra do lado esquerdo, a informação na Band News FM.
5: O VAR confirmou falta em cima do goleiro Everson e anulou o segundo gol do Ceará, segue 1-0 o Ceará sobre o Galo, indo para os pênaltis.
7: Você imagina o humor, meu caro Maurício Ferreira, do Abel Ferreira à beira do campo em Londrina, numa quarta-feira à noite, enfrentando o Jacuipense, que ele não deve ter ouvido falar antes de enfrentá-lo semana na primeira perna, né? Da Copa do Brasil.
8: É, mas será que ele não tá com saudades? Porque ele ficou um bom tempo aí fora dos gramados no Campeonato Brasileiro, né? A punição do STJD agora acabou contra o Cruzeiro na Arena Barueri às 9 da noite no sábado. Ele estará à frente da equipe, mas acho que o Abel não tá nada feliz não, viu?
7: 18 minutos e meio, 0-0 no placar, 3-0 no agregado, placar construído em São Paulo no jogo de ida pela quinta fase da Copa do Brasil. O classificado vai para a próxima, para as oitavas de final da competição. O time do Palmeiras tem a bola aqui na defesa, Benedetti recolhe o camisa 43 do verde, entregando ao seu lado esquerdo para Jefté. Jefté conduz a jogada pelo Palmeiras novamente aqui no círculo central do gramado, deixando aqui para Emiliano. Emiliano pela meia direita, ele solta a bola curta aqui na frente para Maurício. Maurício trabalha para Lucas Evangelista, inverte o jogo para a direita, Kelvin vai chegar contra o Juan, chuta a bola nele, a bola sai. Desviada pelo Juan, camisa 13 do Jacuipense, a bola vai para fora, é escanteio, é mais um pro Palmeiras, Maurício.
8: Depois daquela última descida pela esquerda, agora voltando a depositar toda a carga ali pelo lado direito, o time do Palmeiras tem novo escanteio, o Verdão vai na bola parada, vem Maurício nela.
7: Maurício se prepara, camisa 18, vai levantar essa bola lá pro tumulto, lá pro balaio verde, lá pro time do Jacuipense, o Palmeiras vem para ataque, cruzamento alto na boca do gol, Marcelo passou pela bola, derrubou dois companheiros, a bola passou por todo mundo, um zagueiro caiu para um lado, o lateral caiu para o outro, é tiro de meta para a equipe do Jacuipense. 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
7: 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Quase 20 minutos desse primeiro tempo, já já você vai ouvir o toque do nosso reloginho digital. A partir de agora, 20 minutos, primeiro tempo. Placar da Copa do Brasil, quinta fase, jogo de volta em Londrina, no Estádio do Café. Jacuipense 0, Palmeiras 0. Palmeiras está passando, Yuri Queiroga. Silva Júnior, antes você, Furacão.
11: Marcelo Duan, mais cedo no Couto Pereira, deu peixe, Santos 2, gols de Gabriel Bontempo e Adonis Frias, Coritiba 0, Yuri Queiroga.
5: E agora saiu o segundo gol do Ceará e valeu, Gustavo bateu, o zagueiro tentou tirar, a bola bateu nas costas do Everson e entrou, Ceará 2, se classificando, Atlético Mineiro 0.
7: Palmeiras ataca, entra na área, Luiz derrubado, arbitragem mandou seguir, aparentemente deu apenas o tiro de meta. Jogador do Jacuipense reclamando ali do Luigi de uma possível simulação, meu caro Maurício Ferreira.
8: Não foi absolutamente nada. O árbitro do jogo, que hoje é o Jonathan Benkenstein Pinheiro, deu só o tiro de meta ali pro time baiano. Confesso que há pouco, quando você me perguntou sobre o humor de Abel Ferreira, eu achei que você me perguntaria também sobre o humor de Bruno Camarão, porque a altura tava 1-0 pro Ceará, agora 2-0 pro Vozão pra cima do Galo, o homem deve estar feliz da vida.
7: Deve estar dando pirueta. Bernardo Ramos, 21 minutos, 0-0.
9: O Palmeiras é muito superior, só joga essa equipe, mas o Luigi forçou a barra, né? Não foi absolutamente nada no lance anterior.
7: Nada, nada, nada. Vem o Jacuipense pela primeira vez passando ao campo de ataque. Pela direita trabalha Vicente. Cruzamento do Thiaguinho na grande área. Tentou domínio, o time do Palmeiras tira rapidamente. Afasta ali na proteção da defesa Emiliano. Na sequência, Eric Belé derrubado, é falta. Arbitragem para, marca a falta do Thiaguinho Martins. Na equipe, aliás, do Gabriel, né? Na equipe do time do Palmeiras. O Jacuipense que tem dois Thiaguinhos na falta de um. Para delírio de Aline Fanelli, meu caro Maurício Ferreira.
8: É, o Thiaguinho Martins, o camisa 21 e o Thiaguinho com a 17. E dessa vez a falta foi cometida para cima do Eric Belé, que está fazendo só o quarto jogo dele entre os profissionais nessa temporada de 2026 do ano. Campeonato Paulista, jogou contra a Portuguesa, Santos e o Botafogo de Ribeirão Preto.
7: Palmeiras trabalha novamente, lançamento na metade do campo, dá um passo atrás para dominar o time do Palmeiras com Felipe Anderson articulando a jogada com Lucas Evangelista. Para a esquerda, Jefté aparece na frente da grande área, vai tentar levar pro fundo, fez o break, dois marcando, ele volta, Felipe Anderson daí ameaçou, cortou para bater pro gol, uma finta, duas, invade a área, três fintas, Felipe no meio, para Luiz de Caçapa!
12: Maurício!

0: Maurício, abre a lata do Jacuipense aos 22 minutos do primeiro tempo. Chega como quer o Verdão. Bola pelo lado esquerdo, Felipe Anderson faz uma jogada individual, quebra metade da defesa, chega na linha de fundo e cruza para o meio da pequena área. Maurício estava lá desmarcado, gol aberto praticamente no fundo da rede, ele rola para o canto direito e vai para comemorar o quarto gol do Palmeiras no agregado, o primeiro do jogo em Londrina. Maurício, paraguaio do Verdão, 1-0 Alviverde, Maurício Ferreira.
1: Na boa jogada individual do Felipe Anderson, que passa pela marcação de três defensores do Jacuipense antes do quarto homem ali pela frente, solta de perna esquerda essa bola para o Maurício, que sozinho, quase que na marca do pênalti, um pouco à frente, estava livre de marcação, teve tranquilidade, levantou a cabeça e colocou no fundo das redes. É o 18º gol dele com a camisa do Palmeiras. Vem de novo.
0: Vem de novo Maurício para Luiz, pode ajeitar para quem vem de trás, tentou sair, Evangelista para Felipe, queimou no gol, caçapa!

0: Felipe Anderson amplia para o Verdão no desfile de Londrina. A jogada construída agora pela direita, bola atravessada lá para o lado esquerdo. Aparece Felipe Anderson, entrada da área na proteção do Luigi como se fosse um pivô. A bola desviada no meio do caminho do chute até fraco do Felipe Anderson de perna esquerda. Desvia na zaga, mata o Marcelo, a bola vai para o fundo do gol. Dois gols em dois minutos, é um show verde em Londrina. Palmeiras 2, Jacuipense 0 e nem precisa ter o segundo tempo, Maurício.
1: É, não precisa, porque o Maurício agora praticamente devolveu a assistência do Felipe Anderson no primeiro gol. A arrancada foi dele ali pelo lado direito, ele solta essa bola quase na risca ali da grande área, na entrada dela. O Luigi domina, mas a assistência no final das contas vai pro Lucas Evangelista, que de perna esquerda deu um tapinha, o Felipe Anderson domina e finaliza para colocar no fundo das redes mais uma vez. Não deu nem tempo do goleiro Marcelo se recuperar do primeiro gol do Palmeiras, já sai o segundo. Aumenta a vantagem o Verdão. 2-0 em Londrina no Estádio do Café, 5-0 no placar agregado.
0: Bernardo Ramos, eu tô lembrando do Naviraiense com o Santos de Neymar, lembra?
2: Tomou de 10 na Vila Belmiro.
0: Se apertar aqui faz, hein?
2: Faz, porque o jogo é uma moleza para o Palmeiras, uma verdadeira carne assada, muito mal passada, sabe aquela que é macia,
0: derrete na boca, né?
2: Exatamente, tá muito fácil pro Palmeiras. E há que se destacar o papel do Maurício nesse jogo, né? Fez o primeiro gol e iniciou a jogada que resulta no gol do Felipe Anderson, né? Tá bem o camisa 18, claro. O adversário não exige muita coisa, mas aí não é problema do Maurício. O fato é que ele está mostrando serviço ao técnico Abel Ferreira.
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1: Só uma outra consideração também, né? Esse não está machucado, mas o Paulinho hoje não foi a Londrina, né? Não está no banco de reservas do técnico Abel Ferreira, mas foi preservado por um controle de carga. Voltando de lesão, ele entrou nos últimos 3 jogos, hoje foi poupado então dessa viagem, se preparando para o jogo de sábado contra o Cruzeiro.
0: Sai jogando o time do Jacuipense aqui na quarta zaga, bola com o Jones, Jones toca para Juan. Do lado esquerdo do campo ele volta para Gabriel, Gabriel marcado, volta para o goleiro. Marcelo, trabalha o camisa número 1 do Jacuipense, o Leão do Cisal sai para o jogo. Lançamento em profundidade na direita para Vicente, Vicente por dentro, ele faz o toque para o Thiaguinho, volta a bola para Daniel Costa. Carrega a bola novamente o zagueirão da equipe do Jacuipense, a rede balança, Band News FM confere.
4: Não tá morto quem peleia, gol do Bahia, Eric, Bahia 1, Remo 0, o primeiro jogo foi 3-1 para o Remo em Salvador.
0: Olha aí, hein? O Bahia também, se foi eliminado da Copa do Brasil, não sabe mais nada, né?
4: Aí, Rogério Ceni.
0: Nossa,
4: né?
0: Senhora. Será que ele vem pro Morumbi? Sai jogando novamente aqui o time do Jacuipense na metade do campo. Bola com o Gabriel aqui pelo setor esquerdo, bem aberto. Camisa 5 do Jacuipense. Desce o Leão pro ataque, bola novamente recuada. Entrega a bola para Jones. Jones tem do lado dele o seu companheiro Railon. Ele prefere voltar a bola pro goleiro Marcelo. Quanto mais tempo o Jacuipense tiver a bola, menos gols vai tomar. Fica com ela novamente o Jones. Levanta a cabeça, rola curta adiante. Fica com ela Gabriel. Escapa do Maurício, que não faz a pressão. Segura um pouquinho, para na frente do marcador. Respira o Palmeiras. Vira o jogo, Gabriel voltando pela direita para Vicente, que trabalha o zagueirão, fica com ela o Railon. Railon volta tudo, recomeça na sua intermediária. Jones tem a posse de bola pela quarta zaga, vem carregando o time de Jacuipense ao campo ofensivo. Na esquerda tem Juan mais aberto aqui no lado do campo, já no campo de ataque. Juan sai da lateral, vem por dentro, volta para Gabriel. Gabriel puxa no campo de defesa, na perna direita, vira o jogo para a esquerda, para a direita, agora para Vicente. Aparece o lateral lá para o ataque, vai partir na ponta o Thiaguinho. Levantamento muito comprido na boca do gol, passou na ponta direita na proteção do zagueiro do Palmeiras. É só tiro de meta pro Lou. Lomba, Maurício.
1: Bola longa demais e vai ser a primeira vez no jogo em que o Marcelo Lomba vai encostar na bola, hein, Duó? Pra reposição no tiro de meta, o Palmeiras vence 2-0.
0: Quase 30 minutos, 28,5 jogados é o primeiro tempo no placar, 2-0, Palmeiras 5-0 no agregado, Bernardo Ramos.
2: Nesse momento, pela primeira vez no jogo, o Jacuipense faz uma marcação pressão na saída de bola do Palmeiras. Vai deixar tudo aberto lá atrás. É meio kamikaze esse esquema aí do Leão.
0: Vem Palmeiras, avança Beleca, assado na metade do campo. Daniel Costa caça ali o Eric Belé pelas costas, vai tomar cartão amarelo.
1: E aparece o primeiro cartãozinho amarelo do jogo para o camisa número 6 do Jacuipense. O Daniel pelas costas mata esse contra-ataque que era puxado pelo Eric Belé. Tem falta o Verdão e o Daniel amarelado.
0: Sai jogando novamente o Palmeiras com falta aqui na metade do campo. Vai tomar distância para sair jogando com Emiliano Martínez aqui no seu campo de ataque. O time do Palmeiras pertinho do círculo central. 2-0 pro Palmeiras em 2 minutos. O Palmeiras abriu 2-0 no jogo. Sai jogando novamente o Verdão. Bola para Evangelista, porta à frente, prática para Luiz, deixou passar. Linha de fundo, Felipe Anderson aparece, corta para dentro para Jefté, deixou passar a bola na entrada da área. Luiz perdeu a jogada, tira de lá o zagueiro da equipe do Jacuipense. Lançamento em profundidade pro Pedro Henrique. Olha ele aí, quase roubando a bola do Benedetti, a bola vai para fora. Lateral e a primeira vez que aparece o centroavante do Jacuipense em 29 minutos, quase meia hora de jogo no primeiro tempo. São as desigualdades da Copa do Brasil. Posse de bola para o time do Palmeiras novamente. Gomes, lançamento na ponta esquerda. Felipe Anderson é quem domina. Jefté vai passar. Segura Felipe Anderson pela ponta esquerda, marcado pelo Thiaguinho. Ele volta a bola pela meia. Fica com ela Jefté. Pisa na bola na marca de 30 minutos e ele recomeça a jogada. Fica com ela Benedetti, que faz outra construção pelo time do Palmeiras. Relógio da Band News FM marca 30 minutos, etapa inicial. Placar da quinta fase da Copa do Brasil, jogo de volta em Londrina, Estádio do Café. Palmeiras 2-0 pro Jacuipense. Silva Júnior.
5: Mais cedo em Curitiba, Marcelo Lodeu Peixe. Santos classificado para as oitavas da Copa do Brasil. Santos 2 e Curitiba 0. Yuri Queiroga.
6: Mais cedo também, Juventude 3, São Paulo 1. Juventude classificado para as oitavas de final da Copa do Brasil. E o Juventus da Moca é o grande campeão da Série A2 paulista. Venceu a Ferroviária por 2-1 com gol nos acréscimos para levar o troféu.
0: 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Vem com a gente, a Band News FM se preparando para a próxima Copa do Mundo. Faltam 29 dias. Aqui é Brasil, em busca do Hexa. Estaremos lá nos Estados Unidos mostrando tudo para você. 31 minutos, posse de bola para o time do Palmeiras. Gustavo Gomes vem carregando o time do Palmeiras aqui na intermediária. Ele vai voltando a bola para Benedetti. Benedetti vai sair jogando pelo time do Palmeiras na quarta zaga. Pode fazer o passe adiante. O time do Jacuipense dá um passo à frente na pressão. O lançamento é cumprido nas costas do lateral. Luigi entrou, tá na área pela esquerda, protegeu, voltou um pouquinho para Felipe Anderson. Entrou, uma finta, duas, tentou fazer golaço. Foi bloqueado pelo Jones. Jones perde a ganha a jogada pelo Jacuipense e sai pro contra-ataque. Vem Thiaguinho, inverte o jogo. Da direita, bola longa, muito longa, pro outro Thiaguinho. Thiaguinho Martins pro Thiaguinho apenas com a 17. Thiaguinho carrega a bola pelo setor esquerdo. Vem a bola pela direita, deixando para Daniel Costa. Daniel Costa de volta para Thiaguinho. Thiaguinho tem Gabriel aqui na esquerda. Recebe o camisa 5 do Jacuipense. Vem o Leão do Cisal pisando na bola. O Leão Grená pelo campo de ataque. Bola de novo com o Thiaguinho no círculo central. Ele abre para a direita. Dá um passo à frente. Vicente pede o jogo. Daniel Costa é quem tem a bola. Ele volta para a zaga. Começa com o Railon. Railon pisa na bola pelo time do Jacuipense, virando para a esquerda novamente a Gabriel. Gabriel voltando para Jones. Jones tem a marcação à distância do Eric Belé. Segura um pouquinho a jogada, faz o passe do outro lado. Com ela de novo o Railon, voltando para o goleiro Marcelo. Sai com ela novamente o goleiro da equipe do Jacuipense. Vou te falar, viu, Bernardo Ramos? Se eu fosse o Abel, eu já tiraria os titulares aí, botaria mais uns reservinha para correr, hein?
2: A questão é aquela abordada pelo Maurício Ferreira no início da transmissão, né? O Gustavo Gomes só tá em campo porque o Bruno Fux se machucou no primeiro treino dessa semana. Senão, nem o Gustavo Gomes estaria aí. Vai ser muito fácil. É uma partida protocolar apenas do Palmeiras. Veja que o Palmeiras que nem se esforça tanto, mas domina completamente o adversário com mais de 70% de posse de bola.
1: Ô, Duá.
0: Eu.
1: E até por outras ausências, vai você, depois eu completo.
0: Vai dar em nada, vai dar escanteio pro Palmeiras só.
1: Vamos lá então, por outras ausências como a do Arthur, que está se recuperando já em transição física de uma lesão na coxa, o Piquerez ainda na fisioterapia, o Vitor Roque que só volta na temporada passada, são 6 titulares hoje no banco, Carlos Miguel, Giai, Murilo e Marlon Freitas, ou melhor, são 7, porque tem também John Arias, Ramon Sosa e Flaco Lopes.
0: 33 minutos, escanteio para a equipe do Palmeiras, mais um aqui na ponta direita, se prepara Maurício, pediu uma bola nova ali para fazer a cobrança. Luigi está na área, Benedetti está lá, Gustavo Gomes também chegando, Emiliano Martínez, está todo mundo lá, Felipe Anderson dentro da área do Jacuipense. Todo mundo lá na linha de frente, na pequena área. Bola cruzada na primeira trave, corta de cabeça a defesa. Ela volta pro Palmeiras. Emiliano recebe a bola, Jefté. Ele trabalha a bola recebendo do Kelvin, entregando a bola lateralmente na esquerda. Outra vez o time do Palmeiras se organizando com o Felipe Anderson tentando o cruzamento. Não tem espaço, ele recomeça. Entrega a bola aqui atrás, fica com ela o time do Palmeiras na metade do campo. O Felipe Anderson volta. Começa com o Jefté no campo de defesa aos 33:50. Ele toca na bola pra quarta zaga. Vem Kelvin, dá um passo atrás na cobertura, devolvendo pro lateral esquerdo do time do Palmeiras. Novamente com ela, Jefté. Ele vem conduzindo, vem carregando, levando a bola até a metade do campo, pisa na bola, volta, começa com Benedetti. Benedetti se reposiciona de perna esquerda, faz o passe para Kelvin. Kelvin no canto direito do campo de ataque da equipe do Palmeiras, se movimentando na frente o Maurício. Kelvin segura na metade do gramado, volta a bola para Benedetti no miolo da zaga, encarando o Pedro Henrique na marcação. Ele rola curto do lado esquerdo. Um passe na bola para Felipe Anderson. Dominou, puxado pela camisa, é falta. Arbitragem parou, marcou falta do Thiaguinho Martins em cima do jogador do Palmeiras.
1: É, e aí o Felipe depois fica olhando pra arbitragem, queria o cartãozinho amarelo por ali, avisa o Thiaguinho Martins que trocar a camisa só depois do jogo. Falta já batida pelo Palmeiras.
0: E aí vem Verdão de novo, Emiliano Martins, uruguaio, pelo meio novamente, tentou brigar pela posse de bola, o time do Palmeiras ficando com o Evangelista, virando pra direita, pra Gustavo Gomes, que toca na bola de pé direito, voltando pra Benedetti. O resto do Palmeiras todo no ataque. Benedetti pelo setor esquerdo, faz abertura ainda mais do lado pra Jefté carrega, o lateral esquerdo do Palmeiras não desce de jeito nenhum, a bola volta para Felipe Anderson, de lá para Evangelista roda a bola pela meia esquerda, vem conduzindo o Palmeiras no levantamento, lá pro outro lado, errou o lançamento, era inversão pro Kelvin, chegou primeiro Thiaguinho para rebater, ele lança a bola para ataque, a bola aqui que regularmente volta no Benedetti, recua de cabeça pro Lomba, no limite da área, sai jogando o goleiro do Palmeiras, Bernardo.
2: É jogo para quem está em baixa com o técnico Abel Ferreira ou com a torcida do Palmeiras se consagrar. Não pode se complicar nesse jogo, né? Eu falo isso em relação ao Jefté. Tem uma avenida ali pelo lado direito defensivo do Jacuipense e ele não tem aproveitado. Quem deita e rola por ali é o Felipe Anderson.
0: É, falta um pouquinho mais de Jefté nesse time do Palmeiras aos 35 minutos do primeiro tempo. 2-0 no placar, 5-0 no agregado. Posse de bola pro time do Palmeiras aqui na direita outra vez, girando o jogo verde. Bola pelo setor direito para Kelvin por dentro. Na ponta, Maurício domina, volta. Começa com Eric Belé, uma finta pro lado, trouxe no pé direito, cortou pro pé esquerdo, voltou para Felipe, para Belé, entrou, bateu, caçapa!

0: Palmas. Eric Belé, o garoto, faz o terceiro gol do Palmeiras em Londrina. Pelo lado direito, Kelvin trabalhando, fazendo o passe pela meia. Num dois, chega o Eric Belé na entrada da área. Maurício para Belé, para Felipe Anderson, para Eric Belé. Um leve toque de pé esquerdo na saída do Marcelo, no cantinho direito da meta, no Jacuipense. 36 minutos do primeiro tempo. É show, é espetáculo verde em Londrina. 3-0, Maurício!
1: Uma das apostas das categorias de base do Palmeiras, já com o contrato renovado até 2028, e que chega Marcelo Duol, primeiro gol dele entre os profissionais do Verdão. Aproveita mais um bom passe do Felipe Anderson, segunda assistência do camisa número 7 do jogo, e o Belé dá um totozinho para colocar a bola no fundo do gol, anotar o terceiro do Palmeiras, 6-0 no agregado. Tá nas oitavas de final, Palmeiras, do Ó.
0: Classificadíssimo para a próxima fase, o Verdão na Copa do Brasil. O jogo tá parado com uma falta em cima do Felipe Anderson, aliás, do Evangelista, cometido ali pelo Gabriel. Pelo setor esquerdo, vai se preparando novamente aqui o time do Palmeiras para tentar um novo ataque e fazer gols, muitos gols no jogo de hoje. Vai se preparando o Maurício para a batida de falta lá pelo setor direito. Ele e o Kelvin, que atravessa o campo para bater de pé direito lá do outro lado. Felipe Anderson aparece junto com o Maurício ali para a cobrança da falta também. Fica apenas ali na barreira o camisa 10, William. Bola curta, Felipe Anderson para Maurício. Linha de fundo, chegou, cruzou, segundo poste, vai subir Belé, subiu Benedetti. Bola ajeitada para trás, ninguém aparece. Tira novamente por aqui o Gabriel, voltando no Juan. E a bola sai pela linha de lado. Não domina o Juan, lateral para o Palmeiras fazer a batida. 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
0: Posse de bola para o time do Palmeiras aqui na metade do campo. Vem buscar jogo o Jefté no campo de defesa. Ele vira o jogo da esquerda para a direita. Todo invertido ali o time do Palmeiras. Trabalhando novamente aqui na metade do campo. Fica com ela Benedetti. Benedetti toca na bola aqui na sua intermediária para ele. Jefté construindo aqui do lado direito. De lá para Evangelista. Lançamento compridão na ponta esquerda. Pega esse passinho aí, Luigi. Bola muito longa para ele. Foi para fora. Lateral para o time do Jacuipense. Fazer a cobrança, rede balança, Band News FM confere.
3: Patrick empata o jogo pro Remo, lá no Mangueirão, em Belém. Remo 1, Bahia também 1. Volta a ser de 2 gols no agregado, a vantagem do Leão da Amazônia.
0: Sai jogando novamente o Jacuipense aqui na metade do campo, 39. Ele rouba a bola curta aqui do lado direito para Vicente. Vicente adiante para Thiaguinho, não domina. A bola volta de novo para o Palmeiras. É impressionante. Jefté trabalha a bola no setor esquerdo, para lá, para cá. Girou na defesa, voltou para Benedetti. Benedetti volta no goleiro Marcelo Lomba, atraindo o time do Jacuipense ao ataque. Vem o Marcelo Lomba batendo alto essa bola. Muito alta para o Kelvin. Tentou evitar a saída no alto, não conseguiu. Lateral de graça. Mais uma vez favorecendo a equipe do Jacuipense. Aliás, pela primeira vez na ponta esquerda. O Juan se prepara para a cobrança do lateral. Ele cobra atrasando, voltando novamente a Jones. Camisa número 15, deixa adiante a Daniel Costa. Daniel Costa volta a bola para o zagueiro Raylon. Trabalha no miolo da defesa. Gira para um lado, gira para a esquerda, devolve no Jones. 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
0: Vai pro jogo novamente aqui o time do Palmeiras. Jogo parado, Luigi cometeu infração aqui no ataque. A bola pro Jacuipense bater. Relógio da Band News FM marca, você confere. 40 minutos, etapa inicial. Placar da Band News FM da Copa do Brasil, quinta fase, jogo de volta. Londrina, Palmeiras 3, Jacuipense 0. Palmeiras ataca de novo, calcanhar, Maurício jogando muita bola, entregando aqui do lado, ficando com Felipe Anderson, voltando a Luigi na frente, Evangelista quem faz o passe. Maurício carrega a bola pela direita, faz o passe aberto para Kelvin. Kelvin pisa na bola e já recompõe todo o time baiano. Aqui eu confirmo, 3-0 Palmeiras contra o Jacuipense. E o peixe, Silva Júnior,
4: mais cedo no Couto Pereira, Marcelo do Adeu Peixe, gols de Gabriel Bontempo e Adonis Frias no primeiro tempo. Santos 2, Coritiba 0, Yuri Queiroga.
3: Juventude já classificado, mesmo do Vasco, que empatou com o Paysandu 2-2. E agora o Ceará está se classificando, batendo o Atlético Mineiro 2-0. E o Remo está passando com empate por 1-1 com o Bahia.
0: 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Lá vem o Jacuipense, vem o lado esquerdo tentando trabalhar, jogado o Thiaguinho Martins. E aí não conseguiu domínio na sequência, o seu Xará foi calçado aqui na metade do campo, cometeu a falta em cima do Luigi, que recuou bastante. Mais uma falta para o Palmeiras, Maurício.
1: Que não tem pressa, claro, vai vencendo por 6-0 no agregado. O Luigi estava pronto já, viu, Duol, para disparar no contra-ataque, mas ali foi calçado por baixo e a falta foi marcada.
0: Fala, Bernardo.
5: Agora é o seguinte, né? O Luigi é o centroavante do time, meteu uma bola na trave aos 8 minutos, mas precisa deixar o dele também, né? Já que a porteira está aberta, o Luigi, repito, é aquele atleta que, em tese, atua mais próximo da meta adversária. Precisa também deixar o dele.
0: Palmeiras tem a bola com Jefté, conduzindo, carregando, correndo com a bola dominada aqui da esquerda para o centro do campo de defesa. Já ocupa o círculo central e abre para Kelvin. Kelvin vem pela direita na banda do campo, pode fazer a tabela por dentro, fazendo o passe, recebendo novamente Eric Belé, na cavadinha na ponta direita. Kelvin vai dominar, a bola quica na frente dele, vem Juan na marcação, ele traz a bola um tantinho para trás, espera a movimentação dos companheiros, volta, começa de novo. Gustavo Gomes aparece para o jogo, para Emiliano Martínez. Ele bate na bola, o uruguaio virando o jogo lá para a esquerda para Jefté. Tá aberto o Felipe Anderson pela ponta, ele vê, aprofunda a bola pro camisa 7 do Palmeiras, vai encarar a marcação do Thiaguinho, vai levar pro fundo, cortou pra direita, meteu na área, rebate de qualquer jeito o Railon, manda a bola à frente, volta pro Palmeiras com o Lucas Evangelista, que gira pro lado errado e no carrinho ele retoma na bola sem falta, recupera pelo time do Palmeiras o volantão, fazendo passe aqui pela meia novamente, vem Emiliano novamente virando o jogo pelo alto, na direita, pra Kelvin, domina, levanta a cabeça, todo mundo sabe que ele vai cruzar pra área, ele corta pra dentro, tentou o passe rasteiro, perdeu a jogada, vem Gabriel em cima e toma, a bola acaba espirrada, volta aqui pra Gustavo Gomes, dá um balão, ela cai na metade do campo, na meia direita, de cabeça Kelvin para Maurício, Maurício pra Belé, Belé pra Maurício, ponta direita, vai pra partir pra cima do marcador, deu um tapa na bola no bico da área pra Eric Belé, vai de perna esquerda, o cruzamento muito fechado, passa direito no gol, é só tiro de meta pro Leão do Cizal, Maurício.
1: Longa demais, os jogadores do Palmeiras todos ali fora da pequena área, Marcelo Duó, então ninguém conseguiu se aproximar para uma cabeçada, a bola passa por todo mundo, sai pela linha de fundo, é tiro de meta, já batido pelo Jacuipense.
0: 43 minutos, finalzinho do primeiro tempo, vem Jacuipense para o ataque, partindo em velocidade no drible, Thiaguinho Martins vai inverter o jogo, lá pra direita Vicente aparece, vai pra grande área William, vai pra grande área Pedro Henrique, cruzamento, bate no Jefté e sai. Escanteio, o primeiro do Jacuipense, Maurício.

0: Cobra, tenta girar, prefere voltar pro goleiro, faltou coragem, ele voltou pro Marcelo. Marcelo sai pro jogo aos 44 do primeiro tempo. 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
0: 44 minutos. 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Time do Jacuipense tem a posse de bola no campo de defesa. Railon trabalha a jogada, faz o toque mais adiante, dá um passo à frente na marcação. Evangelista rouba para o Verdão, caindo com Felipe Anderson. Acelera Felipe pelo setor esquerdo. Ele tenta partir contra a marcação dobrada, tenta fintar o primeiro, girou contra o segundo, perdeu a bola. Bola dividida, desviada pelo Thiaguinho, sai. É mais um lateral para o time do Palmeiras aos 45 deste primeiro tempo. Posse de bola para o Verdão. Vai ser cobrado o arremesso lateral pelo Jefté. Camisa número 6, cobra para o Felipe na ponta esquerda. Ele domina. Vamos chegando ali a 46 e 15, bola pro time do Palmeiras, domina mal Evangelista, desarmado, volta essa bola pro William, parte em velocidade Pedro Henrique pelo meio, ele faz inversão de jogo pra esquerda, Juan vem de trás, já carrega em velocidade, pisando no campo do Palmeiras, vai levando, fez o break, girou, tá marcado, ele prefere retornar aqui pela meia, faz o passe aberto pra direita pro camisa 10 William, na frente, errou o passe pro Vicente, não chegou até ele, não chegou até o Daniel Costa, bola volta pro time do Jacuipense na metade do campo, a rede balança, Band News FM confere.
2: Edson Carioca, segundo gol do Mirassol, Mirassol 2, Bragantino 1.
0: Aqui o Jacuipense tenta atacar, não conseguiu chegar o Thiaguinho. A bola volta com Benedetti. Benedetti toca para Maurício. Maurício na metade do seu campo de defesa para Evangelista. E a arbitragem encerra o primeiro tempo em Londrina. Palmeiras 3. Felipe Anderson, Maurício e Eric Belé. 0 para o Jacuipense na Band News FM. A bola não para. Vem aí, Yuri Queiroga.
2: Encerrado o primeiro tempo em Londrina, o Palmeiras já está classificado para as oitavas de final da Copa do Brasil. 3 para o Palmeiras, 0 para o Jacuipense, agregado de 6-0, Maurício Ferreira.
3: E tudo resolvido, né, meu caro Yuri Queiroga? Uma ótima noite a você. Inclusive, se a CBF quiser já agendar aquele Pix de 3 milhões de reais, que é o valor da premiação aí pela classificação às oitavas de final, já pode mandar lá para a conta bancária do Palmeiras. Os jogadores vão deixando o gramado nesse momento. O preparador de goleiros, o Rogerião, vai saindo ali com o Marcelo Lomba, né, que está recebendo essa oportunidade hoje para o descanso do Carlos Miguel. E num bate-papo ali do Pedro Henrique, o centroavante do Jacuipense, com o técnico Abel Ferreira. Os dois aos risos por ali, meu caro Yuri Queiroga. Vão deixando o gramado. Palmeiras, então, que como a gente ressaltava há pouco, né, tem alguns problemas no departamento médico. Isso também acabou encurtando as opções do Abel Ferreira hoje no banco de reservas. Então já não tinha Piquerez e Vitor Roque, esses no departamento médico. O Arthur em transição física de uma lesão na coxa, e o Paulinho hoje preservado por um controle de carga. Ainda perdeu o Andreas Pereira com um trauma na região lombar. Está tentando se recuperar para o jogo de sábado contra o Cruzeiro. Perdeu também o Alan com uma mialgia na panturrilha esquerda, e o Bruno Fuchs com uma lesão na coxa direita sofrida na atividade da última segunda-feira. Por isso, o banco do Abel hoje tem ainda 7 titulares: Carlos Miguel, Giai, Murilo, Marlon Freitas, João Arias, Ramon Sosa e Flaco Lopes. Completam o banco Aranha, também goleiro reserva, Luiz Pacheco, Larson e Riquelme. Essas são as opções do Abel para rodar ainda mais o grupo no segundo tempo. O Palmeiras vai vencendo 3-0, tem 6-0 no agregado, Yuri.
2: Em um minuto e meio, Bernardo Ramos comenta com a gente este primeiro tempo de, por enquanto, 3 para o Palmeiras, 0 para o Jacuipense, 6-0 no agregado. 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
2: 3 para o Palmeiras, 0 para o Jacuípe. Mesmo placar do primeiro jogo, 6-0 no agregado, Bernardo Ramos. O que que você projeta para o segundo? O que que o Palmeiras tem que fazer para conseguir a... Brincadeira. Mas situação já definida, o Palmeiras está classificado.
3: Completamente definida, Yuri. Nossa, a moleza, né? O segundo tempo será uma mera formalidade. Afinal de contas, o Palmeiras, convenhamos, já garantiu a classificação para as oitavas de final, aquela coisa toda. Alguns jogadores até que merecem destaque, como o Maurício e o Felipe Anderson, né? Os dois foram muito bem nesse primeiro tempo. Agora, eu acho que o Abel Ferreira pode pensar até em poupar, né? Tirar o Gustavo Gomes, por exemplo, recuar o Emiliano Martínez, coloca o Luiz Pacheco para jogar, não tem a menor necessidade de arriscar o capitão nessa partida contra o limitadíssimo time do Jacuipense, né? E outros jogadores podem se destacar mais nesse jogo. São os casos do Luíde, que mandou uma bola na trave aos 8 minutos, e também do Jefté, que é uma nulidade ofensiva até aqui, viu, Yuri?
2: São 10h24, já já o segundo tempo com Marcelo Duó, Bernardo Ramos, Maurício Ferreira e comigo Yuri Queiroga.
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5: A Copa do Mundo de 2006 foi marcada pela cabeçada do francês Zinedine Zidane no zagueiro italiano Materazzi, na grande final do Mundial, disputada no Estádio Olímpico de Berlim. Os dois jogadores, aliás, foram os responsáveis por marcarem os únicos gols do empate por 1-1 na decisão do Mundial, que foi para os pênaltis e teve os italianos mais uma vez campeões. Para chegar à final, Itália superou Gana, Estados Unidos, República Tcheca, Austrália, Ucrânia e Alemanha, enquanto os franceses passaram por Suíça, Coreia do Sul, Togo, Espanha, Brasil e Portugal.
2: Intervalo de jogo, por enquanto, Palmeiras 3, Jacuipense 0, lá em Londrina, jogo com mando de campo do Jacuipense, mas sendo disputado em Londrina com presença maciça do torcedor do Palmeiras, lá no Estádio do Café. Marcelo Duó, na rua Sim, o segundo gol do Palmeiras, que foi marcado por Felipe Anderson.
6: Vem de novo o Maurício para Luíde, pode ajeitar para quem vem de trás, tentou sair, Evangelista para Felipe, queimou no gol, caçapa!

0: Felipe Anderson. Amplia para o Verdão no desfile de Londrina. A jogada construída agora pela direita, bola atravessada lá para o lado esquerdo. Aparece Felipe Anderson. Entrada da área na proteção do Luigi, como se fosse um pivô. A bola desviada no meio do caminho, no chute até fraco do Felipe Anderson de perna esquerda. Desvia na zaga, mata o Marcelo e a bola vai para o fundo do gol. 2 gols em 2 minutos, é um show verde em Londrina. Palmeiras 2, Jacuipense 0 e nem precisa ter o segundo tempo, Maurício.
1: É, não precisa, porque o Maurício agora praticamente devolveu a assistência do Felipe Anderson no primeiro gol.
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7: 10 horas e 28 minutos. E atenção, Roger Machado não é mais técnico do São Paulo. Informação que acaba de ser confirmada em entrevista coletiva lá em Caxias do Sul após a eliminação da Copa do Brasil. Aline Fanelli tem mais informações, Aline.
8: Neste momento, Yuri, o Rui Costa, que é o diretor de futebol, ele está concedendo uma entrevista coletiva que a gente vai recuperar para trazer para o nosso ouvinte na sequência. Mas ele confirmou, ele falou, não foi uma decisão minha, foi uma decisão do departamento de futebol, tomada momentos, minutos depois da partida, com o aval do presidente Arim Assis, e que o São Paulo inicia agora a busca por um novo treinador. Então, chegamos aí a 2 meses de Roger Machado no São Paulo. E é claro que a gente vai trazer essa coletiva, as palavras do Rui Costa, porque ele está falando neste momento, ou seja, está tudo acontecendo neste momento, ele está concedendo uma entrevista coletiva, não é só um pronunciamento, e aí a gente vai trazer essa palavra.
9: Deixa eu me meter aqui, meus caros, ele não pediu demissão não, né?
10: Não.
8: Não.
9: Tá bom.
10: Vamos ver se a gente consegue aqui ouvir o... já terminou aqui o pronunciamento, mas daqui a pouquinho a gente vai trazer
8: dá
10: aqui.
8: Dá pra gente recuperar e voltar um pouquinho nesse pronunciamento, porque
10: isso.
8: Aí ele explica os motivos.
10: Vamos ver por aqui, mas Roger Machado, informação oficial. Roger Machado não é mais técnico da equipe do São Paulo. São Paulo que foi eliminado. Pronto, temos a palavra agora do Rui Costa.
11: O Paulo entendeu que era o momento de terminar essa relação. O Roger também entendeu isso. E isso é importante que o torcedor saiba, né? E por enquanto essa é a condição de desligamento que nós estamos comunicando a vocês, ao nosso torcedor.
12: Oi, boa noite, Rafinha, também, se quiser responder. Muito foi questionada a troca do técnico Hernan Crespo, que era um técnico líder do campeonato, querido pela torcida, e hoje você vem ao microfone falar que a decisão não foi unicamente sua. Você não acha que cabe uma meia-culpa, uma explicação ao torcedor do que foi feito? Que o Crespo era uma figura querida pelo torcedor, que foi trocada de repente com uma explicação que não convenceu a maior parte da torcida. Hoje você não sente que você é responsável por essa mudança diretamente?
11: Não, eu sou responsável por várias coisas no Departamento de Futebol de São Paulo e também fui responsável quando nós conquistamos, né? E nunca, e de forma alguma, me isentarei dessa responsabilidade, né? Por isso que estou aqui hoje, comunicando ao nosso torcedor por respeito a ele. A mudança do treinador que tu mencionas, né, o Crespo, ela foi tomada em conjunto, porque tinha que ser tomada. Talvez, quando tu disse que não houve explicação mais detalhada, é uma questão ética. Não cabe, eu já disse isso várias vezes, talvez, do ponto de vista de preservação pessoal e profissional, eu pudesse ter dado alguns detalhes da demissão do Crespo, até o próprio Rafinha, que conviveu comigo na avaliação do momento de saída do Crespo. Mas eu não farei isso, mesmo diante da tua pergunta, que é muito inteligente e pertinente. E talvez, por motivos distintos, chegou o momento de também fazer essa mudança agora, né? Então, eu não me isento de responsabilidade, eu simplesmente divido ela com as pessoas que estão comigo aqui hoje. E o Rafinha fez questão de estar ao meu lado, não fui eu que pedi que ele estivesse aqui, ele fez questão de estar ao meu lado, como presidente, como conversamos com o presidente para que eu pudesse estar aqui comunicando isso. Então, o momento da mudança do Crespo foi pertinente, na nossa avaliação, foi necessário mais que pertinente, assim como a mudança do Roger nesse momento.
13: Rui, o quanto uma eliminação como essa afeta o planejamento, principalmente financeiro, do São Paulo nesse momento, sendo que uma classificação era tão importante pensando nesse sentido?
11: Mais que a questão financeira, é a dor do nosso torcedor, né? É uma competição que nós já conquistamos, é uma competição importante para o clube, também do ponto de vista financeiro, mas sobretudo do ponto de vista desportivo. Eu tenho muito respeito por esta casa, por este clube, né? Convivi, enfrentei o Juventude muitas vezes, mas o São Paulo não pode deixar de ter resolvido o jogo como deixou de resolver no primeiro jogo no Morumbi, e isso, de alguma maneira, nós trouxemos isso para cá, né? Infelizmente, no ano passado foi a mesma coisa, né? Então, esse é um aprendizado que nós temos que desenvolver muito com nossos atletas, com o nosso dia a dia de trabalho, pedir desculpa ao torcedor, né? E isso é fundamental, porque a dor do torcedor é a nossa. É inadmissível o São Paulo sair precocemente de uma competição tão importante como essa, e agora nós temos que trabalhar para que isso não impacte nas outras competições e para que a gente possa tirar disso um aprendizado que não nos permita ter um resultado tão ruim, tão adverso como foi hoje.
14: Rui, Leonardo Sonda, TV e Rádio Bandeirantes. Queria lhe perguntar sobre a sua continuidade no São Paulo, se você tem essa resposta já do presidente Maciz, se o seu trabalho continua ou se você também corre risco de sair nos próximos dias, e sobre o perfil do novo técnico, se você participa desse processo e qual seria o perfil do novo técnico de São Paulo.
11: Bom, a minha presença aqui ela existirá até quando o presidente assim o quiser, né? Foi assim durante esse período todo que eu estive aqui. Eu passei por momentos de conquistas, por momentos difíceis, e sempre quando me foi permitido fazê-lo, eu estive aqui perante o torcedor, dando as devidas explicações e justificando as nossas ações e projetando o futuro. Se essa for a decisão do presidente Maciz, eu aqui estarei trabalhando incansavelmente, como faço todos os dias, junto com o meu companheiro de profissão, de dia a dia. E estou aqui hoje legitimado por ele, né? Eu conversei com ele e ele pediu que eu viesse aqui hoje. Então a minha preocupação não é em relação à manutenção de emprego, é poder estar aqui dando explicações ao torcedor de São Paulo. Em questão do perfil de treinador, nós não temos nenhum perfil estabelecido, porque a decisão foi tomada agora, né? Agora nós sabemos, temos bastante experiência para saber o que esse grupo precisa, o que o clube necessita, o tipo de trabalho que nós precisamos desenvolver, e a partir desse momento nós vamos começar junto com o presidente a buscar esse treinador.
10: A palavra, e terminou agora, a coletiva de Rui Costa, depois da demissão do técnico do São Paulo, Roger Machado. Em 20 segundos, o segundo tempo de Palmeiras 3, Jacuipense 0.
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0: Estamos de volta, meus amigos da Band News FM. Bola rolando em Londrina. Um minuto do segundo tempo, 3-0 pro Palmeiras. Jogo mais do que decidido, né? Mas o Palmeiras continua em campo jogando e jogando bem, querendo fazer mais gols. na equipe do Jacuipense, tanto que mexeu, né, Maurício?
1: Isso, uma mexida para cada lado, viu, meu caro Marcelo Duó? Pelo lado do Palmeiras, o Abel Ferreira tira o Gustavo Gomes e coloca o Murilo, 26 Murilo na vaga do Gustavo Gomes, faz um rodízio dos zagueiros titulares. E no Jacuipense, o técnico Rodrigo Ribeiro volta sem o Thiaguinho para a segunda etapa. Em campo, 19, Adriano Júnior. Ele é filho do Adriano Michael Jackson, que um dia já vestiu a camisa do Palmeiras. Pois é, Adriano Júnior, 19, está em campo pelo time baiano.
16: Você vai fazer aquele barulho que você fez no intervalo?
1: Não fiz nada, né? Não.
0: Inspirado em... no Quesada lá da TNT, né?
1: É.
16: Aí, ó.
0: Aí, garoto.
16: Temos. Ó, curiosidade, viu, do o Murilo entrou pelo lado direito. Ele costuma jogar pelo lado esquerdo da defesa.
0: Kelvin cruza na área, a bola passou pelo Luiz, tira Vicente, voltou no Felipe Anderson, queima em cima dele de novo, a bola vai pra grande área. Belé tentou dominar, dominou mal. A bola sobrou de novo pro Thiaguinho Martins, que sai pro jogo e entrega a bola de presente pro Palmeiras. Murilo abre pra direita, Kelvin se prepara pra cruzamento, deixa a bola pro Maurício, recebe de volta, de cabeça, ajeita na grande área, levantou pro Luiz de novo, tirou. O Daniel afastou o perigo, completa de qualquer jeito a defesa. Racha Jones, dá um bicão pra fora da grande área. Ela volta pro Palmeiras novamente, com Benedetti tentando dominar pelo setor de quarta zaga, entregando para Jefté. Jefté na banda esquerda, vai atacando o time do Palmeiras, vai para cima do Jacuipense sem dó e nem piedade. Evangelista na área, entrada da área, Maurício ajeitou no alto para Luiz, domina, tenta a finta, bate pro gol, Marcelo pegou. Tranquilo, goleiro da Jacuipense faz a defesa no meio da pequena área. Para você que está chegando agora na transmissão da Band News FM, São Paulo acabou de demitir o técnico Roger Machado. Informação confirmada pela Aline Fanelli e já divulgada pelo São Paulo Futebol Clube, né, Yuri Queiroga?
17: Isso, e há pouco nós acompanhamos a coletiva. Foi uma coletiva do Rui Costa e também do Rafinha falando sobre a decisão de demitir o Roger Machado após a eliminação na Copa do Brasil.
0: A força da opinião da Band News FM, Bernardo Ramos, quero te ouvir sobre isso.
16: Vou pedir para sair também?
17: Foi perguntado aqui se a sua sobre a continuidade, e o Rui Costa foi meio que protocolar, dizendo que vai buscar continuar o trabalho e tudo mais.
16: Ah, tá bom, bom saber.
0: Esse é o São Paulo. É isso que estão fazendo com o São Paulo. Posse de bola para o time do Jacuipense aqui no campo de ataque. Bola pela ponta esquerda, William. Cruzamento na área. Rebate, Benedetti. Afasta o perigo. Ela volta novamente para o time do Jacuipense aqui na metade do campo. Briga pela bola. Thiaguinho ganhou a parada sem falta. Tentou queimar de longe. Mandou longe. Pelo alto. Lá em Maringá, Maurício.
1: Longa demais essa bola. Duas belas cidades, inclusive, viu, Marcelo do Alô? Londrina e Maringá.
0: Conheces?
1: Conheço.
0: Conheço também.
1: É muito bem legal.
16: Primeira finalização do Jacuipense no jogo.
0: Que coisa. Que jogo desigual, meus senhores. 6-0 Palmeiras no agregado contra o Jacuipense. Palmeiras classificado para a próxima fase da Copa do Brasil. São Paulo eliminado. A Copa do Capeta agiu contra o São Paulo. São Paulo eliminado pelo Juventude de novo. Juventude elimina o São Paulo mais uma vez na Copa do Brasil. E o técnico Roger Machado foi demitido logo após o jogo, pouco mais de 2 meses, nem isso, no comando da equipe do São Paulo Futebol Clube. Posse de bola para o time do Palmeiras aqui na defesa, 4 minutos e meio desse segundo tempo. 3-0 Verdão com a posse de bola de novo no campo de defesa. Jefté com Evangelista na frente. Ficou Felipe Anderson contra a bola, mas a arbitragem acabou marcando falta nele. Falta para o Palmeiras na defesa. 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
0: Posse de bola para a equipe do Jacuipense aqui no campo de defesa. Vai sair para o jogo novamente aqui no campo de defesa com falta. A arbitragem pegou uma falta do Kelvin lá na frente. Jogo parado mais uma vez. 5 minutos, você participa do Futebol Band News FM, mandando sua mensagem para cá. Rádio Band News FM é o nosso nickname no YouTube, youtube.com/RádioBandNewsFM, ou pelo WhatsApp, você grava o seu áudio e manda para cá, né, Yuri Queiroga?
17: Manda sua mensagem para o nosso WhatsApp, 11-999-592-100. 11-999-592-100. O chat lá no YouTube, youtube.com/RádioBandNewsFM.
0: Thiaguinho bate na bola no meio do campo, recuando errado aqui pelo alto, a bola vem de graça no Luigi na entrada da área, briga o Palmeiras, ganha, sobra essa bola com o Evangelista para Luigi, caiu na área, o árbitro parou e deu pênalti para o Palmeiras em Londrina, caçado pelo Daniel Costa aqui na defesa, fez a falta pelas costas do Luigi, calçado, foi pro chão, é pênalti Pênalti pro Verdão. Sei não, viu, Maurício?
1: E o Daniel já tem cartão amarelo, mas pela movimentação do árbitro, ele não vai mostrar o segundo. E vou te contar um negócio, viu, Duó? O árbitro de vídeo com certeza vai chamar, e hoje é ele, hein? Eu sei que há muito tempo vocês não escutam esse nome. Éber Roberto Lopes.
0: É, ele voltou.
1: Comanda a arbitragem de vídeo hoje. Eu tive a sensação de que o Lucas Evangelista acaba tropeçando nele mesmo, ou melhor, o Luíde acaba tropeçando nele mesmo, e aí vai ao chão. Pênalti foi marcado, por enquanto tá mantido, mas certamente terá revisão.
16: Lembra do Mário Viana? Você que é um grande admirador. Poxa, do rádio, demais, das sim. antigas. Falava gol legal.
0: Isso.
16: Foi pênalti.
0: Foi pênalti?
16: Foi pênalti.
0: Tá na cal, tá na mancha, portanto. É pênalti para o Palmeiras. 6 minutos do segundo tempo, o Luíde fica ali. Tá precisando de um golzinho, Luíde, hein? Melhor chance do que um pênalti não tem. Vamos ver se ele vai conferir. Saiu todo mundo, deixando lá pro menino que ajeita a bola com uma certa dificuldade lá, porque a bola não tá ficando na marca do pênalti. Luíde se prepara para a cobrança contra o goleiro e capitão do Jacuipense, Marcelo. Para pernas ali arqueadas dentro do gol. Luíde, camisa 31. É pênalti para o Palmeiras com 7 minutos do segundo tempo na Copa do Brasil em Londrina, no Estádio do Café. Palmeiras pode fazer 4-0. Luíde contra Marcelo. Arbitragem vai autorizar a cobrança do pênalti. Luíde vai partir para a bola. De mansinho, pé direito, caçapa!

0: Luigi bateu com imensa categoria no cantinho esquerdo do goleiro, que caiu pro canto direito e nem viu, nem vai sair na foto. 7 minutos do segundo tempo, o Palmeiras faz 4-0 no Jacuipense. Detona o Jacuipense. Palmeiras massacra em Londrina, humilha o adversário baiano. 4-0 e vem mais, viu, Maurício Ferreira?
1: E é o segundo gol do Luigi nessa temporada de 2026. Marcou justamente lá no primeiro desafio do Palmeiras no ano, na vitória para cima da Portuguesa por 1-0 no Campeonato Paulista. Teve a sabedoria e a tranquilidade para deslocar o goleiro Marcelo, que foi para o canto direito. Bola do lado esquerdo, Luigi marcando o quinto gol dele com a camisa do Palmeiras, aproveita o pênalti marcado, recebeu por baixo aquele trança-pé do jogador do Jacuipense, na bola parada na marca da Cal, faz o quarto gol do Palmeiras, 7-0 no agregado, Duó.
0: 7-0, Palmeiras no agregado, detonando, fazendo o maior e melhor resultado dessa quinta fase da Copa do Brasil, detonando, fazendo a obrigação que um time grande tem diante de um pequeno. Ganhar e fazer muitos gols. E agora mais um cartão amarelo, me parece, para o Gabriel, falta dura.
1: Para o Gabriel, camisa número 5, uma falta cometida para cima do Lucas Evangelista. Agora perdeu a cabeça ali o volantão da equipe do Jacuipense, subiu pelo alto com o Lucas Evangelista para disputa na bola aérea, só que aí, perigosamente, ele leva o braço no rosto do Evangelista, falta marcada, amarelado Gabriel Pereira.
0: Jogo parado com falta, portanto, para o time do Palmeiras. 9 minutos, Bernardo Ramos, 4-0, Verdão.
2: E que jornada do Daniel Costa, né? O gol do Felipe Anderson, que foi o segundo do Palmeiras na partida, foi marcado com um desvio do Daniel, que comete o pênalti no Luigi. E já tem um cartão amarelo, ou seja, jornada para esquecer, Marcelo Duó.
0: Sem dúvida, e tem mais vindo aí. Felipe Anderson manda a bola na grande área, Benedetti subiu, escorou para o meio da área, Luigi ficou, vai sobrar, Maurício pega mal, a bola sai à direita, à esquerda do gol, longe, sem perigo. Tiro de meta para o Jacuipense, Maurício Ferreira.
1: Quase que uma batida de três dedos ali do meu xará e acaba não acertando o ângulo para finalização. Coloca só pela linha de fundo, é tiro de meta, Jacuipense.
0: Relógio da Band News FM marca, você confere 10h20, etapa final. Placar da Copa do Brasil, quinta fase, jogo de volta no Estádio do Café em Londrina. Palmeiras 4, 7 no agregado. Jacuipense, tadinho, 0, Silva Júnior.
3: Marcelo Duma mais cedo no Couto Pereira deu peixe, Santos 2, Coritiba 0. Gabriel Bontempo e Adonis Frias marcaram na primeira etapa. Yuri Queiroga.
4: E a informação da noite, a informação mais importante para o futebol brasileiro nesta quarta-feira: Roger Machado não é mais técnico da equipe do São Paulo. Ele foi demitido pouco depois da derrota por 3-1 para o Juventude, que selou a classificação do time gaúcho e a eliminação do tricolor na Copa do Brasil.
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0: É isso. Posse de bola pro time do Palmeiras aqui no campo de defesa aos 11:45. Luigi dá um passo atrás, veio o autor do quarto gol do time do Palmeiras, voltando para a defesa, ficando com ela Lucas Evangelista. Ele bate na bola de perna esquerda pelo alto, lançando para Maurício, volta de peito, ajeitando o Rylon. A bola volta na esquerda com Juan, zagueirão do time do Jacuipense, nervoso, volta a bola para Jones. Se adianta com coragem, põe na frente o passe. Tentativa de domínio errado aqui do Adriano Júnior. A bola volta pro Palmeiras para Kelvin. Kelvin retorna, recomeça a jogada aqui no campo defensivo, ficando com ela Murilo. Murilo voltando a Benedetti. Benedetti faz a saída de jogo pelo meio do gramado, no círculo central, levanta a cabeça, toca de perna esquerda, faz o passe para Emiliano. Emiliano Martinez abre pela direita para Kelvin. Kelvin vai passar, domina Belé, cortou pro meio, pé esquerdo, pegou mal, longe do gol. Mais um tiro de meta para o Jacuipense, Maurício.
1: Buscando o segundo golzinho dele no jogo, Eric Belé por ali na finalização, ainda de fora da área, a bola passa longe do gol, é só tiro de meta.
0: Tiro de meta para a equipe do Jacuipense, que vem para o jogo. 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
0: Palmeiras, Felipe Anderson, meia direita, ataca o Palmeiras, massacra o Palmeiras, Kelvin na área, cruzou no meio da pequena área, chega Jones e tira. Ela volta para Adriano Júnior aqui do lado esquerdo, tenta dominar pela equipe do Jacuipense, avançando William pelo lado esquerdo, pertinho da marginal do gramado. Ele faz o lançamento a Pedro Henrique, mais à frente ele dá um toquinho de bola de lado para Adriano. Agora sim, vem contra a marcação, três dedos da bola pro comando na ponta esquerda, vai chegando Murilo na cobertura pelo Palmeiras, tira mal, sobra essa bola, Pedro Henrique tenta o domínio, bate no zagueiro palmeirense, dois insistem com a posse de bola e o Verdão rouba com o Evangelista sem falta. Parte em velocidade ao campo de ataque, o volantão do time do Palmeiras entregando o passe na meia esquerda, já conduz em velocidade o Palmeiras, que prepara duas alterações. Luíde pela ponta esquerda, Jefté vai passar ao lado, quarta pra dentro, Luíde acelerou com Felipe Anderson desarmado pelo Jones. Ela volta pra Jefté, ajeita a bola pra Felipe, Felipe Anderson vem pela meia esquerda, pisa na bola, levanta a cabeça, puxa a bola no pé direito, por dentro o passe a Maurício, ajeitou, queimou de longe, não, jovem.
1: Cianorte.
0: É, foi lá mesmo, Maurício. Pertinho.
1: É, não sei, é perto?
0: Pertinho.
1: Aí minha geografia não me ajuda. Mas pecou na finalização agora o Maurício.
2: O Cianorte já causou problemas ao Corinthians na Copa do Brasil. Corinthians precisou virar um placar incrível no Pacaembu, né?
0: Foi.
2: Havia
0: perdido. O primeiro jogo foi no Willie Davis, não foi?
2: Foi. Foi no Willie Davis.
0: Que é Maringá, não é isso?
2: Exatamente.
0: Willie Davis.
1: Mexe.
0: Mexe o verde.
1: O Riquelme com a 37. Tá entrando na vaga do Felipe Anderson. Felipe Anderson deixando o gramado para a entrada do Riquelme com a 37. Em campo já também o Luiz Pacheco com a 50. Luiz Pacheco tem a 50, mas eu já confirmo quem saiu para a entrada do Pacheco. Emiliano Martinez. Emiliano Martinez deixando o gramado para a entrada, então, do Luiz Pacheco. E duas mexidas também na equipe do Jacuipense, saindo com a camisa 21, o Thiaguinho Martins, para a entrada do 8, Vinícius Amaral. 8, Vinícius Amaral na vaga do Thiaguinho Martins. E com a 20, o João Pedro. Na vaga do Thiaguinho Martins. E com a 20, o João Pedro está em campo. Eu já confirmo quem saiu.
0: Mudanças, portanto, nas duas equipes. Começa também a descansar, rapaziada, o técnico Abel Ferreira, o Bernardo.
2: É, mas no caso do Felipe Anderson, não precisava nem descansar, né? Porque ele precisa adquirir confiança, ritmo de jogo. E ele vinha jogando bem, né? Mas aí o objetivo, claramente, do Abel é dar também minutagem aí a outros caras, como o Riquelme, por exemplo. Você veja que o Eric Belé continua no campo. É o objetivo dele. O Luiz Pacheco entrou muito bem contra o Santos.
0: Bom jogador.
2: Quase fez um gol de fora da área, inclusive. Bom jogador. Qual o número dele, Maurício?
1: 50. 50, Luiz Pacheco.
0: Jogo tá parado com 15 minutos. Tá um jogador do Jacuipense sentindo o ombro caído ali na frente da própria área. Um dos zagueiros da equipe baiana.
1: Doa.
0: 15 minutos, pois não.
1: É o Gabriel Pereira que agora vai se levantando por ali, mas sente o camisa número 5. Foi uma pancada costela, ali na região, né? Da costela, mais ou menos. É, o João Pedro com a 20 entrou na vaga do Pedro Henrique, tá? Então saiu o centroavante Pedro Henrique para a entrada do João Pedro com a 20.
0: Jogo tá parado, portanto, aos 16 minutos. Para você que tá chegando agora na audiência rotativa da Band News FM, Roger Machado não é mais técnico do São Paulo, né, Yuri Queiroga?
4: Foi demitido após a derrota por 3-1 para o Juventude, que selou a eliminação do tricolor na Copa do Brasil. Roger Machado foi demitido. O anúncio foi feito já em Caxias do Sul por Rui Costa.
0: Palmeiras rouba a bola, Luiz Pacheco para Luíde, travado no momento do chute. Na grande área, Rainer estica a perna, cede escanteio e salva o Jacuipense de tomar o quinto. Maurício.
1: E foi bem no bote, agora por ali o zagueirão da equipe do Jacuipense. Para evitar o que seria o quinto gol do Palmeiras, o Verdão tem escanteio. Lado esquerdo vem Maurício na cobrança.
2: No segundo tempo, o Palmeiras tem uma finalização a cada 2 minutos.
0: Nossa senhora. Vem o Palmeiras, é um massacre da Serra Elétrica. Vem o Palmeiras de novo. No setor esquerdo, bola tocada pelo Jefté. Jefté para a ponta esquerda, balança o corpo, tenta o domínio, tenta a Jefté para a ponta esquerda, balança o corpo, tenta o domínio, tenta a finta. Riquelme botou na área, Marcelo.

0: seguro, sai o goleirão do time do Jacuipense, que diga-se, não teve culpa em nenhum dos quatro gols. Levantamento à frente lá no ataque do time baiano, vai tentar brigar pela bola o William. Chega primeiro o Kelvin. Kelvin domina, gira, domina, trabalha, volta, tenta esticar a bola mais à frente. O Kelvin desarmado, sem falta, a bola volta para o Jacuipense. Vem o Leão Grená, levantamento na metade da área, vai brigar por ela outra vez. João Pedro chega de frente, João Pedro, meia direita, cortou para o pé esquerdo, adiantou demais, perdeu a bola, ganhou na força, insistiu na meia-ola da grande área. Murilo para o corte pelo Palmeiras. A bola sobra novamente a Luiz Pacheco, ele que faz o corte, deixa para Evangelista na banda esquerda. Ele acelera o passe para Luiz, vai passar por dentro. Evangelista pediu, bola muito forte, chega para cortar o zagueiro. Novamente, Railon fazendo ali a cobertura, chutando a bola longe. Mais um lateral que favorece a equipe do Palmeiras na ponta esquerda. Jefté bate rapidamente, soltando para Luiz Pacheco. Trabalha o volantão do time do Palmeiras, camisa 50, volta pela meia. Começa de novo no círculo central do campo para Murilo. Murilo rola a bola curta adiante, fica com ela Maurício. Vem buscar para Luiz Pacheco, domínio orientado, voltando o jogo para trás. Entregando a bola novamente por aqui para o zagueirão. Murilo volta para Maurício, Maurício retorna para a direita para Kelvin. Kelvin aprofunda, deixa a bola para Eric Belé. Belé tem por dentro, voltando outra vez aqui o Kelvin. Kelvin trabalha, roda a bola pelo time do Palmeiras no campo de defesa. Murilo traz pro círculo central e ajeita adiante para Lucas Evangelista. Evangelista conduz a bola pelo time do Palmeiras na marca de 18. Lançamento em profundidade a Jefté. Linha de fundo, ponta esquerda, cruzamento muito forte, tentou rebater Maurício, a bola vai pro goleiro. Vai pro Marcelo, que faz a defesa, Maurício.
1: É, e de onde veio na passada, na corrida ali o camisa 18 do Palmeiras, ficou difícil para ajeitar o corpo e pegar com essa bola ali no peito do pé para colocar no fundo das redes. De certa maneira, acabou só recuando para a defesa do Marcelo. Palmeiras vence 4-0.
0: Vai tocando bola o Jacuipense, fazendo aquela saidinha no chão. Bola tocada para William na meia esquerda. Tenta avançar do campo de defesa ao campo de ataque. Ele faz o giro, ganha a parada do volante do Palmeiras e vira esquisito. Aqui para a direita para Vicente. Vicente Ferreira traz a bola ao campo de defesa, ainda pela direita. Deixa a bola um pouco mais adiante a João Pedro. Ele balança o corpo contra a marcação do Jefté. Ele corta por dentro. O Jefté vem na sobra. Ele toca adiante a William. Girou, protegeu o pé esquerdo na bola, não tem opção de passe. Ele volta um pouquinho, começa do lado do campo, ainda na direita. João Pedro vem de trás, vai encarar a marcação do Palmeiras. A bola bateu no zagueiro, sobrou pro William. Virou de qualquer jeito, a bola espirrada vai lá pra direita. Vem de cabeça Pacheco e corta. Domina pro Verdão, a bola volta com o Evangelista. Evangelista vai sair pro jogo. Eric Belé pede adiante, recebe na direita, volta a bola para Lucas Evangelista. Evangelista rola curto à sua frente para Maurício. Maurício vem caminhando com a bola dominada, rola curto à sua frente para Luiz Pacheco. Pacheco no círculo central, conduz a bola até a meia esquerda, pisa na bola ainda no campo de defesa, rola curto ao seu lado, de volta aqui para Lucas Evangelista, que abre pela direita na banda do campo a Kelvin. Kelvin tem Eric Belé passando à frente, ele vem conduzindo, vem carregando, pisa na bola, faz o breque, segura, volta a bola ainda pela meia para Maurício. Maurício deixa no corredor central para Lucas Evangelista. Levanta a cabeça Evangelista e aprofunda o passe aqui na ponta esquerda. Jefté prepara cruzamento, tá marcado pelo lateral adversário. Ele vai para cima do Vicente, não tem coragem, não vai pro fundo. Volta a bola para outra vez o camisa 37 do Verdão. Carrega a bola Riquelme. Ele prefere o passe aqui na meia, novamente a Luiz Pacheco. De volta para Lucas Evangelista. Tem Riquelme ao lado, pediu na esquerda, recebeu. Ele domina e toca de volta a Jefté. Parte para receber o Riquelme, passe veio ruim. Insistiu Luíde, ganhou. Tem condição na área, girou, entregou para Evangelista, vai devolver. Treinando jogada, o time do Palmeiras na esquerda. Jefté prepara cruzamentos, chamou para um 2 e o passe errado de 2 metros. Mas não acerta uma o Jefté. Henrique Almeida não conseguiu dominar. Ela volta. Novamente, João Pedro entrega a bola para o lateral Vicente.
2: Era jogo para o Jefté aproveitar, né? A gente falava sobre o Felipe Anderson há pouco, que parece ter readquirido um pouco da confiança e tal. O Jefté não acerta nada. Quer dizer, se o cidadão não consegue jogar bem contra o Jacuipense, vai jogar contra qual time da Série A? Me responda.
3: Difícil, hein?
1: E pra tranquilizar um pouquinho o torcedor do Palmeiras, a tendência é que no sábado contra o Cruzeiro pelo Brasileirão, o Arthur já esteja de volta. Já tá em transição física depois de um edema na coxa, então a tendência é que já fique à disposição do Abel Ferreira. Mexe o Jacuipense, tá? O camisa 25 vai entrar nesse momento, é o Sidney. O Sidney com a 25 vai entrar na vaga do William, que deixa o gramado com a 10.
0: Muito bem, mais uma mudança fez aí, do Adriano foi no intervalo, né? Dá pra fazer mais uma pausa, né? O técnico da equipe do Jacuipense, o Rodrigo Ribeiro. Vem falta o Palmeiras aí, derrubado o Maurício na entrada da área pelo setor esquerdo. Pode bater direto, pode levantar na área. Murilo tá lá, Evangelista tá lá, trocando ideia naquela resenha na grande área. Luiz Pacheco vai lá pro tumulto, Luigi também tá por ali. Benedetti, gigantão, também tá lá na grande área. Riquelme preparado pra cobrança de falta ali junto com Maurício. 3 na barreira, protegendo o canto direito do Marcelo. 22, levantamento alto, o Benedetti vai subir, passou o desvio pro meio da área. Quarta zaga, insistiu Riquelme, dominou, meia lua, bateu pro gol, travado. Ela sobrou, sobrou na área, Luiz Pacheco já havia impedimento. Aliás, um toque de braço, jogo parado, é falta para o Jacuipense.
1: E foi justamente nessa chegada agora do Luiz Pacheco, no domínio do camisa número 50, a bola bate no braço dele, o árbitro estava de frente ao lance, ele marca a falta.
0: Relógio da Band News FM marca, você confere aí, 22:30, metade do segundo tempo. Placar da Band News FM da Copa do Brasil, quinta fase, jogo de volta. Palmeiras 4-0 para o Jacuipense, Silva Júnior.
3: Marcelo do Ó, mais cedo no Couto Pereira, deu peixe. Santos 2, gols de Gabriel Bontempo e Adonis Frias. Coritiba 0, Yuri Queiroga.
4: Mais cedo, informação já confirmada, Roger Machado não é mais técnico da equipe do São Paulo, depois da derrota por 3-1 para o Juventude. Juventude passa, avança na Copa do Brasil, São Paulo fica pelo caminho. Bola rolando para Ceará 2, Atlético Mineiro 0, Ceará está se classificando. E o Mirassol eliminou o Bragantino, vencendo por 2-1.
0: 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Efervescência no Morumbi, Roger Machado não é mais técnico do São Paulo Futebol Clube, demitido após eliminação na Copa do Brasil diante do Juventude. Time da Série B do Campeonato Brasileiro. Avança novamente o time do Jacuipense para a grande área. Tentativa de domínio do João Pedro foi desarmada, a bola acaba saindo. Tiro de meta para a equipe do Palmeiras, vai sair jogando Verdão novamente aqui no campo de defesa. Verdão que prepara mais uma alteração, vem mais uma cria da academia aí, Maurício.
1: É, e esse aí tem uma guarda compartilhada, viu, do o Larson fez uma boa parte das categorias de base no Goiás. E aí chegou ao Palmeiras já para jogar no time sub-20, depois foi adquirido, né? Era um grande desejo do técnico Abel Ferreira, que gosta muito do jogador. Então o Larson tá vindo a campo com a camisa 48, saindo Maurício 18. Maurício deixa o gramado, em campo o Larson com a 48, o técnico Abel Ferreira ainda tem mais uma mexida.
0: E parece que o Gabriel não tem mais condições. Está caído o camisa 5 do Jacuipense no meio do campo.
1: É, e ainda por aquele contato, aquele choque lá atrás, na região da costela, no tórax ali do camisa número 5 da equipe do Jacuipense, que está caído, vai recebendo aquele sprayzinho milagroso. E aí a gente vai esperar para ver se o Gabriel tem condições de seguir no jogo.
0: Bernardo Ramos, 24 minutos, é digno de nota o Palmeiras tentar sempre atacar, né? Porque normalmente num jogo de tanta discrepância tem time que tira o pé e o Palmeiras está fazendo gol.
2: Não, o Palmeiras está fazendo a parte dele, inclusive com um número muito alto de finalizações. É evidente que o técnico Abel Ferreira, até para não desgastar a galera, vai fazer alterações aqui e acolá, tem de fazer isso mesmo. Mas, como você disse, né, admirável a postura do time do Palmeiras no que diz respeito ao nível de competição, né, de se manter ligado na partida. É uma forma de respeitar o adversário, né, não dar mole para o adversário, não tirar o pé, como você bem disse, viu, Duan?
0: Posse de bola para o time do Palmeiras aos 25 do segundo tempo. Posse de bola para o time do Verdão novamente, avançando para o ataque. A posse de bola pertence ao time do Palmeiras aqui pelo setor esquerdo. Levantamento feito aqui do Jefté. Jefté trabalha a jogada novamente aqui atrás, voltando o passe, entregando para Evangelista. Evangelista toca na bola para Luiz Pacheco. Pacheco toca na bola novamente aqui no setor direito. A bola aprofundada aqui na ponta para Kelvin. Kelvin já no ataque. Prepara a descida pelo time do Palmeiras, voltando outra vez da intermediária. Recuperação de bola novamente aqui do time do Palmeiras. A posse de bola pertence ao time do Verde aqui no setor esquerdo. Avança com a posse de bola novamente, Lucas Evangelista, ele abre, muito longa a bola, muito longa. A bola vai para fora de campo, sai em lateral, posse de bola que favorece a equipe do Palmeiras, aliás da equipe do Jacuipense, aqui no campo de defesa, avança o Verdão de novo. 25 minutos do segundo tempo, 0 para o time do Jacuipense, 4 para o Palmeiras, 7-0 no placar agregado. Avançando novamente para o ataque, o time do Jacuipense aqui no campo defensivo, lateral batido, a bola sobra, sobra de volta por aqui na metade do campo, ficando com ela o time do Palmeiras, ficando com ela no campo de defesa, ficando novamente aqui na intermediária, ficou com ela na ponta esquerda, levantamento feito.
1: Sim. Parabéns. 6 milhões de euros a época em que ele foi contratado, em agosto do ano passado. Lembrando que o Palmeiras vai jogar contra o Chelsea nas quartas de final da Copa do Mundo de Clubes, sem o Piquerez e o Vanderlan.
0: É verdade.
1: Atua naquela partida e o Palmeiras pensou assim, não dá, eu preciso contratar um lateral reserva para o Piquerez. Aí contrataram o Jefté.
0: Continuou não dando.
2: O Vanderlan é melhor do que o Jefté.
0: Mas cá, muito.
2: O Jefté jogou no Fluminense, cara.
5: É mesmo?
2: Na base do Fluminense, ele não conseguiu jogar no time profissional.
0: Certo, então. 38 conto, parabéns. Vem outra vez o time do Palmeiras, Jefté toca na bola recuando, entrega da bola aqui de novo.
2: Como você disse, você faz de graça, né?
0: É, tranquilo, isso aí que ele tá fazendo? Ih, rapaz, tranquilo.
2: Célebre narração de Marcelo Duó no jogo entre Santos e Bahia. Aliás...

0: voltar.
1: Me mande o arquivo pra eu ter para a posteridade.
0: É verdade. Quase que eu te derrubei da cadeira, né, Bernardo? Caramba.
2: E sabe até quando vai o contrato dele?
0: Ah!
2: 2030.
0: Ah, o futebol é
2: julho
0: mamãe.
2: De 2030.
0: O futebol é uma mãe. Vem pro ataque o Palmeiras. Bola de novo, tentativa de passe do Riquelme Felipe, que é um menino ainda. Errou o passe, a bola voltou nele. Jefté. Ele volta, a bola começa com o Lucas Evangelista aos 28. Levanta a cabeça, Evangelista, volta tudo. Recomeça a jogada do time do Palmeiras com Benedetti. Benedetti toca na bola à frente, o Palmeiras de mansinho vai encurralando, vai acuando o Jacuipense. Passe em profundidade do Murilo, errado. A bola toca no adversário, vem buscar jogo aqui do lado, outra vez Adriano. Ele prefere tocar na frente, bateu no Murilo, que foi atrás para recuperar. A bola bate no adversário, bateu no braço. A arbitragem pega falta, falta para o Jacuipense. É isso, né, Maurício?
2: Exatamente, foi no braço do Murilo, por ali que pegou agora o assistente número 2, o Maurício Coelho Pena. E aí o Murilo depois ficou alegando com o árbitro da partida que bateu no ombro, mas não foi no braço e a falta foi marcada.
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0: É o futebol inteligente do Rádio do Brasil, Band News FM, na Copa do Mundo. Chegando aí, faltam 29 dias para o Mundial dos Estados Unidos, aqui México é e Canadá. É a seleção rumo ao Hexa e a Band News FM conta tudo para você na cobertura multiplataforma do Grupo Bandeirantes de Comunicação. 30, 29 minutos do segundo tempo. Posse de bola para o time do Jacuipense. Marcelo sai com ela. Entrega a bola lateralmente, ficando com ela o camisa 6, Daniel Costa. Ele abre para Vicente. Vicente por dentro, tentou o passe e perdeu a bola. Luiz recuperou, bem à esquerda, campo ofensivo, abriu. Deixa a bola novamente para Luiz Pacheco, jogador de futebol. Ele toca na bola para o setor direito, vem buscar jogo o time do Palmeiras aqui. Com ela, Eric Belé, sai da lateral, vem por dentro, calcanhar para Luiz Pacheco. Luiz Pacheco toca na bola para Evangelista. Na meia esquerda ele aprofunda, ele, Jefté. Domina, rola do lado, lá vem cruzamento, Pacheco cruza, a bola bate na zaga e vai fora. O Luiz Pacheco já fez mais que ele, Maurício.
2: É, já apareceu por ali, tentou esse cruzamento e quem tirou a bola pra linha de fundo foi o Gustavo, viu, do ó, 16. Gustavo tá em campo, não deu pro Gabriel Pereira que saiu então a última mexida do técnico Rodrigo Ribeiro.
0: 30 minutos, escanteio Palmeiras, já cobrado, bola aqui na intermediária, ofensiva do Palmeiras na ponta esquerda, Jefté por dentro, a Kelvin pode experimentar, vai daí pro gol no chão, bateu no Benedetti, voltou, queima no gol, Luiz Pacheco, a bola bate na zaga, volta nele, ajeita de cabeça, Benedetti deixou passar, bate pro gol, zagueiro tira! Eric Belé, aliás, o Murilo estava lá na área de atacante, a bola desviada pelo Raylon, vai fora, escanteio pro Verde.
2: E é mais um corte preciso do Raylon por ali, o Murilo aparecia como um centroavante e estava pronto para marcar o quinto gol do Palmeiras, foi travado pelo Raylon, escanteio pro Verdão, ponta direita.
0: Escanteio para a equipe do Palmeiras bater na ponta direita, escanteio, dois jogadores lá para cobrança. Kelvin levanta o braço, Palmeiras prepara a mudança já, aí é sacanagem, né? Aí é muita sacanagem com o tadinho do Jacuipense. Quem vem lá?
2: John Arias.
0: Pô, Abel, não precisava.
1: Com o Jacuipense ou com o Arias?
0: É, com os dois. Bola cruzada na área, o zagueiro passa da bola, Luiz, põe fora, tiro de meta, o Palmeiras acho que agora mexe.
2: É, mas a questão é que agora, viu, do Oi Bernardo Ramos, dos que sobraram no banco de reserva, só tem titulares, com exceção ao Aranha, que é o goleiro reserva, né, o terceiro goleiro do Palmeiras, mas sobraram Carlos Miguel, Giai, Marlon Freire, John Arias, Ramon Sosa e Flaco Lopes. Então vem aí John Arias, sai o Luigi com a 31, John Arias vem a campo com a 11, técnico Abel Ferreira também fecha 5 mexidas.
0: Muito bem, mexe então o time do Palmeiras.
2: Deixa eu só trocar, né, eu falei Luigi, não, é o Lucas Evangelista. Evangelista, sai o Evangelista com a 30 para a entrada do John Arias com a 11.
1: É, o Abel coloca o time para frente, né, porque ele tira um cabeça de área e coloca um ponta. Até quando o Maurício falou do Luiz, eu falei, pô, de repente ele pode fazer um teste, né? Usar o John Arias como centroavante. Não será o caso, mas o Abel coloca o time pra frente, quer mais.
0: Quer mais, acha pouco e quer mais.
1: Quer mais.
0: Quer mais, acha pouco e quer mais, como dizia Fernando Vanucci. Posse de bola de novo para a equipe do Palmeiras. Aqui na esquerda fica com ela novamente o Verdão de Palestra Itália. 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
0: Posse de bola para o time do Palmeiras, aqui avançando na ponta esquerda, ponta direita. John Arias põe a bola na ponta para o Eric Belé, volta um pouquinho, começa com Kelvin. Kelvin dá um tapinha na bola de volta, Eric Belé levanta a cabeça, vai passar o lateral. Cortou para dentro, vem cruzamento, bola para a área,

0: De cabeça, afasta novamente Railon. Ela volta para o time do Palmeiras na metade do campo. Foi atropelado o jogador do Jacuipense. Adriano no chão, é falta. É mais uma falta para o time da Bahia fazer a cobrança.
1: E ela foi cometida pelo Luiz Pacheco, que vai para cima da marcação ali do Adriano Júnior. Acaba sem querer, pisando no pé direito do camisa 19. A falta foi marcada, campo de defesa ainda do Jacuipense.
0: Posse de bola para o time do Jacuipense aqui no campo de defesa aos 33 minutos desse segundo tempo. Relógio da Band News FM marca, você confere, meia hora já passou, faz 3 minutos e meio, etapa final. Placar da Copa do Brasil, quinta fase, jogo de volta. Palmeiras deitando e rolando. 4 para o Palmeiras, 0 para o Jacuipense, Silva.
2: Mais cedo em Curitiba, Marcelo Lodeu Peixe. Santos classificado para as oitavas da Copa do Brasil, Santos 2 e Curitiba 0. Yuri Queiroga.
3: Há pouco, Roger Machado foi demitido do comando do São Paulo após a derrota por 3-1 para o Juventude na Copa do Brasil. São Paulo está eliminado e a gente repercute daqui a pouco, no pós-jogo de Jacuipense Palmeiras, a troca de comando que haverá no São Paulo. Roger Machado não é mais técnico do Tricolor.
0: 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Santos classificado, São Paulo eliminado, Palmeiras classificado amanhã, o Corinthians. Corinthians recebe o Barra de Santa Catarina na casa do Timão. Transmissão da Band News FM, posse de bola para o time do Palmeiras. Cruzamento do Arias na boca do gol. Voltou, bateu na defesa, volta a bola, tira de qualquer jeito a zaga da equipe baiana. Tira Gustavo, bola volta. Juan recuado, recebeu do lado do campo, ele volta a bola à frente. Briga pela bola, Gustavo à frente da grande área, toca adiante aqui na ponta. Briga pela bola, Gustavo à frente da grande área, toca adiante aqui na ponta esquerda. Tentativa de domínio por aqui, errado do Adriano. A bola volta, volta para o Palmeiras. Mas não dá o domínio aqui do Eric Belé, a bola vai para fora. É mais um lateral que favorece o Jacuipense para fazer a cobrança aqui na esquerda.
4: É o seguinte, se dá para falar algo sobre a parte tática, uma coisa importante, o João Arias entrou atuando pelo lado direito, que é por onde ele jogava no Fluminense e jogava muito.
0: Vamos ver hoje aí, 35 minutos, o Palmeiras tem mais 10, 15 minutos de jogo em Londrina para se assegurar de vez. Já está assegurado na próxima fase da Copa do Brasil. O time do Jacuipense tem a posse de bola novamente aqui na intermediária. A bola volta, volta para o camisa 6. Fica com a posse de bola Daniel Costa. Tenta o lançamento cumprido lá para frente no ataque. Bem de cabeça, tentando o domínio. Vicente botou na área. Volta para o corte. Jefté, o homem de 38 milhões de reais. A bola volta novamente com Benedetti. Chuta a bola na defesa. Acabou saindo. Bate na zaga, vai fora. É mais um lateral que favorece a equipe do Palmeiras aqui na esquerda no campo de defesa. Posse de bola para o Verdão. Jefté não tem pressa, vai caminhando para pegar a bola para sair para o jogo. 35, quase 36 jogados da etapa final. 7-0 para o Palmeiras no agregado. 3-0 em São Paulo, na casa do Palmeiras. 4-0 agora. Um massacre contra o time baiano que não vê a hora do jogo acabar. Inversão de jogo aqui do Palmeiras da esquerda para da direita para a esquerda. Pega esse passinho aí, meu caro Kelvin. Uma inversão completamente desastrada do Larson. A bola saiu do outro lado. É lateral. Primeira vez que eu falo o nome do Larson na transmissão desde que ele entrou nesse segundo tempo. É lateral para o Jacuipense fazer a cobrança aqui na ponta esquerda. Se prepara Juan para a batida. Ele bate no bico da grande área. Adriano Júnior tenta o domínio. Está cercado Gustavo Encosta. Ele vai girando, vai levando a bola para o outro lado. É o Sidney. Ele volta a bola para o Juan desarmado. João Arias domina para o time do Palmeiras e sai com ela. Entrega a bola aqui atrás para o Luiz Pacheco. Pachecão da massa. Ele toca a bola pelo setor esquerdo. Avança outra vez o Verdão, bola com Jefté. Jefté entrega a bola lateralmente aqui na ponta, vai tentando brigar, Riquelme levou pro fundo, tentou bater, não conseguiu, perdeu a bola. Fica com ela o Palmeiras na metade do campo. 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
0: Aí vem Palmeiras de novo, tentativa de domínio aqui do lado esquerdo, fica com ela Larson, entrega a bola para John Arias, marcou, dominou por aqui lentamente, a bola sobrou com Pacheco que volta, começa de novo. Time do Palmeiras tem a bola aqui na direita com Kelvin para John Arias. John Arias está cercado ali pelo Sidney na marcação, vai para dentro o colombiano, balançou o corpo, levou, pisou na bola, não tem opção, ele volta. Começa com o Kelvin mais uma vez, Kelvin bate na bola pro meio do gramado, vem lá de trás Benedetti, ajeitou, vai bater pro gol, espalma Marcelo! Caprichou o zagueirão, ela tinha endereço, caiu em cima do goleiro, de mão direita ele põe fora, Maurício!
1: E o que deu uma assustada e uma surpreendida no Marcelo foi justamente essa queda mais rápida da bola na batida de perna esquerda do Benedetti de fora da área. O Marcelo espalma pela linha de fundo e escanteio batido.
0: rapidinho, Palmeiras, Riquelme recua essa bola, ficando Kelvin.

0: Em cruzamento na boca do gol, vai subir Benedetti, a bola desviada pela defesa, tirando o Murilo que estava no segundo poste. Ela volta para o Palmeiras, Pacheco vem para o domínio. Na metade do campo ele vem para dominar, recolher, sair para o jogo novamente ao Larson. Larson toca para Riquelme, na ponta esquerda, balançou, levou para o fundo. Contra o Vicente, fez o break, tá na área, levantou a cabeça, cruzou direto, Marcelo tirou, voltou Murilo, errou o cabeceio, bate no zagueiro. Tira mais uma, agora o Jones, vem de novo o Palmeiras, Kelvin pro gol, para fora! Bom, bom, bom, bom, bom, bom, bom, bom, bom, bombardeio verde! Impiedoso Palmeiras, ô Maurício! A 6 do time do Palmeiras faz abertura na ponta esquerda para Riquelme, ele corta da ponta por dentro, escapou da marcação, entregou pro Luigi, girou, meteu de letra, Riquelme na frente, Pacheco não dominou, perde a bola o Palmeiras, mas rapidamente já retoma com falta. Falta do Larson em cima do jogador do Jacuipense, o João Pedro tá no chão.
1: Caído por ali o João Pedro e junto a ele também tava o Adriano Júnior, e o Larson reclama, não gosta da marcação da falta.
0: Posse de bola novamente que pertence à equipe do Palmeiras, aliás do Jacuipense aqui no campo defensivo. Posse de bola novamente aqui pro time da Bahia, vai sair jogando na quarta zaga com ela, Jones. Jones toca a bola para Juan, e o Juan vai tentar sair pro jogo voltando pro zagueiro. O relógio da Band News FM marca 40, etapa final. Placar da Copa do Brasil, quinta fase, jogo de volta em Londrina, um passeio verde, Palmeiras 4-0 pro Jacuipense, Silva Júnior.
2: Mais cedo no Couto Pereira, Marcelo do Adeu Peixe, gols de Gabriel Bontempo e Adonis Frias no primeiro tempo, Santos 2, Coritiba 0, Yuri Queiroga.
3: E mais cedo também o Juventude venceu o São Paulo 3-1, e com esse resultado o São Paulo está eliminado da Copa do Brasil e Roger Machado foi demitido do cargo. Neste momento o Ceará 2, Atlético Mineiro 0, está passando, Remo 1, Bahia também 1, Remo e Ceará estão se classificando.
0: 40 minutos, o time do Palmeiras tenta retomar mais uma no ataque. A posse de bola pertence ao time do Jacuipense aqui do lado esquerdo. Juan por dentro, faz o passe, volta para receber por aqui o Vinícius Amaral. Ele gira bem, entrega a frente a João Paulo, tentou dominar, foi desarmado. Aliás, o João Pedro, ele vira o jogo, começa de novo. Na zaga central, vem lá de trás o time do Jacuipense com Vicente. Lançamento em profundidade para ninguém. Vem bem, Jefté, tira de lá na cobertura, domina para o time do Palmeiras e sai para o jogo. Ele toca na bola de novo para Riquelme, que já parte em velocidade. Para John Arias na direita, vai passar o Kelvin. Levou John Arias de costa a costa, vai pra área, linha de fundo, cruzou no meio. Marcelo tava lá. Exagerou um pouco na dose o John Arias, né, Maurício?
1: É, segurou demais essa bola. E aí, quando ele foi travado depois na sequência pelo Juan, que tava próximo a ele, ou melhor, pelo Jones, a bola ficou fácil e mascada pra defesa do Marcelo.
0: 41 minutos, reta final do jogo em Londrina. 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
0: 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Jacuipense ataca, lá vem João Pedro no meio, passe no comando. Entrou, bola batida pro gol, bateu no zagueiro, sobrou Vicente Caçapa!

0: total da equipe baiana. Nesse passe açucarado do João Pedro para o Adriano Júnior, que tem a finalização travada pelo Murilo. Mas o Vicente estava ligado no rebote, uma batida forte de perna direita, sem chances ao Marcelo Lomba. Num espaço também oferecido pelo Jefté. O Vicente deixa o dele, o Jacuipense marca o gol de honra no confronto. 4-1 no agregado, 7-1 Palmeiras.
1: É porque o Murilo fez a parte dele no chute do João Pedro, bloqueou. A bola voltou para o Vicente e quem deu espaço? O Jefté, que se vira de costas para a bola.
2: Aí não dá, né?
1: E ela vai no canto direito do goleiro Marcelo Lomba, que não pôde fazer absolutamente nada, né? Mas mais um aí do Jefté para conta dele.
2: A comanda dele tá pesada, hein, rapaz? 43, tá acabando o jogo, quase 44, John Arias, o Palmeiras desfila em Londrina, tá ganhando por 4-1, posse de bola na ponta direita, Kelvin para John Arias, entrada da área, balançou, área fechadinha, o time do Palmeiras tenta procurar um espaço, a bola volta, começa de novo aqui atrás com Pacheco, Pacheco toca, troca passes com Larson, Pacheco é quem domina, dá um tapinha na bola para trás, ele recebeu do Murilo, a bola volta para Benedetti, Benedetti rola de perna esquerda, sua lateral esquerda, vem com ela novamente, Riquelme abrindo para ele, Jefté, sai da ponta, vem por dentro, prepara cruzamento, foi bloqueado, ajeitou para quem vem de trás, domina Larson, sai da lateral, vem por dentro de novo, um tapa na bola para a grande área, que bolão! Riquelme apareceu, mas impedido. Tava à frente o jogador do Palmeiras, impedimento marcado, jogo parado.
0: E já não valia mais nada no posicionamento ilegal ali, anotado pelo Maurício Coelho Pena. Quando o Larson coloca essa bola, já tava à frente de fato o jogador do Palmeiras, não valia mais nada, Duó.
2: Não vale mais nada, portanto, um dos últimos momentos do jogo em Londrina. Quero só ver quantos minutos ele vai dar de acréscimo. Sai jogando o Jacuipense aqui na ponta esquerda. Carrega Juan, 45 minutos da etapa final. Se prepara novamente aqui o time do Jacuipense para uma nova descida ofensiva. Marcelo toca mal, deu um passo atrás aqui. O Johnny recebeu, dominou. Jones levanta a cabeça, rola curta à sua frente. Carrega novamente o time do Jacuipense para o ataque. Vai saindo da lateral para dentro por aqui. O João Pedro carregando o time pra frente, bola pra Vicente, autor do gol do time baiano, veio o Leão, bola tocada na ponta, João Pedro vem pela direita, balançando o corpo contra dois na marcação, ele faz o corte, Luigi põe fora mais um lateral pro Jacuipense na marca de 45 e 30. Vem outra vez o time do Jacuipense. Juizão quer jogo, lateral batido, posse de bola pro Jacuipense, botou na frente, Sidney levou pro cruzamento e a bola carimba o jogador do Palmeiras, sente o tornozelo Benedetti, olha lá, ó. Sente o tornozelo, Benedetti, escanteio pro Jacuipense.
0: E aos poucos ele vai se levantando, né? Mas sente ali e é o tornozelo do pé direito, tornozelo direito, Benedetti tá mancando, vai voltando pra dentro do gramado. Palmeiras já fez as 5 mexidas e aí depois que ele trava a bola, já no chute do jogador do Jacuipense, o pé dele acaba virando e encosta no gramado virado, com aquele movimento de fato de torção, de rotação, preocupa, o Benedetti vai ficar do lado de fora, nem volta, Duó.
2: É, e não pode mais mudar, né? O Palmeiras já fez todas as mudanças aí, fica no lado do gramado, o Benedetti torceu bem o pé, hein? Torceu bem. O impacto da bola já havia torcido muito o pé e ele acaba de torcer quando ele tem o apoio no chão. Situação difícil ali, ele segue caído pertinho da linha de fundo, escanteio pro Jacuipense. Levantamento no primeiro poste, Murilo tira, a bola volta, volta pro Jacuipense. O Jacuipense acaba o jogo, juizão, não precisa mais. Vem outra vez João Pedro, levou no fundo, vai cruzar para trás, estica a perna, tira Evangelista. Sai pro jogo Larson pelo time do Palmeiras, perde a bola, desarmado, sobrou de novo. Fica com ela aqui no canto, na ponta esquerda, vem o João Pedro, girou, passou por dois, foi pro chão, não tem falta.
0: Doa.
2: Eu.
0: E o médico do Palmeiras chegou só agora para atender o Benedetti.
2: É, situação do Palmeiras agora com homem a menos em campo por enquanto, bola metida para John Arias na ponta esquerda, vai chegar, correu e chegou, encarou, tá na área, uma finta pro pé esquerdo, pro gol, Marcelo espalma, ela volta, briga pela bola, mais uma vez aqui o Riquelme não conseguiu dominar, termina o jogo em Londrina! O Palmeiras está classificado para as oitavas de final da Copa do Brasil. Palmeiras 4, Jacuipense 1, na Band News FM, a bola não para. Vem aí, Yuri Queiroga.
3: 4 para o Palmeiras, 1 para o Jacuipense, 7-1 no agregado. Palmeiras vai jogar as oitavas de final da Copa do Brasil. Maurício Ferreira.
0: E tá garantido, meu caro Yuri Queiroga. Nas oitavas de final da Copa do Brasil, o adversário ainda será definido em sorteio, sem data já previamente

0: decidida pela CBF, então ainda não há data para esse sorteio das oitavas de final da Copa do Brasil. Lembrando que, diferentemente da quinta fase, todos os clubes agora podem se enfrentar, né? Então os 16 classificados ficarão em um único pote, confrontos liberados, mas mais uma vez tudo na bolinha, tudo no sorteio por ali para definição desses confrontos e, naturalmente, o próximo adversário do Palmeiras no torneio mata-mata. Premiação de mais 3 milhões de reais na conta do Verdão, faz o Pix CBF. Palmeiras que agora volta as atenções ao Campeonato Brasileiro para a manutenção da liderança. Tem 4 pontos de vantagem em relação ao Flamengo, segundo colocado. Tem duelo direto no dia 23 de maio, não neste fim de semana, no próximo. Mas antes tem o Cruzeiro. Sábado, às 9 da noite, pela sequência do Brasileirão, pega a Raposa na Arena Barueri. O Allianz Parque entregue a agenda de shows, então na Arena Barueri, sábado às 9 da noite, tem Palmeiras e Cruzeiro. Só para detalhar, né, Yuri Queiroga, em relação ao Benedetti por ali, como se trata de uma fração de segundos, a sensação que deu foi a seguinte: no cruzamento, quando a bola bate no pé do Benedetti, ele acaba torcendo o pé, e aí, como não há tempo de voltar, ele cai com esse pé torcido no gramado. E aí aumenta esse movimento de torção. A gente vai acompanhar para ver qual é a situação também do zagueiro do Palmeiras.
1: É, não foi uma imagem boa de se ver nitidamente. Berna, só para a gente pontuar aqui, já que nosso pós-jogo vai ter foco nos desdobramentos da demissão de Roger Machado do São Paulo após a derrota para o Juventude e a eliminação na Copa do Brasil. Mas só para pontuar rapidamente essa classificação do Palmeiras com esse tranquilíssimo jogo de volta.
2: Você sabe que os números sobre tortura podem dizer qualquer coisa, né? Mas nesse jogo aqui eu vou dar uma estatística que reflete o que foi a partida. 25 finalizações do Palmeiras, 3 do Jacuipense. Das 3 do Jacuipense, 2 finalizações no mesmo lance, que foi o lance do gol, né? O João Pedro chuta, a bola bate no Murilo, volta pro Vicente mandar pro fundo da rede. Então, a vitória absolutamente tranquila do Palmeiras num jogo protocolar. Se não fosse o goleiro Marcelo, o Palmeiras teria feito mais hoje em Londrina.
1: 11 horas e 25 minutos, a gente ouviu aqui na Band News FM. Goleada do Palmeiras, 4-1 para cima do Jacuipense no agregado 7-1. Palmeiras se junta a... Ih, rapaz, o Atlético Mineiro faz o gol, hein? O Atlético Mineiro diminui 2-1 para o Ceará agora. E com esse resultado, o jogo vai para os pênaltis lá no Castelão. O primeiro jogo foi 2-1 para o Galo, agora 2-1 para o Ceará. Tava 2-0, mas o Atlético Mineiro fez aos 44 do segundo tempo com o lateral Cauã Passini. 2 para o Atlético Mineiro, 1, 2 para o Ceará, 1 para o Atlético Mineiro. E o Remo está classificado para as oitavas de final, marcou o segundo para cima do Bahia. Aos 50 minutos do segundo tempo agora, e a virada veio com o Leonel Pico, volante argentino, aos 47 do segundo tempo. Remo classificado 2, Bahia eliminado 1, e Rogério Ceni também vai pressionado. Depois da sequência ruim no Brasileirão, agora cai também na Copa do Brasil o time do Bahia. Já já voltaremos aqui na Band News FM e o nosso assunto deste pós-jogo será a demissão de Roger Machado do comando do São Paulo. O Juventude segue firme, vai para as oitavas de final da Copa do Brasil, venceu o São Paulo por 3-1, o São Paulo tinha vencido o jogo de ida por 1-0, mas o Juventude venceu em Caxias do Sul por 3-1, e após o jogo, Roger Machado foi demitido do comando do São Paulo. Já já, toda a repercussão até a meia-noite aqui na Band News FM. 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Você ouviu? Jacuipense 1, Palmeiras 4.
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0: O motor. motor da seleção portuguesa está pronto para o Mundial. Bruno Fernandes chega à Copa de 2026 consolidado como uma das maiores referências da equipe. O camisa 8 foi o nome da classificação, selada com um histórico hat-trick na goleada por 9-1 sobre a Armênia. Aos 31 anos, o capitão do Manchester United une a experiência da conquista de duas Ligas das Nações, em 2019 e 2025, além de uma criatividade fenomenal. E a inspiração não poderia ser melhor. Bruno Fernandes já revelou que Ronaldinho Gaúcho era o ídolo de infância.

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6: Amanhã sai a convocação da seleção da França para a Copa do Mundo FIFA 2026. Essa convocação deve ser feita às 3 da tarde pelo horário de Brasília. E a definição dos nomes dos 26 nomes que serão comandados pelo Didier Deschamps para atuar na Copa do Mundo, a França, que está no grupo com Noruega, Senegal e também com o Iraque, que veio da repescagem continental para a Copa do Mundo.
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7: A Copa do Mundo de 2006 foi marcada pela cabeçada do francês Zinedine Zidane no zagueiro italiano Materazzi na grande final do Mundial disputada no Estádio Olímpico de Berlim. Os dois jogadores, aliás, foram os responsáveis por marcarem os únicos gols do empate por 1-1 na decisão do Mundial, que foi para os pênaltis e teve os italianos mais uma vez campeões. Para chegar à final, Itália superou Gana, Estados Unidos, República Tcheca, Austrália, Ucrânia e Alemanha, enquanto os franceses passaram por Suíça, Coreia do Sul, Togo, Espanha, Brasil e Portugal.
6: Horas e 33 minutos no horário de Brasília. Você ouviu aqui na Band News FM, Jacuipense 1, Palmeiras 4. Palmeiras classificado para as oitavas de final da Copa do Brasil. Teremos pênaltis agora para Ceará e Atlético Mineiro. O jogo terminou 2-1 para o Ceará. A primeira partida foi 2-1 para o Galo. E agora a decisão dos pênaltis lá no Castelão. Enquanto as coisas se desenvolvem lá em Fortaleza, a gente passa agora a repercutir a demissão de Roger Machado do comando do São Paulo, após os 3-1 do Juventude sobre o São Paulo lá em Caxias do Sul. Roger Machado foi demitido lá mesmo, em Caxias do Sul, não volta para São Paulo e não comanda mais o tricolor. Aline Fanelli se junta a gente neste pós-jogo. Aline, que teve uma coletiva do Rui Costa e também do Rafinha após os 3-1 lá no Alfredo Jaconi.
8: Até, Yuri, essa questão da demissão no jogo fora de casa, ela não é comum no São Paulo. São Paulo não costuma demitir treinador longe, antes de uma viagem, por exemplo. Mas, pelo que o Rui falou, era um cenário que não tinha como ser de outra maneira. Muito se falou nos últimos dias, com relação a Rui Costa, a pressão do Roger foi desde que ele chegou ao São Paulo. Foi anunciado no dia 10 de março. Então tem três dias aí de trabalho. 17 jogos, o nosso produtor, o Lucas Cardamone, ele pegou a informação de que o aproveitamento de 49% é o pior aproveitamento de um treinador de São Paulo na década. Mais que ele, nos últimos anos, quem ficou foi o Carpini, que ficou por 18 jogos, foi um jogo a mais em 2024. E o Roger, ele chegou com a rejeição da torcida pela maneira como se deu a demissão do Crespo. Porque o Crespo sai em um momento que ele estava ganhando, era um momento positivo do São Paulo, não era um momento ruim. Pode ser que chegaria um momento ruim dele no São Paulo, como a diretoria imaginou que pudesse chegar. E internamente, algumas coisas relacionadas a comportamento eram avaliadas pela diretoria, então não era simplesmente o campo, o futebol, e por isso que eles argumentaram que fizeram a troca antes de as coisas darem errado no campo, por exemplo. E aquelas falas do Crespo que incomodaram. É claro que para quem tá no dia a dia do futebol, dentro do clube, eles devem ter essa facilidade de entendimento, mas não essa facilidade de entendimento que o torcedor tem. Ele não entende o técnico dele que tá ganhando ser demitido. Então, na cabeça do torcedor, isso não faz o menor sentido. E aí, consequentemente, o técnico que chega depois disso, chega pressionado para ocupar esse lugar. E o Roger, ele não teve um bom desempenho desde o início. O São Paulo não fez jogos brilhantes com o Roger. Teve, acho que, dois. Nos últimos eu não vi também, mas acho que não foram bons jogos. Eu tava em férias, não vi. Mas não teve grandes exibições. E isso já, era uma cobrança.
9: Poderia ter perdido pro Corinthians de forma cachapante no domingo.
10: E falando a verdade, o jogo de ida contra o Juventude era pro São Paulo ter feito 4-5.
8: E o Calleri perdeu o pênalti. E ainda teve isso. Então, já era essa questão, uma questão de pressão, mas que assim, o presidente vinha público, não, é o nosso treinador, áudio vazado falando que não tinha como demitir, porque a multa já ainda tá pagando o Dorival. O Dorival não tem multa, porque o Dorival saiu do São Paulo para ir para a seleção por uma escolha dele, ele não foi demitido. Então, não é uma multa da última saída do Dorival. Pagando o Crespo, enfim, muitas coisas para serem pagas. E aí entra essa questão financeira. O São Paulo é prejudicado com uma eliminação, perde 3 milhões de reais, porque era premiação para uma classificação para oitavas de final da Copa do Brasil. E tem uma outra questão que se fala muito, que é na mudança da comissão técnica, a questão de preparação física. Porque o São Paulo até então vinha com o Hernan Crespo sem nenhum jogador fisicamente lesionado. E a gente está falando do início de março, com praticamente 2 meses de temporada. Ah, mas o Crespo tinha menos jogos. Sim, mas o São Paulo passou a machucar muito mais, a ter jogadores muito mais machucados. Luciano saiu, o Ferreirinha entrou no jogo de hoje e o Ferreirinha em 30 segundos foi expulso. Então, assim, essas questões estavam incomodando demais o torcedor, fora tudo que acontece extra-campo.
10: E o Luciano deu uma menção no jogo com o Corinthians dessa mesma coxa no segundo tempo. E o treinador não tirou.
6: E o Paulo Paixão, ele já era criticado no Internacional, trabalhando inclusive com o Roger Machado.
8: Sim.
6: Ele foi muito criticado pelo excesso de lesões também no Internacional.
8: E aí a gente ouve então, primeiramente, eu separei três falas. A entrevista do Rui foi muito rápida, assim, deu 8 minutos mais ou menos. E eu separei 3 das falas que ele diz. Então, primeiramente, ele falando do que levou o clube a mudar de opinião. Ah, o Roger é o nosso treinador. Até porque, convenhamos, o presidente ele não vai chegar e falar, olha, então, realmente, ele tá pressionado no cargo, não vai.

0: Ninguém vai fazer isso publicamente. É claro que o presidente e o diretor, eles vão garantir e vão apoiar o trabalho de quem está lá no momento. Então, não seria diferente a fala. Mas tentando explicar por que que as coisas mudaram. Então, vamos ouvir essa primeira fala do Rui Costa.
1: O futebol é muito dinâmico e ele gera repercussões a cada momento, a cada resultado. Esse era um resultado que todos nós não cogitávamos, do sentido da grandeza do São Paulo, com todo respeito ao adversário, de tudo que fizemos no primeiro jogo, de tudo que não fizemos hoje e que de alguma maneira podíamos ter feito mais no primeiro jogo. E a partir daí, conversando com o Roger, com a comissão técnica, com toda a experiência que o Rafinha tem, que eu tenho, nós entendemos que persistir nesse processo em que a pressão externa vai ser cada vez mais geradora de uma incapacidade de o jogo ser natural, nós decidimos que era o momento de trocar.
0: Ou seja, ele basicamente diz que não vai ter paz, né, para trabalhar, mas é interessante que ele fala, nós conversando com a comissão técnica, entendemos que vai ser uma situação externa, geradora de pressão, só que o São Paulo que demitiu, então o Roger em nenhum momento pediu demissão. Essa foi a visão do São Paulo. E aí tem... Claro que a questão do Hernan Crespo voltar à pauta de que, assim, vocês têm certeza que vocês tomaram a melhor decisão ao demitir o Crespo naquele momento? E o Rui Costa foi enfático, ele estava com o Rafinha ao lado dele na entrevista coletiva, mas o Rafinha não falou. E ele foi enfático ao dizer que a decisão foi pertinente e necessária. Vamos ouvir o que ele disse.
1: Talvez, do ponto de preservação pessoal e profissional, eu pudesse ter dado alguns detalhes da demissão do Crespo, até o próprio Rafinha, que conviveu comigo na avaliação do momento de saída do Crespo. Mas eu não farei isso. E talvez, por motivos distintos, chegou o momento de também fazer essa mudança agora. Eu não me isento de responsabilidade, eu simplesmente divido ela com as pessoas que estão comigo aqui hoje. E o Rafinha fez questão de estar ao meu lado. Conversamos com o presidente para que eu pudesse estar aqui comunicando isso. Então, o momento da mudança do Crespo foi pertinente na nossa avaliação, foi necessário mais que pertinente, assim como a mudança do Roger nesse momento.
0: E ele cita o Rafinha, só que o Rafinha efetivamente teve pouco tempo ali, um recorte curto com o Crespo, porque ele chegou no começo do ano. Ele viu mais outros pontos externos e, claro, conversando com jogadores também, porque agora ele faz parte do departamento de futebol. E aí a chegada do Roger Machado, ela é muito atrelada à imagem do Rui Costa, pelo fato de eles terem trabalhado juntos em outros momentos. E pra torcida, independentemente do que o Rui fala, pra torcida, foi uma contratação do Rui Costa. E aí o Rui explica que não, que é o departamento de futebol inteiro, é o Rafinha, é o presidente Ari Macis, que também caiu de paraquedas lá no começo do ano, depois da saída do Júlio Casares, não estava nem esperando ser presidente do São Paulo, tanto é que nem é candidato no fim do ano para a eleição. Então, assim, futebolisticamente, a gente está falando hoje do Rui Costa como o homem mais forte. E, querendo ou não, a torcida sim atrela essa contratação a ele. E ele foi questionado se ele seguiria no cargo. Como foi uma contratação para a torcida bancada por ele, se ele seguiria no cargo. E ele explicou que não é uma contratação apenas dele, que foi algo conversado por outros profissionais do clube, incluindo o presidente, com o aval do presidente, e não coloca de nenhuma maneira o cargo à disposição, diz que vai continuar nessa busca agora por um novo treinador, começar, né? E que não tem o perfil definido, então vamos ouvir o que o Roger disse sobre essa questão do cargo e a continuidade do trabalho dele no São Paulo.
1: A minha presença aqui, ela existirá até quando o presidente assim o quiser. Foi assim durante esse período todo que eu estive aqui, eu passei por momentos de conquistas, por momentos difíceis e sempre quando me foi permitido fazê-lo, eu estive aqui perante o torcedor, dando as devidas explicações e justificando as nossas ações e projetando o futuro. Se essa for a decisão do presidente Macis, eu aqui estarei trabalhando incansavelmente, como faço todos os dias, junto com o meu companheiro de profissão, de dia a dia, e estou aqui hoje legitimado por ele, né? Eu conversei com ele e ele pediu que eu viesse aqui hoje. Então a minha preocupação não é em relação à manutenção de emprego, é poder estar aqui dando explicações ao torcedor de São Paulo.
0: O Rui Costa, portanto, falando da saída do Roger Machado, não tem nem 24 horas depois das férias, Yuri Queiroga, e tudo já acontecendo nesse momento.
2: Tá...
0: Eu nem voltei direito, eu fiz o jogo do Santos. Eu tava no pós-jogo do Santos.
2: E aí já o mundo se acabando pelo lado do São Paulo, Marcelo Duó, Bernardo Ramos. A gente pode dizer que é uma crônica de uma tragédia anunciada. E mais do que anunciada antes mesmo da primeira linha dessa história se desenhar.
3: É uma das maiores barberagens que eu já vi na história do São Paulo Futebol Clube, isso aí. Tudo isso aí, né, que tá acontecendo. Eu acho que se o São Paulo tivesse um presidente de verdade, Rafinha e Rui Costa não estariam empregados agora. Acho que se Rafinha e Rui Costa tivessem um pouquinho mais de consciência profissional, para não falar vergonha na cara, eles já teriam pedido demissão hoje. Porque futebol é coisa séria, né? O São Paulo Futebol Clube é um time tricampeão do mundo, tricampeão da Libertadores. Ele não pode ficar na mão de alguém que arrebenta o trabalho de um semestre inteiro pura e simplesmente por um capricho pessoal para trazer alguém que ele é de confiança e tudo mais, sem ter a menor noção de timing. Não era o melhor momento para mudar o Crespo. O time estava bem, o time brigando, tinha acabado de vencer o Flamengo. Mandaram embora porque o Crespo falou a verdade, a mesma verdade que foi exposta no áudio do presidente anteontem. Por isso ele foi demitido, para fazer graça para a torcida. E como tudo no futebol que é mal feito, volta rapidamente, e voltou rapidamente para eles. São Paulo entra num momento muito perigoso, porque fica acéfalo, porque o Rui Costa e o Rafinha não têm a menor condição de estar ali. Se eu fosse um treinador de elite, eu jamais aceitaria trabalhar no São Paulo com esses dois sob, acima de mim, no comando do clube. Com um presidente que não tem a menor ideia do que está fazendo lá. Então, São Paulo vai ter aí um período de uma Copa do Mundo para evitar entrar numa espiral que a gente já viu outros grandes entrarem e a gente sabe onde acaba. Hoje foi maculada a história do São Paulo por Rui Costa e Rafinha, que são dois paraquedistas dentro do que o São Paulo representa dentro do futebol brasileiro. São Paulo jamais poderia ter passado por isso. E graças a essas pessoas, o São Paulo está passando por isso hoje.
0: E tem dois aspectos também, né? Se o Crespo fica e acontece o que aconteceu hoje, ninguém ia reclamar se o Crespo fosse demitido. Porque
3: teria contexto.
0: Teria contexto. Agora, eu acho que faltou, na verdade, talvez um entendimento do contexto do futebol brasileiro, realmente. Porque você demitir um treinador que está ganhando... Teve o caso do Felipe Luiz até no Flamengo, né? Que foi uma demissão ok ali, que todo mundo questionou demais. Mas aí você demite o treinador que tá ganhando porque você acha que no futuro isso não vai dar mais certo em algum momento, e isso pegou demais. Então, assim, eles estão sofrendo as consequências das escolhas.
4: Tem outra coisa importante nessa história toda, né? O Roger, quando ele chega ao São Paulo, ele já estava demitido, né? Ele é consequência, ele não é causa, como disse o Marcelo Duó. A causa...
0: E fala dele também de aceitar.
4: Exato. Ele foi lá e tal. A única coisa que eu acho que ele errou quando ele chegou ao São Paulo foi fazer média com esse discurso do Harry Maciej, de que não, o São Paulo... Porque lá atrás o Harry Maciej falou, não, o negócio é brigar por taça, e o Rafinha também. E aí ele chegou e fez uma média com os caras. Na primeira entrevista dele, Aline, você estava lá, de apresentação. Ele fala assim, não, São Paulo tem que pensar em brigar por títulos, sempre por taças, ele usou o termo taças. E aí ele fez uma média com a turma toda. Então ele tá errado quando ele faz isso. Agora, o torcedor não comprou ideia em nenhum momento. E aí, eu sempre disse e vou repetir, se o Roger fosse demitido, ele seria demitido a qualquer momento, Rui Costa e Rafinha tinham de cair juntos. Porque é o seguinte... Quando eles falaram lá atrás que não, o São Paulo tinha que brigar por taça, aquela coisa toda, o Harry Maciej fala quando quer, o Rui Costa fala quando quer, o Rafinha fala quando quer. Quem ia dar a cara a tapa seria o Roger Machado, né? Porque ia falar depois de todo o jogo em entrevista coletiva. E falou, sofreu, não tenho aqui de dizer... Nem vou falar isso, que a torcida tinha razão ao vaiá-lo e tal, porque não tinha, né? Ele era consequência, ele não era causa. Mas ele comprou esse discurso e teria de dar a capa todo santo jogo, depois de todo santo jogo. Esse foi o erro dele. Agora, de resto, foi o que a Aline falou. Ele tá na dele, ele foi lá, assumiu o cargo e será mais um técnico a receber multa rescisória. Depois daquele áudio patético que vazou do presidente Harry Maciej.
2: Terminou lá em Fortaleza. O Ceará, aliás, o Atlético Mineiro, venceu nos pênaltis o Ceará por 4-2. E aquele gol no final do jogo do Cauã Passini será ainda mais dolorido para o torcedor do Ceará. Everson marcou o pênalti decisivo. O próprio Everson pegou duas cobranças e o Atlético vai às oitavas de final com muita emoção. Bruno Camarão agora deve estar injuriado, né? Porque a eliminação dos pênaltis sempre ela é mais dolorida, mas o Atlético Mineiro elimina o Ceará nos pênaltis 2-1 e agora faltam apenas 6 vagas a se decidirem nessa quinta-feira. Hoje, o Juventude eliminou o São Paulo, venceu por 3-1, jogo de ida 1-0 para o São Paulo. Vasco e Paysandu empataram por 2-2, o Vasco passou porque venceu o jogo de ida por 2-0. O Santos também eliminou a equipe do Coritiba, vencendo por 2-0 fora de casa, depois de um empate por 0-0 na Vila Belmiro. O Mirassol bateu o Bragantino por 2-1, depois de um empate por 1-1 na primeira partida, está classificado também. O Remo venceu o Bahia por 2-1, já tinha vencido o primeiro jogo por 3-1 e está classificado. Você ouviu aqui Palmeiras 4, Jacuipense 1, 3-0 o primeiro jogo para o Palmeiras. E Atlético Mineiro classificado depois de, nos pênaltis, derrotar o Ceará por 4-2, depois de uma vitória do Ceará por 2-1 no tempo normal. Terminados os jogos, agora para a gente arrematar o assunto Roger Machado, que agora já é parte do passado pelo lado do São Paulo. Em determinado momento, a Aline Fanelli esteve acompanhando a coletiva, em determinado momento foi perguntado ao Rui Costa qual seria o perfil do novo técnico. E ele disse, olha, perfil a gente não tem ainda muito traçado porque a demissão se deu agora. Só que considerando Marcelo Duó, Bernardo Ramos e Aline Fanelli, considerando o contexto todo, chegar a tomar essa decisão e não ter um perfil de um treinador em mente é um erro muito parecido com o que foi cometido quando da demissão do Hernan Crespo.
0: Mas sabe o que acontece? Logo tem a pausa da Copa do Mundo, né? Então eu tô olhando aqui a tabela. O São Paulo enfrenta o Fluminense no sábado no Rio. Depois recebe o Milionários fechando a fase de grupos da Sul-Americana. Aí tem o Botafogo como mandante dia 23 de maio. E mais dois jogos. Boston River, na verdade, não é fechando. Boston River fecha. Então são mais dois jogos em casa da Sul-Americana. E aí tem o Remo fora de casa e depois só volta a jogar no dia 22 de julho. Eu não sei se eles vão apressar essa decisão.
4: Seria um erro, viu, Aline?
0: Não apressar?
4: Eu acho. Sabe por quê?
0: Aproveitar o tempo?
4: Não, pelo seguinte. Eu acho que o técnico tem que aproveitar o máximo de tempo que tem. E o São Paulo é o quarto colocado no Campeonato Brasileiro, mas está só, entre aspas, 7 pontos acima da zona do rebaixamento.
5: É uma classificação enganosa esse quarto lugar.
4: O São Paulo tem 24 pontos, o primeiro time na zona tem 17, que é o Grêmio. Então, assim, o São Paulo precisa se arrumar logo. Quem dirigiria o São Paulo, Aline, interinamente?
5: Milton Cruz.
4: É o de sempre. Né? Então, assim, eu acho que o São Paulo vai ter que correr aí.
0: E olha que curioso, poderia até ter um cenário em que o Alan Barcelos se fixasse na comissão. E aí, nesse cenário, ele poderia assumir interinamente. Só que ele saiu porque essa promessa não tinha... Foi, na verdade, ali um ruído entre saída de gestão e a promessa não foi cumprida e ele acabou indo pro Sub-20 do Palmeiras. Mas seria um nome que estaria numa comissão fixa, a princípio era o planejamento, e que poderia chegar nesse momento e comandar o time, mas não tá mais lá, né?
2: E agora volta aí a figura do Milton Cruz, mas são 5 jogos, né, agora pra antes da pausa para a Copa do Mundo. E essa, Bernardo Ramos e Marcelo Duó e Aline, essa pontuação que o São Paulo tem muito se deve ao bom início de Campeonato Brasileiro ainda com Crespo.
5: Negando o Flamengo na estreia no Morumbi. Assim, uma coisa impensável, né?
4: São Paulo chegou a ser líder com 12 pontos ganhos em 4 jogos. Né?
0: E o Crespo, se não tivesse conseguido vencer esse jogo, talvez ele tivesse sido demitido ali.
2: Exato. Porque o time brigava contra o rebaixamento do Paulista ao mesmo tempo.
5: É verdade. Tinha um jogo contra o Santos que era fundamental.
0: Foi esse jogo que deu a sequência lá de 8-9 jogos sem perder.
5: Então, ali até existia um contexto. Só que ele se recuperou, o contexto deixou de existir. Eu, sinceramente, se eles não têm ideia, eu também não tenho. Porque quem que pega essa bucha agora? Se o presidente que está lá não vai nem concorrer à reeleição, não sabe quem vai ficar, se quem vai assumir, se é oposição, se é situação, se vai ficar até o final do ano, sob que gestão, será que o Rui Costa amanhã está lá no cargo? Não sei, né? Eu não apostaria que ele chega sábado no cargo.
4: Até porque, Duó.
5: Eu não aposto, não.
4: É, o que o Harry Macis fala não se escreve, já tá claro isso. É. Sabe por quê? No áudio vazado, sempre entre aspas esse vazado, é, tá? Claro. É, ele fala que o Roger Machado ficaria, que não seria demitido. Ontem, o companheiro Beto Saad, do Band Esportes, fez um programa lá, o Encontro de Craques, no Morumbi, e o Harry Macis apareceu, ele perguntou, e o Roger Machado, ele falou, Roger Machado é o técnico do São Paulo.
0: Não era uma mentira.
4: Não era uma mentira.
5: Ali ele é. Naquele momento era.
3: Toda vez que um dirigente fala isso, pode esperar que na próxima
4: então,
3: derrota...
4: Então,
5: ele está prestigiado.
0: Mas o dirigente em nenhum momento ele vai chegar, não. Olha, realmente, o trabalho não tá bom?
5: É.
0: Então, ele tá pressionado. Nenhum dirigente vai fazer isso nunca.
5: Fato.
0: Nunca.
5: Verdade.
4: Então, digamos que amanhã ele seja questionado ou mande um áudio desavisado pra alguém que o... Rui Costa é o diretor de futebol do São Paulo. Isso não é garantia nenhuma de que o Rui Costa vai ficar.
5: Vamos pensar junto aqui.
3: Ou
5: temos,
3: talvez,
5: temos tempo de pensar temos, juntos?
3: Até a meia-noite.
5: Vamos
3: mas,
5: pensar junto.
3: Mas talvez
5: coisa.
3: Seja até, sabe o quê? Para quem estuda jornalismo e outros cursos, vai lembrar dessa disciplina na faculdade chamada semiótica.
5: Estudei no primeiro ano.
3: Que às vezes o sim é o não e o não é o sim.
5: É isso, subentendido, né? O pressuposto subentendido. O Crespo, essa mudança toda que passou pelo São Paulo, ele passou por uma coisa, o afastamento de Júlio Casares da presidente de São Paulo. Porque a partir do momento que a ficou consolidado o afastamento, que o Rui Costa, na época do Júlio Casares, sequer dava entrevista, eu lembro de uma entrevista que ele deu para a Aline para falar mal da arbitragem.
0: Aliás, ele deu uma indireta hoje, tá, o Rui? Porque ele falou que sempre que lhe foi permitido, ele falou com o torcedor. Então, claramente, ele queria dar entrevista e não deixava.
5: Exato. Então, assim, quando o Júlio sai, essa turma emerge. Então, quando essa turma emerge, ela vai querer assinar o trampo, entendeu? Não, peraí, vou ter que trazer o meu cara aqui e vamos colocar aqui. Ah, mas não dá pra mudar, não quero saber, vou mudar agora. Ele tá falando um monte de bobagem aí, a gente não acredita nisso, vamos trazer o nosso
4: trampo. Não era o nosso técnico mesmo, né?
5: Então, o que diz a lógica? Se o Macis, por mais que ele não vá concorrer à presidência, ele representa um grupo político dentro de São Paulo. Ele vai precisar entregar uma cabeça, meu irmão, porque senão isso vai ter repercussão na eleição. E qual cabeça ele vai entregar? A do Rui Costa, cara, é óbvio. Até porque no próximo jogo que tiver no Morumbi é contra o Milionários, né? Ele vai ser lembrado pela torcida. E aí eu quero ver qual é o presidente de clube que vai manter um dirigente lá contra a vontade da torcida.
4: Porque quando a arquibancada fala, meu
5: já
4: amigo...
5: Já era, meu irmão.
4: Já era.
5: Já era.
4: Já era.
5: Então ele pode esperar que ele é o próximo.
3: 11:56. A gente ouviu Jacuipense 1, Palmeiras 4 e antes Coritiba 0, Santos 2. Palmeiras e Santos avançam. Mas o São Paulo, perdendo por 3-1 para o Juventude, está eliminado da Copa do Brasil e não tem mais Roger Machado como treinador, nós discutimos aqui na Band News FM. Marcelo Dó, grande abraço para você, até a próxima.
5: Valeu, meu querido. Final de semana, tamo junto.
3: Tchau, Bernardo tchau. Ramos, aquele abraço.
4: Aquele abraço, valeu.
3: Aline Fanelli, aquele abraço.
0: Valeu, até amanhã.
3: Maurício Ferreira também esteve conosco nesta jornada. Um grande abraço também pro Maurício Ferreira, que acompanhou Jacuipense 1, Palmeiras 4.
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3: Ele não estava no fatídico 7-1 da Alemanha sobre o Brasil, mas disputou as últimas duas Copas do Mundo. O volante Kimmich, do Bayern de Munique, também atua como lateral direito e na seleção joga nesta função prioritariamente, sendo o capitão do time alemão, liderando uma geração de jogadores em plena transição, mas que já traz alguns dos primeiros frutos. Será dele a missão de, em campo, não só evitar uma terceira eliminação consecutiva na fase de grupos, como desafiar os principais candidatos ao título, tentando igualar o penta da seleção brasileira.

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2: A defesa da seleção espanhola tem um novo xerife, e ele tem só 19 anos. Pau Cubarsí, o pilar do Barcelona, chega à Copa de 2026 com grande expectativa na fúria. A saída de bola impecável e a antecipação de veterano fazem de Cubarsí um jogador-chave na Espanha. Na Copa do Mundo de 2026, ele é a grande aposta de Luis de la Fuente para blindar os espanhóis e buscar o bicampeonato.
3: Meia-noite em ponto, você ouviu aqui na Band News FM, Jacuipense 1, Palmeiras 4 e mais cedo, Coritiba 0, Santos 2, pela Copa do Brasil, Palmeiras e Santos classificados, assim como Juventude, que eliminou São Paulo e provocou a demissão do técnico Roger Machado, Vasco, Mirassol, Atlético Mineiro e Remo. O futebol volta nesta quinta-feira com Corinthians e Barra a partir de 7h20 da noite. Além de outras 6 partidas, Chapecoense e Botafogo, Atlético Goianiense e Atlético Paranaense, Confiança de Sergipe e Grêmio, CRB e Fortaleza e ainda Vitória e Flamengo. Eu, Yuri Queiroga, me despeço por aqui. Terminou a jornada esportiva desta quarta-feira, mas nós nos encontramos de novo nesta quinta com mais Copa do Brasil aqui na Band News FM, porque aqui o futebol é notícia.
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3: Meia-noite e 2 minutos pelo horário de Brasília. Já estamos na quinta-feira, dia 14 de maio de 2026. E em instantes, você fica com a edição do Jornal da Noite. Na transmissão simultânea Band News FM, com a apresentação de Thaís Dias e Felipe Vieira. Na programação vem aí também Stephanie Toso, com a atualização do noticiário nesta quinta-feira. Eu, Yuri Queiroga, me despeço. Continue conosco. 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Vem aí, Thaís Dias e Felipe Vieira com a edição da virada desta quarta para quinta do Jornal da Noite.

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2: Áudio mostra Flávio Bolsonaro cobrando de Daniel Vorcaro financiamento para o filme sobre o pai, o ex-presidente Jair Bolsonaro.
3: Fico sem graça de ficar te cobrando, tá? Mas enfim, é porque tá no momento muito decisivo aqui do filme.
4: O senador disse que na época o dono do Banco Master era apenas um banqueiro e não existiam acusações contra Vorcaro.
5: Nada mais é do que um filho procurando investidores privados para fazer um filme privado sobre a história do seu próprio pai. Zero de dinheiro público, zero de lei Rouanet.
2: Governistas pedem abertura de inquérito contra o pré-candidato do PL à presidência. Já a oposição fala em estratégia para criar desgaste político. E você vai ver também.
4: Presidente americano Donald Trump desembarca com honras militares em Pequim para reunião com o presidente chinês Xi Jinping. Muita expectativa e temas sensíveis para os dois lados.
2: Governo anuncia nova medida para tentar conter alta da gasolina e do diesel diante de possibilidade de reajuste da Petrobras. Impacto pode chegar a 3 bilhões de reais por mês.
4: Dezenas de imóveis são liberados depois de explosão na Zona Oeste de São Paulo, mas famílias aguardam indenização.
2: Justiça manda soltar MC Rian e outros investigados por envolvimento em um esquema bilionário de lavagem de dinheiro.
4: Mais de 1.700 pessoas ficam confinadas em cruzeiro na França por suspeita de gastroenterite. Um passageiro morreu.
2: Ataques de Israel no Líbano deixam 12 mortos, incluindo duas crianças.
4: Noite decisiva na Copa do Brasil. Quem se classificou e quem ficou pelo caminho?
2: O percussionista Paulinho da Costa é o primeiro brasileiro a ganhar estrela na calçada da fama em Hollywood. O músico já tocou com Madonna, Michael Jackson e Elton John.
6: Essa estrela não é só minha, essa estrela é nossa! Viva o Brasil!
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4: Boa noite.
2: Olá. Uma gravação revelou que Flávio Bolsonaro pediu dinheiro ao banqueiro Daniel Vorcaro para financiar um filme sobre o ex-presidente Bolsonaro. No final da tarde, o senador confirmou a negociação com o dono do Banco Master. Ao vivo de Brasília, Natália Pazzi tem todos os detalhes. Boa noite, Natália.
7: Boa noite, Felipe, a você e a todos. No áudio de setembro do ano passado, Flávio Bolsonaro cobra o investimento de Daniel Vorcaro em um filme sobre a trajetória de Jair Bolsonaro. O banqueiro teria pago cerca de 61 milhões de reais em 6 parcelas. O valor total esperado de Vorcaro chegaria a 134 milhões. Segundo a Polícia Federal, as mensagens mostram o que investigadores chamaram de grande intimidade entre Flávio Bolsonaro e Daniel Vorcaro, e que os dois, por exemplo, se tratam como irmão e irmãozão. Vamos ouvir um trecho.
3: Irmão, preferi te mandar o áudio aqui para você ouvir com calma. Bom, aqui a gente está passando por um dos momentos mais difíceis da nossa vida, né? Não sei como é que vai ser daqui para frente, como é que isso tudo vai acabar, mas tá na mão de Deus aí. E você também, eu sei que você está passando por um momento dificílimo aí também, essa confusão toda. Você sem saber exatamente como é que vai caminhar isso tudo.
7: Flávio segue no áudio demonstrando preocupação com a falta de dinheiro e que isso poderia comprometer a finalização das filmagens.
3: Imagina a gente dando calote num Gincavisio, num Cyrus, os caras renomadíssimos lá no cinema americano, mundial. Podia ser muito ruim, né? Todo efeito positivo que a gente tem certeza que vai vir com esse filme Pode ter o efeito elevado a menos um aí, cara. Então, se você puder me dar um toque, uma posição aí, Daniel, porque a gente precisa saber o que, que faz, cara, da vida, porque já tem muita conta pra pagar esse mês, e o mês seguinte também, e agora que é a reta final, que a gente não pode vacilar, não pode não honrar com os compromissos aqui, porque senão a gente perde tudo, cara, tudo, contrato, perde ator, perde diretor, perde equipe, perde tudo. Podemos dar um toque aí, irmão. Desculpa o áudio longo aí, tá? Um abração, fica com Deus, cara.
5: Essa história que está sendo veiculada agora, nada mais é do...
7: O senador divulgou um vídeo depois da revelação das conversas. Ele admite que pediu o patrocínio ao dono do Master, mas, segundo ele, seria apenas para finalizar o filme. Flávio disse que foi um investimento privado para um filme privado, sem dinheiro público ou oferecimento de vantagens. Na reportagem, o Caian Messina traz mais detalhes desse caso.
8: No áudio divulgado pelo site Intercept, confirmado pelo Jornal da Band com fontes da Polícia Federal e Procuradoria-Geral da República, Flávio Bolsonaro se refere ao dono do Master como irmão e cobra, em setembro do ano passado, o investimento de Daniel Vorcaro em filme sobre a trajetória de Jair Bolsonaro.
3: E apesar de você ter dado liberdade, Daniel, de a gente te cobrar, eu fico sem graça de ficar te cobrando, tá? Mas, enfim, não... porque tá num momento muito decisivo aqui do filme. E como tem muita parcela para trás, cara, tá todo mundo tenso e eu fico preocupado aqui com o efeito ao contrário do que a gente sonhou pro filme, né?
8: O filme é Dark Horse, Azarão em português, que conta a história da campanha vencida por Jair Bolsonaro na eleição de 2018. O banqueiro teria pago cerca de 61 milhões de reais entre fevereiro e maio de 2025, em 6 parcelas. O valor total esperado de Vorcaro chegaria a 134 milhões por meio de fundos ligados ao dono do Master e empresas no exterior. Na troca de mensagens, Flávio demonstra intimidade com o dono do Master. Em 15 de novembro de 2025, Vorcaro entra em contato. Fala, irmão. Tava trânsito, voo ontem. Flávio responde. Fala, meu irmão. Pode atender? O banqueiro retorna no dia seguinte. Fala, irmãozão. Tô na igreja. Terminando, eu te chamo. Eles então trocam 2 mensagens de visualização única. E na sequência, o senador escreve: Irmão, estou e estarei contigo sempre. Não tem meia conversa entre a gente. Só preciso que me dê uma luz. Abraços. Mais uma mensagem de visualização única, o senador escreve: Amém. Um dia depois dessa conversa, Vorcaro foi preso pela Polícia Federal diante da acusação de envolvimento em crimes financeiros, quando se preparava para embarcar no jatinho e viajar para o exterior. O áudio e as mensagens foram divulgados enquanto Flávio Bolsonaro se reunia com o presidente do Supremo, Edson Fachin, uma visita de cortesia, segundo o parlamentar. Na saída do encontro, ele foi perguntado sobre o assunto.
9: Seu pai foi bancado pelo Bolsonaro.
10: Bom dia, né, senhores?
11: Irmão, pelo amor de Deus, vai andar.
8: Na sequência, o senador seguiu para uma reunião de emergência com integrantes da pré-campanha e da cúpula do PL. Depois, fez um pronunciamento.
5: Mais do que nunca, é fundamental a CPI do Banco Master já. Vamos separar os bandidos dos inocentes. Toda essa história que está sendo veiculada agora, nada mais é do que um filho procurando investidores privados para fazer um filme privado sobre a história do seu próprio pai. Zero de dinheiro público, zero de Lei Rouanet. Eu conheci Daniel Vorcaro em dezembro de 2024. Não tinha mais governo Bolsonaro, não tinha absolutamente nenhuma acusação contra ele. O que acontece é que, com o passar do tempo, ele simplesmente parou de honrar com as parcelas do contrato. Sim, tinha um contrato que, ao ele não pagar essas parcelas, tinha uma grande chance de o filme sequer ser veiculado, do filme sequer ser concluído.
12: Daqui a pouquinho a gente traz mais informações sobre esse caso, direto de Brasília, com a Natália Paz. Mas agora a gente fala também de um assunto de repercussão internacional, porque o presidente Donald Trump, nesse momento, se encontra com o presidente chinês Xi Jinping em Pequim. Muita expectativa para a reunião entre os líderes, temas sensíveis na pauta. E trazendo informações ao vivo, já está conosco a nossa editora de assuntos internacionais, Marina Cid. Boa noite para você, Marina.
10: Boa noite, Thaís, Felipe. O encontro está acontecendo agora. O Trump foi recebido com honras militares depois de cumprimentar o Xi Jinping. Em frente ao Grande Salão do Povo, ele acompanhou também um desfile militar. Essa é a primeira visita de um presidente americano em quase 10 anos, mas é a segunda vez em menos de um ano que os dois líderes se encontram presencialmente. Em outubro do ano passado, os dois anunciaram acordos e concordaram em pausar a guerra comercial entre os dois países. Hoje, a expectativa é de, como você disse, tratar de temas sensíveis como o conflito no Oriente Médio, a inteligência artificial, acordos comerciais e a relação com Taiwan. Os primeiros momentos da reunião foram gravados. O presidente chinês deu as boas-vindas a Trump e o americano respondeu agradecendo a recepção, além de elogiar Xi Jinping e dizer que os dois têm uma ótima relação. Trump completou dizendo que os laços entre os Estados Unidos e a China serão melhores do que nunca. Depois, o encontro seguiu a portas fechadas. Agora a gente vai ver os detalhes dessa viagem, o que está em jogo para as duas maiores potências do mundo, na reportagem do Eduardo Barão.
13: Donald Trump desembarcou em Pequim sob honras militares e uma recepção cuidadosamente preparada pelo governo da China. Sobre um tapete vermelho, o presidente americano caminhou no aeroporto, ao lado de autoridades locais. Nas ruas da capital chinesa, um forte esquema de segurança garantiu a passagem da comitiva. Trump tentará convencer o líder chinês a ampliar a compra de produtos americanos, visando reduzir o déficit comercial. Outra meta será buscar uma abertura do mercado de tecnologia e inteligência artificial chinês para empresas dos Estados Unidos. Por isso, Trump levou mais de 20 empresários na comitiva. Entre eles, os executivos da Apple, Tim Cook, da Nvidia, Jensen Huang e da Tesla, Elon Musk. O presidente americano também deve pedir que Xi Jinping pressione o Irã, um aliado de Pequim, para aceitar suas demandas e encerrar o conflito no Oriente Médio. Apesar da longa lista de tópicos, a viagem de Trump à China vem no momento em que a potência asiática está em pé de igualdade, ou até mesmo à frente dos Estados Unidos em vários aspectos. O poder de barganha dos americanos nunca esteve tão baixo. A China domina, por exemplo, a área de minerais críticos e terras raras, essenciais para a produção de sistemas de defesa e a fabricação de chips e semicondutores, usados em equipamentos de alta tecnologia. Um porta-voz do governo chinês disse hoje que o país está disposto a expandir a cooperação econômica, se forem derrubadas restrições impostas pela Casa Branca. Mas, por trás disso, Pequim espera alguns gestos. O principal é Taiwan. Xi Jinping quer o fim dos acordos de segurança firmados entre os americanos e a administração da ilha, que é independente, mas que a China reivindica ser parte de seu território. A largada nas relações Estados Unidos-China começou há quase 55 anos, com um aperto de mão entre Richard Nixon e Mao Tse-tung. Em 72, o então presidente americano foi o primeiro a visitar a China, época em que um abismo separava as nações. O PIB chinês representava apenas 6% do americano, que já passava de US$ 1 trilhão. Hoje, a riqueza produzida pelos americanos continua à frente, mas a economia chinesa cresceu exponencialmente e se aproxima. Enquanto os Estados Unidos lideram em inovação e finanças, a China é a maior potência industrial e exportadora do mundo. O avanço militar também é outra marca nas relações. Pequim possui a maior marinha do mundo, em número de embarcações, e vem aumentando os investimentos em defesa, que no ano passado somaram mais de US$ 330 bilhões.
2: Dezenas de imóveis foram liberados nesta quarta-feira depois da explosão que destruiu casas e danificou apartamentos em São Paulo.
12: Felipe, as concessionárias responsáveis pelo fornecimento de água e gás prometeram indenizar as famílias afetadas.
14: Moradores se arriscam para tentar recuperar algo de onde não sobrou quase nada. A Sabesp e a Comgás prometeram indenizar as vítimas. 232 famílias estão cadastradas para receber o auxílio.
15: Tanto Sabesp quanto Comgás, além dos R$ 5.000 e da disponibilização do aplicativo, farão o ressarcimento dos danos materiais e das

0: Já outras estão com placa vermelha. Nesses casos, não há uma previsão para o retorno dos moradores. Algumas casas, inclusive, serão demolidas.
1: Este advogado, especialista no direito do consumidor, explica que todas as famílias atingidas pela explosão precisam ser indenizadas integralmente.
2: Se ela vier a perder definitivamente o seu lar, ela precisa ser indenizada em valor suficiente ou do que valia o seu imóvel, ou um valor suficiente para que ela adquira um novo imóvel nas mesmas condições e na mesma região ou numa região que lhe interesse.
1: O governador de São Paulo, Tarcísio de Freitas, que esteve no local da explosão, disse que as concessionárias serão responsabilizadas, inclusive com sanções previstas em contrato. E anunciou que moradores que perderam suas casas poderão receber apartamentos populares.
3: Então, com o Gás e Sabesp é que vão arcar com essa despesa. E eles também vão arcar com a despesa de montagem desses apartamentos. Se a família chegar e dizer, não gostei de nada disso, mas topo mudar. A gente tem a opção da carta de crédito para fazer uma compra com a família. A gente pode adquirir um imóvel para essa família que está perdendo o imóvel aqui.
1: A explosão aconteceu na tarde da segunda-feira. Os funcionários da Sabesp, a Companhia de Saneamento Básico de São Paulo, faziam uma escavação na rua para um serviço de remanejamento de tubulação. Moradores sentiram um forte cheiro de gás. Horas depois, houve a forte explosão. Alexandre, de 49 anos, morreu dentro da casa dele. Outras três pessoas ficaram feridas. Duas seguem internadas. Entre elas, um funcionário da Sabesp. A Polícia Civil investiga as causas da explosão.
4: A justiça mandou soltar o cantor MC Rian. Ele deve sair da cadeia amanhã e vai cumprir medidas cautelares como entregar o passaporte. O funkeiro está preso ao mês no interior paulista. Rian é suspeito de participação num esquema bilionário de lavagem de dinheiro ligado a apostas ilegais, rifas clandestinas e tráfico internacional de drogas. A mesma decisão beneficia o funkeiro Pose do Rodo, que está preso no Rio de Janeiro e também será solto.
5: Em Manaus, um motorista escapou por pouco de ser atingido pelo caminhão que ele mesmo dirigia, isso mesmo. O homem tentava subir uma ladeira quando o veículo perdeu a força e começou a descer de ré. Ao perceber que o caminhão tombaria, ele se joga pela janela e em poucos segundos se salva do acidente. Apesar do susto, ninguém se feriu.
4: No Paraná, perto da fronteira com o Paraguai, cresce o número de apreensões de canetas emagrecedoras falsificadas.
6: São frasquinhos minúsculos que se tornaram uma grande preocupação para as autoridades de saúde e segurança pública. No rótulo, a famosa tirzepatida, que traz a promessa dos sonhos de muita gente, a perda de peso. Só neste ano, mais de 20 mil vidrinhos como esses, de várias marcas, foram apreendidos por diferentes órgãos de segurança na região. A Delegacia da Receita Federal de Cascavel teve um salto no número de apreensões de medicamentos desde 2023, passando de R$1.800.000 para R$5.700.000 em 2024 e R$6.900.000 em 2025. E só de janeiro a abril deste ano, esse volume já foi de R$3.300.000. E os emagrecedores impulsionaram esses dados. A venda de tirzepatida está aquecida tanto no mercado formal quanto na clandestinidade. E aí muitos se arriscam para trazer o produto do país vizinho. Mas o que vem de lá não tem o aval sanitário da Anvisa.
7: Esse produto ele é fruto de uma engenharia reversa do maior fornecedor de insumos de matéria-prima do mundo, que é a China. Então eles fizeram uma engenharia reversa do estudo do detentor da patente e conseguiram extrair de forma semelhante a tirzepatida. Tudo isso é fruto de um processo que, ao meu ver, é biopirataria e não gera os mesmos efeitos que o medicamento detentor da patente.
6: Uma das formas de tentar ludibriar a fiscalização é usar outros tipos de embalagem para os produtos. Esse aqui é um exemplo de uma apreensão feita aqui na Receita Federal de Cascavel. Essa caixa é de agrotóxicos, mas dentro foram encontradas diversas canetas emagrecedoras.
5: Um menino de 5 anos foi encontrado com vida em uma floresta na Romênia. Alexandro estava desaparecido desde segunda-feira e foi localizado por um helicóptero numa área de mata a 2 quilômetros de onde sumiu. Ele sobreviveu 2 noites sozinho, com chuva e temperaturas de 6 graus. Segundo os médicos, o menino

0: Está consciente e bem de saúde. Centenas de voluntários, policiais e socorristas participaram das buscas, que contaram também com drones e cães farejadores. A região tem animais selvagens, como ursos e javalis.
1: Nesta quarta foi celebrado o dia de Nossa Senhora de Fátima e a imagem da Virgem Maria visitou a Mande num momento de fé e acolhimento com a bênção pelo padre. Pelo país, muitos católicos foram às igrejas para agradecer e pedir proteção.
2: O Santuário de Nossa Senhora de Fátima, em Belo Horizonte, ficou lotado durante todo o dia. A Daniela veio agradecer a conquista de um emprego, que aconteceu no começo desta quarta-feira.
3: Eu fiz a novena, né, de Nossa Senhora de Fátima, e aí hoje eu tive o retorno e alcancei a graça. Então, assim, eu estou muito impressionada.
2: A Maria de Fátima recebeu o nome em forma de agradecimento à recuperação do irmão, que estava doente.
4: No ano seguinte eu nasci e tenho esse nome. Então carrego essa energia, essa força e sempre buscando elevação, oração.
2: A data marca, pela tradição católica, as aparições da Virgem Maria aos três pastorinhos no Santuário de Fátima, em Portugal, em 1917, durante a Primeira Guerra Mundial.
5: Ela se manifestou num momento muito crítico da história e ela aparece para crianças, dizendo assim: nós precisamos repassar esses valores para as novas gerações. É preciso testemunhar e evangelizar e educar as gerações para que realmente viva e conviva na paz.
2: Uma fé que se espalha pelo Brasil. Movimento intenso no Santuário de Crato, no Ceará, onde fica a maior estátua de Nossa Senhora de Fátima do mundo. Em Belém, mesmo com muita chuva, milhares de fiéis seguiram em procissão. A emoção tomou conta de quem acompanhou o percurso.
6: Eu vim agradecer pela saúde minha, do meu esposo, da minha família.
2: Em Cotia, na Grande São Paulo, também houve celebração. Diversos fiéis foram à Basílica para homenagear a santa.
0: As vendas no comércio nacional cresceram em março. A procura por produtos ligados à comunicação e informática se destacou.
7: Nesta rede de livrarias, o faturamento em março cresceu quase 15%.
8: Principalmente nas lojas físicas, porque a gente vê que o cliente quer experimentar esses equipamentos que a gente chama de periféricos, que são dentro da informática, o teclado, o mouse.
7: Segundo a Pesquisa Nacional do Comércio, que é feita pelo IBGE, na comparação com fevereiro, as vendas no varejo cresceram 0,5% em março. É o terceiro mês seguido de alta. O setor, que inclui materiais para escritório, informática e comunicação, foi o que apresentou a maior elevação, 5,7%.
9: Essa atividade, então, ela tem ali um componente com relação a custos muito ligado à variação do dólar. E a gente vem aí observando uma sobrevalorização do real em relação ao dólar no início desse ano.
7: No mês analisado, as áreas de móveis e eletrodomésticos e de supermercados, produtos alimentícios, bebidas e fumo tiveram uma leve queda. Já tecidos, vestuário e calçados ficou estável.
10: Os dados divulgados nesta quarta-feira mostram ainda que, em relação ao mesmo mês do ano passado, as vendas no setor de comunicação e informática cresceram 22,5%. Nos últimos 12 meses, todas as atividades pesquisadas tiveram resultados positivos.
7: A Kelly já percebeu uma entrada de receita maior e está confiante para os próximos meses.
11: São meses que também nós já estamos prevendo um crescimento maior, que já vem a Copa do Mundo, então as camisetas personalizadas, além das ambientações e decorações que a gente faz na casa dos clientes.
12: A fábrica possivelmente vai tentar produzir mais, e para produzir mais ela contrata mais, compra mais matéria-prima. É o dinheiro que volta para a economia, eventualmente volta para aquele consumidor.
1: Diante de uma crise política que pode levar à queda do primeiro-ministro da Inglaterra, o rei Charles III abriu os trabalhos do parlamento.
13: Londres amanheceu cercada por cavalos da Guarda Real, carruagens douradas e uma cerimônia digna de filme histórico. A tradição do discurso do rei tem um peso político enorme. É o momento em que o monarca apresenta ao parlamento as prioridades do governo para o próximo ano. Embora tenha sido lido pelo rei Charles, o texto foi escrito pelo primeiro-ministro Keir Starmer e sua equipe. Ele usou a tradição centenária para anunciar medidas econômicas, endurecimento na imigração, investimentos em infraestrutura e uma reaproximação estratégica com a Europa. O discurso rei acontece num momento de muita instabilidade política no Reino Unido. Há muita pressão para que o atual premier, Keir Starmer, renuncie ao cargo. O desempenho ruim do Partido Trabalhista nas eleições locais da semana passada e a crise no custo de vida são os principais motivos dessa turbulência. Nas últimas horas, a pressão aumentou ainda mais. Quatro ministros pediram demissão. Mais de 90 parlamentares já defendem a renúncia de Starmer e o ministro da Saúde, Wes Streeting, já é cotado como possível sucessor. Em meio à pompa, tradição e disputa política, o Reino Unido segue em busca de estabilidade.
1: Na véspera de uma nova rodada de negociações de paz com o Líbano, Israel lançou 7 ataques aéreos no país. 12 pessoas morreram, incluindo 2 crianças, Thaís.
0: Olha, Felipe, também nesta quarta, familiares se despediram de 2 paramédicos vítimas de um bombardeio, como mostra a repórter Stephanie Costa.
14: Eu estou aqui no cemitério de Haret Saida, na cidade de Saida, região sul do Líbano, no funeral dos 2 paramédicos que foram assassinados durante um ataque israelense na cidade de Nabati, também no sul do Líbano. O clima aqui é de muita consternação, de muita tristeza e revolta. Já são mais de 100 paramédicos, né, e profissionais de saúde assassinados por Israel desde o dia 2 de março.
15: O Ministério da Saúde libanês acusou as forças israelenses de atacarem deliberadamente os paramédicos que buscavam por vítimas de um bombardeio anterior. Em resposta, o Exército de Israel, que afirma não ter civis como alvo, disse que está investigando as denúncias. No caminho para o funeral, passei por um carro que tinha acabado de ser atacado em Jeie. Os pais e 2 crianças morreram.
14: Já há equipes de resgate, ambulância e a presença também do Exército Libanês.
15: Só nesta quarta-feira, 12 pessoas morreram em 7 ataques aéreos contra carros na região sul do Líbano. O exército israelense disse que agiu contra depósitos de armas e lançadores de foguetes do Hezbollah, grupo xiita apoiado pelo Irã. A ofensiva acontece em meio ao cessar-fogo, anunciado há 1 mês, mas praticamente nunca respeitado. O Hezbollah também segue atacando a região norte de Israel e tropas israelenses no sul do Líbano. Em meio ao fracasso da trégua, uma nova rodada de negociações de paz entre delegações de Israel e Líbano está prevista para quinta e sexta-feira. Em mais de 2 meses, o conflito deixou 2.800 mortos no Líbano, incluindo civis sem ligações com o grupo islâmico, e mais de 100 crianças. 1 milhão de moradores foram obrigados a sair de casa.
1: Piorou o estado de saúde da Nobel de Paz, a iraniana Narges Mohammad. Segundo a fundação da ativista, o quadro cardíaco piorou depois dela ser transferida de prisão. A família afirma que Mohammad sofreu um ataque cardíaco e precisa de cuidados especializados. O judiciário iraniano nega o infarto, mas confirma a transferência. A ativista de 53 anos ganhou o Nobel da Paz no ano passado pela defesa dos direitos das mulheres no Irã e cumpre pena de 18 anos de prisão.
0: A Polícia Federal investiga aplicações que mais um fundo de previdência público fez em papéis do Banco Master.
16: O alvo da operação da Polícia Federal eram 4 diretores do Instituto de Previdência Social dos Servidores de Cajamar, cidade de 92 mil habitantes na Grande São Paulo. Foram cumpridos 6 mandados de busca e apreensão na sede do Instituto e endereços ligados aos investigados. As investigações da Polícia Federal apontam que entre agosto de 2023 e março de 2024, o Instituto aplicou R$ 107 milhões de reais em investimentos considerados de alto risco para um fundo de previdência pública. Desse total, 87 milhões foram investidos no Banco Master. Segundo a PF, na época das aplicações, o banco já não estava na lista de instituições recomendadas para esse tipo de investimento. O Banco Master foi liquidado por violar normas do sistema financeiro. O dono, Daniel Vorcaro, está preso.
17: Esses gestores, eles descumpriram, falharam em todas as etapas, né, da aplicação desses recursos. Então, praticamente 20% do patrimônio líquido foi aplicado em letras, né, de crédito que não tem, por exemplo, garantia do fundo garantidor de crédito.
16: A justiça determinou o afastamento dos três servidores que ainda trabalham no instituto e o bloqueio de bens dos investigados. O possível prejuízo ainda não foi calculado.
1: A gente volta a falar da gravação em que o senador Flávio Bolsonaro pede dinheiro ao banqueiro Daniel Vorcaro para o filme sobre o pai dele, Jair Bolsonaro. De volta, Natália Paz, e tem as repercussões ao vivo de Brasília. Natália.
18: Felipe, no Congresso, governistas trataram o caso como inaceitável e já pediram à Procuradoria-Geral e à Polícia Federal uma investigação contra o pré-candidato do PL à presidência. Também haverá uma representação no Conselho de Ética do Senado contra ele. O líder da oposição na Câmara afirmou que o PT tenta aplicar o que chama de velha estratégia, jogar todos no mesmo ambiente de suspeita e corrupção. O Partido Liberal manifestou confiança no senador. Em nota, disse que as explicações apresentadas por ele são claras e consistentes. A campanha de Flávio avalia possíveis respostas jurídicas sobre o áudio, como, por exemplo, acionar o Tribunal Superior Eleitoral. O deputado Mário Frias, do PL de São Paulo, e a produtora responsável pelo filme negam que Vorcaro tenha contribuído financeiramente. O parlamentar sustenta que, mesmo que isso tivesse acontecido, não haveria problema por se tratar de uma relação privada entre adultos. Alguns aliados admitem a força da denúncia e a possibilidade de retomar o debate sobre lançar Michele Bolsonaro para a presidência. Outros avaliam que, como não houve dinheiro público, tudo seria uma tentativa de criar desgaste político contra a família Bolsonaro. Agora, governo e oposição defendem a instalação imediata de uma CPI do Master, que está engavetada com a força do Centrão. É com vocês.
1: Candidatos ao Palácio do Planalto reagiram às mensagens de Flávio Bolsonaro a Daniel Vorcaro. Confira.
19: Pré-candidato do Novo, Romeu Zema falou que é preciso ter credibilidade para mudar o Brasil.
20: Flávio Bolsonaro, ouvir você cobrando dinheiro do Vorcaro é imperdoável. É um tapa na cara dos brasileiros de bem.
19: Em nota, Ronaldo Caiado, do PSD, disse que Flávio Bolsonaro deve responder aos questionamentos sobre os financiamentos do filme e as relações com o dono do Master e que a sociedade exige clareza nas relações entre agentes públicos, empresas e interesses privados. O presidente Lula não se manifestou, mas a avaliação do Palácio do Planalto é que o caso atinge em cheio a candidatura de Flávio Bolsonaro.
0: Saiu uma nova pesquisa Genial Quest com as intenções de voto para as eleições presidenciais de outubro. Vamos ver os números.
21: No cenário para o primeiro turno, o presidente Lula lidera com 39%, seguido pelo senador Flávio Bolsonaro com 33%. Na sequência, aparecem o ex-governador de Goiás, Ronaldo Caiado, e o ex-governador de Minas, Romeu Zema, os dois com 4%. Renan Santos tem 2% e Augusto Cury 1%. Num eventual segundo turno, os números mostram um empate técnico entre Lula e Flávio Bolsonaro. O presidente aparece numericamente à frente com 42% das intenções de voto e Flávio tem 41%. Contra Romeu Zema, Lula tem 44% contra 37% do pré-candidato do Novo. Na disputa com Ronaldo Caiado, Lula tem 44% e o pré-candidato do PSD, 35%. A pesquisa também apontou uma melhora na avaliação do governo Lula. A desaprovação caiu 3 pontos em relação à pesquisa de abril e agora está em 49%. 46% dos entrevistados dizem que aprovam o governo, antes eram 43%. A pesquisa completa você confere no site da Band.
1: a repercussão no atual cenário eleitoral depois da divulgação da última pesquisa eleitoral e do vazamento das conversas de Flávio Bolsonaro com Daniel Vorcaro. Veja no comentário de Fernando Mitri.
3: Os resultados positivos para o presidente Lula da pesquisa Quest já eram esperados no Planalto. As pesquisas internas sinalizavam a redução da desaprovação do governo e o aumento acima da margem de erro da aprovação. Saldo de algumas bondades, mas o modo como Lula vem agindo na relação com o presidente Trump. Tudo isso num ritmo que não significava nenhum grande solavanco neste enredo pré-eleitoral. Mas estava assim só até o meio da tarde desta quarta-feira, quando irrompeu o vídeo em que Flávio Bolsonaro pede dinheiro a Daniel Vorcaro para a produção do filme sobre o pai. Ali tem 1 minuto e meio da voz do Flávio, o Flávio falando. E isso só pode ser analisado pelo seu potencial e seu possível efeito definidor desta eleição. Não é por acaso que Lula decidiu não falar nada. Não precisa, concluíram lá no Planalto. Vamos ver. Mas é cedo para grandes conclusões que apenas poderão ser tiradas com segurança depois que as investigações fizerem o seu trabalho, tirando qualquer dúvida sobre esse vídeo e seu contexto. Thaís, Felipe.
0: E veja a seguir no Jornal da Noite. O fim da taxa das blusinhas já está valendo.
1: Governo anuncia nova medida para tentar conter alta da gasolina e do diesel.
0: E ao vivo do estúdio, Fernandinho Fernandes conta tudo sobre a rodada da noite pela Copa do Brasil. Não sai daí não, a gente volta já.

0: Agora, 00h40, pelo horário de Brasília. Eu, Stephanie Toso, já tô por aqui em mais uma madrugada. Durante os intervalos do Jornal da Noite, te atualizo os principais destaques do Brasil e do mundo aqui na programação da Band News FM. Já indo direto a Brasília, o ministro da Fazenda cancela a ida à reunião dos BRICS em Moscou. Quem conta os detalhes é o Afonso Marangoni.
1: O ministro da Fazenda, Dario Durigan, cancela a viagem à Rússia após aumento das hostilidades entre Moscou e Kiev na guerra na Ucrânia. A informação foi dada em primeira mão pelo jornalista da Band News FM, Ivan Brandão. Segundo o ministério, a viagem não ocorreu em razão do fechamento do aeroporto da capital russa. Durigan tinha encontros relacionados ao novo Banco de Desenvolvimento, conhecido como Banco dos BRICS. Ele ia se reunir, inclusive, com a ex-presidente da República, Dilma Rousseff, que preside o banco desde 2021. De Moscou, o ministro seguiria direto para a França para participar do encontro do G7. A Fazenda confirmou que, mesmo com o contratempo, os compromissos do titular da pasta em Paris estão mantidos.
0: Nos outros assuntos, a Polícia Federal faz uma operação contra fraudes em precatórios no estado do Rio de Janeiro. Quem traz as atualizações é o Luiz Valcir.
2: A Polícia Federal realiza a Operação Resgate Ilegal nesta quarta-feira com o objetivo de desarticular uma associação criminosa especializada na prática de estelionato e falsificação de documentos públicos para a realização de saques fraudulentos de precatórios judiciais. Ao todo, os agentes cumpriram 3 mandados de prisão preventiva e 6 mandados de busca e apreensão nas residências dos investigados nos bairros Bento Ribeiro e Oswaldo Cruz, na Zona Norte do Rio, no centro da cidade e na Praça Seca, na Zona Oeste. As investigações tiveram início em novembro do ano passado, a partir da prisão em flagrante de 2 mulheres em uma agência da Caixa Econômica Federal durante tentativa de saque de precatório judicial em nome de terceiro no valor de R$500.000.
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0: Meia-noite, 44 minutos, pelo horário de Brasília. Na sequência, você ouvinte aqui da Band News FM fica com o segundo bloco do Jornal da Noite na nossa programação. Eu, Stephanie Toso, volto daqui a pouquinho atualizando os principais destaques do dia.
5: Voltamos com o Jornal da Noite para falar do fim da chamada taxa das blusinhas, que já está valendo para as indústrias. A medida ameaça os empregos.
6: Empresários vão ao Congresso para tentar manter a cobrança do imposto de importação sobre compras de até 50 dólares.
7: Na hora de colocar uma compra no carrinho virtual, agora só aparece a cobrança do imposto estadual, o ICMS, e não mais do imposto de importação. Com a derrubada da chamada taxa das blusinhas, o governo Lula abriu mão de aproximadamente 500 milhões de reais por mês em arrecadação. A lei que autorizou o imposto de importação de 20% sobre compras internacionais de até 50 dólares foi apresentada pelo governo federal em 2024 e aprovada pelo Congresso.
8: Para se ter uma ideia, cerca de 4,5 bilhões em termos de mercadoria, de reais em mercadoria, deixou de entrar no Brasil e isso alavancou a indústria nacional. Cerca de 135 mil empregos foram preservados. E isso gerou um giro na economia brasileira em torno de 10 bilhões de reais.
7: A publicação da medida provisória que derrubou a cobrança foi motivada por uma avaliação interna de auxiliares de Lula que entendem que ela não ajudou a indústria nacional e trouxe rejeição para o presidente. Publicamente, o governo defendeu que a medida foi possível após avanço do combate ao contrabando. Pesquisas de opinião mostraram que a taxa era impopular entre jovens e classes C e D. Os setores produtivos do país avaliam que a medida representa uma vantagem concedida às indústrias estrangeiras, com impactos mais severos sobre micro e pequenas empresas.
9: Na verdade, a gente está importando desemprego, a gente está importando desigualdade, porque o empresário brasileiro que quer seguir a lei cumprimento de obrigações não vai ter condição de competir.
7: Associações já se articulam no Congresso Nacional para impedir a derrubada do imposto. A oposição afirma que sempre defendeu uma redução de tributos e que a volta atrás do governo comprova o erro na estratégia arrecadatória.
6: O comércio teme que o fim da taxação das blusinhas reduza as vendas. A Juliana Rosa explica.
10: O comércio está tendo um bom desempenho esse ano. Os números de março divulgados pelo IBGE mostram uma alta acima do esperado, 0,5%. A expectativa era que o aumento dos combustíveis fosse afetar mais o consumo. Mas pelo contrário, entre os produtos que mais tiveram crescimento de vendas estão justamente os combustíveis, com alta de quase 3%. Mas segundo os economistas, pode ter sido só uma antecipação de consumo. Você imagina que os preços podem subir mais, daí você corre para o posto para abastecer. Só que o governo tem feito de tudo para segurar preços. Agora vai subsidiar a gasolina, como fez para o diesel, para evitar o aumento da Petrobras para o consumidor final. Produtos de informática e comunicação venderam mais, como vem acontecendo. Já as compras nos supermercados diminuíram, que mostra aí que o orçamento pode estar apertado. Itens mais caros, móveis, eletrodomésticos, caíram com crédito mais alto. O governo vem estimulando o consumo, mas agora o comércio local teme perder vendas para os sites internacionais, principalmente os chineses. É bom para o consumidor, mas o comércio brasileiro reivindica que o governo ofereça as mesmas condições para quem vende e produz aqui dentro do país. Parece bastante justo, principalmente para proteger o pequeno lojista. Thaís Felipe.
5: Obrigada, Ju. E o governo anunciou uma medida para tentar evitar a alta nos preços dos combustíveis. Para diminuir o impacto de um possível reajuste da Petrobras, o governo vai pagar uma subvenção de até 89 centavos no litro da gasolina. No fim do mês, o benefício se estende também ao diesel, com 35 centavos por litro. A medida provisória, que será enviada ao Congresso, pode custar até 3 bilhões de reais por mês.
6: E o governo do São Paulo Futebol Clube também anunciou uma medida. Boa noite, Fernandinho.
11: Boa noite a todos. Se diminuir o imposto da gasolina, talvez melhore mais, né? Vamos aguardar para ver.
5: De repente, haja combustível, hein, para mudar esse cenário.
11: A torcida do São Paulo que está esperando o combustível do time, né? O time foi eliminado na Copa do Brasil, perdeu de 3-1 para o Juventude.
5: E técnico eliminado?
11: A culpa foi do técnico que foi eliminado, Roger Machado. Ferreirinha entrou aos 45 no segundo tempo. 30 segundos depois ele foi expulso. São Paulo jogou todo o segundo tempo com um a menos. E a culpa é só do técnico.
6: Mas aí, agora já tem alguém na fila aí?
11: Ah, é grande, né? O problema é quem quer vir, né? Porque a situação do São Paulo é delicada. A que ponto chegamos? O São Paulo, desse tamanho, com essa história, com dificuldade, porque é claro que não tem dinheiro para pagar. O presidente disse. E aí fica difícil, né?
5: Agora, ó, já mudou ali, ó.
11: Foi no sufoco, hein, Thaís?
5: Nossa, e como, né?
11: Empatou, mas passou. Empatou 2-2, mas passou. Empatou com o Paysandu. Tava ganhando 2-0, cara. Mas
5: inacreditável isso aí.
11: Pois é, sorte que ganhou o primeiro jogo.
6: Gol contra?
11: Pois é.
5: De novo, né?
11: Ainda para complicar ainda mais a situação. Enfim, bom, e a gente teve ainda o Coritiba contra o Santos venceu, Neymar jogou bem, até deu passe para o primeiro gol, o Santos ganhou 2-0 do Coritiba, avança na Copa do Brasil também. A gente teve outro jogo, Remo e Bahia. O Remo ganhou a primeira e ganhou a segunda.
6: Não, o Bahia é freguês,
11: né? Deu moleza pro Bahia. 3-1 no primeiro, 2-1 no segundo. E a batata do Rogério Ceni começa, sabe aquela chapa que a gente vai esquentando pra ir cozinhando de leve?
5: É o momento.
11: Fritando o bife de levinho.
6: Tem emprego pra ele no Morumbi e o Roger já andou treinando o Bahia. Né?
11: Então... Ah, normalmente pode acontecer essa luma. Não sei se o Rogério volta pro São Paulo, não. Ele saiu meio atirando pra todo lado lá, enfim. Pô, desespero. O desespero promove milagres, né, cara?
5: Exatamente.
11: Reconciliações, paixões, enfim, juras de amor, mas é assim o negócio.
6: O Jacuipense.
11: Levou outro sacode. 4-1 do Palmeiras, não tem nem o que reclamar. Os outros jogos da noite, Palmeiras avançou, teve Mirassol e Bragantino, Mirassol ganhou, 2-1, tá bem na Libertadores, bem na Copa do Brasil, mas um desastre no Campeonato Brasileiro. E no sufoco, Ceará e Atlético empataram, o Atlético fez o gol no finalzinho na decisão por pênaltis, brilhou o goleiro Ederson. Defendeu 2 e fez o último e garantiu a classificação. É, o homem não é mole, não.
5: E temos mais?
11: Para fechar essa rodada da Copa do Brasil, tem Chapecoense e Botafogo, Confiança e Grêmio. O Grêmio tentando aí vencer o Confiança para superar a desconfiança da torcida. Trocadilho bonito, né? Ensaiei a noite inteira.
5: Ficou ali treinando, né?
11: Treinei, ainda bem que eu não gaguejei. E o Atlético Goianiense vai encarar o Atlético Paranaense, o duelo
6: dos Atléticos. O Atlético vai passar.
11: Um deles passa.
5: Ah, com certeza.
11: Não tenha dúvida. Bom, já você vai ver as entrevistas, a tristeza, o choro, a alegria, tudo isso no Esporte Total. Espero vocês. Obrigado, minha gente. Até já.
5: Ó, tem mais aí, ó.
11: Tem mais essa pressa.
5: Que é embora.
11: Vocês me aceleraram, eu falei, acabou.
5: Logo
11: o tempo,
5: Corinthians,
11: né?
5: Flamengo, aí,
11: Corinthians
5: aí, ó,
11: e Barra. Corinthians ganhou o primeiro jogo lá, mas né, vai jogar em casa e tá melhor. CRB e Fortaleza, clássico do Nordeste, pela tradição dos dois times. E tem Vitória e Mengão. Vamos ver o que acontece.
6: Um rubro-negro vai passar esse jogo.
11: Também. Você tá,
5: ele tá
11: você
5: cheio
11: tá
5: de graça hoje.
11: Os trocadilhos hoje, cara. Nossa. Tá impossível. Agora pode ir?
5: Agora pode.
11: Posso ir?
6: Pode,
11: obrigado. Boa noite, até já. Espero vocês, hein? Daqui a pouquinho, Esporte Total. Terminou o Jornal da Noite, a gente vem na sequência. Obrigado. Valeu.
5: Até já. E a gente volta também a seguir com o Jornal da Noite para falar do principal cartão postal de Florianópolis, que completa 100 anos.
6: E o músico Paulinho da Costa é o primeiro brasileiro a ganhar estrela na calçada da fama em Hollywood. Em instantes, aqui no Jornal da Noite.

0: Meia-noite e 53 minutos pelo horário de Brasília, o vazamento de um áudio em que Flávio Bolsonaro cobra Daniel Vurcaro gera reações intensas no cenário político. Mais informações com Rafael Procópio.
1: A acusação do portal Intercept Brasil contra o senador Flávio Bolsonaro movimentou o cenário político do Brasil nesta quarta-feira. Em mensagens obtidas pelo jornal, que foram confirmadas pela Polícia Federal e pela PGR, é mostrada uma relação de proximidade entre o senador e o banqueiro Daniel Vurcaro, pivô de inúmeros escândalos recentes envolvendo o mercado financeiro. A base governista na Câmara dos Deputados, liderada pelo PT, pediu à PGR a instalação de um inquérito contra Flávio Bolsonaro e também protocolou um pedido de prisão preventiva. Membros da direita também saíram contra o senador. O também pré-candidato à presidência, o ex-governador de Minas Gerais, Romeu Zema, disse que ouvir Flávio pedir dinheiro a Vurcaro é imperdoável e é um tapa na cara dos brasileiros. Outro pré-candidato, Renan Santos do Missão, afirmou que o partido entrará com um processo de cassação contra Flávio no Senado e uma representação no Ministério Público Eleitoral para apuração dos valores empregados no filme, que poderá ser usado como campanha eleitoral. O senador Carlos Viana, que foi presidente da CPMI do INSS e que chegou a se alinhar com a candidatura de Flávio e com líderes próximos ao ex-presidente Jair Bolsonaro, protocolou, pouco após a repercussão da matéria, um pedido de criação de CPMI para investigar o Master.
0: A taxa de recusa familiar para doação de órgãos no Rio de Janeiro, quem conta é o Guilherme Faria.
2: A taxa de recusa à doação de órgãos no Rio de Janeiro está entre as menores do país. Com índice de 33%, o estado está ao lado de Santa Catarina, que registrou uma taxa de 32%, e Paraná, também com 33%. O estado de Minas Gerais aparece próximo, com índice de recusa de 37%. Por lei, a decisão da doação cabe a parentes de até segundo grau do paciente com morte encefálica confirmada. No cenário nacional, o desafio ainda é grande. 45% das famílias recusam a doação. Apesar da dificuldade, no ano passado o Brasil bateu recorde de transplantes realizados. Foram mais de 31 mil procedimentos no período.
0: Uma operação bloqueia mais de 100 milhões de reais em um esquema de fraudes eletrônicas na Bahia e em outros quatro estados. Quem traz os detalhes é a Isadora Simões.
3: A Operação Pix Seguro cumpre 11 mandados de busca e apreensão em cidades da Bahia, Ceará, Goiás, Pernambuco e São Paulo. A ação investiga um grupo suspeito de golpes eletrônicos. Eles enviavam mensagens falsas por SMS, direcionando as vítimas para páginas fraudulentas que transferiam o dinheiro via Pix por meio dos dados pessoais e bancários. Os investigados poderão responder por estelionato eletrônico, organização criminosa e lavagem de dinheiro.
0: Especialistas em tecnologia da informação retornam ao Tribunal Superior Eleitoral para fazer o teste de confirmação de propostas para aprimorar a segurança da urna eletrônica. Até a próxima sexta-feira, os pesquisadores vão realizar novos testes em busca de possíveis vulnerabilidades nos equipamentos. A primeira fase ocorreu entre os dias 1º e 5 de dezembro. De acordo com o TSE, os especialistas não encontraram inconsistências relevantes e garantiram que a segurança do sistema de votação continua íntegra. Ainda assim, foram feitas diversas sugestões para aprimorar o sistema eletrônico de votação, que deve dar continuidade ao longo dos próximos dias. No destaque do esporte, o São Paulo anuncia a saída do técnico Roger Machado. A decisão foi tomada na noite de ontem, logo após a eliminação do tricolor paulista na Copa do Brasil para o Juventude. Com 2 meses de trabalho, Roger acumulou 17 jogos com 7 vitórias, 4 empates e 6 derrotas. Meia-noite e 57 minutos pelo horário de Brasília. Na sequência, você ouvinte da Band News FM fica com o terceiro e último bloco do Jornal da Noite na nossa programação.
4: O principal cartão postal de Florianópolis completou 100 anos nesta quarta-feira.
5: Mais de 100 anos, a capital catarinense em Florianópolis foi contestada em virtude do acesso restrito que existia à ilha. Para resolver o problema, o então governador, que era o engenheiro Ercílio Pedro da Luz, idealizou em seu terceiro mandato a primeira ponte de ligação entre a ilha e o continente.
6: Essa pressão desde o final do século XIX, vai fazendo com que os políticos que ainda estavam aqui buscassem alternativas para justificar a capital na ilha de Santa Catarina. Porque aqui não tínhamos grande produção de alimentos, de víveres e outros produtos industrializados. Então, tudo tinha que atravessar o estreito.
5: Essa seria a chamada de Ponte da Independência em comemoração ao centenário da independência do Brasil. O local escolhido para a construção foi a Ponta do Estreito.
7: Esse formato dela, esse ponto pêncil, né? É uma plástica muito bonita, uma arquitetura moderníssima na época e como se ainda tem hoje, chama a atenção, tanto que é o nosso maior símbolo, né?
5: A construção da maior ponte pêncil do mundo com sistemas de barra de olhal começou em 14 de novembro de 1922.
8: Nós chegamos aqui, ficamos admirados do tamanho da obra, né? Que até então tínhamos trabalhado em pontes de 500 metros, 400 e assim por diante. Mas chegamos aqui a ponte 827 metros. Aí é dose, né?
5: Os bairros do continente só foram incorporados depois da construção da ponte Ercílio Luz, começando pelo Estreito. Na época, os moradores eram conhecidos como ilhéus, reflexo de uma cidade ainda isolada do continente.
4: Mesmo que você não reconheça o nome, certamente já ouviu algum sucesso com a participação dele.
9: Paulinho da Costa se tornou o primeiro brasileiro a ganhar uma estrela na calçada da fama de Hollywood.
10: O artista levou carisma e muita emoção para a cerimônia em Los Angeles. Não é para menos. Paulinho da Costa é a primeira pessoa nascida no Brasil a ser reconhecida na calçada da fama em Hollywood, que homenageia grandes personalidades da música, do cinema, do rádio e TV e do esporte.
11: Os ritmos do Brasil correndo nas minhas veias. Crescendo lá, tudo ao meu redor virava um instrumento musical.
10: Nascido em Irajá, na zona norte do Rio, Paulinho já esteve ao lado de Madonna. E participou de sucessos mundiais de artistas como Michael Jackson e Elton John. O artista se apaixonou pela música ainda criança e na década de 70, quando virou parte da banda de Sérgio Mendes, deu o pontapé inicial na extensa carreira nos Estados Unidos. Mas antes de chegar à calçada da fama, Paulinho passou muito por essa calçada, no subúrbio do Rio de Janeiro. Aqui em Oswaldo Cruz, na Zona Norte, ele se tornou parte da ala jovem de ritmistas da Portela, Escola do Coração.
12: Eu, como percussionista, também oriundo da Tabajara do Samba, então a gente traz ele como uma referência para o nosso caminhar.
13: Essa estrela é nossa! Viva o Brasil!
4: Ele é bonito, maravilhoso. Né?
9: É bonito ver o Brasil brilhando assim. Ele é parabéns. O Jornal da Noite termina aqui. Para rever as nossas reportagens, acesse band.com.br.
4: Você fica agora com o Fernandinho Fernandes e o Esporte Total. Uma excelente quinta-feira para você.
9: Obrigada pela companhia. Tchau.
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0: 1:03 pelo horário de Brasília. Muito bom dia para você que está sintonizado aqui na Band News FM. Eu, Stephanie Toso, tô por aqui, te faço companhia, aguardo a sua companhia até às 7 horas da manhã, hein, gente? Atualizando os principais destaques do noticiário do Brasil e do mundo, por aqui na nossa programação. De olho também nas mensagens que chegam pelo nosso WhatsApp no 11 999 592 100. Muitos dos nossos ouvintes que foram passando aí ao longo da reprodução do Jornal da Noite por aqui. Ó, já chegou para mais uma madrugada. O Divanir Leite, que fala direto da cidade de Garça, aqui em São Paulo. Tem bom dia do Cândido Maciel, que está sintonizado aqui na Band News FM. já falando assim, ó, tô ficando bem formado por aqui, bom trabalho, vamos juntos. O João de Jesus da Barra Funda em mais um plantão por aí, né, João? Plantão um pouquinho gelado ainda, madrugada com temperatura baixa. Ele que falou assim que fica por aqui até as 7 horas da manhã, tá sintonizado, mandando abraço para todos os ouvintes também. O Iranildo Almeida tá ligadinho por aqui. O João Carlos já chegou dando aquele famoso bom dia. É, gente, vamos que vamos, hein? Muito assunto aqui ao longo da programação. Eu, Stephanie Toso, nesses próximos minutos, já faço um giro pelos principais destaques do Brasil e do mundo.

0: Nos principais assuntos do dia, o pré-candidato à presidência, Flávio Bolsonaro, do PL, pede dinheiro ao banqueiro Daniel Forcaro, do Banco Master, para financiar o filme biográfico do pai, o ex-presidente Jair Bolsonaro. Um áudio que foi divulgado pelo Intercept Brasil e confirmado pela Band mostra o pedido de Flávio negociando dinheiro para o patrocínio da produção Dark Horse em 16 de novembro de 2025. O pagamento foi realizado em 6 parcelas, foi de cerca de 61 milhões de reais desde 2024. O restante do valor estimado no total de 134 milhões não foi transferido após a falência do Banco Master. Durante a troca de mensagem, Flávio mostra a intimidade e chama Forcaro de irmão, além de se dizer constrangido com a cobrança.
1: Irmão, preferi te mandar o áudio aqui pra você ouvir com calma. Bom, aqui a gente tá passando por um dos momentos mais difíceis da nossa vida, né? Não sei como é que vai ser daqui pra frente, como é que isso tudo vai acabar, mas tá na mão de Deus aí. E você também, eu sei que você tá passando por um momento dificílimo aí também, essa confusão toda, né? Você sem saber exatamente como é que vai caminhar isso tudo. E apesar de você ter dado liberdade, Daniel, de a gente te cobrar, eu fico sem graça de ficar te cobrando, tá? Mas, enfim, não... é porque tá num momento muito decisivo aqui do filme. E como tem muita parcela pra trás, cara, tá todo mundo tenso. E eu fico preocupado aqui com o efeito ao contrário do que a gente sonhou pro filme, né?
0: Depois do vazamento do áudio, o político do PL se manifestou. Quem tem os detalhes direto de Brasília é o Rafael Procópio.
2: O senador e pré-candidato à presidência, Flávio Bolsonaro, do PL, nega que tenha feito qualquer irregularidade com Daniel Forcaro, ex-dono do Banco Master e pivô de inúmeros escândalos recentes envolvendo o mercado financeiro. Em reportagem do Intercept Brasil, publicada nesta quarta-feira, são apresentadas mensagens que mostram a conexão entre Flávio Bolsonaro e o banqueiro. As principais conexões são relativas a pedidos de financiamento para o filme Dark Horse, produção que vai contar momentos da vida de Jair Bolsonaro e deve ser lançado próximo às eleições de outubro. Entre as mensagens trocadas que tiveram a veracidade confirmada pela Polícia Federal e pela PGR, Flávio chama Forcaro de irmão e também disse que sempre estaria com ele. Cerca de 61 milhões de reais chegaram a ser pagos pelo banqueiro para a produção do longa-metragem.
0: Apontado como um possível aliado de Flávio Bolsonaro para a eleição presidencial, o ex-governador de Minas Gerais, Romeu Zema, classifica como imperdoável a atitude do senador em pedir dinheiro a Daniel Forcaro. Tem mais detalhes com Pedro Jelinek.
3: O ex-governador de Minas Gerais e pré-candidato à presidência da República, Romeu Zema, do Novo, critica Flávio Bolsonaro do PL após a divulgação de um áudio sobre supostos repasses de Daniel Forcaro, dono do Banco Master, para um filme sobre o ex-presidente Jair Bolsonaro. Em vídeo divulgado nas redes sociais, Zema afirmou que a ação de Flávio é imperdoável e que o pedido de dinheiro enfraquece a direita. O ex-governador também declarou que o áudio representa um tapa na cara dos brasileiros de bem.
0: Bom, depois do vazamento de conversas entre Flávio Bolsonaro e Daniel Forcaro, o mercado também reagiu. O dólar fechou em alta de 2,31% ontem, cotado a R$ 5,00. Já o Ibovespa, o principal índice da Bolsa brasileira, recuou 1,80% aos 177.098 pontos. O mercado avalia que o caso pode prejudicar a imagem de Flávio na corrida presidencial e, portanto, reduzir as chances de vitória. A leitura influencia as expectativas dos investidores, que entendem que uma menor probabilidade de mudança de governo pode reduzir a perspectiva de ajustes mais fortes nas contas públicas. Nesse cenário, houve pressão sobre o dólar e impacto negativo sobre o Ibovespa. Voltando aos destaques, em Brasília, para tentar reduzir o preço dos combustíveis, o governo federal edita uma nova medida provisória. Quem traz mais informações é o Márcio Rocha.
4: O Congresso Nacional tem 120 dias para analisar a medida provisória que trata da subvenção da gasolina anunciada pelo governo federal para tentar frear a alta dos combustíveis. O texto prevê que o produto produzido no Brasil ou importado de outros países vai ter um benefício na soma do PIS, COFINS e CID, impostos federais que atualmente podem chegar a 89 centavos do litro. Além disso, um novo subsídio de 35 centavos por litro do óleo diesel também foi anunciado. Antes, o governo pretendia aprovar um projeto de lei complementar para reduzir os tributos federais sobre os combustíveis e compensar a perda com receitas extras do setor do petróleo, mas o texto ainda segue parado na Câmara dos Deputados.
0: E tem destaque do esporte aqui na nossa programação, o Corinthians decide hoje uma vaga nas oitavas da Copa do Brasil. Fala aí, Lucas Belotti.
5: O técnico Fernando Diniz deve levar a campo um time misto no jogo contra o Barra hoje, na volta da quinta fase da Copa do Brasil. A bola rola às 7h30 da noite em Itaquera. Assim como no embate de ida, os titulares com maior desgaste devem ser poupados. A exceção deve ser o zagueiro Gabriel Paulista, suspenso para o jogo contra o Botafogo no próximo fim de semana. André, que não jogou contra o São Paulo, pode ser mais um titular a iniciar a partida. Por outro lado, Memphis, ainda em recuperação de uma lesão na coxa, segue com tratamento conservador e deve ter o retorno aos gramados adiado. Após a vitória por 1-0 em Santa Catarina, o Timão depende apenas de um empate em casa para avançar às oitavas. Corinthians e Barra tem transmissão Bandidos FM hoje, logo após o É da Coisa, com narração de Anderson Gonçalves.
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7: A quinta-feira continua com o ar frio em grande parte da região sul, com chance de geadas em áreas da Serra, no interior de Santa Catarina e no sul do Paraná. Já no sudeste, a circulação marítima favorece chuvas fracas desde cedo, em áreas de Minas Gerais, Espírito Santo e em pontos do Rio de Janeiro. Em São Paulo, o amanhecer segue gelado, com mínima de 13 graus e máxima de 25. No centro-oeste, as chuvas avançam no sul de Mato Grosso do Sul. Nas demais áreas da região, o sol predomina e as temperaturas aumentam à tarde. No Nordeste, a chuva continua entre o Rio Grande do Norte e Sergipe. E tem alerta para temporais fortes no Maranhão, Piauí e no Ceará. E no Norte, amanhã começa com temporais isolados no Pará, Amazonas, Roraima e Amapá. Enquanto no Tocantins e no Acre, o tempo segue firme. Já de Ramos, da Clima Tempo.

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1: Agora 1:12. O inquérito que investiga o caso do Cão Orelha em Santa Catarina é arquivado. A colunista da Band News FM, Mônica Bergamo, traz os detalhes. Você acompanha agora a conversa da jornalista com o âncora Luiz Megali.
2: Hora de conversar com Mônica Bergamo. Conforme prometido, a Mônica tem informações aqui sobre o arquivamento do caso do Cão Orelha. A consequência do Ministério Público de Santa Catarina é de que o cão não foi agredido, Mônica.
3: Essa decisão do Ministério Público de Santa Catarina, né, de arquivar um inquérito contra os adolescentes que eram acusados de agredir o cão Orelha, né, dizendo que eles sequer estiveram juntos na mesma praia no período da suposta agressão, dizendo que a morte do animal pode estar associada a uma infecção óssea grave, coloca, né, Megali, a imprensa, mas dessa vez especialmente toda a sociedade, porque agora não é a imprensa só, né? Você tem as redes sociais, então coloca toda a sociedade diante, mais uma vez, da gravidade de um linchamento público, né? De condenar, de sair culpando as pessoas que podem ser inocentes e destruindo a vida delas, Megali. E as consequências devem vir. Advogados das famílias de dois dos adolescentes já contrataram uma empresa de rastreamento para ver quem postou as fotografias dos adolescentes, né, expondo a imagem deles, o que é um crime, e associando essas imagens à suposta agressão ao cão. Eles dizem que os garotos tiveram a vida, obviamente, profundamente afetada, passaram a correr risco, né, de vida, não podiam sair às ruas diante da comoção que o caso justificadamente causou, né, mas tiveram abalos psicológicos profundos e acreditam que é preciso responsabilizar, né, as pessoas, de acordo com suas responsabilidades, as pessoas que espalharam, né, o que, segundo o Ministério Público, não era verdadeiro. Então, eles conseguiram, Megali, no começo do caso, derrubar perfis e páginas de redes sociais que acusavam os garotos e que expunham as imagens deles. Eles dizem, no entanto, o que eles contam, Megali? Que eles conseguiram essa decisão judicial, só que as plataformas demoraram horas, algumas plataformas, para derrubar esses perfis, né, alegando uma série de dificuldades. E as fotografias, os vídeos, seguiram nas redes por muito tempo, mesmo depois da decisão judicial pela derrubada. Então, eles estudam, Megali, deve haver uma busca por responsabilização, o que vai propiciar de novo, né, um debate sobre a credibilidade imediata que se dá à palavra da polícia, a responsabilidade por espalhar versões mesmo diante de dúvidas, né, e da negativa dos acusados, e a responsabilidade também de autoridades e de pessoas que têm grande influência social na disseminação dessas culpas não comprovadas. É um debate complexo, né, Megali? Bem difícil. Outro dia eu fui participar de um debate no Instituto de Defesa do Direito de Defesa, em que se fala muito do choque desses dois direitos, né? O direito à presunção de inocência absoluta e o direito à informação. Então, como é que você lida com um caso, né, desta proporção, que tomou essa proporção, como é que se informa, sendo que a fonte é realmente a polícia, que é quem está com todos os dados, mas sem estimular um linchamento? Quer dizer, isso é um debate que a imprensa tem há muito tempo, mas que agora é um debate que tem que ser mais aprofundado, porque hoje você dissemina notícias a partir de um perfil, de um influenciador, o negócio toma proporções inimagináveis. Então é isso, Megali, lembrando que até mesmo o governador de Santa Catarina, Jorginho Melo, né, entrou na onda, subiu ao palco, foi dar coletivas, entrevistas sobre o caso, elogiou o trabalho da polícia, disse que o trabalho da polícia foi uma grande luta para se chegar aos adolescentes culpados, e agora o Ministério veio com essa bomba atômica aí, né, Megali?
2: Aí esse caso tem algumas camadas. O primeiro é daqueles que não acreditam na conclusão do Ministério Público, porque acha que os promotores podem estar, os investigadores podem estar protegendo as famílias. Olha, eu não vou nem entrar nessa possibilidade, porque se a gente enterra a confiança nas instituições, sem confiança a gente não consegue nem tomar café da manhã na padaria, a gente não consegue beber um copo d'água, né? Se você não confiar minimamente nas pessoas, a conclusão do Ministério Público é essa. Portanto, os fatos com que a gente trabalha são esses: não houve agressão ao cão. e nós já trabalhamos com fatos diferentes. E aí que eu entro no papel da imprensa aqui. Eu não me considero alguém que tenha linchado esses rapazes, mas certamente eu fiz críticas bem pesadas a eles, porque eu trabalhava com os fatos que recebia das autoridades. De novo, caio aqui na questão da confiança. Se a gente confia na polícia, nos investigadores, né, é com esses fatos que a gente trabalha no ar. Esses fatos aparentemente estavam errados. E aí por isso eu faço o meu meia-culpa. Tá? Não falo em nome da imprensa, nem da Band News, nem da categoria, dos jornalistas, de ninguém. Falo em meu nome. Eu cometi um erro porque as informações que eu recebi da polícia que investigou o caso estavam erradas. Né? Então eu parti do princípio de que aquelas informações estavam corretas e baseado nisso comentei enfim, fiz o que eu faço aqui. Né? A gente comentou agora há pouco a respeito da festa do Nunes Marques com base nas informações que o Marangoni nos passou e que a Carolina Brígido publicou na reportagem dela, enfim, a gente confia nessas informações. Então, o meu minha culpa tá feito aqui, tá? Mas de fato é algo que tem de provocar em nós uma reflexão. Ô, Mônica, março de 2008, de manhãzinha aqui na Band News FM, a gente chega, era uma, sei lá, acho que era uma terça-feira ou uma segunda-feira. E aí o fechador, que era o Bruno Venditti, você lembra dele? Fala pro Boechat o seguinte, eu tava do lado, né? Boechat, houve um crime na Zona Norte de São Paulo, uma menina de 5 anos de idade foi jogada da janela do 6º andar e a polícia prendeu o pai.

0: até questionar essas informações, e fizemos isso algumas vezes aqui, viu, Sheila? Mas trabalhamos com ela. Trabalhamos com elas, né? Então, o grande erro dessa história toda, certamente a imprensa errou. As redes sociais erraram, as pessoas erraram individualmente, mas o maior erro foi o da fonte da informação que contaminou todo o debate público, Mônica. Né? E essa fonte é da Polícia de Santa Catarina.
1: É isso, é isso. Megali, você sabe que essa questão é uma questão, só para a gente finalizar, que ela é tão profunda e tão difícil, que existem teses, teses de doutorado, estudos, né? No Brasil tem um livro muito bom da desembargadora Simone Scheiber, inclusive ele é prefaciado pelo ministro Luiz Roberto Barroso, um livro já mais antigo, né? E que de 2008, tá? E ele se chama A Publicidade Opressiva de Julgamentos Criminais. E traz, enfim, inclusive estudos nos Estados Unidos sobre o choque, né, entre o direito da mídia de informar, o direito da imprensa, que agora, eu repito, né, não é mais só, não somos só nós mais que divulgamos as informações. Nas redes sociais, às vezes, um influenciador chega, pega uma fala da polícia e dissemina isso de uma forma para milhões, né? Então, esse choque, né, entre o direito a um julgamento criminal justo e a publicidade opressiva que se faz. Quando você pega esse caso na aduana, é isso. Ele partiu culpado e acabou, terminou culpado, né? Precisaria, eu nunca li o processo do Nardoni com profundidade, não posso eu aqui dar opinião se ele teve um julgamento justo. Mas seguramente houve uma publicidade opressiva do julgamento deles. O que é a publicidade opressiva? Quando é tão forte a sensação da culpa e a divulgação da culpa, que isso oprime os juízes, né? Os julgadores, os júri, né? Então ela diz isso, quer dizer, além que a imprensa, ela tem, não é a imprensa todos, né? Mas tem a visão subjetiva do jornalista, você veja a visão do Boechat, que era descrente, né? Vocês ficaram com o pé atrás, né? E todas as circunstâncias que levam à publicação das reportagens, e é isso que então ela vai questionando, né? Como é que se mantém a isenção disso, e aí isso envolve autoridades e tudo. Então, só para dizer que é um tema bem complexo, que já foi objeto aí de estudos, teses, doutorado, mestrado, livros, porque é um choque de dois direitos, realmente, que nem sempre esse choque é bom, né, para uma das partes.
0: Mônica, até amanhã.
1: Até amanhã.
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0: News FM em mais uma madrugada. Eu, Stephanie Toso, continuo girando os principais destaques do noticiário até às 7 horas da manhã. A diretoria colegiada da Agência Nacional de Vigilância Sanitária adia para amanhã o julgamento do recurso apresentado pela Química Amparo, fabricante dos produtos da marca IP. A pauta seria avaliada pelo colegiado nessa quarta. A empresa pede que a Anvisa reverta a determinação que suspendeu a fabricação e o recolhimento de lotes de detergente, lava-louça, sabão líquido e roupas e desinfetante. A Anvisa informou que, durante a inspeção, foram identificadas 76 irregularidades na unidade da empresa. As falhas apontam problemas graves relacionados à quantidade microbiológica, com identificação de contaminação em mais de 100 lotes, além de ineficiência no controle de materiais embalados. Os consumidores devem manter os produtos IP guardados em um local seguro enquanto a empresa realiza o recolhimento dos lotes afetados. Nos outros destaques do dia, o governo federal segue negociando para voltar a vender produtos de origem animal para a União Europeia. Mais detalhes com Márcio Rocha.
1: O governo brasileiro segue negociando para reverter a decisão da União Europeia de retirar o Brasil da lista de países que podem vender carne bovina para os europeus e deve apresentar em 10 dias as informações adicionais para alcançar esse objetivo. Segundo o Ministério da Agricultura e Pecuária, o embaixador Pedro Miguel da Costa e Silva, o chefe da delegação brasileira junto ao bloco, se reuniu em Bruxelas, capital da Bélgica, com a Direção-Geral da Saúde e Segurança Alimentar da Comissão Europeia para tratar do tema. Já em Brasília, o secretário de Comércio e Relações Internacionais do Ministério, Luiz Rua, participou de uma reunião com a embaixadora da União Europeia no Brasil, Marianne Graf. Nesses encontros, ficou definido que os esclarecimentos sobre o assunto serão apresentados para garantir as exigências feitas pela Autoridade Sanitária Europeia em relação ao cumprimento do regulamento do uso de antimicrobianos em toda a cadeia de proteína animal.
0: A justiça manda soltar os MCs Rian SP e Pose do Rodo, presos na investigação da Operação Narcofluxo. Quem traz mais detalhes é a Érica Levigares.
2: A justiça mandou soltar MC Pose do Rodo após a defesa do cantor conseguir a extensão da decisão que concedeu habeas corpus a MC Rian SP. A determinação foi assinada nesta quarta-feira. A decisão destaca o excesso de prazo para a conclusão das investigações e para o oferecimento da denúncia, além da ausência de elementos que justifiquem a manutenção da prisão preventiva. Com a decisão, Pose deverá cumprir medidas cautelares. Apesar das restrições, ele poderá continuar realizando shows.

0: O âncora e colunista da Band News FM, Carlos Andreasa, avalia as novas medidas anunciadas pelo presidente Lula. O presidente assinou uma nova medida provisória com o fim da taxa das blusinhas e disse que vai criar um Ministério da Segurança Pública. Andreasa conversou com Carolina Ercolim, Sheila Magalhães e Luiz Megali.
1: Hora de conversar com o Carlos Andreasa. Andreasa, que tal o plano de combate ao crime organizado do governo e a possível criação de mais um ministério, o da segurança pública?
2: É o seguinte, Luiz Megali, balela, né? Blá, blá, blá. A gente tem de situar tudo isso no que é claramente um plano de natureza eleitoral, eleitoreira, do governo Lula, não muito diferente do que os governos todos fazem. Bolsonaro também fez em 2022, uma criação de volume, né? Essas ações, várias delas, a diferença entre Lula e Bolsonaro talvez seja que Lula apresente projetos, propostas de natureza mais diversificada, mas a ideia é fazer volume e gerar bem-estar. É improvável que medidas como essa produzam efeitos a tempo da eleição, mas gera a ideia de volume e talvez aguce algo, atice algo no campo da percepção. O governo que se mexe, o governo que está agindo, o governo que se mobiliza em várias frentes para melhorar a situação da população, chegou na área da segurança pública. Pelo amor de Deus, nós estamos em maio de 2026. Maio de 2026. O governo Lula, em profunda desconexão com as demandas da população, vocês falaram agora sobre pesquisas, e a prioridade há anos da população, entre as prioridades da segurança pública, o governo Lula não fez nada durante muitos anos. Aí chega em maio de 2026 e apresenta mais uma proposta, fazendo aquilo que se poderia chamar de dropping numbers. 11 bilhões de reais para a área de segurança pública. Agora, em maio de 2026, esse projeto, para fazer efeito quando? Para quando? Para o próximo governo, que pode não ser Lula. Tem uma eleição aí pela frente. Para agora não será. Clareza sobre o que significa anúncios como esse nessa altura do campeonato. Jogando para a galera em busca, fazendo volume, de ter uma marca para si, algo que não foi feita no curso de todos esses anos. Repito, Lula é presidente, novamente, desde 2023. E aí, por causa disso, é bom lembrar a questão do Ministério da Segurança Pública, que seria uma marca. Seria uma baita marca. Promessa de campanha de Lula em 2022. Não havia qualquer condicionante para esse novo ministério, para o Ministério da Segurança Pública. Agora surgiu em maio de 26. Agora Lula nos dizendo, aliás, ele diz há algum tempinho, diz que no dia seguinte à aprovação da PEC da Segurança Pública, criará o Ministério da Segurança Pública. Muito bem. De quando é a PEC da Segurança Pública? Ela é de abril de 2025. Lula presidente desde 2023, passou 2023, passou 2024, chegou 2025, em abril, o governo mandou a PEC da Segurança Pública. E aí tem a parte do parlamento também, que faz a coisa não andar, não andou, mas agora nós sabemos que o cumprimento de uma promessa de Lula de 2022 em 2026 depende de aprovação de uma PEC que ele mandou em 2025, se a condição era a PEC da Segurança Pública ou algo assim, que desse mais clareza ou aumentasse o papel, federativamente falando, da União na gestão da segurança pública, que tivesse feito antes, não o fez, muito blá blá blá, bilhão para lá, bilhão para cá, mas na prática, governos federais não entram na matéria de segurança pública, porque é impopular, exige trabalho, exige planejamento e exige exposição, exige assumir o ônus também da desgraça que é a segurança pública no Brasil. Então, Luiz Megali, do que aconteceu ontem, de tudo que houve ontem, para mim fica apenas a constatação de que nunca foi prioridade para o governo Lula segurança pública, que é uma marca, e acho que não terá, porque as pessoas são trouxas, mas nem tanto.
1: Muito bem. Andreasa, aí na vitrolinha?
2: Sufoco, Alcione, porque tá um sufoco mesmo, um clássico, da grande Alcione. Beijo.

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1: Setores da economia repudiam o fim da chamada taxação das blusinhas, que agora isenta taxas de importação para compras de até $50. O colunista da Band News FM, Rodrigo Orengo, acompanha a repercussão em Brasília. Ele conversou com Luiz Megali.
2: Hora de conversar com o Rodrigo Orengo. Para quem usa esses sites, a taxa da blusinha, o fim da taxa da blusinha, é uma ótima notícia. Agora, coloca o governo numa situação constrangedora, porque o espelho o condena. Se você diz agora que essa é uma medida fantástica, necessariamente aquela tomada 3 anos atrás foi terrível. Porque o Brasil não mudou tanto desde então. Somos basicamente os mesmos. A diferença é que tem uma eleição no horizonte, Orengo.
3: É interessante, Megari, no anúncio, né, a justificativa do Ministério da Fazenda, da Receita, dos órgãos do governo, dizendo que, olha, agora é possível porque o contrabando foi combatido, o sistema foi regularizado. E a gente sabe que, no fundo, Megali, isso mostra que a eleição ali está batendo a porta. Né? O governo politicamente avaliou que esse era um tema muito incômodo. E mais do que isso, aí teve uma análise, sim, política, de estratégia. Teve um movimento da oposição, que começou a ganhar força no Congresso Nacional, para pautar esse tema no plenário da Câmara. Então, coleta de assinaturas, o início de um movimento, uma pressão para que o Congresso Nacional derrubasse essa medida, né, e acabasse com a taxa da blusinha. O que o governo fez? Detectou esse movimento, correu atrás e aí lançou numa medida provisória e MP é o seguinte, está valendo, não tem discussão. Já está valendo o fim aí da taxa da blusinha, aquela tributação de compras nas plataformas digitais, principalmente de produtos que são muito mais baratos que os brasileiros, e por isso que há essa chiadeira muito grande do setor produtivo, principalmente dos varejistas, apontando que isso coloca em risco 18 milhões de empregos, inclusive a indústria, os setores que pagam uma tributação muito alta no Brasil, e concorrem com produtos que são isentos de tributação, então tem uma reclamação muito grande. Ainda mais uma medida que é tomada dessa forma, assim, uma grande discussão. Você estava lembrando do histórico, Megali, e realmente a discussão começou em 2023. Não foi liberada naquele momento porque houve uma resistência interna dentro do governo, teve uma queda de braço. Depois, Ministério da Fazenda, na figura do então ministro Fernando Haddad, conseguiu ganhar essa disputa, atendeu a pedidos do setor produtivo e estabeleceu a chamada taxa da blusinha em 2024. Só para você ter uma ideia, no ano passado, o governo já tinha arrecadado aí 5 bilhões de reais, né, com essa taxa. Neste ano, no primeiro semestre, estava batendo aí, nesses primeiros meses, né, batendo a casa de quase 2 bilhões de reais. Foi uma arrecadação recorde, com essa taxa e também com um aplauso lá do setor produtivo. Agora, com essa medida, há reações principalmente dos varejistas, mas também do Congresso Nacional. A Frente Parlamentar de Combate ao Contrabando se manifestou contrária a essa medida. Agora, o que a gente vê dentro do Congresso Nacional é que não há forças hoje para derrubar essa medida. Tem que lembrar, a medida provisória tem vigência imediata, já está valendo, mas num prazo de 60 dias, prorrogado por mais 60, a gente tem que analisar que são 4 meses, né? O Congresso pode derrubar essa medida. Mas, Megali, hoje a gente não vê essa iniciativa, Então, porque é um tema que está contaminado com o debate eleitoral. Você lembra que naquela época muitos vídeos foram gravados por opositores, Então, fim da taxa das blusinhas, muito difícil que agora essa reação surta algum efeito no Congresso Nacional.
2: Orengo, você volta amanhã, até.
3: Valeu, até mais.
1: Nos outros assuntos, a discussão sobre a micromobilidade urbana no Rio segue intensa, impulsionada pelo novo decreto municipal, que foi publicado em 6 de abril, que regulamentou a circulação de ciclomotores, bicicletas elétricas e autopropelido. Tem mais informações com o repórter Daniel Henrique.
4: O uso obrigatório de placa de identificação em todos os veículos motorizados elétricos, como foi adotado na Cidade do México, esbarraria na legislação caso a medida fosse discutida no Rio de Janeiro. Na capital mexicana, os veículos incluídos na nova determinação são os que precisam de um acelerador independente para se locomover, tenham pelo menos duas rodas e que ultrapassem os 25 km por hora. A regra entra em vigor em julho, mas as penalidades para os condutores que trafegarem sem placa serão aplicadas a partir de setembro. A medida foi tomada por conta do crescimento exponencial do número de bicicletas e motos elétricas na região, mas sem a possibilidade de identificar esses veículos em casos de acidente, infração ou roubo. No Brasil, não há previsão legal no Conselho Nacional de Trânsito para registro, emplacamento ou licenciamento de bicicletas elétricas e equipamentos autopropelidos. O CONTRAN é o órgão máximo normativo do Sistema Nacional de Trânsito Brasileiro, responsável por definir as normas do Código de Trânsito Brasileiro. Um decreto da Prefeitura do Rio que regulamentou a circulação desses equipamentos na cidade equiparou os autopropelidos aos ciclomotores, passando a exigir o emplacamento. No entanto, o DETRAN diz que não é possível realizar o serviço, já que esse tipo de veículo não está incluído na base de dados do RENAVAM. O presidente da Comissão de Segurança no Ciclismo no Rio, Rafael Pazos, aponta o exemplo da Cidade do México como uma alternativa para a capital fluminense. Ele ainda cita o que diferencia uma bicicleta elétrica de um autopropelido.
5: E justamente esse modelo que nós, da Comissão de Segurança no Ciclismo do Rio, gostaríamos de propor ao prefeito Eduardo Cavalieri, uma vez que temos que deixar claro as definições desses equipamentos. De uma vez por todas, a população brasileira tem que entender que bicicleta elétrica sempre foi e sempre será uma bicicleta sem acelerador, apenas possui um pedal assistido. Qualquer outro equipamento que possua acelerador é considerado um autopropelido ou um ciclomotor.
4: O entregador Eliezer Barros trabalha utilizando um autopropelido. Ele faz um apelo para que os condutores respeitem as regras de trânsito.
6: Infelizmente, hoje, quem está andando errado está fazendo que quem anda certo pague pelos erros deles. E é uma ferramenta nossa de trabalho. É, faz a gente chegar mais rápido na entrega. Para quem anda de autopropelido, quem está andando na contramão, quem está subindo calçada, está queimando a nossa categoria. Se eu ver alguém andando sem capacete, eu vou chamar a atenção, porque a gente precisa dar exemplo. Então vamos andar certo, galera.
4: Na próxima terça-feira está marcada uma audiência pública na Câmara Municipal para discutir a micromobilidade urbana no Rio de Janeiro.
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1: 1h40 pelo horário de Brasília.

0: A nova pesquisa Genial Quest mostra o presidente Lula do PT com 39% das intenções de voto, enquanto o senador Flávio Bolsonaro do PL tem 33%. O levantamento divulgado ontem mostra o ex-governador de Goiás, Ronaldo Caiado, do PSD, com 4%, enquanto o ex-governador de Minas Gerais, Romeu Zema, do Novo, aparece com o mesmo percentual, 4%. Na pesquisa anterior, divulgada em abril, Lula tinha 37% e Flávio Bolsonaro 32%. A pesquisa também mostrou que o governo Lula é desaprovado por 49% dos brasileiros, enquanto tem aprovação de 46% da população. Outros 5% dos entrevistados não souberam responder. O levantamento ouviu 2.004 pessoas com 16 anos ou mais entre os dias 8 e 11 de maio. A margem de erro é de 2 pontos percentuais, para mais ou para menos. E o nível de confiança é de 95%. O presidente da Câmara dos Deputados, Hugo Mota, anuncia um acordo para pautar o projeto que trata do fim da escala 6x1. Mais detalhes com Rafael Procópio.
1: Além da proposta de emenda à Constituição que propõe o fim da escala 6x1 de trabalho, o presidente da Câmara dos Deputados, Hugo Mota, se comprometeu a pautar também um projeto de lei que trata do mesmo tema. A ideia é que a PEC dê as bases legais para a redução da jornada de trabalho sem redução salarial e que o projeto de lei sirva como um complemento, como uma regulamentação extra da emenda constitucional. O acordo, que rendeu um posicionamento em vídeo de Hugo Mota, junto com o ministro das Relações Institucionais José Guimarães e o ministro do Trabalho Luiz Marinho, mostra o alinhamento de momento do presidente da Câmara com o governo com a proximidade das eleições. Caso as matérias sejam aprovadas na Câmara, o que deve acontecer até junho, os textos não devem ter vida fácil no Senado, já que há um rompimento de relações entre Lula e o presidente do Senado, Davi Alcolumbre.
0: Nos outros assuntos, o governo da Paraíba contabiliza os danos causados depois das fortes chuvas no interior do estado. As informações com Lucas Batista.
2: 100 famílias ficam ilhadas nesta quarta-feira na cidade de Massaranduba, no Agreste da Paraíba, após as fortes chuvas que atingem o município. Segundo a Agência Executiva de Gestão de Águas da Paraíba, a AESA, foram registrados cerca de 40 milímetros de chuva desde a última terça-feira. Com o grande volume de água, várias estradas e passagens ficaram danificadas, dificultando o deslocamento de moradores da zona rural. A situação afeta diretamente comunidades que dependem dessas vias para acesso à cidade.

0: O Flamengo corre o risco de perder um mando de campo em jogos do Campeonato Brasileiro. Os detalhes com Vinícius Calisto.
1: O Flamengo vai ser julgado nesta quinta-feira após ser denunciado pelo Supremo Tribunal de Justiça Desportiva pelas confusões nos arredores do Maracanã antes e depois do clássico contra o Vasco, que foi disputado no último dia 3. Na ocasião, um torcedor do Vasco foi morto após ser espancado. O rubro-negro foi enquadrado no artigo 213 do Código Brasileiro de Justiça Desportiva, que se trata em deixar de tomar providências capazes de prevenir e reprimir desordens em sua praça de desporto. A procuradoria do STJD pediu que o clube tenha perda de mando de campo. O artigo prevê pena de 1 a 10 partidas, além de multa de 100 a 100 mil reais. Procurado, o Flamengo não se manifestou.

0: O âncora do Band News no meio do dia do Jornal da Band, Eduardo Ineg, critica a festa de posse de Cássio Nunes Marques na presidência do Tribunal Superior Eleitoral, apontando que a troca de cargos deveria ser tratada de maneira mais simples.
1: Bom, teve uma festa em Brasília, festança, bacana, hein? Tinha samba, tinha... Vou festejar o seu sofrer, o seu penar, você pagou com traição. Bom, e aí o que que é? Posse do Cássio Nunes Marques, novo presidente do Tribunal Superior Eleitoral. É festança. Veja, eu não estou denunciando gastança de dinheiro público. Não foi uma festa feita com dinheiro público, mas foi uma festança. Vamos festejar... O Nunes Marques agora é o presidente do TSE e tal. E aí, esse acontecimento que virou um evento, ele mostra um pouquinho sobre como o poder enxerga a vida. Como o poder enxerga a vida? Eu não estou falando, de novo, não é gastança, não é penduricalho, não é jatinho, que também são exemplos de como o poder enxerga a vida. E como o poder enxerga o respeito pela sociedade. Mas nesse caso, eles tratam este episódio como se fosse um acontecimento. O que que é um acontecimento, né? Algo que rompe com o que havia antes. Por exemplo, o presidente é eleito. Nós vamos ter eleição em outubro. Aí o Lula ganha. Pô, é um acontecimento real. Tem que festejar. Flávio Bolsonaro ganha. Caramba! Eu não vou falar o nome de todos, né? Mas esses que estão na frente na pesquisa. Tem outros. Aí, se eu esquecer o nome de um, aí vão dizer, você não falou do Cabo Daciolo, né? Nossa, que chance que ele tem. Nossa. Glória a Deus. Então, isso sim, isso é uma coisa... Pô, ganhou um novo presidente da República, né? Ou então, sei lá... Campeonato de futebol, né? Os caras disputam um com os outros. Pá, pá, pá, pá. O time do Ferretti é campeão. O time da Larissa é campeão. No caso do time do Ferretti, acho que tá mais parecido com o Nunes Marques. É uma coisa meio que já previsível. É que às vezes vocês se decepcionam, porque vocês achavam que tava previsível e vocês erram a mão. Mas tem muito mais chance. No caso do meu time, se ganhar, cara, 3 dias de festa. Concorda comigo, Ferretti?
2: Total.
1: Total. Porque é uma coisa tão surpreendente... É tipo o Cabo Daciolo, assim, ganhar. Mas você tem uma certa imprevisibilidade. Você não tem uma coisa que está programada, né? Agora, quando? Veja, a escolha de um ministro supremo também é um negócio diferente. Vamos combinar. Entre tantos advogados, juristas, o presidente escolhe um, esse um passa na sabatina. Não foi o caso do Jorge Messias, mas... É motivo de festa. Vamos combinar, se o Jorge Messias passasse, eu acho que ele, a família dele, os amigos dele, tem mais é que festejar, porque é uma escolha extraordinária. Poxa, você passou por uma triagem que é muito sofisticada. Você foi escolhido pelo presidente e pelo Senado. E você vai representar, a sua vida, a sua... você vai poder... fazer jurisprudência no Supremo, é muito legal. Agora, não tem nada mais burocrático do que abertura do ano judiciário, abertura do ano legislativo. Todo ano aqui tem abertura do ano legislativo, pra quê? Pra quê? Todo ano tem abertura do ano judiciário, pra quê? Aí tem uma festa não como essa que me refiro, mas um evento, discurso, vai o presidente da República, aí senta o presidente da Câmara, aí vai o presidente do Senado. É o Brasil brasileiro, é inacreditável. Não tem isso na Suprema Corte americana, não tem isso no Congresso americano. Nos Estados Unidos você tem eleição a cada dois anos, tudo bem. Primeiro ano de uma legislatura... Chegaram os novos deputados, chegaram os novos senadores. Até faz sentido que os senadores que estão lá acolham os novos, os deputados todos que foram renovados, e você tenha um evento. Olha, gente, estamos aqui reunidos para um novo momento, próximos 4 anos, no caso do Senado, os próximos 8 anos, ainda que você vá ter uma eleição de termo ali em 4 anos no Senado, substituindo os que ficaram. Tudo bem. Agora, ano judiciário... Todo ano são os mesmos caras. Eles têm a obrigação de fazer o que eles não fizeram. E aí vai, aquele evento, é ridículo. Agora, mais ridículo ainda é aquilo. Desde quando o Cássio Nunes Marques sabe que ele vai ser, que ele seria presidente do TSE? Desde 2020, quando ele virou ministro da Suprema Corte. Porque nada mais é do que um sistema de rodízio. O próximo presidente vai ser o André Mendonça, que entrou agora como vice. Depois vai ser o Cristiano Zanin. Depois vai ser o Flávio Dino. O Edson Fachin é presidente do Supremo Tribunal Federal. Não fez festa. O Barroso, que foi seu antecessor, fez festa. O próximo vai ser o Alexandre de Moraes, em 2027. E depois vai ser o Cássio Nunes Marques. E depois vai ser o André Mendonça, percebe? Cássio Nunes, André Mendonça, Cristiano Zanin e Flávio Dino. Os próximos três presidentes depois do Cássio são André, Cristiano e Flávio, no TSE. Quem são os próximos depois do Alexandre de Moraes no Supremo? Cássio, André, Cristiano e Flávio. É a mesma coisa. É rodízio. É o mais antigo que ainda não presidiu a corte com um mandato de 2 anos. O que tem de extraordinário nisso? É como o ônibus que vai passar no ponto daqui 6 minutos. É igual. É como o relógio que marca meio-dia e marca meia-noite. Nós vamos dar os parabéns. Ei, viva meia-noite. A gente tem que dar os parabéns pro Ferretti quando ele consegue virar o relógio no horário. Mas aí é diferente, é um evento imprevisível. Agora, um evento previsível, aí alguém vai dizer, não, mas peraí, você tá ficando louco. E quando alguém faz aniversário? Alguém faz aniversário, é um evento previsível, tem todo ano e você festeja. Nós três aqui vamos fazer aniversário esse ano, vocês todos farão aniversário esse ano, mas vem cá. Uma coisa é a singularidade da vida, sabe? Você acumula conhecimento, você acumula experiência, você acumula amizade. O bolo de aniversário, ele é a celebração das pessoas que te amam e as pessoas que você ama em torno de um evento. Agora, ali são as pessoas que amam o Cássio Nunes Marques. As pessoas que o Cássio Nunes Marques ama, aquele bando de advogado puxa saco, que só está pensando que se não for pegar mal, tenho que ir. Agora eu não fiquei na área VIP, ele não me botou na área VIP, eu não tomei Macallan, eu tomei Johnny Walker Black Label, porque ele não queria, menino feio. Ah, mas ele vai passar aqui, aí dá um abraço sorridente, meu ministro, aquela coisa ridícula, é Versalhes brasileiro. Então, o que eu quero dizer é, o Brasil, ele tem que começar a simplificar e começar a perceber assim, tem uma coisa chamada acontecimento, um evento que é um acontecimento, e tem a coisa que é mera liturgia. Isso que a gente viu em Brasília ontem é transformar algo que é uma liturgia num acontecimento incrível. Aí vai o ministro e canta, e como o Barroso também cantava. No modelo em que a gente se inspira, não existe isso. O John Roberts, que é o atual presidente da Suprema Corte, ele está lá há 20 e tantos anos, lá o cara entra como presidente, indicado pelo presidente americano para ser o presidente. Se abrir uma vaga de presidente, aí teria que sair o John Roberts, cabe ao Trump, ou o presidente do momento, indicar o presidente. É o presidente dos Estados Unidos que indica o presidente da Suprema Corte. E lá é o John Roberts, está lá há 21 anos. Quando ele foi indicado, não teve isso. Não teve. Quando ele foi indicado, os caras fazem uma missa, os caras fazem uma posse, tem uma solenidade, e aí eles vão trabalhar. Não tem festa. Não tem esse carnaval que a gente faz. Aqui, literalmente, um carnaval. Tinha lá sambista, como eu cantei maravilhosamente bem. É um negócio meio absurdo. Outra coisa que não tem lá, né? Por que que a gente festeja a volta do ano judiciário? Porque eles vão descansar. Porque eles ficam de folga, porque eles têm recesso. Aí eles voltam de um privilégio que eles têm. E ainda fazem uma festa, um evento. A gente até tem que festejar mesmo. Pô, finalmente eles voltaram pro trabalho, depois desse tempo todo descansando. Na Suprema Corte Americana, a vida continua. Não tem essa de parar. Ah, a gente precisa ter um recesso judiciário. O juiz trabalha demais. O juiz leva trabalho para casa. O professor leva trabalho para casa. A gente leva trabalho para casa. Advogado leva trabalho para casa. Médico leva trabalho para casa. Aliás, médico trabalha porque o senhor tem um celular e ele tá trabalhando. Eu tenho um amigo, irmão, pediatra, o Pedro Paulo Amaral Correia. O telefone dele, bicho, a gente não consegue conversar 10 minutos. Que a droga do WhatsApp dele, eu posso falar, porque é o dele, não é o meu, fica tocando. Aquela mãe que fala, meu menino fez pipi, fez cocô e tá com dodói e meu. E aí ele vai lá e atende, porque ele é muito atencioso, muito prestativo, tremendo de um profissional. É, cuidou dos meus filhos, meu amigo de vida. E ele tá trabalhando. Aí ele vai tirar férias de 60 dias? Recesso pediátrico? Se ele tirar recesso pediátrico, ele perde o paciente quando era criança, vai ver de novo com o adolescente, né? Nunca mais vai ver. Não existe isso, mas no judiciário brasileiro tem esse troço, tem regras, o artigo tal que diz e tal. A Suprema Corte não fecha. A Suprema Corte americana não fecha. Não existe isso. Simplesmente não existe isso. Até porque é diferente daqui do Brasil. Não existe a suspensão de prazos aqui que vai do equivalente ao nosso 20 de dezembro ao 20 de janeiro. Os processos correm o ano inteiro. Então, eu só queria chamar atenção. Nem acho que a gente tem muito mais para dizer sobre isso, a não ser que o Nunes Marques não estava andando pela rua, estava lá no Supremo lá, e alguém falou, quer saber, a gente podia, que tal se a gente pegar o Nunes Marques para presidir o TSE? Pô, podia, hein? Vamos fazer um processo de seleção aí, um grupo começa a entrevistar o Nunes Marques, você bota para falar com o pessoal de recursos humanos do TSE, aí ele passa por uma dinâmica. Uma vez eu fui trabalhar numa empresa, eu vou falar um nome porque a história é tão ridícula que se eu falar o nome, expõe a empresa. A empresa sabe, mas ninguém precisa saber. É de um ridículo, Larissa. Tinha dinâmica. Você passava por uma entrevista. Não foi o meu caso. Não foi o meu caso. Porque eu entrei numa posição em que eu não fui submetido a essa humilhação. Humilhação é uma palavra que eu estou usando. Não é uma humilhação, mas é ridículo. Então, no Departamento de Recursos Humanos, as pessoas que eu contratei tinham que passar por uma integração e tinham que passar por um processo. E o processo, lá pelas tantas, juntavam os contratados do mês de várias áreas. Eu contratei 180 pessoas, então eu ouvi isso dezenas de vezes. Bom, e aí eles passavam por esse processo de integração. Cada um, a certa altura, recebia uma telha, aquela telha meio abaulada, tipo um meio círculo, né? Uma telha. E eram 8 ou 10 com aquela telha e o treinador, sei lá como é que chama, pegava uma bolinha e dava a bolinha para um deles e dizia, para que vocês possam trabalhar em grupo, eu gostaria que vocês fizessem com que essa bolinha passasse de uma telha para outra telha, cada um com uma telha. Olha que ridículo. E para que vocês depois colocassem no cesto. É uma vergonha. Bom, jornalista é um bicho diferente, né? Então os caras que eu recrutei e que iam trabalhar lá, mesmo que não passassem no teste da bolinha, mas eles não podiam simplesmente não ir lá. Aí eles foram lá e passaram o teste da bolinha. Até que um percebeu e contou para todos os outros como é que era. E aí todos os outros fizeram a mesma coisa, para mostrar como é ridículo. Aí você punha a bolinha e tal, e aí você tentava passar de uma telha para outra, aí caía, né? Aí, porque é na história do trabalho em grupo, nós temos que trabalhar em grupo. Até que, lá pelas tantas, a profissional do RH dizia assim, e se a gente colocar todas as telhas, uma do lado da outra, formando uma grande canaleta, quase que um aqueduto, e aí você solta a bolinha na primeira telha e ela corre por todas as telhas até a sexta. Aí um dos profissionais que eu contratei, contou para todos os outros. Então, lá pelas tantas, quando vinha a cesta, a bolinha e a telha, todos que iam para lá para esse teste, falavam assim, posso dar uma sugestão? Por que a gente não coloca todas as telhas enfileiradas e coloca a bolinha de forma que forme uma canaleta contínua e caia na cesta? E aí o recrutador dizia, nossa, quem tem... vai fazer uma anotação, fala, esse cara é brilhante, esse cara vai ser presidente da empresa, né? Então, o Nunes Marques não passou por esse teste da telha, com a bolinha e tal. Não, acho que até melhor não passar nenhum dos ministros do Supremo. Mas o fato é que ele não foi triado. É o que ele entrou no Ministério no Supremo Tribunal Federal, ele já ia ser TSE. Aí faz essa festança, que é para transformar em acontecimento que não passa de uma liturgia. Isso é revelador da cabeça de Versalhes que tem em Brasília. É revelador da cabeça de... Nós somos a corte, sim. Nós somos um grupo de barões, de marqueses, sabe? De duques. E nós temos que ser paparicados de um jeito extraordinário. Não estou dizendo que nos Estados Unidos não tem paparico. Não estou dizendo que lá não se bajula a corte, né? É óbvio que se bajula, mas a forma como a gente faz aqui, muitas vezes beira o ridículo. E no entanto, vai todo mundo para lá. E sai todo mundo falando mal. Mas só que todo mundo vai. Porque como é que você não vai na festa de posse do Nunes Marques? Aí você vai ter um candidato lá que tem um interesse e o Nunes Marques vai dizer, puxa, que interessante estar te vendo aqui. Você não te vi no dia 12 de maio, quando eu fiz aquele evento. Ele não vai fazer isso, porque ele é um homem correto. Mas percebe que tem por trás uma distorção que envolve sim o uso do jatinho, que envolve sim o uso dos penduricalhos. Quem são vocês, mortais, para entender que nós estamos salvando a democracia? Quem são vocês, mortais, para entender e reconhecer, porque vocês não reconhecem nada, vocês só querem que a gente trabalhe de sol a sol? Quem são vocês para perceber que nós é que damos segurança jurídica para esse país? E aí vocês ficam revoltados porque nós ganhamos um troco? Querem que a gente morra de fome? Outro dia teve uma que falou isso. Daqui a pouco vai ter juiz, não tem dinheiro, dizendo que tem magistrado que não consegue comprar remédio. Que absurdo, né? Ela deve ter botado a mão na consciência e falar, não, acho que eu passei dos limites. Mas é, num país onde as pessoas ganham pouco, vem um cara dizer que ganhar 60, 70 é passar fome. Eu até acho que o juízo do Supremo deveria ganhar mais. Eu acho. Mas quem tem que decidir é a sociedade quanto que se deve pagar. Mas aí também não pode fazer palestra, aí não pode fazer nada. É, tem que ganhar mais, na minha visão, mais. E é isso. Agora, não dá para querer entrar lá e fazer patrimônio. Eu estou falando de coisas corretas. Não dá para fazer patrimônio. Então, a percepção é de que sempre a gente, como sociedade, tem que entender, tem que aceitar. Então, a gente tem que aceitar a festa, a gente tem que aceitar o jatinho, a gente tem que aceitar o penduricalho. E eles ficam todos bravos e revoltados com os parentes advogando, com os taiaia e os tuiuiu. Tudo é parte do mesmo pacotão. Assim, por que vocês ficam de olho na gente? Com tanta gente que a gente mostra que está fazendo coisas erradas e tal, vocês vêm encher a nossa paciência, encher o picuá aqui. Não faz sentido um negócio desse. Então, Cássio Nunes Marques, novo presidente do Tribunal Superior Eleitoral, tem um lado interessante, ele como presidente, André Mendonça como vice, é a chegada de dois ministros do Supremo Tribunal Federal, indicados pelo Bolsonaro no comando das eleições. Vão ser eleições importantes, né? A gente tem eleição estadual e federal, e bem importantes, delicada, vai ter muita pressão, vai ter muita denúncia de propaganda fora de época, nós vamos ter as denúncias por causa de inteligência artificial, eles vão ter que trabalhar muito, e o Nunes Marques vai ter que mostrar pulso, que seguramente ele vai ter talento para mostrar, não tenho a menor dúvida disso, mas fica aqui a provocação para que você pense, se você quiser se manifestar, 11-999-592-100, se você acha que está certo, é correta essa festança toda. Volto a insistir, não tem dinheiro público. É o sinal que eles dão, sabe? De esse lado Versalhes, que eu acho horroroso. Não sei qual é a sua opinião. Essa é a minha opinião. Você pode concordar, pode discordar. Vamos em frente.
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0: Agora são 2:06 pelo horário de Brasília. Muito bom dia para você que está sintonizado aqui na programação da Band News FM. O Eduardo Raja tá ligadinho por aqui, falou assim, ó, São Bernardo do Campo aos 14 graus. É, gente, hoje tá um tiquinho menos frio do que nos últimos 2 dias, mas ainda tá gelado lá fora. Ó, tem mais gente sintonizado, Devanir Amâncio também por aqui, comentando a nossa programação. Tem bom dia chegando direto de Barueri, com o nosso ouvinte que mandou mensagem pra cá. Na sequência, você fica com a reprise do É da Coisa com Reinaldo Azevedo. Eu, Stephanie Toso, volto daqui a pouquinho atualizando o noticiário. E você, ouvinte, pode ir mandando a sua mensagem, o seu alô, pelo nosso WhatsApp no 11 999 592.
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0: Começa agora para todo o Brasil mais uma edição de O É da Coisa. E se a coisa parece confusa, atrapalhada, vem para cá que a gente desconfunde, desatrapalha. 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Boa noite, Valeu Bene.
1: Boa noite.
0: Boa noite, Isabela.
2: Boa noite.
0: Eita, oi.
1: Dia movimentado.
0: É, é por isso que, assim, quando você acha que tá tudo certo, tá tudo feito, as coisas estão caminhando. Eu falo, não fica contando a história que ainda não aconteceu, tá? Agora, análise é importante, claro, né? Eu estou me referindo, obviamente, ao vídeo divulgado pelo áudio divulgado pelo Intercept, em que Flávio Bolsonaro pede a módica quantia, né, negocia a módica quantia de 134 milhões com Daniel Vorkaro. Nós vamos pensar os desdobramentos disso tudo, né? Continua candidato, não continua candidato, o que vai acontecer, ele soltou uma nota, nós vamos dar detalhes da coisa, inclusive do filme, Valeu Bene. Olha, eu não vejo a hora de não ver, ou talvez eu veja até por curiosidade antropológica, porque também tem isso, né? Às vezes a gente vê uma coisa ou outra por curiosidade antropológica, Isabela, não é?
2: Faz parte, né?
0: Bom, vamos lá, vamos partir direto para as coisas, porque tem o áudio. Ô, meu irmão, teu áudio aí, né? Vamos pensar as implicações, vai.
3: O senador e pré-candidato à presidência Flávio Bolsonaro trocou mensagens e áudios com o então dono do Banco Master, Daniel Vorkaro, ao longo do ano passado. O objetivo das conversas era o financiamento para bancar um filme sobre Jair Bolsonaro. A apuração é do Intercept Brasil, que teve acesso a essas mensagens. Vorkaro se comprometeu a repassar um total de 24 milhões de dólares, o equivalente a 134 milhões de reais, para financiar a produção de Dark Horse, ou O Azarão. A gente fala mais sobre o filme daqui a pouquinho. Documentos e mensagens obtidos pelo Intercept Brasil indicam que pelo menos 10 milhões e 600 mil dólares, cerca de 61 milhões de reais, foram efetivamente pagos entre fevereiro e maio de 2025, ao longo de 6 operações. Os registros reunidos pela reportagem incluem um cronograma de desembolso, um comprovante bancário e cobranças relacionadas às parcelas previstas para essa produção. Não há evidências nas mensagens de que Vorkaro tenha feito os outros 8 pagamentos restantes previstos para o projeto. Em 8 de setembro, 5 dias depois de o Banco Central ter rejeitado a compra do Master pelo BRB, Flávio mandou a seguinte mensagem a Vorkaro pedindo dinheiro.
4: Irmão, preferi te mandar o áudio aqui para você ouvir com calma. Bom, aqui a gente está passando por um dos momentos mais difíceis da nossa vida, né? Não sei como é que vai ser daqui para frente, como é que isso tudo vai acabar, mas tá na mão de Deus aí. E você também, eu sei que você está passando por um momento dificílimo aí também, essa confusão toda, não, né? Você sem saber exatamente como é que vai caminhar isso tudo. E apesar de você ter dado a liberdade, Daniel, de a gente te cobrar, eu fico sem graça de ficar te cobrando, tá? Mas, enfim, não, é porque tá num momento muito decisivo aqui do filme. E como tem muita parcela pra trás, cara, tá todo mundo tenso e fico preocupado aqui com o efeito ao contrário do que a gente sonhou pro filme, né? Imagina a gente dando calote num Gincavisa, num Cyrus, os caras, pô, renomadíssimos lá no cinema americano, mundial. Podia ser muito ruim, né? Todo efeito positivo que a gente tem certeza que vai vir com esse filme pode ter efeito elevado a menos um aí, cara. Então, se você puder me dar um toque, uma posição aí, Daniel, porque a gente precisa saber o que faz, cara, da vida, porque já tem muita conta pra pagar esse mês e o mês seguinte também, e agora que é a reta final, que a gente não pode vacilar, não pode não honrar com os compromissos aqui, porque senão a gente perde tudo, cara, tudo, contrato, perde ator, perde diretor, perde equipe, perde tudo. Podemos dar um toque aí, irmão? Desculpa o áudio longo aí, tá? Um abração, fica com Deus, cara.
0: Olha aqui, vamos lá. Alguém pedir dinheiro para um banqueiro para financiar um filme é crime? Não é crime. Ó, queria aí um dinheiro para financiar Quer dizer, isso em si não é crime. Agora, por que é que o Flávio se complica muito? O Flávio se complica muito porque toda a construção do bolsonarismo, contra todas as evidências, diga-se de passagem, porque as pessoas mais implicadas com o Banco Master, né, as pessoas implicadas com o Banco Master têm um alinhamento à direita, não é? Um alinhamento à direita. Nós vimos o caso do Ciro Nogueira. O que o bolsonarismo tentou fazer com muita habilidade na mídia, com alguns porta-vozes informais, amigos, nas redes sociais, foi tentar jogar o caso Master no colo do governo Lula. Olha, essa bagunça aí é típica do governo Lula, nós nunca tivemos nada com isso. Mais de uma vez o Flávio falou que não tinha nada com isso. E aí, quando a gente vê, tem uma negociação. O Vale Bens falou em 161 milhões, esse dinheiro saiu de onde? Porque o Intercept fala em 134, no dólar de hoje dá 120. De onde veio 161?
3: São 134 milhões, eu falei 61 milhões de reais que foram efetivamente pagos, que são 10,6 milhões de dólares.
0: Ah, tá, não, mas acho que você falou 161 milhões, sim. Depois a gente vê. Mas de qualquer modo são 134 milhões. 134 milhões na apuração do Intercept. Agora, é muito dinheiro. É muito dinheiro para quem não tinha relação nenhuma com o Banco Master. E o problema aí é que a gente vê que a conversa é íntima, a conversa de brother, a conversa de chapa. Então, no, definitivamente, o Daniel Vorcaro não era um estranho ao Flávio Bolsonaro. E aí nós vamos ver detalhes do negócio, e a gente vê detalhes do negócio, uma progressiva proximidade, né? Por que fica muito ruim para ele? Porque essa proximidade faz supor outras. Para quem batia no peito até outro dia e dizia, olha aqui, essa coisa do PT, porque não sei o quê, não há possibilidade do Banco Master envolver, nos envolver. Tá aí. E ele soltou uma nota que nós vamos ver daqui a pouco. E por mais que a nota tente partir para o ataque, ela é uma nota meio desesperada. É claro, eu não vou ficar fazendo, Vólio Bene, Isa, não vou ficar fazendo previsão do que vai acontecer. Agora, achar que um troço como esse não impacta na eleição é muito difícil. Tem como. Ah, o Paulo Figueiredo, lá, o Paulo Figueiredo lá dos Estados Unidos já está dizendo que vai bem, tem menor importância, tem menor importância. Tá? Os 134 milhões do Intercept é o câmbio da época, tá? O câmbio que o dinheiro da época. Depois, com a queda do dólar, seria 120 milhões, mas era o que foi negociado à época. Claro, você tem que colocar em moeda nacional, né? E a intimidade, Isa? Ô, irmão, irmão, assim, carioca costuma se chamar de irmão às vezes, né? Mesmo quando não gosta muito. Eu falei hoje com o Pedro, eu tenho um monte de carioca que não me chama de irmão, não. Ele falou, ih, precisa rever essas amizades.

0: cruzamento de informações contidas nos diálogos com dados públicos e sigilosos.
1: Bom, não tem a menor dúvida de que o diálogo é verdadeiro, tanto é que ele foi endossado pelo próprio Flávio Bolsonaro. Sim, é uma bomba na candidatura do Flávio Bolsonaro. É uma bomba porque ainda, insisto, se todo o dinheiro foi declarado, se foi tudo certo, foi tudo... Tá, tudo bem. Em si, a operação pode não ser criminosa. O problema é que o banco está sendo investigado por relações, por ações consideradas criminosas, tem uma delação em curso, e para quem tentava manter distância e dizer não tenho nada com isso, insisto, as coisas se complicam demais. Porque até agora, não há dúvida, quem vinha arcando com o custo... Olha que curioso, e eu apontei isso mais de uma vez aqui, várias vezes, aqui em todo canto. Investigações de coisa de corrupção e tal costumam atingir sempre o status quo, aquele que está no governo. Porque parece, olha que bagunça, essa bagunça aconteceu aí no seu governo. Ainda... que, na verdade, quando indicados do Lula assumem, ou o indicado Lula assume o comando do Banco Central, é que, na verdade, o Banco Master passa a ser alvo do escrutínio ali, a ponto de liquidar o banco. Antes, não. Mas o bolsonarismo insistia, não temos nada com isso. Não tenho nada com isso, nem vem falar. Tem. Tem tudo a ver com isso. E não é um dinheiro invulgar. E atenção, o filme, a data dele, tudo, o texto, o roteiro, o filme é campanha eleitoral. É preciso que fique claro. O filme está para ser lançado no segundo semestre, em plena campanha. E o próprio Flávio diz, pô, irmão, aquilo que é para ser uma coisa legal e tal, pode ficar ruim, porque a gente não está pagando as pessoas. E, evidentemente, insisto, patrocínio em si não é crime. Agora, precisa ver o caminho que o dinheiro seguiu, para quem seguiu, como é que foi feita a triangulação. Né? Grana por caro, Flávio. Qual era o caminho do dinheiro? Vai lá.
2: Vamos lá. Os diálogos, um comprovante de uma ordem de pagamento de 2 milhões de dólares e uma tabela com previsão de valores a serem pagos analisados pelo Intercept indicam que pelo menos parte do dinheiro foi transferido pela Entre Investimentos e Participações, que atuava em parceria com empresas de Vorcaro. O valor teve como destino o fundo... Havengate Development Fund LP, sediado no Texas, nos Estados Unidos, controlado por aliados de Eduardo Bolsonaro. Os registros ainda sinalizam a participação direta nas operações de outros dois intermediários, o empresário Thiago Miranda, fundador e sócio do portal Léo Dias, e Fabiano Zettel, apontado pela Polícia Federal como principal operador financeiro de Vorcaro. As conversas entre Flávio e o dono do Master apontam que o relacionamento entre os dois para viabilizar a produção do filme contava com um intermediário no fim de 2024 e no ano seguinte evoluiu para uma conversa direta, marcada por cobranças para liberação de dinheiro, tratativas operacionais e demonstrações de proximidade pessoal.
1: Então, assim, primeiro... eu tenho gente que vai cuidar da coisa pra mim. Depois, vai bem. Aí vai formando aqueles brothers, sim. Vai criando intimidade, vai criando proximidade, né? Até que a relação, Isa, deixou de ter intermediários. Aí nós vamos no fio do bigode.
0: Virou irmão.
1: Vamos lá.
0: A primeira aproximação entre Flávio e Vorcaro, registrada pelas conversas obtidas pelo Intercept, ocorreu em 8 de dezembro de 2024, quando o empresário Thiago Miranda, então CEO e sócio do portal Léo Dias, organizou um encontro entre os dois em Brasília. Na mensagem para confirmar o encontro, Miranda afirmou ao banqueiro que o senador queria tratar do filme do presidente e do SBT, cifrão, cifrão, foi o que ele escreveu. E acrescentou que Flávio estava ciente de tudo. A reunião foi marcada, segundo os registros, para 11 de dezembro, na residência de Vorcaro, em Brasília. As conversas mostram que o cronograma de pagamentos para a produção do

0: filme passou a ser acompanhado diretamente pelo banqueiro e por Fabiano Zettel. No dia 21 de janeiro, já de 2025, Zettel explicou a Vorkaro que o filme teria um fluxo específico de pagamentos. 10 parcelas de 2,5 milhões de dólares. Meses depois, em agosto do mesmo ano, Miranda enviou a Daniel Vorkaro um documento com uma tabela indicando que o fluxo de pagamentos acordado foi diferente. 14 parcelas, 12 delas de 1,66 milhão de dólares e 2 de 2 milhões de dólares.
1: Veja, são muitas conversas, muitas combinações e tal. Não há dúvida de que aconteceu, né? Só uma nota aí. O Thiago Miranda, que era do então CEO do grupo Léo Dias, ele deixou formalmente o cargo em junho de 2025, e desde janeiro deste ano, o grupo Léo Dias anunciou que ele saiu, não pertence mais ao quadro societário. Pertencia quando todas as triangulações ali estavam sendo feitas, né? Não adianta. O bolsonarismo tentou jogar o caso Master no colo do PT. E sim, existe gente de esquerda envolvida. Envolvida, que eu digo, é que recebeu dinheiro por empresa, não sei o que e tal. Envolvida, que eu digo, é que recebeu dinheiro por empresa, não sei o que e tal. E sim, existe gente de esquerda envolvida. Envolvida, que eu digo, é que recebeu dinheiro por empresa, não sei o que e tal. Está comprometido, gente do Centrão. Mas agora é o próprio candidato. A verdade é que quando se discutir Banco Master, né? Quando se discutir Banco Master, o que nós teremos, né? Quando se discutir Banco Master, o que nós teremos é Lula dizendo: o Banco Central, como eu fiz, como eu concebi, com as nomeações que eu fiz, liquidou o Master e você estava pedindo dinheiro para o Daniel Vorkaro. Pergunta óbvia: pediu ou não pediu? Pediu. E o Vale Bene tinha dado o número certo, tá? Eu pedi para verificar, então aqui estou me corrigindo. O Vale Bene tinha lido direito, eu ouvi errado, Vale Bene. Isso acontece com pessoas idosas. É isso. E, portanto, você está de gancho a partir de sexta-feira, ninguém manda estar certo.
2: Idoso com 40 e pouco? Não pode. Não tem isso.
0: Não fecha a conta, né?
2: Idoso com 40 e pouco? Não tem isso.
1: Então, exato. Vale Bene entra de férias de novo, né, gente?
0: Tá até o dinheiro, né?
1: Na minha, que a gente suspende as férias, né? Mas, enfim. Então, num debate, o Banco Master vai ser tema de debate eleitoral? Ah, vai. Se me falarem alguma coisa, eu vou perguntar. Vale Bene, quem que me deu dinheiro pro Daniel? Fui eu ou foi você? Hein, Isa? Quem pediu dinheiro para ele? Para fazer aquela porcaria daquele filme? Que vai ser ruim. Eu quero deixar claro. O filme já é ruim antes de vir a público. Não há chance de dar certo. Aliás, nós já vamos ficar nas questões políticas. Não, antes, eu vou dar já. O Flávio Bolsonaro... Não, vamos mais pra frente. Vamos falar um pouco do filme, vai. O Vale Bene tá doido pra ver o filme, a Isa também. Vamos falar um pouco do filme, porque a produtora também tem uma relação meio estranha aqui com a prefeitura de São Paulo. Tudo meio estranho, vai.
2: O filme Dark Horse tem como tema a campanha presidencial de 2018 e a facada que Jair Bolsonaro levou em Juiz de Fora. Bolsonaro é tratado como um azarão, porque seria, no caso, o vencedor improvável. Também se dá destaque à carreira militar dele. O roteiro é assinado por Cyrus Noraste e Mark Noraste, com base em argumento de autoria do deputado federal Mário Frias, que é produtor associado e também atua nessa obra. Frias, um notório crítico da Lei Rouanet, que tem critérios públicos, enviou uma emenda parlamentar no valor de R$2 milhões para o Instituto Conhecer Brasil, o ICB, uma ONG presidida por Karina Ferreira da Gama, dona da Go Up Entertainment, a produtora responsável por Dark Horse. O filme é dirigido, como eu disse, por Cyrus Noraste, conhecido por filmes com temática religioso conservadora, como O Apedrejamento de Soraya M., de 2008, e O Jovem Messias, de 2016.
1: Isso. Então, este elenco internacional maravilhoso de que o Flávio fala pro Vortaro, olha, e tá lá, tá difícil, pô, essa gente tá precisando receber, né? E rapaz, o ator que já fez o Messias, agora tá fazendo o Messias a farsa. Ah, vai, vamos mais um pouquinho do filme.
0: Com lançamento previsto para o segundo semestre, em plena campanha eleitoral, Dark Horse tem como protagonista o ator Jim Caviezel, que representou o papel de Jesus no filme A Paixão de Cristo, de 2004, dirigido por Mel Gibson. Todo falado em inglês compõe ainda o elenco Camille Guate no papel de Michele, Marcus Ornelas no de Flávio, Sérgio Barreto como Carlos. Iri Finlay é o representante de Eduardo, além de Lynn Collins e Esai Morales em papéis secundários. As filmagens começaram em setembro do ano passado e não há notícia de que já se tenha definido uma distribuidora.
1: É. Mais um pouquinho de problema. A produtora do filme tem um contrato, digamos, polêmico com a Prefeitura de São Paulo.
2: Cumpre lembrar que a ONG Instituto Conhecer Brasil, presidida por Karina da Gama, dona da empresa que produz o filme sobre Jair Bolsonaro, assinou um contrato com a Prefeitura de São Paulo em 2024 no valor de R$ 108 milhões, com o objetivo declarado de instalar 5 mil pontos de Wi-Fi gratuito em comunidades de baixa renda na capital paulista. O programa se chama Wi-Fi Livre SP. Uma apuração do Intercept Brasil e também a partir de análises do Tribunal de Contas do município, levantaram diversas suspeitas sobre esse contrato. Essa apuração do Intercept Brasil mostra que essas análises do TCM levantaram essas suspeitas. O Instituto Conhecer Brasil foi a única organização a apresentar a proposta na licitação, o que indica falta de concorrência. Essa tal ONG não tinha nenhuma experiência prévia comprovada com instalação ou com manutenção de redes de Wi-Fi antes desse contrato firmado.
1: Então aí já começam o gueto, diria, vale bem, o Isa, as afinidades eletivas.
3: Momento cultural.
1: As proximidades e tal, né? Esse Caviezel que fez o Cristo, na Paixão de Cristo, eu já falei
2: aqui
1: do filme do Mel Gibson. Oi?
2: Mel Gibson, né? O filme do Mel Gibson.
1: Do Mel Gibson. É uma coisa pavorosa, eu nem via, eu não continuei. Tem uns closes, assim, olha, que o chicote pega nas costas do Cristo, começa a arrancar bife, Volibear, começa a arrancar, fica parecendo assim, ai, Cristo, precisa arrancar bife do Cristo para ver se ele sofre bastante. Sabe filme que faz, assim, o fetichismo do sofrimento? É um negócio pavoroso, né? aí eu vou fazer alguém que tenha sofrido mesmo. Aí, ferro, agora... Bolsonaro, enfim. Campanha eleitoral. É um filme de campanha eleitoral. Feito para o segundo semestre. Que eu acredito que agora, diante dessas informações, as coisas se complicam um pouco. Digamos que o filme vá perder um pouco, assim, de punch, né? Antes que o Flávio se manifestasse, quem se manifestou foi o Nepo Véio da ditadura. Né? O Paulo Figueiredo, ele foi pro Twitter, né, pro X, e é engraçado como essa gente é capaz de, né, ficar torcendo as coisas. Eu vou explicar, ele deve estar em dúvida, eu vou explicar as coisas para ele aqui. O problema de hoje é um problema de imagem, de narrativa, sempre de narrativa. Mas nada do que eu vi mostra um problema jurídico ou factual. As explicações têm que ser dadas com transparência e velocidade. Os abutres vão cair em cima. Os emocionados vão entrar em pânico. Mas acreditem, vai passar. Ok. Ele até chega a falar em ejaculação precoce depois. Ele gosta de umas imagens assim, né? Meio... Gente impressionada com o meu irmão e tamo junto, nunca comprou nenhum coco na praia do Rio de Janeiro. Começaram com o Intercept dizendo que eram 134 milhões do Vorkaro para o filme. Caiu para 61 milhões no Metrópolis. Não, você está enganado. Essa sua coisa é mentirosa. 134 milhões, que informa o Intercept, era o total do financiamento previsto. E 61 milhões, o que foi efetivamente pago. Entendeu? Depois, 2 milhões do Globo. Está errado também. 2 milhões, aliás, a operação aqui da Band, 2 milhões, o que apareceu na demonstração na declaração de imposto de renda. Que, aliás, tem chegado à CPI. A CPMI do INSS. São valores diferentes, o Paulo Figueiredo. Já já vocês vão descobrir que não tem dinheiro do Vorkaro no filme e a turma da ejaculação precoce vai passar vergonha de novo. Duvida? Eu não sei, que eu nunca passei vergonha com ejaculação precoce. Olha, rapaz. Essa gente pretende poder, né? E a gente vai ver, e os mercados, a bolsa caiu, o dólar disparou. Por quê? Os mercados acham que o Flávio é uma segurança jurídica para o Brasil? Hein? É isso mesmo? Flávio, segurança jurídica? Aquele que pretende atropelar o STF? Imagina esse STF a cada pouco tendo lá um movimento para impeachment. Ele foi lá puxar o saco do Fachin e tal, e puxou o saco do Fachin à sua maneira, né? Maneira um pouco estranha, a gente vai ver isso ainda hoje. Agora, o fato é, primeiro ele gargalhou, depois ele teve que soltar uma nota.
0: O senador Flávio Bolsonaro se reuniu hoje com o presidente do Supremo Tribunal Federal, o ministro Luiz Edson Fachin. Ao fim do encontro, ele concedeu uma entrevista coletiva e foi indagado sobre a reportagem do Intercept Brasil. Ele disse: "De onde você tirou essa informação? É mentira." Em seguida, deu uma gargalhada e finalizou a coletiva.
1: Ah, então. De onde você tirou? Como? De onde? O quê? De onde você tirou? Aí, diante da evidência, né? Aí vai bem, diante da evidência, tem que ceder a evidência e tem que soltar uma nota. A gente tem o vídeo com a nota aí, não tem?
2: Tem.
1: A nota.
2: Vamos ver.
1: A declaração dele.
2: Vamos lá. Acompanhar.
3: Fala, pessoal, mais do que nunca é fundamental a CPI do Banco Master já. Vamos separar os bandidos dos inocentes. Toda essa história que está sendo veiculada agora nada mais é do que um filho procurando investidores privados para fazer um filme privado sobre a história do seu próprio pai. Zero de dinheiro público, zero de Lei Rouanet, como esse governo gosta de fazer.
1: Para um pouquinho, para um pouquinho. Foca em mim. É. Não, ninguém falou até agora de dinheiro público. O problema são as implicações que o Master tem em outros casos. O diabo, o Flávio Bolsonaro, é que você jurava que relação sua com Vorkaro inexistia. Que o problema todo do Banco Master era um problema dos outros, era um problema do governo do PT. E claro, como eles são eles, isso é uma tática interessante, né? Como eles são eles, e assim, e não tem dinheiro público. Não. Primeiro que tem. Nós já falamos aqui. O Frias não mandou 2 milhões de emendas? De emenda? Tem uma emenda para o filme. Hã? Emenda, dinheiro público também. Né? Mas a sua solidariedade com, enfim, muita coisa se sabia do Master, você está se solidarizando. Não, é possível, eu não sei se não se provar que a relação entre o Flávio e o Vorcaro nessa história era uma relação criminosa, é provável que do ponto de vista criminal não renda nada. A questão aí é que você é senador, candidato à presidência, o filme faz parte da campanha eleitoral, é uma arquitetura para a campanha eleitoral, e aquele banco master com o qual você não tinha nenhuma relação prometeu, as mensagens estão trocadas, quase 25 milhões de dólares para o filme, que é um dinheirão, hein? Que ficou aquele negócio, ah, vamos juntar grana aqui, colaborações. E com 2 milhões do glorioso ex-ministro, ex-secretário da Cultura, né? Vamos seguir com a nota aí, vamos lá.
3: De lei Rouanet, como esse governo gosta de fazer, gastar dinheiro público para fazer autopropaganda deles mesmos. Eu conheci Daniel Vorcaro em dezembro de 2024. Não tinha mais governo Bolsonaro, não tinha absolutamente nenhuma acusação contra ele. O que acontece é que, com o passar do tempo, ele simplesmente parou de honrar com as parcelas do contrato. Sim, tinha um contrato que, ao ele não pagar essas parcelas, tinha uma grande chance do filme sequer ser veiculado, do filme sequer ser concluído. Em função disso, inclusive, procuramos outros investidores para concluir esse filme. Eu quero dizer para vocês uma coisa muito importante. O filme ficou pronto. O filme está muito emocionante. O presidente Bolsonaro merece uma homenagem como essa e vai estar em todos os cinemas do Brasil ainda este ano. E estão todos convidados para assistirem essa obra-prima. Um grande abraço. Fiquem com Deus.
1: Foi o pronunciamento, mas teve a nota também redigida, né? Não receber dinheiro ou qualquer vantagem, isso é muito diferente das relações espúrias do governo Lula e seus representantes com Vorcaro. Quais relações espúrias? Quais relações espúrias? Quem mandou apurar? O fato é esse, foi o governo Lula. A Polícia Federal, que desfechou a operação, é uma Polícia Federal comandada por alguém indicado pelo Lula. Ainda que não interfira no sentido de vai lá e faz isso ou faz aquilo, como sugeriu, por exemplo, Ciro Nogueira. Não é assim que funciona. Todo mundo sabe que a Polícia Federal não funciona assim. Porque aí você vai ter que falar que relação espúria é essa. E aí vem com esse papo de CPI do Master já. CPI do Master... Isso é conversa fiada, primeiro, sabe que... Primeiro, nem é necessário, que CPI só vai virar palanque de novo. Né? E, meu filho, o Ciro Nogueira sai bem? O Ciro Nogueira que disse o Valdemar é muito bem-vindo no seu palanque? Que ele também nega. Enfim, claro, vocês estão querendo o apoio do PP, vocês estão querendo o apoio do União Brasil... O problema, Flávio, é que você está sentindo que a coisa começou a fungar no seu cangote, né? Começou a ficar ruim para você. É claro que a sua candidatura, vamos ser claros, ela dá uma subida no telhado, né? E vem num dia, a coisa vem num dia ruim, porque tem uma pesquisa da Quest, nós vamos ver daqui a pouco... Ô, Valio Bene, um quase sábio que habita este programa, né, falou de outras pesquisas que estavam a indicar, provavelmente, um estancamento, né, da queda do Lula e também um estancamento da ascensão de Flávio. E tudo indica que pode estar em curso uma recuperação e ainda faltam coisas para vir por aí, que eventualmente pode mexer com o cenário eleitoral. Né? Sim, as coisas se complicaram para o Flávio. As coisas se complicaram para o Flávio. E aí, os... Vai, Ben! Minha querida Isabela.
0: Oi.
1: tem um bicho pelo qual tem uma antipatia, e eu não quero... Atenção, tô falando assim, antipatia é simbólica, né? Porque, coitado do bicho, o bicho tem que viver, né? Mas é um bicho desagradável, é oportunista, ataca em bando, raramente caça, gosta de roubar a caça dos outros. Né? E eu, como leonino, ainda gosto de perseguir os leões. Sim. Quando eles estão sozinhos, assim, que atacam em bando. E elas fazem assim, com os dentões. Quem é o bicho?
0: A hiena.
1: É o único? É a hiena.
2: Aprendi no primeiro filme que eu vi no cinema, que foi esse aí.
0: Uma obra-prima, esse sim.
2: Rei Leão.
1: Como é que é?
0: Esse sim é uma obra-prima.
1: Qual?
2: Rei Leão, foi o primeiro filme que eu vi no cinema.
1: Ah, o Rei Leão, é. Claro. Rei Leão. Não é o Rei Leão que tem o Phil Collins, que,
2: é.
1: Que faz a trilha sonora? Sim. Phil Collins, maravilhoso. Ah, maravilhoso. Eu tenho uma história, eu e a Bárbara Gância cantando nos últimos pulmões, coitada da pessoa que dirigiu o carro, cantando Phil Collins.
2: Não, mentira, Phil Collins é do Tarzan, né?
1: Do Tarzan.
2: You'll Be in My Heart,
1: eu confundi.
2: É verdade, de 99.
0: A trilha sonora é boa, mesmo assim.
1: É, beijo para a Barbarica. É. A hiena, né? Uhum. A hiena é oportunista, não é mesmo? É, o Zema, vocês estão com o Zema aí, né?
2: Uhum.
1: O Zema disse: ouvo essa notícia e penso que devo me pronunciar. A Lilian também falando: Phil Collins é Tarzan, idiota. Não, ela não falou idiota.
2: Foi Elton John que estava no Rei Leão.
1: Elton John, é isso. É, Zema diz que conversa de Flávio Vorcaro é imperdoável, vai lá.
2: O pré-candidato do Novo à presidência foi às redes sociais e disse ser então imperdoável a relação entre Flávio Bolsonaro e Daniel Vorcaro. Num vídeo publicado nas redes sociais, Zema disse o seguinte:
4: Flávio Bolsonaro, ouvir você cobrando dinheiro do Vorcaro é imperdoável, é um tapa na cara dos brasileiros de bem. Não adianta nada criticar as práticas de Lula e do PT e fazer a mesma coisa. É preciso ter credibilidade para mudar o Brasil.
1: É, bom, hiena, né? Lá entre eles. Torço pela briga. Agora, se o Zema acha que... Então, com isso, uma parte do eleitorado, que ele tem um desempenho ridículo também na pesquisa Quest, hein? Toda essa coisa dele, né? E na Quest não tem aqueles empates que a gente andou vendo por aí, não. Até mandem para mim, meninos, a parte, que a gente vai falar de pesquisa daqui a pouco, o segundo turno, simulação com Zema, com Caiado, tá longe de Lula. Em algumas pesquisas, muito perto, mas ali longe ainda, pelo menos na Quest. Mas o desempenho volta a ser ridículo na pesquisa. Agora, será que fazendo isso, tirando a casquinha logo no dia, Vólio Bene, pode haver uma migração de eleitores do Bolsonaro e do Flávio para Zema? Dizendo assim, quer saber? Então, agora eu não quero mais o Flávio, agora eu quero o Zema. Tarcísio que é Tarcísio, fiel que é, né? Os bolsonaristas não abraçaram. Tem gente comemorando, mas vai bem. O perfume é outro. Hein? Perfume é outro. Teve até uma foto muito interessante ontem na posse do Nunes Marques. Tá falando da Michelle Reitor? E a candidatura do Tarcísio? Vou explicar. Tem gente falando besteira por aí, especialmente na extrema-direita. Tá esquecendo da lei. É como sempre. Como de hábito. É, o Caiadão também falou? Fala, Caiadão. Não tem Caiado aí?
0: Ah, a gente tem sim. Só um momento, Reinaldo. A gente acabou perdendo aqui a fala do Caiado, mas já tô com ela. O pré-candidato à presidência pelo PSD, Ronaldo Caiado, se manifestou sobre as revelações envolvendo Flávio Bolsonaro e também Daniel Vorcaro. Por meio de nota, o ex-governador de Goiás disse o seguinte: o senador Flávio Bolsonaro deve responder aos questionamentos sobre o financiamento do filme e as relações com o dono do Master. Tudo o que envolve Master e cifras milionárias precisa ser tratado com total transparência com a população. O Brasil vive um momento em que a sociedade exige clareza nas relações entre agentes públicos, empresas e interesses privados.
1: Ô, Valho Beníssimo, ô minha Isabelíssima.
0: Oi.
1: É, esses superlativos vocês nunca tinham ouvido antes, né?
2: Gostei.
1: Eu não fosse eu se não fizesse algumas análises assim, tanto surpreendentes. Não, eu acho muito bom que o Zema e o Caiado cobrem do Flávio Bolsonaro. Transparência. Agora olha que curioso. Olha que curioso. Presta atenção aqui. Pedroca! Pedríssimo, Bruno, eu estou superlativos hoje. Pedríssimo, isso tem que render um corte. Só isso tem que render um corte. Separadinho. Caiado cobrando responsabilidade, Zema cobrando transparência. Agora, por enquanto, não tem evidência de que a relação seja criminosa. Eu estou sendo absolutamente objetivo. Mas vocês entram na onda, né? Olha que absurdo. Tá, tudo bem. Tudo certo. Tem que cobrar transparência mesmo. Agora, por que vocês dois que cobram, então, transparência do Flávio nesse caso, por que vocês dois, quando a relação é comprovadamente criminosa, que é o caso do golpe, ficam de joelhos para o bolsonarismo? Oh, e que a gente é contra a corrupção, poderia dizer o Caiado. Não, mas tem de ser mesmo. Agora, a hora de defender anistia, a hora de defender não sei o quê, aí vocês ficam de joelhos? Crime de corrupção não pode, eu também acho que não. Mas crime de golpe de Estado pode? Aí é para dar piscadela? Será que vocês honram, de fato, a democracia quando fazem isso? Oh, corrupção não pode. Perfeitamente. Mas golpe pode. Não, tem de cobrar, sim, a transparência. Agora, como vocês ambicionam, quem sabe, uns votinhos do bolsonarismo, então aí vocês tocam flauta para o ataque ao Estado de Direito e à democracia. Vocês, para que tenham um perfil de homens honrados, então, não podem condescender com golpe de Estado. Não faz sentido o que eu estou falando, crianças? Sejamos pelo Estado de Direito, sejamos pela democracia. Eita, que coisa, hein? E tem uma nota do Sóstenes Cavalcante. Sempre Sóstenes Cavalcante, não podemos ficar sem as luzes de Sóstenes Cavalcante, nunca. Vai lá, o que que falou?
2: Em nome da liderança do Partido Liberal, ele disse que reitera que as explicações apresentadas pelo senador Flávio Bolsonaro são claras, coerentes e objetivas, Reinaldo. Diz ainda, os fatos dizem respeito à busca de patrocínio privado para um projeto privado, sem qualquer utilização de recursos públicos. Sóstenes continua, não aceitaremos tentativas de transformar uma iniciativa privada em narrativa política artificial para atingir adversários. Seguimos firmes na defesa da verdade, da transparência e da correção de conduta daqueles que representam milhões de brasileiros. A bancada do PL permanece unida e confiante no senador Flávio Bolsonaro, certo da lisura de seus atos. E cobra CPI do Banco Master, já Sóstenes Cavalcante, líder do PL na Câmara dos Deputados.
1: CPI, vocês querem CPI coisa nenhuma. Para de mentir. Para de papo furado. Quer CPI nada? Quem resolveu falar não falando? O Tarcísio está virando. O Tarcísio, ele fez aqui, no caso, ele fez a sua versão do buraco. Lembra o buraco o buraco da Sabesp, aquela conversa que não vai nem para lá, nem para cá? O Tarcísio falando, isso aí nem é pauta, isso não é pauta. O Tarcísio agora virou pauteiro da imprensa. não quero falar disso. Isso é coisa, isso quem quer falar é o Vale Bene, é a Isabela, a imprensa que vem com esse negócio. Isso nem é pauta. Tá bom, Tarcísio, vai, fala.
0: O governador Tarcísio de Freitas se recusou a comentar hoje as conversas entre Daniel Vorkário e Flávio Bolsonaro. Indagado pelo Globo sobre o tema, Tarcísio afirmou que isso não é pauta e não respondeu. Ele concedia uma coletiva de imprensa sobre a explosão em uma obra da Sabesp em uma comunidade no Jaguaré, na zona norte aqui da capital paulista, que deixou um morto, 3 feridos e dezenas de desalojados. Antes mesmo de a reportagem terminar a pergunta, Tarcísio cortou o assunto e disse: "Estamos falando deste assunto aqui", se referindo à explosão no dia de hoje. Isso não é pauta.
1: Não. O negócio da Sabesp é pauta. Indubitavelmente pauta, mas por um acaso ele também explicou. Ontem eu não entendi nada. Alguém entendeu?
0: Não.
1: Até nós botamos nosso corte lá, falou engenheirês, né? Que é uma língua que eu não domino, né? Embora tenha um brilhante engenheiro na família, que é um dos meus sobrinhos. Não, mas depois vou perguntar para ele o que aquilo quis dizer. Não, na verdade eu perguntei, ele falou, eu também não entendi nada. Aí, ó. Tem uma nota oficial que os meninos acabaram de me mandar aqui da bancada da oposição. É isso? Vocês estão aí com a nota oficial da bancada da oposição?
0: Pode chamar.
1: Então pronto, pode falar.
0: O PT tenta mais uma vez aplicar sua velha estratégia política, jogar todos no mesmo ambiente de suspeita e corrupção que marcou a própria trajetória do partido ao longo das últimas décadas. Para eles, reuniões fora da agenda oficial com banqueiros investigados não geram indignação. Movimentações milionárias sem explicações convincentes envolvendo pessoas próximas ao governo também não causam escândalo. Mas basta um filho buscar patrocínio privado para um filme privado sem um centavo de verba pública para imediatamente iniciarem uma operação política de criminalização e narrativa. Esse é o método. Transformar qualquer relação privada em escândalo quando envolve adversários políticos, enquanto silenciam diante de fatos muito mais graves ligados ao próprio sistema de poder que sustentam. O ponto central é simples e objetivo. Não houve dinheiro público, não houve contrato público, não houve favorecimento estatal. Houve apenas uma tentativa desesperada de criar desgaste político artificial contra a família Bolsonaro. O Brasil já entendeu esse jogo, por isso defendemos uma investigação ampla, séria e sem seletividade. CPI do Banco Master já. Quem assina essa nota é o deputado Cabo Gilberto, líder da oposição na Câmara dos Deputados.
1: Precisa partir para o ataque, precisa falar alguma coisa, né? E a Federação Pessoal Rede entra com representação contra Flávio Bolsonaro no Conselho de Ética do Senado. A peça está sendo redigida e está entregue pelos deputados, vai entrar, né? Da Federação, pessoalmente, não creio que vá dar em alguma coisa, porque, por enquanto, não se pode falar disso, né? A questão aí é política, a questão aí é reputacional, né? E insisto, isso vem no momento, e nós vamos falar hoje se o Tarcísio vai ser candidato ou não. Isso vem num momento muito ruim para eles, que estavam assim, num certo delírio de potência, né? Nossa, colunistas já antecipando a vitória e não sei o que, falando de que o Lula poderia até deixar de ser o candidato do PT, né? Precisa começar, precisa parar com esse negócio, né? Nós vamos para um intervalo, né? E depois, quando retomar a rede, tem uma coisa ainda aí envolvendo Eduardo Bolsonaro em São Paulo, candidato ao Senado, as coisas estão se complicando para eles. Eu quero discutir, será que Flávio, a candidatura de Flávio continua? E aí já teve gente que falou: olha, o Tarcísio no aquecimento. Aquecimento para quê? Só se eu estiver aquecendo para tomar um chazinho, né? Porque não há outro aquecimento possível. É claro que a candidatura está em crise, até esse desespero aí para, né? O fato é, Flávio sai da condição, nunca o vi, não sei, não conheço, isso não é coisa, né? Para isso, crime? Por enquanto, não. Agora, vamos ver, precisa ver a trajetória do dinheiro, precisa ser investigado e não sei o quê. Agora, do ponto de vista político, é evidente que eles perderam uma vantagem que eles tinham. Pelo menos nas redes, no que circulava por aí, né? Agora tá claro quem tinha proximidade, quem não tinha. Fica com a gente, tem muita coisa aí.
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1: É, atenção, minha querida TV, nós vamos para RS5. O Fernando Haddad, ministro da Fazenda, que era, né, um duro crítico do Banco Master, candidato ao governo de São Paulo, ele se manifestou, falou o quê? Vai lá.
2: Pré-candidato ao governo de São Paulo, ex-ministro da Fazenda Fernando Haddad, reagiu ao áudio divulgado pelo Intercept Brasil, em que o senador Flávio Bolsonaro pede dinheiro a Daniel Vorkaro, dono do Banco Master, para financiar o filme Dark Horse sobre o ex-presidente Jair Bolsonaro. Nessa manifestação dessa quarta-feira, vi uma postagem nas redes sociais com a legenda: não foi por falta de aviso, Haddad recuperou uma declaração feita em setembro do ano passado, numa audiência na Comissão de Agricultura, Pecuária, Abastecimento e Desenvolvimento Rural da Câmara dos Deputados. Na época, ele afirmou que as correntes investigações da Receita Federal levariam em breve a quem efetivamente rouba o Brasil. Na ocasião, Haddad disse: com todo respeito ao direito de defesa, eles vão para a cadeia. Vão para a cadeia depois do devido processo legal, da sentença transitada em julgado, tudo bem bonitinho, porque isso vai revelar um esquema de crime organizado que, quando revelado na sua inteireza, vai demonstrar quem efetivamente rouba o Brasil.
1: Pois é, não está fácil para o Flávio, não vai ser fácil para o Flávio Bolsonaro transferir o ônus, digamos, para a oposição, né? E por mais, para a oposição, para a base governista. E por mais que eles estejam fazendo a linha do contente, o clima é de velório, é de consternação, porque eles ajudaram a transformar o Master, com aliados, inclusive, na imprensa, eles ajudaram a transformar o Master num mal absoluto. Eles fizeram esse jogo. E ao fazer esse jogo, e o troço cai no colo deles, a bomba explode no colo deles, insisto, que bomba? Bomba da ilegalidade? Uma bomba da proximidade. Da proximidade que eles julgavam não ter. Lembrem-se que Flávio, quando veio o caso Ciro à tona, o que ele fez? Ele largou a mão do Ciro. Ele não falou que era muito grave, que não sei o quê. E aí, a gente já tem, né? Temos a 8 aí. Tem gente falando: olha, o Ciro agora, o Ciro Nogueira, virou um tribunal de pequenas causas, perto daquilo que se tem, né? E que o Flávio teve de admitir. Vocês estão com a retranca aí. Vamos lá.
0: Reinaldo, segundo a Folha, aliados do senador Flávio Bolsonaro avaliaram como muito ruim a revelação de conversas em que ele pede dinheiro ao banqueiro Daniel Vorkaro para financiar um filme biográfico sobre o ex-presidente Jair Bolsonaro. Os diálogos foram divulgados, como a gente trouxe aqui, pelo site The Intercept. Segundo uma pessoa próxima à pré-campanha, as conversas revelam uma relação tão próxima entre os dois que fazem a reunião entre Lula e Vorkaro no Palácio do Planalto, no final de 2024, parecer algo menor. A avaliação é que o slogan Bolsomaster, cunhado pelos aliados de Lula, se reforça. Outro ponto que pode ser explorado é o valor que teria sido pedido por Flávio a Vorcaro, segundo o site, de 134 milhões. É um número maior até do que o contrato do banqueiro com a mulher do ministro Alexandre de Moraes, Viviane Barsi, que foi de 129 milhões. Ironicamente, um dirigente partidário diz que a revelação faz as acusações que pesam contra o senador Ciro Nogueira virarem tribunal de pequenas causas. Na semana passada, ele foi alvo de ação da Polícia Federal após a divulgação de mensagens revelando indícios de que receberia uma mesada de Vorcaro.
1: Tudo aquilo, enfim, o castelo que construíram com seus adversários de sempre, né, evidentemente sofre um abalo, né? Fica com a gente que tem mais. Tem desdobramento eleitoral? Acho que sim, né? Vem.
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1: A questão que não quer calar. Tarcísio pode ser o candidato? Já teve gente falando, Tarcísio no aquecimento, ele não pode, gente. Ele não se desincompatibilizou, tinha até 4 de abril para se desincompatibilizar. Ele só pode disputar a reeleição. Ele não pode ser candidato. Se a candidatura do Flávio naufragar de vez, ele não pode. E Michele? Poder pode. Poder pode. Agora, ela passaria pelo crivo da família? Já não passou uma vez. Já foi desprestigiada, já foi ignorada. A essa altura, deve estar rindo as escâncaras, não é mesmo? Porque ela foi humilhada por esse mesmo Flávio Bolsonaro. Aliás, circulou muito ontem nas redes uma foto em que ela cumprimenta o Alexandre de Moraes na posse do Nunes Marques como presidente do Tribunal Superior Eleitoral. E eu já falei aqui de um livro, valeu, Beni, já falei, Isabela não estava aqui ainda, mas já falei do livro A Câmara Clara, do Roland Barthes.
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1: eu sou um bartesiano. O melhor livro de amor que eu conheço se chama Fragmentos de um Discurso Amoroso. É absolutamente genial. São fragmentos de discurso amoroso, são fragmentos de livros, de trechos de obras literárias que tratam do amor nas suas mais variadas dimensões. É um livro encantador. E ele tem um livro chamado A Câmara Clara, sobre fotografia. E ele diz, minha querida Isabelita, meu querido Valibene, ele diz que as fotos têm puncta. O que é puncta? Puncta é plural do gênero neutro latim, punctum, ponto.
2: Momento.
1: Tem pontos, portanto, plural do neutro em latim é com A, que são locais das fotos para onde os nossos olhos se deslocam. Então aí eu vi algumas teorias da direita, que a Michele estaria cumprimentando o Alexandre, mas com a boca muito fechada, assim. Não é essa. Esse não é o punctum, essa é besteira. O punctum da foto é a mão no ombro. Pousada, leve. Pousada de maneira leve, simpática, amigável. Sendo que foi ela que realmente conversou com o Alexandre sobre a prisão domiciliar. Não, eu não estou sugerindo nada ali. Ai, a Michele, a viúva, antecipada. Não, nada disso. Aquela que está alegre com o destino, mas nada disso. Primeiro que ela estava lá representando o marido. É por isso que ela estava lá. Que não podia ir. Foi convidada. Que ela não é autoridade. Estava lá. Flávio também estava. Falou besteira, inclusive. Disse depois como é que é. Espero que desta vez o TSE seja uma família harmônica, não sei o quê. Eu espero que o TSE seja isento. Que tolice, que besteira, que bobagem. Né? Ainda não reconhecendo o resultado de 2022. A Michelle não foi falar bobagem, não. É, não. Foi lá, cumprimentou o Alexandre. É uma pessoa... Quando tem que lidar com desinfetante, com detergente, que não sei o que, ela fala besteira. Agora, corajosa no sentido de dizer sou autônoma e faço da minha vida política o que eu bem entender, a isso, sim. Não há dúvida. Mas até por misoginia e machismo, acho que dificilmente seria feita candidata. Ainda que a candidatura do Flávio venha desmilinguir. Que vai enfrentar turbulência? Ah, vai. Vai. Agora, não, senhores, porque isso andou circulando na direita, o Tarcísio não pode ser candidato. O Tarcísio é candidato ao governo de São Paulo. Só. Não? E candidato a pauteiro da imprensa. Viu, Isabela? Isabela, isso não é pauta.
0: Não é.
1: Ora, que mania. Mania vocês têm de querer dar notícia, né? E eu estava aguardando um pronunciamento do Jair Renan, Vólio Bene, mas até agora não saiu.
0: Nada.
1: Que era o que, mais me excitando a imaginação.
2: É. Nem com analogias nos desenhos japoneses e tudo mais.
0: Sente,
1: né? Isso, exatamente aquela coisa que ele falou aquele dia que eu não compreendi nada.
2: É Taikon, né?
1: É, mas nada, inclusive fiquei com medo. Se eu tô na mesma, lembrando uma crônica do Luiz Fernando Veríssimo, se eu tô no mesmo cômodo, eu fico longe da janela se eu tiver no andar alto, porque vai que me empurre. Eu não durmo no mesmo apartamento, mas de jeito, na mesma cama, nunca mesmo. Mas assim, nem no mesmo apartamento, a não ser com a porta muito trancada, né? Porque eu fico com medo. Né? Carlos também não falou nada, Eduardo não falou nada, apenas compartilharam a nota, secamente. E eu vou, Beni, já te falei que eu fui no podcast da Warren com o querido Felipe Salto, que é um cara brilhante. E eu fiz lá algumas considerações, esses tais os mercados. Quando tiver a data para ir ao ar, eu falo. E os mercados reagiram hoje. Demonstrando... fala aí.
2: Logo após a publicação da reportagem do Intercept, que revelou a troca de mensagens entre Flávio Bolsonaro e Daniel Vorkar, o mercado financeiro reagiu fortemente à notícia, divulgação da matéria. Para vocês terem uma ideia, foi feita às 2h31 da tarde hoje, quando a Bolsa de Valores do Brasil, a B3, operava no patamar dos 179 mil pontos. Às 3h17 da tarde, 45 minutos depois, o índice já havia caído para 177 mil pontos, já tinha perdido 2 mil pontos. O dólar, por sua vez, disparou. Operava em R$ 4,93 quando a conversa foi publicada e fechou o dia cotado a R$ 5,00, uma alta de 2,31% registrada nessa quarta.
1: Por que, hein, mercados? Porque aí o Lula ficou mais perto da vitória. Mas o Lula é ruim para vocês? Houve algum presidente melhor para o mercado financeiro até hoje do que o Lula? Hein? Aliás, houve um presidente melhor para o mercado financeiro, para o agro, para o varejo, para a indústria. Para a indústria. Ah, agora eu vejo o negócio da taxa das blusinhas. E a nova indústria brasileira, o programa que o Alckmin toca, com 400 bilhões quase. Vocês queriam o Flávio para quê? Para ficar empichando o ministro do Supremo e ter crise institucional todo dia? Sabe, vocês dos mercados, a melhor coisa que vocês fazem? Vou repetir aqui o que eu disse lá. A melhor coisa que vocês podiam fazer é o seguinte. Apostar na estabilidade agora, porque o Lula não poderá ser candidato depois. E quem sabe, na sequência de uma eventual eleição do Lula, se cria a condição para voltar a ter um candidato... daquilo que vocês chamam centro, porque o governo do Lula é centrista já. Mas sabe quando vocês gostavam de governo tucano? Tem perfis aí. O próprio Haddad é o mais tucano dos petistas. O que, que vocês querem? Crise com o Supremo todo dia? Pra quê? Pra ganhar na especulação? Pra quê? Que bom anúncio, que bom augúrio ele traz. Hein? Ora, para ter uma reação como essa, porque vocês estão dizendo, não, a nossa estabilidade é o Flávio. É o Flávio a estabilidade? Do quê? Esses caras precisam estudar mais política. Vocês andam perdendo muito dinheiro, hein? O problema é que vocês perdem dos outros também. Né? Já perderam bastante dinheiro lá com o Tarcísio, quando acharam que ia ser Tarcísio. Titio falou que não ia, vó e Ben. Não foi?
2: Uhum.
1: Não vai.
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1: Meninos, rapidamente, quero dizer aqui uma coisa. Não? No processo eleitoral, quero continuar ainda nessa história, durante o processo eleitoral vão aparecer muitas denúncias, muito não sei o quê. É importante, sim, separar o que é crime do que não é crime. Daqui a pouco nós vamos ver uma notícia ainda sobre filme aqui. Porque o Volcaro financiou outro filme. Nós vamos falar. É importante saber o que é crime e o que não é crime. É importante saber o que é uma relação normal, contratual, e sem dúvida. A questão aí que está pegando o Flávio Bolsonaro é que eles criminalizam qualquer proximidade dos adversários quando eles têm uma causa. E Flávio jurou de pé junto, é isso que pega, que ele não tinha relação nenhuma com o Vorcaro. A explicação que eles... Veja, vocês querem saber? Eles não têm de dar explicações para a esquerda, Valdo Bene.
2: Sim.
1: As explicações que eles têm de dar não são voltadas para o eleitorado do Lula. Eles têm de dar explicações para o eleitorado conservador e que também entrou na vibe deles nessa história. Não é? Então, é para o eleitorado deles que a explicação tem de ser dada. E eles estão se complicando. Já estão se complicando. Porque essa coisa do Flávio de sair xingando todo mundo, porque isso aqui é Lei Rouanet, que a gente não tem, isso aqui é CPI já. Ele sabe que a turma dele também não quer CPI, CPMI, coisa nenhuma. É mentira. Ele já falou com o aliado dele, o Ciro Nogueira, se vai ter CPMI, não vai ter CPMI? Acho que não. Ou com Roeda? Será que eles querem CPMI? Fica com a gente.
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1: Muito bem, estamos de volta. Saiu uma nota no Lauro Jardim, vale a pena, vamos reproduzir. Leiam aí, leiam tudo que saiu. Está na coluna do Lauro Jardim, vamos lá.
2: Sim.
1: Inclusive tem uma nota da Secom depois, tem que ler também. Vamos lá.
2: Pessoas ligadas a Vorcaro relatam que ele injetou recursos em duas biografias em vídeo, em filme, de presidentes brasileiros. O primeiro deles, 963 dias, a história de um presidente que recolocou o Brasil nos trilhos, sobre a gestão de Michel Temer, dirigido por Bruno Barreto, e que estreia no mês que vem. Procurado, Elcinho Moco, ex-assessor de Temer e produtor do documentário, nega que tenha pedido dinheiro a Vorcaro. E o outro filme, Lula, um documentário dirigido em 2024 pelo americano Oliver Stone. Não se sabe ainda em que condições esses recursos foram dados. A propósito, Temer, em 2025, prestou serviços a Vorcaro. Atuou prestando serviços de mediação para tentar viabilizar uma transação entre o Master e o Banco Regional de Brasília, o BRB. Ele recebeu 10 milhões pelo serviço. A Secretaria de Comunicação da Presidência entrou em contato com a coluna de Lauro Jardim e afirmou que não houve qualquer pedido, nem do presidente, nem do governo, para o financiamento desse documentário Lula, de Oliver Stone.
1: Lembrando que o presidente Temer já disse que não recebeu esse dinheiro todo, só para já ter esse registro. Não, o Vorcaro pode ter financiado isso tudo também. A questão, insisto, não é essa. Primeiro que é uma diferençazinha de valor, né? porque 134 milhões é muito dinheiro. E segundo, a questão aí é que o Banco Master, naquela época, não era esse Banco Master para o qual o Flávio pediu dinheiro, né? Esse Banco Master, para a data em que ele pediu dinheiro, as coisas já tinham se complicado bem para o Banco Master, né? Que o Banco Master financiava. O Banco Master anunciava em Luciano Huck, Banco Master fazia seminário com o jornal Valor Econômico em Nova York. Não tem problema nenhum. Ok. Financiar filme. O ponto não é esse, vocês sabem que não é. Aí é querer investir na confusão, né? É isso aí.
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0: Nossa, Celso! Eu adorava o desenho da Hiena Triste. Vai bem, Isabel?
1: Oi.
0: No dia em que o Frávio sofre esse revés, saiu uma pesquisa Quest e a coisa não tá muito bem para eles, não, viu? Assim, já, ou melhor, já esteve melhor, tá? Vamos lá, vocês falem para mim até Romeu Zema, vai.
1: Lula do PT tem 39%.
0: Pode fazer o cabeçalho, meu amor.
1: Ah, Deus, então tudo bem. Foi divulgada hoje essa nova pesquisa Quest, que mostra que o presidente Lula lidera a corrida presidencial no primeiro turno, está numericamente à frente, mas empatado com Flávio Bolsonaro. Foram ouvidas 2.004 pessoas por coleta domiciliar entre os dias 8 e 11 de maio. Margem de erro de 2 pontos percentuais e o nível de confiança é de 95%. Agora sim a gente vai para as porcentagens da simulação de primeiro turno. Lula com 39%. Na pesquisa anterior ele tinha 37%. Flávio Bolsonaro com 33% tinha 32%. Ronaldo Caiado aparece com 4% e tinha 6% na última pesquisa. Romeu Zema, 4%, tinha 3%. Renan Santos, 2%, permaneceu com esse mesmo número que era o do mês passado. Augusto Cury, 1%, tinha 2% no mês passado. Cabo Daciolo permaneceu com 1%, Samara Martins também com 1% e Aldo Rebelo permaneceu zerado. Indecisos continuam em 5%, brancos e nulos, 10%, a gente tinha 11% no mês passado.
0: Isso, e aí no segundo turno, então vocês vejam que teve uma discreta melhora para o Lula, na margem de erro, mas é provável que sim, 37 foi para 39, Flávio Bolsonaro 32 foi para 33, Caiado e Zema, olha aqui, não adianta, né? É muito ruim o desempenho, né? 4%, enfim. No segundo turno, o que que aconteceu no segundo turno? Vai.
2: Flávio Bolsonaro aparece com 41%, tinha 42% em abril. Lula tem 42% agora, tinha 40% em abril, essa simulação de segundo turno.
0: Na pesquisa passada, portanto, o Flávio estava numericamente à frente e agora quem está numericamente à frente é o Lula. Ah, mas será que é assim mesmo? Há outros números que evidenciam que aquela tese que eu desenvolvi aqui já faz tempo, que o Lula parou de cair e o Flávio parou de subir, e isso antes dessa coisa toda, né, indicam que talvez sim. A aprovação do governo foi para 46, era de 43 em abril. A desaprovação ficou em 49, era de 52 em abril. Então você vê, de 52 a desaprovação foi para 49, 3 pontos. A aprovação de 43 foi para 46, 3 pontos, uma mudança de 6 pontos de um mês para outro. Tem desenrola, tem um negócio com Trump. Não tem ainda o peso das blusinhas, entendo o peso. O governo tem um programa para evitar a elevação do preço da gasolina. Oh, tudo isso feito em ano eleitoral. Se vocês quiserem que o governo pare de governar porque é eleição, eu nunca defendi isso para ninguém, não defendo. Não defendo para o Tarcísio, que é candidato à reeleição. Eu não quero que ele pare de governar. E também houve uma mudança importante na avaliação do governo. Importante quando é de um mês para outro. Tá? É em um mês. Tem uma avaliação positiva do governo. Agora 34. Era um 31. Cresce 3 pontos. Regular, 26, 25. Agora. Era 26, agora 25. A avaliação negativa de 42 foi para 39, também uma mudança de 6 pontos. Então tem uma mudança da avaliação da aprovação e reprovação do governo, pau a pau, está em 49, o desejável é sempre ficar acima de 50, porque se a maioria acha que o governo está aprovado, não, Em tese,

0: não tem por que desaprovar, né? Tá em 46, digo. Tem que ganhar alguns pontinhos aí. E aí, sim, meninos, tem uma avaliação sobre o Lula e o Trump. Tudo isso, insisto, no dia em que o Flávio toma essa traulitada que ele teve de admitir verdadeira no caso do Master. Eu sou justo, eu tenho de dizer as coisas como elas são. Evidência de crime não tem, a questão é de natureza política, mas a questão sempre é de natureza política quando se fala de política, quando se discute política. De resto, foram aliados deles que deram essa dimensão pro troço, né? Que tem aí sobre o Trump? Vamos lá.
1: A Quest também indagou os entrevistados sobre a percepção acerca da reunião do presidente Lula com o presidente americano Donald Trump. Politicamente, Lula saiu mais forte ou mais fraco após o encontro? Responderam mais forte, 43%, mais fraco, 26%, vai sair igual, 13%, porcentagem de não sabe ou não respondeu, 18%.
0: Portanto, aquilo que. Como é que é, Paulo Figueiredo, né? Pro velho da ditadura? Olha só! Olha aí! O Lula se deu mal, o governo Trump desprezou ele! Não, primeiro, não é verdade. A avaliação que as pessoas fizeram é outra. Tem mais dados aí, vamos lá.
2: Numa segunda pergunta, a reunião de Lula com Trump foi mais positiva ou mais negativa para Lula? Mais positiva, 37%, nem positiva nem negativa, 6%, mais negativa, 20%, não sabem ou não responderam, 37%.
0: Evidentemente, né? E aí sim o que interessa, porque o cara, quando ele vai votar, ele também quer um candidato que faça coisa que seja boa para o Brasil, né? Essa pergunta é importante, essa resposta também. Vai lá.
1: Terceira pergunta, reunião de Lula com Trump na Casa Branca. É bom ou ruim para o Brasil? Bom para o Brasil, 60%. Nem bom, nem ruim, 10%. Ruim para o Brasil, 18%. Não sabe, não respondeu, soma 12%.
0: Bom, 60% achando que foi bom. E foi, né? E foi. Eles sabiam que o impacto seria positivo e, portanto, tentaram mudar a realidade de toda maneira. Olha, aí acaba de sair o Eduardo Bolsonaro descascando o Zema, né? Tá lá com a foto do Zema. Nem sequer escreveu, não sequer, mas nem sequer. Nem sequer ouviu o outro lado. Bastou um par de horas para aspas, união da direita, o potencial vice se aproveitar e largar esta acusação sem fundamento. Não houve desvio de dinheiro, Lei Rouanet, recursos públicos. Lá vem a Lei Rouanet. Né? Não seja tão baixo, tão vil, Romeu Zema. Acho que como vice agora não fica bom, porque ter um vice baixo e vil, volho bene Isabella,
1: Não dá.
0: não pega bem nem a Flávio Bolsonaro. Não é mesmo? Eu acho que não, pelo menos. Né? É isso. Ele tentou tirar uma casquinha. A hiena. Né? Torço pela briga. Beijo, até amanhã.

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0: Nos principais assuntos do dia, o pré-candidato à presidência, Flávio Bolsonaro, do PL, pede dinheiro ao banqueiro Daniel Forcaro, do Banco Master, para financiar o filme biográfico do pai, o ex-presidente Jair Bolsonaro. Um áudio que foi divulgado pelo Intercept Brasil e confirmado pela Band mostra o pedido de Flávio negociando dinheiro para o patrocínio da produção Dark Horse em 16 de novembro de 2025. O pagamento foi realizado em 6 parcelas, foi de cerca de R$61 milhões desde 2024. O restante do valor estimado no total de R$134 milhões não foi transferido após a falência do Banco Master. Durante a troca de mensagem, Flávio mostra intimidade e chama Forcaro de irmão, além de se dizer constrangido com a cobrança.
1: Irmão, preferi te mandar o áudio aqui para você ouvir com calma. Bom, aqui a gente está passando por um dos momentos mais difíceis da nossa vida, né? Não sei como é que vai ser daqui para frente, como é que isso tudo vai acabar, mas tá na mão de Deus aí. E você também, eu sei que você tá passando por um momento dificílimo aí também, essa confusão toda, não, né? Você sem saber exatamente como é que vai caminhar isso tudo. E apesar de você ter dado liberdade, Daniel, de a gente te cobrar, eu fico sem graça de ficar te cobrando, tá? Mas, enfim, não, é porque tá num momento muito decisivo aqui do filme e como tem muita parcela pra trás, cara, tá todo mundo tenso e fico preocupado aqui com o efeito ao contrário do que a gente sonhou pro filme, né?
0: Depois do vazamento do áudio, o político do PL se manifestou. Quem tem os detalhes direto de Brasília é o Rafael Procópio.
2: O senador e pré-candidato à presidência, Flávio Bolsonaro, do PL, nega que tenha feito qualquer irregularidade com Daniel Forcaro, ex-dono do Banco Master e pivô de inúmeros escândalos recentes envolvendo o mercado financeiro. Em reportagem do Intercept Brasil, publicada nesta quarta-feira, são apresentadas mensagens que mostram a conexão entre Flávio Bolsonaro e o banqueiro. As principais conexões são relativas a pedidos de financiamento para o filme Dark Horse, produção que vai contar momentos da vida de Jair Bolsonaro e deve ser lançado próximo às eleições de outubro. Entre as mensagens trocadas que tiveram a veracidade confirmada pela Polícia Federal e pela PGR, Flávio chama Forcaro de irmão e também disse que sempre estaria com ele. Cerca de R$61 milhões chegaram a ser pagos pelo banqueiro para a produção do longa-metragem.
0: Apontado como um possível aliado de Flávio Bolsonaro para a eleição presidencial, o ex-governador de Minas Gerais, Romeu Zema, classifica como imperdoável a atitude do senador em pedir dinheiro a Daniel Forcaro. Tem mais detalhes com Pedro Jelinek.
3: O ex-governador de Minas Gerais e pré-candidato à presidência da República, Romeu Zema, do Novo, critica Flávio Bolsonaro, do PL, após a divulgação de um áudio sobre supostos repasses de Daniel Forcaro, dono do Banco Master, para um filme sobre o ex-presidente Jair Bolsonaro. Em vídeo divulgado nas redes sociais, Zema afirmou que a ação de Flávio é imperdoável e que o pedido de dinheiro enfraquece a direita. O ex-governador também declarou que o áudio representa um tapa na cara dos brasileiros de bem.
0: Bom, depois do vazamento de conversas entre Flávio Bolsonaro e Daniel Forcaro, o mercado também reagiu. O dólar fechou em alta de 2,31% ontem, cotado a R$ 5,00. Já o Ibovespa, o principal índice da Bolsa brasileira, recuou 1,80% aos 177.098 pontos. O mercado avalia que o caso pode prejudicar a imagem de Flávio na corrida presidencial e, portanto, reduzir as chances de vitória. A leitura influencia as expectativas dos investidores, que entendem que uma menor probabilidade de mudança de governo pode reduzir a perspectiva de ajustes mais fortes nas contas públicas. Nesse cenário, houve pressão sobre o dólar e impacto negativo sobre o Ibovespa. Voltando aos destaques, em Brasília, para tentar reduzir o preço dos combustíveis, o governo federal edita uma nova medida provisória. Quem traz mais informações é o Márcio Rocha.
4: O Congresso Nacional tem 120 dias para analisar a medida provisória que trata da subvenção da gasolina anunciada pelo governo federal para tentar frear a alta dos combustíveis. O texto prevê que o produto produzido no Brasil ou importado de outros países vai ter um benefício na soma do PIS, COFINS e CID, impostos federais que atualmente podem chegar a 89 centavos do litro. Além disso, um novo subsídio de 35 centavos por litro do óleo diesel também foi anunciado. Antes, o governo pretendia aprovar um projeto de lei complementar para reduzir os tributos federais sobre os combustíveis e compensar a perda com receitas extras do setor do petróleo, mas o texto ainda segue parado na Câmara dos Deputados.
0: E tem destaque do esporte aqui na nossa programação. O Corinthians decide hoje uma vaga nas oitavas da Copa do Brasil. Fala aí, Lucas Belotti.
5: O técnico Fernando Diniz deve levar a campo um time misto no jogo contra o Barra hoje, na volta da quinta fase da Copa do Brasil. A bola rola às 7h30 da noite em Itaquera. Assim como no embate de ida, os titulares com maior desgaste devem ser poupados. A exceção deve ser o zagueiro Gabriel Paulista, suspenso para o jogo contra o Botafogo no próximo fim de semana. André, que não jogou contra o São Paulo, pode ser mais um titular a iniciar a partida. Por outro lado, Memphis, ainda em recuperação de uma lesão na coxa, segue com tratamento conservador e deve ter o retorno aos gramados adiado. Após a vitória por 1-0 em Santa Catarina, o Timão depende apenas de um empate em casa para avançar às oitavas. Corinthians e Barra tem transmissão Bandinos FM hoje, logo após o É da Coisa, com narração de Anderson Gonçalves.
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0: A quinta-feira continua com ar frio em grande parte da região sul, com chance de geadas em áreas da serra, no interior de Santa Catarina e no sul do Paraná. Já no sudeste, a circulação marítima favorece chuvas fracas desde cedo, em áreas de Minas Gerais, Espírito Santo e em pontos do Rio de Janeiro. Em São Paulo, o amanhecer segue gelado, com mínima de 13 graus e máxima de 25. No centro-oeste, as chuvas avançam no sul de Mato Grosso do Sul. Nas demais áreas da região, o sol predomina e as temperaturas aumentam à tarde. No Nordeste, a chuva continua entre o Rio Grande do Norte e Sergipe, e tem alerta para temporais fortes no Maranhão, Piauí e no Ceará. E no Norte, amanhã começa com temporais isolados no Pará, Amazonas, Roraima e Amapá. Enquanto no Tocantins e no Acre, o tempo segue firme. Já de Ramos, da Clima Tempo.

0: 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Está na hora de embarcar com a gente no nosso programa de viagens. 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Você já pensou em passear de balão? Tem vontade? Já voou? Tem algum tipo de receio? O Partiu Band News foi convidado a conhecer o projeto Decola Boituva, que nasceu da união dos operadores de balonismo da região no interior de São Paulo. Um pessoal sério, comprometido com as normas de segurança e com o fomento do turismo local. Boituva, no interior paulista, é um dos destinos mais conhecidos do Brasil quando o assunto é balonismo turístico. A região oferece excelentes condições climáticas e paisagens perfeitas para quem busca a prática do voo livre. Fica a apenas 100 quilômetros da capital paulista, por um fácil acesso por meio da rodovia Castelo Branco. E graças à criação do projeto Decola Boituva, agora é possível saber direitinho quais são os operadores que seguem a regulamentação da ANAC e que possuem autorização de voo. O projeto tem até site, decolaboituva.com.br. E lá você vai encontrar os operadores regulamentados e até dicas de hospedagem, gastronomia e compras na região. O balonismo comercial no Brasil não tinha nenhum tipo de regulamentação específica. E aí, a partir de 1º de dezembro de 2025, uma série de novas regras rígidas começaram a ser implementadas. Todos os pilotos precisam passar por uma espécie de reciclagem e tiveram de tirar uma carteira específica de piloto comercial. Os balões também passaram por avaliação técnica e precisam voar com equipamentos de navegação e de segurança. As empresas que oferecem os voos precisam se cadastrar na ANAC, elaborar planos com base em dados do clima e orientar direitinho os passageiros sobre questão de segurança. Mais pra frente, eu vou falar com mais detalhes sobre esse assunto, na conversa que eu tive com o piloto Caio Avelino, campeão brasileiro de balonismo. Passeios de balão em Boituva acontecem sempre aos finais de semana, sábados, domingos ou feriados. Ao lado de alguns jornalistas e produtores de conteúdo, nós fomos convidados para voar em um sábado de outono, em abril. Decidimos sair de São Paulo no dia anterior, para poder descansar e acordar bem cedinho. O melhor caminho da capital paulista para Boituva é pela rodovia Castelo Branco. Dá mais ou menos uma hora e meia de viagem. Para quem mora em outros estados, o aeroporto mais próximo é o de Viracopos, em Campinas, que fica a pouco mais de uma hora de distância. Do aeroporto de Guarulhos, dá mais ou menos uma hora e 45 minutos de carro. Há muitas opções de hospedagem em Boituva, inclusive no próprio site Decola Boituva. Nós passamos a noite em um hotel que fica na beira da própria rodovia Castelo Branco, confortável, perto dos locais de decolagem dos balões e muito próximo de lanchonetes e restaurantes. O nosso grupo foi convidado a jantar ali perto, em uma deliciosa hamburgueria artesanal. O mais bacana é que durante o jantar, nós já pudemos conversar com os dois pilotos de balão, o Júnior e o Caio. E os jornalistas, que estavam um pouco mais apreensivos, ficaram bem tranquilos depois que eles explicaram todas as normas de segurança para o balonismo comercial. Muito bem alimentados, nós voltamos para o hotel para descansar. Afinal, no dia seguinte, a nossa jornada começaria de madrugada. Meu celular despertou pouco antes das 4 horas da manhã no quarto do hotel em Boituva. Acordei, tomei um banho, conferi os equipamentos de gravação e coloquei a roupa adequada para o voo de balão. Nós recebemos um documento que exigia calças compridas e sapatos fechados, de preferência escuros. Isso porque o passeio pode começar ou então terminar em áreas de mata, que podem ter muita terra ou lama. Também é recomendado usar protetor solar e repelente de insetos. O café da manhã ainda não estava servido às 5 da manhã, mas havia café passado na hora e bolachinhas.
1: O balão de ar quente, ele funciona com a diferença de temperatura.
0: Recebemos o primeiro briefing da operadora ali mesmo, antes de entrarmos na van. Em seguida, foram cerca de 20 minutos até o ponto de decolagem. Ainda estava escuro quando chegamos em um grande terreno.
2: São 6h20 da manhã e a gente estava esperando o sol nascer. Estamos em pleno outono, porque aqui no Brasil existe uma regra que diz que só podemos voar com o dia claro. Eu estou bastante ansioso, tem alguns balões enchendo por aqui. Chegou a hora de voar.
0: É preciso ter a luz do dia para poder levantar o voo, já que o balonismo é uma atividade visual. Havia 4 balões neste ponto. A Acompanhamos a equipe encher o balão, recebemos mais um briefing de insegurança. E aí era hora de subir para decolar. Estávamos em um grupo de 14 pessoas, que foram distribuídas no mesmo balão, em quatro subdivisões, nos quatro cantos do cesto.
3: Vamos voar então? Estamos preparados?
0: O piloto fica no meio, com os tanques de propano e os equipamentos e monitores de navegação. Começamos a subir lentamente. É tudo muito sutil, e mesmo aqueles que têm medo de altura ou algum receio, acharam bem de boa. O dia em Boituva estava simplesmente perfeito, com o céu claro e o sol no horizonte. Pude contar pelo menos mais 6 balões além do nosso, mas eu escutei alguém dizendo que havia 8. Posso te falar tranquilamente, eu me senti muito, muito seguro. As pessoas são extremamente profissionais, sérias e sabem muito bem o que estão fazendo.
4: Olá, sou o Comandante Júnior, aqui de Boituva, estamos fazendo um voo com o pessoal.
0: Essa conversa foi gravada lá no alto, no cesto do balão. E eu começo perguntando sobre como o piloto consegue direcionar o voo. É apenas pelo conhecimento da direção do vento?
4: Justamente, a gente acompanha todos os ventos, faz o estudo no dia anterior e a gente acompanha perante o voo. E a gente sabe exatamente para onde vamos. Escolhemos o local de decolagem e pousamos onde a gente determina. Claro que a gente está falando com a natureza, né? Então, às vezes, pode realmente acontecer uma previsão que vai mudar, e aí mudou no caminho, a gente define outro pouso, mas a gente pousa sempre com segurança.
2: É isso, né? Depende da corrente, do vento,
4: isso,
2: da altitude.
4: Isso, que nem aqui. Eu tô numa corrente que eu tô numa proa 151. E aí, se eu deixar de maçaricar, aquecer o balão, ele vai descendo, vai perdendo essa proa, e aí eu já posso correr o risco de errar o local que eu quero para pousar. Então, a gente sempre tem que manter o balão aquecido.
0: No bico desses tanques de propano fica um maçarico, que sopra o ar quente para o interior do balão. E conforme o ar vai esfriando, o balão vai descendo.
4: Acabou de descer 1 metro por segundo. Então é muito rápido a reação do balão. Então a gente sempre tem que estar atento a esses detalhes, né? Então o nosso trabalho é justamente esse, fazer com técnica, com precisão e perfeição para a gente buscar mais sempre exatidão do que a gente quer fazer.
2: Que tipo de instrumento?
4: Nós temos o GPS, altímetro e a gente tem um mapa da região. Então a gente gosta de voar como se fosse o Google para vocês, para a gente saber onde a gente está passando, qual é a situação que está no solo, se tem fio, se tem alta tensão, se tem casa. Então a gente sempre busca estar atento a todos esses movimentos.
2: E por que Boituva é considerado um ótimo lugar para voar?
4: Justamente pela planície. Por isso que nós estamos fazendo com esse projeto Decola Boituva, justamente por isso. Porque a gente sabe que aqui tem um potencial para a gente trabalhar e passar uma confiança de segurança para a gente poder expandir para toda a população do Brasil aí. Cada um tem a sua região que voa, mas é maravilhoso. Boituva também está nos maiores polos de voo do Brasil.
2: Voo de balão é indicado para
4: qualquer idade. A criança até já levei senhoras de 88 anos.
0: A experiência em um balão de ar quente é poder voar suavemente. É ver o mundo de uma perspectiva que nós, seres humanos, não estamos acostumados. Como já mencionei, demos muita sorte. Decolamos de uma parte mais alta de Boituva. Então a cerração estava lá embaixo, deixando a paisagem ainda mais incrível. O sol se erguendo no céu claro, outros balões passando entre nós e lá no fundo, o astro-rei. Dali de cima, vimos algumas rodovias, árvores, pastos, bois e vacas passando por um caminho feito embaixo de uma estrada asfaltada. Foi a minha terceira vez voando de balão, a primeira aqui no Brasil. E eu realmente achei tudo muito bonito, sem contar que a operação foi muito boa, confortável e segura. Eu vou falar agora algo absolutamente pessoal, porque acho que a missão em um programa de viagens é ser transparente e inspirar as pessoas. Mas acima de tudo, compartilhar a nossa experiência. Eu vou voltar a voar de balão em Boituva. Eu quero levar os meus pais, a minha sogra de 84 anos de idade. Eu vou recomendar para os meus irmãos, para os meus amigos. Eu realmente achei uma experiência muito bacana. E depois de quase uma hora de voo, pousamos exatamente no lugar previsto e já dentro da carretinha de transporte. E o melhor de tudo, com o nosso piloto explicando cada etapa do processo, passando para todos ainda mais segurança.
4: E a gente faz agora o inverso do que a gente fez na decolagem. A gente vai murchar ele, a gente abre lá o teto dele, olha lá. É onde sai o ar quente, tá vendo? Olha lá. Aí isso que a gente faz quando a gente precisa descer rápido, A gente precisa murchar o balão.
0: Descemos da cesta e nos reunimos mais uma vez para o brinde de espumante, antes das 8 horas da manhã.
5: Espero que vocês tenham gostado do passeio. Hoje nós estamos em 4 empresas aqui. Nós estamos com um projeto em Boituva que chama Decola Boituva, para a gente voltar a movimentar o turismo aqui de balão, mostrar para as pessoas a qualidade do nosso serviço, o quanto é seguro voar de balão. Vocês voaram hoje, tiveram a experiência, então a gente tem mais de 50 pessoas aqui que pode dar o depoimento, falar como é gostoso, bem suave. Nada melhor do que viver, sentir como é seguro, para poder influenciar as outras pessoas e a gente voltar a voar com uma grande quantidade de balões aqui em Boituva, que é o nosso sonho, continuar trabalhando com isso que a gente ama.
0: Esse que fez o discurso final e que comandou o brinde é o Caio Avelino, o atual campeão brasileiro de balonismo.
6: Saúde!
0: No nosso próximo bloco, nós vamos conversar com o comandante Caio para falar mais sobre as novas normas de segurança do balonismo comercial no Brasil e sobre outras curiosidades dessa atividade. Enquanto isso, eu te espero no meu Instagram. Quer ver as imagens, fotos, vídeos que nós fizemos durante o passeio de balão em Boituva? Cadê o Coutinho? Eu coloquei destaques lá no meu Instagram. Cadê o Coutinho? Voltamos já.

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1: A nossa ouvinte, Bianca de Oliveira, escreve perguntando se os hamsters não ficam tontos naquela rodinha. Manu, a minha passa horas durante a noite rodando sem parar. Bianca, se fosse eu, vou te contar que na segunda volta eu já tava estribuchando. Vou dizer pra você como eu queria ter o sistema vestibular deles. Isso porque ele, né, o sistema vestibular dos hamsters, é muito adaptado a movimentos repetitivos e funciona de uma maneira muito melhor do que o nosso sistema vestibular. Então eles conseguem fazer isso, não ficam tontos. E mais, tem uma resistência, porque na natureza eles podem percorrer quilômetros todos os dias na busca de alimento. Então eles têm todo esse gás e é bem na hora que a gente vai dormir, né? Porque eles são completamente noturnos. Então, a menos que você deixe ele num outro cômodo, você, junto com ele, vai percorrer cada voltinha daquela rodinha. Participe também da nossa coluna enviando sua dúvida para elbicho@bandnewsfm.com.br. Ou então pelo meu Instagram, Manu Carsten.
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0: Muito bom dia para você que está sintonizado aqui na Band News FM em mais uma madrugada. Eu, Stephanie Toso, continuo girando os principais destaques do noticiário até às 7 horas da manhã. A diretoria colegiada da Agência Nacional de Vigilância Sanitária adia para amanhã o julgamento do recurso apresentado pela Química Amparo, fabricante dos produtos da marca IP. A pauta seria avaliada pelo colegiado nessa quarta. A empresa pede que a Anvisa reverta a determinação que suspendeu a fabricação e o recolhimento de lotes de detergente, lava-louça, sabão líquido e roupas e desinfetante. A Anvisa informou que, durante a inspeção, foram identificadas 76 irregularidades na unidade da empresa. As falhas apontam problemas graves relacionados à quantidade microbiológica, com identificação de contaminação em mais de 100 lotes, além de ineficiência no controle de materiais embalados. Os consumidores devem manter os produtos IP guardados em um local seguro enquanto a empresa realiza o recolhimento dos lotes afetados. Nos outros destaques do dia, o governo federal segue negociando para voltar a vender produtos de origem animal para a União Europeia. Mais detalhes com Márcio Rocha.
1: O governo brasileiro segue negociando para reverter a decisão da União Europeia de retirar o Brasil da lista de países que podem vender carne bovina para os europeus e deve apresentar em 10 dias as informações adicionais para alcançar esse objetivo. Segundo o Ministério da Agricultura e Pecuária, o embaixador Pedro Miguel da Costa e Silva, o chefe da delegação brasileira junto ao bloco, se reuniu em Bruxelas, capital da Bélgica, com a Direção-Geral da Saúde e Segurança Alimentar da Comissão Europeia, para tratar do tema. Já em Brasil, o secretário de Comércio e Relações Internacionais do Ministério, Luiz Rua, participou de uma reunião com a embaixadora da União Europeia no Brasil, Marianxu Graf. Nesses encontros, ficou definido que os esclarecimentos sobre o assunto serão apresentados para garantir as exigências feitas pela Autoridade Sanitária Europeia em relação ao cumprimento do regulamento do uso de antimicrobianos em toda a cadeia de proteína animal.
0: A justiça manda soltar os MCs Rian SP e Pose do Rodo, presos na investigação da Operação Narcofluxo. Quem traz mais detalhes é a Érica Levigard.
2: A justiça mandou soltar MC Pose do Rodo após a defesa do cantor conseguir a extensão da decisão que concedeu habeas corpus em MC Rian SP. A determinação foi assinada nesta quarta-feira. A decisão destaca o excesso de prazo para a conclusão das investigações e para o oferecimento da denúncia, além da ausência de elementos que justifiquem a manutenção da prisão preventiva. Com a decisão, Pose deverá cumprir medidas cautelares. Apesar das restrições, ele poderá continuar realizando shows.
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0: De volta com o nosso programa de hoje, gravado na região de Boituva, no interior de São Paulo. Nós somos convidados a acompanhar de perto o projeto Decola Boituva, que uniu as operadoras de balão locais para fomentar o turismo e ajudar a promover o balonismo com respeito, conforto e segurança. No bloco passado, eu contei como foi a nossa experiência e cheguei a citar que o Brasil finalmente passou a ter uma regulamentação específica para essa atividade turística. Infelizmente, esse importante passo só foi dado depois que aconteceram dois acidentes no país em 2025. As regras de transição para a prática do balonismo comercial no Brasil começaram a valer no dia 1º de dezembro. A ANAC, Agência Nacional de Aviação Civil, publicou uma resolução que estabelece regras simplificadas para voos comerciais de balão tripulado no nosso país. O regulamento completo está sendo implementado em três fases. A primeira delas, que começou em dezembro de 2025, terá validade de um ano, definindo critérios mínimos de segurança, tipos de balões permitidos, qualificação exigida dos pilotos e procedimentos para operadores. Para falar mais sobre isso, eu conversei com o piloto Caio Avelino, o atual campeão brasileiro de balonismo e que é sócio de uma das operadoras de passeios de balão em Boituva. Uma curiosidade, o comandante Caio era engenheiro civil, se apaixonou pela atividade de voar de balão, largou a antiga profissão e há mais de 5 anos se dedica inteiramente ao balonismo.
1: Caio, primeiro de tudo, obrigado por proporcionar esse momento inesquecível. Eu acho que todo mundo deve fazer. Foi um voo muito tranquilo. É uma região muito bonita. Minha terceira vez que eu tenho o privilégio de voar de balão e é uma das mais especiais.
2: Eu já voei também em mais de 16 países voando de balão com o meu balão próprio e o Brasil tem o seu tempero especial, assim, a nossa paisagem verde, passar em cima dos rios é realmente muito especial. Eu sou apaixonado por voar aqui em Boituva.
1: Fala um pouquinho desse projeto do Decola Boituva.
2: O projeto Decola Boituva surgiu para a gente mostrar toda a segurança que o balonismo está acontecendo agora em 2026, depois da resolução da ANAC 782, a gente adaptou toda a nossa estrutura. Faltava uma lei que abrangesse todo o balonismo turístico, né? E agora a ANAC criou isso e a gente está seguindo a risca. Então é uma forma da gente criar um projeto, uma unificação de todas as empresas que fazem o passeio aqui, que aderiram a esse projeto, para mostrar a segurança que a gente tem, os balões agora com uma documentação, um nível de qualidade cada vez maior, bandeiras de meteorologia para que o voo só aconteça em previsão excelente. Então a gente está trabalhando e querendo mostrar para o público todas essas mudanças, como voa seguro, como voa gostoso, para realmente a gente tirar essa imagem do balonismo perigoso e mostrar como é tranquilo, quantos voos são feitos ao ano e a gente não tem nenhum acidente, nenhum incidente, é bem gostoso, para a gente mostrar realmente a paixão que a gente tem pelo balonismo e como é gostoso viver isso.
1: O balonismo sempre foi muito seguro, né? Só a gente vê o número de incidentes, de acidentes proporcional ao número de balões que estão no céu, parecido com a aviação. Só que o balonismo comercial no Brasil, até o final do ano passado, não tinha uma legislação.
2: Exato. E aí, infelizmente, teve que acontecer algumas coisas para vir a legislação e a gente passar a ter esse olhar, né, da ANAC e exigir uma qualidade que realmente traga segurança. Muitas empresas já eram responsáveis o suficiente para garantir essa qualidade, tanto que é uma exigência a aprovação do engenheiro aeronáutico para os nossos balões e praticamente todos os balões passaram sem nenhuma modificação, porque já era um nível de qualidade muito boa. Então o engenheiro fez a inspeção, viu que estava tudo certo, que eram os balões de qualidade e liberou para a gente continuar trabalhando, voando com aqueles mesmos balões que a gente já voava pelo nível de qualidade que a gente já tinha. Só que isso é legal, a resolução é legal para a gente ter uma qualidade centralizada, todo mundo poder trabalhar da mesma forma, não ter nenhuma empresa aventureira, a gente ter o respaldo para poder denunciar caso tenha empresas que não são idôneas. Por isso que a gente criou o projeto também, para se juntar aquelas empresas que exigem um mínimo de segurança para todo mundo e separar daquelas que só estão aqui por dinheiro ou não se preocupam o suficiente com a segurança.
1: Ou seja, a legislação já começou mudando a fabricação do balão, o jeito que o balão é fabricado. E tem outros passos também, né?
2: Perfeito, é isso mesmo. A legislação ela veio para daqui no futuro, ela é um processo, né, que vai acontecer ao longo dos anos, mas o futuro é que todos os balões sejam certificados assim como os aviões são. Então vai ter todo o processo de rastreabilidade, é uma qualidade qualidade diferente do balão, que aí as pessoas podem confiar ainda mais e a gente pode até exportar os balões para fora, voar em outros lugares com a mesma documentação do Brasil hoje, graças a essa legislação.
1: Você voava antes da legislação e depois da legislação continua voando. Quais os pontos principais que você pode elencar dessas novidades?
2: Na minha opinião, a mais importante é a bandeira, a comissão meteorológica que determina a previsão de tempo. Então a gente faz uma análise, 8 pilotos fazem uma análise um dia antes do voo para garantir que a segurança do voo vai ser cumprida. Então a gente olha o tempo, vê chance de chuva, ventos baixos. A previsão ideal para poder fazer o voo de balão, se caso existir essa previsão, é dada uma bandeira verde no site da Prefeitura de Boituva. Todo mundo pode entrar lá e consultar. Sai mais ou menos às 19h, 19h10 do dia anterior ao voo. Você consulta se vai ter condições meteorológicas seguras para realizar o passeio. Se caso não esteja essas condições, seja uma bandeira vermelha que não dá para fazer o passeio, nenhum balão está liberado a voar em Boituva ou nas cidades próximas aqui. E aí a Guarda Civil tem uma ronda para garantir que nenhum balão realmente decole. Mas é importante também que o turista saiba disso para poder olhar no site, se precaver, né, e voar só com empresas realmente idôneas que vão respeitar essa meteorologia.
1: Isso é muito interessante, né? Então, são 8 pilotos qualificados, experientes, que analisam as condições e aí tem as bandeiras, as cores das bandeiras no site da prefeitura. E aí serve tanto para que outras empresas não queiram só visar o lucro e colocando a vida das próprias pessoas, das empresas e dos passageiros em risco, e também para os passageiros ficarem de olho no site da Prefeitura de Boituva.
2: Perfeito, é isso mesmo. É legal, as empresas, né, do Decola Boituva já respeitam 100% a bandeira, então a gente nunca teve problema com isso, mas é legal os passageiros também ficarem atentos a essa decisão da comissão para se garantir, saber que está voando com uma empresa legal, viu a bandeira, você já se sente mais seguro de saber que vai ser um dia bem tranquilo, bem gostoso, com ventos calmos, para ficar só lembranças positivas do passeio.
1: Ao contrário do que as pessoas que jamais voaram de balão imaginam, é algo muito calmo, tranquilo, suave. Pra quem gosta de adrenalina, é chato. É maravilhoso aqui, é lindo, mas assim, eu tô dizendo isso pra que a pessoa se encoraje realmente, né? Pessoa que tem medo de altura, que tem algum receio, é muito suave, né?
2: A gente compara até com a subida de um elevador, é bem tranquilo, bem devagarzinho, a gente sobe, pra você ter uma ideia, a 0,5 metros por segundo, então é muito suave, bem tranquilo mesmo. Na hora do pouso, as condições são bem calmas, a nossa equipe, a gente planeja o voo pra pousar num lugar combinado, a nossa equipe já tá lá aguardando no pouso, então vem, tem o suporte, segura, as vans já estão lá, tudo facilita para ser um voo bem tranquilo, gostoso.
1: Fala do ponto de vista de um piloto e depois de um piloto campeão brasileiro, mas primeiro de um piloto, como que é a dinâmica para você poder voar, né? A gente imagina como leigo que o vento vai levar para qualquer lugar, é assim, mas não é bem assim, né?
2: É, exatamente, isso é um ponto muito legal de tocar, que a gente imagina que o balão não tem direção, e realmente a gente brinca que não tem, porque a gente não tem um volante, não tem um motor para poder direcionar, mas a gente navega pelas camadas de vento. Então uma coisa legal é que cada altura o vento sopra para uma direção diferente. Então a gente busca esses ventos, faz, por isso que o balão sobe, desce, a gente tá buscando essas camadas de vento para poder direcionar o balão para um lugar seguro. Então a gente tem o controle, tanto que o campeonato de balão é precisão, a gente tenta chegar num lugar. Para você ter uma ideia, hoje a média do Brasil, a gente decola de 10 km de distância de um objetivo e a média fica 40 centímetros do centro do alvo. Então todo mundo consegue chegar com precisão muito boa assim hoje em dia, graças à tecnologia, todo o aparato que a gente usa, GPS, computador para navegação. Então tá evoluindo muito e é bem seguro, bem gostoso.
1: E agora fala um pouquinho de como é que foi esse campeonato, essa conquista.
2: A gente faz 7 dias de competição, então todo dia a gente voa de manhãzinha disputando vários objetivos, não é só um, e aí a somatória dessa média ao longo dos dias é que define o campeão. Já tá tão bom o nível que a gente faz uma prova que chama gravidade, a gente já não pode nem jogar a marca, o nosso alvo, não pode nem jogar mais, a gente tem que passar com o cesto exatamente no centro do X e soltar ela, porque já tá todo mundo ficando com a marca bem no meio do X. E aí o nível cada vez mais alto e foi uma honra, assim, fazia 5 anos que eu competia. O ano passado eu fiquei em segundo lugar praticamente o campeonato todo. Aí tive um dia muito ruim, minha média caiu muito, eu terminei o campeonato em 9º. E ficou aquele gostinho que era possível. Aí 2025 eu vim, consegui ganhar o título, foi muito bacana.
1: Pra gente finalizar, quem pode voar, tem contraindicação? E depois eu queria que você falasse de preços também.
2: A gente vende pra crianças a partir de 4 anos. anos. Então, a partir de 4 anos já pode fazer o passeio de balão. E adultos não tem limite de idade, desde que esteja todas as condições de saúde, bem, para poder subir no cesto. O impacto é bem leve, mas é legal não ter passado por nenhuma cirurgia, nada. E a única proibição é gestante. Gestante, pessoas que saíram de cirurgia, é bom evitar o voo, não fazer o voo de balão, porque, querendo ou não, tem um impacto, a gente deixa para depois dessa fase e aí pode fazer o passeio. Sobre valores, é R$550 por pessoa, pagamento parcelado, e R$500 à vista a gente consegue um valor um pouquinho melhor.
1: Só procurar, o Decola Boituva já tem site, rede social?
2: É isso mesmo, a gente já tem o site do Decola Boituva. O Decola Boituva é o projeto, você vai entrar lá e vai encontrar todos os colaboradores, todas as empresas de balão que são certificadas com o selo Decola Boituva, que vão cumprir todos esses índices de qualidade. Aí tem o site, o Instagram, que é o Decola Boituva também, então pode ficar sossegado que são empresas de qualidade.
1: Você sabe que eu posso dizer que eu já entrevistei um campeão brasileiro de balonismo. Obrigado pelo voo, foi maravilhoso. Até uma próxima e boa sorte pra vocês.
2: Valeu, foi um prazer, viu? Muito obrigado pela confiança, por ter vindo. Espero realmente que você tenha gostado. É um prazer e volte mais vezes.
0: Se quiser ver as fotos e vídeos do nosso passeio de balão em Boituva, já sabem de me encontrar, não é mesmo? Cadê o Coutinho? Eu coloquei alguns destaques da nossa experiência no meu Instagram. Cadê o Coutinho? O programa de hoje vai para mais uma rápida parada. E no próximo bloco nós vamos voltar para falar de um outro passeio que fizemos pelo interior de São Paulo. Do céu para a ferrovia, nós experimentamos o Trem da República, que faz o trajeto entre as cidades de Salto e Itu. Não saia daí, voltamos já já.

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1: Ao que parece, teremos um novo aparelho celular competindo num mercado já bem complicado, Warrison.
2: Edu, rumores que se tornam cada vez mais fortes no mercado. Dessa vez, são rumores de que a OpenAI deve trazer para o mercado um smartphone. Muita gente já chamando de GPT-fone. Já tem até algumas especificações que estão aí circulando pela internet, dizendo que o aparelho deve usar um determinado processador, já tem até falando de qual memória que vai ser usada no aparelho, etc e tal, e que ele deve chegar ao mercado, muito provavelmente, no começo do ano que vem. O GPT-fone, claro, vai ser um aparelho voltado para inteligência artificial. É importante a gente lembrar que há pouco tempo, a OpenAI adquiriu uma empresa que pertence ao Jony Ive. O Jony Ive, para quem não se lembra, é o lendário designer da Apple. É considerado por muita gente um gênio do design, né? Enfim, ele abriu sua própria empresa, que foi comprada pela OpenAI, e muita gente se indaga, né, no mercado, o que estaria sendo maquinado, cozinhado por essa associação. E agora parece mais claro que talvez tenhamos um novo smartphone. Esse mercado de smartphone não é brincadeira, né? Então, entrar nesse mercado é alguma coisa difícil, né? Você vai entrar para concorrer com Apple, você vai entrar para concorrer com Samsung, né? Só tem gente, sem contar as chinesas, né? Huawei, enfim, só tem gigantes aí. Mas pode ser que a OpenAI, que também tem muito dinheiro, também é uma gigante, né? Deve ter o IPO daqui a pouco. Pode ser que ela resolva comprar essa briga. E talvez essa seja uma das linhas que a empresa tenha desenhado justamente para alcançar o seu lucro, né? Para deixar de ser deficitária. Talvez o smartphone seja um caminho para uma linha de faturamento da OpenAI.
1: Vamos acompanhar as novidades aí deste novo celular do ChatGPT da OpenAI, se de fato traz novidades e como será recebido, claro, pelo mercado e também pelos consumidores. Amanhã a gente volta.
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0: nova pesquisa Genial Quest mostra o presidente Lula do PT com 39% das intenções de voto, enquanto o senador Flávio Bolsonaro do PL tem 33%. O levantamento divulgado ontem mostra o ex-governador de Goiás, Ronaldo Caiado, do PSD, com 4%, enquanto o ex-governador de Minas Gerais, Romeu Zema, do Novo, aparece com o mesmo percentual, 4%. Na pesquisa anterior, divulgada em abril, Lula tinha 37% e Flávio Bolsonaro 32%. A pesquisa também mostrou que o governo Lula é desaprovado por 49% dos brasileiros, enquanto tem aprovação de 46% da população. Outros 5% dos entrevistados não souberam responder. O levantamento ouviu 2.004 pessoas com 16 anos ou mais entre os dias 8 e 11 de maio. A margem de erro é de 2 pontos percentuais, para mais ou para menos. E o nível de confiança é de 95%. O presidente da Câmara dos Deputados, Hugo Mota, anuncia um acordo para pautar o projeto que trata do fim da escala 6x1. Mais detalhes com Rafael Procópio.
1: Além da proposta de emenda à Constituição que propõe o fim da escala 6x1 de trabalho, o presidente da Câmara dos Deputados, Hugo Mota, se comprometeu a pautar também um projeto de lei que trata do mesmo tema. A ideia é que a PEC dê as bases legais para a redução da jornada de trabalho sem redução salarial e que o projeto de lei sirva como um complemento, como uma regulamentação extra da emenda constitucional. O acordo, que rendeu um posicionamento em vídeo de Hugo Mota, junto com o ministro das Relações Institucionais, José Guimarães, e o ministro do Trabalho, Luiz Marinho, mostra o alinhamento de momento do presidente da Câmara com o governo com a proximidade das eleições. Caso as matérias sejam aprovadas na Câmara, o que deve acontecer até junho, os textos não devem ter vida fácil no Senado, já que há um rompimento de relações entre Lula e o presidente do Senado, Davi Alcolumbre.
0: Nos outros assuntos, o governo da Paraíba contabiliza os danos causados depois das fortes chuvas no interior do estado. As informações com Lucas Batista.
2: 100 famílias ficam ilhadas nesta quarta-feira na cidade de Massaranduba, no agreste da Paraíba, após as fortes chuvas que atingem o município. Segundo a Agência Executiva de Gestão de Águas da Paraíba, a AESA, foram registrados cerca de 40 milímetros de chuva desde a última terça-feira. Com um grande volume de água, várias estradas e passagens ficaram danificadas, dificultando o deslocamento de moradores da zona rural. A situação afeta diretamente comunidades que dependem dessas vias para acesso à cidade.

0: O Flamengo corre o risco de perder um mando de campo em jogos do Campeonato Brasileiro. Os detalhes com Vinícius Calisto.
1: O Flamengo vai ser julgado nesta quinta-feira após ser denunciado pelo Supremo Tribunal de Justiça Desportiva pelas confusões nos arredores do Maracanã antes e depois do clássico contra o Vasco, que foi disputado no último dia 3. Na ocasião, um torcedor do Vasco foi morto após ser espancado. O rubro-negro foi enquadrado no artigo 213 do Código Brasileiro de Justiça Desportiva, que se trata em deixar de tomar providências capazes de prevenir e reprimir desordens em sua praça de desporto. A procuradoria do STJD pediu que o clube tenha perda de mando de campo. O artigo prevê pena de 1 a 10 partidas, além de multa de 100 a 100 mil reais. Procurado, o Flamengo não se manifestou.
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3: Terceiro e último bloco do nosso programa de hoje, gravado no interior de São Paulo. E depois de acompanharmos as novas regulamentações do balonismo comercial no Brasil, nós deixamos a cidade de Boituva para curtir uma outra experiência ali pertinho. Pegamos estrada e em cerca de 45 minutos chegamos à cidade de Salto. Eu já falei por aqui algumas vezes sobre o trem republicano, que recentemente mudou de nome para Trem da República. Chegamos à simpática estação de Salto por volta das 10h30 da manhã de um sábado. Reservamos o trem das 11 até a vizinha Itu.
4: Trem da República, um trem Serra Verde Express. Meu nome é Eric Servilha e eu estarei acompanhando vocês.
3: São três classes de vagões para escolher. E no trajeto de ida, nós fomos na categoria boutique, com poltronas estofadas, grandes janelas e uma agradável varanda entre os carros. Assim que o trem começou a andar, nós recebemos um kit com amendoim e bolachinhas.
4: Lembrando, pessoal, que o passeio de vocês inclui bebidas à vontade. Daqui a pouquinho eu vou estar passando o bordo para vocês. Mas se durante o passeio vocês quiserem alguma bebida e eu não esteja passando o bordo, podem vir falar comigo que eu entrego a bebida para vocês, tá bom? Combinado?
3: As bebidas incluídas eram águas, sucos, refrigerantes e cervejas à vontade.
4: Nós temos ali ao fundo, aqui na nossa direita, é o monumento Nossa Senhora do Monte Serrá.
3: Durante o passeio de cerca de uma hora, algumas informações vão sendo passadas. No trajeto entre Salto e Itu, o guia de turismo falou principalmente sobre as histórias das duas cidades. Assim que o trem deixou a estação, já observamos uma grande ponte sobre o rio Tietê e perto dali ficam algumas cachoeiras. Registros históricos confirmam que os povos originários que viviam nas imediações de uma das principais quedas d'água a chamavam de Ituguaçu, que quer dizer Salto Grande na língua nativa. A cachoeira é hoje cercada pelo centro da cidade de Salto e foi pertinho dali que foi fundado o povoado de Nossa Senhora da Candelária do Ituguaçu, justamente a atual cidade de Itu, em 1610. Depois de um pouco de história, alguns artistas e cantores invadiram o nosso vagão para divertir os passageiros.
5: Trem da República está em todo lugar, ele não pode parar. Trem da República faz a gente sonhar.
3: Além da nossa turma de jornalistas e produtores de conteúdo, havia outros grupos muito bem animados que curtiram bastante a cantoria. O trem vai bem devagarzinho. Em um momento eu ouvi o guia de turismo falando que vamos a uma velocidade de menos de 10 km por hora. Chegamos a Itu pouco depois do meio-dia, após cerca de uma hora de viagem. Almoçamos no restaurante lá mesmo da

0: Sacaninhas do Sobrado de Dona Olímpia de Almeida Prado.
1: A historinha que é contada pelos artistas foi diferente, focando mais na Convenção de Itu, um passo importante para a proclamação da República no Brasil.
0: Vocês já imaginaram o fim da monarquia no Brasil e o início da República?
1: Itu já foi considerada a cidade mais rica do estado de São Paulo, isso na década de 1850, e reúne um patrimônio arquitetônico e cultural expressivo. A Convenção de Itu foi um encontro que reuniu lideranças políticas e que impulsionou o movimento republicano brasileiro. Separada por apenas 7 quilômetros de distância, Salto se destaca pela relação com o rio Tietê, que nesse trecho forma as maiores quedas d'água de toda a extensão. Além do passeio ferroviário, as cidades oferecem atrações complementares. Em Itu, o centro histórico concentra igrejas, casarões e monumentos que podem ser explorados a pé. E é na chamada Praça dos Exageros que ficam aquelas esculturas e objetos em dimensões gigantes, como o famoso orelhão, o enorme semáforo e o maior bilhete de trem do Brasil. Em Salto, o Complexo da Cachoeira e o Memorial do Rio Tietê estão entre os principais pontos turísticos, bem próximos ao Marco Zero da cidade. Além da Ponte Estaiada, que fica bem pertinho da estação de trem e que possui um mirante a 48 metros de altura. Tem também parque com formações geológicas e réplicas de dinossauros, além de trilhas em meio à natureza.
2: Meu nome é Lilian Fernandes, eu sou gerente geral do Trem da República e dos restaurantes da estação aqui de Itu e Salto.
1: Lilian começa a nossa conversa justamente falando o que os turistas vão encontrar neste passeio de trem.
2: Ele é um passeio que conta um dos momentos da história do Brasil. A gente conta a história da Convenção Republicana, que aconteceu aqui na cidade de Itu. E o trem, ele foi inaugurado um dia antes dessa convenção, que foi em 1873. Então é um passeio de imersão na história. A gente faz o encontro do passado com o presente.
1: Eu peço para ela explicar como as pessoas fazem para reservar o Trem da República.
2: Nós temos o nosso site, que é o www.tremdarepublica.com.br. As pessoas podem fazer a compra online, fazer a compra na bilheteria, por telefone e por WhatsApp. O trem, ele funciona todos os finais de semana e feriados. Nós temos 4 horários de passeio. Um que começa às 9 da manhã, um às 11, um às 14 e um às 16 horas. Os nossos passeios, normalmente, as pessoas compram sempre a ida e a volta, né? Então, na ida, nós temos uma parada no Parque Augusto, que é um dos pontos que nós paramos no meio do passeio. E na volta, nós temos um passeio de Salto para Itu, que também vocês, os clientes conseguem ver a manobra do trem. Dentro do trem, nós temos o guiamento e também a intervenção dos guias, dos artistas. Nós temos 3 categorias de vagões. Nós temos o vagão panorâmico, nós temos o vagão turístico e nós temos o vagão boutique. A diferença dos vagões é a configuração, né? Então, e o serviço de bordo. Tem vagão que tem apenas o serviço de bordo de uma água, tem o boutique, por exemplo, é um vagão que inclui, além de um kit snacks, bebida à vontade, e o vagão turístico recebe uma bebida e mais um kit snacks. Nós temos o vagão pet friendly, que é o vagão boutique, então nós temos os lugares para o pet. Esse vagão também tem uma varanda onde as pessoas podem acessar, e é um passeio para toda a família, para todas as idades.
1: E se quiser ver imagens do nosso passeio de balão em Boituva e do Trem da República entre Salto e Itu, basta me procurar no Instagram. Cadê o Coutinho? Vai ser um prazer te encontrar no meu Insta. Cadê o Coutinho? O programa de hoje está chegando à reta final, mas ainda dá tempo de passarmos por outros assuntos importantes do mundo das viagens. Uma das estações de esqui mais populares da América do Sul, o Vale Nevado, no Chile, anunciou as novidades para a próxima temporada de neve.
3: El mundo completo, 87 pistas.
1: O novo gerente comercial, Rodrigo San Martín, começou lembrando que a integração entre o Vale Nevado e La Parva oferece 87 pistas e 30 teleféricos. Para esta temporada, a Mountain Capital Partners, MCP, investiu mais de US$17,5 milhões em diversas melhorias. Também foram anunciados novos equipamentos de fabricação de neve, nova dinâmica para o aluguel de equipamentos e a inauguração do Aconcagua Ski Residence.
4: Nosso novo conceito de hoteleria dentro de Valle Nevado é o quarto elemento da plataforma hoteleira.
1: Trata-se do quarto complexo de hospedagem do Vale Nevado, se juntando aos já existentes Três Puntas, Puerta del Sol e Vale Nevado. O Aconcagua vai oferecer apartamentos premium de 45 a 92 metros quadrados, com a capacidade para abrigar até 9 pessoas. Um jeitão de casa, com

0: serviço de hotelaria, que vai ser inaugurado no dia 19 de junho.
1: El ticket de hotel de Valle Nevado, de los hoteles de Valle Nevado, incluyen la conexión en Ski Pass con La Parva.
0: O gerente comercial anunciou também que os hóspedes dos 3 hotéis e do primeiro condomínio premium do Valle Nevado vão ter acesso ao ticket interconectado, que permite transitar livremente entre as duas estações, Valle Nevado e La Parva. O evento que anunciou as novidades da estação de esqui chilena aconteceu em um tradicional restaurante de São Paulo e começou com Dominique Rudloff, gerente-geral do Valle Nevado, falando mais sobre a importância do mercado brasileiro.
2: El año pasado tuvimos más de 305 mil visitantes en Valle Nevado.
0: Dominique revela que em 2025, mais de 305 mil pessoas estiveram no Valle Nevado, sendo que o Brasil foi o país que mais enviou turistas internacionais para lá. Aliás, os brasileiros representaram 60% dos hóspedes dos hotéis. A expectativa para 2026 é que o Valle Nevado receba 320 mil visitantes.
2: E é por isso que nós seguimos pensando em crescer e crescer melhor.
0: O mercado de luxo é um dos setores do turismo que mais crescem no mundo, inclusive entre os brasileiros. Nesta semana, aconteceu em São Paulo mais uma edição da ILTM Latinoamérica, um dos maiores e mais importantes eventos do turismo de luxo do continente. O Partiu Band News, é claro, acompanhou tudo de perto e em breve nós vamos falar com detalhes sobre as tendências, notícias e novidades. Nós fomos convidados também para conversar com o diretor-geral do Rosewood Hong Kong, simplesmente eleito o melhor hotel do mundo pelo conceituado ranking The World 50 Best Hotels. Mas esse é um assunto para um próximo programa, porque por hoje é só. 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Eu estou todos os dias na programação da Band News TV. E todas as semanas na tela da Band, com o quadro Cadê o Coutinho? Aliás, se quiser acompanhar as nossas gravações, os bastidores das minhas viagens, eu coloco muito material no meu Instagram. Cadê o Coutinho? Eu te espero no meu Insta. Cadê o Coutinho? O programa de hoje teve a sonorização final do mestre José Antônio de Araújo Filho. E na semana que vem tem mais. Tchau e até a próxima!

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1: Eu moro aqui num bairro que tem bastante japonês. Os japoneses, as feiras... Olha, gente, quem mora em bairro onde mora muita gente de origem japonesa deve ter notado que as feiras são incríveis, porque eles são muito exigentes com os ingredientes. E aí, eu tava na feira esses dias, eu vou sempre na banca desse mesmo pessoal, porque as coisas são incríveis, né? E tinha uma berinjela cortadinha em tirinhas, tão gostosa. O que, que eu fiz? Fiz para aperitivar. Fiz o seguinte, peguei essa berinjela, então, é como se ela tivesse um ralado comprido, bem fininha, muitas tirinhas. Besuntei com bastante azeite, alho amassado, pimenta calabresa, orégano e sal, obviamente, misturei bem, levei pra air fryer e fui. 10 minutinhos, dava uma chacoalhadinha, mais 2, 3 minutos. No total, deu uns 15 minutos. Sendo que a cada 5, vai, você dá uma mexida. Ficou super gostosa. E aí, eu servi essa berinjela, assim, em tirinhas, com mussarela de búfala, cortadinha em cubinhos. Muito legal pra comer com um pãozinho, pra um aperitivo diferente. Ficou ótimo. E se você quiser, você pode falar comigo pelo e-mail hojepode@bandnewsfm.com.br ou pelas redes sociais no @carolecrema. Pode pedir receita, dica, fala comigo, eu vou adorar.
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0: Agora são 4 horas 33 minutos pelo horário de Brasília, 4h33, seguindo com os outros assuntos na nossa programação. O âncora e colunista da Band News FM, Carlos Andreasa, avalia as novas medidas anunciadas pelo presidente Lula. O presidente assinou uma medida provisória com o fim da taxa das blusinhas e disse que vai criar um Ministério da Segurança Pública. Andreasa conversou com Carolina Ercolim, Sheila Magalhães e Luiz Megali.
1: Hora de conversar com o Carlos Andreasa. Andreasa, que tal o plano de combate ao crime organizado do governo e a possível criação de mais um ministério, o da, da saúde, da segurança pública?
2: É o seguinte, Luiz Megali, balela, né? Blá, blá, blá. A gente tem de situar tudo isso no que é claramente um plano de natureza eleitoral, eleitoreira, do governo Lula, não muito diferente do que os governos todos fazem. Bolsonaro também fez em 2022, uma criação de volume, né? Essas ações, várias delas, a diferença entre Lula e Bolsonaro talvez seja que Lula apresente projetos, propostas de natureza mais diversificada, mas a ideia é fazer volume e gerar bem-estar. É improvável que medidas como essa produzam efeitos a tempo da eleição, mas gera a ideia de volume e talvez aguce algo, atice algo no campo da percepção. O governo que se mexe, o governo que está agindo, o governo que se mobiliza em várias frentes para melhorar a situação da população, chegou na área da segurança pública. Pelo amor de Deus, nós estamos em maio de 2026. O governo Lula, em profunda desconexão com as demandas da população, vocês falaram agora sobre pesquisas e a prioridade há anos da população, entre as prioridades da segurança pública, o governo Lula não fez nada durante muitos anos. Aí chega em maio de 2026 e apresenta mais uma proposta, fazendo aquilo que se poderia chamar de dropping numbers. 11 bilhões de reais para a área de segurança pública. Agora, em maio de 26, esse projeto, para fazer efeito quando? Para quando? Para o próximo governo, que pode não ser Lula. Tem uma eleição aí pela frente. Para agora não será. Clareza sobre o que significa anúncios como esse nessa altura do campeonato. Jogando para a galera em busca, fazendo volume, de ter uma marca para si, algo que não foi feita no curso de todos esses anos. Repito, Lula é presidente, novamente, desde 2023. E aí, por causa disso, é bom lembrar a questão do Ministério da Segurança Pública, que seria uma marca. Seria uma baita marca. Promessa de campanha de Lula em 2022. Não havia qualquer condicionante para esse novo ministério, para o Ministério da Segurança Pública. Agora surgiu em maio de 26. Agora Lula nos dizendo, aliás ele diz há algum tempinho, diz que no dia seguinte à aprovação da PEC da Segurança Pública criará o Ministério da Segurança Pública. Muito bem. De quando é a PEC da Segurança Pública? Ela é de abril de 2025. Lula presidente desde 2023, passou 2023, passou 2024, chegou 2025, em abril, o governo mandou a PEC da Segurança Pública. E aí tem a parte do parlamento também, que faz a coisa não andar, não andou, mas agora nós sabemos que o cumprimento de uma promessa de Lula de 2022 em 2026 depende de aprovação de uma PEC que ele mandou em 2025, se a condição era a PEC da Segurança Pública ou algo assim, que desse mais clareza ou aumentasse o papel, federativamente falando, da União na gestão da Segurança Pública, que tivesse feito antes, não o fez, muito blá blá blá, bilhão para lá, bilhão para cá, mas na prática, governos federais não entram na matéria de segurança pública, porque é impopular, exige trabalho, exige planejamento e exige exposição, exige assumir o ônus também da desgraça que é a segurança pública no Brasil. Então, Luiz Megali, do que aconteceu ontem, de tudo que houve ontem, para mim fica apenas a constatação de que nunca foi prioridade para o governo Lula segurança pública, que é uma marca, e acho que não terá, porque as pessoas são trouxas, mas nem tanto.
1: Muito bem. Andreasa, aí na vitrolinha?
2: Sufoco, Alcione, porque tá um sufoco mesmo, um clássico, da grande Alcione. Beijo.

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1: Se você enviou a sua declaração de imposto de renda, mas percebeu algum erro, basta enviar outra com as informações corretas. O gerente sênior de impostos da KPMG, Rodrigo Gaiardo, explica como funciona o processo de retificação.
2: O contribuinte ele consegue consultar no ECAC, que é o Centro Virtual de Atendimento ao Contribuinte, alguns dias depois que você entrega a declaração de imposto de renda, se tem algum erro ou não, ou se a Receita quer alguma comprovação. Nesse primeiro momento, o contribuinte ele pode concordar ali com a pendência que a Receita sinalizou e já retificar a declaração, e aí ela vai ser processada novamente, ou se o contribuinte entender que, de fato, aquilo que a Receita está questionando, ele tem a informação, ele tem a comprovação, ele vai poder enviar a documentação para a Receita Federal, online mesmo, informando, né, e demonstrando ali o que ele reportou. A questão é você ter certeza que o tema que a Receita Federal está questionando está correto na sua declaração e você tem documentação comprobatória.
1: O contribuinte pode fazer correções até o prazo final da entrega de declaração no dia 29 de maio. Depois disso, se cair na malha fina, ainda tem 5 anos para fazer a retificação.
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3: O âncora do Band News no meio do dia do Jornal da Band, Eduardo Eneg, critica a festa de posse de Cássio Nunes Marques na presidência do Tribunal Superior Eleitoral. Ele aponta que a troca de cargos deveria ser tratada de uma maneira mais simples.
4: Bom, teve uma festa em Brasília, festança, bacana, hein? Tinha samba, tinha... Vou festejar o seu sofrer, o seu penar, você pagou com traição. Bom, e aí o que, que é? Posse do Cássio Nunes Marques, novo presidente do Tribunal Superior Eleitoral. É festança. Veja, eu não estou denunciando gastança de dinheiro público. Não foi uma festa feita com dinheiro público, mas foi uma festança. Vamos festejar o Nunes Marques agora, presidente do TSE e tal. E aí, esse acontecimento que virou um evento, ele mostra um pouquinho sobre como o poder enxerga a vida. Como o poder enxerga a vida? Eu não estou falando, de novo, não é gastança, não é penduricalho, não é jatinho, que também são exemplos de como o poder enxerga a vida. E como o poder enxerga o respeito pela sociedade. Mas nesse caso, eles tratam este episódio como se fosse um acontecimento. O que é um acontecimento? Né? Algo que rompe com o que havia antes. Por exemplo, o presidente é eleito. Nós vamos ter eleição em outubro. Aí o Lula ganha. Pô, é um acontecimento real, tem que festejar. Flávio Bolsonaro ganha. Caramba! Eu não vou falar o nome de todos, né? Mas esses que estão na frente na pesquisa. Tem outros. Aí se eu esquecer o nome de um, aí vão dizer, ah, você não falou do Cabo Daciolo, né? Nossa, que chance que ele tem. Nossa, glória a Deus. Então, isso sim, isso é uma coisa, pô, ganhou um novo presidente da República, né? Ou então, sei lá, campeonato de futebol, né? Os caras disputam uns com os outros, pá, pá, pá, pá. E o time do Ferretti é campeão, o time da Larissa é campeão. No caso do time do Ferretti, acho que tá mais parecido com o Nunes Marques. É uma coisa meio que já previsível. É que às vezes vocês se decepcionam, porque vocês achavam que tava previsível e vocês erram a mão. Mas tem muito mais chance. No caso do meu time, se ganhar, cara, 3 dias de festa. Concorda comigo, Ferretti?
5: Total.
4: Total, porque é uma coisa tão surpreendente. É tipo o Cabo Daciolo, assim, ganhar. Mas você tem uma certa imprevisibilidade. Você não tem uma coisa que está programada, né? Agora, quando? Veja, a escolha de um ministro supremo também é um negócio diferente. Vamos combinar. Entre tantos advogados, juristas, o presidente escolhe um, esse um passa na sabatina. Não foi o caso do Jorge Messias, mas... é motivo de festa. Vamos combinar, se o Jorge Messias passasse, eu acho que ele, a família dele, os amigos dele, tem mais é que festejar, porque é uma escolha extraordinária. Poxa, você passou por uma triagem que é muito sofisticada. Você foi escolhido pelo presidente e pelo Senado. e você vai representar a sua vida, a sua, você vai poder fazer jurisprudência no Supremo. É muito legal. Agora, não tem nada mais burocrático do que abertura do ano judiciário, abertura do ano legislativo. Todo ano aqui tem abertura do ano legislativo. Pra quê? Todo ano tem abertura do ano judiciário. Pra quê? Aí tem uma festa. Festa não como essa que me refiro, mas um evento, discurso. Vai o presidente da República, aí senta o presidente da Câmara, aí vai o presidente do Senado. É o Brasil brasileiro. É inacreditável. Não tem isso na Suprema Corte americana, não tem isso no Congresso americano. Nos Estados Unidos você tem eleição a cada 2 anos. A cada 2 anos, tudo bem. Primeiro ano de uma legislatura, chegaram os novos deputados, chegaram os novos senadores. Até faz sentido que os senadores que estão lá acolham os novos, os deputados todos que foram renovados. E você tenha um evento. Olha, gente, estamos aqui reunidos para um novo momento. Próximos 4 anos, no caso do Senado, os próximos 8 anos, ainda que você vá ter uma eleição de termo ali em 4 anos no Senado, substituindo os que ficaram, tudo bem. Agora, ano judiciário, todo ano são os mesmos caras. Eles têm a obrigação de fazer o que eles não fizeram. E aí vai aquele evento, é ridículo. Agora, mais ridículo ainda é aquilo. Desde quando o Cássio Nunes Marques sabe que ele vai ser, que ele seria presidente do TSE? Desde 2020, quando ele virou ministro da Suprema Corte. Porque nada mais é do que um sistema de rodízio. O próximo presidente vai ser o André Mendonça, que entrou agora como vice. Depois vai ser o Cristiano Zanin. Depois vai ser o Flávio Dino. O Edson Fachin é presidente do Supremo Tribunal Federal. Não fez festa, o Barroso, que foi seu antecessor, fez festa. O próximo vai ser o Alexandre de Moraes, em 2027. E depois vai ser o Cássio Nunes Marques. E depois vai ser o André Mendonça, percebe? Cássio Nunes, André Mendonça, Cristiano Zanin e Flávio Dino. Os próximos 3 presidentes depois do Cássio são André, Cristiano e Flávio, no TSE. Quem são os próximos depois do Alexandre de Moraes no Supremo? Cássio, André, Cristiano e Flávio. É a mesma coisa. É rodízio. É o mais antigo que ainda não presidiu a corte com um mandato de 2 anos. O que tem de extraordinário nisso? É como o ônibus que vai passar no ponto daqui 6 minutos. É igual. É como o relógio que marca meio-dia e marca meia-noite. Nós vamos dar os parabéns. Ê, viva meia-noite. A gente tem que dar os parabéns pro Ferretti quando ele consegue virar o relógio no horário. Mas aí é diferente. É um evento imprevisível. Agora, um evento previsível, aí alguém vai dizer, não, mas peraí, você tá ficando louco. E quando alguém faz aniversário? Alguém faz aniversário, é um evento previsível, tem todo ano e você festeja. Nós 3 aqui vamos fazer aniversário esse ano, vocês todos farão aniversário esse ano, mas vem cá, uma coisa é a singularidade da vida, sabe? Você acumula conhecimento, você acumula experiência, você acumula amizade. O bolo de aniversário, ele é a celebração das pessoas que te amam e as pessoas que você ama em torno de um evento. Agora, ali são as pessoas que amam o Cássio Nunes Marques. As pessoas que o Cássio Nunes Marques ama. Aquele bando de advogado puxa saco que só está pensando que se não for pegar mal, tenho que ir. Agora eu não fiquei na área VIP. Ele não me botou na área VIP. Eu não tomei Macallan. Eu tomei Johnny Walker Black Label, porque ele não queria. Menino feio. Ah, mas ele vai passar aqui. Aí dá um abraço sorridente. Meu ministro! Aquela coisa ridícula. É Versalhes brasileiro. Então, o que eu quero dizer é... O Brasil, ele tem que começar a simplificar e começar a perceber assim. Tem uma coisa chamada acontecimento. Um evento que é um acontecimento. E tem a coisa que é mera liturgia. Isso que a gente viu em Brasília ontem, é transformar algo que é uma liturgia num acontecimento incrível. Aí vai o ministro e canta, e como o Barroso também cantava. Você vai no modelo em que a gente se inspira, não existe isso. O John Roberts, que é o atual presidente da Suprema Corte, Ele está lá há 20 e tantos anos. Lá o cara entra como presidente, indicado pelo presidente americano para ser o presidente. Se abrir uma vaga de presidente, aí teria que sair o John Roberts. Cabe ao Trump, ou o presidente do momento, indicar o presidente. É o presidente dos Estados Unidos que indica o presidente da Suprema Corte. E lá é o John Roberts. Está lá há 21 anos. Quando ele foi indicado, não teve isso. Não teve. Quando ele foi indicado, os caras fazem uma missa, os caras fazem uma posse, tem uma solenidade, e aí eles vão trabalhar. Não tem festa. Não tem esse carnaval que a gente faz. Aqui, literalmente, um carnaval. Tinha lá sambista, como eu cantei maravilhosamente bem. É um negócio meio absurdo. Outra coisa que não tem lá, né? Por que que a gente festeja a volta do ano judiciário? Porque eles vão descansar. Porque eles ficam de folga, porque eles têm recesso. Aí eles voltam de um privilégio que eles têm e ainda fazem uma festa, um evento. A gente até tem que festejar mesmo. Pô, finalmente eles voltaram pro trabalho, depois desse tempo todo descansando. Na Suprema Corte Americana, a vida continua. Não tem essa de parar. Ah, a gente precisa ter um recesso judiciário. O juiz trabalha demais. O juiz leva trabalho para casa. O professor leva trabalho para casa. A gente leva trabalho para casa. Advogado leva trabalho para casa. Médico leva trabalho para casa. Aliás, médico trabalha porque o senhor, ele tem um celular, ele está trabalhando. Eu tenho um amigo, irmão, pediatra, o Pedro Paulo Amaral Correia. O telefone dele, bicho, a gente não consegue conversar 10 minutos. Que a droga do WhatsApp dele, eu posso falar, porque é o dele, não é o meu, fica tocando. Aquela mãe que fala, meu menino fez pipi, fez cocô e tá com dodói e meu. E aí ele vai lá e atende, porque ele é muito atencioso, muito prestativo, tremendo de um profissional. Cuidou dos meus filhos, meu amigo de vida. E ele tá trabalhando. Aí ele vai tirar férias de 60 dias? Recesso pediátrico? Se ele tirar recesso pediátrico, ele perde o paciente quando era criança, vai ver de novo com o adolescente, né? Nunca mais vai ver. Não existe isso, mas no judiciário brasileiro tem esse troço. Tem regras, o artigo tal que diz e tal. A Suprema Corte não fecha. A Suprema Corte americana não fecha. Não existe isso. Simplesmente não existe isso. Até porque é diferente daqui do Brasil. Não existe a suspensão de prazos aqui que vai do equivalente ao nosso 20 de dezembro ao 20 de janeiro. Os processos correm o ano inteiro. Então, eu só queria chamar atenção, nem acho que a gente tem muito mais para dizer sobre isso, a não ser que o Nunes Marques não estava andando pela rua, estava lá no Supremo, lá, e alguém falou, quer saber, a gente podia, que tal se a gente pegar o Nunes Marques para presidir o TSE? Pô, podia, hein? Vamos fazer um processo de seleção, aí um grupo começa a entrevistar o Nunes Marques, você bota para falar com o pessoal de recursos humanos do TSE, aí ele passa por uma dinâmica. Uma vez eu fui trabalhar numa empresa, eu vou falar um nome porque a história é tão ridícula que se eu falar o nome expõe a empresa. A empresa sabe, mas ninguém precisa saber. É de um ridículo, Larissa. Tinha dinâmica. Você passava por uma entrevista, não foi o meu caso. Não foi o meu caso, porque eu entrei numa posição em que eu não fui submetido a essa humilhação. Humilhação é uma palavra que eu estou usando. Não é uma humilhação, mas é ridículo. Então, no Departamento de Recursos Humanos, as pessoas que eu contratei tinham que passar por uma integração e tinham que passar por um processo. E o processo, lá pelas tantas, juntavam os contratados do mês de várias áreas. Eu contratei 180 pessoas. Então, eu ouvi isso dezenas de vezes. Bom, e aí eles passavam por esse processo de integração. Cada um, a certa altura, recebia uma telha, aquela telha meio abaulada, tipo um meio círculo, né? Uma telha. E eram 8 ou 10 com aquela telha e o treinador, sei lá como é que chama, pegava uma bolinha e dava a bolinha para um deles e dizia, para que vocês possam trabalhar em grupo, eu gostaria que vocês fizessem com que essa bolinha passasse de uma telha para outra telha, cada um com uma telha. Olha que ridículo. para que vocês depois colocassem no cesto. É uma vergonha. Bom, jornalista é um bicho diferente, né? Então os caras que eu recrutei e que iam trabalhar lá, mesmo que não passassem no teste da bolinha, mas eles não podiam simplesmente não ir lá. Aí eles foram lá e passaram o teste da bolinha. Até que um percebeu e contou para todos os outros como é que era. E aí todos os outros fizeram a mesma coisa, para mostrar como é ridículo. Aí você punha a bolinha e tal, e aí você tentava passar de uma telha para outra, aí caía, né? Aí, porque é na história do trabalho em grupo, nós temos que trabalhar em grupo. Até que lá pelas tantas, a profissional do RH dizia assim: e se a gente colocar todas as telhas, uma do lado da outra, formando uma grande canaleta, quase que um aqueduto, e aí você solta a bolinha na primeira telha e ela corre por todas as telhas até a sexta. Aí um dos profissionais que eu contratei contou para todos os outros. Então lá pelas tantas, quando vinha a cesta, a bolinha e a telha, todos que iam para lá para esse teste, falava assim: posso dar uma sugestão? Por que a gente não coloca todas as telhas enfileiradas e coloca a bolinha de forma que forme uma canaleta contínua e caia na cesta? E aí o recrutador dizia: nossa, quem tem... vai fazer uma anotação, fala: esse cara é brilhante, esse cara vai ser presidente da empresa, né? Então, o Nunes Marques não passou por esse teste da telha, com a bolinha e tal. Não, acho que até melhor não passar nenhum dos ministros do Supremo. Mas o fato é que ele não foi triado. O que ele entrou no Ministério no Supremo Tribunal Federal, ele já ia ser TSE. Aí faz essa festança, que é para transformar em acontecimento que não passa de uma liturgia. Isso é revelador da cabeça de Versalhes que tem em Brasília. É revelador da cabeça de: nós somos a corte, sim. Nós somos um grupo de barões, de marqueses, sabe? De duques. E nós temos que ser paparicados de um jeito extraordinário. Não estou dizendo que nos Estados Unidos não tem paparico. Não estou dizendo que lá não se bajula a corte, né? É óbvio que se bajula, mas a forma como a gente faz aqui, muitas vezes beira o ridículo. E no entanto, vai todo mundo para lá. E sai todo mundo falando mal. Mas só que todo mundo vai. Porque como é que você não vai na festa de posse do Nunes Marques? Aí você vai ter um candidato lá que tem um interesse. E o Nunes Marques vai dizer: puxa, que interessante estar te vendo aqui. Você não te vi no dia 12 de maio, quando eu fiz aquele evento. Ele não vai fazer isso, porque ele é um homem correto. Mas percebe que tem por trás uma distorção. Uma distorção que envolve sim o uso do jatinho, que envolve sim o uso dos penduricalhos. Quem são vocês, mortais, para entender que nós estamos salvando a democracia? Quem são vocês, mortais, para entender e reconhecer, porque vocês não reconhecem nada, vocês só querem que a gente trabalhe de sol a sol? Quem são vocês para perceber que nós é que damos segurança jurídica para esse país? E aí vocês ficam revoltados porque nós ganhamos um troco? Querem que a gente morra de fome? Outro dia teve uma que falou isso. Daqui a pouco vai ter juiz, não tem dinheiro, dizendo que tem magistrado que não consegue comprar remédio. Que absurdo, né? Ela deve ter botado a mão na consciência e falar: não, acho que eu passei dos limites. Mas num país onde as pessoas ganham pouco, vem um cara dizer que ganhar 60, 70 é passar fome. Eu até acho que o juízo do Supremo deveria ganhar mais. Eu acho. Mas quem tem que decidir é a sociedade quanto que se deve pagar. Mas aí também não pode fazer palestra, aí não pode fazer nada. Tem que ganhar mais, na minha visão, mais. E é isso. Agora, não dá para querer entrar lá e fazer patrimônio. Eu estou falando de coisas corretas. Não dá para fazer patrimônio. Então, a percepção é de que sempre a gente, como sociedade, tem que entender, tem que aceitar. Então, a gente tem que aceitar a festa, a gente tem que aceitar o jatinho, a gente tem que aceitar o penduricalho. E eles ficam todos bravos e revoltados com os parentes advogando, com os taiaia e os tuiuiu. Tudo é parte do mesmo pacotão. Assim, por que vocês ficam de olho na gente? Com tanta gente que a gente mostra que está fazendo coisas erradas e tal, vocês vêm encher a nossa paciência, encher o picuá aqui. Não faz sentido um negócio desse. Então, Cássio Nunes Marques, novo presidente do Tribunal Superior Eleitoral, tem um lado interessante, ele como presidente, André Mendonça como vice, é a chegada de dois ministros do Supremo Tribunal Federal indicados pelo Bolsonaro no comando das eleições. Vão ser uma eleição, vão ser eleições importantes, né? A gente tem eleição estadual e federal, e bem importantes, delicada, vai ter muita pressão, vai ter muita denúncia de propaganda fora de época, nós vamos ter as denúncias por causa de inteligência artificial, eles vão ter que trabalhar muito, e o Nunes Marques vai ter que mostrar pulso, que seguramente ele vai ter talento para mostrar, não tenho a menor dúvida disso, mas fica aqui a provocação para que você pense, se você quiser se manifestar, 11-999-592-100, se você acha que está certo, é correto essa festança toda? Volto a insistir, não tem dinheiro público. É o sinal que eles dão, sabe? De esse lado Versalhes que eu acho horroroso. Não sei qual é a sua opinião. Essa é a minha opinião. Você pode concordar, pode discordar. Vamos em frente.

0: 5:01. Bom dia, bom dia. Bem-vindo, bem-vinda. Começando aqui mais um Expresso São Paulo. Quinta-feira. Hoje é 14 de maio de 2026. Carolina Ercolim por aqui. A gente segue juntos até às 7 com muita informação, prestação de serviço. Tudo que envolve aqui a cidade de São Paulo nessa, de novo, fria manhã, né? Temperatura na média dos 14 graus, portanto, uma temperatura muito mais agradável do que dos últimos dias, né? Ainda que a gente tenha temperaturas mais baixas ali na região de Marcilac, Parelheiros, com 7, 9 graus. De uma maneira geral, tá mais agradável. Foi uma madrugada um pouco mais fria, assim seguimos, até engatar uma próxima frente fria que está prevista também pelos próximos dias. Também de olho nas mensagens que chegam por aqui, você que conversa conosco pelo 999-592-100, você também pode interagir pelo nosso canal no YouTube, Band News FM, procura nós por lá, estaremos na nossa live já valendo. Você também pode contatar a gente pelas redes sociais, conversar conosco pelo Instagram, pelos nossos perfis, pelo da Band News FM São Paulo. E seguimos juntos, eu e Fábio França. Bom dia, Fábio.
1: Fala, Carolina Ercolim. Bom dia pra você. Bom dia também pra todo mundo ligado, sintonizado na Band News FM. Vamos nessa, hein? Nessa manhã um pouquinho menos fria em São Paulo, mas ainda geladinha, né? Temperatura em elevação. Hoje, a expectativa é que suba um pouquinho mais. 5:02. Estamos por aqui. Manhã de quinta-feira, 14 de maio. Tô esperando sua mensagem. 999-592-100. 11-999-592-100 é o número do nosso WhatsApp. Tenho certeza que os ouvintes estão mandando mensagens quando meu WhatsApp pegar no tranco aqui. Eu confesso que eu leio, tá bom?
0: Então, mas peraí, vamos nessa. Eu tenho aqui, ó. Tem, por exemplo, o personal, o Fábio personal do Morumbi. Menos frio pro treino de corrida na USP. De fato. Ticareca também tá por aqui. Os seus lindos manda mensagem pra gente o ouvinte Félix Júnior. Também aqui sempre juntos ouvindo vocês. Direto da Espanha, o Marcelo Tardelli. Também nossa ouvinte Ana, que também está por aqui. A Norma da Aclimação também está conosco. Um bom dia para o Júnior de Cotia, que vai pegar a Raposo Tavares de moto. Então tá frio, tem que se agasalhar ainda mais, né? Especialmente pescoço ali, perto do capacete, onde entra aquele ventinho pela lateral, né? Nosso Daniel Jatobá, também de Calcaia do Alto, partiu Morumbi. Sérgio de Carapicuíba. Vocês ficam falando aí de sopa, onde tive que fazer uma, diz o Luciano de Barueri. Tá certo, porque sopa é janta e esquenta bem, tem que fazer mesmo. E é isso, a gente vai lendo aqui as mensagens que vocês vão dando pra gente. Um salve geral pra todo mundo que já tá conosco. Vamos aos destaques de hoje. Parlamentares ligados à base do governo e da oposição defendem no Congresso a instalação imediata da CPI do Banco Master. A pressão ganhou força após a revelação de áudios e mensagens trocadas entre Flávio Bolsonaro e Daniel Vorcaro. Numa gravação de setembro do ano passado, o pré-candidato do PL à presidência da República faz uma cobrança ao banqueiro. Flávio Bolsonaro pede um investimento no filme que estava sendo rodado sobre a trajetória do pai dele. A produção, intitulada Dark Horse, conta a história da campanha vencida por Jair Bolsonaro na eleição de 2018. O áudio divulgado pelo site Intercept Brasil foi confirmado pelo jornalismo do Grupo Bandeirantes com fontes da Polícia Federal e na Procuradoria-Geral da República.
2: Imagina a gente dando calote num Gincavizio, num Cyrus, os caras renomadíssimos lá no cinema americano, mundial. Podia ser muito ruim, né? Todo efeito positivo que a gente tem certeza que vai vir com esse filme pode ter efeito elevado a menos um aí, cara. Então, se você puder me dar um toque, uma posição ainda, né? Porque a gente precisa saber o que faz, cara, da vida, porque já tem muita conta para pagar esse mês e o mês seguinte também. E agora que é a reta final, que a gente não pode vacilar, não pode não honrar com os compromissos aqui, porque senão a gente perde tudo, cara. Tudo, contrato, perde ator, perde diretor, perde equipe, perde tudo. Podemos dar um toque aí, irmão. Desculpa o áudio longo aí, tá? Um abração, fica com Deus, cara.
0: Bom, tá aí essa mensagem, né? Que ontem fez um estrago político ali, a gente vai falar mais sobre isso. Daniel Vorcaro teria pagado cerca de 61 milhões de reais entre fevereiro e maio do ano passado em 6 parcelas. O valor total esperado chegaria a 134 milhões de reais por meio de fundos ligados ao Banco Master e empresas no exterior. Nas trocas de mensagens, Flávio Bolsonaro e o banqueiro demonstram intimidade em diversos momentos e chegam a se tratar como irmão e irmãozão, por exemplo. E num dos diálogos, o senador escreve, abre aspas, "Irmão, estou e estarei sempre contigo. Não tem meia conversa entre a gente. Só preciso que me dê uma luz. Abraços." Fecha aspas. Um dia depois da conversa, Daniel Forcaro foi preso pela Polícia Federal ao tentar embarcar num jatinho e viajar para o exterior acusado de crimes financeiros. O áudio e as mensagens foram divulgados ontem, quando Flávio Bolsonaro se reunia com o presidente do Supremo Tribunal Federal, Edson Fachin. Segundo o parlamentar, foi uma visita de cortesia. Na saída, o pré-candidato do PL à presidência da República foi perguntado sobre o assunto e disse que era mentira que ele tinha pedido o dinheiro a Forcaro. E na sequência, Flávio Bolsonaro seguiu para uma reunião de emergência com integrantes da pré-campanha e da cúpula do PL e depois gravou um vídeo de pronunciamento.
3: Fala pessoal, mais do que nunca é fundamental a CPI do Banco Master já. Vamos separar os bandidos dos inocentes. Toda essa história que está sendo veiculada agora nada mais é do que um filho procurando investidores privados para fazer um filme privado sobre a história do seu próprio pai. Zero de dinheiro público, zero de Lei Rouanet, como esse governo gosta de fazer, gastar dinheiro público para fazer autopropaganda deles mesmos. Eu conheci Daniel Forcaro em dezembro de 2024. Não tinha mais governo Bolsonaro, não tinha absolutamente nenhuma acusação contra ele. O que acontece é que, com o passar do tempo, ele simplesmente parou de honrar com as parcelas do contrato. Sim, tinha um contrato que, ao ele não pagar essas parcelas, tinha uma grande chance de o filme sequer ser veiculado, do filme sequer ser concluído. Em função disso, inclusive, procuramos outros investidores para concluir esse filme. Eu quero dizer para vocês uma coisa muito importante. O filme ficou pronto. O filme está muito emocionante. O presidente Bolsonaro merece uma homenagem como essa e vai estar em todos os cinemas do Brasil ainda este ano e estão todos convidados para assistirem essa obra-prima. Um grande abraço e fiquem com Deus.
1: Essa grana tem que ser obra-prima mesmo. Agora, a pergunta que fica é o seguinte, resta saber por que antes era mentira e depois passou a ser verdade, né?
0: Ele se atrapalhou todo.
1: Um pouquinho.
0: Na resposta.
1: No Congresso, os governistas trataram a divulgação do áudio de Flávio Bolsonaro para Daniel Forcaro como inaceitável. Já pediram à Procuradoria-Geral da República a instauração de um inquérito para investigar o pré-candidato do PL à presidência. Já o líder da oposição na Câmara, cabo Gilberto Silva, do PL da Paraíba, afirmou que o PT tenta aplicar o que chama de velha estratégia. O parlamentar disse ainda que a intenção é jogar todos no mesmo ambiente de suspeita e corrupção. Já o Partido Liberal manifestou confiança em Flávio Bolsonaro. A avaliação dos aliados dele é que não houve envolvimento de dinheiro público e tudo seria uma maneira de criar desgaste político contra a família Bolsonaro.
0: A justiça manda soltar os MCs Pose do Rodo e Rian SP, que estavam presos por suspeita de ligação com crime organizado. O destaque é da Érica Levigar.
4: A justiça mandou soltar MC Pose do Rodo após a defesa do cantor conseguir a extensão da decisão que concedeu habeas corpus em MC Rian SP. A determinação foi assinada nesta quarta-feira. A decisão destaca o excesso de prazo para a conclusão das investigações e para o oferecimento da denúncia, além da ausência de elementos que justifiquem a manutenção da prisão preventiva. Com a decisão, Pose deverá cumprir medidas cautelares. Apesar das restrições, ele poderá continuar realizando shows.
1: Um roubo a um caminhão de medicamentos termina com uma vítima baleada na Zona Oeste. O caso aconteceu ontem, os suspeitos ainda são procurados. A Júlia Nogueira tem mais detalhes.
5: A Polícia Civil trabalha para identificar e localizar os suspeitos que integraram um roubo à carga de medicamentos que terminou em tiroteio. O caso aconteceu na Avenida Domingo de Souza Marques, na Vila Jaguara, Zona Oeste da capital. Os criminosos armados abordaram um veículo que contava com escolta armada no meio da madrugada. Na ação, os suspeitos balearam um vigilante da escolta que foi socorrido. Parte dos medicamentos foi roubada, além das armas dos vigilantes. O motorista do caminhão chegou a ser levado pelos criminosos, mas foi solto em seguida.
0: Falar também dos últimos classificados para as oitavas de final da Copa do Brasil serão conhecidos hoje. E o Yuri Queiroga que tem informação.
6: O Corinthians, que defende o título da Copa do Brasil, enfrenta o Barra de Santa Catarina jogando pelo empate hoje em casa, às 19h30, com transmissão da Band News FM na voz de Anderson Gonçalves para grande parte da rede. Em situação semelhante, jogam o Botafogo contra a Chapecoense às 6h, o Fortaleza diante do CRB às 8h e o Flamengo fora de casa contra o Vitória às 9h30. Atlético Goianiense e Atlético Paranaense se enfrentam às 19h, com um empate levando a decisão por pênaltis. Em Aracaju, o Grêmio pode perder por um gol de diferença para o Confiança. Ontem, o Juventude derrotou o São Paulo por 3-1, avançou e provocou a demissão do técnico Roger Machado do Tricolor. O Vasco se classificou com um empate por 2-2 com o Paysandu em São Januário, após vencer por 2-0 na ida. O Santos derrotou o Coritiba por 2-0 e se junta ao Palmeiras, que fez 4-1 no Jacuipense da Bahia. O Remo voltou a vencer o Bahia, desta vez por 2-1, mesmo placar do triunfo do Mirassol sobre o Bragantino. E o Atlético Mineiro conseguiu a vaga nos pênaltis, vencendo o Ceará por 4-2, após perder por 2-1 no tempo normal.
7: E com esta derrota, com esta eliminação, o São Paulo demitiu o técnico Roger Machado. Estava escrito nas estrelas, né? Crise no comando do Tricolor. Diga aí, Aline Fanelli.
8: O diretor executivo de futebol do São Paulo, Rui Costa, diz que fica no cargo até quando o presidente Arim Assis quiser. Depois da derrota para o Juventude por 3-1 na Copa do Brasil, o Cartola concedeu uma entrevista para anunciar a saída do técnico Roger Machado. Questionado se ele continuaria no cargo, já que tinha uma relação próxima com o ex-treinador, Rui reforçou que as decisões não são tomadas individualmente por ele.
9: A minha presença aqui, ela existirá até quando o presidente assim o quiser. Foi assim durante esse período todo que eu estive aqui, eu passei por momentos de conquistas, por momentos difíceis e sempre quando me foi permitido fazê-lo, eu estive aqui perante o torcedor, dando as devidas explicações e justificando as nossas ações e projetando o futuro. Se essa for a decisão do presidente Macias, eu aqui estarei trabalhando incansavelmente, como faço todos os dias, junto com o meu companheiro de profissão, de dia a dia, e estou aqui hoje legitimado por ele, né? Eu conversei com ele e ele pediu que eu viesse aqui hoje. Então a minha preocupação não é em relação à manutenção de emprego, é poder estar aqui dando explicações ao torcedor de São Paulo.
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0: Bom, vamos então atualizar a previsão do tempo para você, de olho nesse dia que deve ser mais quentinho que ontem, mas quem tem todas as informações mesmo é a Stephanie Toso.
5: A quinta ainda começa com destaque para a temperatura mais baixa, especialmente no extremo sul e leste do estado de São Paulo. Aos poucos, com o ar frio perdendo cada vez mais intensidade, o calor retorna ao estado paulista. Hoje o sol predomina com pouca presença de nuvens no céu, tanto na cidade quanto no interior e no litoral, e esquenta de forma rápida. Destaque já para o interior de São Paulo, que pode ter máximas chegando a 30, 31 graus em municípios como Barretos e na região de Presidente Prudente. Na capital, a temperatura sobe até os 26. Não tem previsão de chuva e tem atenção redobrada com hidratação. Hoje é mais um dia em que a umidade relativa do ar cai e pode ficar abaixo dos 30% em toda a cidade. Algumas áreas do interior ficam até mais secas, já com umidade relativa do ar podendo entrar em alerta. Amanhã o tempo deve seguir ainda firme na maior parte do estado, mas o avanço de algumas instabilidades já provocam mudanças no final da sexta entre o litoral e o extremo sul paulista.
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0: O que está acontecendo com a Regis Bittencourt? Tem ouvinte falando aqui, né? Sobre a Regis Bittencourt caótica. É o Rodrigo, Rodrigo Rodrigues. Fala aqui, ó, fila sentido capital chega a quase 20 quilômetros. Eu não consegui fazer a conta aqui, que eu não consegui identificar mais ou menos onde fica o rabo da fila aqui.
11: É, então, ela realmente tá longa.
0: É perto do Dr. Costela, ali para trás.
11: Melhora depois da entrada ali para Taboão da Serra, né? Mas dali para trás...
0: É, antes do Rodanel tá um caos.
11: Um caos completo e absoluto.
0: Em Budas Artes, Tapsirica da Serra, uma longa fila, muito maior do que o normal... Tem um acidente, mas é antes do Rodoanel, mas depois do Rodoanel, depois desse, onde está aqui o registro de acidente, né, no mapa, que é no 282, mesmo assim depois também tem trânsito ruim. É, me parece que seja alguma obra aqui na alça de acesso ao Rodoanel, viu? Mas assim, aparentemente tem esse aviso aqui de área de reforma, de alguma coisa sendo realizada ali na alça de acesso. Pode ser que com o fluxo já, né, bastante grande de veículos... No horário da manhã, com essa interdição ali na obra, piorou a situação. Mas, de fato, de longe, a rodovia que mais tem congestionamento agora de manhã, segundo o nosso mapa aqui de rodovias.
11: E se tiver aí no carona, já passando por essa região, deixando o trânsito para trás, manda para cá e conta pra gente de fato o que tá acontecendo por ali, se são obras, se é mais um acidente, por que tá travancando o trânsito na Regis do Taboão para trás, tá bom? 999-592-100 é o nosso número, seu alerta é sempre muito importante. 5h16, gente, mais de duas semanas depois do início da greve dos professores municipais de São Paulo, famílias continuam sem saber se vão ter onde deixar os filhos. Segundo a prefeitura, 13% das unidades educacionais estão paralisadas. A greve começou no dia 28 de abril e envolve professores, assistentes e outros profissionais da rede pública também. As principais reivindicações são maior reajuste salarial, a redução de alunos por sala, a realização de concursos públicos e a melhoria da infraestrutura das escolas. O impacto é sentido especialmente nas creches. O pai de uma bebê de 1 ano e 7 meses, que frequenta o Centro de Educação Infantil Vila Ernestina, na Zona Sul, Matheus Luiz Soares, conta como a greve virou o dia a dia da família de cabeça para baixo.
12: Tá afetando muita gente, porque a mãe dela acabou de começar num trabalho novo e tô tendo que ir praticamente um dia sim, um dia não, pra lá, pra ficar com ela. E nesses dias que ela não está ficando comigo por conta do meu trabalho também, ela tá ficando com uma colega do apartamento lá. Tá gerando muito estresse pra gente de ter que eu sair daqui da Zona Leste pra ir pra lá, a mãe dela preocupada de como que vai ficar a situação. A gente viu outras mães também desesperadas procurando com quem deixar a criança.
11: Pois é, e a mãe da criança, a Bruna do Nascimento, só conseguiu falar com a reportagem à noite depois que a filha dormiu, né? Esse detalhe diz muito claro a respeito do dia a dia, da dificuldade, do quanto a situação sobrecarrega os pais nesse momento sem ter onde deixar a criança durante o dia.
13: Agora eu tô tendo que me desdobrar pra poder deixar minha filha com pessoas que eu posso confiar. Essa semana ela ainda não teve nenhum dia de aula. Me mandaram uma mensagem hoje falando que a turma dela amanhã vai entrar meio dia, então ela vai ter meio período. Mas também tudo pode mudar. Amanhã de manhã podem me mandar mensagem falando que não vai ter. Tá sendo muito incerto. A gente descobre um dia antes.
11: Os vereadores aprovaram ontem o projeto de lei que concede um reajuste de 3,51% aos servidores, equivalente ao índice de preços ao consumidor acumulado entre abril de 2025 e março de 2026. Para professores em início de carreira, o salário passaria para cerca de R$ 5.830,00, valor 13% acima do piso nacional da classe. Mesmo assim, os sindicatos rejeitam a proposta e devem fazer hoje uma reunião com a gestão para exigir modificações antes da sanção do prefeito. Ontem, a categoria fez uma manifestação no centro, em frente à sede da prefeitura, e um novo ato está marcado, está convocado para amanhã, às 11 da manhã, no mesmo local. Por determinação judicial, as escolas municipais devem funcionar com no mínimo 70% do efetivo. A prefeitura orienta os responsáveis pelos alunos a acionar a Diretoria Regional de Educação da região em caso de escola sem atendimento ou registrar uma reclamação pelo 156.
0: Nosso ouvinte Pablo Guimarães fala que o sobrinho dele está na creche, está sem aula desde segunda e só volta semana que vem, segundo eles. Na média, meus filhos estão tendo aula só 2 ou 3 vezes por semana. Tem outras mensagens aqui de ouvintes, né, falando também sobre essa questão envolvendo a educação. Meu filho estuda na rede pública, diz aqui o Thiago, e toda semana ele fica uns 2 dias em casa. É uma vergonha. Então, tem aqui diversas manifestações, né, de ouvintes que estão falando realmente dessa vida afetada, né, por conta dessa greve. Mas também tem informação de trânsito para você. A gente trouxe agora há pouco o longo congestionamento ali na Regis Bittencourt. Tem informação do ouvinte sobre esse assunto.
14: Central de Ouvintes, Ricardo Boixá.
15: Bom dia a todos. Realmente, na entrada do Rodonel, saindo da Regis Bittencourt, tem uma interdição, como se fosse uma interdição de obra, que não dá 5 metros de cones, e é o que está travando tudo. Mas ao lado já tem acesso ao Taboão da Serra, está totalmente livre.
16: Pois é, e a mãe da criança, Bruna, no Nascimento,
15: Borges do Imbu, Bom dia, bom trabalho.
0: Boa, Borges. É isso. Outro ouvinte também falou sobre essa uma carreta também que estaria ali devagarzinho na região. Então é isso. Tem essas obras ali perto do acesso do Rodoanel. E por conta disso, a gente tem ali longos quilômetros de congestionamento pela Regis Bittencourt. A concessionária ainda não traz nenhuma informação sobre essa obra ou sobre o que está acontecendo ali na região. Mas é isso. Se você puder evitar a Regis Bittencourt hoje nessa

0: 5h21, a gente continua girando informação para você aqui no nosso Expresso São Paulo, falando da verba supostamente disponibilizada por Daniel Vorcaro para o filme sobre a vida de Jair Bolsonaro, que supera o orçamento de produções indicadas ao Oscar. As mensagens divulgadas pelo site Intercept Brasil indicam que o banqueiro iria repassar o equivalente a 134 milhões de reais. Até o ano passado já teriam sido feitos pagamentos da ordem de 56 milhões de reais. Os dois filmes brasileiros que recentemente foram indicados ao Oscar, por exemplo, tiveram orçamentos totais menores do que esses valores. Ainda Estou Aqui custou 45 milhões de reais, enquanto O Agente Secreto teve gastos de 28 milhões de reais. As mensagens divulgadas ontem fazem parte da extração do telefone celular de Daniel Vorcaro pela Polícia Federal na primeira fase da Operação Compliance Zero.
1: Moradores da capital temem os impactos da construção de uma unidade de geração de energia. Humberto Ferretti.
2: A Prefeitura de São Paulo afirma que a instalação de uma usina para gerar energia a partir da queima do lixo em Perus, na Zona Norte, não oferece risco à saúde da população. Moradores do bairro têm protestado contra a iniciativa. Segundo a gestão Ricardo Nunes, as chamadas unidades de recuperação energética não têm relação com os antigos incineradores das décadas de 70 e 80. A prefeitura diz que são instalações com tecnologia avançada de controle de emissão de gases, amplamente utilizadas em diversos países e que ajudam a reduzir o volume de lixo destinado a aterros. A gestão ainda afirma que está em contato com a população para tirar dúvidas. A expectativa é que a unidade receba até 1.000 toneladas de resíduos por dia.
0: Já está em andamento o prazo para solicitar isenção ou redução da taxa de inscrição do vestibular 2027 da USP. Informações com Aisha Moraes.
3: Estudantes já podem solicitar a isenção ou a redução de taxa da FUVEST, o vestibular de ingresso para a Universidade de São Paulo. O período de inscrição começou nesta segunda-feira e vai até às 12 horas do dia 10 de julho. Os pedidos devem ser feitos pela internet por meio do site da FUVEST. O resultado será divulgado individualmente na área do candidato, no dia 3 de agosto. Para mais informações sobre os critérios e documentação necessária, acesse fuvest.br.
1: Cuba enfrenta agravamento da crise energética após anunciar o esgotamento total das reservas de diesel e combustível. O ministro de Energia e Minas afirmou que a ilha não tem absolutamente nenhuma reserva para abastecimento. A falta de combustível amplia os apagões e provoca impactos no transporte público e em serviços essenciais do país. O governo cubano atribui a crise à redução no envio de petróleo por aliados e ao endurecimento das sanções americanas. A população enfrenta longos períodos sem energia elétrica em diferentes regiões da ilha. O cenário aumenta a pressão sobre o governo cubano em meio à pior crise econômica do país nas últimas décadas.
0: E o Palmeiras goleia e carimba a vaga nas oitavas de final da Copa do Brasil. O destaque vem com Maurício Ferreira.
4: O Palmeiras aproveita a vantagem para jogar com o time quase todo reserva e voltar a vencer o Jacuipense da Bahia pela Copa do Brasil. Dos titulares, apenas Gustavo Gomes começou a partida em Londrina, no Paraná. Maurício, Felipe Anderson, Eric Belé e Luigi garantiram a goleada por 4-1. Vicente Ferreira descontou já na reta final. Com o 7-1 no placar agregado, o Palmeiras embolsa os 3 milhões de reais pela classificação e aguarda a data do sorteio para conhecer o adversário das oitavas de final. No sábado, o time de Abel Ferreira encara o Cruzeiro às 9h em Barueri pelo Campeonato Brasileiro.
1: E na Europa, uma grande novidade: o Paris Saint-Germain conquista o título francês pela quinta vez seguida. Aline Fanelli.
5: Na penúltima rodada do Campeonato Francês, o Paris Saint-Germain vence o Lens fora de casa por 2-0 e leva o 14º título nacional, o 12º nos últimos 14 anos. Diferentemente da temporada anterior, em que o PSG teve mais tranquilidade, desta vez, justamente o adversário de ontem estava colado ao líder com apenas 3 pontos de desvantagem. Kvara Tskhelia foi o autor do primeiro gol aos 29 minutos da etapa inicial e Mbaye carimbou o título aos 48 do segundo tempo. Atual campeão da Champions, o Paris Saint-Germain buscará o bicampeonato no dia 30 em Budapeste, na final contra o Arsenal. Antes, neste domingo, o clube jogará a última rodada do campeonato francês contra o Paris FC.

0: que nasceu de um evento de bairro pequeno, chega à 7ª edição de um festival gratuito com expectativa de 10 mil pessoas de público em São Paulo. O Rolimã Fest e o Brincar de Rua surgiram como uma forma de valorizar brincadeiras enquanto a imersão de crianças e adolescentes se dá nas telas. O idealizador do movimento, Moleque de Rua, o Alexandre Koga, conta como a vontade de ensinar as novas gerações nasceu.
1: E a gente resolveu resgatar as brincadeiras tradicionais da década de 80 para ensinar para essa nova geração como que nós brincávamos antigamente. E foi através do carrinho de rolemã que começou toda a história da Moleque de Rua. A gente começou num bairro bem pequeno, né? Na Avenida Imirim, ali no bairro do Imirim. E a gente tinha os produtos da Moleque de Rua e foi quando a gente colocou o carrinho de rolemã ali na nossa vitrine e veio um interesse muito legal da galera e começou a contar várias histórias.
0: Você já brincou de carrinho de rolemã?
2: Já andei, mas pouco, né? Onde eu morava não tinha muita ladeira, assim, carrinho
0: bom,
2: de rolemã.
0: Depende realmente da topografia do bairro, né?
2: Tem que ser na ladeira.
0: Eu desgastei alguns tênis, assim, minha mãe ficava horrorizada, porque era muito legal frear, né? Você freia com a parte de trás do tênis e aí ele vai embora no asfalto. O evento é no dia 17 de maio, das 9 da manhã às 5 da tarde, na Avenida Luiz Dumont Villares, na Zona Norte. O Rolimã Fest e o Brincar de Rua disponibilizam carrinhos para test drive. O festival é gratuito, mas quem quiser pode furar fila com um passe comprado e, inclusive, comprar um carrinho de rolimã para levar para casa. Para entrar, é preciso levar 1 quilo de alimento não perecível. O idealizador também, o Alexandre Koga, conta como se inscrever.
1: Está na nossa página, arroba moleque de rua, fazer a inscrição na página ou no local do evento, colocar a pulseirinha. Essa pulseirinha é o passaporte VIP para o rolemã e para as brincadeiras antigas, né? O brincar de rua. Nós vamos ter capacete para alugar a galera, quem não tenha, porque aí tem obrigatório. E aí pega uma filinha lá, a gente leva todos os carrinhos e vamos brincar. E aí é de graça para a população.
0: Além da descida, né, de rolimã, o evento conta com espaço para trocar figurinhas, de futebol de botão, vai ter peteca, corrida de saco e outras brincadeiras. Então, repetindo, o festival é no domingo, dia 17 de maio, das 9 da manhã às 5 da tarde, na Avenida Luiz Dumont Villares. E serve ali de pretexto, né, para a gente levar as crianças, brincar junto. A gente se fala que vai levar as crianças e tal, mas todo mundo se diverte nessa, né? Agora que, né, lembra da sensação, né, de como é legal, tal, você se divertir ali. Corrida de saco é uma doideira, né? Gente, o que cai de gente? Aquele dominó humano, sim, assim, né? Aquele saco que emenda no pé, fica uma coisa louca.
2: E queda é sempre divertido, né? Vamos falar a verdade, né?
0: E tem que cair,
2: nossa,
0: né? As brincadeiras hoje em dia, tipo, não pode, porque machuca, mas também tem que cair. Você tem que aprender a cair pra conseguir
2: calejada, levantar. Né?
0: Pô, tá valendo, né? 5 horas e 30 minutos, hora da gente viajar.
2: Vamos nessa.
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0: Bom dia, Rio de Janeiro. Tudo bem, gente?
4: Bom dia,
5: e aí, pessoal? Bom dia.
4: E por aí?
0: Tudo certo por aqui, um pouquinho mais quente que ontem, mas não, acho que estamos longe ainda, assim, daqueles 30 graus que vocês falaram que tinha previsão de ontem chegar aí no Rio de Janeiro. Hoje também, né? Agora a média de 14 graus, não chove, tempo que tá, então, a madrugada menos fria, e a temperatura máxima prevista para hoje é de 26 graus, não vai subir muito, não. O sol tá previsto, mas é aquele sol de geladeira, e por aí.
4: Aqui sem previsão de chuva. Variando de 16 a 30 graus é uma variação muito grande, né, Zezinho? Porque a madrugada a gente sente esse frio. Depois, ao longo do dia, vem o solzinho, dá uma esquentadinha, mas também não é aquele calor intenso.
5: E tá chegando mensagem aqui, pessoal, sobre. Se vocês me permitem aqui trazer participação de 2 ouvintes, manda. Até porque pode gerar uma preocupação ali no aeroporto do Galeão aqui, Mário. Mensagem que chegou de um ouvinte falando que tem muita fumaça ali próximo ao aeroporto. E aí, agora chegou a participação do Márcio falando que é neblina. Mandou esse áudio aqui, ó.
6: Dia, que é o mar taxista saindo da Ilha do Governador, sentido Laranjeira. Cara, ali na altura do aeroporto Galeão, uma neblina muito forte, cara. Muita neblina. Pessoal aí, com calma. Já passei a linha vermelha, tudo perfeito.
5: Então tá essa situação da neblina ali próximo ao aeroporto pra gente checar também. E aí o Braga falando da região de São Cristóvão.
7: Bom dia, Mário. Manda de aplicativo aqui o Braga. Então, passando pra informar aí que a fumaça está... tomou conta. É uma névoa, tipo fumaça, mas espalhada já. Na altura aqui de São Cristóvão, não é só na ponte. Então ela tá aqui pela área de São Cristóvão aqui todinha. Entre o gasômetro, a rodoviária...
4: Então, Ou seja, só no aeroporto, né? Agora há pouco a gente falava no noticiário local que um ouvinte passava na ponte Rio-Niterói e achava que era até um incêndio de tão branca que estava assim essa fumaça, mas vendo de perto o pessoal que está em São Cristóvão, na Zona Norte, no trecho do Galeão, na Ilha do Governador, que é o trajeto ali da linha vermelha, quem sai do Aeroporto Internacional Tom Jobim, é neblina. E a Laura Ferreira sempre falava, aprendi muito com ela, Fábio. Névoa que baixa é sol que racha. Então já viu que o sol vem hoje, Carol. E pelo que eu vejo aqui da previsão, hoje menos chance de tempo aquele nubladão fechado, como nos últimos dias. Então aqui, ó, nebulosidade variada segundo a previsão, sem chuva no Rio de Janeiro, variando 16 a 30 graus, então vai esquentando e aí ao longo da manhã com certeza deve ser aquele dia mais bonito aqui na capital fluminense.
2: Solzão vai pegar por aí. Ô gente, aqui em São Paulo, né, ainda repercussões e desdobramentos daquela explosão que aconteceu na segunda-feira, né? A gente trouxe, inclusive, também para os nossos ouvintes da ponte aérea, da ponte Rio-São Paulo, a explosão que aconteceu na zona oeste de São Paulo, depois de uma obra da Sabesp, ou durante uma obra da Sabesp, que é a Companhia de Saneamento Básico aqui da capital paulista, em conjunto com a Comgás. Houve ali a perfuração, rompimento de uma tubulação de gás, vazamento de gás. As investigações continuam, mas muito provavelmente a explosão tem acontecido por causa disso. Uma pessoa morreu, 3 pessoas feridas, 10 casas completamente destruídas, mais de 40 imóveis interditados. A coisa foi feia na Zona Oeste de São Paulo. E os desdobramentos continuam, né? O governo de São Paulo, inclusive, informou que mais de 30 obras da Sabesp agora foram suspensas preventivamente após essa explosão no Jaguaré, na zona oeste da capital, que deixou uma pessoa morta e várias pessoas sem terem onde morar, né? O governador de São Paulo disse que essas obras foram interrompidas para revisão dos protocolos de segurança em obras que envolvem escavações próximas às redes subterrâneas. Bom, demorou um pouquinho, né? Se agora precisa rever o protocolo, é sinal de que a gente tem corrido risco já tem um bom tempo. Né?
0: A impressão que dá é que, eu não sei se do Rio também, né? Mas aqui em São Paulo a gente teve o avanço, né, da cidade e da infraestrutura meio que tudo meio atrapalhado, né? Então você cava em São Paulo, você não tem um mapa coerente, fiel ao que tem por baixo do nosso solo. Tanto é que a gente descobre cemitério embaixo de obra de metrô, né? A gente não tinha ideia de que tinha lá. Você começa a fazer a escavação e vai lá, começa a descobrir fatos e louças, né? Enfim, pedaços ali de ossos que demonstrava ali o que tinha antes, né? Do que a gente depois virou só asfalto. E aí quando a gente começa a descobrir, é isso. Tem um mapa, aqui passa uma tubulação de gás. Mas aí você vai lá, não tá a tubulação de gás, tá do lado. Aí você tem que procurar mais longe. E quando não, você tem ali a indicação de que... Inclusive na Comgás aqui, a gente tem aquele círculo que fica a imagem lá, né? Se você for perfurar aqui, ligue pra Comgás. Porque na teoria tá passando ali uma tubulação de gás. Mas se você fura lá, muitas vezes não tá lá. Ou às vezes tá um pouquinho pro lado. Então o mapa de São Paulo é todo desorganizado e dá muito problema, porque aí você faz a escavação e descobre uma coisa que você não sabia que tinha ali. No Rio também é assim?
4: Aqui, se você falar em escavação, em buraco, toda hora você acha que o Rio vai ter uma nova praça com um chafariz, porque essa semana, né, toda hora que acontece ali um problema de água, por exemplo, teve a transição da SEDAI para Águas do Rio. E aí quando vão fazer alguma obra, ou então uma obra da rede de gás, para você levar o gás encanado para alguma outra residência, alguma outra rua, e aí fica aquela grande surpresa também, né, Zezinho?
5: E não é pequeno vazamento não, né, Mário? Vazamentos grandes, a gente falou recentemente um em Vila Isabel, e detalhe, a gente tinha falado aqui, começamos o programa nesse dia falando desse problema, e quando acabou aqui o Notícias da Manhã, ainda estava. A demora também. Como se gasta água aqui no Rio de Janeiro com esses problemas aqui nas ruas também?
4: Fora os serviços que acontecem, não sei se eu comentei com vocês na semana passada, que estava... Ah, acho que comentei, a gente colocou o barulho daquela, daquela obra da Light.
5: Isso, a Rafaela mandou,
4: lembra?
5: O Raul Pompeia,
4: né? E ela mandou mensagem ontem de novo, Carol. De novo a obra acontecendo de 3 da manhã até 5 horas da manhã. Olha que absurdo, cara. Então aqui é assim, né? Eles fazem... Tem problema de energia, tem problema com cabeamento, aí tem que resolver, resolve de madrugada na hora do sono das pessoas.
5: E de manhã o tapume fica lá também atrapalhando o trânsito, né? Ou seja, demoram tanto para resolver e causando vários problemas.
0: Não, é difícil mesmo. Enfim, coisas que a gente, vivendo aqui em grandes metrópoles, convive normalmente, né? Não que isso seja esperado, mas enfim, é o que temos por enquanto.
4: Deixa eu trazer mais um assunto rapidinho, dá tempo pra gente falar sobre o Ed Motta, né? Depois que ele prestou depoimento e vazaram, a gente falou no início da semana, né? Prestou depoimento, não quis falar com a imprensa que tava lá do lado de fora, mas acabou que a reportagem da Band News teve acesso a áudios que mostravam já a desavença do cantor e o funcionário de um restaurante que ele frequentava. Teve aquela polêmica da taxa de rolha sendo cobrada, ele ficou insatisfeito, saiu jogando cadeira. Aí... Esse áudio do Ed Motta, ele é totalmente inadequado, fazendo ofensas aos nordestinos. Tem um trechinho aqui, ó.
8: Eu tive uma noite horrível ontem, por conta desse cara.
9: Se eu falar com ele, eu já vou... Vai ser... Né? Vai ser... Que é a Tijuca contra o Nordeste, né? Então é tipo, pô, cara, seu Paraíba, filha da... Entendeu? Você tá trabalhando com o público. Você não pode se comportar desse jeito.
4: E ele pode se comportar assim, falando desse jeito? Esse aqui foi o áudio que ele mandou, Carol, pro proprietário do restaurante onde aconteceu isso, que ele já tinha ido outras vezes. E aí o que acontece? A reação foi imediata. O Ed Motta tem um show programado pro Circo Voador no fim desse mês, mas já começou uma onda nas redes sociais, na página lá do Circo Voador, para cancelamento, para as pessoas não irem ao show, e tem muita gente revoltada que procurou a Band News FM.
10: Se a pessoa, se todo mundo tivesse nervoso, todo mundo com raiva jogar, saísse jogando as coisas em cima das pessoas, eu, hein? Cadê a educação?
11: As pessoas deviam parar de acompanhar o Ed Motta, devia boicotar os shows dele. É inaceitável ele ser preconceituoso, xenofóbico com alguém hoje em dia.
4: A Polícia Civil, ele disse ser neto de baiano, bisneto de cearense, afirmou um amplo respeito aos nordestinos, imagina se não tivesse, né?
0: Pois é.
4: Declarou ser negro, gordo, repudia qualquer tipo de preconceito. Mas no áudio que a gente teve acesso aqui, e há veracidade constatada, verificada pela polícia, mostra totalmente diferente do que ele diz, né? Que ele disse em depoimento. Na investigação, Ed Motta é apontado como autor do crime de injúria por preconceito e atua como testemunha na apuração de uma denúncia de lesão corporal.
0: Mas esse discurso é nitidamente xenofóbico, claro, contra nordestinos. Óbvio. Não tem como você...
2: E ainda dá risada.
0: Pois é. E fala como se ele tivesse razão ali, né? Com o dono, com o proprietário do restaurante. Meu Deus do céu.
2: E essa é a desculpinha que justificativa que todo preconceituoso dá. Né? Ah, eu tenho até um amigo que é.
0: Mas né? Então, o pacote completo.
4: Tem até parente, né? Tem até parente do Nordeste, que ele falou, né?
0: Tem sangue na Bahia, tá certo.
2: Tudo bem, gente.
4: Só vou dizer uma coisa pra vocês. Eu tô junto com essa galera aí. Eu, quando tiver a agenda do Ed Motta, eu não coloco na Batalha Cultural. Aqui no Rio eu já não coloco mais. Tá fora aqui. Não boto mais.
2: Mala pra caramba. Cara chato. Ô, Mário... Zé, beijo pra vocês, valeu.
5: Beijo, até amanhã. Pessoal, valeu.
0: Tchau.
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12: Ao que parece, teremos um novo aparelho celular competindo num mercado já bem complicado, Orison.
13: Edu, rumores que se tornam cada vez mais fortes no mercado. Dessa vez, são rumores de que a OpenAI deve trazer para o mercado um smartphone. Muita gente já chamando de GPT-fone. Já tem até algumas especificações que estão aí circulando pela internet, dizendo que o aparelho deve usar um determinado processador, já tem até falando de qual memória que vai ser usada no aparelho, etc e tal, e que ele deve chegar ao mercado, muito provavelmente, no começo do ano que vem. O GPT-fone, claro, vai ser um aparelho voltado para a inteligência artificial. É importante a gente lembrar que Há pouco tempo, a OpenAI adquiriu uma empresa que pertence ao Jony Ive. O Jony Ive, para quem não se lembra, é o lendário designer da Apple. É considerado por muita gente um gênio do design, né? Enfim, ele abriu sua própria empresa, que foi comprada pela OpenAI, e muita gente se indaga, né, no mercado, o que estaria sendo maquinado, cozinhado por essa associação. E agora parece mais claro que talvez tenhamos um novo smartphone. Esse mercado de smartphone não é brincadeira, né? Então, entrar nesse mercado é alguma coisa difícil, né? Você vai entrar para concorrer com Apple, você vai entrar para concorrer com Samsung, né? Só tem gente, sem contar as chinesas, né? Huawei, enfim, só tem gigantes aí. Mas pode ser que a OpenAI, que também tem muito dinheiro, também é uma gigante, né? Deve ter o IPO daqui a pouco. Pode ser que ela resolva comprar essa briga. E talvez essa seja uma das linhas que a empresa tenha desenhado justamente para alcançar o seu lucro, né? Para deixar de ser deficitária. Talvez o smartphone seja um caminho para uma linha de faturamento da OpenAI.
12: Vamos acompanhar as novidades aí deste novo celular do ChatGPT da OpenAI, se de fato traz novidades e como será recebido, claro, pelo mercado e também pelos consumidores. Amanhã a gente volta.
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0: Seguimos girando informação para você nesta quinta-feira, 14 de maio de 2026. Pré-candidatos ao Planalto cobram Flávio Bolsonaro após a divulgação de troca de mensagens entre eles e o banqueiro Daniel Vorcaro. Romeu Zema, do Partido Novo, classificou as revelações como imperdoáveis. O ex-governador de Minas Gerais, que chegou a ter o nome ventilado como candidato a vice, né, presidência, ali na vice-presidente na chapa do senador do PL, disse que o fato levanta suspeitas. Ele destacou que é preciso ter credibilidade para mudar o Brasil.
15: Flávio Bolsonaro, ouvir você cobrando dinheiro do Vorcaro é imperdoável. É um tapa na cara dos brasileiros de bem. Não adianta nada criticar as práticas de Lula e do PT e fazer a mesma coisa. É preciso ter credibilidade para mudar o Brasil.
0: Já Ronaldo Caiado, do PSD, cobrou de Flávio Bolsonaro respostas às questões sobre o financiamento do filme, sobre o pai do senador e as relações com o dono do Master. O ex-governante de Goiás lembrou que a sociedade exige clareza nas relações entre agentes públicos, empresas e interesses privados, mas ele também fez uma ponderação.
16: Eu sou um homem que tem uma trajetória de 40 anos de vida pública. Nunca sobre mim pairou qualquer dúvida do que nós precisamos, mais do que nunca, é fazer com que a centro-direita brasileira não se divida

0: não rompa essa unidade para que possamos, aí sim, aquilo que é o fundamental, derrotar o PT e o Lula nas urnas no segundo turno. Este é o compromisso que nós temos. Falhas de ordem pessoal devam ser tratadas por cada um que venha amanhã ser denunciado.
1: Bom, tem a manifestação do senador Ronaldo Caiado, né, pré-candidato, do governador, ex-governador de Goiás. O presidente Lula não se manifestou sobre caso. A avaliação do Palácio Planalto, no entanto, é que o caso atinge em cheio a candidatura de Flávio Bolsonaro. E agora a gente vai ver também o que o eleitor vai dizer. A gente teve ontem, né, uma pesquisa Quest que trouxe ali um panorama da política e de como se comportam ali os principais candidatos, incluindo Flávio Bolsonaro. Então vai ficar a cargo do eleitor decidir e as próximas pesquisas devem capturar isso. Mas é sintomático a rapidez, né, com que outros candidatos, especialmente desse flanco da direita, tentam se descolar de Flávio Bolsonaro nesse momento, especialmente o governador de Goiás, Romeu Zema.
2: Problemas na linha 3 vermelha do metrô, hein? Mensagem chegando aqui pelo WhatsApp da Band News FM, 999-592-100. O Neto manda mensagem pra cá, linha 3 vermelha com problema, tempo maior de parada. Um trem com falha na estação Tatuapé do metrô, de acordo com o nosso ouvinte aqui, essa é a informação, tá? Já tô parado na estação Brás, tem 10 minutos. É, situação complicada, então 10 minutos parado na linha 3 vermelha a essa hora, realmente o efeito cascata vai começar, né? Caiu na linha 3 vermelha do metrô, é isso. O metrô diz que a situação está sendo normalizada, né? Há realmente essa falha verificada, mas de acordo com o metrô já está em processo de normalização. Vamos acompanhar nos próximos minutos, ó. Girando o peão.
1: Sabe que eu adoro isso, né?
2: Peão. Caiu na linha 3 vermelha hoje, tá? Mas de acordo com a companhia, a situação está em processo de normalização, Carolina Ercolim. Vamos acompanhar nos próximos minutos as mensagens dos nossos ouvintes. Tomara que melhore mesmo.
1: Combinado. Prefeitura de São Paulo que dá início à instalação de bueiros com uma gaiola interna para evitar que o lixo jogado dentro dos dispositivos caia diretamente na rede de esgoto. A gestão municipal pretende colocar 1.560 desses compartimentos com capacidade para coletar o equivalente a 8 sacos grandes de lixo cada um. Feitos de policarbonato, um tipo de plástico de alta durabilidade, os cestos não possuem valor de revenda, sendo assim não serão alvos de furtos. O primeiro dos chamados bueiros ecológicos que deixam passar a água e retém os resíduos foi instalado na esquina das ruas Bento Freitas e Marquês de Itu, no centro.
2: Na véspera de uma nova rodada de negociações de paz com o Líbano, Israel lança 7 ataques aéreos no país. As ofensivas de ontem deixaram 12 pessoas mortas, incluindo 2 crianças. Ontem, familiares se despediram de 2 paramédicos vítimas de um bombardeio. O funeral foi marcado por consternação, tristeza e revolta. Médico, criança, né? Que coisa. Um levantamento realizado aponta que já são mais de 100 paramédicos e profissionais de saúde assassinados por Israel desde o dia 2 de março. O Ministério da Saúde libanês acusou as forças israelenses de atacarem deliberadamente os paramédicos que buscavam por vítimas de um bombardeio anterior. Isso é gravíssimo. Em resposta, o Exército de Israel, que afirma não ter civis como alvo, diz que está investigando as denúncias.
1: E o Santos faz 2 gols em um intervalo de 7 minutos e se classifica na Copa do Brasil. Os detalhes com a Aline Fanelli.
3: O Santos vence o Coritiba por 2-0 no Couto Pereira e garante vaga nas oitavas de final da Copa do Brasil. Os 2 gols alvinegros foram marcados na primeira etapa. Gabriel Bontempo abriu o placar aos 19 minutos e Adonis Frias ampliou aos 26. Com o resultado, o Peixe chega a 2 vitórias consecutivas pela primeira vez na temporada e receberá R$3 milhões pela classificação. Os jogos das oitavas de final da Copa do Brasil vão ser realizados apenas no mês de agosto. No domingo, Santos e Coritiba voltarão a se enfrentar, mas pelo Brasileirão, com o mando do Alvinegro no estádio do Corinthians, em Itaquera.
1: No mês dedicado à conscientização sobre a segurança no trânsito, um panorama preocupante chama a atenção. Enquanto os processos por crimes de trânsito disparam na justiça, os julgamentos perdem força. Essa reportagem é da Ana Paula Rodrigues.
4: Eu vou vivendo um dia de cada vez. Eu moro na mesma casa, eu mantive as roupas dela, eu fico sentindo o cheiro dela, tomo remédio que eu não tomava, esperando.
5: Você não imagina, Ana Paula, a dor que eu sinto todo dia. É todo dia. Eu espero a justiça da terra.
6: Claudilene e Carla não se conhecem, mas compartilham da mesma dor e angústia. As duas são mães de vítimas de crimes de trânsito e aguardam pelo desfecho dos casos na justiça. A demora prolonga o luto e aumenta o medo de que não haja justiça. Isabeli Helena de Lima, filha de Claudilene, e a amiga dela, Isabel Priel Regis, foram atropeladas e mortas em abril do ano passado na Avenida Goiás, uma das mais importantes de São Caetano, no ABC Paulista.
4: Foi um dia que demorou muito, muito para acabar. Eu sempre ficava acordada, esperando ela chegar, e nesse dia foi diferente. Nesse dia eu dormi. E me ligaram, eu não acordei, e eu só acordei com a polícia, na minha porta.
6: Claudilene conta que, no dia do atropelamento, a jovem comemorava o primeiro emprego ao lado da melhor amiga. E em breve, se o crime não tivesse ocorrido, ela logo teria outra comemoração.
4: Ela fez um processo seletivo para um concurso público. Em junho do ano passado, eu recebi o e-mail, ela passou.
6: O carro que atingiu as amigas estava acima de 100 km por hora, em uma via com máxima de 60. De acordo com uma perícia, não houve tentativa de parar na faixa de pedestres. Breno Santos Sampaio, estudante de direito com 26 anos na época em que cometeu o crime, chegou a ser preso, mas foi solto. A justiça decidiu que ele vai a júri popular por homicídio com dolo eventual, quando se assume o risco de matar. Mas um novo recurso da defesa do motorista contra o julgamento ainda será analisado neste mês. Já Carla Vanessa Melo perdeu o filho em uma batida em São Vicente em 2024. Adalto Melo era cantor de pagode e voltava para casa depois de um show. Ele estava em uma moto quando foi atingido pelo carro de Tiago Arruda, que dirigia embriagado.
5: Eu mando uma mensagem pro meu filho. Falei, Adalto, tá tudo bem, filho? Meu filhinho não me respondeu.
7: Meu filho
5: não merecia, não merecia, não merecia. Era pra ele estar comigo aqui. Então, é o que eu peço, é justiça. O que eu oro todos os dias da minha vida.
6: O caso foi fechado em março deste ano, mas a justiça ainda não decidiu se Tiago será julgado pelo crime. A espera, enfrentada pelas famílias de Isabelle, Isabela e Adalto, entrou para uma estatística assustadora. No ano passado, foram abertos 30% mais processos na justiça sobre crimes de trânsito em São Paulo em relação a 2024. O Tribunal de Justiça recebeu mais de 37.200 processos. Dá mais de 100 atropelamentos, batidas e outros tipos de crimes de trânsito com vítimas todos os dias. Por outro lado, os julgamentos desses processos não caminham na mesma velocidade. Pelo contrário, dados obtidos com exclusividade pela Bandeirantes mostram que 3.515 casos foram julgados em 2025, 5% a menos do que no ano anterior. O presidente da Comissão de Trânsito da Ordem dos Advogados de São Paulo, Ademir dos Santos, afirma que a redução do ritmo de julgamentos de crimes de trânsito está ligada à estrutura do judiciário.
8: Alto volume de processos causa lentidão. Essa lentidão se dá por falta de profissionais, né, do efetivo do Poder Judiciário e da Polícia Civil. O número de provas técnicas, laudos periciais, também demanda um tempo. e a ausência de varas especializadas também acabam prejudicando. Então, a criação de varas especializadas podem melhorar a tramitação onde elas ainda não existem.
6: De acordo com o Tribunal de Justiça de São Paulo, não há hoje nenhum estudo em andamento para a criação de varas especiais para crimes de trânsito. As defesas dos casos citados na reportagem foram procuradas, mas não responderam.
1: É a reportagem da Ana Paula Rodrigues, né, falando sobre acidentes de trânsito, enfim, e essas famílias, né, as vítimas que também acabam morrendo. Tem informação de ouvinte de acidente na Imigrantes.
7: Band News FM, João Paulo, São Bernardo do Campo. Acidente agora, aqui próximo ao quilômetro 14, Imigrantes sentido São Paulo. Motoqueiro caído na via, em 20 minutos, tudo pode mudar. A princípio aí, eu acho que deve ser acidente grave, tá? Que a via tá no chão ali. E logo deve ter congestionamento na Imigrantes.
1: É isso, obrigada ao nosso ouvinte, o João, que está passando por lá, falando desse acidente, né? De novo de moto, como muitas vezes é, mas prejudicando a vida do motorista que está saindo ali de Diadema do ABC Paulista, indo em direção a São Paulo, quilômetro 14 da rodovia Imigrantes.

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2: O Vasco ficou no empate com o Paysandu por 2-2 ontem à noite em São Januário e se classificou para as oitavas de final da Copa do Brasil. O Santos venceu o Curitiba por 2-0 ontem à noite no Couto Pereira, em Curitiba, e avançou para as oitavas de final da Copa do Brasil. Neymar fez uma boa partida. São Paulo, não jogando bem de novo, foi derrotado pelo Juventude por 3-1 ontem à noite em Caxias do Sul. O Juventude avançou para as oitavas de final da Copa do Brasil e o técnico Roger Machado foi demitido depois do jogo. Palmeiras venceu facilmente o Jacuipense por 4-1 ontem à noite em Londrina, no Estádio do Café, e garantiu vaga nas oitavas de final da Copa do Brasil. O Remo venceu o Bahia por 2-1 ontem à noite no Mangueirão, em Belém do Pará, e avançou para as oitavas de final da Copa do Brasil. O Atlético Mineiro foi derrotado pelo Ceará por 2-1 no tempo normal, e na decisão por pênaltis, o Galo venceu por 4-2 e garantiu vaga nas oitavas de final da Copa do Brasil. As equipes que já se classificaram para as oitavas de final da Copa do Brasil foram Internacional, Cruzeiro, Fluminense, Vasco, Santos, Juventude, Palmeiras, Remo, Atlético Mineiro e Mirassol. Dito tudo isso, eu diria: eu quero é mais.
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4: Seis horas, um minuto. Muito bom dia pra você, ligado, sintonizado na Band News FM. Vamos juntos na segunda hora do Expresso São Paulo desta quinta-feira? Claro que vamos. 14 de maio de 2026. Eu, Fábio França, tô com você por aqui desde as 5 horas da manhã, atualizando o noticiário. Carolina Ercolim também com a gente. Hoje não temos Luana Pereira, que está de folga, mas volta amanhã a nos fazer companhia aqui no Expresso São Paulo.
5: Até porque temos...
4: Batalha Cultural.
5: Vai estar presente.
4: Já todo mundo preparado e roendo as unhas por aqui, hein? Estamos ansiosos. Luana volta amanhã, tá? Você tá com a gente aí? Chegou agora, 6:01, virando relógio 6:02. Teve muita coisa desde as 5, é verdade. Mas se você tá chegando agora, não fique aflita não, não fique preocupado. Tem muito tempo até as 7 para você ficar bem informada, bem informado com a gente. Não é não, Carol? Bom dia mais uma vez.
5: Bom dia, Fábio França. Bom dia aos nossos ouvintes que estão já conosco e vão ficar até as 7 horas da manhã, muito bem informados aqui no Expresso São Paulo, mandando mensagens, compartilhando aqui o seu caminho. Tem gente reclamando demais da Regis Bittencourt e com razão. É, tinha obras ali no acesso ao Rodoanel e aí tem uma carreta também que tombou ali, está causando um longo congestionamento, passando por Imbu, pegando Estapicirica da Serra, já chegando ali deve ter pelo menos ali quase São Lourenço da Serra. A gente está falando de pelo menos 15 quilômetros ali de muita dificuldade para o motorista que se aproxima da capital paulista. É de longe a estrada com o cenário pior aqui nessa manhã. Então, se você tiver que passar por ali, já tem muita gente que está cortando por dentro, estão buscando caminhos alternativos, nossos ouvintes estão falando aqui. Então, fuja da Regis Bittencourt, porque a partir, até o Rodoanel, o trânsito está muito, muito difícil. A gente tinha agora há pouco também a linha vermelha do metrô, funcionando ali com algum tipo de problema, intercorrência. Situação foi normalizada segundo o próprio metrô. Os nossos ouvintes também não estão mandando mais mensagens. Possivelmente as coisas melhoraram por ali. Se bem que a linha vermelha é a linha vermelha, né? Todo mundo juntinho, misturado nessa hora da manhã, 6:03. Seguimos juntos, contando com você.
4: Vamos nessa. Vamos nessa então, gente. 6:03. As mensagens trocadas por Flávio Bolsonaro e Daniel Vorcaro, reveladas pelo site Intercept Brasil, mexem com o ambiente político do país. Destaque chega agora de Brasília com Rafael Procópio.
6: O senador e pré-candidato à presidência, Flávio Bolsonaro, do PL, nega que tenha feito qualquer irregularidade com Daniel Vorcaro, ex-dono do Banco Master e pivô de inúmeros escândalos recentes envolvendo o mercado financeiro. Em reportagem do Intercept Brasil, publicada nesta quarta-feira, são apresentadas mensagens que mostram a conexão entre Flávio Bolsonaro e o banqueiro. As principais conexões são relativas a pedidos de financiamento para o filme Dark Horse, produção que vai contar momentos da vida de Jair Bolsonaro e deve ser lançado próximo às eleições de outubro. Entre as mensagens trocadas que tiveram a veracidade confirmada pela Polícia Federal e pela PGR, Flávio chama Vorcaro de irmão e também disse que sempre estaria com ele. Cerca de 61 milhões de reais chegaram a ser pagos pelo banqueiro para a produção do longa-metragem.
5: A mais recente pesquisa Quest volta a indicar o presidente Lula numericamente à frente de Flávio Bolsonaro na disputa eleitoral pela presidência deste ano. No cenário para o primeiro turno, o petista lidera com 39%, seguido do senador do PL com 36%. Na sequência aparecem... 33, perdão. Na sequência aparecem o ex-governador de Goiás, Ronaldo Caiado, do PSD, e o ex-governador de Minas, Romeu Zema, do Novo, ambos com 4% cada um. Renan Santos, do Missão, tem 2%. Augusto Cury, do Avante, Cabo Daciolo, do Mobiliza, e Samara Martins, da Unidade Popular, tem 1% cada. Aldo Rebelo, do Democracia Cristã, e Hertz Dias, do PSTU, não pontuaram. Os eleitores que não sabem somam 5% e brancos e nulos 10%.
4: Num eventual segundo turno, os números mostram um empate técnico entre Lula e Flávio Bolsonaro. O presidente aparece numericamente à frente com 42% das intenções de voto. O pré-candidato do PL tem 41%. A pesquisa também aponta melhora na avaliação do governo Lula. A desaprovação caiu 3 pontos em relação à pesquisa de abril. Agora está em 49%. Outros 46% dos entrevistados dizem que aprovam o governo. Antes eram 43%.
5: A polícia prende a madrasta e a avó da criança de 11 anos que morreu torturada pelo pai na zona leste da capital. As duas foram localizadas no começo da noite de ontem em Santo André. Elas vinham sendo investigadas por terem conhecimento dos maus tratos que ocorriam na casa localizada na região do Itaim Paulista. A criança morreu na segunda-feira e apresentava sinais de violência. O pai do garoto, de 52 anos, também está preso. A madrasta e a avó do menino devem passar por audiência de custódia hoje.
4: O presidente dos Estados Unidos, Donald Trump, se encontra com o líder chinês Xi Jinping em Pequim. A situação de Taiwan foi um dos principais assuntos tratados entre os dois. Mais detalhes sobre essas conversas com Stephanie Toso.
7: O presidente norte-americano chamou o líder chinês de amigo e afirmou ver um futuro fantástico nas relações entre China e Estados Unidos. A reunião bilateral entre Trump e Xi Jinping durou 2:15, segundo a Casa Branca. Durante o encontro dessa quinta, Xi Jinping alertou Donald Trump sobre o risco de conflito entre os dois países por causa de Taiwan. O presidente chinês ainda afirmou a executivos de empresas dos Estados Unidos que o país deve ampliar ainda mais a abertura econômica. Questionado por um repórter sobre como haviam sido as conversas, Trump respondeu: ótimas. Depois comentou: a China é bonita. O encontro entre os dois presidentes ocorre em meio a tensões entre as duas principais potências econômicas mundiais, incluindo acusações de testes nucleares.
5: O São Paulo demite o técnico Roger Machado após a eliminação da Copa do Brasil. Detalhe que vem com a Aline Fanelli.
8: O técnico Roger Machado deixa o comando do São Paulo após 2 meses, 17 jogos e 49% de aproveitamento, o pior de um treinador na última década no clube. A derrota por 3-1 para o Juventude na quinta fase da Copa do Brasil foi o fim da trajetória da comissão técnica do profissional, que em sua totalidade tem multa de 2,1 milhões de reais. Das 17 partidas com o Roger, que foi anunciado em 10 de março, o tricolor venceu 7, empatou 4 e perdeu 6. O treinador teve uma passagem totalmente pressionada no São Paulo, que viu a torcida desde o início se incomodar com a contratação. A diretoria inicia hoje, portanto, a busca pelo novo treinador, o terceiro do clube na temporada, ainda sem um perfil definido.
4: O Corinthians decide hoje uma vaga nas oitavas da Copa do Brasil, Lucas Belotti.
9: O técnico Fernando Diniz deve levar a campo um time misto no jogo contra o Barra hoje, na volta da quinta fase da Copa do Brasil. A bola rola às 19h30 em Itaquera. Assim como no embate de ida, os titulares com maior desgaste devem ser poupados. A exceção deve ser o zagueiro Gabriel Paulista, suspenso para o jogo contra o Botafogo no próximo fim de semana. André, que não jogou contra o São Paulo, pode ser mais um titular a iniciar a partida. Por outro lado, Memphis, ainda em recuperação de uma lesão na coxa, segue com tratamento conservador e deve ter o retorno aos gramados adiado. Após a vitória por 1-0 em Santa Catarina, o Timão depende apenas de um empate em casa para avançar às oitavas. Corinthians e Barra tem transmissão Bandidos FM hoje, logo após o É da Coisa, com narração de Anderson Gonçalves.
5: 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Tempo. Jade Ramos conosco, hoje menos agasalhada que ontem, Jade. Bom dia.
10: Bom dia, Carol, Fábio, todos os nossos ouvintes. Sim, hoje menos agasalhada. Quinta-feira começando com nebulosidade, até registro de algumas chuvas fracas nessa madrugada em Barra Bonita, São Manuel e Bauru. Mas o sol já começa a aparecer nas próximas horas. Na capital faz 13 graus agora pela manhã e ao longo do dia o tempo segue firme, as máximas alcançam os 26 graus. No interior, as temperaturas sobem rapidamente, com máximas próximas dos 30 graus em São José do Rio Preto e 29 graus em Lins. E, além disso, uma área de baixa pressão já começa a provocar temporais a partir da tarde em Presidente Prudente, nos municípios que fazem divisa com o Mato Grosso do Sul. E amanhã essa baixa pressão já dará origem a uma frente fria que traz temporais em áreas que fazem divisa com o Paraná e alcança também a Grande São Paulo a partir da tarde. Final de semana com atmosfera mais agitada e temporais isolados e até por vezes fortes pelo estado agora nos próximos dias, Carol.
5: Ah, não. Quer dizer que fim de semana vai ser de chuva?
10: Sim, vai ter não. Chuva, principalmente não. Por conta da atuação dessa frente fria.
5: Vai ter corrida, Jade, não pode chover não.
4: Já no sábado chove?
10: Sim, os modelos indicam bastante chuva em algumas áreas que fazem divisa com o Paraná. Essa frente fria ela é um pouco mais fraca que a anterior, então ainda tem áreas com sol, ainda deve aparecer, principalmente mais no norte do estado, em áreas próximas de Ribeirão Preto. Campinas devem ter o dia mais ensolarado amanhã, mas em áreas que fazem divisa com o Paraná, principalmente no litoral sul de São Paulo, algumas áreas próximas de Itararé, Ourinhos, Itapeva, devem ficar com o tempo aí um pouquinho mais fechado no sábado. E aí no domingo, essas chuvas também alcançam a Grande São Paulo. Amanhã também, assim, tem já a expectativa de algumas chuvas mais isoladas. Sábado e domingo devem ter aí um dia mais instável, atmosfera bem agitada. Vai ser uma montanha russa semana que vem também.
5: Tá certo. Vamos colocar o tênis de chuva pra correr. Obrigada, Jade. Bom dia pra você.
10: Obrigada, ótimo dia pra vocês. Um beijo.

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2: A justiça cobra explicações do governo sobre o maior leilão de energia do ano, um negócio marcado por irregularidades que poderá encarecer a conta de luz. O repórter Sandro Barbosa tem mais informações.
3: De um lado, empresas que garantiram contratos bilionários. Do outro, o impacto das tarifas nas costas dos brasileiros. A conta de luz pode ficar até 10% mais cara, um prejuízo previsto de pelo menos R$500 bilhões em 10 anos. É justamente o custo do negócio o alvo principal de questionamento de procuradores da República. Basta um levantamento rápido para ver que o governo pagou caro para contratar várias termoelétricas pelo Brasil. Em apenas 72 horas, atendendo a um pedido do ministro Alexandre Silveira, os técnicos do Ministério das Minas e Energia aumentaram em até 100% o preço teto que o governo estava disposto a pagar.
4: Porque a primeira telefonema que eu recebi foi da Petrobras, que é a maior interessada no leilão de potência semana que vem, porque ela está com seu parque térmico completamente descontratado. E ela disse: ministro, eu não vou bidar, eu não vou apresentar sequer a proposta. Aí eu liguei para o secretário executivo e falei: o que vocês fizeram?
3: Resultado, a usina de Linhares, que cobrava R$ 185 pelo megawatt-hora, vendeu para o governo por R$ 800, um aumento de mais de 300%. Ela pertence ao Grupo Eneva, do banqueiro André Esteves. Já a termoelétrica Santa Cruz, do Grupo Âmbar, que cobrava pouco menos de R$ 500 pelo megawatt-hora, vendeu a mesma quantidade de energia por 3 vezes mais, quase R$ 1.500. O Grupo Âmbar, dos irmãos Batista, também comprou a usina termoelétrica Norte Fluminense. O negócio foi fechado no dia 16 de março por R$ 1.400 milhões. Dias depois, no leilão, o grupo garantiu um contrato de quase R$ 12 bilhões. O leilão de reserva foi feito pelo governo em março para suprir uma demanda de energia das 6 às 9 da noite. A Associação Brasileira de Geradoras Termoelétricas, a Abraget, afirma que o leilão foi tecnicamente necessário. Já o governo diz que ele respeitou todos os preceitos técnicos e legais. Em uma ação da Associação Abra Energias, o Ministério Público Federal pediu a suspensão do leilão. A Justiça Federal determinou que o governo explique as mudanças no preço teto do leilão e a quantidade de energia comprada, que é considerada exagerada pelo mercado. Foram quase 20 gigawatts, praticamente uma usina de Itaipu e meia.
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5: Harry Kane é o maior artilheiro da história da Inglaterra com 78 gols. Capitão e referência, ele participou das edições de 2018 e 2022, sendo o rosto de uma geração que devolveu a Inglaterra às semifinais após décadas. Kane foi o artilheiro no Mundial da Rússia com 6 gols, tornando-se o segundo inglês na história a conseguir o feito, após Gary Lineker. Contra o Panamá em 2018, entrou para a lista de poucos jogadores a marcar 3 gols em uma única partida de Copa. O momento mais doloroso da carreira foi em 2022, quando ele fez um gol de pênalti contra a França nas quartas de final, mas isolou uma segunda batida desse tipo que empataria o jogo, resultando na eliminação inglesa.
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2: Mensagens reveladas pelo site Intercept Brasil mostram o senador e pré-candidato à presidência Flávio Bolsonaro pedindo dinheiro ao dono do Banco Master, Daniel Volpi.

0: Segue complicada a situação do motorista pela Regis Bittencourt, hein? Na chegada a São Paulo. Tá tudo travado ali, sobretudo até Taboão da Serra. O motorista encontra muita dificuldade, as filas são enormes e realmente o trânsito tá complicado por ali desde o início da manhã na chegada a São Paulo, na direção de São Paulo, na chegada a Taboão, sobretudo pela Regis Bittencourt.
1: A polícia prende a madrasta e a avó da criança de 11 anos que morreu com sinais de tortura depois de ser acorrentada pelo pai na zona leste da capital paulista. Elas vinham sendo investigadas por terem conhecimento dos maus tratos que ocorriam na casa localizada na região do Itaim Paulista.
0: O governo do estado manda suspender preventivamente mais de 30 obras da Sabesp após a explosão que matou uma pessoa na zona oeste da capital. Segundo o governador Tarcísio de Freitas, as intervenções foram interrompidas para a revisão dos protocolos de segurança.
1: Trânsito caótico na rodovia Regis Bittencourt, porque tem lá na região do Rodoanel uma carreta que caiu, obras também estavam sendo realizadas por ali. Isso está represando o trânsito do motorista que já sai de São Lourenço da Serra e encontra trânsito lento também na região de Embu das Artes.
0: A mais recente pesquisa Quest volta a indicar o presidente Lula numericamente à frente de Flávio Bolsonaro na disputa eleitoral pela presidência neste ano. No cenário de segundo turno, o atual presidente aparece com 42% das intenções de voto, enquanto o pré-candidato do PL tem 41%.
1: O funkeiro MC Rian SP, suspeito de envolvimento com o crime organizado, é solto após um habeas corpus. A justiça entendeu que a prisão preventiva não poderia ser mantida sem provas suficientes para a denúncia. A mesma decisão também beneficiou o MC Pose do Rodo, que também foi libertado.
0: No transporte público, a situação é normalizada agora na linha 3 vermelha do metrô. Pouquinho antes das 6 horas, houve ali um problema na estação Tatuapé, com um trem que apresentou uma falha. Desde então, o tempo de parada nas estações estava prejudicado, né? Os passageiros reclamavam que pelo menos esperavam por 10 minutos, mas logo depois das 6 horas da manhã, o metrô informou que a situação foi normalizada na linha 3.
1: A Polícia Federal investiga as aplicações feitas pelo Instituto de Previdência dos Servidores de Cajamar no Banco Master. A Justiça determinou o afastamento dos servidores que ainda trabalham no órgão público e o bloqueio de bens dos investigados.
0: O governo federal vai apresentar em 10 dias informações à União Europeia sobre o controle do uso de antimicrobianos na cadeia de produção animal do país. Além de um prazo para o envio dos esclarecimentos, ficou definido que cada item de origem animal será analisado separadamente pelo órgão sanitário europeu.
1: O Corinthians, que defende o título da Copa do Brasil, enfrenta o Barra de Santa Catarina, jogando pelo empate hoje às 7h30 da noite. Em situação semelhante, jogam o Botafogo contra a Chapecoense às 6, o Fortaleza joga diante do CRB às 8 e o Flamengo entra em campo fora de casa contra o Vitória às 9h30.
0: Atlético Goianiense e Atlético Paranaense se enfrentam às 7 da noite. O empate leva a decisão para o pênalti. Em Aracaju, o Grêmio pode perder por um gol de diferença para o Confiança.
1: Ontem, o Juventude derrotou o São Paulo por 3-1, avançou e provocou a demissão do técnico Roger Machado do Tricolor. O Vasco passou de fase com um empate por 2-2 com o Paysandu após vencer por 2-0 na ida. O Santos derrotou o Curitiba por 2-0 e se junta ao Palmeiras, que fez 4-1 no Jacuipense da Bahia. E o Mirassol bateu o Bragantino por 2-1 e o Atlético Mineiro se classificou nos pênaltis, superando o Ceará após perder por 2-1 no tempo normal.

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1: Seis horas 28 minutos, reportagem no Expresso São Paulo. A Maju Arruda Leite está com a gente para trazer ainda repercussões, desdobramentos, sobretudo daquela explosão que aconteceu na Zona Oeste de São Paulo. A gente já disse no início do jornal, o governador Tarcísio de Freitas mandou paralisar pelo menos 30 obras da Sabesp espalhadas aí pelo estado para rever protocolos de segurança. A Maju tem mais detalhes para a gente. Bom dia, Maju.
2: Oi, Fábio, Carol, bom dia a vocês, bom dia a todos. E a Agência Reguladora de Serviços Públicos aqui do Estado de São Paulo, Arcesp, dá um prazo até amanhã para que a Sabesp e a Comgás apresentem explicações sobre o acidente. Essa medida faz parte do processo fiscalizatório instaurado pela Arcesp para apurar as causas do que aconteceu. Essa explosão foi na última segunda-feira, depois de uma obra da Sabesp atingir uma tubulação de gás da Comgás, e o acidente matou Alexandro Fernandes Nunes, de 49 anos, e deixou outras 3 pessoas feridas. Atualização desses feridos: nós temos um que já recebeu alta, outros 2. Um segue em estado estável e outro em estado grave. Ontem, o governador de São Paulo, Tarcísio de Freitas, fez uma visita ali na rua Piraúba, também nas ruas no entorno, no Jaguaré, na zona oeste de São Paulo. Ele anunciou, né, já havia sido anunciado pelo governo, na verdade, um plano de atendimento habitacional para as famílias afetadas. E segundo o Tarcísio de Freitas, 4 construtoras serão as responsáveis por iniciar imediatamente as obras de reparo nos imóveis atingidos.
3: Então, Comgás e Sabesp é que vão arcar com essa despesa. E a gente, e eles também vão arcar com a despesa de montagem desses apartamentos. Se a família chegar e dizer, não gostei de nada disso, mas topo mudar, a gente tem a opção da carta de crédito para fazer uma compra com a família. A gente pode adquirir um imóvel para essa família que está perdendo o imóvel aqui.
2: 85 casas que tiveram danos leves vão passar por uma recuperação imediata nesses dias. Outras 15 com danos considerados severos também serão reformadas, e 5 imóveis terão de ser demolidos, já que tiveram um dano ali total na estrutura, né? Não é possível ali uma pessoa voltar a morar nessa residência, não há questão de segurança, então por isso esses imóveis terão de ser demolidos. Importante a gente lembrar também do auxílio imediato, que ontem cerca de 232 famílias receberam R$5.000, e a Sabesp e a Comgás fazem questão de ressaltar que também estão passando nas casas dos moradores para verificar, fazer ali a avaliação de danos para que depois tudo seja ressarcido depois. Como o Fábio falou no começo, o governo de São Paulo também disse que paralisou, né, mais de 30 obras foram suspensas preventivamente em todo o estado, porque são intervenções, elas foram interrompidas justamente para revisão dos protocolos de segurança em obras que envolvem escavações próximas às redes subterrâneas. Inclusive, a perícia ontem também trabalhava e hoje continua uma perícia ali na tubulação, embaixo, na escavação, justamente para entender o que aconteceu e onde foi o problema para essa explosão tirar a vida de uma pessoa, Alexandro Fernandes Nunes, e também causar tantos prejuízos. Ao longo da programação aqui, a gente volta com mais novidades. Volto com vocês.
1: Tá bom, então, Maju, muito obrigado pelas informações. Bom trabalho para você.
2: Até mais.
4: Às 6h32, informação importante para você que utiliza transporte sobre trilhos, especialmente no final de semana. Os trens deixarão de circular entre as estações Grajaú a partir das 3 da tarde no sábado, durante todo o domingo. E isso eu estou falando especialmente para quem usa, né, as linhas 8 Diamante e 9 Esmeralda. portanto, operadas pela concessionária Via Mobilidade aqui na cidade de São Paulo. Então, os trens entre as estações Varginha e Grajaú, a partir das 3 da tarde do sábado e durante todo o domingo, vão deixar de circular. E para atender esses passageiros, a concessionária informou que vai disponibilizar o ônibus do sistema Paese nesse trecho interrompido. A Via Mobilidade disse ainda que vai reforçar as equipes de atendimento nas estações afetadas pelas obras para orientar os passageiros durante o período de manutenção. Esse anúncio ocorre após o Ministério Público instaurar um inquérito justamente para investigar aquela série de falhas recentes que a gente tem falado aqui nas linhas 8 e 9 Esmeralda operadas pela Via Mobilidade aqui na cidade. Entre os episódios analisados estão a morte daquele funcionário durante uma manutenção na semana passada, um trem circulando com as portas abertas e outros problemas operacionais registrados nas duas linhas. E esse é o segundo inquérito aberto pelo MP desde o início da concessão das linhas há 4 anos. Então, é uma aparente meia-culpa, né, das empresas dizendo que precisam investir mais em manutenção, que é algo que o usuário do transporte público já sabe há muito tempo, já pede há muito tempo. Então é isso. O problema é que também vai penalizar quem depende do transporte sobre trilhos, porque no final de semana vai demorar mais para se locomover, porque a gente sabe que fazer baldeação, sai da estação, pega o ônibus, Paese, né? Tem toda uma logística ali que dificulta a vida de quem depende do transporte. Mas ainda assim, é nesse sentido, né? Ter manutenção, o Ministério Público cobra então essa mudança, né? Até para que a gente tenha um transporte mais seguro para todo mundo.
1: Tem mensagem chegando aqui pelo WhatsApp da Band News FM, gente. O que aconteceu na rodovia dos imigrantes? Tá dando muito tempo para chegar até São Paulo. A Bernadette manda mensagem para cá.
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1: Tá ruim, hein? Rodovia dos imigrantes tem acidente agora, gente. E realmente está travadaça, tá? Travadaça a imigrantes na passagem por Diadema. Pelo que eu tô vendo aqui no mapa, pelo menos desde o 20 até a chegada ao 13, mais ou menos. São 7 quilômetros de lentidão e nesse trecho, motorista perde 1 hora e meia.
4: Caramba!
1: 1 hora e meia para passar por 7 quilômetros, porque houve um acidente ali na passagem por Diadema, na Imigrantes,
4: é
1: no sentido de São Paulo.
4: É aquela queda de moto que a gente falou mais cedo, né? É. Perto do 13, do 14,
1: ah, então
4: que o nosso
1: ouvinte
4: trouxe.
1: É ali mesmo. Eu estava verificando aqui no mapa e eu tinha a impressão que começava ali no 13, a fila vai até o 20.
4: É
1: só
4: bastante.
1: Que são 7 quilômetros de congestionamento em que o motorista perde 1 hora e meia. Tá muito complicado a chegar a São Paulo pela rodovia dos imigrantes, né? Tá muito complicado.
4: E já vale você então pegar a Anchieta, né? Fugir ali pelo bairro, atravessar, pegar por São Bernardo do Campo. A Anchieta tem o trânsito mais pesado, mas flui, né? Não tem nenhuma interdição ali no percurso. Então a Anchieta serve como alternativa, já coloque no mapa e fuja da Imigrantes, porque até a liberação, né? A gente não sabe quantas faixas ali estão interditadas, mas de fato é um trecho muito complicado, porque é justamente a saída de Diadema, do ABC Paulista. É o pessoal que está saindo ali dos bairros, indo em direção a São Paulo.
1: E aí o Martinho estava na Baixada? Tá chegando.
4: Por outro lado, aqui o nosso ouvinte está falando, a Raposo Tavares está uma beleza, sentido São Paulo, do 33 até o Rodoanel, está indo super bem. A gente fala baixinho, né? Vai que ela é muito sensível. Mas por enquanto a Raposo Tavares, de fato, olha, só a partir do Rodoanel que a gente tem um pouquinho mais de trânsito pesado, mas está indo bem hoje.
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5: Horas 42 minutos. Questionado pela imprensa, o governador de São Paulo, Tarcísio de Freitas, não quis se pronunciar sobre a troca de mensagens entre Flávio Bolsonaro e Daniel Vorcaro. Ele foi indagado ontem ao visitar o local da explosão que matou uma pessoa e levou à interdição de 27 imóveis na zona oeste da capital. O conteúdo das conversas entre o senador do PL e o banqueiro foram revelados ontem pelo site Intercept Brasil. O governador de São Paulo, Tarcísio de Freitas, disse que apenas iria tratar dos assuntos relacionados à ocorrência no Jaguaré.
6: Não, eu vou tratar deste assunto aqui no dia de hoje. Isso não é pauta.
5: Nas mensagens, Flávio Bolsonaro pediu a Daniel Vorcaro um investimento no filme que estava sendo rodado sobre a trajetória do pai do senador, Jair Bolsonaro. A produção, intitulada Dark Horse, conta a história da campanha vencida por Jair Bolsonaro nas eleições de 2018.
7: Tem operação rolando, hein? Nesse momento, contra a sonegação fiscal bilionária no setor de plásticos. O Guilherme Oliveira está em cima do lance e traz para a gente. Bom dia, Gui.
8: Tudo bem, Carol? Bom dia para você, para o Fábio, para quem nos acompanha. São 46 mandados de busca e apreensão sendo cumpridos neste momento em 14 municípios do estado de São Paulo, que inclui a capital paulista. São alvos três grandes grupos empresariais do ramo de plástico aqui no estado de São Paulo. Esses empresários teriam se utilizado de pelo menos 60 empresas de fachada criadas para gerar créditos tributários falsos, além do esquema bilionário que blindava os destinatários reais favorecidos que se aproveitavam desses créditos para redução do pagamento do ICMS. De acordo com a Receita Federal, esse rombo causou quase 3 bilhões de reais em prejuízos aos cofres públicos aqui no estado de São Paulo. Pelo menos nesta operação de hoje, nenhum mandado de prisão. É claro que a gente traz as atualizações na Band News FM.
5: Obrigado, Guilherme. O ar frio se afasta e o estado de São Paulo volta a registrar tardes mais quentes entre hoje e amanhã. O calor e o tempo firme e seco já estão com horas contadas. A chegada de uma nova frente fria muda o tempo de novo já neste fim de semana, Stephanie Toso.
9: O estado de São Paulo terá vários dias seguidos de chuva por causa do avanço de áreas de instabilidades e da passagem de uma nova frente fria. Hoje, com o ar frio se afastando, as máximas voltam a ultrapassar os 30 graus no norte paulista e esquenta mais na cidade, ainda com destaque para o ar mais seco. As pancadas de chuva começam a ganhar força já no final da sexta-feira, no sul e no oeste paulista. No fim de semana, as instabilidades se espalham para áreas da Grande São Paulo, interior e litoral. A Climatempo alerta para a ocorrência de chuva moderada forte entre os períodos da tarde e da noite, com risco para raios e rajadas de vento. O domingo pode ter os volumes mais elevados em algumas regiões, aumentando o risco de alagamento. Com tempo mais fechado e úmido, a temperatura volta a cair no sul, litoral e leste paulista, especialmente entre o domingo e a segunda-feira.
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7: A gente tem informações também do Executivo de Futebol do São Paulo, que explica a saída de Roger Machado após esses longos dois meses de contratação. Fala, Aline Fanelli.
9: O São Paulo demite o técnico Roger Machado após 17 jogos com a derrota para o Juventude por 3-1 e eliminação na Copa do Brasil. O diretor executivo de futebol, Rui Costa, afirmou que não seria positivo persistir em um cenário de pressão externa cada vez maior, com o clube optando, portanto, na finalização do trabalho.
10: O futebol é muito dinâmico e ele gera repercussões a cada momento, a cada resultado. Esse era um resultado que todos nós não cogitávamos do sentido da grandeza do São Paulo, com todo respeito. Respeito ao adversário, de tudo que fizemos no primeiro jogo, de tudo que não fizemos hoje e que de alguma maneira podíamos ter feito mais no primeiro jogo. E a partir daí, conversando com o Roger, com a comissão técnica, com toda a experiência que o Rafinha tem, que eu tenho, nós entendemos que persistir nesse processo em que a pressão externa vai ser cada vez mais geradora de uma incapacidade de o jogo ser natural, nós decidimos que era o momento de trocar.
5: O Palmeiras volta a vencer o Jacuipense da Bahia, avança às oitavas de final da Copa do Brasil, Maurício Ferreira.
11: O técnico Abel Ferreira valoriza os reservas utilizados na goleada por 4-1 do Palmeiras sobre o Jacuipense no jogo de volta da quinta fase da Copa do Brasil. O comandante Alviverde escalou a equipe em Londrina, no Paraná, apenas com Gustavo Gomes, dos considerados titulares, e girou os garotos da base na ausência de algumas peças.
12: Fizeram um belíssimo jogo, parabéns para eles, e como disse, às vezes não é fácil com os jogadores que jogam menos. Eles sabem que têm a minha admiração, o meu carinho, o meu respeito e foi bom para eles e foi bom para nós fazermos um jogo como este.

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4: Complicadíssimo trânsito na rodovia dos imigrantes, hein? Motorista que tenta chegar a São Paulo encontra dificuldade, 7 quilômetros de fila, né? Houve um acidente por ali na passagem por Diadema. Motorista pede pelo menos uma hora e meia. A lentidão realmente é grande. Agora na rodovia dos imigrantes, na chegada a São Paulo. Tem mais destaque do trânsito justamente a respeito desse problemão na Imigrantes. Bom dia, Robson Ramos.
5: Bom dia, Fábio França. Para você, para o ouvinte da Band News FM, para Carolina Ercolim também na manhã desta quinta-feira. Nosso destaque inicial do trânsito é aqui na rodovia dos Imigrantes, com lentidão por causa de um acidente na altura do quilômetro 16 em Diadema, já provocando a lentidão desde o 20 até ali. Depois que passa do local do acidente, a condição melhora até a chegada à capital. Quem vai no sentido da Baixada Santista por ali vai com boas condições agora. 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
8: Minhas caras, meus caros, um mistério ronda a extrema direita. Onde foram parar 61 milhões de reais que Daniel Vorkaro transferiu para a produção do filme Dark Horse, O Azarão, que conta a vida venturosa de Jair Bolsonaro. Na verdade, o combinado para o patrocínio eram 134 milhões, um dólar da época, 25 milhões de dólares. E quem negociou isso, intermediário? Flávio Bolsonaro, o candidato do PL à presidência, revelação do site Intercept Brasil. Nós já vimos tudo isso ontem, né? Não vou entrar em minudências de novo. O que interessa agora é o destino do dinheiro, porque tem um troço surrealista em curso. Como nós sabemos, o Flávio inicialmente negou, de onde você tirou isso, gargalhou, mas aí teve de emitir uma nota, porque as coisas se complicaram. E ao emitir a nota, ele admitiu ter recebido o dinheiro. Entendem? Porque àquela altura ele tinha lido a reportagem, e a reportagem afirmava que 61 milhões já tinham sido transferidos. O áudio que veio a público é o Flávio cobrando parcelas atrasadas. Hã? 5 dias depois, aliás, de o BC ter rejeitado a compra do Master pelo BRB. Hã? Aí ele teve que emitir uma nota em que admitiu, mais do que nunca, é fundamental a instalação do CPI do Banco Master, enfim, atacando para se defender. É preciso separar os inocentes, os bandidos. No nosso caso, o que aconteceu foi um filho procurando patrocínio privado para um filme privado sobre a história do próprio pai. Zero de dinheiro público, zero de Lei Rouanet. Conheci o Daniel Vorkari em dezembro de 24, quando o governo Bolsonaro já havia acabado e quando não existiam acusações nem suspeitas públicas sobre o banqueiro. O contato é retomado quando há atraso no pagamento das parcelas de patrocínio necessárias para a conclusão do filme. Ele está admitindo o patrocínio, parcela atrasada, portanto, sim, parte havia sido paga já, e o Intercept fala em 61 milhões, ele não nega. Mas aí vem um mistério. A Karina Ferreira da Gama, a dona da Go Up, que é a produtora, deu uma entrevista à Folha e disse que não recebeu um tostão. Nega qualquer grana do Vorkari no filme e falou sobre o Flávio. Já falei com a equipe dele, não tem absolutamente nenhum recurso oriundo dessa pessoa ou das empresas que ele e o Fabiano Zetel fazem parte. Ainda sobre Flávio, ele como família, como pessoa interessada no projeto, porque a gente está falando da história do pai dele, é evidente que ele tenha prospectado com várias pessoas o apoio, apresentação de novos investidores, etc. Mas não existe nenhum documento, contrato ou transferência dessa pessoa, Vorkari, e também de empresas que ele representa. Aí a empresa dela, a GoUp, emitiu uma nota pública voltando a negar que haja dinheiro do banco. Sem prejuízo das restrições acima e com propósito de afastar especulações fundadas, a GoUp afirma categoricamente que dentre os mais de uma dezena de investidores não consta um único centavo proveniente do senhor Daniel Vorkari. Aí o Flávio divulga essa nota técnica, também o Paulo Figueiredo, tudo esclarecido. Mas só que o Flávio admitiu que o dinheiro foi transferido. Logo se pergunta, e perguntam: ô Flávio, onde está o dinheiro? 61 milhões de reais, hein? É isso aí.
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12: Fala, Robson Ramos.
5: Trânsito pelo corredor da Avenida dos Bandeirantes é lento no sentido Marginal Pinheiros, na passagem pelo aeroporto. Vai dali até o viaduto dos Bandeirantes e também na altura do viaduto Santo Amaro e depois dali caminho livre até a Marginal. Para quem vai para Imigrantes agora, trânsito intenso sem dificuldades por ali. 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
4: R$6,59. Vamos nessa, Carolina Ercolim?
11: Vamos nessa, deixando essa Imigrantes bastante
4: Nossa, tá ruim
11: para o motorista quando aquela queda de moto. A Anchieta já chegando também fica mais congestionada, porque o pessoal estava desviando ali. E a Regis Bittencourt, né?
4: Infelizmente,
11: não melhorou aqui ao longo do jornal. Muito trânsito por ali por conta de acidente também lá na altura do Rodoanel.
4: Você permanece, na verdade, né?
11: Assim.
4: Jornal Band News chegando aí.
11: Assim.
4: Você fica aqui, Luiz Megali está por aqui, Sheila Magalhães também para te fazer companhia a partir de agora. Te fazem companhia a partir de agora. Vamos ver o que o Megali fala a respeito da demissão do Roger Machado. Tchau, gente. Valeu.
11: Até, tchau.
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4: 7:00 em ponto, um ótimo dia a você, meu querido ouvinte da Band News FM, eu sou Luiz Megali, vamos juntos até as 9:25 da manhã com muita informação e prestação de serviços desta quinta-feira.
5: Uhum.
4: Estamos quase lá, 14 de maio de 2026, outono brasileiro. Time de colunistas da Band News, escalado hoje com Mônica Bergamo, Felipe Killing da Europa, Eduardo Barão dos Estados Unidos, Rodrigo Orengo de Brasília, Carlos Andreasa com comentário político, Juliana Rosa com os números da economia, Mauro Betting com o futebol. No estúdio, sempre a melhor e mais independente análise, porque onde está Sheila Magalhães? Bom dia, Sheila.
6: Bom dia, Megali. Bom dia aos nossos ouvintes. Sejam todos muito bem-vindos, todas muito bem-vindas. Vamos juntos até as 9:20 alguma coisa, contando com a sua companhia, com a sua audiência, com a sua paciência, mas principalmente com a sua participação. No nosso WhatsApp 11 999 592 100, é a nossa central de ouvintes, Ricardo Boechat. 11 999 592 100. Tô diante da mensagem aqui, da imagem da Giovana, nossa mini ouvinte.
4: Giovana.
6: A mensagem é assim, ó: bom dia, Sheila Megali. Giovana animada mesmo no frio. E a Giovana tá lá, no banco de trás do carro, no assento elevado, tá com capuz, protegendo a cabecinha, cabelinho lindo, lindo, franjinha linda, sorriso no rosto, pronta pra ir pra aula.
4: Cinto de segurança.
6: É, tudo certinho, tá tudo linda.
4: Direitinho.
6: É.
4: E como parece com o pai, né? Olha que sorriso.
6: Parece, parece mesmo. Ah. Sendo ela bonita, né? Não, tô brincando.
4: O pai também é
6: sacanagem.
4: Bem apessoado.
6: Não,
4: hein?
6: É sim. Ah, tô mexendo com ele.
4: Tá com o cabelinho penteado, é. Camisa do Metallica, quer dizer...
6: Ah, é, camisa do Metallica, pode crer. É dos seus.
4: É dos meus.
6: É dos seus.
4: Por isso que eu achei ele bonito.
6: É.
4: Ah, são as vestes.
6: Ah, ouvintes perguntando assim, cadê Carlinha? Carla volta em breve aqui, tá bom, gente? Uhum. Enquanto isso, contamos com ela, Carolina Ercolim. Fala aí, Carol, bom dia.
7: Bom dia, gente. Bom dia aos nossos ouvintes. Prazer estar com vocês mais um dia.
4: E o nosso querido ouvinte de São Paulo, o Deus de Promessas, tomou um susto quando eu dei aquela titubeada, né, sobre se hoje era quinta-feira, se era quarta-feira, porque fiquei na dúvida mesmo entre quinta e quarta. E durante um segundo a minha cabeça pensou assim: por favor, Deus, que seja quinta. Eu lembrei: quinta.
6: Boa.
4: Né? Então amanhã já é sexta, a gente consegue ver ali.
7: Semana de plantão, a gente demora um pouco pra se organizar.
4: A gente tá vindo de um plantão, né, Carol? E plantão de feriado também, né? Não.
7: Não,
4: a gente folgou.
7: Não.
4: Folgou no feriado. É. Foram muitos feriados na sequência.
7: Próxima nossa.
4: É a Laurinda de Osasco, tá? O Deus de misericórdia.
6: Ah, tá.
4: Todo mundo apresentado e escalado, só falta ele, meu galo. Toca a bateria.
6: Senador Flávio Bolsonaro vai às redes sociais para se defender depois da revelação de conversas com Daniel Vorcaro, inclusive um dia antes da prisão do dono do Banco Master. Em mensagens obtidas pela Polícia Federal, o pré-candidato do PL aparece cobrando o banqueiro sobre repasses para o filme que vai retratar a vida de Jair Bolsonaro. Daniel Vorcaro, segundo a Polícia Federal, chegou a pagar 61 milhões de reais entre fevereiro e maio do ano passado. O dinheiro teria sido transferido para um fundo nos Estados Unidos, mantido por um aliado do irmão do Flávio, Eduardo Bolsonaro. As informações são do site Intercept, que teve acesso às conversas entre os dois e publicou um áudio enviado por Flávio Bolsonaro ao banqueiro em setembro do ano passado.
8: Imagina a gente dando calote num Gincavisio, num Cyrus, os caras, pô, renomadíssimos lá no cinema americano, mundial. Pô, ia ser muito ruim, né? Todo efeito positivo que a gente tem certeza que vai vir com esse filme pode ter efeito elevado a menos um aí, cara. Então, se você puder me dar um toque, uma posição ainda, né? Porque a gente precisa saber o que faz, cara, da vida, porque já tem muita conta pra pagar esse mês e mês seguinte também. E agora que é a reta final, que a gente não pode vacilar, não pode não honrar com os compromissos aqui, porque senão a gente perde tudo, cara. Tudo, contrato, perde ator, perde diretor, perde equipe, perde tudo. Podemos dar um toque aí, irmão. Desculpa o áudio longo aí, tá? Um abração, fica com Deus, cara.
6: Bom, a gente está falando do filme Dark Horse, que tem como produtor o deputado e ex-ministro da Cultura, Mário Frias, e traz o Jim Caviezel, citado por Flávio nesse áudio, no papel de Jair Bolsonaro.
7: Em outubro de 2025, Flávio Bolsonaro e Daniel Vorcaro voltaram a se falar e chegaram até a marcar encontros. Esses detalhes quem traz pra gente é o Pablo Fernandes.
5: Bom dia, Carol, bom dia, Sheila. Em setembro de 2025, eles já tinham conversado, uma ligação de voz de Flávio Bolsonaro para Daniel Vorcaro. E nesse momento, assim, o Daniel Vorcaro disse que, infelizmente, vou precisar de ficar em São Paulo amanhã. Eles estavam tentando marcar uma reunião. Outubro de 2025, eles voltam a se falar também. Daniel Vorcaro manda mensagens para Flávio Bolsonaro dizendo: opa, tudo bem, vamos amanhã, como está? Sem resposta. Depois, no dia 22 de outubro de 2025, Flávio Bolsonaro inicia uma outra mensagem da seguinte forma: bom dia, meu irmão, já estamos no terceiro dia de gravação. Estamos no limite. Mais uma vez, com toda a liberdade que temos, se não der, me fala que procuro urgente outro caminho. Deixa comigo, irmão, vou ver agora, diz Daniel Vorcaro. Aí ele envia uma figurinha, aí Flávio Bolsonaro diz: topa jantar com o Jim... com o ator e o Sirius em São Paulo no dia 2 de novembro, uma segunda, totalmente reservado. Vorcaro: topo, claro. Será onde? Quer fazer na minha casa? Aí o Flávio diz: pode ser na sua casa, sim. Acho até melhor, boa. E aí eles de pergunta até quando eles ficam, e eles voltam a se falar e aí continuam negociando um encontro. E depois disso, em novembro, Flávio Bolsonaro, no dia 4 de novembro, volta a abordar Daniel Vorcaro como meu irmão, né? Bom dia, meu irmão. Manda o endereço da sua casa em São Paulo. Qual o melhor horário para você ir na quinta, umas 8 da noite? Daniel Vorcaro fala: irmão, estou em Dubai terminando uma reunião. Já chamo. Flávio Bolsonaro, então, só para confirmar isso aqui, para o pessoal se programar em São Paulo. Aí Daniel diz que vai confirmar, estou esperando uma resposta daqui. Que te falei, se eu puder confirmar, amanhã cedo. Beleza, já deu certo, nos falamos amanhã. 7 de novembro, já próximo à prisão de Daniel Vorcaro. O Flávio Bolsonaro manda um vídeo de visualização única, que é, né, um artifício usado aí em outras conversas que outras pessoas tiveram com Daniel Vorcaro, e diz o seguinte: tá perdendo, irmão. Tudo isso só está sendo possível por causa de você. O Daniel Vorcaro diz: que demais, ficou perfeito. No dia 15 de novembro, Daniel Vorcaro diz a Flávio Bolsonaro: fala, meu irmão, tava trânsito, voo ontem. E o Flávio diz: fala, meu irmão, pode atender? E aí não tem resposta. Aí no dia 16 de novembro, um dia antes da prisão de Daniel Vorcaro, eles voltam a se falar e o Daniel Vorcaro pergunta pro Flávio: fala, irmãozão, tô na igreja terminando, te chamo. Aí o Flávio manda duas imagens de visualização única, umas 3h38 e outras 3h43 da tarde. Aí o Flávio responde: irmão, estou e estarei contigo sempre. Não tem meia conversa entre a gente. Só preciso que me dê uma luz. Abraços. Aí o Vorcaro manda uma imagem de visualização única e o Flávio encerra com um amém. Isso no dia 16 de novembro, um dia antes de Daniel Vorcaro ser preso na Compliance Zero, operação que investiga o Master.
4: Ô, Pablito, bom, antes de mais nada, você bater na porta de um banqueiro e pedir dinheiro para ele financiar um filme particular, né, a respeito da vida do seu pai, que vai servir como material de campanha, não é crime. Isso em si não é crime. O problema é que para essa versão fazer sentido, as coisas têm que fazer sentido, né? Vocês concordam? Não basta dizer isso não é crime. As ações de pessoas adultas e sãs precisam fazer sentido, precisam parar em pé, precisam ter um fio condutor, senão vira conversa de maluco. A coisa de algumas semanas, Pablito, você vai lembrar, a Mônica Bergamo divulgou a lista de telefones contidos no celular do Vorcaro. E tinha algumas curiosidades ali, tinha Luciano Huck, tinha não sei lá mais quem, e tinha Flávio Bolsonaro. E nessa época, o Flávio foi consultado e disse: nunca me encontrei e nem conversei com Daniel Vorcaro. Por que ele teria escondido essa informação? Se estava em andamento uma negociação supostamente legítima entre os dois para que o Vorcaro financiasse o filme que conta lá a vida do Bolsonaro. Por quê? E essas mensagens mostram que não só eles se conheciam, como tinham uma relação muito próxima. Eram amigos, eu diria. Pablito, eu me considero seu amigo. Você se considera meu amigo? A gente se frequenta. Sim. A gente se fala, né? Constantemente. Tô vendo aqui o teor das nossas mensagens. Semana passada eu pedi pro Pablo emprestar a conta dele numa loja qualquer aí, para que eu pudesse comprar o presente de Dia das Mães.
5: Detalhe, ele colocou o endereço da casa dele na minha conta.
4: Aí eu troquei o endereço da conta do Pablo.
7: Vazio,
4: porque precisava de um e-mail. E como minha vida é uma bagunça, eu não tenho mais e-mail nenhum. Eu perdi a senha de todos, cara. E não consigo recuperar. Eu não tenho mais e-mail na minha vida. Aliás, quem quiser me escrever por e-mail, não faça isso. Escreva aqui pra rádio, peço o número do meu WhatsApp. E-mail não rola. Por isso eu pedi a ajuda do Pablo. E aí tô vendo aqui as nossas conversas, Pablito, sem querer abusar da sua boa vontade. Tem como ver lá se tá chegando o pedido? Isso numa sexta-feira à noite. Pablo, claro, cara, segura aí. É, aqui diz que já saiu. Beleza, aí daqui a meia hora. Pablo, tem a moral de ver lá de novo?
5: É mais, cara, ou menos isso.
4: Não tem nenhum aqui, meu irmão, querido, tô contigo. Mesmo ele tendo feito um favor pra mim, eu não falei, tamo junto pra sempre, somos irmãos de fé. Tô contigo até o resto da vida, como a gente vê nessas mensagens aí. Portanto, se eu me considero um amigo do Pablo, essas mensagens indicam um grau de amizade muito maior entre Flávio Bolsonaro e Daniel Vorkaro. E por que é que ele disse que nunca tinha conversado com o Vorkaro?
5: A gente tem esses dois vídeos aqui, Megali, que se você quiser seguir, tem os dois vídeos que foi o vídeo de ontem de manhã, quando ele se encontrou com o Fachin.
4: Exato. Do Fachin?
5: Não, depois do encontro com o Fachin, que ele disse que era uma mentira. E que se o Thiago puder soltar, é o próximo vídeo.
4: Exato, é isso que eu ia dizer. As coisas têm que fazer sentido e há muitas lacunas a serem preenchidas. E aí a gente parte para esses vídeos. Será que a gente não inverte? Eu queria inverter. É possível, Thiago?
6: Vamos ver, é aquele em que...
4: Eu quero colocar ele o momento em que ele é confrontado pelo repórter. Uhum. Ele tá lá, no cercadinho.
6: Em que ele diz que é mentira e é militância.
4: Isso.
6: Vamos a esse, então.
4: Peraí, segura aí, gente. Ele tá lá, no cercadinho, e ele é confrontado por um repórter que faz uma pergunta muito justa, muito sucinta, né, pra ser respondida imediatamente.
5: É o repórter do Intercept, tá?
4: Do próprio Intercept, né? Que já tinha o vídeo na mão, solta aí. Exatamente.
9: Senador, obrigado. Por que o filme do seu pai foi bancado pelo Vorkaro?
10: Mentira, já sobre isso.
9: É que a gente tá fazendo uma reportagem que mostra mensagens do senhor pedindo dinheiro pro Vorkaro.
10: Bom trabalho, militante.
9: Seria importante ter sua posição, senador. São mensagens. A gente já entrou em contato com a sua assessoria.
6: Tá. Talvez não dê para ouvir. Quem tiver no rádio, acho que não dá para ouvir, mas ele fala: que história é essa? E ele até deseja bom trabalho aos jornalistas. A você não, você é militante.
4: Você é militante.
6: Né? Mas ele diz: que história é essa? De onde você tirou isso?
4: De onde você tirou isso? E ele começa a rir, a gargalhar.
7: E de nervoso, né?
4: Que absurdo esse cara tá falando, né? Exato, Carol. Aí, é nesse momento que ele entra no modo barata tonta. Porque ele percebe que não vai adiantar. É claro que a cabeça do Flávio registra que ele tem o áudio. Ele não tá perguntando isso à toa. Ele sabe. Não tem como eu negar. Então, ele fala tudo isso. De onde você tirou isso? Qual é? Ha, tá maluco, cara? Ha, ó, militante não dá. Jornalistas, um abraço. Militante não dá. Primeiro ponto. Eis aí o bolsonarismo em sua essência. É confrontado com uma informação desconfortável, difícil de ser respondida? Acuse-se o jornalista de militante. Quantas vezes a gente já não foi chamado de militante, militante, militante? Eis aí, tá chamando de militante um jornalista que tá fazendo uma pergunta sucinta, clara, sobre um assunto concreto. Aí ele percebe que não vai ter como fugir. E lá de longe ele grita: é dinheiro privado! Opa, então de repente dinheiro existe. Já não é mais uma invenção do jornalista, em questão de 3 segundos mudou. Bom, dinheiro privado também é o dinheiro pra mulher do Xandão. Dinheiro privado, se a gente for por essa lógica, também são aqueles apartamentos, né, na forma de apartamento, que foram pagos como propina. Dinheiro privado é tudo que sai do Banco Master por esse raciocínio do Flávio. Aí, passam-se as horas, né, e no balanço das horas tudo pode mudar e muda mesmo. O Flávio parece que lembrou do que aconteceu direitinho. Ah, é? Tem aqueles 134 milhões de reais e aí disse que a grana existia, mas que ele não ofereceu qualquer tipo de vantagem.
11: Vamos. Fala, pessoal, mais do que nunca é fundamental a CPI do Banco Master já. Vamos separar os bandidos dos inocentes. Toda essa história que está sendo veiculada agora nada mais é do que um filho procurando investidores privados para fazer um filme privado sobre a história do seu próprio pai. Zero de dinheiro público, zero de Lei Rouanet, como esse governo gosta de fazer, gastar dinheiro público para fazer autopropaganda deles mesmos. Eu conheci Daniel Vorcaro em dezembro de 2024. Não tinha mais governo Bolsonaro, não tinha absolutamente nenhuma acusação contra ele. O que acontece é que, com o passar do tempo, ele simplesmente parou de honrar com as parcelas do contrato. Sim, tinha um contrato que, ao ele não pagar essas parcelas, tinha uma grande chance de o filme sequer ser veiculado, do filme sequer ser concluído. Em função disso, inclusive, procuramos outros investidores para concluir esse filme. Eu quero dizer para vocês uma coisa muito importante. O filme ficou pronto. O filme está muito emocionante. O presidente Bolsonaro merece uma homenagem como essa e vai estar em todos os cinemas do Brasil ainda este ano. E estão todos convidados para assistirem essa obra-prima. Um grande abraço. Fiquem com Deus.
4: Obra-prima é o mínimo que a gente espera, porque com essa grana só do Vorcaro, supondo que não haja mais financiador nenhum, só com essa grana daria para fazer um Ainda Estou Aqui, um Agente Secreto e, de quebra, mais dois Tropa de Elite. Só com esse dinheiro gasto no filme. Aliás, só com o dinheiro que foi prometido pelo Vorcaro. Aí o Flávio aposta na confusão. Aí o Flávio aposta na tática de enganar a trouxa. Porque ele diz, já não tinha mais nada contra ele. A segunda frase que ele diz é, meu irmão, a gente sabe que a coisa tá difícil pra você. Como assim não tinha mais nada contra ele? Ele seria preso dois dias depois. Tinha tudo contra ele. O inferno astral do Daniel Vorcaro ainda não tinha nem começado. Como assim não tinha mais nada contra ele? Tinha sim. E o Flávio sabia disso. Tanto é que dizia, eu sei que a coisa tá difícil para você. Uhum. 134 milhões de reais, que é o que ele pediu. Eu já disse aqui o que daria para fazer com essa grana. Agora, o filme tem que dar lucro, né? Como é que é aquela frase? Quem lacra não lucra? Para que esse filme desse lucro, ele teria que ter uma bilheteria maior, por exemplo, do que o filme do Michael Jackson. Ok, ainda está em exibição, mas é o filme do Michael Jackson. Teria que ter uma bilheteria duas vezes maior que a bilheteria até agora do Diabo Veste Prada. Teria que ter uma bilheteria maior do que a do Tropa de Elite Parte 1. Teria que ter uma bilheteria semelhante à de um filme que é um estouro de público, como o Se Eu Fosse Você. Né? Ele teria de contar com um público magnífico. Agora, tudo isso poderia acontecer. Ora, investe-se em um filme esperando-se lucro. O problema é o Flávio ter negado esse investimento. Por que que ele negou uma coisa que estava dentro dos conformes? Uhum. Né? Por que que ele negou algo que é tão natural como pedir financiamento para um banqueiro? E aí ele aposta na confusão também, fazendo comparação com a Lei Rouanet. A Lei Rouanet é um método legítimo de financiamento, legalizado por dentro, não é por fora. As empresas vão lá e ganham o direito de captar dinheiro, às vezes nem conseguem, né? Recebem autorização, mas não conseguem um patrocínio de empresas privadas. Então ele está comparando aqui negativamente um mecanismo consagrado, né? Demonizado pelo bolsonarismo, porém consagrado e legítimo, com um telefonema na base do meu irmão, cadê a grana? Apostando, obviamente, na confusão. A gente vai falar mais a respeito do assunto, mas é que ainda sobre isso, temos informação importantíssima de Brasília.
6: O Afonso Marangoni, diga lá, Marangoni, bom dia para você.
12: Bom dia, Sheila, Megali, Carla, todos que nos acompanham. Olha, acabou de sair a informação de que Henrique Vorcaro, pai do dono do Banco Master, Daniel Vorcaro, foi preso em Belo Horizonte. Então, ele acaba de ser preso na nova fase da operação Compliance Zero. Henrique Vorcaro era presidente da Multiplar, que é uma empresa que movimentou mais de R$1 bilhão entre 2020 e 2025, exclusivamente entre contas ligadas ao dono do Master, o filho dele, isso tudo segundo o COAF, que é o Conselho de Controle de Atividades Financeiras. Essa movimentação bilionária para sugerir aí tentativa de esconder o patrimônio. acabou de sair neste instante a nota da Polícia Federal confirmando que foi feita a sexta fase da Operação Compliance Zero. Sexta fase, então, sendo cumprida neste momento com o objetivo de aprofundar as investigações em face de organização criminosa suspeita de praticar condutas de intimidação, coerção, obtenção de informações sigilosas e invasões a dispositivos informáticos. Olha o que diz a Polícia Federal, que policiais federais cumprem neste momento 7 mandados de prisão preventiva, um deles, temos certeza, é do pai de Daniel Vorcaro, e 17 mandados de busca e apreensão expedidos pelo Supremo Tribunal Federal em São Paulo, Rio de Janeiro e Minas Gerais. Também foram determinados ordens de afastamentos de cargos públicos e de sequestro e bloqueio de bens. Portanto, alguma autoridade pública já teve o afastamento do cargo determinado. A gente está confirmando quem é essa pessoa. Estão sendo investigados os crimes de ameaça, corrupção, lavagem de dinheiro, organização criminosa, invasão de dispositivo informático e violação do sigilo funcional. Portanto, o pai de Daniel Vorcaro acaba de ser preso e outras 6 pessoas também estão com mandado de prisão preventiva em aberto. A gente segue atualizando as informações que chegam a todo momento.
4: Fabrício, tem mais informações?
5: E Mônica Bergamo traz na coluna dela que o do Henrique Vorcaro foi preso e ele fazia parte do grupo conhecido como a Turma, usado por Daniel Vorcaro aí para ameaçar adversários. Entre os presos, entre os presos dessa operação está uma delegada da Polícia Federal que integrava esse mesmo grupo, a Turma de Daniel Vorcaro, que era praticamente, e também tinha entre as pessoas que integravam esse grupo, o sicário que se suicidou na prisão em Belo Horizonte. Essa determinação, essa operação determinada pelo ministro do STF, André Mendonça. E aí a Mônica diz, a Turma como se identificava, ela agia, né, para obter informações sigilosas, em sistemas sigilosos, para alimentar o esquema de Daniel Vorcaro. Então, entre os presos, uma policial federal, uma delegada da Polícia Federal, que integrava essa turma de Daniel Vorcaro, provavelmente trazendo informações de investigações de dentro da PF ao próprio dono do Banco Master.
4: Bom, a gente não conhece ainda os detalhes da operação, né? Quer dizer, todos os detalhes, conhecemos alguns. Henrique Moura Vorcaro, tô recuperando aqui uma matéria da revista Oeste, de 13 de maio, de ontem mesmo, olha só. Falando aqui um pouquinho sobre quem é Henrique Moura Vorcaro, ele, quando o nome da família ainda frequentava as páginas econômicas e não policiais

0: no Tempo e Espaço. Daqui a pouquinho a gente vai voltar com mais informações a respeito dessa grande operação. Repita aí, Pablito, 7 prisões preventivas, uma delas é do Henrique Vorcaro.
1: É, uma delegada da Polícia Federal, segundo a Mônica Bergamo, que fazia parte dessa turma que entregava informações sigilosas para Daniel Vorcaro. E aí, mais uma informação de ontem com relação ao Flávio, ele se encontrou com o pai dele, o Flávio Bolsonaro.
2: Vamos acrescentar aqui.
1: Isso é uma informação do Metrópolis que eles trouxeram. É, o Jair Bolsonaro deu conselhos a Flávio Bolsonaro ontem, após a divulgação desses áudios, então os dois se encontraram. Ele visitou o pai à tarde, se explicou, afirmou que não fez nada de errado e ouviu do ex-presidente os seguintes conselhos, segundo o Metrópolis. Tudo bem, segue firme, filho. Vai em frente, vai pra cima e conta toda a verdade. Nada melhor do que a verdade. O teor da conversa foi relatada pelo próprio Flávio ao portal Metrópolis. Então, Flávio Bolsonaro conversou com o pai já após a divulgação desses áudios.
3: E tem uma apuração também aqui do Estadão falando que o Henrique, ele foi preso em Minas, mas ele ia embarcar nessa quinta para Brasília para visitar o filho na carceragem da Superintendência da Polícia Federal em Brasília.
0: Ganhou uma carona.
3: Pois é.
0: Bom, e só para encerrar aquele raciocínio, né, antes da gente continuar falando aqui da grana pro filme. Esse dinheiro nunca viu a luz do dia. Ele foi liberado por Vorcaro, mas ele jamais chegou à produtora do filme, que deu uma entrevista ontem, dizendo que nunca recebeu, entre a grana de doadores para o filme Dark Horse, nunca recebeu nenhum centavo que tenha vindo do Banco Master ou de Daniel Vorcaro. Então, daqueles 134 milhões que foram negociados por Flávio Bolsonaro, 61 milhões foram de fato liberados. Mas esse dinheiro jamais chegou a produtora do filme, segundo a própria produtora. O publicitário Thiago Miranda confirmou à imprensa que intermediou a negociação para a produção do filme Dark Horse. Segundo ele, o valor previsto era maior, como a gente disse aqui, mas os repasses foram suspensos por causa da crise financeira do Master, né, Thiago Muniz?
4: É isso, Luiz Megali. Segundo o site Intercept Brasil, o publicitário Thiago Miranda e o empresário Fabiano Settel estariam envolvidos na operação financeira para viabilizar o filme sobre Jair Bolsonaro. Em dezembro de 2024, Miranda teria organizado um encontro entre Flávio Bolsonaro e Daniel Vorcaro em Brasília. Nos meses seguintes, as mensagens obtidas pelo site indicam o avanço das negociações. No começo de 2025, Miranda e Flávio pressionam Vorcaro para destravar os contratos e iniciar os aportes. No dia 20 de janeiro, Miranda encaminhou a Vorcaro uma captura de tela em que um número atribuído a Flávio Bolsonaro pedia que o jurídico do investidor fosse pressionado para concluir o processo. Horas depois, Vorcaro respondeu a Miranda que iria atrás do que foi pedido. Ao jornal O Globo, Thiago Miranda confirmou ter intermediado repasses para o filme sobre Jair Bolsonaro. Ele afirmou à colunista Malu Gaspar que o valor previsto seria maior do que 62 milhões de reais. Os repasses, no entanto, foram suspensos com a crise no Banco Master. Miranda afirmou ainda que a ligação de Vorcaro com o filme não apareceria publicamente. O publicitário disse também que o projeto do filme foi apresentado a ele pelo deputado federal Mário Frias, que pediu ajuda por estar com dificuldade de financiamento. Miranda falou que não se tratava de um contrato de patrocínio, e sim de investimento, já que, segundo ele, haveria um retorno financeiro com o lançamento do longa-metragem. O filme Dark Horse está previsto para entrar em cartaz nos cinemas no dia 11 de setembro, a menos de um mês do primeiro turno das eleições presidenciais do Brasil. Miranda afirmou ao Globo que Vorcaro era o único investidor do filme até a Operação Compliance Zero. Depois disso, ainda segundo Miranda, Mário Frias teria conseguido novos investidores para completar os aportes que faltavam e concluir o filme. Ele, porém, Miranda, afirma não saber quem são esses investidores que chegaram depois. Em nota divulgada nas redes sociais, Frias negou, mesmo com o conteúdo das conversas, negou que o filme tenha recebido recursos de Vorcaro, apesar dos diálogos entre o banqueiro e Flávio.
2: Obrigada, viu, Thiago? E no Congresso, a oposição saiu em defesa de Flávio, sustentou que os esclarecimentos do senador são suficientes. Para os aliados de Flávio Bolsonaro, as conversas não têm nenhuma ilegalidade e nada mais revelam que uma negociação privada, sem contrapartidas. Não foi isso, Afonso Marangoni? Conta mais sobre os desdobramentos, as reações também por parte dos aliados de Flávio Bolsonaro.
5: Pois é, as repercussões seguem a todo momento, mas ontem mesmo já quase todos se manifestaram, pelo menos uma primeira posição sobre esse caso revelado pelo Intercept. O Partido Liberal, que é o PL, partido então do Flávio Bolsonaro, afirmou que as explicações apresentadas pelo senador são claras e

0: inconsistentes. A legenda defendeu que os fatos dizem respeito à busca de patrocínio privado para a produção de um filme igualmente privado, sem qualquer utilização de recursos públicos. O PL manifestou confiança irrestrita e apoio ao pré-candidato do partido à presidência da República, certo da correção da conduta dele. O deputado Nicolas Ferreira, do PL, disse não acreditar em condenações precipitadas. Disse que o Brasil passa por muitos escândalos que, segundo entende, não tem a repercussão que teve esse episódio. O parlamentar disse que só há uma forma de elucidar todos os fatos envolvendo o Banco Master e as ações de Daniel Vorcaro, que é a instalação da CPMI. O líder do PL na Câmara, Sóstenes Cavalcante, disse que não vai aceitar tentativas de transformar uma iniciativa privada em narrativa política artificial para atingir adversários. Ele afirmou que vai seguir firme na defesa da verdade, da transparência e da correção da conduta daqueles que representam milhões de brasileiros. A nota dele disse que a bancada do PL permanece unida e confiante no senador Flávio Bolsonaro, certo da lisura dos atos dele. Na condição de produtor executivo do filme, o deputado Mário Frias, do PL, disse que Flávio não tem qualquer sociedade no filme, afirmou que não há um único centavo de Daniel Vorcaro em Dark Horse e ainda que houvesse, não haveria problema algum, trata-se de relação estritamente privada entre adultos capazes, sem um único real de dinheiro público envolvido. Mário Frias também disse que, na época, não havia qualquer suspeita contra Daniel Vorcaro e o Banco Master. O influenciador Paulo Figueiredo afirmou que os valores atribuídos ao suposto financiamento vêm sendo reduzidos conforme a repercussão do caso. E finalizou dizendo que já já vai se descobrir que não há dinheiro do Vorcaro no filme e os precipitados vão passar vergonha de novo. Ele não usa bem precipitados, mas eu adaptei aqui.
1: Mas o
0: gente.
1: Flávio disse que tem dinheiro do Vorcaro. Ele disse que tem dinheiro, sim, tem grana. Eu fui lá e negociei. Ele liberou, o próprio Flávio admitiu, o Paulo Figueiredo, esse trem já passou. E aí ele veio, né, Marangoni, dizendo que a maneira como eles se tratam ali, o meu irmão, o meu irmãozinho, é como o carioca, até você chama de meu irmão até o vendedor de mate. E é verdade, você chama o vendedor de mate de meu irmão. O meu irmão, pro Rio de Janeiro, meus amigos cariocas, ele serve para basicamente qualquer um, inclusive pessoas que você não gosta. E aí, meu irmão, qual que é? Né? Aí... lá no alto serve para os seus irmãos mesmo, para aqueles seus grandes amigos, meu irmão, vendedor de mate, meu irmão, o cara que você quer dar porrada na balada, meu irmão. Só que tem um hiato entre essa turma de baixo e aqueles grandes amigos em que você não usa o meu irmão, você não usa meu irmão pro gerente do banco, você não senta ali na frente do gerente do Bradesco e fala, e aí meu irmão, tô afim de um empréstimo, morou? Não tem. Né? Então, nesse caso aí, pedindo financiamento para um banqueiro que eu não conheço, com quem eu não tenho relações, não é meu amigo, você não usa o meu irmãozinho, tô ligado que a parada tá difícil pra tu. Mas enfim, o Paulo Figueiredo entrou também no modo desespero. Tá negando a existência do dinheiro que o próprio Flávio admitiu que existe. Siga aí, Marangoni.
0: Agora, algumas repercussões bem rápidas também da situação, né, dos que apoiam o presidente Lula. O líder do PT na Câmara afirma que as mensagens revelam intimidade, dependência financeira e cobrança por novos repasses. Pedro Czai destaca que Flávio Bolsonaro chama Vorcaro de irmão, agradecia dizendo que tudo está sendo possível por causa dele e pedia socorro para não perder contrato, ator, diretor e equipe. O deputado disse que o caso tem cara de financiamento político disfarçado de cinema e resume: um banqueiro investigado, um banco que acabou em liquidação e o filho de Bolsonaro negociando milhões para bancar a construção de uma narrativa eleitoral. Isso exige apuração imediata. A deputada Gleisi Hoffmann, do PT, disse que cada vez mais os Bolsonaros se enrolam com o caso Master e disse que não adianta Flávio Bolsonaro pedir CPI do Master em vídeos nas redes sociais quando podia fazer para valer na sessão do Congresso Nacional e se calou naquela ocasião. As repercussões seguem a todo momento por aqui.
2: Obrigada, Marangoni, pelas informações. Bom, agora a gente vai entender um pouquinho como é que esse escândalo cai aí, né, sobre o contexto eleitoral. Entre os pré-candidatos ao Palácio do Planalto, Lula não se manifestou. Ronaldo Caiado, do PSD, se colocou como o nome da centro-direita. Romeu Zema, do Novo, chamou a troca de mensagens entre Flávio Bolsonaro e Daniel Vorcaro de imperdoável. E Renan Santos, do Missão, disse que a pré-candidatura do senador acabou. Quem tem pra gente esses detalhes é o Arthur Cove.
3: Bom dia, Arthur. Bom dia, começando pelo Romeu Zema, ex-governador de Minas Gerais, pré-candidato à presidência da República pelo Novo. Ele publicou, criticou o senador Flávio Bolsonaro após a divulgação do áudio das mensagens em que ele cobra dinheiro de Daniel Vorcaro, dono do Banco Master, para bancar o filme Dark Horse, como estamos falando aqui, sobre a vida do ex-presidente Jair Bolsonaro. Neste vídeo, Zema foi duro e fez duras críticas a Flávio Bolsonaro.
4: Flávio Bolsonaro, ouvir você cobrando dinheiro do Vorcaro é imperdoável. É um tapa na cara dos brasileiros de bem. Não adianta nada criticar as práticas de Lula e do PT e fazer a mesma coisa. É preciso ter credibilidade para mudar o Brasil.
3: Também para candidato à presidência pelo PSD, ex-governador de Goiás, Ronaldo Caiado, afirmou que Flávio Bolsonaro precisa esclarecer as circunstâncias desse pedido de dinheiro a Daniel Vorcaro. Disse que tudo que envolve master e cifras milionárias precisa ser tratado com total transparência para a população e pediu ainda união da centro-direita.
5: Eu sou um homem que tem uma trajetória de 40 anos de vida pública. Nunca sobre mim pairou qualquer dúvida do ponto de vista moral. Mas não sou um homem oportunista. E veja bem, o que nós precisamos, mais do que nunca, é fazer com que a centro-direita brasileira não se divida, não rompa essa unidade para que possamos, aí sim, aquilo que é o fundamental, derrotar o PT e o Lula nas urnas no segundo turno. Este é o compromisso que nós temos. Falhas de ordem pessoal devam ser tratadas por cada um que venha amanhã ser denunciado.
3: Outro pré-candidato, por fim, à presidência da República, o Renan Santos, do Missão, adotou um tom mais duro e direto, disse em vídeo nas redes que a pré-candidatura de Flávio Bolsonaro acabou.
6: Veja, se eu considerar aceitável que o Flávio Bolsonaro faz esse negócio com o senhor Vorcaro, eu também vou achar aceitável que o Lula recebeu o Vorcaro na sua sala presidencial. Eu também teria que achar absolutamente normal o contato da esposa do Alexandre de Moraes de mais de 100 milhões de reais com o Vorcaro. Porque, de acordo com os defensores do Flávio, eles não sabiam, ele não tinha sido preso ainda. E esse meu recado é direcionado a todos que se iludiram até hoje com a família Bolsonaro e aqueles que iludem outras pessoas com essa mentira. Flávio Bolsonaro estava envolvido no escândalo da rachadinha. Ele só não foi preso porque fez um acordo com o STF. Flávio Bolsonaro destruiu a Operação Lava Jato e votou contra a Operação Lava Toga. Tudo para se proteger e blindar o STF. Flávio Bolsonaro foi para os Estados Unidos gastar milhões e milhões de reais em cash com seu amigo Willer Tomás. O mesmo Willer Tomás que está envolvido no escândalo do INSS. Flávio comprou uma mansão com financiamento obtido com o Paulo Henrique Costa, quem vem a ser um dos maiores envolvidos no escândalo do Banco Master. Mercado financeiro, imprensa, influenciadores bolsonaristas, parem de mentir para as pessoas. Parem de fazer essas pessoas tomarem detergente e irem para frente de quartel para ser enganado por um bando de bandido.
3: E ainda sobre Renan Santos, o Missão, partido dele, prometeu em publicação nas redes acionar a Justiça Eleitoral e pedir a cassação de Flávio Bolsonaro ao Conselho de Ética do Senado.
1: Bom, no mercado financeiro, a revelação do Intercept mexeu com o dólar. Deixou o filme ainda mais caro, porque o dólar bateu de novo nos R$5. Temos as informações. Sai, Arthur. A Suderge informa. Sai, Arthur Covre, e entra Fábio França. Fábio, O dólar deu uma disparada, né?
7: Disparou legal, né? Depois de quedas sucessivas aí nas semanas anteriores, o dólar disparou mais de 2%. Ontem voltou a ser cotado acima dos R$5. Na Bolsa de Valores, o Ibovespa teve mais um pregão de baixa, caindo abaixo dos 180 mil pontos. Reação, claro, do mercado financeiro à reportagem do Intercept Brasil, que revelou esses áudios do Flávio Bolsonaro. A moeda americana operava em instabilidade até 2:30 da tarde, mais ou menos, quando a reportagem revelou o áudio, revelou esse pedido de dinheiro de Flávio Bolsonaro a Vorcaro. Após essa revelação, o dólar comercial para venda passou a subir a partir do meio da tarde, fechou em R$5, portanto, alta de 2,31%. Principal indicador da Bolsa do Brasil, B3, começou o pregão em baixa de 0,55%, mas a queda se intensificou também depois do meio da tarde e o índice terminou a sessão caindo 1,80%.
8: Obrigada, Fábio. Daqui a pouquinho a gente volta a falar sobre esses assuntos. Ao longo da manhã, certamente, novas atualizações. Nossa equipe em Brasília, especialmente, Mônica Bergamo, dedicados ali a trazer novidades, até porque temos nessa manhã a realização, deflagração de uma operação da Polícia Federal, conforme falávamos há pouco, a sexta fase da Operação Compliance Zero, cumprindo 7 mandados de busca ou de prisão, 7 de prisão e 17 de busca e apreensão em São Paulo, Rio de Janeiro e Minas Gerais, inclusive com a prisão já confirmada, conforme a gente falou aqui, do pai de Daniel Vorcaro. Então, em instantes, a gente volta a Brasília, volta a falar sobre esse assunto por aqui. Governo edita uma nova medida provisória para tentar segurar o preço dos combustíveis e cria um subsídio de até 89 centavos sobre o litro da gasolina e de até 35 centavos sobre o diesel. A decisão foi tomada com o objetivo de tentar reduzir os impactos da guerra no Oriente Médio, por isso a gente volta a Brasília. Agora com você, Gabriel Marques, bom dia.
9: Oi, Sheila, bom dia para você e a todos que nos acompanham. O Congresso Nacional vai ter 120 dias... para analisar a medida provisória que trata dessa subvenção da gasolina, anunciada pelo governo federal para tentar frear altas dos combustíveis. O texto prevê o produto produzido aqui no Brasil ou importado de outros países, eles vão ter um subsídio, né, um benefício da soma do PIS, COFINS e o CID, impostos federais que atualmente podem chegar até 89 centavos do litro. Além disso, um novo subsídio de 35 centavos por litro do óleo diesel também foi anunciado. De acordo com o governo, essa ideia é conter a alta nos combustíveis causada pelo aumento do preço do barril do petróleo em decorrência dessa guerra que acontece lá no Oriente Médio. O subsídio da gasolina vai ser pago diretamente a produtores e importadores por meio da Agência Nacional do Petróleo, ANP, e na estimativa oficial, cada 10 centavos de subvenção por litro da gasolina representa um gasto mensal de R$ 272 milhões. No caso do diesel, o custo deve chegar até R$ 492 milhões por mês para cada 10 centavos de desconto. Segundo o ministro do Planejamento, Bruno Moretti, mesmo com o impacto bilionário, a medida não vai trazer custos aos cofres públicos.
10: A nossa expectativa é de um impacto fiscal mês para a gasolina entre 1 bilhão e 1 bilhão e 200 milhões. No caso do diesel, um impacto em torno de 1,7 bilhão por mês. Então, somando as duas medidas, temos um impacto mensal um pouco menor do que 3 bilhões. Nós temos receita extraordinária suficiente para manter a neutralidade fiscal dessas medidas e, portanto, mitigar qualquer tipo de incerteza e gerar absoluta confiança sobre o cumprimento das nossas metas fiscais.
9: Antes, o governo pretendia aprovar um projeto de lei complementar para reduzir os tributos federais sobre os combustíveis e compensar a perda com receitas extras do setor do petróleo, mas ele ainda segue parado na Câmara dos Deputados, mesmo tramitando em regime de urgência. Ainda segundo o texto, em troca dos benefícios, tanto as refinarias quanto os importadores não podem repassar a alta internacional do petróleo também para os postos de combustíveis. Mais uma medida aí do governo federal para tentar frear o preço do óleo diesel que movimenta o país, né, gente?
8: Sem dúvida. Obrigada, Gabriel. Vamos seguir em Brasília?
2: Vamos falar sobre o Congresso, nessa discussão agora sobre o fim da escala 6x1, que continua avançando, mesmo com as reações dos setores afetados. Atualmente, 6 em cada 10 trabalhadores do Brasil têm jornada superior a 40 horas semanais. São 35 milhões de pessoas, segundo dados do Ministério do Trabalho. Quem tem também essas informações é o Afonso Marangoni.
0: Pois é, a gente segue atualizando também essa questão. Ontem teve uma reunião importante entre o presidente da Câmara dos Deputados, Hugo Mota, e ministro.
8: Ih, caiu a conexão, hein? Começou a ratear e ficou ruim, né? Vamos ver se a gente restabelece depois ali o contato com o Marangoni para ele nos atualizar sobre essa discussão que prossegue ainda no Congresso Nacional.
1: A Agência Nacional de Vigilância Sanitária adia para amanhã a decisão que proibiu a fabricação e a venda de produtos da IP. Segundo a Anvisa, em abril, a bactéria Pseudomonas A oreginosa foi identificada em mais de 100 lotes de itens fabricados pela Química Amparo. Detalhes com Júlia Nogueira.
11: A diretoria colegiada da Anvisa vai julgar amanhã o recurso da IP contra a suspensão da fabricação e venda de produtos da empresa. O tema deveria ter sido analisado ontem, mas acabou sendo retirado da pauta da Anvisa. O diretor-presidente do órgão, Leandro Safatli, diz que a IP apresentou os investimentos realizados e intensificou os esforços para corrigir as irregularidades. Segundo ele, a fabricante se comprometeu a apresentar novas medidas e cumprir as determinações relacionadas às não conformidades identificadas.
12: A empresa apresentou os investimentos já realizados, intensificou os esforços para adequação das irregularidades e se comprometeu a apresentar medidas para a correção dessas medidas, com vistas ao cumprimento das determinações sanitárias destinadas à correção das não conformidades identificadas.
11: Ao todo, 76 irregularidades foram observadas durante a inspeção conjunta da Anvisa, da Vigilância Sanitária do Estado de São Paulo e da Vigilância Municipal de Amparo. A suspensão da venda e o recolhimento dos produtos foram determinados após a identificação de risco de contaminação em itens específicos da IP. Na lista estão lava-louça, sabão líquido para roupas e desinfetantes. A bactéria Pseudomonas aeruginosa foi observada em mais de 100 lotes da marca, todos com numeração final lote 1. Em nota, a IP alega que os produtos estão dentro dos padrões de segurança e que o problema foi pontual, sem risco à saúde dos consumidores. A orientação da Anvisa ainda é de não usar os produtos com risco de contaminação até a nova decisão e procurar o saque da IP para orientação e ressarcimento.
8: Ele estava evitando o assunto, hein? Ele tentou evitar este tema, fugir do tema São Paulo Futebol Clube. Chegou, não funcionou.
1: Eu não vi o jogo.
8: Chegou esse momento.
1: Eu fui um show de um amigo, não pude ver o jogo.
8: Sei. Ah, tá. Oi, Yuri Queiroga, conta pra gente o que aconteceu com São Paulo. São Paulo ficou pelo caminho, né, gente? Na Copa do Brasil. Roger Machado, você foi? Né? Era uma questão de tempo.
1: Era.
8: Né?
2: Dois meses.
1: Então,
2: era.
1: É uma de o diretor de futebol que é bom nada, né?
8: É, então. Fala aí, Yuri Queiroga.
13: O Corinthians, que defende o título da Copa do Brasil, enfrenta o Barra de Santa Catarina jogando pelo empate hoje em casa, às 19h30, com transmissão da Band News FM na voz de Anderson Gonçalves para grande parte da rede. Em situação semelhante, jogam o Botafogo contra a Chapecoense às 6h, o Fortaleza diante do CRB às 8h e o Flamengo fora de casa contra o Vitória às 9h30. Atlético Goianiense e Atlético Paranaense se enfrentam às 19h com um empate levando a decisão por pênaltis. Em Aracaju, o Grêmio pode perder por um gol de diferença para o Confiança. Ontem, o Juventude derrotou o São Paulo por 3-1, avançou e provocou a demissão do técnico Roger Machado do Tricolor. O Vasco se classificou com um empate por 2-2 com o Paysandu em São Januário, após vencer por 2-0 na ida. O Santos derrotou o Coritiba por 2-0 e se junta ao Palmeiras, que fez 4-1 no Jacuipense da Bahia. O Remo voltou a vencer o Bahia, desta vez por 2-1, mesmo placar do triunfo do Mirassol sobre o Bragantino. E o Atlético Mineiro conseguiu a vaga nos pênaltis, vencendo o Ceará por 4-2, após perder por 2-1 no tempo normal.
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1: Ô Mauro, ontem o Galo ganhou um pirulito, o Palmeiras ganhou um chocolate e o São Paulo ganhou uma pedra.
8: E eu, uma pedra.
15: No rim?
1: Mauro, se chover, sei lá, pepita de ouro, cai uma pedra bem no nariz do São Paulino. Era caçapa cantada também, né, Mauro? Bom dia pra você.
15: Bom dia, Megali. Bom dia, Sheila. Bom dia, Carol. Bom dia, Band News FM. Bom dia, São Paulo, que continua a mesma coisa, né? O Roger Machado segue não sendo o treinador do São Paulo desde que ele chegou, porque é muito cornetado, né? 7 vitórias, 4 empates e 6 derrotas. Não é o ideal de São Paulo, como há muito tempo não é o de São Paulo. E como já havia dito naquele áudio vazado, o presidente de São Paulo, tá pagando o Crespo lá de 21, agora vai ter que pagar o Roger e vai ter que pagar o dinheiro que não tem, segundo o presidente de São Paulo, a gente sabe, para uma nova comissão técnica. O preferido é o Dorival Júnior, já que Tele Santana lamentavelmente não pode assumir, e muita gente não pode assumir, ou deveria assumir, ou mesmo sumir do São Paulo. O resultado é esse: o São Paulo some mais uma vez da Copa do Brasil.
1: Ô Mauro, agora o técnico vai e a diretoria fica. O diretor de futebol de São Paulo, que foi quem demitiu o técnico líder do campeonato brasileiro e colocou o Roger Machado, agora demite o Roger Machado com a maior cara lavada. E ele continua lá, contratando e demitindo. Cara, numa empresa privada, esse cara seria pego pelo cinto, pela. Como é que chama isso aqui?
2: Camiseta,
1: pela,
2: gola?
1: Pelo colarinho. E jogado pela janela. Cara, eu nunca vi uma manobra tão desastrada na minha vida, Mauro.
15: várias, né? Se ainda fosse uma que deu errado, porque evidentemente foi ele que acabou convencendo o presidente a demitir o Crespo, foi ele que convenceu o presidente a trazer o Roger, e 17 jogos depois é ele quem demite o Roger também. Então, assim, e ele não se demite, né? Mas é impressionante, né? O apego a alguns cargos parece a nossa vida pública cada vez mais privada, a nossa privada cada vez mais pública. Eu não sei se teve um papo, mas eu posso imaginar assim: irmãozão, eu tô contigo eternamente, mas você tá demitido do São Paulo, irmãozão.
1: Cara, é isso aí. E continuamos sendo o azarão, né? O Dark Horse do campeonato. O Mauro, o ouvinte que me perdoe, hoje foi sobre São Paulo, me permitam essa desopilação aqui, eu tava precisando. Mauro Betim, até amanhã.
15: Grande abraço a todos.
8: Valeu.

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4: Vamos lá com as informações do Robson Ramos, que está de olho no Rodoanel. Aliás, tem várias mensagens de ouvintes aqui falando do Rodoanel. Vou começar com você, Robson. Na sequência, a gente aciona aqui os nossos ouvintes. Bom dia para você. Tem acidente, né?
5: Bom dia, Sheila Magalhães. Para você, para o ouvinte da Band News FM mais uma vez, para o Megali e para a Carol também mais uma vez, na manhã desta quinta-feira, com destaque para o Rodoanel Mário Covas, com um acidente ali na altura do quilômetro 29, na passagem pela saída da Regis Bittencourt. Quem está na pista interna, que é a pista onde tem esse acidente, aquela pista que vai no sentido de Perus, já enfrenta congestionamento a partir do quilômetro 34 até o local deste acidente, logo ali na entrada do túnel da Regis. Depois dali, a condição melhora bem, só volta a ficar ruim entre o 17 e o 16 por causa de obras. Para quem está na pista externa, que é a pista que vai no sentido Fernão Dias, a condição de trânsito agora é boa por ali. 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
4: 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Tempo. Jade Ramos, da Climatempo, com a gente. Aos pouquinhos a gente se despede do frio? É, bem aos pouquinhos, porque pelo jeito, fim de semana vai estar tudo de novo por aí, né, Jade? Bom dia.
6: Bom dia, Sheila, Carol, Megali, todos os nossos ouvintes. Como eu comentei mais cedo, esse final de semana vai ser bem agitado na atmosfera, né? Hoje ainda a massa de ar frio perde força, mas nós já temos uma frente fria no radar que deve trazer temporais nos próximos dias. Na capital hoje ainda as temperaturas mínimas próximas dos 13 graus, máxima de 26 graus, então ainda fica... O calor até tenta chegar, mas ele não consegue muito. No interior paulista, um pouco mais, temperaturas próximas dos 28 graus. E nos próximos dias, já a partir da sexta-feira, uma área de baixa pressão próxima do Mato Grosso do Sul já deve começar a se deslocar e traz temporais em áreas que fazem divisa com o Paraná, principalmente nos municípios próximos do litoral sul de São Paulo. Na sexta ainda, essa frente fria já começa a se desenvolver na costa do sudeste associada a essa área de baixa pressão. Então aí começa a favorecer ainda mais instabilidades e aí a partir da noite de sexta-feira essas chuvas alcançam até áreas aqui de São Paulo, mas com fraca a moderada intensidade, de forma bastante isolada. No sábado essas chuvas também continuam em áreas aqui de São Paulo, tempo bastante instável. No domingo essas chuvas ganham ainda mais força e se espalham pelo estado, então vai ser um domingo também de chuva, tempo fechado e também com temperaturas mais amenas em grande parte do estado. Segunda-feira chuva mais intensa ainda. Então vai ser um período aí com a atmosfera bastante agitada e preparar o casaco que não acabou o frio.
4: Tá bom, fica o recado. Valeu, Jade. A gente volta a conversar no Band News São Paulo às 10 para as 10 da manhã. Um beijo, até lá.
6: Um beijo, até mais.
4: 7h54, tem mais.
7: 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Bom, trânsito completamente congestionado ainda na Regis Bittencourt a partir de São Lourenço da Serra. São muitos quilômetros e uma lentidão que se estende até a chegada ao Rodoanel. Portanto, mais de 20 quilômetros de lentidão passando por Itapsirica da Serra e Embu das Artes. Por conta de um acidente, né? Uma carreta que caiu ali perto do Rodoanel no acesso, que está diminuindo o número de pistas. E isso está causando esse congestionamento muito, muito pesado desde antes das 5 da manhã. E agora a gente tem esse acidente no Rodoanel, que também conflui. É justamente nessa região ali onde vai confluir o Rodoanel com o entrocamento com a Regis Bittencourt. Então, o trânsito na zona oeste da Grande São Paulo, muito difícil nessa manhã. Esse acidente no Rodoanel é justamente no sentido de Embu das Artes e da região oeste, como Carapicuíba e Osasco.
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0: cobrando, hein?
1: Aê.
0: Estão cobrando que a gente fale.
1: O Juventus foi tricampeão. Tricampeão não consecutivamente, né? Campeão pela terceira vez na história da Série A2 do Campeonato Paulista ontem, fazendo uma travessura no finalzinho, com gol dos acréscimos. O Juventus venceu a Ferroviária de Araraquara por 2-1. O Juventus começou ganhando, a Ferroviária chegou ao empate, mas aí nos acréscimos o Juventus conseguiu o segundo redentor gol. As duas equipes já estavam garantidas, né, na elite do Campeonato Paulista em abril. Agora, Juventus, moleque travesso, levanta mais uma taça para sua gigantesca e gloriosa sala de troféus. Parabéns à Moca, parabéns a todo mundo que tem o Juventus como segundo time. É o caso desse operário aqui. O Juventus mora aqui nesse coraçãozinho, nesse tão combalido coração. Parabéns ao Juventus.
0: No seu coraçãozinho combalido, vem Rogério Ceni por aí ou não no seu time?
1: Imagino que sim, seria a terceira passagem dele como técnico, né?
0: É, né?
1: As duas primeiras não muito bem sucedidas, parece que o Rogério não consegue emplacar um bom trabalho. Para onde ele vai, ele é campeão, né? No São Paulo, alguma coisa parece que impede. Tá mais maduro, o time tá precisando, né, de uma figura forte ali, eu sei lá, cara. Sei lá, acho que sim, né? Não tô vendo outra alternativa no horizonte.
0: E depois falaremos mais de Ferreirinha, o fenômeno da expulsão em 30 segundos sem tocar na bola.
1: Eu já gostei do Ferreirinha,
0: isso,
1: viu? Que loucura.
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1: Hora de conversar com Mônica Bergamo. Mônica, você é um dos personagens, né, desse balaio todo. Porque a Mônica foi quem trouxe a lista de telefones do Vorcaro, né? Semanas atrás, e o Flávio disse que não, ele tem o meu telefone, mas até aí é fácil conseguir o telefone das pessoas, negou que conhecesse o Vorcaro, foi desmentido pelos fatos. E agora temos a notícia do filme quase ficou velha já, né? Porque agora tem uma operação rolando que prendeu o pai do Daniel Vorcaro. Mônica, a gente vai sendo atropelado, né? Uhum. Aquele sapinho que tenta atravessar a rua é a gente. Blá, blá, blá, blá, blá, blá, blá, blá, sendo jogado de um lado pro outro. Diga lá, Mônica, bom dia pra você.
8: Eu queria fazer uma análise e uma observação e dar informações aqui sobre o conjunto de tudo isso que está acontecendo, né? Isso está mostrando o que está acontecendo. Isso está mostrando que a Polícia Federal está avançando nas investigações e está deixando para trás a delação do Daniel Vorcaro. Essa delação está subindo no telhado, porque o que, que eu ouvi agora de uma pessoa importante da Polícia Federal? Essa delação é uma brincadeira, não tem nada, nós estamos muito mais avançados do que isso, já sabemos de tudo que ele falou. Então, uma delação que ameaçava explodir o sistema político até agora não fez essa explosão, pela informação que a gente está recebendo. E a polícia os procuradores e o ministro André Mendonça estão mostrando aí que não vão parar. Quando se tem uma delação, Megali, no geral há uma trégua, né? Quer dizer, eu não posso chegar para você e falar, Megali, vem aqui, vamos, você me delata aí a Sheila, a Carla, todos os podres de todo mundo, né? Porque eu vou fazer punições, mas eu vou te dar uma trégua, eu vou te dar o perdão. Então eu não vou te punir. Eu não vou, enquanto nós estamos negociando, prender teu pai, tua mãe, teus filhos, tua mulher, não vou fazer isso, concorda? Então, é um sinal evidente e claro de que há um movimento de impedir que essa delação seja homologada. Se os advogados e o próprio Daniel Vorcaro vão conseguir contornar isso, ou entregando mais gente, ou aí a gente não sabe, né? Mas esse e a operação e as notícias de ontem, quer dizer, mostrando que já há um avanço sobre o Flávio Bolsonaro, sobre Ciro Nogueira, sobre a família do Daniel Vorcaro, mostram que podemos estar aí assistindo a essa delação subindo no telhado, Megali. Essa é a informação que eu tenho e é o contexto que eu tenho para dar aqui para tentar juntar todas essas informações que vão se sucedendo. O que, que essas informações nos trazem de comum? A Polícia Federal está investigando, avançando, fazendo operações, prendendo e mostrando que pode atuar sem as informações do ex-banqueiro, Megali.
1: Fica cada vez mais claro, até porque a gente comentou na semana passada, né? O Vorcaro é aquilo que a gente chama de faroleiro, né? De, como é que chama? Fanfarrão. Ele gosta, ele não basta ele colocar o ovo, ele tem que cacarejar. E geralmente cacarejava nas mensagens pra namorada, quando não, enfim, ele é um cara que transformou o seu celular num grande arquivo de crimes cometidos, ou de pelo menos indícios, né, que já servem como um grande pontapé inicial para os investigadores, que podem se valer, por exemplo, da delação premiada de outras figuras para confirmar aquilo que sugerem as trocas de mensagens de Vorcaro com outros elementos. De fato, a delação dele vai se tornando cada vez mais anacrônica, né? Até porque quando ele delatou, ele deixou de lado muita coisa que seria importante, já acarretando ali numa quebra de confiança. Ô, Mônica, você conseguiu apurar aí as repercussões dessas últimas horas, desses últimos fatos? E aí a gente pode acrescentar também a pesquisa Quest, que antes mesmo de aparecer esse diálogo, já mostrava um Flávio mais estacionado, perdendo um pouquinho de terreno, e um Lula se recuperando?
9: É, o que indica também essa manifestação do próprio Zema, né? E do Caiado ontem ali, a direita um pouco se afastando, né, do caso de Bolsonaro e Vorcaro.
8: O que acontece é o seguinte: a família Bolsonaro não quer abrir mão desse patrimônio eleitoral que eles têm, que eles são muito fortes eleitoralmente. Decidiu lançar o Flávio. Qual é o argumento que sempre se usou contra o Flávio nos bastidores? Ele não tem preparo, ele não aguenta o tranco, ele não vai conseguir participar dessa disputa, não tem altura para isso, ao mesmo tempo tem muito telhado de vidro. Então, esse fato aí, o Megali, impulsionou, né, toda essa tropa que é o lugar dele, né? E falando exatamente isso, quer dizer, olha aí, tá vendo? O telhado de vidro surgindo, deve ter muito mais coisa. E também a forma como ele lidou com isso, né? Ô, Megali, quando você tem um telhado de vidro, quando se eu fosse amiga, se eu tivesse tido algum tipo de relacionamento com o Vorcaro, o que eu teria feito se esse relacionamento fosse legal? Já explicita, porque ele vai aparecer, concorda? Como que o Flávio não apenas não explicitou, disse que não tinha nenhum contato, não conhecia, etc., sabendo que tinha conversado com o banqueiro, né? Não só não explicitou, como se ficou espezinhando. O Lula está devendo explicações. O Lula recebeu o Vorcaro uma vez no Palácio, né, para uma reunião com várias testemunhas. Até agora, até onde se sabe, não tem nem rumor sobre isso. Não tem o Lula no telefone falando, irmãozão, me dá o dinheiro aí e tal. Quer dizer, como o Flávio, sabendo que ele tinha essas conversas, ficava espezinhando e colocando esse assunto pro debate, né? Se esse assunto é ruim para você, você muda o assunto, óbvio, tem milhares de outros assuntos para serem discutidos no Brasil. Então ele falhou nisso, e ele falhou também quando no dia o jornalista pergunta para ele, olha, tem diálogos do Intercept, né, que deu esse furo, tem diálogos nossos mostrando você, tem gravações, a gente teve acesso mostrando você conversando com o Vorkar, ele dá aquela risada, imagina, seu militante, e tal, para dois minutos depois aparecer o diálogo. Quer dizer, mostra uma inabilidade também de comunicação. Aí vai, faz um vídeo pedindo uma CPI do Massa que eles na prática enterraram, né? Naquele acordo com o Davi Alcolumbre, para derrotar o Messias, enterra a CPI do Master. Então ficou tudo desconjuntado e desconectado, mostrando que tem aí que falta aí, na opinião dessa direita, né, que falta musculatura. O que essa direita quer dizer? Ele não tem musculatura para essa guerra e ele tem telhado de vidro. Então, gente, abandona ele e vem pro nosso lado. Eu acho que é muito difícil que a família Bolsonaro abra mão de ter um candidato. Eu acho que vai depender aí das pesquisas. Se o Flávio de fato despencar nas pesquisas por causa disso, aí seria talvez uma motivação para forçar a saída dele. Se ele se mantiver bem nas pesquisas, eu acho que dificilmente ele sai desse a família deixa isso para outras pessoas, Megali.
1: Muito bem. Mônica Bergamo, volta, eu ia falar amanhã, mas a qualquer instante, com outras informações, porque estamos mais ou menos estamos de novo naqueles momentos de turbulência. Apertem os cintos. Até, Mônica.
8: Vamos lá,
0: até porque tem a operação ainda rolando, né? Só para atualizar para você que não ouviu mais cedo, é a sexta fase da Operação Compliance Zero, deflagrada pela Polícia Federal. São 7 mandados de prisão preventiva, 17 de busca e apreensão, sendo cumpridos em São Paulo, no Rio de Janeiro e em Minas Gerais, com o objetivo de aprofundar as investigações de uma organização criminosa, é assim que é tratado pela polícia, suspeita de praticar condutas de intimidação, coerção, obtenção de informações sigilosas e invasões a dispositivos informáticos. Um dos alvos, já falamos aqui, de prisão, foi o pai de Daniel Vorkaro, Henrique Vorkaro. Também já temos informações de outras prisões aqui, de um agente da Polícia Federal e de uma delegada da Polícia Federal afastada. São informações do repórter Caian Messina, mas não temos os nomes ainda, então apuração em andamento para que a gente volte a falar aqui sobre os detalhes dessa operação nessa manhã.
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13: Inflação esperada em alta. A alta das expectativas de inflação voltou a acender o sinal de alerta na economia brasileira. Segundo o boletim Focus, divulgado pelo Banco Central, a previsão do mercado financeiro para o IPCA desse ano já supera o teto da meta, de 4,5%. A principal causa é o aumento no preço do petróleo, provocado pela guerra entre Estados Unidos e Irã. Quando as expectativas de inflação sobem, o efeito aparece na política monetária, isto porque o Banco Central usa a taxa de juros para conter a pressão sobre os preços. Com isso, cresce a chance de juros mais elevados e por mais tempo. Na prática, o crédito continua caro, o que diminui a demanda e o ritmo de crescimento. É isso, um abraço e até a próxima.
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1: Tá escrito acompanhar aqui na pauta e eu embarquei. Hora de conversar com Felipe Killing. A Europa acompanha, viu? Escanteada o encontro entre Donald Trump e Xi Jinping. Bom dia pra você, Killing.
15: Tudo bom, Megali? Bom dia a você, Carol, Sheila e a todos que nos acompanham. A Europa está acompanhando de perto, né, essa reunião entre Trump e Xi Jinping no mundo, em grandes transformações, em que alianças históricas não são mais tão importantes para os Estados Unidos, que podem negociar diretamente com alguns países que historicamente são rivais, como a Rússia, por exemplo, Trump fazendo reuniões com Vladimir Putin, e também a China, e falando palavras que são... acabam agradando o Xi Jinping, o Trump falando, olha, uma honra estar aqui, ter você como amigo. E a Europa tem uma relação com a China que é um pouco ambígua. A China é a principal parceira comercial, mas ideologicamente há muitas divergências. Com os Estados Unidos, há uma dependência econômica e militar, mas ultimamente a relação também não está boa. E a Europa está vendo que o mundo está sendo agora dividido entre as grandes superpotências conversando entre si e a União Europeia não sabendo se posicionar muito bem nesse mundo. A Europa não domina, por exemplo, inteligência artificial. A Europa não domina produção de minerais raros nem o refinamento. A Europa não tem uma capacidade militar que a Rússia tem, por exemplo. A Europa não tem uma capacidade de produzir e exportar energia como a Rússia tem, os Estados Unidos e também países do Golfo. Então o continente europeu está vendo que toda essa dependência histórica dos Estados Unidos chegou ao fim e precisa agora se reposicionar. E o Trump está sendo muito bem recebido lá por Xi Jinping. Tem umas imagens bacanas do Trump vendo o desfile de crianças, ele tendo o ego massageado pelos chineses, e a China e os Estados Unidos falando sobre uma importância de cooperação. O próprio Xi Jinping falou, olha, os nossos países precisam cooperar para prosperar. Então a Europa está acompanhando de lado, mas já entendendo que nesse mundo em transformação o continente está de lado.
1: Muito bem. Killing, eu já perguntei isso aí, essa igreja bonita é uma que aparece de vez em quando de outro ângulo, né? Quando você tá naquele calçadão ali, ela aparece de fundo. Eu conheço esse bairro.
0: Como a palma da sua
1: mão. Como é que chama o bairro, Kelly?
15: Aqui eu tô em Hitchin, essa igreja
1: é, minha é Hitchin.
15: St. Mary's, tem 1.200 anos. Exato.
1: 1.200 anos?
15: Exato.
1: Caramba.
0: Você sabia que conhecia de algum lugar, né? Tanto tempo assim, né?
1: É uma menina, né? Para padrões europeus. Cara, 1.200 mesmo para padrão europeu. É uma igreja antiga pra caramba. Killing, bom trabalho para você, então. Até.
15: Valeu, até.
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0: Agora são 8 horas e 18 minutos, está no ar mais um É da Sua Conta, uma iniciativa aqui, parceria da Band News FM com o PicPay Bank. E hoje a nossa conversa, Renata Flores, é direto e reto com os empreendedores que precisam tanto de ajuda e que batalham demais e para quem as orientações podem ser sempre muito úteis. Renata, bom dia para você.
21: Oi, Sheila, bom dia para quem nos acompanha. Exato, sobretudo para o micro e para o médio empreendedor, porque aqui no quadro eu comento bastante sobre a necessidade de se organizar para determinada data comemorativa, um feriado, para impulsionar as vendas. Só que tão importante quanto aproveitar essas oportunidades de lucro é saber guardar parte desse dinheiro para uma reserva emergencial, porque, outra coisa que eu digo bastante, os imprevistos acontecem com todos nós e ficar pensando que o seu negócio é uma exceção dentre os outros só vai te colocar mais em risco.
0: Quando você diria que é ideal, quanto você diria que é ideal ter guardado na reserva? Assim, tem uma ideia? Claro que isso varia muito, né? Mas tem um percentual, alguma coisa que possa ser interessante para o empreendedor?
21: É uma ótima pergunta e eu vou até falar do mundo ideal, mas segundo os especialistas, tá? Porque isso vai depender de quanto a empresa custa e quanto ela movimenta. Mas vamos oferecer aqui uma ideia para quem está nos ouvindo, né? Os especialistas, eles recomendam calcular os gastos fixos mensais do seu negócio e a conta é a seguinte: guardar pelo menos o triplo desse valor na sua reserva. Esse é o mundo ideal e a gente sabe que nem sempre ele acontece. Mas assim, a sua empresa vai ficar segura para operar normalmente por pelo menos 3 meses. Esse é o prazo, né? Guardar para pelo menos 3 meses, pagar os seus funcionários, os seus fornecedores, o aluguel do espaço, se acontecer algum imprevisto.
0: Uhum. E onde o empreendedor pode deixar esse dinheiro, Renata?
21: Eu recomendo sempre deixar esse valor em uma aplicação que varie conforme a inflação, né? A gente tem que pensar sempre na inflação para o dinheiro não perder o valor. 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Sheila, aliás, ele também pode criar até 10 cofrinhos, pensando em poupar para determinados objetivos, seja lá a pintura do seu imóvel, a aquisição de um novo equipamento, assim por diante.
0: Muito bem, Renata. Obrigada pela dica de hoje. A gente vai voltar a conversar, certamente, porque esse assunto aqui sempre rende muito, né, entre os nossos ouvintes. Certamente a gente volta com mais dicas para empreendedores. E amanhã a gente está de volta nesse mesmo horário. Um beijo para você e até lá.
21: Um beijo, um ótimo dia. Tchau, tchau.

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1: Robson Ramos está de volta com a gente, de olho na Zona Sul de São Paulo. Vai falar de onde, Robson?
2: Sheila, dificuldade na Zona Sul da cidade para quem está na Avenida Interlagos, no caminho para o centro. A lentidão vai da Ponte Jurubatuba até o cruzamento com a Avenida das Nações Unidas e depois ali da Antônio Viana, logo depois do shopping, até a chegada da Irvante Sajiquian e mais à frente da Rua José Neves até a Ministro Pedro Chaves, a Praça Ministro Pedro Chaves, no acesso para a Avenida Washington Luiz. Para o bairro, a Interlagos tem boas condições. 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
3: Pela Marginal Pinheiros, trânsito lento no sentido de Interlagos a partir do Cebolão até a Ponte do Jaguaré. Dá uma melhorada ali na raia, mas volta a ficar ruim na altura da ponte da Cidade Universitária e aí vai mal até a Ponte Ari Torres. Tem lentidão também entre a Ponte Estaiada e a Ponte Morumbi na chegada à Ponte João Dias, dali até a Ponte Transamérica. Para Castelo Branco, tem lentidão entre a passagem ali pela Ponte Transamérica e a Ponte Laguna e depois, a partir da passagem pela Rua Quintana até a Ponte Cidade Jardim, depois dali a condição melhora bem. 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

0: Agora são 8h25. O governo de São Paulo suspende mais de 30 obras da Sabesp após a explosão que deixou um morto e três feridos no Jaguaré, na zona oeste de São Paulo. As intervenções foram interrompidas para revisão dos protocolos de segurança em escavações perto de redes subterrâneas. A explosão aconteceu na última segunda-feira, afetou mais de 200 imóveis e 19 deles permanecem interditados pela Defesa Civil. Todas as famílias terão direito à reconstrução parcial ou total das casas e isso será bancado por Sabesp e Comgás.
1: E entre os imóveis afetados, 5 deles serão demolidos e as famílias afetadas vão receber um auxílio de R$5.000. Em outra frente, pelo menos 40 unidades da CDHU serão disponibilizadas aos moradores atingidos. As residências ficam em regiões como a Raposo Tavares, na Zona Oeste e também na região central.
2: Passa na Assembleia Legislativa o projeto que eleva o salário mínimo paulista para R$ 1.875. O valor é R$ 253 maior que o piso federal de R$ 1.621. O reajuste chega a 3,9%. Eu falei que é R$ 253 a mais, né? Ou eu falei a menos? Se eu falei a menos, tá errado. É 253 a mais. O mínimo paulista vale para trabalhadores sem piso definido, convenção ou acordo coletivo. Já estão escrevendo aqui dizendo, eu tinha falado certinho. Você vê, Sheila, o único jeito de eu errar é quando eu penso que eu errei.
0: Isso, exato.
2: Em frente.
0: Ai, gente, vamos em frente aqui. A Polícia Civil prende a madrasta e a avó do menino de 11 anos, encontrado morto e acorrentado dentro de casa na Zona Leste. No primeiro depoimento, as duas tinham admitido que sabiam que Douglas Kratos era torturado pelo pai. Chris Douglas foi preso em flagrante na última segunda-feira, depois teve a prisão convertida para preventiva. Ao ser interrogado, ele alegou que colocava corrente na perna do filho para impedir que ele fugisse de casa. É uma história completamente chocante. Os vizinhos não sabiam da existência dessa criança. Ele escondia o fato de ter esse filho, escondia a própria criança. Ninguém sabia que existia. Essa criança ficava ali acorrentada. Esse homem tem outros dois filhos com outra mulher, né? A gente até ficou se perguntando ontem aqui, essas duas crianças não tinham contato com esse menino? Sabiam disso? Nunca comentaram nada na escola?
2: Não viam nada? Claro, é possível isolar um quarto, mas...
1: Tinha uma edícula, né? No fim dessa casa, exato. E umas caixas de papel ali que ficavam ali meio que isolando, né, visualmente, mas ainda assim, vivia uma criança lá.
2: É muito difícil isolar completamente o som.
1: Pois é.
2: Especialmente quando você tem uma criança sendo... Não é criada como um animal... É criada como um animal torturado.
0: Uhum. Né? É isso.
2: Né? Um animal em cativeiro. Cara, tem muita lacuna a ser preenchida nessa história ainda.
0: Muita. Né? E agora também com essas prisões, né? Da madrasta e da avó, porque a gente também se perguntava, e o entorno? Não sabia? Não denunciou esse homem? Desconhecia? A criança morreu nessas condições.
2: Ela viveu nessas condições, o que para mim ainda é mais chocante.
0: Exatamente, verdade. Né? Ela cresceu assim.

0: Bom, agora tem isso. As prisões também da madrasta e da avó desse menino de 11 anos.
1: A Justiça Federal determina a soltura do funkeiro MC Rian SP, preso na Operação Narcofluxo. A investigação apura um esquema bilionário de lavagem de dinheiro do tráfico de drogas por meio de bets, rifas clandestinas e empresas de fachada. MC Rian, no entanto, terá de cumprir uma série de medidas cautelares, como a entrega do passaporte.
2: São Paulo procura um novo técnico após a demissão de Roger Machado ontem à noite, depois da derrota na Copa do Brasil. O tricolor paulista perdeu para o Juventude por 3-1 e eu não vou cansar de lembrar que nós tínhamos um técnico e éramos líderes do Campeonato Brasileiro, jogando bem, né? O Crespo tirando o melhor ali de cada jogador. Era o que tínhamos. Hoje não temos técnico, temos duas multas a serem pagas para aquele que foi demitido antes e para aquele que foi demitido agora. O Roger Machado não tem nada com isso. Ele é a tartaruga que foi colocada em cima do poste e caiu, como qualquer tartaruga cairia, né? Mas a pessoa que foi lá e colocou, que nos tirou de uma situação confortável da liderança do Campeonato Brasileiro com o time jogando bem e nos colocou nesse estado de desespero agora, que são as pessoas, o presidente do clube, o diretor de futebol, o Rafinha, né? Que também trabalhou bastante para que isso acontecesse. Esses aí, como é que é aquela letra do Bob Dylan? Eles estão tomando champanhe e vendo o sol nascer, daquela música The Hurricane.
1: Ah, sim.
2: The Washing Champagne, Drinking Champagne, watching the Sunrise. Eu vou procurar aqui, né? Enquanto a gente tá aqui nesse estado de desespero, temendo por um rebaixamento, temendo por anos e anos e anos, tendo que gastar dinheiro para pagar ainda mais multas de técnicos. Esses caras nos colocaram nessa situação e esses caras estão lá, empregados. Diferentemente do Roger Machado, que não tinha nada a ver com isso. Deixa eu procurar a letra aqui do Bob Dylan. Não, acho que é isso mesmo. Drinking champagne, watching the sunrise, bebendo champanhe e vendo o sol nascer. Enquanto o Harry Kane estava preso, lá o boxeador. Enfim, quem não conhece a história, pesquise, vale a pena.
0: Chora, Megali. É o que
2: choro mesmo. Choro, grito, entro em desespero. Faço que nem a Marina Sena, me jogo no chão.
3: Ah, que delícia, Verão.
2: Ah, que delícia.
0: 8h31.
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1: Hora de conversar com o Rodrigo Orengo. O Orengo, ontem, enquanto o Flávio se defendia, né, das revelações da Super Quarta, ele foi lá e defendeu a instalação de uma CPI do Master. Que instale-se a CPI do Master, investigue-se tudo. Mas aquilo foi lido por muita gente como uma bravata vazia, porque o Flávio sabe muito bem que uma CPI hoje seria muito difícil de ser instalada no Senado, não? Bom dia para você.
2: Muito bom dia, Megali, Sheila, Carol, bom dia a todos. Sabe, Megali, que é uma estratégia para realmente tentar virar uma página, né, e lançar um foco no Congresso Nacional. Aqui dentro do Parlamento, quando isso foi levantado, todo mundo viu com ceticismo, né, inclusive os aliados mais próximos, porque essa tentativa já foi feita, essa mobilização já foi feita, e enfrentou a resistência do comando do Congresso Nacional. Tem que lembrar o seguinte: foi criado um precedente ao não ler o requerimento dessa CPMI, né, a Comissão Parlamentar Mista de Inquérito, que reúne Câmara e Senados. Por quê? Porque tem assinaturas necessárias, tem escopo definido, então teria que ser criada automaticamente, inclusive, assim como foi feito com a CPMI do INSS. Mas essa é uma CPI do Master que enfrenta muita resistência, principalmente de parlamentares do Centrão, que estão expostos, né? Vamos lembrar aqui, Ciro Nogueira, um dos principais parlamentares mais influentes, está no foco da investigação. Ele apresentou uma emenda que é considerada pela Polícia Federal como uma ferramenta usada por Daniel Vorcaro dentro do Congresso Nacional. Então, a pergunta que se faz aqui no Congresso, a quem interessa nesse momento, né, aos parlamentares que estão citados? Não. É, obviamente, serve muito como discurso político. Então, o que a gente está vendo agora é parlamentares aliados de Flávio Bolsonaro defendendo a CPMI, assim como aliados do governo também defendendo. Mas ele sabe que, no fundo, tem um problema aí de calendário muito apertado, em função do ano eleitoral, para colocar em prática uma CPI, e ainda uma resistência que é muito grande da presidência do Congresso Nacional, né? O caminho, nesse momento, seria acionar o Supremo, como já vimos em outras oportunidades, CPI da Covid, por exemplo. Mas como no Supremo esse assunto também é muito sensível, ninguém está esperando que essa CPMI ela saia do papel. Agora, obviamente, é o momento de avaliar os estragos políticos e eleitorais, né? Quando surgiu o áudio e surgiu realmente essa avalanche aí de mensagens, a gente conversava com aliados de Flávio Bolsonaro e eles estavam atônitos, inclusive esperando uma reação, né, uma mobilização para até saber o que poderiam falar. Mas pegou todo mundo de surpresa no campo aliado de Flávio Bolsonaro. Agora, há um esforço dos aliados mais próximos de manter a candidatura, de buscar unificar um discurso, de mobilizar e tentar se esforçar para manter a candidatura. Obviamente, as próximas pesquisas vão ser muito levadas em contas, principalmente para os arranjos eleitorais regionais, né? Isso é uma questão que é fundamental para as campanhas. Pouca gente fica de olho, mas nas estruturas de campanhas, agora, os candidatos regionais, as alianças, as chapas, elas estão sendo fechadas. Então, todos os partidos olham e veem possibilidades, veem potenciais, de apoios. E é claro, com uma imagem arranhada nesse momento, isso dificulta essas negociações nos estados. Os próximos dias vão ser importantíssimos aí para esses arranjos eleitorais.
1: Muito bem. Orengo, havendo novidade, é só avisar. Bom trabalho.
2: Bom trabalho, até mais.
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9: Vamos lá, que o Robson Ramos está de volta com a gente para falar da Raposo Tavares. E aí, Robson?
10: Trânsito lento agora pela rodovia Raposo Tavares para São Paulo, com problemas desde a passagem pelo quilômetro 19, direto até a passagem pelo quilômetro 14. Tem uma ocorrência por ali também, deixando essa fila para trás. Depois dali a condição melhora, aí tem lentidão entre o quilômetro 12 e o 10 no acesso à rua Sapituba do Butantã. Para quem vai para o interior pela Raposo agora, condição de trânsito é boa. 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
11: E olha, a gente volta a falar do Rodoanel Mário Covas, que tem o tramo oeste ali completamente comprometido desde Parelheiros até a chegada ao entroncamento com a Regis Bittencourt. Trânsito muito lento por ali por conta de acidente que aconteceu mais cedo, justamente no entroncamento com a Regis. Tá difícil a Regis Bittencourt, muito mais do que o normal. Eu estava fazendo os cálculos aqui, estão 27 quilômetros, são 27 quilômetros de congestionamento na Regis Bittencourt. Quem sai de São Lourenço da Serra já encontra a fila e vai assim até o entroncamento com o Rodoanel Mário Covas. Então, zona oeste aqui da Grande São Paulo, intransitável por esses dois principais corredores aqui. Tem muita gente fugindo, né, pelo bairro, saindo pelo centro de Itapecerica, tentando encontrar uma saída. E é isso que tem que fazer. Mas uma vez que você está dentro do Rodoanel, fica difícil sair, né? Uhum. Então, fica o alerta para você não pegar o tramo oeste do Rodoanel sentido Osasco.
12: Eis aqui as palavras do diretor de futebol do São Paulo, Rui Costa, a respeito da demissão de Roger Machado. Atenção, ativar o seu gerador de trololó. Duas coisas bem objetivas. A contratação do Roger não foi minha. Nunca fiz isso. Foi uma contratação que, desde a saída até a chegada, contou com várias reflexões e muitas conversas com o presidente e o Rafinha. Não foi uma decisão minha. Foi do departamento de futebol, apoiada pelo presidente. Não é esse caráter muito personalista, disse Rui Costa, diretor de futebol de São Paulo, que aparentemente não tem nada a ver com as decisões que são tomadas pelo departamento de futebol do São Paulo. Não fui eu, fui meu eu lírico. É como se uma decisão... É como se a Sheila explicasse uma decisão desastrada, dizendo: essa foi uma decisão da Band News FM. Não foi uma decisão minha. Ah, cara, vai pastar, cara, vai lamber sabão. Essa foi a explicação pra demissão do técnico, que ele é furão da época da demissão do Crespo, que ele disse que era necessária, que tinha que ser tomada. Rui Costa, Rafinha, o presidente R. Macis Júnior, são esses os caras responsáveis pela tragédia. Canta Bob Dylan, canta pra esses caras, porque combina bastante o que diz o Bob Dylan aqui. Agora todos os criminosos, vai!

0: such a man. Now all the criminals in their coats and their ties are free to drink martinis and watch the sun rise, while Rubin sits like Buddha in a 10-foot cell, an innocent man in a living hell. Agora todos os criminosos... Criminosos tem uma liberdade poética aqui, tá? Eles só são incompetentes. Todos os criminosos, com seus capotes e suas gravatas, estão livres para beber martinis e ver o nascer do sol, enquanto Rubin, no caso, somos nós, são paulinos. Estamos sentados como Budas numa cela de 3 metros quadrados, pessoas inocentes e um inferno na terra em que esses caras nos colocaram. E eles estão lá bebendo os seus martinis, na verdade os seus chopes da Brahma, lá nas maquininhas do Clube do São Paulo. Isso não é um publi. Enquanto a gente tá aqui no nosso inferno na terra, que se chama ser São Paulino. Meu cara, como Deus, o mundo é injusto.
1: Quem não viu, tinha um papelzinho na boca do Megali, tá? Ele amassou um papel, cara, quase comeu esse papel. Acho que é bom
0: essa. A gente tinha um técnico líder do Campeonato Brasileiro. E agora a gente tá aqui comendo os restos no lixo, caçando ratazanas nos becos, né? Porque nosso dinheiro vai todo para pagar multa de técnico, porque não tínhamos nenhuma, agora temos 2 para pagar todo mês. Parabéns a esses cavalheiros, mas segundo eles não têm nada a ver com o que aconteceu.
2: Desculpa, trocar o Bob Dylan por isso.
1: Nesse momento faz um close nos olhos do Megali.
2: Desculpa, Megali, não podia trocar a trilha. Eu precisava trocar essa trilha musical pra
0: cara,
2: você,
0: por que
2: tá?
0: Que Deus passou a odiar o São Paulo, o Vasco. Botando o Vasco aí também pra não me sentir sozinho aqui nessa solitária. Nessa cela de solitária chamada Vida de São Paulino.
2: Tá bom.
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5: A marginal Tietê para Castelo Branco vai mal da ponte Aricanduva até a passagem ali pela ponte da Vila Maria. Também tem lentidão entre a ponte da Vila Guilherme e a ponte das Bandeiras, porque tem obras ali entre a ponte Cruzeiro do Sul e a ponte das Bandeiras. Aí abre-se um caminho livre, motorista vai bem até a Anhanguera, aí da Anhanguera até o Cebolão, lentidão. Para quem vai no sentido da rodovia Ayrton Senna, trânsito lento pela pista expressa entre Anhanguera e Rodovia dos Bandeirantes e entre a ponte Júlio de Mesquita Neto e a ponte do Limão pela pista expressa, depois a condição melhora bem. 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
2: Agora são 8h48.
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10: As pessoas ainda acreditam que importar da China é só para reduzir preço e comprar coisa mais barata. E eu vou te falar que não é bem assim. Existem 3 grandes motivos que os grandes empresários trazem produtos chineses. O primeiro, obviamente, é aumentar a lucratividade comprando coisas mais baratas. Mas não é o principal. O segundo motivo que as empresas importam é quando elas têm problema com os fornecedores locais, os importadores ou as indústrias que acabam atrasando as entregas dos produtos que eles precisam distribuir, sejam online ou em suas lojas. Agora o segredo está no terceiro. O terceiro motivo para importar é a marca própria. E o empresário brasileiro que trouxer um produto com a cara dele, com o logo, com o formato, com a embalagem, de uma maneira só dele, é esse que vai prosperar e usar a China da maneira mais eficiente.
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0: Hora de conversar com o Eduardo Barão, direto da cidade que não dorme jamais. Nosso assunto, o encontro entre Donald Trump e Xi Jinping na China. Obviamente, a pauta econômica, né, tem grande importância, mas os conflitos certamente não ficaram de fora, né, Barão? Bom dia para você.
1: É isso aí, Megali. Bom dia para você, para Carol, para Sheila, para todo mundo no Brasil. Foram 2 horas de reunião entre Trump e Xi Jinping nessa madrugada em Pequim, depois do presidente americano ter sido recebido com pompa e circunstância por autoridades chinesas, tapete vermelho e tudo mais. O Trump está levando uma delegação com empresários de peso aqui dos Estados Unidos, o Tim Cook da Apple, o Elon Musk da Tesla. Então há sim uma discussão importante entre os dois países para ampliar a relação comercial, principalmente na área de tecnologia. Então, durante essas 2 horas, eles falaram muito sobre isso, elogiaram depois a condução, tanto aqui dos Estados Unidos quanto a China. Enfim, é um momento de calmaria e de dedinhos assim cruzados, né, de amor entre os dois presidentes. Mas tem assuntos mais espinhosos que também foram tratados. Um deles é Taiwan. A China não quer que os Estados Unidos metam um bico na ilha independente, e isso já trouxe problemas no passado recente, com a possibilidade, inclusive, dos americanos entrarem em conflito, ajudando a ilha de Taiwan. Em contrapartida, os americanos acreditam que a China pode ajudar os Estados Unidos no conflito com o Irã. O Irã recebeu armamentos chineses que foram disparados durante esse conflito recente. A China se manteve um pouco distante, não interferiu diretamente, mas de qualquer forma os americanos entendem que sim, os chineses podem ajudar de alguma forma a chegar a algum acordo com o Irã. Nas últimas horas, inclusive, o Irã disse que liberou a passagem de navios, barcos chineses pelo Estreito de Hormuz. Então é uma reunião essencialmente econômica para ampliar a relação que já é gigantesca entre os dois países, mas tem esses outros componentes geopolíticos envolvendo a crise que acontece especialmente no Irã e que Donald Trump até agora não conseguiu escapar.
0: Muito bem. Barão, volta daqui a pouquinho às 11 horas da manhã no Band News Station. Barão, bom trabalho.
1: Até mais tarde, pessoal. Valeu.
2: Valeu.
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6: O paulistano Anthony Fedlala cresceu entre tecidos e botões em uma confecção no Brás, bairro de São Paulo com muitos armazéns de costura. 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Por que não criar uma máquina de lavagem a vapor de capacetes para motociclistas?
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8: Hora de conversar com Carlos Andreasa. O nosso assunto é a conversa de Daniel Vorkar com Flávio Bolsonaro. Quando eu converso com o Andreasa, eu me refiro a ele como meu irmão. Fala, meu irmão, beleza? Eu tenho uma sugestão de música pra você. Mas na primeira vez que nós conversamos, não. Oi, Andreasa, tudo bom? Aqui é o Megali. Isso é uma construção. Né? Não tem essa de todo carioca conversa com todo carioca e qualquer outra pessoa usando o termo meu irmãozinho, tamo junto. Isso é papo pra boi dormir, Andreasa. Bom dia pra você.
9: Papo pra boi dormir.
10: Bom dia, irmão.
8: Bom dia, irmão.
9: O lance é o seguinte, irmão. Irmão, o lance é o seguinte. Irmão é irmão, certo? É uma coisa que você conquista. A gente chama as pessoas de irmão aqui. Eu chamo o Cristiano Pinho de meu irmão. É meu amigo, fraterno. Você é meu irmão. Uma amizade, uma história é estabelecida. Mas isso é o de menos nesse diálogo. Isso é o de menos no dia 16 de novembro de 2025, que é o ápice da construção de uma relação. A relação que começa lá em novembro, em dezembro de 2024, com um intermediário, em busca de dinheiro para o filme, evolui no curso de quase um ano, até novembro de 2025, para chegar nos termos esses a que você se referiu do meu irmão. Irmão, Flávio Bolsonaro para Daniel Vorkar. Irmão, estou e estarei contigo sempre. E o mais importante, não tem meia conversa entre a gente. O que me importa aí é a inexistência da meia conversa. Lembrando que 16 de novembro, o auge dessa troca de amizade mesmo, o auge dessa relação, 16 de novembro é a véspera da prisão de Daniel Vorkar, que seria preso no dia 17 de novembro, dia seguinte, antevéspera do dia 18, em que o Banco Master seria liquidado. Lembrando que o dia 17, é importante dizer isso, o dia em que Daniel Vorkar mandou mensagem para Alexandre de Moraes perguntando se conseguiria bloquear alguma coisa no dia em que seria preso. Porque é o seguinte, em tese, tecnicamente, não há nenhuma ilicitude de partida. em Flávio Bolsonaro pedir dinheiros e o cumprimento de um acordo. Eu imagino que haja um acordo, o contrato tem de aparecer em algum momento, o acordo que firmaram. Mas não há nenhum problema de partida em pedir dinheiro, sob essa lógica, pedir dinheiro para o financiamento de um filme, para investimento em filme, patrocínio, chame como quiser. Mas aí também não dá para ver problema. É preciso observar tudo sob a lógica do que eu chamo de padrão vorkárico de estabelecimento de relação. Não se vai poder ver problema, não vai poder ficar fazendo questão sobre as razões porque Daniel Vorkaro contratou o escritório Bárcio de Moraes. Ou porque Daniel Vorkaro, via sua rede vorkárica, se associou a Dias Toffoli no Hotel Tayayá. A pergunta fundamental é a seguinte: o que se pretendia contratar ao se contratar o escritório Bárcio de Moraes? A quem ou o que se pretendia associar ao se associar ao Hotel Tayayá? No que se pretendia investir ao se investir no filme de Jair Bolsonaro? E aí, sobre o filme de Jair Bolsonaro, é importante dizer o seguinte: não era Carlos Andreasa pedindo dinheiro a Daniel Vorkaro, ele não me daria? Não era eu pedindo dinheiro para Daniel Vorkaro botar no filme sobre meu pai? Era um senador da República, veja a relação com Ciro Nogueira e a forma como Daniel Vorkaro estabelecia relações. Era um senador da República, filho do ex-presidente Jair Bolsonaro, herdeiro 01 de um bolsonarismo que é ligado no sangue, um cotado, ainda não era, mas cotado a ser candidato a presidente da República. Era esse cara pedindo dinheiro a Daniel Vorkaro, que tinha interesse, e assim procedia, estabelecendo relações Brasília fora, Brasília dentro. É nesses termos, se você não quiser ser trouxa, que você precisa entender como as coisas aconteciam, o que se pretendia contratar, no que se pretendia investir, em que tipo de relação se investia em casos como esse. É por aí que a gente vai. E aí tem os casos postos aí, muito dinheiro, com aquela divergência, que é um buraco tremendo, que aí vai ali à margem da ilegalidade. Precisa de esclarecimento. Muito dinheiro que saiu, não é que foi uma promessa, o dinheiro saiu, tanto que a cobrança para que se pagasse o resto, dinheiro saiu, Flávio cobrando dinheiro diretamente a Daniel Vorkaro, no momento em que todo mundo sabia, agosto, setembro, outubro, novembro de 2025, todo mundo sabia quem era Daniel Vorkaro, a casa dele estava caindo, o Flávio pedindo dinheiro que saiu, dinheiro que a produtora do filme diz não ter recebido. Para onde foi esse dinheiro? O que foi feito com esse dinheiro é a questão que se desenvolve, que se desenrola a partir desse lugar em que a gente está, Luiz Megari.
8: Muito bem. E não acho que estaremos nesse lugar por muito tempo, porque creio que vem mais coisa por aí. Andreasa, e na Vitrolinha? Já que o mundo gira, a Vitrolinha também.
9: Nem lá, nem cá. Fundo de Quintal da Antiga, na voz do grande Kleber Augusto, samba dele. Kleber Augusto com Ney Lopes. E vamos em frente.
8: Beijão, até.
9: Beijo.

0: gente volta a falar sobre a nova fase da Operação Compliance Zero, que prendeu o pai de Daniel Vorcaro. Notícia dessa manhã, o Afonso Marangoni de volta, trazendo atualizações, até porque estávamos falando aqui de 7 mandados de prisão, 17 de busca e apreensão. Marangoni, o que você nos traz de novidade, de informação mais recente? Pois não.
1: Pois é, bom dia a todos novamente. Já estou aqui no Congresso Nacional tentando colher as primeiras repercussões da prisão do pai do Daniel Vorcaro e dessas outras 6 pessoas. Já tem alguns detalhes adicionais, que inclusive nosso colega Caian Messina da Band já trouxe, que outros alvos, né, da operação são os ligados àquele chamado sicário de Daniel Vorcaro. Por isso, muitas dessas ações da Polícia Federal se concentram em Minas Gerais, onde ele e o pai moravam e atuavam. Inclusive, tem o caso de uma agente da Polícia Federal, alvo de um mandado de prisão, e também uma delegada da PF, alvo de mandado de busca e apreensão, mostrando que esta rede criminosa, pelo que coloca a Polícia Federal, tinha também braços dentro da própria PF para passar informações privilegiadas. E tem também a questão de que este grupo, chamado A Turma, agia, né, pessoas, fazia ameaças, e as investigações da Polícia Federal, portanto, vão nesse sentido. Olha, tem aquelas informações da nota da Polícia Federal, dizendo também desses mandados de busca e apreensão, e é sempre importante dizer que mandados nesse sentido vai para o aprofundamento das investigações. Então ali se apreende dispositivos eletrônicos, principalmente celulares, e aí a Polícia Federal já começa a trabalhar na extração destes dados para elucidar ali outros pontos em relação ao que ela coloca como organização criminosa, né? Essas operações são executadas em São Paulo, no Rio de Janeiro e também em Minas Gerais, né? Principalmente, no caso, então, na capital mineira e ali na região metropolitana. Isso tudo acontece, né, Megali, Sheila e Carol, num momento em que ainda a classe política digeria os estragos e o impacto daquela reportagem do Intercept, mostrando, né, o senador Flávio Bolsonaro pedindo dinheiro ali para Daniel Vorcaro para o filme, né, que conta a história do ex-presidente da República. Então isso vem se somar a esse contexto, que já era um contexto que politicamente repercutia muito, e aí vem esta outra novidade ligando mais as coisas. Está tudo muito relacionado, e a gente fica aqui na expectativa de reações da classe política também sobre a prisão, portanto, do pai do Daniel Vorcaro, que a Polícia Federal diz que tinha um papel importante, né, central nesta organização. Daqui a pouco, a qualquer momento, estou até olhando um olho lá, um olho cá, o ministro André Mendonça deve derrubar o sigilo desta decisão que colocou nas ruas a sexta fase da Operação Compliance Zero. Ele espera primeiro que tudo seja cumprido do que ele determinou, e depois ele tem tradicionalmente dado publicidade a tudo isso. Aí, então, daqui a pouco, o que vai acontecer? Vai sair aquela decisão de muitas páginas, e a gente vai trazer aqui em primeira mão, se debruçar sobre as justificativas para essas prisões todas e para essa operação da Polícia Federal. A gente vai seguir acompanhando, será um dia longo de muitas repercussões e novidades em relação a esse caso Master.
2: Marangoni, a gente tem informação da prisão de uma delegada, da prisão do pai do Vorcaro e de uma delegada afastada, né? Ainda faltam mandados de prisão a serem cumpridos aí, ou melhor, que já devem ter sido cumpridos, mas a gente ainda não sabe onde. Isso é indicador de que o grande personagem dessa operação é mesmo o Henrique Vorcaro, ou a gente pode ter alguma surpresa?
1: Pois é, Megali, fica essa questão em aberto. Pelo que a gente está apurando, o nome mais conhecido, mais importante, parece sim que é o pai do Daniel Vorcaro, e os outros estariam, portanto, na órbita, né, do sicário, que é este nome, né, de Daniel Vorcaro, que acabou morrendo dentro e sob custódia da própria Polícia Federal em Minas Gerais, e ele, portanto, articulava ali um esquema para o Daniel Vorcaro de intimidação de pessoas, pessoas, de obtenção de provas por meio ali de invasão a sistemas. Então parece que todos giram mais em torno deste núcleo, né, do Sicário. A sexta fase, ela está focada neste ponto, e o nome mais emblemático é realmente o pai do Daniel Vorkaro, que já é um nome conhecido, já foi citado em outras fases desta operação, estava envolvido ali, né, na questão do Banco Master, dava suporte ao filho, auxiliava, mas agora então as investigações avançaram e o ministro concordou, entendeu que ele precisava mesmo ser preso sobre prejuízo aí de comprometer o avanço destas investigações. Portanto, a gente aguarda saber quem são os outros presos, a identidade deles, mas pelo que a gente tem de informação, o nome que vai ficar mais marcado nessa sexta fase pela prisão é mesmo o pai de Daniel Vorkaro.
2: Perfeito. Valeu, Marangoni.
0: Valeu, um abraço.
3: Tchau. Até. 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
12: Quem passa pelo Sistema Anhanguera Bandeirantes, um dos principais corredores viários do Brasil, já percebeu a alteração da identidade visual das praças de pedágio, viaturas e bases operacionais da companhia responsável, que passa a se chamar Motiva Autoban. É a continuidade do processo de mudança da marca anunciado no ano passado pelo antigo grupo CCR. A chegada da nova marca também assinala um ciclo de modernização e inovação no trecho, com um investimento de R$ 1 bilhão no completo recapeamento das rodovias, além de diversificação dos meios de pagamento, automação de processos, monitoramento inteligente e uso de inteligência artificial para mais agilidade, conforto e segurança dos milhares de motoristas do sistema Anhanguera Bandeirantes. Depois da Motiva Pantanal, que administra a BR-163 do Mato Grosso do Sul, a Motiva Autoban é a segunda concessionária do grupo a receber a marca Motiva. As próximas serão a Motiva Paraná, responsável pelas BRs 369 373 e 376 e a Motiva Minas SP, que assumiu a gestão da rodovia Fernão Dias. 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

0: Hora de conversar com Juliana Rosa. O tempo passa, o tempo voa e a gente continua tentando segurar o preço dos combustíveis, né, Ju? Bom dia para você.
1: Pois é, estava ali esperando que a guerra fosse acabar, né, Megali? Como a guerra não acaba, o petróleo continua lá em cima, acima dos 100 dólares, e a pressão está grande aí, está difícil segurar realmente esse bichão aí, como você fala. Bom dia para você, bom dia para Carol, para Sheila, bom dia para os nossos ouvintes. O governo anunciou um subsídio à gasolina agora. Tinha anunciado o subsídio ao diesel, tanto com redução com a zeragem dos impostos federais, PIS e COFINS, e depois com a parceria com os estados também para reduzir a pressão dos impostos estaduais. E a gasolina, o que estava acontecendo? Estava com uma defasagem muito grande. A gente está vendo aumento de gasolina nas pesquisas de preços, né? Enfim, comprovando o que a gente já está vendo, obviamente, no nosso dia a dia, mas as pesquisas da Agência Nacional do Petróleo vêm mostrando que o diesel subiu mais do que a gasolina, mas a gasolina também está tendo aumento, porque aquela coisa está todo mundo com medo de subir, aí o posto de gasolina aproveita, obviamente você tem ali uma demanda maior, né? Muita gente acaba aproveitando para subir preço, né? Agora, no caso da gasolina, não tinha tido subsídio nenhum, então a Petrobras estava segurando os preços e uma defasagem muito grande. Hoje, quando você olha aqui, agora de manhã, todo dia de manhã, a Associação Brasileira dos Importadores de Combustíveis coloca os preços internacionais, a média internacional, os preços praticados aqui dentro do país. Da gasolina, a defasagem está em 80%. É muita coisa. Está em torno de R$ 2,00 o litro da gasolina, mais barato aqui dentro do que na média internacional. No caso do diesel, tem uma defasagem aqui, olha, em torno de R$ 1,47, dá 40%. Mas a gente tem subsídio hoje mais ou menos nesse valor, de R$ 1,50. Então, o governo conseguiu no diesel segurar esse aumento, teve um aumento mas menor do que poderia ter tido, né, para poder segurar tanto para produtor de diesel aqui dentro do país, quanto para importador de diesel. A gente tinha dois problemas, dois riscos no caso do diesel. Um era a falta do diesel mesmo, porque a gente tem hoje uma dependência de diesel importado alta, em torno de 30%, então não era só a Petrobras decidir segurar o preço do diesel e arcar com prejuízo sozinha. Depois, obviamente, que ela podia ser processada pelos investidores e tal, né? Isso aí é uma outra questão. Agora, a Petrobras sozinha, ela não abastece todo o país com o diesel necessário. Então, você tem ali, tinha dois problemas, né? Um era a questão de faltar diesel, propriamente dito, e a outra questão era que, no caso do diesel, gente, tem até uma lógica econômica maior, né? Que é segurar o espalhamento dos preços por alimentos, como a gente está vendo já, porque o diesel é o transporte para o combustível para o transporte. No caso da gasolina, a gente depende menos, é 10% mais ou menos a dependência, mas a Petrobras, ela tem ali um prejuízo enorme que provavelmente ali o governo então vai arcar com um pedaço. Qual é a dúvida para encerrar nesse momento? A Petrobras, com esse subsídio, ele vai ser suficiente para a Petrobras não anunciar aumento de gasolina ou ela vai anunciar aumento?
0: Segura que volta.
2: Vai voltar.
0: Atenção, todo mundo. Ô Ju, você tá falando, mas eu presto atenção no que você diz, mas você não diz nada, porque a boca, né?
2: Tá sem mexendo. Áudio, a gente perdeu o áudio aqui da
0: mas
2: Ju.
0: Mas o áudio sumiu.
2: Aparecendo aqui pra gente, mas sem áudio, viu, Ju?
0: Você tava tratando aí, encerrando o raciocínio sobre a questão do subsídio. Será que a Juliana nos ouve agora?
2: Não, né?
0: Não, caiu o áudio dela também. Então a gente vai para o noticiário local. Obrigado a Juliana Rosa, que volta amanhã neste mesmo horário. Não dá tempo, gente, infelizmente, da gente refazer a conexão. São 9h17.
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1: Robson Ramos está de volta por aqui para falar do trânsito no Corredor Norte-Sul nessa manhã. E aí, Robson?
2: Oi, Sheila. Corredor Norte-Sul para Congonhas. Tem lentidão desde a Ponte das Bandeiras até a saída ali do túnel Anhangabaú. Aí ela segue carregada 23 de maio até um pouquinho depois da ligação Leste-Oeste, onde tem inclusive obras por ali. Depois a condição melhora. Para Santana, lentidão começando no aeroporto, indo até o Parque Ibirapuera, reflexo de um acidente que teve por ali já terminou. Depois dali a condição melhora. 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
3: Tem ouvinte falando aqui que a Rebouças estava livre, o pessoal estava vigiando. Pois é, mas assim, não dá pra dizer que tá livre, tá?
1: Vocês têm certeza?
3: Assim, um pouquinho melhor na subida do que na descida. Até porque tem aqui um registro de acidentes perto da Alameda Tietê. Então, assim, depois da Brasil, melhora um pouquinho, mas o motorista está encontrando o trânsito bastante pesado. Na descida, especialmente, também até a região da Faria Lima, o trânsito está pesado. Deixa eu ver aqui a paralela.
4: Se você chama isso de liberdade é porque não percebe o quanto está escravizado.
3: A Cidade de Jardim, Europa, Colômbia e Augusta funciona muito melhor. É um corredor paralelo ali. A 9 de julho na subida também está ruim, viu?
1: Robson Ramos está de volta para falar do Rodoanel, porque eu estou vendo aqui algumas imagens. Gente, a Aline de Santo André, nosso ouvinte, mandou uma imagem. E aquela imagem que bate um desespero quando você vê, está ali parado no trânsito, e aparece o letreiro da concessionária que diz o seguinte: trânsito congestionado nos próximos 23 quilômetros. É isso que mostra o letreiro dela. E ela está onde?
4: Senhora.
1: No Rodoanel, gente. Sentido Castelo. Robson Ramos tem mais informação do Rodoanel. Diga lá, Robson.
2: Segue o congestionamento pelo Rodoanel Mário Covas, como a Carol Ercolim lembrou há pouco. Tombamento de um caminhão aconteceu ali na altura do túnel da Regis, a passagem pelo quilômetro 29, pela pista interna, que é a pista que vai no sentido de Perus. Congestionamento agora, já desde o quilômetro 47 até a chegada ao local deste acidente, tudo travado por ali, desde a região lá de Parelheiros. Depois dali, a condição melhora bem. Para quem está do lado contrário, pista externa, pista do sentido Fernão Dias, vai com boas condições agora por ali. 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
1: Daqui a pouquinho, no Band News São Paulo, é claro, o Robson volta falando do Rodoanel. Só mais um registro rápido aqui dos nossos ouvintes. O Otacílio escreveu falando da chegada da Via Anhanguera na Lapa. Ó, na sua Lapa, hein, Megali?
4: O que tem na minha Lapa?
1: Diz que tudo no amarelo piscante. Um caos o trânsito por ali, porque os semáforos não funcionam e aí o trânsito travou para quem chega ali pela Via Anhanguera. Agora são 9h23.
4: Amarelo piscante da Lapa.
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4: Não há tempo para mais nada. Obrigado pelo carinho. Amanhã tem mais às 7 horas da manhã. Tchau.
1: Beijo. Valeu, Carol.
3: Valeu, gente. Obrigada. Até.
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4: Tem 10 passarinhos de bacalhau. Mais alguma coisa?

0: 9 horas 25 minutos. Bom dia para você ligado a partir de agora no Band News São Paulo de hoje. Vamos que vamos? Até às 11 horas da manhã. Eu, você, Luiz Megali e Fábio França. Bom dia, bom giorno.
1: Bom giorno. Chegada da Anhanguera pela Lapa. Tudo em amarelo piscando. Um caos. Foi o que você informou agora há pouco. A situação já está complicada. Para quem chega, você vê a Lapa se aproximando, né? Piscando, piscando, piscando. Quando chega, você não consegue superar aquela trolha.
0: É.
1: Tá? Então, quando você pensa que o inferno acabou, aí que eles te puxam de volta mesmo. Que momento, hein?
0: Cara,
1: é trânsito de volta de feriado, gente.
0: Tá muito ruim.
2: Desde cedinho,
0: né? Tá muito ruim.
1: Muito ruim.
0: É, e o Rodoanel, particularmente, desde cedo também. Acidente por lá. As pessoas estão aqui, meu, desesperadas, porque estão há muito tempo paradas no Rodoanel. E o Robson Ramos, por isso, ele já chega de cara aqui no comecinho do Bandirinho São Paulo para trazer um resumão da condição pelo Rodoanel, né, Robson? Bom dia mais uma vez.
3: Oi, Sheila. De volta aqui no Bandirinho São Paulo para a gente falar mais do trânsito, com destaque mais uma vez do Rodoanel Mário Covas. A gente falou, ele está bem ruim, complicado, porque teve um acidente que foi o tombamento de um caminhão que aconteceu na altura do quilômetro 29, ali bem na entrada do túnel da Regis, onde o motorista sofre pra caramba para passar. Já tem lentidão desde o 48 até ali, é muita lentidão, são 19 quilômetros de congestionamento, e pela Regis Bittencourt já temos 23, porque tem a lentidão da própria Regis de todo dia, se juntando a do Rodoanel, já que fica logo depois da alça de quem vem da Regis Bittencourt para o Rodoanel. A pista onde aconteceu o acidente é a pista do sentido Perusa, a pista interna do Rodoanel. Do outro lado, para quem vai para Fernão Dias pela pista externa, a condição de trânsito é boa agora. 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
1: A Aline de Santo André também está pagando os seus pecados no Rodoanel, no sentido Castelo Branco. Enfim, muita gente está percebendo que vai ficar bastante tempo na nossa companhia, né?
0: Uhum.
1: Então, obrigado pelas mensagens, a gente conta muito com a sua participação. E a nossa Cara de Gato segue afastada nesta semana. Cara, não se sentiu bem, não tem se sentido bem. E voltará. Quando entender que tá na hora de voltar, a gente fica aqui esperando e apoiando e oferecendo aqui a nossa amizade à Carla. Mas não é um problema de saúde grave, são, enfim, questões particulares, tá? Podemos?
0: Bora para Brasília?
1: Bora, porque tem informação importante de Brasília.
0: Com Afonso Marangoni, que está com a gente ao vivo, acompanhando essa nova fase da Operação Compliance Zero, que prendeu o pai de Daniel Vorkaro. O que você tem de novidade? Conta tudo, Marangoni. Bom dia mais uma vez.
4: Bom dia, Sheila, Megali, Fábio e todos que nos acompanham. Sexta fase da Operação Compliance Zero nas ruas, 7 mandados de prisão e 17 de busca e apreensão. Entre os presos está Henrique Vorkaro, pai do banqueiro Daniel Vorkaro. A Polícia Federal foca nesta fase da operação nomes ligados àquele que ficou conhecido como sicário de Daniel Vorkaro, que era um nome que Daniel Vorkaro usava justamente para fazer algumas operações, inclusive de extração de informações sigilosas, para justamente embasar, né, a articulação dessa chamada organização criminosa pela Polícia Federal para ações de, enfim, intimidação.

0: de pessoas. Diz aqui a Polícia Federal que eles são suspeitos de praticar condutas de intimidação, coerção, obtenção de informações sigilosas e também invasão de dispositivos informáticos. A repercussão é muito grande. O pai do Daniel Vorkário estava para vir aqui a Brasília visitar o filho, que está preso na superintendência da Polícia Federal, mas agora então ele deve ficar detido em Minas Gerais, em Belo Horizonte, na Polícia Federal. Tem informação também de que uma delegada da Polícia Federal teria sido alvo da Polícia Federal, outro também teria sido preso. Isso porque esta fase mostra justamente isso, que Daniel Vorkário tinha dentro da própria PF pessoas que atuavam em seu favor, dando informações privilegiadas. É importante dizer que esta nova fase, autorizada pelo ministro André Mendonça, do Supremo Tribunal Federal, ocorre no momento em que ainda repercute muito a reportagem do Intercept Brasil, mostrando que o senador Flávio Bolsonaro, do PL, pré-candidato à presidência da República, pediu dinheiro para Daniel Vorkário para fazer o filme, né, que conta a história do ex-presidente, filme que ainda não foi lançado. E, portanto, neste contexto mais geral, esse assunto repercute muito aqui em Brasília. A oposição defendendo muito Flávio Bolsonaro, dizendo que confia plenamente no senador da República, e parlamentares da base do governo Lula pedindo que esse caso seja investigado a fundo, inclusive que seja aberta uma investigação no Conselho de Ética do Senado contra o senador por quebra de decoro. A gente vai seguir acompanhando a repercussão ao longo do dia.
1: Bom, mesmo antes, né, da deflagração dessa nova fase da Compliance Zero, Brasília, como disse o Marangoni, já vivia momentos tensos. Sabe que eu estava lendo uma coluna, acho que da Dora Kramer, na Folha de São Paulo, em que o Marangoni já foi, em que ela falava exatamente isso, quando Brasília treme, Brasília treme, Brasília está em pânico, a gente usa essas expressões. Na verdade, Brasília nunca treme e nunca entra em pânico. Porque, na verdade, aquilo que é revelado, geralmente são coisas que aquele mundo ali conhece. Sabe que existe. Ninguém ali é pego no contrapé. Todo mundo sabe quem é Daniel Vorkário. Já sabia antes mesmo das revelações. Ah, então por que a imprensa não diz? Por que para a imprensa dizer? Tem que ter provas, né? Mas os assuntos correm muito à boca pequena ali. Então, o que acontece nesses momentos mais turbulentos é Brasília se defende, né? Cada um ali age bastante, ninguém fica em compasso de espera. Né? As linhas ficam congestionadas de gente ligando uma para outra para saber como é que aquilo pode respingar nela, se é que vai, e se for, como é que a gente vai se preparar. É um momento de intenso trabalho e rearranjo. Nunca de pânico. Estamos falando aqui de profissionais, Sheila. Né? Então, não é que Brasília está estremecida, aquele barata voa, não. Brasília está em compasso de rearranjo e de pessoas tentando se proteger. Mas é assim que funciona. Assistam House of Cards. Governo e oposição, né? Ainda avaliam, ou ainda avaliavam até a notícia da prisão do Henrique Vorkário, o impacto da divulgação dos áudios e mensagens trocadas entre Flávio Bolsonaro e Daniel Vorkário. Numa gravação de setembro do ano passado, o pré-candidato do PL à presidência faz uma cobrança ao banqueiro. Flávio Bolsonaro pede um investimento no filme que estava sendo rodado sobre a trajetória do pai dele. A produção, intitulada Dark Horse, conta a história da campanha vencida por Jair Bolsonaro na eleição de 2018. O áudio divulgado pelo site Intercept Brasil foi confirmado pelo jornalismo do Grupo Bandeirantes com fontes da Polícia Federal e na Procuradoria-Geral da República.
2: Imagina a gente dando calote num Gincavisa, num Cyrus, os caras, pô, renomadíssimos lá no cinema americano, mundial. Pô, ia ser muito ruim, né? Todo efeito positivo que a gente tem certeza que vai vir com esse filme pode ter um efeito elevado a menos um aí, cara. Então, se você puder me dar um toque, uma posição aí, Daniel, porque a gente precisa saber o que que faz, cara, da vida, porque já tem muita conta para pagar esse mês e mês seguinte também. E agora que é a reta final, que a gente não pode vacilar, não pode não honrar com os compromissos aqui, porque senão a gente perde tudo, cara. Tudo, contrato, perde ator, perde diretor, perde equipe, perde tudo. Podemos dar um toque aí, irmão. Desculpa o áudio longo aí, tá? Um abração, fica com Deus, cara.
1: Bom, Daniel Forcado teria pago cerca de 61 milhões de reais entre fevereiro e maio do ano passado em 6 parcelas. Só que o valor esperado, esse valor cobrado aí pelo Flávio, segundo a apuração do Intercept Brasil, isso não foi desmentido pelo Flávio Bolsonaro, chegaria a 134 milhões de reais por meio de fundos ligados ao dono do Master e empresas no exterior. Aí, Fabio, se levanta várias perguntas. Porque o valor requisitado era de 134 milhões de reais. Uhum. 61 milhões e o filme já estava em produção.
3: Sim.
1: Né? Já tinha de Incasível, já tinha não sei o que lá. E o Flávio fala em parcelas anteriores. Né? Quer dizer, não é que a gente estava ali na estaca zero. Dinheiro já teria sido repassado. O trabalho já estava em andamento. De onde veio esse outro dinheiro? Esses outros dinheiros teriam vindos de onde? A mais que saiu do Banco Master, além desses 134 milhões de reais que o Flávio estava pedindo a título de compensar esses atrasos?
3: E um filme caro pra caramba, hein?
1: É um filme que custa o equivalente a um Ainda Estou Aqui, mais um Agente Secreto e mais um Tropa de Elite.
3: Sim.
1: Né? Os três somados dariam essa grana, supondo que seja só essa. Porque há pagamentos anteriores que a gente não conhece, que a gente não sabe quem fez, de onde vieram e se aconteceram mesmo. Por que que eu falo que a gente não sabe se aconteceram mesmo? Porque esses 61 milhões de reais que foram liberados, essa grana deixou a conta do Daniel Vorcaro. Ele, de fato, transferiu esse dinheiro. Mas esse dinheiro nunca chegou à produtora do filme, que divulgou uma nota ontem dizendo: olha, a gente recebeu repasses de várias fontes, mas nunca nenhum centavo que tenha vindo do Banco Master. Não tem muito cabimento você imaginar que o Master depositaria esse dinheiro numa conta do Flávio para depois o Flávio transferir esse dinheiro, a não ser que eles gostem de ficar pagando imposto, de ficar pagando taxa bancária. Não tem muito cabimento, tem? E mais, se o Flávio estava pedindo 134 milhões, que era isso que era necessário para cobrir essas dívidas, e só foram transferidos 61, ficam faltando 73 milhões de reais. O filme foi terminado. De onde vieram 73 milhões de reais? Porque você não consegue cortar, em questão de semanas, 73 milhões de reais de um filme que já está em produção avançada. O filme foi finalizado. De onde veio a grana que não veio do Banco Master porque o Banco Master foi liquidado? Por que que a gente não tem essas informações? Nas trocas de mensagens, Flávio Bolsonaro e o banqueiro demonstram intimidade em vários momentos e se tratam como irmão e irmãozão. E num dos diálogos, o senador escreve: irmão, estarei contigo sempre, não tem meia conversa entre a gente. Só preciso que me dê uma luz. Abraços. Um dia depois dessa conversa, Vorcaro foi preso pela Polícia Federal ao tentar embarcar num jatinho e viajar para o exterior, acusado de crimes financeiros. O áudio e as mensagens foram divulgados ontem, quando Flávio Bolsonaro se reunia com o presidente do STF, Edson Fachin. Segundo o parlamentar, foi uma visita de cortesia. Na saída, o pré-candidato do PL à presidência da República foi perguntado sobre o assunto. Ele foi pego de surpresa e a reação imediata dele foi dizer que aquilo tudo era mentira e apontar o dedo para o jornalista e dizer que ele era um ativista. Que aquilo era tudo uma invenção. Na sequência, Flávio Bolsonaro seguiu para uma reunião de emergência com integrantes da pré-campanha e da cúpula do PL e aparentemente comeu peixe, tomou fosfosol, porque ele lembrou de tudo. Ele lembrou, embora ele tenha chamado o cara de ativista quando ele fez uma pergunta correta, justa e sucinta: porque o dono do Master bancou o filme sobre Jair Bolsonaro. E aí ele gravou um pronunciamento.
4: Fala, pessoal, mais do que nunca é fundamental a CPI do Banco Master já. Vamos separar os bandidos dos inocentes. Toda essa história que está sendo veiculada agora nada mais é do que um filho procurando investidores privados para fazer um filme privado sobre a história do seu próprio pai. Zero de dinheiro público, zero de Lei Rouanet, como esse governo gosta de fazer, gastar dinheiro público para fazer autopropaganda deles mesmos. Eu conheci Daniel Vorcaro em dezembro de 2024. Não tinha mais governo Bolsonaro, não tinha absolutamente nenhuma acusação contra ele. O que acontece é que, com o passar do tempo, ele simplesmente parou de honrar com as parcelas do contrato. Sim, tinha um contrato que, ao ele não pagar essas parcelas, tinha uma grande chance de o filme sequer ser veiculado, do filme sequer ser concluído. Em função disso, inclusive, procuramos outros investidores para concluir esse filme. Eu quero dizer para vocês uma coisa muito importante. O filme ficou pronto. O filme está muito emocionante. O presidente Bolsonaro merece uma homenagem como essa e vai estar em todos os cinemas do Brasil ainda este ano. E estão todos convidados para assistirem essa obra-prima. Um grande abraço e fiquem com Deus.
1: Amém. O Flávio, ele joga aí para confundir a cabeça do interlocutor. A Lei Rouanet, embora tenha sido demonizada com sucesso pelo bolsonarismo, é um sistema legítimo por dentro de captação de dinheiro que não envolve a troca entre governo e artistas de dinheiro público. O governo não dá dinheiro para quem é autorizado a utilizar a Lei Rouanet. Essa pessoa recebe uma autorização para bater de porta em porta da iniciativa privada, eventualmente até de Daniel Vorcaro, e pedir dinheiro, né, de maneira declarada, em que, após esta doação privada, isso acarreta em um desconto de impostos lá para frente, tá? E os nomes das empresas vão lá, aparecem. Sabe aquela coisa que a gente acha chata pra caramba? Demora para começar filme nacional, porque fica passando ali um monte de nome de empresa, posto de gasolina. Aquilo são empresas que doaram, por meio da Lei Rouanet, dinheiro privado, né, para o fomento da atividade artística, criação de empregos, etc. E depois essa doação se transforma num desconto nos impostos mais para frente. O Flávio quer fingir para o seu eleitor que isso é ilegítimo, mas legítimo é você ligar para um banqueiro e pedir dinheiro na base de: aí, meu irmão, eu sei que tu tá numa posição difícil, mas e aquela grana? E quando confrontado com esse fato, chamar jornalista de mentiroso e de ativista. Ora, por quê? Se aquilo era verdade e não havia nada de errado naquilo, né? Agora, se a gente for comprar as palavras de Flávio Bolsonaro pelo valor de face, aquilo era dinheiro privado, né? Não envolvia Lei Rouanet, não tem nada de errado nisso, então também não poderemos ver nada de errado no contrato de Daniel Vorcaro com a esposa de Alexandre. Aquilo também é dinheiro privado, é um contrato, dinheiro declarado, recolhe impostos. Não poderemos ver nada de errado nos presentes que Daniel Vorcaro deu lá na forma de apartamentos de luxo para aquele outro sujeito. Também é dinheiro privado. Então não é porque é dinheiro privado que está tudo certo. O fato de Flávio Bolsonaro ter tentado esconder esses fatos, esses acontecimentos do seu eleitor, são muito suspeitos. Embora não haja um crime em si em pedir dinheiro para um banqueiro que o Flávio já sabia que estava em problemas, porque ele diz isso na gravação, em si, nada disso é crime. Mas a gente fica se perguntando por que o Flávio não admitiu isso logo de cara e chamou o jornalista de mentiroso.
5: Questionado pela imprensa sobre esse assunto, o governador de São Paulo, Tarcísio de Freitas, não quis se pronunciar a respeito da troca de mensagens entre Flávio e Vorcaro. Ele foi indagado ontem ao visitar o local daquela explosão na zona oeste da capital paulista. O governador de São Paulo disse que o conteúdo revelado pelo site Intercept Brasil não era pauta para aquele momento.
6: Não, é para tratar deste assunto aqui no dia de hoje. Isso não é pauta.
5: No Congresso, os governistas trataram a divulgação do áudio de Flávio como inaceitável e já pediram à Procuradoria-Geral da República a instauração de um inquérito para investigar o pré-candidato do PL à presidência. Já o líder da oposição na Câmara, cabo Gilberto Silva, do PL da Paraíba, afirmou que o PT tenta aplicar o que chama de velha estratégia. O parlamentar disse ainda que a intenção é jogar todos no mesmo ambiente de suspeita e corrupção. Já o Partido Liberal manifestou confiança em Flávio Bolsonaro. A avaliação dos aliados dele é que não houve envolvimento de dinheiro público e tudo seria uma maneira de criar desgaste político contra a família Bolsonaro.
7: Bom, daqui a pouquinho a gente vai retomar esse assunto, evidentemente, né? Até acionando mais uma vez o Afonso Marangoni, direto de Brasília, até porque temos essa sexta fase da Operação Compliance Zero, em que há mandados de prisão e de busca e apreensão sendo cumpridos. São 7 ao todo de prisão, 17 de busca e apreensão em Minas Gerais, no Rio de Janeiro e também em São Paulo. Já falávamos aqui sobre o pai de Daniel Vorcaro, Henrique Vorcaro, um dos alvos e preso, além de um agente da Polícia Federal que foi preso. E agora há pouco saiu o nome da delegada da Polícia Federal, que é alvo também, afastada. O nome dela é Valéria Vieira Pereira da Silva. Aos pouquinhos, então, vão surgindo as informações dos alvos dessa operação. E em instantes a gente retoma o nosso contato com Brasília.

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1: Olha, a gente abriu o Band News São Paulo falando da situação péssima, terrível no Rodoanel. São quase 30 quilômetros de congestionamento, gente. Tá muito, muito ruim. Acidente que aconteceu mais cedo. E os nossos ouvintes perdendo horas dessa manhã aqui no trânsito. Quem tá na linha com a gente é o Odilon, que escreveu mensagem agora há pouquinho, não é, Odilon? Há quanto tempo você tá aí? Onde você tá exatamente, na verdade? Porque a gente fala do Rodoanel travado, mas tem reflexos em rodovias também. Onde é que você tá exatamente, Odilon? Bom dia.
2: Oi, bom dia, Sheila. Bom dia, Fábio. Bom dia, Megali. Eu tô aqui, olha, acabei de passar a PRF aqui de Itapecerica da Serra. Eu parei, era exatamente às 5h15, quando eu mandei uma mensagem no Pulo do Gato, era 5h19. E de lá para cá, slow motion, sabe? A cada meia hora você roda 100 metros. E eu tô com ônibus, né, da aviação catarinense, eu tô com 30 passageiros já. Todo mundo aqui desesperado, já perderam os compromissos. E estou sem previsão de chegar. A minha previsão de chegada no terminal Tietê era 6h30 da manhã, de costume, né?
1: Meu Deus! Caramba. Você está desde as 5h15. 5h15 da manhã,
2: Sim,
1: gente.
2: 5h15. Eu saí de registro. Esse carro está vindo de Florianópolis, né? Então, eu saí de registro, né? Fui trocado motorista, eu assumi registro às 2h30 da manhã. Que previsão de chegada no terminal Tietê é 6h30. Mas eu estou aqui ainda em Itapecerica e não tem previsão para chegar no terminal Tietê.
1: Meu Deus, olha, à medida que você vai falando, vão chegando outras mensagens, Odilon. Olha, chegou aqui o Marcos, ele é motorista também. Ele falou que está no 49, está parado no Rodoanel. Ele está há 3 horas também. Ele falou, peguei o Rodoanel às 5h45. É teu parceiro aí também de jornada nessa manhã.
3: Ô, Odilon, e agora você está paradinho, é isso? Não anda faz tempo?
2: Não, eu não. Eu estou parado mais ou menos 35 minutos. Aí ele roda, aí anda um pouquinho, você roda 50 metros, fica mais 40 minutos parado. Tá assim.
3: Cara.
2: A fila tá interminável. O pessoal tá desligando os carros, o pessoal tá nas ruas. A gente não pode, não tem como liberar passageiro no meio do tráfego aqui. O pessoal quer sair, quer pegar um Uber. Teve um passageiro do ônibus do lado, que o voo dele era 11 horas, coitado. Pegou um Uber. O Uber cobrou R$100. Mas ele vai perder o voo e vai ficar só gastar dinheiro, porque ele vai ter que, né, continuar no trânsito do mesmo jeito.
3: Não adianta descer do ônibus e pegar aplicativo.
1: Mas é um desespero, né? Às vezes, as pessoas vão achar que não conseguir.
3: Isso vai muito ao encontro do que a gente ouviu logo de manhã, né? Eu tava comentando aqui enquanto você falava, Odilon. A gente abriu, Carolina Ercolim e eu, abrimos o Expresso São Paulo hoje cedinho, às 5 horas da manhã, com a primeira notícia falando do congestionamento na Régis Bittencourt. Ali era um congestionamento de 6 quilômetros até a gente identificar que o problema era no Rodoanel. Mas eu confesso que não imaginava que o problema fosse durar tempo, Odilon. Que coisa, são desde as Nessa hora você tá aí no congestionamento também desde as 5h15, né?
2: Porque até então um ouvinte do Pulo do Gato, ele falou que tinha uma obra. A gente achava que era isso, o acesso da saída da Regis pro Rodoanel. Ele falou que tinha uma obra e só tava passando uma faixa. Mas aí, no decorrer do programa, foi falando que tinha um acidente no Rodoanel. Aí pronto, aí travou de vez, né? Agora a gente tá aqui, vai fazer o quê? 5 horas. Né? Porque foi 5h20 que eu parei, daqui a 10h20, e eu ainda estou em Itapecerica.
3: Caramba! Foi exatamente isso, de manhãzinha, quando a gente deu esse congestionamento na Régis Bittencourt, o primeiro ouvinte que mandou mensagem disse realmente que era uma obra logo no comecinho do Rodoanel.
1: Né?
3: Falou aqui também no Expresso São Paulo pela manhã. Que coisa, Odilon. Boa sorte pra você, hein, rapaz, porque não dá pra gente desejar outra coisa né? Paciência e sorte.
1: Perdeu o dia, né? As pessoas perderam o dia.
2: Não, perderam os compromissos. Eu fico, a gente não pode fazer nada, não tem como, né? Liberar, é perigoso.
4: Pois
2: então,
4: onde não tem alguém deixando o carro? É porque da outra vez que teve um congestionamento, não sei se você falou e eu perdi, mas tem gente largando o carro aí?
2: Ah, Megali, não tem. Assim,
4: nem tanto,
2: é porque
4: né?
2: Assim, então, é muito caminhões, tem muitos caminhões, né? Então, e o pessoal que tá com o carro tá arriscando ir pelo acostamento, né? Mas aí chega na frente, trava tudo, não tem pra onde ir. Então só passa moto. E alguns carros que conseguem furar pelo acostamento. Os caminhões e ônibus não tem para onde correr.
1: Caramba, gente, eu tô impressionado aqui com as mensagens dos ouvintes.
4: Acho que não foi um cara que largou o carro naquela ocasião, ele largou um amigo, né?
1: Foi, largou, amigo.
4: Ele falou, belo, olha, amigo. Só um de nós está dirigindo, é, então isso. Vamos diminuir então o sofrimento aí pela metade. Ao ar, fui.
1: Meu Deus.
4: Né? Deixou o cara lá.
1: Ô, Odilon, obrigada, viu? E força aí para vocês. Vamos nessa, a gente vai. Os ouvintes aqui. Fala pro Odilon parar de ouvir o Pulo do Gato, que é o Expresso São Paulo. O ouvinte escreveu.
2: Não, é porque assim, eu começo ouvindo o Pulo do Gato.
1: Aí, ó.
2: E depois
1: muda pra Band News.
3: Né? Mas parado no trânsito dá pra ouvir todo mundo, né?
2: É, ouvindo todo mundo. Daqui vai mudando, a pouco, não,
1: tudo bem, pelo menos tá aqui dentro do Grupo Bandeirantes. Vai.
2: Daqui a pouco eu tô assistindo os donos da bola aqui.
1: Ah, é? É isso.
2: Exatamente. Eu queria estar em casa.
3: É, manda um abraço pro Pedro Campos, ô Odilon.
1: Tá, valeu, Odilon. Abraço. Um abraço pra você.
2: Valeu, obrigado.
1: É verdade. Odilon, obrigado. Oh, meu Deus do céu, tá difícil, Odilon, minha gente. Ele foi.
4: Eu queria perguntar se durante a nossa conversa ele acelerou um pouquinho. Ou se ele ficou parado o tempo todo. A gente pode perguntar isso pro próximo ouvinte, mas antes o Thiago. O Thiago Muniz tem informação importante aqui.
5: Não, só ainda tratando desse acidente no Rodoanel, Megali, o reflexo do congestionamento na rodovia Régis Bittencourt é de 26 quilômetros de extensão. Então, quem está acessando, porque ele a extensão do congestionamento vai aproximadamente a partir do acesso da rodovia Régis Bittencourt, e aí ele afeta a pista interna. Então, o motorista que sai da Imigrantes para a Régis, pelo Rodoanel, enfrenta essa extensão de lentidão, que é do quilômetro 45 até o quilômetro 30 e avançando até o acesso à Régis. E aí, pela Régis Bittencourt, você tem mais 26 quilômetros de filas. Aí o motorista que segue, principalmente em direção a São Paulo.
1: Olha, muitas mensagens aqui. Ô, Thiago, a concessionária informa o que em termos de previsão? Porque eu não lembro a última vez que a gente falou assim, 4 horas no Rodoanel? 4 horas? E se uma previsão mais precisa do que as pessoas vão fazer, podem fazer, como elas escapam de lá, que horas vai liberar completamente?
5: A gente ainda não dispõe dessa informação.
1: Não é possível.
5: A gente vai solicitar efetivamente, porque...
1: 5 da manhã, são quase 10, gente.
5: É muito tempo mesmo. O Rodoanel, a gente sempre cita que há aquela dificuldade de você não ter muitas saídas para que o motorista tenha uma alternativa efetiva, mas o fato é que ainda não há uma previsão, pelo menos que a gente obtenha, por parte da concessionária, de uma liberação efetiva do trecho afetado.
1: É, vamos seguir cobrando. O Marcos é nosso ouvinte, também tá na linha, né, Marcos? 3 horas já. Você não chegou nem perto da Régis? Você entrou no Rodoanel cedinho também? Conta tudo pra gente. Bom dia.
6: Bom dia. Então, eu entrei no Rodoanel às 6 horas da manhã. Agora eu estou no quilômetro 37.
1: Você tá indo no sentido contrário do
6: isso,
1: nosso ouvinte Odilon?
6: Eu tô sentindo Cotia, eu ia pegar a Raposo pra ir pra Cotia.
1: Entendi. E aí, falam alguma coisa? Tem alguma informação em letreiro, alguma coisa que dê alguma esperança pra vocês que estão parados aí?
6: Não tem nada, não.
1: Não pode, tem nada. Né, gente?
3: Que coisa.
1: Normalmente você faz esse trajeto, Marcos?
6: Sim, todo dia. E quase todo dia tem acidente no Rodoanel agora. Quase todo dia é trânsito.
1: Pois é, mas desse jeito eu não tô lembrando a última vez com esse tamanho de espera de trânsito parado mesmo, não, né?
6: Não, desse jeito não.
3: E é desligar o carro, esperar e ligar quanto tempo depois, ô Marcos?
6: Então, eu cheguei a desligar o caminhão 3 vezes, né? Agora parece que tá andando um pouquinho aqui agora, começou a andar.
3: Tomara. Quem sabe, então. Siga seu caminho, então, aí, ô Marcos. E claro, se tiver alguma informação, fique à vontade para escrever pra gente aqui no WhatsApp quando o trânsito parar de novo, tá? Porque o alerta dos nossos ouvintes é sempre muito importante. Obrigado pelas informações, Marcos, e boa viagem, boa sorte.
6: Dá um abraço pro Megal aí no Tricolor.
4: Eu tô aqui.
3: Aí, tá aqui.
4: Mas Tricolor,
1: irmão? Tá tristinho, Marcos.
4: Pô, seu dia tá legal pra caramba, hein, Marcos?
1: Não, mas peraí, Marcos, você é São Paulino também, Marcos?
6: São Paulino.
1: Meus sentimentos, então.
6: Eu tô trabalhando com o corintiano do lado aqui.
4: Caramba, cara, só piora. Tá com unha encravada? Que mal, o dente tá doendo. Pô, que fase ruim.
6: Tá ruim, ainda corintiano perturbando do lado aqui.
4: Nossa senhora.
1: Por que será, né?
4: Por que será? Passar várias horas.
1: Oh, meu Deus.
4: Horas com o corintiano do lado, cara.
3: Nossa.
4: Valeu, irmão. Valeu. Força pra nós.
6: Tá bom, bom dia.
1: Valeu, bom dia. Elaia, tá difícil, hein? Daqui a pouquinho a gente faz contato com mais ouvintes. Vou
4: perguntar pro Marcos quantas horas ele toparia ficar parado lá a mais pra gente ter ganhado o jogo ontem.
1: É, né?
4: As duas horinhas?
1: Né? Já tá lá mesmo,
4: passar,
1: né?
4: Pra próxima fase. Acabou, porque acabou, né? Não tem mais título importante pra São Paulo disputar esse ano.
3: Sul-Americana, né?
4: Ah, Sul-Americana?
3: Não tá no nível de título importante, não,
4: Sul-Americana?
3: Né?
4: Você vai falar Sul-Americana, você é igual falar um fandangos, chegar pro Fogaça e falar, você gosta de fandangos? Uhum. Ah, pô, até mas gosto.
3: Você queria ganhar o quê, Megalho? Vou falar a verdade, vou cair na real.
4: Copa do Brasil, porra. Dá pra acontecer. Não, Sul-Americana não considero título importante, não.
1: É, o Gilson é nosso ouvinte e mandou uma mensagem que pode ser acalentadora. Para os ouvintes que estão no Rondonel. Sou o Gilson, ele poderia trabalhar na concessionária, né? Porque tem mais informação que a concessionária. O Gilson, de Embu das Artes, disse que acabou de passar pelo Rondonel, sentido Curitiba. Diz que o acidente foi antes do túnel, que a concessionária já tirou o container da pista. O container está no acostamento. Diz que o caminhão está um pouquinho mais para frente depois do túnel. Então ele diz, a rodovia vai ser liberada daqui a pouco, já está passando. Não vai demorar, é um pouquinho mais, já desafoga o trânsito.
3: Tomara.
1: Olha que mensagem acalentadora.
4: É.
1: Que dá esperança pra gente.
4: Encheu o coração de alegria.
1: Obrigada, viu, Gilson, pelas informações, sobretudo.
3: 9:56.
1: Outros destaques de hoje,
3: vamos nessa, lá. Então, vai. A polícia prende, gente, a madrasta e a avó daquele menino de 11 anos que morreu com sinais de tortura depois de ser acorrentado pelo pai na zona leste da capital, né? As duas foram localizadas ontem no começo da noite em Santo André. Elas vinham sendo investigadas por terem conhecimento dos maus tratos que ocorriam na casa localizada na região do Itaim Paulista, zona leste de São Paulo. A criança morreu na segunda-feira, apresentava sinais de violência. O pai do garoto de 52 anos também está preso. A madrasta e a avó do menino devem passar por audiência de custódia hoje.
1: O ar frio se afasta. O estado de São Paulo volta a registrar tardes mais quentes entre hoje e amanhã. O calor e o tempo firme e seco já estão com horas contadas. Chegada de nova frente fria, mudando o tempo de novo, já nesse fim de semana.
4: Horas contadas não quer dizer muita coisa. Vamos falar, já contamos as horas, são mais 700.
1: Podem ser muitas ou poucas.
4: Podem ser muitas horas, dá pra contar. Até mais de 100 horas.
1: É verdade.
4: Mas na verdade são poucas, né?
1: São poucas. Fala, Stephanie Souza.
7: O estado assim, de São Paulo terá vários dias seguidos de chuva por causa do avanço de áreas de instabilidades e da passagem de uma nova frente fria. Hoje, com o ar frio se afastando, as máximas voltam a ultrapassar os 30 graus no norte paulista e esquenta mais na cidade, ainda com destaque para o ar mais seco. As pancadas de chuva começam a ganhar força já no final da sexta-feira, no sul e no oeste paulista. No fim de semana, as instabilidades se espalham para áreas da Grande São Paulo, interior e litoral. A Climatempo alerta para a ocorrência de chuva moderada forte entre os períodos da tarde e da noite, com risco para raios e rajadas de vento. O domingo pode ter os volumes mais elevados em algumas regiões, aumentando o risco de alagamento. Com tempo mais fechado e úmido, a temperatura volta a cair no sul, litoral e leste paulista, especialmente entre o domingo e a segunda-feira.
3: A Justiça Federal concede habeas corpus e permite a saída da prisão do MC Ryan SP, suspeito de envolvimento com crime organizado. A decisão também se estende ao MC Pose do Rodo e a Rafael Souza Oliveira, dono da página de internet Choquei. A Operação Narcofluxo investiga um suposto esquema bilionário de lavagem de dinheiro ligado a bets ilegais, rifas clandestinas e tráfico internacional de drogas. Apesar da soltura, eles terão de cumprir medidas cautelares impostas pela Justiça, como a proibição de deixar o país sem autorização judicial e a entrega do passaporte.
4: O governo de São Paulo, na esteira da explosão no Jaguaré, suspende mais de 30 obras da Sabesp. Diga lá, Larissa Biscaia.
8: Sabesp afirma que revisa os procedimentos técnicos em mais de 30 obras aqui na cidade depois que o governo suspendeu os trabalhos de forma preventiva. Explosão no Jaguaré, que foi na segunda-feira, deixou uma pessoa morta e 3 em estado grave. Estão paralisadas as obras que envolvem escavações perto de redes subterrâneas de outras concessionárias, como a Comgás, por exemplo. Procurada, a Sabesp afirma que está alinhada com os protocolos de segurança e que não existe um prazo para a retomada dessas atividades. Segundo a empresa, a medida faz parte de um processo contínuo de controle e gestão de segurança. No Jaguaré, pelo menos 19 famílias receberam laudos de interdição total das casas onde moram.
1: Uh! São Paulo, hein? São Paulo demitiu o Roger Machado, era questão
4: falei
1: de...
4: bastante sobre
1: tava
4: o assunto.
1: Tava com as horas contadas também, né?
4: Tava com as horas contadas.
1: E eram poucas.
4: Nesse caso era um pouquinho, cabia numa mão.
1: É, exatamente. Eliminação na Copa do Brasil, né, Aline Fanelli?
9: O técnico Roger Machado deixa o comando do São Paulo após 2 meses, 17 jogos e 49% de aproveitamento. O pior de um treinador na última década no clube. A derrota por 3-1 para o Juventude na quinta fase da Copa do Brasil foi o fim da trajetória da comissão técnica do profissional, que em sua totalidade tem multa de 2,1 milhões de reais. Das 17 partidas com o Roger, que foi anunciado em 10 de março, o tricolor venceu 7, empatou 4 e perdeu 6. O treinador teve uma passagem totalmente pressionada no São Paulo, que viu a torcida desde o início se incomodar com a contratação. A diretoria inicia hoje, portanto, a busca pelo novo treinador, o terceiro do clube na temporada, ainda sem um perfil definido.
4: Fabio, o Roger Machado é o menos culpado nessa história toda. O Roger é o que é. Ele pode se encaixar ali em algum... Às vezes fazer bons trabalhos, mas ele não tem um histórico que indicasse que ele ia chegar no São Paulo e arrebentar. E ainda tinha um sentimento meio esquisito, meio agridoce, né? Um amargor ali na boca pelo fato de o Crespo ter sido demitido num bom momento. Então é difícil muito explicar para o vestiário isso.
3: Num bom momento, mas já tendo passado por um momento difícil, né? O Crespo tomou 6 do Fluminense.
4: Sim, mas...
3: Perdeu do Palmeiras um monte.
4: Sim, né? Sim, acontece. E também se você for ver o currículo do Crespo, ele tem tantos títulos quanto o Roger.
3: Coisa,
4: mesmo. Né? Mais ou menos o mesmo tempo de carreira, mesmo número de títulos, então não é que seja um técnico fantástico.
3: Não.
4: Mas ele tava num bom momento. E se tem uma coisa que eu aprendi era quando era criancinha... era que em time que tá ganhando não se mexe.
3: Isso é verdade.
4: E o São Paulo foi lá e mexeu no time que tá ganhando. E passou a perder. Talvez passasse a perder mesmo com o Crespo, jamais saberemos. O fato é que o time tava ganhando. Então eu me recuso a culpar o Crespo por qualquer coisa, né?
3: O Roger,
4: por qualquer coisa. Mas eu não posso me furtar a comentar sobre um meme muito engraçado que eu recebi agora há pouco de um amigo palmeirense. Fala, Rogerinho. Que é o Crespo, assim, um balãozinho, ele falando assim: eu encaro o futebol como um jogo de xadrez.
3: É o Roger.
4: Falei Crespo de novo, caramba.
3: Tá vendo? Você tá com o Crespo na cabeça.
4: Eu tô mesmo, né? Eu encaro o futebol como um jogo de xadrez. Aí no outro quadrinho, o problema é que eu não sei jogar xadrez.
3: Eu não sei.
4: Bom, e vamos deixar essa desgraça de lado, pular o muro e ir pra onde a grama é mais verde. Pra onde os passarinhos cantam mais alto, pra onde a felicidade existe. Tô falando, é óbvio, do Palmeiras.
10: Felipe Anderson daí ameaçou, cortou pra bater pro gol, uma finta, duas, invade a área, três fintas, Felipe no meio, pra Luiz de Caçapa!

0: Maurício, abre a lata do Jacuipense aos 22 minutos do primeiro tempo. Chega como quer o Verdão. Bola pelo lado esquerdo, Felipe Anderson faz uma jogada individual, quebra metade da defesa, chega na linha de fundo e cruza para o meio da pequena área. Maurício estava lá desmarcado, gol aberto praticamente no fundo da rede, ele rola para o canto direito e vai para comemorar o quarto gol do Palmeiras no agregado.
1: Você ouviu aí o Marcelo Dó narrando o primeiro gol do Palmeiras na vitória contra o Jacuipense por 4-1 pela Copa do Brasil. Quem tem os detalhes?
2: Já estava classificado.
1: É verdade, né?
3: Ninguém nossa, parabéns! Rapaz, você tem superpoderes.
2: Não, na verdade...
3: Marty McFly, é você?
2: Foi o seguinte, deixa eu...
1: Nossa, que isso, nada média,
3: não,
1: né?
3: Olha, o cara mandou bem demais, hein, cara? Isso que é leitura de...
1: cenário.
2: De futebol, Não, deixa eu retificar. Eu disse quase. E o Megali falou, mas quase. Megali falou que já estava classificado.
3: Tá classificado.
1: Quer dizer, nem isso.
2: Nem isso, acertei.
3: Mas eu me recuso a cavar um elogio por causa disso. achei que foi pouco.
1: Ai, diz aí, Maurício Ferreira.
4: O Palmeiras aproveita a vantagem para jogar com o time quase todo reserva e voltar a vencer o Jacuipense da Bahia pela Copa do Brasil. Dos titulares, apenas Gustavo Gomes começou a partida em Londrina, no Paraná. Maurício, Felipe Anderson, Eric Belé e Luigi garantiram a goleada por 4-1. Vicente Ferreira descontou já na reta final. Com o 7-1 no placar agregado, o Palmeiras embolsa os R$3 milhões pela classificação e aguarda a data do sorteio para conhecer o adversário das oitavas de final. No sábado, o time de Abel Ferreira encara o Cruzeiro às 21h em Barueri pelo Campeonato Brasileiro.
2: E também ontem, pela Copa do Brasil, o Santos se classificou, ganhar do Coritiba por 2-0. E hoje tem Corinthians, Lucas Belotti.
5: O técnico Fernando Diniz deve levar a campo um time misto no jogo contra o Barra, hoje, na volta da quinta fase da Copa do Brasil. A bola rola às 19h30 em Itaquera. Assim como no embate de ida, os titulares com maior desgaste devem ser poupados. A exceção deve ser o zagueiro Gabriel Paulista, suspenso para o jogo contra o Botafogo no próximo fim de semana. André, que não jogou contra o São Paulo, pode ser mais um titular a iniciar a partida. Por outro lado, o Memphis, ainda em recuperação de uma lesão na coxa, segue com tratamento conservador e deve ter o retorno aos gramados adiado. Após a vitória por 1-0 em Santa Catarina, o Timão depende apenas de um empate em casa para avançar às oitavas. Corinthians e Barra tem transmissão Bandidos FM hoje, logo após o É da Coisa, com narração de Anderson Gonçalves.
3: Cara, sabe quando não é o seu dia mesmo?
1: Sim, Paulino sabe disso.
3: Eu tô falando do Marcos, né? O nosso ouvinte, né? Que tá lá no Rodoanel pagando os pecados. Ele é São Paulino, né? Uhum. Aí você fala, não dá pra ser pior. Aí ele, dá, tô com um amigo corintiano aqui. E aí o dia do Marcos tá tão desgraçado que quando ele foi entrar no ar, o Thiago, na pressa, né, foi lá e escreveu o nome dele errado. E o Marcos virou Marox.
1: Marox.
3: Por telefone, Marox. Poxa, ouvinte.
1: Que fase, hein, Marcos?
3: Não tá sendo fácil, Marcos.
1: Que fase.
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1: Já de Ramos da Climatempo com a gente pra falar do frio do fim de semana, porque é isso, a gente já entendeu que o pior do frio tinha passado, mas a gente estava esquecendo que sábado e domingo vem uma virada aí pela frente, né, Jade? A não ser que tenha mudado alguma coisa. Bom dia mais uma vez.
7: Bom dia, Sheila, Fábio, França, Megali, todos os nossos ouvintes. Mais um dia de tempo até estável aqui em São Paulo ainda, né, com as temperaturas amenas em grande parte das áreas. A mínima agora pela manhã foi de 13 graus na Grande São Paulo e a máxima alcança os 26. Mas ao longo do dia, né, as temperaturas sobem um pouco mais no interior do estado, as temperaturas até tentam subir em algumas áreas, principalmente no norte-oeste paulista, mas já temos a chegada dessa frente fria. Algumas áreas de instabilidade já começam a se organizar nesse momento em áreas de Mato Grosso do Sul, e essas chuvas ocorrem de forma mais moderada em áreas do oeste de São Paulo, principalmente no Presidente Prudente, ainda hoje no final da tarde. Mas amanhã já essa frente fria deve estar mais organizada, traz temporais no sul e oeste do estado. Na sexta e no sábado, na Grande São Paulo, as chuvas ocorrem de forma fraca e moderada, principalmente no final da tarde e início da noite. No domingo, essas chuvas se espalham mais em grande parte das áreas, então vai ser uma chuva mais intensa. Tem, inclusive, risco de granizo em alguns pontos do interior de São Paulo, com destaque mais para o oeste do estado. E na segunda-feira essa chuva também chega mais forte, deve manter dias consecutivos de chuva intensa em algumas áreas na semana que vem. E as temperaturas, né, por conta da nebulosidade, o tempo mais fechado, não conseguem subir muito. Então as temperaturas começam a ficar próximas dos 14, não sobem muito. A máxima também ainda continua próxima dos 23 a 24 graus na semana que vem e durante todo o final de semana praticamente aqui na Grande São Paulo. Então, sem tempo muito lindo ainda, ensolarado por aqui, é um tempo bastante fechado aí nos próximos dias realmente.
1: Tá, Sheila. No fim de semana mínima de quanto, Jade?
7: As mínimas alcançam os 15, 16 graus no final de semana na Grande São Paulo. Mas não devem subir muito as máximas também. Ficam próximas dos 22 a 23 graus. E aí, na semana que vem, até próximas dos 18, nós, na terça-feira, nós estamos contabilizando a máxima como a menor do ano. E aí, agora a gente teve a mínima, agora a gente vai para a máxima na semana que vem.
3: E isso se estende até o fim de semana? Eu pergunto porque a nossa ouvinte Mariana vai estar de folga. Vai estar de férias, na verdade, vai para Angra, olha que delícia. Mas ela tá com medo de ter errado na data. Fim de semana, não esse, o outro, Jade.
7: Então, a próxima semana deve ser muito chuvosa em grande parte de São Paulo. Ainda com essa frente fria, nós temos uma nova que já deve vir na sequência. Então, é uma sequência de frentes frias vindo nos próximos dias. Então, tem essa condição aí de tempo bastante fechado. A próxima semana não é um momento ainda.
1: Mas ela vai pra Angra.
3: Mas é Angra.
7: Não é.
3: É Angra.
7: Ah, mas Angra ainda continua. Ali é uma região próxima do Rio de Janeiro, né? Então ainda tem chance de ter chuvas também por lá, agora nos próximos dias. As temperaturas sobem um pouco mais nessa região. Ainda tem tempo mais ensolarado em alguns momentos, mas vai ter chuva também por lá.
1: Já de volta amanhã, conversando com a gente. Beijo, até lá. Bom trabalho.
7: Beijo, até mais.
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1: Mais do trânsito com ele, Robson Ramos.
8: Falando agora do caminho do motorista que está pela Radial Leste no sentido do centro, tem trânsito lento entre o metrô Vila Matilde e a Avenida Aricanduva. E tem um detalhe, no acesso ali para o viaduto Engenheiro Alberto Badra, tem uma ocorrência deixando o trânsito ainda mais lento. Depois dali a condição melhora, aí volta a ficar ruim entre o viaduto Guadalajara e o viaduto Alcântara Machado. Dali para frente até o Parque Dom Pedro II, a condição de trânsito é boa, o motorista consegue seguir sem grandes dificuldades por ali. 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

0: 6h12, reportagem no Band News São Paulo. Guilherme Oliveira tá com a gente para falar dessa operação, né? Da Receita Federal, também autoridades do estado de São Paulo, Guilherme, contra a sonegação. Sonegação chega a ser bilionária no setor de plásticos. Diga, Guilherme, bom dia para você.
1: Tudo bem, Fábio? Bom dia para você. Para Sheila, acompanha aqui na Band News FM, quase 3 bi, com B, bilhões de reais em prejuízos em razão da sonegação de impostos e também fraude fiscal, imposto estadual ICMS, mas também tributos federais como PIS e COFINS. Uma operação liderada pela Receita Federal, com auxílio do Ministério Público de São Paulo e outros órgãos também, estão sendo cumpridos neste momento 46 mandados de busca e apreensão em 14 cidades aqui do estado de São Paulo. Além da capital, são os municípios de Arujá, Barueri, Bertioga, Caieiras, Cotia, Franco da Rocha, Guarulhos, Itapevi, Itupeva, Jundiaí, Santana de Parnaíba, São Bernardo do Campo e também Sertãozinho. Uma operação contra três grupos empresariais distintos, mas que juntos representam uma parcela considerável do mercado de plásticos aqui no estado de São Paulo. E esses grupos, segundo as investigações, usavam para esse esquema 60 empresas de fachada criadas para gerar créditos tributários falsos por meio da emissão de notas fiscais. E esse esquema bilionário também blindava os destinários reais favorecidos que se aproveitavam desses créditos para redução artificial do pagamento, aí de ICMS, mas também de PIS e de COFINS. Quase 3 bilhões de reais de prejuízos aos cofres públicos. Nesta operação de hoje, pelo menos, não há mandado de prisão, apenas de busca e apreensão. A gente vai continuar acompanhando por aqui. Qualquer novidade dessa operação, a gente volta, pessoal.
0: Muito bem, Guilherme Oliveira, trazendo as informações. Obrigado, Gui. Bom trabalho para você.
1: Para nós, abraços.
2: 10 e 14.
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2: 10 e 16, olha, no mês dedicado à conscientização sobre segurança no trânsito, tem um panorama muito preocupante que chama a atenção. Enquanto os processos por crimes de trânsito disparam na justiça, os julgamentos perdem força. A reportagem é da Ana Paula Rodrigues, nossa colega aqui de Grupo Bandeirantes. Ana preparou um material especial e sobre o qual a gente precisa falar. Por que isso, né? A gente fala do processo de conscientização, mas ao mesmo tempo o que a gente vê de resultado... Um crime de trânsito é tão brutal e as histórias se repetindo e se empilhando e famílias enlutadas e processos que não... É tão triste de ver e cada caso que a gente fala, ó, aconteceu de novo e aconteceu de novo, né, Ana? Bom dia pra você.
7: É exatamente isso. Bom dia aqui pra todo mundo. É muito difícil, né, a gente chegar aqui numa sexta-feira, numa segunda-feira, aliás, pra entrar no ar e não falar de crimes de trânsito da sexta, do sábado, da madrugada, do domingo. E ao mesmo tempo que os julgamentos começaram a levar a punições exemplares, até a gente chegar a essa página final, é muito tempo. Escuta só a fala dessas duas das mães, para o nosso ouvinte entender do tipo de angústia que a gente está falando.
8: Ah, eu vou vivendo um dia de cada vez. Eu moro na mesma casa, eu mantive as roupas dela, eu fico sentindo o cheiro dela, tomo remédio que eu não tomava, esperando.
9: Você não imagina, Ana Paula, a dor que eu sinto todo dia. É todo dia. Eu espero a justiça da terra.
7: É duro de ouvir, né? Essas duas mulheres não se conhecem. Elas são a Claudinene e a Carla, só que elas compartilham da mesma dor, porque as duas são mães de vítimas de crimes de trânsito e estão aguardando os desfechos na justiça. Eu conversei com elas e elas falaram sobre como essa demora prolonga o luto, né? E aumenta o medo de que haja impunidade, de que a justiça de fato não seja feita. Vamos contar as histórias dela. A filha da Claudinene é a Isabeli Helena de Lima. Ela e a amiga, a Isabel Priel Regis, foram atropeladas e mortas em abril do ano passado na Avenida Goiás. Um caso que teve muita repercussão, né? As duas estavam juntas na faixa de pedestres, com o semáforo, de fato, aberto para carro. Estava quase fechando. Essa é uma das avenidas mais importantes de São Caetano, no ABC Paulista. As duas foram atingidas e morreram na hora.
8: Foi um dia que demorou muito, muito para acabar. Eu sempre ficava acordada esperando ela chegar e nesse dia foi diferente. Nesse dia eu dormi e me ligaram, eu não acordei e eu só acordei com a polícia na minha porta.
7: E a Claudinene trabalha num serviço de saúde, né? Então ela já sabia o que aquilo significava quando a polícia bateu na porta dela. E ela conta que no dia do atropelamento, a filha dela estava comemorando o primeiro emprego ao lado da melhor amiga. As duas tinham 18 anos. E em breve, se o crime não tivesse ocorrido, ela ia ter uma outra comemoração com a filha.
8: Ela fez um processo seletivo para um concurso público. Em junho do ano passado, eu recebi o e-mail, ela passou.
7: Depois da morte dela, né? A mãe ficou sabendo que a filha tinha passado para um concurso público. O carro que atingiu as duas estava acima de 100 km por hora numa via cuja máxima era de 60 km por hora. E a perícia mostrou que não houve tentativa de parar na faixa de pedestres. O motorista era o Breno Santos Sampaio, estudante de direito que na época tinha 26 anos de idade. Ele chegou a ser preso, mas hoje está respondendo pelo crime em liberdade. A justiça já até decidiu que ele vai a júri popular por homicídio com dolo eventual, que é quando se assume o risco de matar devido à velocidade que ele dirigia. Só que a defesa dele entrou com um novo recurso para tentar derrubar essa decisão e o julgamento deve ser analisado ainda neste mês. Já a Carla Vanessa Mello, que a gente ouviu também no começo da reportagem, perdeu o filho em uma batida em São Vicente, aqui na Baixada Santista, em 2024. O filho dela era o Adalto Mello. Ele era cantor de pagode e estava voltando para casa de moto depois de fazer um show. E ele foi atingido com muita força pelo carro que era dirigido pelo Thiago Arruda, que estava embriagado.
9: E eu mando uma mensagem para o meu filho. Falei, Adalto, tá tudo bem, filho? Meu filhinho não me respondeu.
7: Eu sou
9: meu filho
7: filha,
9: não merecia,
7: né?
9: não merecia. Era para ele estar comigo aqui. Então, é o que eu peço, é justiça. O que eu oro todos os dias da minha vida.
7: E olha, o caso é de 2024, foi fechado em março deste ano, mas a justiça ainda não decidiu se o Thiago será julgado pelo crime. A espera que é enfrentada pelas famílias da Isabeli, da Isabelle e do Adalto entrou para uma estatística que é assustadora. No ano passado, foram abertos 30% mais processos na Justiça de São Paulo em relação a crimes de trânsito, na comparação com 2024. O Tribunal de Justiça recebeu mais de 37.200 processos. Dá uma média de pouco mais de 100 atropelamentos, batidas e outros tipos de crime de trânsito com vítimas todos os dias no estado de São Paulo. Por outro lado, os julgamentos desses processos não estão caminhando na mesma velocidade. A gente conseguiu dados exclusivos mostrando que 3.515 casos foram julgados no ano passado. Isso é 5% a menos. E aí eu fui tentar entender o porquê disso. Eu conversei com o presidente da Comissão de Trânsito da Ordem dos Advogados do Brasil aqui de São Paulo, o Ademir dos Santos, e ele me disse que esses processos muitas vezes têm rebarbas né? Então precisa refazer laudos, a defesa pede novas perícias, então tudo isso já vai postergando os processos. Fora que a gente tem um problema ligado à estrutura do judiciário, que não dá conta de tantos casos.
10: Alto volume de processos causa lentidão. Essa lentidão se dá por falta de profissionais, né, do efetivo do Poder Judiciário e da Polícia Civil. O número de provas técnicas, laudos periciais, também demanda um tempo. E a ausência de varas especializadas também acabam prejudicando. Então, a criação de varas especializadas podem melhorar a tramitação onde elas ainda não existem.
7: Bom, de acordo com o Tribunal de Justiça de São Paulo, hoje não tem nenhum estudo em andamento para a criação de varas específicas para crimes de trânsito, como foi sugerido pelo presidente da OAB aqui de São Paulo. As defesas dos casos citados foram procuradas, mas não responderam à nossa reportagem.
11: Seria o caso, Ana, na sua opinião, você que tem uma visão mais sofisticada do trânsito, das engrenagens do trânsito, de haver uma vara especial? O Brasil tem alguns tribunais específicos, né? Os Estados Unidos, por exemplo, não possuem um tribunal superior eleitoral, nem regional. Não existem tribunais eleitorais. Nós temos. Nós temos o STJD, que não é um tribunal, né, que faz parte da governança, mas é um tribunal que cuida do futebol, basicamente. Você acha que seria o caso de termos um tribunal, uma estrutura dedicada somente a esse assunto?
7: Eu acho que dependendo da situação dos estados, como é o caso de São Paulo, que tem tantos crimes de trânsito, a gente poderia pensar sim, Megali.
11: Seria uma aceitação da derrota?
7: Eu não sei se da derrota, mas assim, eu acho que ajudaria a fazer esses processos andarem com mais velocidade, né? Porque quando a gente para ver a quantidade de crimes que a gente tem em São Paulo todos os dias, a gente tem muito julgamento, tem muito processo, muita coisa para desenrolar.

0: ele tem se tornado mais violento. E nós tivemos um hiato durante a prefeitura do Fernando Haddad. O Haddad colocou as velocidades máximas lá embaixo, né?
1: Verdade.
0: A gente tinha que andar 50 por hora na pista local. Era uma dificuldade manter o carro 50 por hora. Eu me incomodava com aquilo. Depois, com o tempo, eu fui me acostumando. Eu acho que todo mundo foi se acostumando. Adaptação, né? E quando o Dória foi eleito prefeito, ele foi eleito numa onda muito particular do Brasil, que era o impeachment da Dilma, os protestos de 2013, havia o espírito daquele tempo era o de dizer não a qualquer coisa que viesse de um político de esquerda, né? Ciclovias? Não, não presta. Hoje as ciclovias estão meio consolidadas em São Paulo. Sim, e São Paulo é uma cidade onde as pessoas pedalam. Mas havia um grande questionamento, inclusive meu, tá? Eu admito, naquela época, de que as ciclovias estão vazias, tem um degrau e ali não tem nada que ter ciclovia porque é uma subida, e no final das contas vieram as bicicletas elétricas e as ciclovias, mesmo na subida, hoje são muito úteis e muito bem-vindas. Quanto mais melhor, eu estava errado, né? E em relação à velocidade máxima, bem baixinha, se não me engano era 50 na pista local, 60 na... E 70.
1: E 70, era por aí, na Tietê era isso.
0: Pista expressa. É duro andar 70 por hora quando tá só você na marginal, né? De noite, por exemplo. Mas o fato é que nós tivemos 2 anos sem mortes de motociclistas nas marginais. Foi algo inédito. Aí veio o Dória com Acelera São Paulo, vamos acabar com tudo isso, pá, bota 90 por hora aí. E as pessoas voltaram a morrer mais. Eu não sei se a gente já passou daquela fase, né, em que as discussões acontecem todas pelo filtro ideológico, né? Mas será que há espaço para discutir uma possível redução na velocidade máxima nas vias aqui de São Paulo?
1: Então, esse plano de redução de mortes que foi anunciado pelo governo de São Paulo, vocês devem ter falado sobre isso aqui há um tempinho, um dos eixos é rediscutir velocidade e engenharia de vias. Então, mudar faixa de pedestre de lugar, refazer esquina para aumentar a visibilidade. Então, isso não está totalmente descartado. Agora, uma coisa que a gente tem que observar é assim, você falou só das marginais, mas foi o único lugar onde o Dória mexeu. No restante da cidade, as velocidades continuaram 50 por hora, algumas. Eu moro numa rua que é 40 por hora a velocidade, né? Só que de lá pra cá, a gente teve uma explosão de moto na cidade. Aí colocaram as faixas azuis, que realmente funcionam, mas elas também vão ter prazo de validade. A gente vai ter que começar a pensar em outras estratégias, aumentar a faixa azul e fiscalizar a velocidade de moto, que até hoje a gente não faz. Não faz direito.
2: Exatamente.
1: Os radares têm uma dificuldade enorme de pegar moto em São Paulo. O que pegava era radar pistola, mas a prefeitura não usa mais. E olha, desde que eu me entendo por jornalista, a prefeitura vem falando, muda a gestão e é a mesma coisa. Vamos adquirir equipamentos específicos para moto. E não tem, eles nunca chegam, né? Então, enquanto a gente não colocar mais maneiras de fiscalizar e outras maneiras de reduzir acidentes, só a faixa azul também não vai resolver e a gente vai continuar vendo a situação piorar.
0: Os radares pistola foram aposentados nessa mesma onda, né?
1: Nessa mesma onda.
0: Cristóforo, lembra? Olha aqui, rapaz, tá aqui, tá te assaltando, olha lá.
1: Lembra disso?
0: Depois o Cristóforo, que é nosso ouvinte.
1: É nosso ouvinte.
0: Já me escreveu aqui pedindo retratações algumas vezes, mas eu não me retrato, porque não, estou fazendo leitura da realidade. Depois ele foi cassado, né? Como vereador. Mas acho que tá na hora da gente olhar com um pouquinho mais de carinho essas medidas que foram bem sucedidas, pelo menos nas marginais no passado. Funcionaram. Né? Pode ser um caminho. Valeu, Aninha.
1: Valeu, gente.
3: Seu caminho.
2: Vamos lá atualizar a condição pelo Rodoanel, Robson Ramos.
4: Aos poucos, o Rodoanel vai voltando a se movimentar ali na altura da Regis Bittencourt. Já houve destampamento do caminhão, a pista já com mais uma faixa liberada agora, porém ainda com bastante dificuldade para o motorista, porque o reflexo é muito grande. Então, há lentidão ainda desde o quilômetro 38 até o 29, local do acidente, e também tem lentidão entre o 53 e a chegada ao quilômetro 37, onde tem uma outra outra ocorrência ali pelo Rodoanel também. Depois que passa dali, depois que passa lá da primeira ocorrência, na região perto do túnel, aí a condição melhora. Estamos falando sempre da pista interna, aquela pista no sentido de Perus, onde hoje, por volta de 7:30 da manhã, tombou um caminhão por ali. Para quem está lá atrás do Rodoanel, vale sempre aquela dica, porque o Rodoanel não tem saídas. E aí muita gente, depois que entrou no congestionamento, fica sem ter o que

0: fazer. Então, se você está fazendo o caminho pela pista interna do Rondonel Mário Covas e ainda não passou pela rodovia dos imigrantes, saia por ali. A sua última saída em condições de driblar o congestionamento é pela rodovia dos imigrantes, porque depois dali, entre rodovia dos imigrantes e Régis Bittencourt, não há mais saída. O único ponto para você mudar de pista é um retorno que existe ali na altura do quilômetro 34. É um retorno por causa, inclusive, de um posto de atendimento da concessionária, mas é a única possibilidade de mudança. Não há outro tipo de acesso para regiões próximas à rodovia. Então saia ali pela Imigrantes, se você está vindo desde a Dutra, da Fernão Dias, da Anchieta. Saia pelo Imigrantes e faça o caminho pelas marginais para poder cortar esse congestionamento do Rodoanel. 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
3: Eu moro aqui num bairro que tem bastante japonês. Os japoneses, as feiras, olha gente, quem mora em bairro onde mora muita gente de origem japonesa, deve ter notado que as feiras são incríveis, porque eles são muito exigentes com os ingredientes. E aí eu tava na feira esses dias, eu vou sempre na banca desse mesmo pessoal, porque as coisas são incríveis, né? E tinha uma berinjela cortadinha em tirinhas, tão gostosa, que eu fiz? Fiz para aperitivar. Fiz o seguinte, peguei essa berinjela, então, é como se ela tivesse um ralado comprido, bem fininha, muitas tirinhas. Besuntei com bastante azeite, alho amassado, pimenta calabresa, orégano e sal, obviamente, misturei bem, levei pra air fryer e fui. 10 minutinhos, dava uma chacoalhadinha, mais 2, 3 minutos. No total, deu uns 15 minutos. Sendo que a cada 5, vai, você dá uma mexida. Ficou super gostosa. E aí eu servi essa berinjela, assim, em tirinhas, com mussarela de búfala, cortadinha em cubinhos. Muito legal pra comer com um pãozinho, pra um aperitivo diferente. Ficou ótimo. Se você quiser, você pode falar comigo pelo e-mail hojepode@bandnewsfm.com.br ou pelas redes sociais no @carolecrema. Pode pedir receita, dica, fala comigo, eu vou adorar.
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7: Tá chegando a hora de brilhar muito, ó, na TV.
0: Na TV.
7: Dia 20 de maio,
0: já,
7: aniversário
0: já vou avisando
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0: Isso aqui, TV não engorda mais, né?
7: Não?
0: Não, engordava quando era TV de tubo, porque o tubo transformava a imagem numa espécie de grande angular. Pelo
7: reta,
0: próprio,
7: né?
0: Ângulo da. Hoje as telas são retas, às vezes são até convexas, né? A minha, por exemplo, ela é curva, só que pra dentro.
7: Poxa, então, eu tava me escondendo atrás desse argumento.
0: 55. Não é tão grande assim.
8: Bravo,
0: então é curva. Então,
7: então
0: não,
7: é um fato que a gente tá vendo ali.
0: Não tem mais essa de TV engorda, não engorda.
7: Tá,
0: é what you see is what you get. O que você tá vendo é a representação da realidade.
7: É. Quem engorda é a gente mesmo, é verdade,
0: não,
7: gente.
0: Do meu lado, meu, você vai ficar fininha.
7: 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Fechado? É isso.
0: Legal.
7: A partir de 20 de maio, no nosso aniversário de 21 anos.
0: Depois a gente ensina direitinho. Pra dentro é côncavo?
7: Ah, rapaz, sei lá.
0: Ah, eu não sei, cara. Então. Eu no côncavo convexo, eu não sabia quem vinha primeiro, quem vinha depois.
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10: A nossa ouvinte, Bianca de Oliveira, escreve perguntando se os hamsters não ficam tontos naquela rodinha. Manu, a minha passa horas durante a noite rodando sem parar. Bianca, se fosse eu, vou te contar que na segunda volta eu já tava estribuchando. Vou dizer pra você como eu queria ter o sistema vestibular deles. Isso porque ele, né, o sistema vestibular dos hamsters, é muito adaptado a movimentos repetitivos e funciona de uma maneira muito melhor do que o nosso sistema vestibular. Então eles conseguem fazer isso, não ficam tontos. E mais, tem uma resistência, porque na natureza eles podem percorrer quilômetros todos os dias na busca de alimento. Então eles têm todo esse gás e é bem na hora que a gente vai dormir, né? Porque eles são completamente noturnos. Então, a menos que você deixe ele num outro cômodo, você, junto com ele, vai percorrer cada voltinha daquela rodinha. Participe também da nossa coluna enviando sua dúvida para elbicho@bandnewsfm.com.br ou então pelo meu Instagram, Manu Carsten.
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2: Pablo Fernandes está aqui. Foi tornada pública a decisão que permitiu a ação policial, né, desta quinta-feira, em que foi preso o pai de Daniel Vorcaro, Henrique Vorcaro. Temos aqui todos os nomes, temos todos os detalhes e temos tudo aquilo que embasou essa decisão do STF, Pablito.
3: Bom dia, Sheila, bom dia, Fábio, de novo. Bom, vamos lá, sexta fase da Operação Compliance Zero, 7 mandados de prisão preventiva, 17 de busca e apreensão, principais alvos, Henrique Vorcaro, pai de Daniel Vorcaro, e dois nomes importantes apontados como líderes de grupos que atuavam em favor de Daniel Vorcaro. Marilson, deixa eu pegar o segundo nome dele aqui, perdão. Marilson, cadê, caramba? Bom, desculpa, cara, perdi aqui. Tá tão bagunçado aqui.
4: Muito nome aí também, Pablo.
3: Marilson Roseno da Silva era o líder operacional do grupo A Turma, tá? E Davi Henrique, líder operacional do grupo Os Meninos. Dois grupos diferentes que tinham atuação diferente.
2: Os Meninos?
3: Os Meninos.
2: Tá.
3: Tá, e aí você vai entender o porquê. Marilson atuava no grupo A Turma. O grupo A Turma era o responsável por fazer aquelas investigações sigilosas, por entrar em buracos onde Daniel Vorcaro conseguia informações dentro da Polícia Federal, dentro de outros órgãos, justiça e tudo mais. Davi Henrique, um hacker que comandava Os Meninos, que é o esquema que está apontado aqui pela Polícia Federal.
2: Os meninos trabalhavam mesmo no esquema, de cima sobe, de baixo desce.
3: Marilson é um policial federal aposentado, tá? Ele é apontado como essa liderança operacional. Atuava Henrique Moura Vorcaro, pai de Daniel Vorcaro, era o demandante dessa operação, desse sistema do Daniel Vorcaro, então ele cuidava disso pro filho. Ele que operacionalizava os pagamentos também e mantinha contato com essas pessoas. Então Daniel Vorcaro era um braço do filho nesse esquema todo de cuidar da turma e dos meninos que eram os braços aí de Daniel Vorcaro. Henrique, na Polícia Federal, ele é descrito como um demandante beneficiário e operador financeiro do núcleo A Turma, relevante para a manutenção do grupo criminoso. Tanto ele e Daniel Vorcaro. E aí, várias mensagens que ele troca com o Marilson, que era esse líder operacional da turma. Então, assim, demandava, pai do Daniel Vorcaro, Henrique Vorcaro, comandava esse esquema, tanto com a turma quanto com os meninos. Um valor pago, R$400 mil por mês, tá? E aí, esse valor era repassado para quem? Para o Felipe Mourão, que foi o sicário que se matou na Polícia Federal. Esse dinheiro, então, era distribuído pelo sicário, mas pago pelo pai de Daniel Vorcaro.
2: Tá, o dinheiro saía do banco, passava pelo pai do Vorcaro, caía na mão do sicário e o sicário fazia a distribuição final.
3: Isso, e o Henrique Vorcaro também fazia essa interlocução com o policial federal, o aposentado Marilson Roseno, que demandava também outras coisas dentro desse grupo, mas eles se falavam muito. Então, alguns trechos de conversa, a Polícia Federal não, dessa vez, ela não descreveu as conversas, mas ela citou algumas frases que eram ditas. Os dois, por exemplo, só para a gente tentar entender um ponto muito importante aqui, o Daniel Vorcaro foi preso no dia 17 de novembro. No dia 18 de novembro, tanto o Henrique Vorcaro quanto o Marilson, os dois se falaram para manter ainda o esquema funcionando. Então, assim, mesmo com o Daniel Vorcaro preso, eles ainda estavam tentando obter informação. Em um certo momento, o Henrique envia mensagem ali pro Marilson, dizendo que no momento em que estou é que preciso de vocês. Então, essa frase indica que eles estavam tentando obter informação das investigações envolvendo Daniel Vorcaro.
2: Eles tinham esse núcleo de inteligência,
3: exatamente,
2: digamos assim.
3: Exatamente. No ano novo, por exemplo, eles voltaram a se falar e o Marilson cobrou o Henrique Vorcaro de um valor que era devido. E em algum momento ele fala que estava segurando uma manada de búfalo e que assim que ocorresse... E aí o Henrique respondeu que imediatamente enviaria 400 mil reais.
2: Sim.
3: Só que o Marilson disse que o ideal seria um envio de 800 mil. Então ele tinha pedido R$800 mil envolvendo o nome de Felipe Mourão, que é o sicário. Então esse papel é importante. Aí você tem outros nomes importantes, como eu disse, o Davi Henrique, que era esse hacker. Ele é apontado como líder do grupo Os Meninos. Então ele atuava em ataques cibernéticos, investir invasões telemáticas, ou seja, grampo telefônico.
2: Jesus!
3: Derrubada de perfis em redes sociais. Eles tinham acesso, eles invadiam redes sociais das pessoas. E monitoramento digital ilegal, que é a mesma coisa, que é monitorar redes sociais das pessoas, invadir, obter informações com atuação hacker. Então esse cara, o Daniel Henrique Alves, ele era o líder desse núcleo e os meninos. E ele tinha diversos braços. Então a Polícia Federal descreve diversos braços desse Daniel, Davi Henrique, que ele funcionava. E ele operava essas pessoas. Então aí, eles citam Rodrigo Pimenta, Francisco Avelar, Vitor Lima, todos esses eram braços dele. Curioso é que Davi não recebia tanto dinheiro no esquema de Daniel Vorcaro, se você pensar financeiramente.
2: Uhum.
3: Ele recebia dos 400 mil reais, 35 mil reais.
2: É.
3: 35 mil reais.
2: Uma bela quantia, mas comparado com os demais, né?
3: Só ele. Então, assim, os outros braços dele recebiam de outra forma. Mas ele, que era o líder do grupo, recebia 35 mil reais. É um bom salário. Né? Pra quem atuava como...
2: Mas não de líder de organização, de braço de organização não, criminosa.
3: Mas era o líder dos meninos.
2: Vai virar
3: meninos,
2: bandido, você imagina.
3: Idade,
2: que...
3: Por ser mais novo, por ser um hacker. E aí você tem outros operadores desse esquema que são muito importantes. Tem um cara no Rio de Janeiro que é um operador do jogo do bicho. Entendeu? Que tá envolvido.
2: Sério?
3: É, que tá envolvido com essa
2: turma. Isso não é um banco, é um covil, o Pablito.
3: Você tem um policial federal, um agente da Polícia Federal da Ativa do Rio de Janeiro, que atuava pra Daniel Vorcaro. Você tem o policial aposentado que a gente citou, o Marilson. Você tem outro policial aposentado, que é o Sebastião Monteiro Júnior. Ele tinha interlocução com o Marilson, com o Felipe Mourão, que é o sicário, com o Henrique Vorcaro e com o Manuel Mendes, que é um outro envolvido também no esquema. E aí você tem mais dois nomes importantes, que é a delegada da Polícia Federal, Valéria Vieira Pereira da Silva, afastada do cargo, e o marido dela, que
2: afastada
3: é o agente...
2: Hoje.
3: Isso, ela tá afastada hoje.
2: Uhum. Até ontem era delegada.
3: É.
2: Tá.
3: E aí a Valéria é a delegada da Polícia Federal... casada com um agente da Polícia Federal. E a Polícia Federal descreve que ambos são apontados como responsáveis pelo repasse de informações sigilosas ao esquema de Daniel Vorcaro.
2: Tá.
3: E você tinha três policiais federais envolvidos no esquema. Na verdade, quatro policiais federais envolvidos no esquema.
2: E aí some-se a tudo isso.
3: Dois da Ativa, um policial federal do Rio e uma delegada, e dois aposentados, o marido da delegada e o Marilson.
2: Some-se a tudo isso o representante de Vorcaro no Senado, que aparentemente era o Ciro Nogueira. Ainda não apareceram seus representantes na Câmara dos Deputados, mas duvido que eles não existam. E aí há os negócios suspeitos no STF.
3: É, né? Daniel Vorcaro tinha uma rede muito grande.
2: Ele tinha uma rede muito grande. O Banco Master é um banco jovem. É um banco que acabou de nascer.
3: É, mas é um banco que deixou um buraco de 50 bilhões de reais.
2: Não, mas o que eu estou dizendo é, me parece que o Banco Master nunca foi um banco. Sempre foi uma organização criminosa. Já nasceu assim. É diferente de uma empresa que nasce e depois tem os seus negócios desvirtuados. Uma construtora, uma... Né, enfim, que... acaba se desvirtuando, acaba se desviando no caminho. Né? O Banco Master... Aí, Americanas, Odebrecht, escolha sua. O Banco Master já nasceu assim, né? Como um covil de ladrões. Em vez de setores de RH, compliance, etc. Claro, eles tinham tudo isso, mas o que importava, aparentemente, era isso. As relações com o poder, né? O hacker, o sicário. Cara, só o fato de você ter alguém ali com um certo nível de chefia conhecido por sicário já é uma coisa muito esquisita, né?
3: E o lastro no fundo garantidor de crédito, né?
2: Imagina, você vai no Bradesco e você descobre que o chefe de um setor lá atende pelo apelido de psicopata. Cara, o sicário é um matador de aluguel, né? O cara ser conhecido por essa alcunha, tendo um certo poder ali, distribuição de grana, cara, é assustador, aparentemente é isso. Vimos aí o florescer e a morte de uma organização criminosa travestida de banco. Nunca foi um banco de verdade. Valeu, Pablito.
3: Valeu.
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11: Ali na Anchieta, lentidão agora na pista lateral, entre o quilômetro 11 e o 10, para entrar ali na Rua Vergueiro. Pela pista central, o caminho é tranquilo, dá para chegar de São Bernardo numa boa. Agora, no trecho urbano, tem lentidão até a altura da passagem pela Rua Riga. Depois melhora um pouquinho e volta a ficar ruim na altura da Souza Coutinho, e aí vai mal até as juntas provisórias, porque tem obras ali no Complexo Viário Escola de Engenharia Mackenzie, que já estão impactando a saída do trecho urbano da Anchieta, a saída da Tancredo Neves também. Quem entra ali para seguir no sentido ABC e Baixada Santista, vai com trânsito bom. 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
1: Um dia depois de o presidente dizer que não tinha como demitir o técnico, o São Paulo demite o técnico. Nada faz sentido mais, né? O São Paulo virou uma casa em que as leis da física não se aplicam, as leis da lógica e nem as leis mesmo. Diga lá, Bernardo, bom dia.
2: Bom dia, Megali, bom dia, Fábio, bom dia, Sheila. É o seguinte, o São Paulo precisa ser refundado, é verdade, não é um exagero. E Rui Costa, diretor de futebol, e Rafinha, gerente, deveriam ter a dignidade e pedirem um boné após a demissão de Roger Machado, que caiu após a humilhante derrota por 3-1 para o Juventude e a consequente eliminação da Copa do Brasil. Ora, eles acreditavam de verdade que o São Paulo brigaria por coisas grandes nessa temporada. Esse foi o argumento para que eles demitissem Hernán Crespo, que vinha fazendo um trabalho ok, um trabalho condizente com aquilo que o São Paulo tem. E aí resolveram tirar um coelho da cartola, só que não, e contrataram Roger Machado, que sai após 2 meses. Detalhe, vai ter um custo essa brincadeira, entre aspas. Roger Machado, a demissão dele, vai custar mais de 2 milhões de reais aos cofres do São Paulo. No áudio vazado, bem entre aspas, por Harry Macis, na última segunda-feira, ele dizia assim: acabou o dinheiro, não tem dinheiro para mandar mais um técnico embora. O São Paulo, que já está no buraco, vai ficar ainda mais, viu, Megali?
1: Concordo. Mas exigir dignidade desses caras, eu já desisti disso. Bernardo, beijão, até amanhã.
2: Beijo, até amanhã, tchau, tchau.
3: Ai, gente, isso continua tudo torto aqui na mesa de som.
4: Pane no sistema, alguém
5: nada.
4: Me desconfigurou.
5: Tá ótimo.
3: Tá desconfigurada mesmo.
1: Panic in the streets of London. Mas não é mais nosso problema, né?
3: Não, agora é um problema pro Renan Suquevicius.
1: Agora é o problema do Renan, ele que se vire.
3: Se prepara, viu, Renan Suquevicius, que a mesa de áudio
1: Renan
3: aqui,
1: que se vire.
3: Ó. Ô, Renan Suquevire. Ele não tá nem aí, né? Você não tá preocupado, se eu fosse você, eu já estaria bastante preocupado.
1: Distribuindo abraços, parece um candidato a vereador, mal sabe o que o espera aqui dentro.
3: Boa sorte, Renan Suquevicius.
5: Ah, é?
3: Com a mesa de áudio aqui, viu?
5: Tá bom,
1: você viu o que a Sheila falou? Renan Suquevire.
5: Tá bom, obrigado. Vamos tocar música hoje.
3: Isso. Olha. Então tá. Chega por hoje?
1: Amanhã tem mais.
3: Voltamos amanhã às 7. Beijo, gente. Tchau.

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3: Good morning, ótima manhã para todo mundo ligado com a gente aqui na Rádio Band News FM. Tá começando mais uma edição do nosso Band News Station, programa feito metade Nova York nos Estados Unidos, metade Brasil, onde está ele, Renan Suquevicius. Fala, Renan, bom dia.
4: Fala, Barão, bom dia para você e para os nossos ouvintes. Vamos nessa, quinta-feira, 14 de maio.
3: Ô Renan, sabe que nas últimas horas, rapaz, o bicho tá pegando aí no Brasil e evidentemente que tá gerando também repercussão. Não poderia ser diferente aqui nos Estados Unidos, especialmente na indústria do cinema americano. Você sabe que hoje rolou um papo aí, Steven Spielberg, Tarantino, Martin Scorsese, o Ridley Scott, todo mundo, Christopher Nolan, os grandes gênios diretores, impressionados, né, com esse filme que está para ser lançado, segundo a produção, no final do ano, do ex-presidente Jair Bolsonaro, né, principalmente pelos valores recordes da realidade do cinema brasileiro que estão sendo arrecadados, né, nas últimas horas com essas as gravações que foram divulgadas pelo Intercept Brasil na conversa do candidato à presidência Flávio Bolsonaro com o dono do Banco Master, né, o Vorcaro, que está preso, já tinha sido preso ano passado, depois da prisão. Essa conversa que está chamando a atenção do Brasil inteiro, onde o Flávio Bolsonaro está cobrando nada mais, nada menos do que 134 milhões de reais do Vorcaro, fora outra grana que eles conseguiram para a produção desse filme, né? Porque você vai fazer a comparação, por exemplo, né? O Ainda Estou Aqui, do Walter Salles, que ganhou o Oscar, né? Fernanda Torres, aquela história toda, 45 milhões. O Agente Secreto, que bateu na trave, né? Ganhou o Festival de Cannes, um dos mais indicados nesse ano aqui ao Oscar, 28 milhões. Ou seja, só do Vorcaro, a grana pedida pelo Flávio Bolsonaro, 134 milhões, fora os outros patrocínios todos que o filme conseguiu, né? O Flávio Bolsonaro, que inicialmente tinha negado que tinha pedido qualquer dinheiro pro Vorcaro, não tem relação nenhuma, depois, por meio de nota, disse que foi atrás do contato para buscar patrocínio privado para um filme sobre Jair Bolsonaro, sem uso de dinheiro público ou lei Rouanet. Na verdade, agora, né, quem está pagando toda essa crise envolvendo nessa falcatrua do Banco Master é o dinheiro público, né, os 250 mil reais ali de quem investiu no Banco Master. Mas, de qualquer forma, está todo mundo esperando. Deve ser uma obra-prima, né? Uma obra de arte. Deve ser um negócio incrível. Se comparar, por exemplo, que o Cléber Mendonça Filho demorou uma década para conseguir juntar o dinheiro que ele acabou produzindo o Agente Secreto, o Flávio Bolsonaro conseguiu, de novo, mostrar uma aptidão para conseguir bons negócios. Só do Banco Master, segundo o que foi divulgado pelo Intercept, 134 milhões... Depois a produtora do filme falou assim: opa, peraí, esse dinheiro não chegou pelo Vorcaro aqui pra gente. Então também ninguém sabe se esse dinheiro chegou pro filme, não chegou pro filme. Teria sido mandado por um fundo do advogado do Eduardo Bolsonaro aqui nos Estados Unidos. Enfim, de qualquer forma, entrou alguma grana do Banco Master pra família Bolsonaro. Depois, se pagaram pro filme, não pagaram pro filme, a investigação vai apurar. Mas de qualquer forma, o Flávio Bolsonaro, de novo, mostra uma aptidão pros negócios fora de qualquer realidade do mundo, né? Primeiro, seja para conseguir esse volume incrível de dinheiro para o filme do pai, só do Vorcaro, depois de ter sido preso, cobrando ali 134 milhões de reais. Mas se você for puxar um fio mais recente do Presidenciável, Você vai lembrar que, além de ter conseguido o maior financiamento da história do cinema brasileiro, negócio incrível, Spielberg aqui esperando, Tarantino, todos os grandes diretores atrás dessa obra de arte, o Flávio Bolsonaro tinha no Rio de Janeiro aquela loja de chocolates, lembra? Da Copenhague? Que também, acho que era da Copenhague, enfim. Mas é a mais rentável do Brasil. Negócio impressionante como esse rapaz conseguia vender chocolate no Rio de Janeiro. É um negócio assustador. Talvez a loja de chocolates mais rentável do mundo, segundo os números oficiais. E depois, o senador, candidato à presidência e tudo mais, também conseguiu fazer um negócio em Brasília dos sonhos de qualquer um que ia comprar uma casa própria. Ele comprou ali uma mansão com valor de mercado, mas muito abaixo do mercado. Um negócio impressionante. Então, o Flávio Bolsonaro, de novo, nos holofotes, mostrando uma aptidão para os negócios rara vez vista, né? Tudo bem, é com o Daniel Vorcaro, o cara que já tinha sido preso, né? Tudo bem, é uma loja de chocolate no Rio de Janeiro com faturamento fora dos padrões de qualquer loja de chocolate do mundo. Ah, tudo bem, é uma mansão em Brasília que ele conseguiu comprar, pô, com preço camaradíssima. Então, temos aí um candidato à presidência com um poder de negociar fora dos padrões do cinema, fora dos padrões do comércio de chocolate do mundo, do Rio de Janeiro, então nem se fale, e com uma aptidão para comprar um imóvel também com valor muito abaixo do que se esperava. Está aí Flávio Bolsonaro de novo nos holofotes, negando primeiro, depois admitindo que pediu dinheiro para esse cara, um dos maiores bandidos recentes da história do Brasil, e hoje de novo tem operação simplesmente porque o Banco Master tinha relação com delegado da Polícia Federal, agente da Polícia Federal, traficante e também com Flávio Bolsonaro, Renan.
4: É isso, Barão. Vamos seguir aqui na atualização das notícias, trazendo mais informações nesse dia 14 de maio de 2026. Vamos fazer contato com Brasília. Afonso Marangoni está chegando por aqui com mais detalhes dessa relação de Flávio Bolsonaro com Daniel Vorcaro, também as investigações do caso do Banco Master. Fala, Marangoni.
5: Pois é, Renan, Barão, isso acontece, né, a questão da operação da Polícia Federal, pouco tempo depois da publicação do Intercept Brasil, que ainda estava repercutindo muito aqui em Brasília, segue ainda, né, muita repercussão, tanto, né, dos aliados de Flávio Bolsonaro, que tentam amenizar a situação, dizendo, na verdade, que o senador da República não fez nada de irregular e que, portanto, confiam na conduta dele, e também membros aliados ao governo Lula, que pedem investigações contra Flávio Bolsonaro e diz que esse caso deve ser apurado. Bom, mas aí teve, então, essa sexta fase da Compliance Zero, que mirou novamente o Daniel Vorcaro, desta vez atingindo o pai dele, Henrique Vorcaro. Foram 7 mandados de prisão, entre eles justamente de Henrique Vorcaro. E a Polícia Federal, ela está, portanto, entendendo melhor como é que funcionava 2 grupos que tinham como elo de ligação aquele Felipe Mourão, que era chamado sicário de Daniel Vorcaro e que acabou morrendo sob custódia da Polícia Federal em Minas Gerais. Era um grupo, e aí que você destacou com muita ênfase, né, Barão, de policiais federais e policiais federais aposentados que, portanto, municiavam esta organização de criminosa de Daniel Vorcaro de informações de dentro da própria Polícia Federal acessando, né, sistemas internos. Isso tudo diz a Polícia Federal e o ministro André Mendonça concordou com isso a ponto, portanto, de determinar essas prisões e também 17 mandados de busca e apreensão. Um desses personagens já estava preso, mas pasme, Barão e Renan, continuava tendo influência e recebendo informações sigilosas. E agora, ao pedido autorizado pelo ministro André Mendonça para que ele vá para Presídio Federal de Segurança Máxima. Então a gente vai nesta sexta fase da Operação Compliance Zero, conhecendo outros personagens que atuava nesta arquitetura criminosa relacionada ao Banco Master. Com esses mandados de busca e apreensão, também começa a análise desses dispositivos eletrônicos que podem ajudar a elucidar estas investigações. Vai ficando cada vez mais claro que fica difícil para Daniel Vorkar um acordo de delação premiada, já que a Polícia Federal tem demonstrado que já sabe de muita coisa, e para que esse acordo possa avançar, Daniel Vorkar vai precisar entregar muito mais do que já rascunhou a Polícia Federal, do que poderia então ajudar nessas investigações. A gente segue acompanhando, porque a repercussão não para aqui na capital federal nesta quinta-feira.
3: É isso aí, o que o Marangoni falou no final, né, da delação do fim do mundo, né, que muita gente estava morrendo de medo de quem iria aparecer e tudo mais, a Polícia Federal já está com muita informação na mão. Hoje só caiu uma delegada da Polícia Federal, ou seja, é o tal do cortar na própria carne, né? Evidente que deve ter mais gente graúda e tudo mais, a gente sempre falou isso, né? Teoricamente, quando você faz uma delação, é para entregar alguém de cima, né? Resta saber quem de cima ainda pode ser entregado e no meio dessa história do Banco Master. O Marangoni volta aqui ao longo da programação da Band News FM, é claro, com mais informações. Vamos falar agora sobre a situação de Flávio Bolsonaro, gerando críticas também dentro da direita. Ele que era o principal adversário do presidente Lula na atual eleição, né? Algumas pesquisas mostrando o Flávio Bolsonaro vencendo Lula já no segundo turno. O Paulo Xavier tem mais informações pra gente.
6: O ex-governador de Minas Gerais e pré-candidato à presidência da República, Romeu Zema, do Novo, critica Flávio Bolsonaro, do PL, após a divulgação de um áudio sobre supostos repasses de Daniel Vorkaro, dono do Banco Master, para um filme sobre o ex-presidente Jair Bolsonaro. Em vídeo divulgado nas redes sociais nessa quarta-feira, Zema afirmou que a ação de Flávio é imperdoável e que o pedido de dinheiro enfraquece a direita. O ex-governador também declarou que o áudio representa um tapa na cara dos brasileiros de bem. Zema vinha sendo apontado como possível vice na chapa de Flávio para a eleição presidencial de 2026.
7: Seguimos na atualização das notícias, falando agora de dados sobre o desemprego no país. Fala Luana Bernardes.
8: O desemprego no país no primeiro trimestre do ano ficou em 6,1%, que representa uma alta de 1 ponto percentual em relação aos 3 meses anteriores. Já no confronto com o mesmo período do ano passado, houve recuo de 0,9 ponto percentual. As informações são da Pesquisa Nacional por Amostra de Domicílios Contínua Trimestral, divulgada pelo IBGE nesta quinta-feira. A taxa de informalidade do país foi de 37,3% da população ocupada, com maiores registros no Maranhão, Pará e Amazonas.
3: Deixa eu corrigir aqui a Rosângela, para que eu mando um grande beijo. Obrigado pela audiência, Rosângela. Falei agora um entregado aqui, rapaz. Ô, Edbarão, para com isso, tá americano demais. Um beijo para Rosângela Saad, querida, sempre ligada com a gente aqui na Band News FM. Ô Renan, depois de ter falado essa bobagem aqui, seguimos com o noticiário aqui no nosso Band News Station. Fala agora sobre a polícia que tenta desmontar um esquema de aplicação de golpes virtuais. O Davi Cardoso está com a gente, tem mais informações.
9: Mais de 103 milhões de reais são bloqueados durante uma operação da Polícia Civil da Bahia contra um grupo suspeito de aplicar golpes eletrônicos e lavagem de dinheiro. A Operação Pique Seguro cumpriu 11 mandados de busca e apreensão em cidades da Bahia, Ceará, Goiás, Pernambuco e São Paulo. Segundo as investigações, os criminosos enviavam mensagens falsas sobre bloqueio de contas bancárias para roubar dados das vítimas e fazer transferências via Pix. Em Eunápolis, no extremo sul da Bahia, 7 mandados foram cumpridos. Celulares, computadores e outros equipamentos foram apreendidos.
7: Tem operação em andamento contra abusos cometidos contra crianças. Destaque de Gabriela Morcão.
10: 22 pessoas foram presas até agora durante a Operação Nacional contra a Exploração Sexual de Crianças e Adolescentes no Rio de Janeiro. Uma mulher foi detida acusada de aliciar crianças para serem abusadas por um homem norte-americano. Márcia Xavier da Silva foi detida na manhã desta quinta-feira no Jacaré, na Zona Norte. A ação que prendeu a mulher é um desdobramento da investigação que prendeu em flagrante em dezembro do ano passado Floyd Wallace Jr. Por crimes sexuais. Segundo as investigações, ela levava as vítimas até o apartamento de Floyd e, em troca, recebia dinheiro e um celular.
3: A justiça manda soltar o funkeiro MC Pose do Rodo. O repórter Vinícius Calisto tem os detalhes pra gente.
11: deve deixar o presídio nesta quinta-feira Marlon Brandon Coelho Couto da Silva, o MC Pose do Rodo, que teve o habeas corpus concedido pela Justiça Federal nesta quarta. Ele foi preso na investigação da Operação Narcofluxo, que apura um suposto esquema bilionário de lavagem de dinheiro ligado a bets ilegais, rifas clandestinas e tráfico internacional. A decisão do Tribunal Regional Federal 3 apontou excesso de prazo nas investigações, ausência de denúncia formal do Ministério Público Federal e que a prisão preventiva não podia servir como instrumento para facilitar a produção de provas. A defesa do MC Pose pediu à Justiça que estendesse a decisão que concedeu liberdade ao empresário Henrique Viana, conhecido como Rato, da produtora Love Funk.
3: Ô, Renan, eu fiquei impressionado, rapaz, porque eu não sabia que o nome desse rapaz, né, o MC Pose do Rodo, o nome dele é Marlon Brando.
7: É.
3: Rapaz, Marlon Brando Coelho Couto Silva. E o cara vai e mete um Pose, MC Pose do Rodo. É isso aí, vamos lá, Renan.
7: A imprensa chinesa está dizendo que o presidente Xi Jinping alertou Donald Trump para o risco de um conflito entre Estados Unidos e China, caso a situação de Taiwan não seja conduzida de forma adequada pelos dois países. Apesar disso, os dois tentam manter uma postura amigável no encontro realizado em Pequim. Mais cedo, em um banquete oferecido a Donald Trump, Xi Jinping afirmou que eles tiveram uma troca de opiniões profunda. Diz que os dois acreditam que a relação bilateral entre China e Estados Unidos é a mais importante do mundo e que os países devem ser parceiros e não rivais. Já Donald Trump chamou Xi Jinping de amigo e o convidou para uma visita a Washington.
3: O governo do Irã acusa os Emirados Árabes Unidos de envolvimento em uma operação contra Teherã, operação militar. Segundo o chanceler Abbas Araghchi, o país vizinho permitiu que seu território fosse usado para disparos de artilharia feitos por inimigos. Em meio ao cessar-fogo mais ou menos com os Estados Unidos, o governo do Irã diz ainda que 30 embarcações foram liberadas para cruzar o Estreito de Hormuz nas últimas horas após a aceitação dos protocolos definidos por Teherã.
7: Nos Estados Unidos, são resgatados com vida os 11 passageiros e tripulantes de um avião de pequeno porte que caiu no mar, na Flórida. Eles foram encontrados depois de passar 11 horas agarrados a um bote inflável. Imagine só, hein? As autoridades dizem que a operação foi feita depois do recebimento de sinais de um transmissor de emergência. Cena de filme, né?
3: Muito bem! O São Paulo está sem treinador. Talvez Dorival Júnior apareça no horizonte depois da demissão mais esperada. É, bola cantada do Roger Machado, né? O nosso Humberto Ferretti está na área. O Ferretti e a diretoria? O pessoal que deveria também ter pedido o boné ontem continua, né, Ferretti?
12: Essa é que é a questão, né, Barão? Bom dia para você, para os ouvintes. Demitir os outros é mais fácil do que se demitir, né? O Roger Machado, como você destacou, chegou pressionado, a queda dele era uma questão de tempo, a não ser que ele conseguisse manter o São Paulo na liderança do Campeonato Brasileiro, que foi algo que o Crespo fez, por exemplo, antes de ser demitido. Fato é que a diretoria continua. Ontem o Rui Costa, que é o diretor de futebol, deu uma fala toda estranha, disse que a contratação do Roger Machado não foi uma decisão dele, que foi uma decisão em conjunto, deixando claro que tudo é uma bagunça. Como é que o diretor de futebol não tem poder, ou não tem o poder que deveria na escolha de um treinador? Fato é que você citou o nome do Dorival Júnior, e ele é a bola da vez, viu? Logo depois da demissão do Roger ontem, após a eliminação do São Paulo na Copa do Brasil, derrota por 3-1 contra o Juventude, surgiram nomes como os do Tite, do Rogério Ceni, que está numa situação complicada no Bahia, também do Felipe Luiz, mas a conversa dos últimos minutos é que o São Paulo ainda hoje pode ter uma reunião com o Dorival Júnior, que está desempregado desde que foi demitido do Corinthians há algumas semanas. O Dorival já passou pelo São Paulo, deu ao tricolor o título que muita gente, os rivais, durante muito tempo, os rivais diziam que era o título que o São Paulo não tinha. Foram anos atrás de uma Copa do Brasil e essa conquista veio em 2023. É um treinador que conhece o ambiente político do clube. Só que tem um porém aí, dizem que a comissão técnica custa caro, em torno de 3 milhões de reais. O São Paulo, a gente sabe, definitivamente não está nadando em dinheiro. Um áudio vazado do presidente nos últimos dias, em um áudio vazado ele dizia que não dava para mandar o Roger embora porque não tinha dinheiro para trazer outro treinador, e sem dinheiro como é que contrata o Dorival agora? Fato é que o São Paulo quer tomar uma decisão rápida, essa decisão pode sair ainda hoje e o Dorival é a bola da vez, Barão.
3: É, vamos ver. Tem um tal de Crespo que me parece seria uma boa ideia para o São Paulo, né? Um cara que fez sucesso recentemente, estava liderando o Campeonato Brasileiro até essa presepada mais uma da diretoria do São Paulo. Valeu, Ferretti.
12: Valeu, Barão.
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14: Uma das grandes favoritas ao título da Copa deste ano, a seleção da França terá hoje a definição dos 26 escolhidos para representar o país no Mundial do mês que vem. O técnico Didier Deschamps vai anunciar a lista às 3 horas da tarde, no horário de Brasília, 8 da noite em Paris. Finalista das duas últimas edições, a França estreia no dia 16 de junho contra a Senegal em Nova Jersey. O grupo também conta com Iraque e Noruega. Internamente, são poucas as dúvidas na cabeça do treinador. A principal é um substituto para atacante Kitike fora do Mundial por conta do rompimento do tendão de Aquiles. Colomoni é o favorito a ocupar a vaga. Craque da equipe, Kylian Mbappé, é presença certa. Apesar de ainda se recuperar de uma lesão na coxa, o camisa 10 não preocupa para o Mundial. O jogador do Real Madrid se caminha para a terceira Copa como titular da França, apenas aos 27 anos de idade.

Tem aviso de chuva forte para a parte do norte do Brasil, estado de Roraima, parte norte do estado do Pará, todo o estado do Amapá, o litoral do Maranhão e também o litoral do Piauí, com aviso de grande perigo de chuvas, de acordo com o IMET. Tem previsão de temporais também para boa parte do estado do Amazonas, também para o litoral do Nordeste, pegando Fortaleza, Rio Grande do Norte, também a Paraíba e parte do litoral pernambucano. Inclusive essas regiões, né, da Paraíba e de Pernambuco sofrendo com temporais já há alguns dias. Aviso para o sudeste do país de baixa umidade no interior de São Paulo, também na zona da Mata de Minas, no interior do Paraná, todo o oeste do Paraná e sul do Mato Grosso do Sul, no entanto, a previsão de chuva. Nesse momento, de acordo com o Instituto Nacional de Meteorologia, tempo firme mais ao sul do país. Máxima prevista para Porto Alegre é de 21 graus, sol está aparecendo por lá. Em Curitiba, tempo parcialmente nublado, máxima de 23, ainda faz muito frio no estado do Paraná. Aqui em São Paulo, máxima prevista de 25 graus, poucas nuvens sem chance de chuva. No Rio de Janeiro, máxima de 29, temperatura subindo depois da friaca dos últimos dias. Em BH, máxima de 25, muitas nuvens no céu. Em Brasília, máxima de 29. Em Goiânia, a temperatura sobe na tarde de hoje, se aproxima dos 31 graus. Em Salvador, algumas nuvens e possibilidade de chuva isolada ainda durante o dia de hoje, máxima prevista de 30 graus. E ainda no Nordeste do país, as informações de João Pessoa apontam para máxima de 28 graus, com pancadas de chuva e trovoadas na capital paraibana. Para fechar o nosso giro, Manaus tem muitas nuvens com pancadas de chuva previstas para hoje, máxima, no entanto, de 31 graus, faz calor na capital amazonense.

0: Seguimos aqui na frequência da Band News FM, na atualização das notícias de São Paulo, falando do impacto da greve de profissionais da educação aqui da cidade. Mais de duas semanas depois do início da greve, famílias continuam sem saber se onde vão deixar os filhos, né? Segundo a Prefeitura de São Paulo, 13% das unidades educacionais estão paralisadas, não estão funcionando. A greve começou no dia 28 de abril, envolve professores, assistentes e também outros profissionais da rede pública. Ontem teve manifestação, inclusive, né? A principal reivindicação é um reajuste salarial e também a redução de alunos por sala, além da realização de concursos públicos e melhoria da infraestrutura das escolas. O impacto é sentido especialmente nas creches. O pai de uma bebê de 1 ano e 7 meses que frequenta o Centro de Educação Infantil Vila Ernestina, na Zona Sul, o Matheus Luiz, conta como a greve virou o dia a dia da família de cabeça para baixo.
1: Está afetando muito a gente, porque a mãe dela acabou de começar um trabalho novo e estou tendo que ir praticamente um dia sim, um dia não, para lá, para ficar com ela. E nesses dias que ela não está ficando comigo por conta do meu trabalho também, ela está ficando com uma colega do apartamento lá. Está gerando muito estresse para a gente de ter que eu sair daqui da Zona Leste para ir para lá, a mãe dela preocupada de como que vai ficar a situação. A gente viu outras mães também desesperadas procurando com quem deixar a criança.
0: A mãe da criança, Bruna do Nascimento, só conseguiu falar com a reportagem à noite depois que a filha dormiu. Um detalhe que diz muito sobre o quanto a situação a sobrecarrega.
2: Agora eu tô tendo que me desdobrar pra poder deixar minha filha com pessoas que eu posso confiar. Essa semana ela ainda não teve nenhum dia de aula. Me mandaram uma mensagem hoje falando que a turma dela amanhã vai...

0: valor 13% acima do piso nacional da classe. Mesmo assim, os sindicatos rejeitaram a proposta e devem fazer hoje uma reunião com a gestão para exigir modificações antes da sanção do prefeito. Ontem a categoria fez uma manifestação no centro, em frente à sede da prefeitura, e um novo ato está convocado para amanhã, às 11 da manhã, no mesmo local. Por determinação judicial, as escolas municipais devem funcionar com um mínimo de 70% de efetivo. A prefeitura orienta os responsáveis pelos alunos a acionar a diretoria regional de educação da região em caso de escola sem atendimento, ou então registrar uma reclamação pelo número 156.
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3: 11:28.
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6: Quem passa pelo sistema Anhanguera Bandeirantes, um dos principais corredores viários do Brasil, já percebeu a alteração da identidade visual das praças de pedágio, viaturas e bases operacionais da companhia responsável, que passa a se chamar Motiva Autoban. É a continuidade do processo de mudança da marca anunciado no ano passado pelo antigo grupo CCR. A chegada da nova marca também assinala um ciclo de modernização e inovação no trecho, com um investimento de R$1 bilhão no completo recapeamento das rodovias, além de diversificação dos meios de pagamento, automação de processos, monitoramento inteligente e uso de inteligência artificial para mais agilidade, conforto e segurança dos milhares de motoristas do sistema Anhanguera Bandeirantes. 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As próximas serão a Motiva Paraná, responsável pelas BRs 369, 373 e 376 e a Motiva Minas SP, que assumiu a gestão da rodovia Fernão Dias. 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
7: 11:30.
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9: Rapaz, eu vou te falar, viu? Hoje o Coutinho tá num dos lugares mais feios desse planeta que a gente vive, né? Uns lugares horrorosos que ninguém merecia conhecer. E estão dizendo por aqui, viu, Coutinho, que você foi pra ir de trem, rapaz. Não sei como você chegou, mas tá a galera usando...

0: muito trem aí no lugar onde você tá. Fala, Couto, bom dia, boa tarde, boa noite para você.
1: Tudo bem, Barão, Renan, ótima tarde, manhã para vocês, né? Aqui eu estou na Sicília, na Itália, estou exatamente em Palermo, no terminal portuário de Palermo. Eu estou a bordo de um navio, mas o navio um cruzeiro, um navio é mais uma daquelas soluções diante de tudo que está acontecendo no mundo, né? A gente tem falado bastante por aqui na Europa, nos Estados Unidos, no Brasil, do aumento do preço do combustível, do aumento do preço do barril de petróleo. Isso tem ocasionado o aumento do preço do QAV, que é o combustível da aviação, em todo o planeta. Em alguns lugares sofrendo mais, outros lugares sofrendo menos. A Europa é um dos continentes que mais sofrem com o aumento do preço do combustível da aviação. A gente fala em mais de 100% de aumento desde que os conflitos começaram ali no Oriente Médio, os ataques dos Estados Unidos ao Irã e dos contra-ataques do Irã aos países próximos. E aí o que a plataforma Rome to Rio, que é uma plataforma de viagens, fez? Ela fez um levantamento e disse que está disparando o aumento, disparando a procura por passagem, por bilhetes, que as pessoas estão dando de novo os bilhetes de trem. E elas falam que, dependendo da rota, esse aumento chega a 40%, 50%, 60% em relação ao pré-conflito, né? E aí eles disseram o seguinte: quais são as rotas mais utilizadas, e que eles fazem um comparativo do que é mais de trem do que de avião. Por exemplo, Londres no Reino Unido, na Inglaterra, e Paris na França. Até você chegar a um aeroporto, você muito tempo antes, despachar sua bagagem, etc e tal, você vai demorar horas. E de trem você dura só 2 horas, a travessia num trem rápido entre Londres e Paris. Segunda rota mais buscada, Barcelona-Lyon, são 5 rotas, são 5 horas apenas nessa rota, nesse roteiro, também bem mais rápido do que você ir até um aeroporto. E finalmente, na terceira, Bruxelas, na Bélgica, e Paris, na França, apenas 1h30 de trem. E já a tendência, né, principalmente que já vem de um tempo, é um meio de locomoção também mais verde, menos em relação ao ar. A Comissão Europeia propôs, no finalzinho da semana passada, um projeto de lei, tem de passar ainda por alguns trâmites até que valha, mas facilitar demais a vida dos viajantes, sejam eles viajantes a lazer, viajantes corporativos ou de qualquer outra forma, que é ter um bilhete único, uma espécie de bilhete único, um site unificado, que você vai comprar um bilhete de trem para qualquer um dos 27 países, das 27 nações que compõem a União Europeia, e ele vai integrar todos os tipos de empresas que fazem esse trajeto. Isso vai facilitar demais a vida dos viajantes, deve até baratear também o preço dessa passagem de trem. Então o trem volta a ser a solução, pelo menos aqui.
2: André Coutinho falando com a gente direto da Europa. Vamos fazer o seguinte: a gente vai restabelecer o contato com o Coutinho. Picotou um pouquinho a fala dele, mas deu para compreender tudo. Vamos tentar refazer a conexão para que ele fale do segundo assunto de hoje com um pouco mais de clareza. Em alguns minutinhos o Coutinho volta por aqui.
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5: O zagueiro Hausen, de 20 anos, é uma das maiores promessas da defesa espanhola, sendo atualmente titular do Real Madrid e peça fundamental na renovação do time sob o comando de Luis de la Fuente. Nascido na Holanda, ele optou por representar a Espanha, onde foi morar aos 5 anos. Hausen soma 6 partidas pela seleção, mas ainda não marcou gol. Com 1,97m de altura, é um dos raros zagueiros modernos que utiliza os dois pés com a mesma eficiência. Apesar de jovem, é tido como uma das principais peças da Espanha na busca pelo bicampeonato.
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2: É, ficou ruim mesmo o contato com o André Coutinho, mas eu vou trazer aqui a informação que ele ia detalhar pra gente com relação aí aos Estados Unidos, né, Barão? O Trump suspendeu o pagamento daquele caução de $15 mil para turistas de 5 países. É uma grana, né, cerca de R$75 mil que as pessoas precisam depositar e que esse dinheiro depois é devolvido. Essa exigência foi derrubada para entrar lá nos Estados Unidos caso as pessoas tenham comprado o ingresso para a Copa do Mundo. O Departamento de Estado americano suspendeu a exigência para 5 dos 50 países que estão listados. São Argélia, Cabo Verde, Costa do Marfim, Senegal e Tunísia. Para ser liberado desse pagamento, o turista tem que mostrar ali pelo menos um ingresso para um dos jogos da Copa do Mundo de 2026 que vai acontecer nos Estados Unidos, no Canadá e também no México.
0: É isso aí. Só para avisar, eu comprei hoje meu ticket. É, para assistir, não o jogo da Copa do Mundo entre Brasil e Marrocos, esse já estava mais ou menos garantido. Eu comprei o famoso busão, Renan, o shuttle, que vai sair aqui do meio da Port Authority, no meio de Manhattan, na 42, né? Famosa Tietê, que vai diretamente para o estádio MetLife e depois volta, né? Depois essa briga toda que a gente acompanhou, $20 é um preço okay, camarada, né? Não é o trem que é evidentemente mais confortável e tal, sai do meio da Grand Central, vai até o estádio. É uma experiência que todo mundo devia ter. É maravilhoso chegar no na boca do estádio, é muito legal. Mas o busão também está servindo. Então paguei hoje vintão para acompanhar a estreia do Brasil contra Marrocos, o meu aniversário, dia 13 de junho. Tomara com uma vitória da seleção brasileira, Renan.

0: 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Essas são as notícias da nossa região. Uma operação em andamento tenta desmontar um esquema usado para sonegar mais de 2,5 bilhões de reais no mercado de plásticos. São cumpridos mandados de busca e apreensão em 14 cidades aqui do estado. Segundo as investigações, a sonegação acontecia por meio de uso de empresas de fachada, emissão de notas fiscais frias, lavagem de dinheiro e ocultação de patrimônio.
1: 9 pessoas são presas em outra operação contra a chamada Gangue das Correntinhas. O grupo era especializado em roubos e na receptação de correntes de ouro no centro de São Paulo. A Polícia Civil ainda apreendeu joias e telefones celulares que serão analisados para identificar novos membros da quadrilha.
0: A Prefeitura de São Paulo afirmou que a instalação de uma usina para gerar energia a partir de queima de lixo em Perus, na Zona Norte, não oferece risco à saúde das pessoas. Moradores do bairro têm protestado contra essa medida, essa ideia da prefeitura. Segundo a gestão Ricardo Nunes, as chamadas unidades de recuperação energética não têm relação com os antigos incineradores das décadas de 70 e 80. E informou que são instalações com tecnologia avançada de controle de emissão de gases, amplamente utilizadas em vários países e que ajudam a reduzir o volume de lixo que é destinado a aterros sanitários.
1: Estudantes já podem solicitar a isenção ou a redução da taxa da FUVEST, o vestibular da USP, Universidade de São Paulo. O prazo vai até às 12 horas do dia 10 de julho. Os pedidos devem ser feitos pelo site da FUVEST e o resultado sai em 3 de agosto.
0: O Corinthians define hoje se fica ou sai da Copa do Brasil. Depois de vencer a ida por 1-0, o Timão jogará pelo empate contra o Barra de Santa Catarina em Itaquera. O jogo de volta da quinta fase começa às 7h30 da noite com transmissão da Band News FM.
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0: Tem mensagem aqui do nosso ouvinte Fábio falando de rodoanel, pista interna parada na região de São Bernardo. Sabe de alguma coisa? Ele é de Diadema. Falou que os carros estão completamente parados. Mandou inclusive uma imagem pra gente dos caminhões ali todos enfileirados. Não conseguem passar. Tem informação do rodoanel, mas é na pista sentido Bandeirantes, com tráfego congestionado em Embu das Artes, na pista expressa. Tem um acidente com as faixas 1 e 2 interditadas, na altura do quilômetro 29. Mas não tem informação de outro trecho parado agora, nesse trecho mais ao sul, né? É, que é onde o Fábio está falando, perto da região de São Bernardo do Campo. A gente vai atrás desses detalhes, se algum outro ouvinte viu e tem informação aqui pra gente, não tá dirigindo, obviamente pode mandar mensagem, nos escreva no 11 999 592 100.
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0: Mais informação do seu caminho com os ouvintes da Band News FM. O Caio fala de um acidente na Castelo Branco, na altura do quilômetro 24, sentido interior. Ele disse que acabou de passar por lá, no sentido contrário, e que está tudo parado. Eu tenho informação aqui da concessionária de lentidão nesse momento, na Castelo, no sentido São Paulo, do 15 ao 13, na pista expressa e também na pista marginal. Na direção do interior, não tem ainda a sinalização aqui por parte da Ecovias de problemas, mas obrigado pelo seu aviso, viu, Caio? Chegou aqui para os nossos ouvintes.
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0: Informação aqui dos nossos ouvintes do Rodoanel. Fiz o pedido de ajuda para que os nossos ouvintes colaborassem. O Jesus, nosso ouvinte, falou que tem uma faixa interditada agora por causa de obras no Rodoanel, no trecho de São Bernardo. No entanto, tem uma outra informação aqui do nosso ouvinte Silas, falando de um acidente no Rodoanel sentido Dutra, próximo a Santo André, na altura do quilômetro 82. E por isso o caminho está difícil. Obrigado ao Silas e ao Jesus, nossos ouvintes que mandaram mensagens aqui complementando as informações do trânsito nessa manhã de quinta-feira. Agora 11h44.
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4: A Copa do Mundo de 66, disputada na Inglaterra, foi a primeira a ter um mascote oficial. World Cup Willy, um leão bastante simpático, foi inventado pelo artista plástico Reg Hoy e fez muito sucesso. Até uma música foi composta para ele, pelo artista escocês Lonnie Donegan. O leão é um símbolo típico do Reino Unido e, para reforçar o patriotismo, o bichinho vestiu uma camisa com a bandeira do país. O evento teve 16 seleções classificadas, 10 delas europeias, 5 americanas e uma asiática. A final foi disputada entre Inglaterra e Alemanha Ocidental, no dia 30 de julho, com o público estimado em 98 mil pessoas no estádio de Wembley. Foi o primeiro título inglês.
5: Ô, Renan, mais cedo a gente deu detalhes, né, da reunião envolvendo Donald Trump e Xi Jinping na China. Ficaram por mais de 2 horas em Pequim. Assuntos diferentes na pauta, né? A questão comercial, afinal de contas, estão lá os donos das principais empresas de tecnologia aqui americanas, Elon Musk, o Cook da Apple, enfim, tá toda a galera por lá. Discussão sobre Taiwan, a pauta é essa por parte da China, o Irã também entrou na pauta por parte dos Estados Unidos. Mas, rapaz, sabe que tá pegando aqui nos últimos dias uma história daquelas de filme, né? Afinal de contas, uma prefeita de uma cidade da Califórnia, a cidade de Arcadia, ela renunciou depois de admitir às autoridades federais americanas que atuava como uma agente secreta do governo chinês. Só isso.
6: Caramba.
5: A Eileen Wang, ela afirmou, confirmou que trabalhou como espiã, digamos assim, entre 2020 e 2022, segundo ela, antes de assumir cargos públicos na Califórnia. O que ela fazia? Ela ajudava a divulgar propaganda favorável a Pequim, aqui nos Estados Unidos, por meio de um site em língua chinesa, voltada para a comunidade chinesa aqui nos Estados Unidos. Então, nesse site, por exemplo, tinham ali alguns textos negando qualquer tipo de violação de direitos humanos na China. Enfim, propaganda do governo chinês para os chineses que vivem aqui nos Estados Unidos. Então, segundo autoridades americanas, essa prefeita recebia orientações diretas do governo de Pequim, entre elas mensagens criptografadas, enfim, coisa de espião mesmo, negócio muito louco. E ela foi subindo, ela é uma democrata, foi eleita primeiro para o conselho municipal da cidade onde ela morava, onde ela mora, em Arcadia, na Califórnia. Acharam que ela estava indo bem e aí, simplesmente ela concorreu à prefeitura e ganhou. E estava lá. Sendo prefeita e tal, a partir de fevereiro desse ano. Mas aí começaram a vir à tona algumas denúncias e tal, até uma hora que ela pegou e admitiu que estava, antes de assumir esse cargo público, era uma espiã chinesa aqui nos Estados Unidos. Bom, ela pode ser presa, pode pegar 10 anos de prisão, e agora vamos ver como é que termina essa história. Aparentemente, como a relação tá boa, Trump, Xi Jinping, não vão tocar na história da espiã chinesa que virou prefeita na Califórnia. Mas é que é um assunto daqueles que você fala nem em filme, pode ser real, mas aparentemente é real. E na vida cotidiana, essa chinesa ganhou popularidade em Arcádia, e virou uma espiã prefeita. Quem diria, hein, Renan?
6: Que loucura, que história, cara. Agora 11h50 no horário de Brasília.
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6: Bom, ontem o mercado financeiro reagiu à divulgação do site Intercept de que o senador Flávio Bolsonaro, pré-candidato do PL à presidência da República, fez cobranças de dinheiro a Daniel Vorcaro, do Banco Master, pedindo ali uma ajuda bastante robusta financeira para o financiamento de um filme sobre a história de Jair Bolsonaro. O dólar, que estava abaixo dos R$ 5,00, fechou acima de R$ 5,00, numa forte alta de mais de 2%. Agora, dólar comercial sendo negociado a R$ 4,97, baixou dos R$ 5,00, com uma retração de 0,68%. O euro também numa retração agora de 0,78%, valendo R$ 5,81. E aqui no Brasil, a Bolsa operando em alta depois de ter fechado em baixa. Uma alta de 0,93% aos 178.752 pontos. 11h52 no horário de Brasília.
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6: Oi, Débora Mendonça.
8: Renan, Barão, ouvinte Band News, ótimo dia. Hoje, trânsito muito pior que ruim em algumas partes da cidade, travado. Luiz Inácio de Anhaia Melo, agora no sentido centro, entre a Salim Faramaluf e o viaduto Grande São Paulo, é um péssimo caminho. Para quem se aproxima pela Salim, vale cortar caminho pela Rua Orfanato, por exemplo. Para quem está na Avenida dos Bandeirantes, caminho péssimo agora no sentido marginal do Pinheiros, desde o viaduto Jabaquara até pelo menos o viaduto da Washington Luiz. O motorista vai gastando tempo bem acima do habitual para o horário agora. Então, Indianópolis valendo para cortar caminho. 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
7: Hoje tem jogo, valendo vaga nas oitavas de final da Copa do Brasil. A partir das 7h20 da noite, Corinthians e Barra de Santa Catarina. A narração é do Anderson Gonçalves.

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2: Ô, Barão, você andava de carrinho de rolimã quando você era barãozinho?
3: Não, rapaz, eu nunca coube num carrinho de rolimã. Sempre foi gigantesco, rapaz.
2: Eu já andei bastante de carrinho de rolimã lá no Grajaú, embora seja...
3: Alô, também... joelho, de vez em quando?
2: Opa,
3: não.
2: Joelho, braço, também uns capotes bons, viu? E eu fiz essa pergunta porque tem um evento que tá chegando à 7ª edição, que é um festival gratuito. É, nessa pegada é o Rolimã Fest e o Brincar de Rua surgiram como uma forma de valorizar essas brincadeiras da infância, né? Tem um monte de criança aí imersa nas telas agora e dá pra se divertir também fora das telas, né? O idealizador desse movimento, o movimento Moleque de Rua, o Alexandre Koga, conta como a vontade de ensinar as novas gerações nasceu. Vamos ouvir o que ele diz.
4: E a gente resolveu resgatar as brincadeiras tradicionais da década de 80 pra ensinar pra essa nova geração como que nós brincávamos antigamente. E foi através do carrinho de rolemã que começou toda a história da Moleque de Rua. A gente começou num bairro bem pequeno, né? Na Avenida Imirim, ali no bairro do Imirim. E a gente tinha os produtos da Moleque de Rua. E foi quando a gente colocou o carrinho de rolemã ali na nossa vitrine. E veio um interesse muito legal da galera e começou a contar várias histórias.
2: O evento é no dia 17 de maio, das 9 da manhã às 5 da tarde, na Avenida Luiz Dumont Vilares, na Zona Norte. O Rolimã Fest, o Brincar de Rua, disponibilizam carrinhos para fazer o test drive. O festival é gratuito, mas quem quiser pode furar fila com um passe comprado, inclusive comprar um carrinho de rolimã para levar para casa. Para entrar é preciso levar 1 quilo de alimento não perecível. Além da descida do rolimã, o evento conta com espaço para troca de figurinhas, futebol de botão, peteca, corrida do saco e outras brincadeiras. Então, festival é no domingo, dia 17, das 9 da manhã às 5 da tarde, na Avenida Luiz Dumont Vilares.
3: 11h57. 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Maravilha, hein? Encerramento do Band News Station, quem a gente tá ouvindo, Renan?
2: Nós estamos ouvindo Paulinho da Costa, cara. Foi um dia histórico pra música brasileira nos Estados Unidos. Ele, que é um percussionista carioca, se tornou a primeira pessoa nascida aqui no Brasil a integrar a famosa Calçada da Fama de Hollywood em Los Angeles. A cerimônia foi realizada nessa semana, perto ali da gravadora Capitol Records, e Paulinho destacou, né, o carinho dos fãs brasileiros. Durante esses 60 anos de carreira, ele começou ainda criança nas rodas de samba e na bateria da Portela, no Rio. Inicia a trajetória dele profissional nos anos 60. Foram mais de 6.700 gravações ao longo da vida. Ele ficou consagrado, então, como um dos mais tocados de todos os tempos. E tem parcerias com gente, assim, tá iniciando também, né? Tipo Madonna, Elton John, Michael Jackson... Ele tem 77 anos e dá pra conhecer um pouco mais da história dele num documentário que foi lançado em março pela Netflix, The Groove Under the Groove, os sons de Paulinho da Costa.
3: Muito legal, muito legal. Paulinho da Costa, homenagem mais do que merecida, primeiro brasileiro na calçada da fama em Hollywood. É espetacular o trabalho dele nos Estados Unidos, na indústria do cinema em geral. Muito bem, Band News Station fica por aqui, a gente volta amanhã às 11 horas da matina, vai começar o Band News no meio do dia. Grande abraço, Renan, até mais.
2: Abraço, até amanhã.

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0: Muito boa tarde, grande abraço para você ligado aqui na Band News FM. Agora meio-dia e um minuto, tá no ar o Band News no meio do dia desta quinta-feira, dia 14 de maio de 2026. Eu, Humberto Ferretti, tô por aqui até as 14h, mas não tô sozinho, até porque não teria graça, né? Também tá no estúdio ela, Larissa Biscaia.
1: Me senti com moral agora, tudo bom, Ferretti? Boa tarde pra você, pros nossos ouvintes. A gente fica aqui até as 14h com muita notícia, muita informação pela frente. Junto com a gente tá ele, Eduardo Oineg. Boa tarde.
2: É isso, meio-dia e...
1: Dois.
0: Agora, né?
2: 2 minutos. Você não abriu meio-dia. Você não tá falando
0: e
2: dois
0: um.
2: Minutos. Então, aí você pode atribuir a gestões anteriores, tipo herança maldita, como dizem os presidentes quando tomam posse.
0: Todos eles, inclusive.
1: Todos.
2: Agora, vai ter uma eleição em meio de mandato, o Donald Trump vai enfrentar, e o senhor vai enfrentar 1h. É preciso saber se você vai se comportar direitinho e merecer aplausos, cumprindo as regras estabelecidas
1: aplausos
2: pelo grupo Bandeirantes
1: de
2: Comunicação, ou se você vai encontrar uma, como chama que ele falou? Aquela desculpa que ele inventou.
1: Não, não é artifício não catalogado. Não, mas ontem você mandou um melhor que esse.
0: Eu mandei, eu não lembro, mas
1: vamos
0: eu falei
1: lembrar.
0: Uma ontem
2: vamos
0: que...
2: Vamos tentar, não?
0: É, a gente sempre
2: tipo
0: tenta.
2: Tipo, ninguém larga a mão de ninguém.
0: É isso, então, tentar...
2: Vamos de time.
0: Ó, sempre.
1: Time.
2: Vamos de time.
1: Vamos de time hoje.
2: É, tentar
1: hoje.
2: Sempre. E justifica aquelas medalhas do tempo da escola, que ninguém conseguia fazer uma cesta e todo mundo ganhava. Aí tinha aquele menino que jogava pra caramba. Meu maior cestinho, eu me lembro de um garoto que jogava futebol no tempo que eu era moleque.
1: É...
2: Alguns dizem que eu curti um moleque, mas quando eu era novo, o moleque jogava, meu. Mas jogava, era uma barbaridade. Mas na hora dos campeonatos, todo mundo ganhava medalha. O cara jogava pra caramba, ele não era estimulado. Ele era igualado a mim, por exemplo.
0: E aí a criança chega em casa com a medalha e fala pro pai e pra mãe, ganhei em último.
2: Ganhei em último,
0: último
1: é
0: mãe.
1: Boa, ganhei em último.
2: Eu já contei aqui que quando eu jogava futebol, leia-se, quando eu entrava em campo com chuteira, quando eu jogava futebol, eu era o primeiro a ser escalado. O Ineg é nosso e é o técnico. É, e daí ninguém. Tinha que jogar no meu time e ninguém
1: medalha
2: tinha
1: de participação.
2: Medalha de participação eu tenho várias. Agora, de campeão mesmo, eu só vejo dos outros. Nem no meu time eu consigo ver recentemente. Meio dia e 3 minutos, começando então o Band News no meio do dia. Eu, Eduardo Ineg, fico por aqui até as 14h comigo no estúdio. Essa dupla incrível, começando por ela, Larissa Biscay, elegantérrima. Larissa.
1: Ai, obrigada.
2: Essas peças falam português?
1: Essas peças falam português.
2: Ah, falam português.
1: Mas elas estão falando português há muitas e muitas décadas.
2: Ah, é?
1: Sim.
2: Entendi. Já tão, então estão aculturadas. Né? E às vezes vieram de outros cantos do mundo, né, Ferretti?
1: Então.
2: E aprenderam a falar português.
0: E perde até sotaque.
1: É que o Ferretti fez um comentário ontem sobre essas peças e eu vou precisar perguntar para a dona original, porque isso aqui é do acervo da dona Cláudia.
2: Ah, então pergunta.
1: Ela deve estar ouvindo a gente.
2: Eu
1: dona
2: não sei
1: Cláudia,
2: se
1: responde.
2: Isso aí fala português, não.
1: Eu acho que fala português.
2: Já fala português.
0: Aprendeu.
2: Larissa Biscay, que nos diz de novo.
1: Oi, oi, boa tarde.
2: E Humberto Ferretti, sem H, mas com talento, que nos diz...
0: Bora, meu povo, boa tarde.
2: Boa tarde pra você também, ouvinte querida, você que faz a Band News FM ser aquilo que ela é. A rádio mais admirada do Brasil. E partiu a bolota extra de energia que emana da turbina adicional da usina hidrelétrica de Itaipu para disparar o maior sistema de captação de som do mundo. Captaria vai se houvesse, mas não as lalaial, que são apalausos, que partem de todos os terraços, todas as lajes, todas as varandas gourmet. E que também são captadas através dos vidros à prova de som, através do concreto armado, você que está agora na cutina, preparando seu almoço, coma saudável, muitas cores no prato, proteína animal e ou vegetal. Cuidado, não deixar queimar comida nem no fogão, nem no micro-ondas, nem no fogão a lenha, nem no forno a lenha, nem no forno de pizza, nem a air fryer. Você que está agora levando os filhos para a escola, filhos, ganhe uma medalha de participação. Você que está trazendo os filhos da escola, você que está indo para o trabalho, aumenta o som, começando o Band News no meio do dia, que hoje, para alguns... Poderia ser bad news no meio do dia. Bad news, bad news. Na campanha de Flávio Bolsonaro, o clima é muito pior do que aqueles que a Larissa e o Ferretti às vezes dão em São Paulo, e que você recebe notícias de ondas de frio. É uma onda, eu não sei se é de frio, porque tá todo mundo frio na campanha, ou se é um calor, entendeu? Um calor. Mas o fato é, o clima é muito ruim na campanha de Flávio Bolsonaro. Já tem gente dizendo que espera por mais alguns dias uma explicação mais minuciosa e eventualmente pode até largar o barco. Mas olha o que está acontecendo. No dia 9 de maio, leia-se a 5 dias, Flávio Bolsonaro esteve em Florianópolis e ele usava uma camiseta escrito assim: Pix é Bolsonaro. O Master é do Lula. Vem cá, quem é que deu essa ideia? E onde ele estava com a cabeça em colocar essa camiseta? 4 de maio. Aí, 4 dias depois, hoje quinto dia depois, mas 4 dias depois, a gente fica sabendo que o Pix é do Bolsonaro e o Master também passa pelo Bolsonaro. Ah, mas a gente já sabia, a gente já tinha dito que o Master tinha apoiado a campanha de Jair Bolsonaro, foi doador. A gente já sabia que o Ciro Nogueira estava enrolado. A gente já sabia que no Banco Central tinha um diretor ali que, na gestão do Roberto Campos Neto, quando o Banco Master conseguiu ser criado, estava no bolso do Daniel Vorcaro. Pegaram o nome do diretor, pegaram o nome do gerente de fiscalização. Não é uma coisa simples. Mas, a gente parte do princípio, e a gente tem que partir do princípio, que se a gente não acreditar em nada que a gente escuta, a gente vai enlouquecer. Como é que você vai manter um casamento, uma amizade, uma relação de emprego, uma relação com seu vizinho, com o síndico, certo? Com tudo. Se você não acreditar em nada, eu não acredito em nada. Eu não acredito em contrato, eu não acredito nas pessoas, eu não vou acreditar no meu filho, eu não vou acreditar no meu pai. Não dá pra ser assim. Você tem que acreditar que as pessoas, quando elas se manifestam, aquilo que elas dizem traduz o que elas pensam, traduz o que elas fizeram. E aí você vai reposicionando a sua crença e suas convicções e suas certezas de acordo com os fatos. Os fatos vão aparecendo e você, assim como aquelas agências de rating, você aumenta o rating de uma pessoa ou diminui o rating de uma pessoa, aumenta o rating de uma empresa, diminui o rating de uma empresa, na sua percepção. Então, uma empresa que apronta com você, você diz: não negocio mais com essa empresa, não compro mais lá, não vou mais comprar roupa lá, não como mais naquele restaurante, no limite. Mas você pode simplesmente reconstruir a relação, ou com pessoas a mesma coisa. Você tem uma frustração, alguém faz alguma coisa que você desaprova, você se afasta, você censura, né? Você vai para a pessoa e puxa a orelha dela. Se você tem esse poder de puxar a orelha, né? Seu filho. Mas, nesse caso, tá todo mundo assim: bom, e aí? Que diabo é isso? Dia 9 ele fala que o Pix é do Bolsonaro e o Master é do Lula. Dia 13 aparece um áudio dele. Então veja, não é alguém dizendo alguma coisa sobre ele, é ele dizendo alguma coisa sobre ele. É uma confissão. Ele falando, pedindo ao Daniel Vorcaro que não é que desse dinheiro para um filme sobre o pai dele, que continuasse a honrar os pagamentos comprometidos, com os quais o Daniel Vorcaro tinha se comprometido, para financiar um filme. Um filme, a cota do Banco Master, 24 milhões de dólares. 24 milhões de dólares dá mais de 130 milhões de reais. Bom, no mesmo dia, foram para cima da produção do filme sobre Michel Temer, um filme chamado 963 Dias, para saber se o Banco Master botou dinheiro lá. E o Banco Master botou dinheiro lá, é um fundo do Banco Master. Botou um milhão de reais, esse foi o acordo, contra 130 milhões de reais. No filme do Jair Bolsonaro. Ah, mas uma coisa é uma coisa, outra coisa é outra coisa. Sim, uma coisa é um documentário feito no Brasil, um depoimento. Outra coisa é um filme de ficção feito nos Estados Unidos, diretor americano, atores americanos. Mas o roteirista do filme, que é aquele Mário Frias, ele disse, quando perguntado a primeira vez a respeito do filme, ele falou: será um filme de baixo custo. Baixíssimo custo, ele falou. Bom, se 130 milhões de reais é um filme de baixíssimo custo, qual é o critério de filme de baixo custo dele, médio custo dele, não vou nem falar de alto custo. Aí depois que saiu o 130, ele passou a falar que era uma produção de padrão hollywoodiano. É, ok, mas tem filme hollywoodiano de baixo custo também. Mas... E aí o cara com uma camiseta, Pix é do Bolsonaro. Pix é Bolsonaro, o Master é do Lula. Me lembrou, em 2000, a Enro, empresa de energia, que se meteu num enrosco monumental, um dos maiores escândalos da história dos Estados Unidos, que criou uma campanha publicitária e uma camiseta escrita Ask Why, para estimular as pessoas a não ficarem presas a uma única distribuidora de energia, para que se perguntassem por que a energia não pode ser negociada em ações. Ele virou um escândalo, Ask Why. E aí, quando os analistas perguntavam sobre o desempenho da empresa, por que isso, como aquilo, aí o presidente da Enron um dia chamou um cara de asshole. O cara xingou o cara de idiota porque ele fez perguntas. Então, depois fizeram uma camiseta Ask Why, Asshole. Ou seja, eu quero que vocês se perguntem, menos quando vocês me perguntam. Então, eu quero afirmar que o Pix é do Bolsonaro e o Master é do Lula. Mas agora, a pergunta é, mas vem cá, o Master também é do Bolsonaro. Como é que é isso? Aí, o Flávio Bolsonaro, primeira reação dele, foi uma reação de negar. Muita gente passa por isso, né? Quando tem uma morte, você nega. E não deixa de ser uma morte. Não é a morte da campanha, mas é a morte de uma verdade. A verdade dita por ele 4 dias antes, que o Master é do Lula e que o Pix é do Bolsonaro. Parênteses. Ninguém está fora do Master. Certo? O Daniel Vorcaro, preso, jogou uma bomba no colo do PT quando saiu que ele foi para uma audiência com o presidente Lula, quando saiu que ele pagava R$1 milhão por mês para um ex-ministro de Lula, que é o Guido Mantega, quando pagava R$250 mil por mês para um escritório do Ricardo Lewandowski e outras cocitas mais. De forma que o Master não é que é de um ou de outro, né? Mas ele jogou uma bomba no colo do PT. Depois caiu uma bomba no colo do Ciro Nogueira. Porque quando caiu a bomba no colo do PT, a oposição sapateou. Aí caiu uma bomba no colo do Ciro Nogueira. Uma empresa do Ciro Nogueira recebendo parcelas mensais que se disse que era uma mesada e que o então advogado de defesa, que adora dar entrevistas, disse que não configurava uma mesada. Eram só parcelas mensais, primeiro de 300, depois de R$500 mil. Quando era o mensalão, a gente chamava de mensalão, né? Agora isso aqui não é mensalão, aqui é um contrato. Entre o Ciro Nogueira, todo mês ele ganhava 300, 500 com do Banco Master. E ele apresentou a emenda Master. A emenda Master aumentava o fundo do garantidor de crédito de R$250 mil para R$1 milhão. E agora ele reapresentou para dizer, não era para o Master, era para todo o sistema financeiro. É aquelas desculpas que cada um dá, né? Chamava emenda Master, não porque chamasse emenda Master, porque não era emenda Master, mas é óbvio que havia uma relação. Se é uma relação de causa e efeito, ele que se explique com o novo advogado, de perfil mais discreto, mas com as velhas dificuldades, tradicionais dificuldades de quem tem uma bucha para resolver. Aumento patrimonial, compra de imóveis, mensalidade, mesada, aquela coisa toda. Mas aí vem agora essa bomba, uma granada sem pino no colo do Flávio Bolsonaro, que saiu dizendo, olha, mas eu conheci o Daniel Vorcaro em dezembro de 2024. Dezembro de 2024, ele não era isso aí. Outro parênteses. O dinheiro que foi para o filme de Michel Temer saiu, o contrato foi fechado em 2023, final de 2023. Esse agora, ele disse que conheceu o Daniel Vorcaro em 2024. Engraçado ele falar isso. Porque quando perguntado sobre dinheiro na campanha de Jair Bolsonaro, em 2022, que tinha dinheiro do 3 milhões do cunhado do Vorcaro, sabe o que o Flávio disse? Que a família nunca teve contato pessoal com o Daniel Vorcaro. Isso ele disse em março de 2025. Alguém que diz em março de 2025 que a família nunca teve contato com o Daniel Vorcaro. Alguém que dali a um ano disse que o Master é do Lula. O Pix é do Bolsonaro. Mas aí você descobre que já em dezembro de 2024, Flávio Bolsonaro está pedindo grana para o Daniel Vorcaro para fazer um filme. Aí ele disse, quando eu conheci, ele não tinha nada. Bom, se não tinha nada, por que disse que a família nunca teve contato quando perguntado sobre outro assunto? Você percebe? Vai corrigir uma coisa, desarruma outra. Parece eu fazendo quebra-cabeça. Ou montando aqueles aviãozinhos de cola que gruda tudo nos dedos. É um inferno aquele negócio. Eu não sei fazer. E ele está fazendo um negócio atrapalhado. Quando eu o conheci, não havia acusações. Ele disse isso na nota. Depois de ter dito que era mentira quando estava saindo do Supremo Tribunal Federal, foi abordado por aquele monte de microfone, que realmente é complicado. É complicado. A imprensa está sempre do lado do microfone ligado à câmera. Nunca é com aquela bolota virada para sua cara, né? Você está com aquela bolota virada para sua cara e você tem um passivo para defender... É. Aí, bicho, você tem que estar muito bem ou preparado ou tem que estar com a verdade. Aí pergunta, Daniel Vorcaro, o filme, o Daniel Vorcaro, ele não sabe nem o que falar e falou, é mentira, ele não falou, é verdade. Não, agora ele vai explicar que na hora foi uma reação intempestiva. Bom, o fato é que ele falou que era mentira, porque ele falou, é verdade. Aí depois ele voltou, aí já com... orientação de assessores, aí vem, colocou isso e não havia acusações, sim, mas quando cobrou esse áudio que vazou, que é o áudio símbolo, depois vazaram várias mensagens do WhatsApp, não mostra a relação entre alguém que busca um financiamento e um potencial financiador. Você não chama alguém de meu irmão. Mas não chama. Ah, mas eu sou assim. Não é. Não é. Não é assim. Não é. Você não fala o que ele falou, meu irmãozinho, a nossa relação, eu tô com você o tempo todo. Falou na véspera, quando o Vorcaro, na véspera da prisão do Vorcaro, ele fala, o Vorcaro fala, eu tô na igreja, já te chamo. Aí o Flávio responde, meu irmão, estamos sempre juntos. No dia seguinte o cara foi preso. E em maio o cara falou que o Master é do Lula. Sempre juntos? Como sempre juntos? Só se for juntos assim, eu bato e você apanha. O cara bateu no Master. Ele surrou o Master. Falou que o Master é do Lula. Falou que nunca teve contato, ninguém da família teve contato. Aí ele diz que é um filho procurando patrocínio privado para um filme sobre a história do próprio pai. O áudio da cobrança é 8 de setembro. O filme ainda seria rodado em 20 de outubro. Ele estava cobrando parcela atrasada de um filme que nem tinha sido rodado. E falou que tem zero dinheiro público, desculpa. O Tayaya tem zero dinheiro público. O Tayaya é um negócio entre particulares. A figura particular... dos familiares e do próprio Dias Toffoli, a figura particular de um fundo ligado ao Banco Master. A oposição perdoou? Nós aqui tratamos isso com... Ah, então o sonho do privado, não vamos falar. O contrato do escritório da mulher do Alexandre de Moraes é um contrato entre particulares. Ou alguém acha que não é? É claro que é um contrato entre particulares. Alguém tem dúvida? A oposição não perdoou. Nós aqui noticiamos. E com o mesmo grau de espanto. Puxa vida, um contrato de 130 milhões de reais para um escritório de advocacia, valores jamais vistos. A oposição... Aê! Pau no Moraes! Pau no Dias Toffoli! Bando de sacana! Tudo no bolso do Vorcaro. Quer dizer, tá todo mundo no bolso do Vorcaro, quando são os outros. Aí quando é... O Flávio, aí é diferente. Eu fiz a mesma coisa, só que no meu caso é diferente. Bom, aí você pode chegar e falar assim, o dinheiro é para um filme. Eu vou ter que explicar isso. Por que que não vacinou lá atrás, quando surgiu a história? Prenderam o Daniel Vorkari e disse: olha, deixa eu já avisar que nós pedimos um patrocínio de 24 milhões de dólares, celebramos um contrato de 24 milhões de dólares, recebemos 61, e isso vai sair, e eu quero dizer, até para validar as críticas que farei ao Banco Master, que não tem nada de errado. Bom, pelos diálogos você vê a relação entre eles. E a pergunta que não quer calar: o dinheiro que entrou foi todo usado na produção? Flávio Bolsonaro tem a obrigação de provar. Porque entrou uma dinheirama, 61 milhões, é dinheiro pra caramba. O dinheiro foi todo pra produtora Go Up, que tá fazendo o filme. Todo o dinheiro que saiu da produtora tem destino certo, conhecido e registrado? Porque o fato de não ter Lei Rouanet não quer dizer nada. Porque pode ter um problema nas notas. É preciso ficar claro que todo o dinheiro teve destino defensável, explicável. O dinheiro foi para o filme. Ah, mas o ator é caro, o diretor é caro, é americano, cobra em dólar. Tudo bem. Cadê a nota do pagamento do cara? Cadê o código SWIFT da transferência de dinheiro para o exterior? Cadê o PIX, que é do Bolsonaro? Cadê a prova de tudo? Se é a prova de tudo, restará a relação, que é a notícia que saiu ontem. Uma relação próxima demais para quem quer ser crítico demais. Se ele ficasse na linha PIX é Bolsonaro, irregularidades envolvendo uma instituição bancária admirável com a qual me relacionei, inclusive conheço o dono, que eu chamava de meu irmão, é do Lula. Aí tudo bem, pelo menos ia ser menos grave. Mas já larga mal, com a explicação envolvendo as primeiras dúvidas. Mas tem uma dúvida legítima: o dinheiro foi realmente todo empregado na execução do filme? Sim ou não? Sim, cadê as provas? Porque só a palavra já não basta. Porque a palavra de que ninguém teve contato com o Daniel Vorkaro da família, a gente já viu que não é verdade. A produtora tem um instituto. A dona da produtora tem um instituto. E esse instituto recebeu dinheiro de emendas parlamentares de pessoas ligadas ao PL. Eu não sei o tamanho da confusão. Eu não sei qual é o estrago produzido pelo incêndio. Mas tô vendo a fumaça. Tô vendo a fumaça. Tô vendo os efeitos na campanha, no humor das pessoas em torno do Flávio Bolsonaro. E todos temerosos de que a história ainda assim não está toda contada. Porque se fosse só, e eu não acho pouco, um patrocínio de valor assombroso para um filme, que alguém pode dizer: olha, desculpa, a escola de samba lá que fez aquela ode ao Lula, também recebeu dinheiro de empresa privada, teve gente ligada ao Lula que pediu dinheiro, tudo bem. Alguém deixou de bater nisso, primeiro. Segundo, alguém achou razoável ter dinheiro público num desfile como aquele? O que para em pé, só que todas as escolas receberam o mesmo valor. O que não para em pé é porque o Lula não pediu para eles adiantar.

0: foi colocado, ainda assim vai ficar muito mal para alguém que, com tantas empresas que tem no Brasil, tantos bancos, tantas outras áreas, foi pegar 24 milhões de reais de dólares com o Master. Por que não pegou com o Blaster, com o Taster, com o Faster? Por que foi com o Master? Por que com o Master? E aí, ao pegar o dinheiro com o Master, que colheu bancos no Banco Central na gestão Bolsonaro, fica uma dúvida que é absolutamente legítima. Absolutamente legítima. Ask why. A gente tem o direito de perguntar por quê, a gente tem o direito de perguntar como, quando, onde, quem. São as perguntas que a gente aprende no primeiro ano do jornalismo. Essas perguntas, né? Quem, quando, como, onde, por quê. Só um que é com W, né? É o why, when, what, who. E tem um que não é com W, não é? Ou todos? Tá faltando um aí. Posso estar falando besteira. Todos são com W, mas eu acho que falta um que não é com W.
1: Como?
0: É, how.
2: How.
0: Então é 4 W's e 1 H. É, no jornalismo isso é... Você não pode escrever uma reportagem bem feita se você não disser isso. Quem, quando, onde, como e por quê. Mas também isso vale para a explicação do cara. O quem a gente já sabe. Quando, meio que a gente já sabe. Onde não tem a menor importância. Se foi em Brasília, se foi em Belo Horizonte, se está rodando filme nos Estados Unidos e tal. Agora, nós precisamos saber agora é o caminho do dinheiro. Não é só o caminho do dinheiro. No caso do Master, a gente está atrás de saber para onde foi o dinheiro do Master, certo? Para saber onde é que estão aqueles bilhões. E é impressionante, porque se 130 milhões de reais saem na urina, imagina quanta água esse cara bebeu, né? Porque é impressionante. Impressionante. É, esse caso é mais enrolado do que parece. Tem importância para a família Bolsonaro? Tem. Mas tem importância para nós. É um pré-candidato a presidente da República. Falando em moralidade, falando em transformar os padrões morais do país, dizendo que ele tinha virtude de não ser, ele tem a virtude de ser o Bolsonaro que toma a vacina. Então, ele era um Bolsonaro, ele é um Bolsonaro como os Bolsonaros são Bolsonaros, só que um que toma a vacina. Essa era uma vantagem dele sobre o Jair Bolsonaro. Pois agora apareceu um pepino, que não é só de tomar vacina, é de tomar uma grana. De pegar um dinheiro com o Daniel Vorkara. Não é tomar no sentido de roubar, mas de ir lá mexer no dinheiro do Daniel Vorkara. Com tanta gente para ele abordar, foi abordar o Daniel Vorkara. Curioso, que é o que coletou bancos na gestão do Roberto Campos Neto. A gente aqui já bateu tanto no governo, e a gente critica o Lula, e a gente critica o governo. E vou te dizer, não tiro uma crítica e acho que nada do que aconteceu nesse episódio aqui torna o governo melhor. O plano de segurança continua a ser um fiasco, o Pacto Nacional pelo Feminicídio é uma piada, a gestão pública é patética, a responsabilidade fiscal é zero, o Haddad fez uma estrepulia com os números. Não é que ele falsificou números, não, mas ele reinterpretou, ressignificou os números. Entendeu? São déficits que se identificam como superávites. É uma nova forma aí de diversidade numérica que ele apostou. Mas aí é uma discussão no mundo da HP12C, a velha HP12C, a calculadora. Olha, o Excel... Eu concordo, eu discordo, ele pode rebater, o Lula pode dizer, tá no mundo da gestão. Agora aqui, a gente tinha uma candidatura que apontava no governo e apontava para a continuidade desse governo, apontava falhas de ordem moral. Agora surgem falhas, dúvidas de ordem moral em torno dessa candidatura. Tem outras candidaturas. O Zema sapateou também, já aproveitou para tirar uma casquinha. Esse aí descobriu a rede social e está encantado. Ele tem um bom marqueteiro e o marqueteiro dele é inteligente. E quando você tem uma candidatura com um marqueteiro inteligente e o sujeito tem um senso de oportunidade, o marqueteiro dele tem, inventou os bonequinhos que o Zema adotou e ele sai falando dos bonequinhos e tal, mas é do marqueteiro. E a gravação desse vídeo também é uma

0: um gesto oportunista. Oportunista. Tem um cara se ferrando lá, ele vem e manda uma chamada em cima, não sei o quê. Agora, para onde vai esse eleitor? Vai ficar com o Flávio Bolsonaro? Vai relevar isso tudo? Vai migrar para uma outra candidatura de direita? Não vai acontecer nada. As próximas pesquisas é que vão dizer, e a gente vai acompanhar aqui, e a gente tem que acompanhar também a investigação de perto, porque além da eleição, tem alguém que se apresentou para a sociedade com uma roupagem, com uma camiseta do Pix é Bolsonaro, o Master é do Lula, e agora tem que se explicar. Não sei se você concorda ou discorda, mas essa é a opinião que eu tenho sobre o assunto.
1: Agora, 12:32, a Polícia Federal aponta que o pai do banqueiro Daniel Vorcaro atuava como operador e beneficiário do esquema de fraudes financeiras e lavagem de dinheiro envolvendo o Master. Henrique Vorcaro foi preso hoje em Belo Horizonte na sexta fase da Operação Compliance Zero. Ontem, em um áudio vazado pelo site The Intercept Brasil, o áudio vazado pelo site The Intercept Brasil traz o senador Flávio Bolsonaro, pré-candidato à presidência pelo PL, pedindo dinheiro a Vorcaro. A quantia seria usada na produção de um filme sobre o ex-presidente Jair Bolsonaro. Quem tem mais informações direto de Brasília é o Afonso Marangoni.
2: Pois é, aqui em Brasília segue a repercussão em relação ao caso do senador Flávio Bolsonaro. Aliados dele saem em defesa do pré-candidato à presidência da República, dizendo que confiam na conduta de Flávio Bolsonaro e que estão tentando fazer um escândalo de algo que é entre privados. Inclusive, quem saiu em defesa dele foi o próprio PL, Partido Liberal, que é o partido também do ex-presidente Jair Bolsonaro. Já parlamentares da base do governo Lula cobram investigações em relação a esse caso do Banco Master e diz que é tudo muito grave. Também há um pedido do partido Missão para que Flávio Bolsonaro seja investigado e seja submetido à conduta dele ao Conselho de Ética do Senado por quebra de decoro parlamentar. Isso tudo, né, acontece no momento em que há essa nova fase da Operação Compliance Zero, que mira justamente o caso do Banco Master. Desta vez foram 7 mandados de prisão, 17 de busca e apreensão, entre eles do pai de Daniel Vorcaro. Basicamente, a Polícia Federal pediu, o ministro André Mendonça acatou, uma investigação mais aprofundada, que vai ser agora com base nesses documentos que vão ser apreendidos, de 2 núcleos. Chamado a turma que justamente fazia gestões para Daniel Vorcaro e um outro chamado de meninos que eram que operacionalizavam ataques cibernéticos também em favor do Daniel Vorcaro. E tudo isso mostra que o pai de Daniel Vorcaro, Henrique Vorcaro, tinha uma atuação central também no que a Polícia Federal chama de organização criminosa dessa investigação do Banco Master. Isso também está repercutindo muito em Brasília aqui nesta quinta-feira e a gente segue acompanhando tudo isso aqui da Capital Federal.
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2: Ó, a notícia de futebol, mas é de algo que eu consigo falar dentro do universo do esporte. Gente, a FIFA anunciou a Madonna entre as atrações do intervalo da final da Copa do Mundo lá em 19 de julho em Nova Jersey, nos Estados Unidos. Cantora Shakira e o grupo sul-coreano BTS também vão participar. Apresentação que acontece no MetLife Stadium. Ainda hoje, às 9 horas da noite, aqui pelo horário de Brasília, a Shakira, artista colombiana, lança o tema oficial da Copa. Um trecho da música foi divulgado na semana passada e o clipe foi gravado no estádio do Maracanã.

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2: O paulistano Anthony Fedlala cresceu entre tecidos e botões em uma confecção no Brás, bairro de São Paulo com muitos armazéns de costura. Depois de anos trabalhando no negócio da família, ele decidiu mudar completamente de ramo. Primeiro, abriu uma agência de marketing, mas durante um passeio pelos Estados Unidos teve uma ideia. Por que não criar uma máquina de lavagem a vapor de capacetes para motociclistas?
3: E eu estava numa viagem nos Estados Unidos e eu vi uma fila grande. E eu olhei para aquilo e aquela curiosidade, né? Você vai chegando um pouco mais perto, você vai vendo e você vê que tinha realmente um pessoal ali com os capacetes parado em frente a uma loja que tinha essa máquina ali dentro, tá? 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
1: Agora é 12:40, hora de saber como é que tá o trânsito em São Paulo nessa tarde de quinta-feira. Fala, Débora Mendonça, boa tarde.
2: Ótima tarde, Ferretti, Larissa e Oineg. Trânsito fora do comum na rodovia Régis Bittencourt. Régis, que sempre dá muito trabalho no sentido São Paulo, agora tem uma fila de nada menos que 40 quilômetros de Juquitiba até Embu, até mais exatamente o acesso ao Rodoanel. Do quilômetro 319 ao 279, se gasta agora também não menos que 2 horas e meia. É tempo demais na Régis Bittencourt e vale muito já para quem está no Vale do Ribeira acessar a Padre Manuel da Nóbrega e a Rodovia dos Imigrantes. 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
3: Agora, 12:41, a gente aciona a reportagem aqui na Band News FM para falar sobre aquela explosão que aconteceu no começo da semana no Jaguaré, na Zona Oeste de São Paulo, aquela explosão que deixou vários apartamentos interditados. Até então, a gente tinha uma pessoa morta. A Maju Arruda Leite está na linha com a gente, tem atualizações. Fala, Maju, boa tarde.
4: Boa tarde a você, boa tarde a todo mundo ligado aqui na Band News FM. O governador de São Paulo, Tarcísio de Freitas, confirmou há pouco a segunda morte por conta dessa explosão que aconteceu na última segunda-feira na região do Jaguaré, na zona oeste de São Paulo. É o Francisco Albino, de 62 anos. Ele estava internado desde a última terça-feira no Hospital Municipal de Osasco. Ele, durante a explosão, estava dormindo e foi lançado para fora da casa dele, tamanha força ali dessa explosão. E de acordo com a Secretaria de Saúde aqui do estado de São Paulo, essa morte então foi confirmada. Ele chegou a realizar uma cirurgia, estava internado em estado grave e, portanto, não resistiu. Lembrando que essa é a segunda morte, né, em relação a essa explosão. A primeira morte foi do Alexandro Nunes, ele que tinha 49 anos e também morreu ali na hora em que essa explosão aconteceu. Há uma terceira vítima que está internada no Hospital das Clínicas, uma informação que eu confirmei agora há pouco também com a Secretaria do Estado da Saúde. Essa vítima que está internada está em estado estável. Então, a gente tinha, né, o Francisco Albino desde a última sexta-feira em estado grave. Infelizmente, ele não resistiu e faleceu como, enfim, mais uma vítima dessa explosão que aconteceu na última segunda-feira na região do Jaguaré. Aproveito para atualizar a situação ali do local, porque as vistorias, hoje a Defesa Civil vai realizar uma nova vistoria, porque segundo os moradores, as rachaduras estão aumentando ali nas casas. E ontem a gente tinha um número de 20 casas interditadas parcialmente, esse número subiu para 27, então a situação ainda lá é de muita incerteza para os moradores da região do Jaguaré, na zona oeste de São Paulo.
3: Valeu, Maju, bom trabalho para você.
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4: O Corinthians enfrenta hoje o Barra de Santa Catarina às 7:30 da noite na Neoquímica Arena pelo jogo de volta da quinta fase da Copa do Brasil. No jogo de ida, o Timão venceu por 1-0 e por isso precisa apenas de um empate para avançar para as oitavas de final da competição. O técnico Fernando Diniz está no comando do Timão há 10 jogos, com 6 vitórias, 3 empates e só uma derrota. As vitórias foram contra o Platense e Santa Fé, Barra, Vasco, Penharol e São Paulo. Os empates foram contra o Palmeiras, Vitória e Santa Fé, e a derrota foi para o Mirassol. Com os resultados, o técnico Diniz alcançou 70% de aproveitamento em seus 10 primeiros jogos pelo Timão. Corinthians está invicto, atuando em casa desde que Diniz assumiu a equipe. Em 5 partidas da Neoquímica Arena, o treinador soma 4 vitórias e um empate, que dá um aproveitamento de quase 87%. 10 equipes já estão classificadas para as oitavas de final da Copa do Brasil. Atlético Mineiro, Cruzeiro, Fluminense, Internacional, Juventude, Mirassol, Palmeiras, Remo, Santos e Vasco. Dito tudo isso, eu diria, eu quero é mais.
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0: Juliana Rosa, economia é com você. Juliana, em clima de Brasília fervendo por outros motivos que você bem sabe quais são, também temos uma questão importante, que é na vida das pessoas, é o que faz toda a diferença, né? O preço do combustível muda a nossa vida, muda a nossa planilha. Não só da nossa gasolina ou do nosso etanol, mas também do diesel que carrega a nossa comida, os nossos produtos, os nossos serviços. O serralheiro sofre com isso, né? O transporte público muda a equação e a lucratividade das empresas, começa a pressionar por renovação de contratos, reajuste de contratos, realinhamentos. Quer dizer, é uma grande confusão, as térmicas, você tem uma novela em torno dos combustíveis. Então, quando a gente fala em subvenção, a gente não está falando de uma coisa pequena, né? A gente está falando de um efeito monumental na economia, né, Juliana? E tem uma discussão aí, eu queria que você contasse para o nosso ouvinte querido, nossa ouvinte querida.
1: Pois é, agora a gasolina entrou nas políticas de subvenção do governo federal, né, Oineg? Boa tarde aí para você, para a Lara e para o Ferretti, boa tarde para o nosso ouvinte. E aí, afinal, a gasolina vai subir ou não vai? A Petrobras vai anunciar aumento da gasolina ou vai se dar por satisfeita com a subvenção que o governo anunciou? O governo fala em dar um subsídio para poder conter o aumento da gasolina, como fez com o diesel. No caso do diesel, Oineg, o governo tanto zerou os impostos federais, como fez um acordo com os estados para também reduzir o impacto de impostos estaduais. Então, no final das contas, hoje, o que foi possível fazer foi dar um aumento do diesel, mas limitar esse aumento a partir dessa diferença que o governo então está pagando às empresas produtoras e importadoras de diesel para que as empresas não saiam no prejuízo em relação à média dos preços internacionais. Olhando aqui a tabela da Associação Brasileira dos Importadores de Combustíveis, a ABICOM, existe hoje uma defasagem no preço do diesel praticado aqui dentro do Brasil e a média internacional um pouco abaixo de R$1,50. Então, seria mais ou menos hoje o que tem de subvenção. Agora, no caso da gasolina, Oineg, a defasagem está em R$ 2,00 por litro. Então, aqui a gasolina está muito mais barata do que a média internacional, sem subvenção nenhuma. Então, a Petrobras, principalmente, está arcando com essa diferença de preços. Até agora, então, estava dizendo que estava podendo segurar, enfim, tem ali, né, uma métrica dela ali que dizia que não estava precisando nesse momento fazer uma alta, porque todo mundo, na verdade, apostava que a guerra no Oriente Médio já tivesse acabado, o petróleo poderia ter recuado. Então, a Petrobras diz que, no caso da gasolina, estava segurando para poder, então, reagir. Mas a presidente Magda Chambriá, da Petrobras, falou agora há dois dias que teria aumento da gasolina já, né? Depois da divulgação do balanço do primeiro trimestre. E o governo, então, anunciou no dia seguinte essa subvenção. Agora, Oineg, não está muito claro ainda se a Petrobras, com essa defasagem de R$ 2,00, com essa subvenção do governo, que ficaria aí abaixo de 50 centavos, se a Petrobras não vai fazer nenhum aumento da gasolina ou se ela vai fazer um aumento, mas menor do que ela poderia se o governo não estivesse subsidiando. Tem uma discussão grande, Oineg, se o governo deveria estar subsidiando a gasolina. Porque, por mais que hoje o Brasil tenha condições de fazer essas políticas públicas, porque a gente é grande exportador de petróleo e tem país fazendo política pública, até o Trump, né, diminuiu o imposto sobre a gasolina nesse momento de emergência, ou seja, a gente tem um dinheiro ali que não está prejudicando as contas do país, piorando a dívida do país. No caso do diesel, faz sentido se você pensar no impacto econômico que o diesel tem, como você estava falando. O diesel impacta preço de tudo, né? Ele tem um potencial de se espalhar pela economia com o custo do transporte, então ele está aumentando o preço de comida, está aumentando o preço de produtos, insumos da indústria, aumenta tudo. No caso da gasolina, É algo aí que é questionável, porque você acaba fazendo um subsídio, você gasta o dinheiro público para um combustível que acaba beneficiando muito também rendas maiores. Então, talvez ali focar em quem precisa da gasolina para algo específico, né, para o trabalho e tal, ali de entregador, do taxista, enfim, você tem ali uma discussão que poderia se abrir. No fundo, né, que você tem ano eleitoral, né? Os governos não querem nunca, todos os governos são assim, em ano eleitoral, aumentar a gasolina, principalmente. Então, tome de medida aí, depois vê como é que resolve,
0: Claro.
1: se vai ter dinheiro para pagar tudo, né? A gente está nessa toada já, né, Oineg?
0: Bom, dinheiro para pagar tudo a gente sabe que não tem, né? É saber de que forma vai financiar esse buraco. Agora, queria te perguntar o seguinte: você acha que essa discussão, não sei se você colheu informações sobre isso, você acha que essa discussão vai evoluir para a retomada da ideia de um fundo protetor, um fundo que lastreie? Como já tivemos, a CID era isso, a ideia era isso, você ter um fundo que. Ele arrecada mais dinheiro quando o preço do combustível está baixo e ele desembolsa quando o preço do combustível está alto, de forma que você tenha uma proteção, você não tenha que mexer no orçamento. É quase que um FGC, só que para combustível. E a gente teve isso. Isso foi desenvolvido, foi criado no governo Fernando Henrique. No final, o governo do PT pegou, botou esse dinheiro no orçamento e aí pronto, virou tudo uma confusão. Como pegou também o dinheiro da CVM, botou no orçamento, agora Flávio Dino mandou devolver. Será que a gente avança para isso? Porque isso diminui um pouco a angústia, né? De onde vai pegar o dinheiro, quem é que vai ser punido, se vai ser a sociedade como um todo com aumento de preços ou se vai ser uma parte da sociedade com aumento de arrecadação, como fizeram com o aumento de tributo sobre exportação de combustível, que era isento. Eles foram lá e meteram 50% no diesel, 12% no combustível, no petróleo cru. Queria te ouvir.
1: Vários países usam, né, esse fundo porque faz todo sentido, né? Você não tem que esperar o estresse chegar para ver onde que eu vou catar o dinheiro, porque até melhor até do que essa subvenção que o governo anunciou era a redução de impostos mesmo, porque na subvenção as empresas têm que aderir ao programa, os impostos é na veia, né? A partir de hoje já não pagaria imposto nenhum, então o processo seria muito mais rápido. Eles chegaram a enviar o projeto de lei para o Congresso, mas não andou, então eles na correria agora criaram essa subvenção através de uma medida provisória. Então, é essa sensação que a gente tem, né, Oineg, que a realidade é sempre muito improvisada. Então, a gente precisa estar preparado para, em momentos de urgência, quando você tem uma situação tranquila e tal, você vai fazendo esse fundo, vai juntando esse dinheiro. Sempre tem essa discussão, a Petrobras tem essa discussão ali, sempre com o governo. A questão é que nunca se faz planejamento no Brasil. Oi, Neg, sempre se espera a bomba estourar para ver, e agora corre para lá, corre para cá. Isso vale para tudo, né? A gente está em ano eleitoral e a gente não tem uma discussão profunda sobre as questões que fazem o Brasil não ter esses planejamentos. Então a gente vai improvisando e ficando preso nessas armadilhas do baixo crescimento, de uma renda média baixa. Então, esse dinheiro com a explosão do petróleo, hoje a gente podia estar quitando dívida, né? A gente podia estar com juro menor. Então a gente poderia estar estruturalmente melhor se a gente tivesse planejamento. Mas planejamento é algo que eu acho que não está no dicionário dos políticos, Oineg.
0: Sim, ninguém sabe o que é planejamento, eles não gostam, eles gostam é assim, não vai dar valsa, vamos no improviso. Juliana Rosa, Economia com você, a gente volta a conversar amanhã. Valeu, obrigado.
1: Valeu, beijo.
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11: Federico Valverde é o capitão e a referência do Uruguai para o Mundial de 2026. Aos 27 anos, o meia alcançou o recorde histórico de uruguaio com mais partidas oficiais pelo Real Madrid, superando a marca de José Santamaría. No início da carreira, era chamado de O Passarinho, ainda na base do Peñarol, devido ao pote franzino e a forma como deslizava pelo gramado. Hoje consolidado como um dos meias mais completos do mundo, ele lidera a Celeste de Marcelo Bielsa por uma campanha expressiva na Copa de 2026.

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1: 1:02 agora, não tá fácil a vida do motorista que passa pela Régis Bittencourt. A Débora Mendonça já trazia informação mais cedo, agora há pouco teve ouvinte que escreveu que estava parado em Juquitiba, no sentido São Paulo. E, gente, ela tá inteirinha marcada em vermelho até em Budas Artes, completamente travada. Mais cedo a gente tinha aquela situação no Rodoanel que já causava muita lentidão. E tem um ouvinte que tá atualizando a gente, o Márcio, tá atualizando a gente ao longo da manhã. Meio-dia, quando começou o programa, ele tinha mandado: bom dia, Band News, tô enviando um vídeo com a minha posição aqui no engarrafamento da Régis Bittencourt. Tô parado. E ele mandou a mensagem um pouco depois, até os caminhões desligaram os motores. Tô tentando olhar a página da concessionária aqui nas redes sociais para ver se tem atualização da situação por lá, se tem algum tipo de informação pra gente. Não tem. Mas olhando pelo mapa, Régis Bittencourt no sentido São Paulo, ela trava em Juquitiba e segue bem ruim até em Budas Artes.
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6: Agora 1:05, eu avisei que era coisa grande, né? Torcedores do Juventus fazem festa nas ruas da Moca, na Zona Leste de São Paulo.
7: Pra entender pra que você dá essa notícia. Vamos lá, continua.
6: Eu poderia falar que o São Paulo foi eliminado da Copa do Brasil.
7: Porque eu acho que a próxima vem, Juventude
6: isso,
7: e tal.
6: Eu vou preservá-lo.
7: Você vai parar no Juventus?
6: Vou parar no Juventus, eu vou preservá-lo disso tudo. A não ser que o Dorival Júnior seja anunciado durante o programa, e a gente põe uma vinheta de plantão.
7: Mas aí
6: e...
7: é notícia boa.
6: É.
7: Notícia boa, porque o São Paulo tá num momento extraordinário.
6: Tá, realmente.
7: Mas continua, Juventus eu gosto.
6: Só não tá melhor que o momento do Juventus, que foi ontem campeão da Série A2 do Campeonato Paulista. A gente já tinha falado sobre isso aqui, o Juventus já tinha subido porque os dois finalistas sobem. Ele tropeçou em casa porque empatou o primeiro jogo na Rua Javari com um público de 183 mil pessoas, um recorde histórico. E não é que ele foi lá em Araraquara ontem e ganhou da Ferroviária por 2-1. E aí é aquilo, a italianada, meu, tá lá. De manhã o elenco do moleque travesso, que é o apelido do Juventus, histórico, porque em tempos passados ganhava, surpreendia Palmeiras, Corinthians, Santos e São Paulo. Os jogadores desfilaram pelas ruas da Moca com o troféu. E aí, no ano que vem, teremos Juventus e São Paulo,
7: legal.
6: Juventus
7: eu
6: e Corinthians.
7: Disso. Agora, eu acho que tem muito torcedor que até tava vestindo camiseta verde... ou até camiseta branca e preta e tal, do Corinthians e tal, e que relembrou...
6: Total.
7: Dúvida.
1: Pode ser.
7: Caras que, quando falavam assim, mas você tem um passado italiano, né? O cara falava que era libanês.
6: Agora eu sei.
7: Não, eu posso
6: saiu
7: falar
6: Saiu todo
7: isso.
6: mundo da toca.
7: Saiu todo mundo da toca. Eu tenho lugar de fala porque a minha família é assim. A família do meu pai é toda italiana. E a família da minha mãe é metade libanesa e metade alemã. Então, eu brinco com essas colônias porque são as colônias a que eu pertenço, sim, entendeu? Faz algum sentido. Mas eu não tenho a menor dúvida, meu avô Eugênio, pai do meu pai, palmeirense, meu, mas ele tinha periquito na casa inteira, periquito de louça, periquito de borracha, amava. E eu tenho um filho palmeirense. Os meus filhos, os outros dois filhos, são São Paulinos como eu. Mas enfim, vamos acompanhar. Bacana, parabéns, né?
6: Parabéns.
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1: Meu, 1h10. Olha lá, ó. Falta 2 segundos. Parabéns. Perfeito. Eu queria que você dissesse a todos os nossos ouvintes queridos, ouvintes queridas, e também aos nossos colaboradores, às nossas praças todas, você dissesse pra gente o que aconteceu que você virou 1h10. Fala pra gente.
2: Eu vou até fazer postura de quem tá no banco dos réus aqui. Você se afasta um pouco da mesa e diz assim.
0: Tem que fazer cara de bom moço, vir de camiseta branca.
2: Isso, vou abotoar aqui o primeiro botão. Nada a declarar, excelência.
1: Nada a declarar, excelência. É isso mesmo. Exatamente. Seguindo a orientação dos meus advogados, eu não vou ter nada a declarar. Eu vou permanecer em silêncio usando meu direito constitucional.
2: Exato, excelência.
1: 1h10 foi a melhor resposta, pelo menos a mais sincera.
0: Foi,
1: mais honesta,
0: foi uma boa.
1: Posto que não tem o que falar. 1h10, continuamos nessa 1h10. Começando, então, o segundo ato do Band News no meio do dia. Eu, Larissa Biscaia, Humberto Ferretti e as notícias.
2: Estamos aqui para isso, Eneg. O primo do banqueiro Daniel Vorcaro vai continuar preso. As informações chegam com o Paulo Xavier.
3: O ministro do Supremo Tribunal Federal, André Mendonça, prorroga por mais 5 dias a prisão temporária de Felipe Cansado Vorcaro, primo de Daniel Vorcaro. Felipe foi preso na última semana em fase anterior da Operação Complice Zero, que apura suspeitas de fraudes financeiras envolvendo o Banco Master. Segundo a Polícia Federal, o primo de Daniel Vorcaro seria peça central do núcleo financeiro operacional investigado. As investigações apontam que ele teria atuado em movimentações financeiras, operações societárias e repasses ligados ao grupo empresarial da família.
0: MC Pose do Rodo, que foi preso lá na Operação Narcofluxo da Polícia Federal, é solto. Fala Vinícius Calisto.
4: O MC Pose do Rodo deixou o complexo penitenciário de Jericinó, em Bangu, na zona oeste do Rio, no fim da manhã desta quinta-feira. A justiça concedeu habeas corpus ao cantor nesta quarta-feira, pela desembargadora federal Luíse Vilela Leite Filgueiras, da quinta turma do Tribunal Regional Federal da Terceira Região. O texto destaca o excesso de prazo para a conclusão das investigações e para o oferecimento da denúncia, além da ausência de elementos que justifiquem a manutenção da prisão preventiva. A desembargadora também apontou que o Ministério Público Federal ainda não apresentou denúncia formal contra os investigados.
2: O dono da página Choquei também deixa a cadeia. Fala Ronilma Pinheiro.
5: A Justiça de Goiás determinou a soltura do dono da página Choquei, Rafael Souza Oliveira, de 31 anos, preso na operação que investiga supostas transações ilegais de 1,6 bilhão de reais. Segundo a defesa, Rafael não é indicado como líder da gestão financeira da organização criminosa. A decisão de revogar a prisão foi tomada nesta quarta-feira pelo Tribunal Regional Federal da Terceira Região. Rafael estava preso no Complexo Prisional Policial Penal Daniela Cruvinel, Unidade de Segurança Máxima.
0: Combate a fraudes em terminais bancários no Ceará. Letícia Ribeiro.
6: A Polícia Federal realiza na manhã desta quinta-feira a Operação Linha Solta em Crateús, no interior do Ceará, para investigar furtos praticados contra uma instituição financeira em municípios da região. Durante a ação, foram cumpridos 3 mandados de busca e apreensão contra o suspeito de utilizar o golpe conhecido como pescaria, que impede a conclusão de depósitos em caixas eletrônicos para permitir o desvio dos valores. Segundo a PF, os crimes teriam causado prejuízos a clientes e à instituição bancária. As investigações seguem sob sigilo e o investigado poderá responder por furto mediante fraude.
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2: E o técnico Dorival Júnior tem uma reunião marcada para hoje à tarde com a diretoria do São Paulo. O treinador é o mais cotado para assumir o tricolor paulista depois da demissão de Roger Machado. Ontem o São Paulo foi eliminado da Copa do Brasil pelo Juventude. Ferreirinha em que fase? Para quem não acompanhou o jogo, o Luciano se machucou, Ferreirinha entrou. E olha, temos que fuçar o livro dos recordes, porque o Ferreirinha ficou 30 segundos em campo, não é 30 minutos, 30 segundos, até dar um safanão no adversário e ser expulso. Parabéns, viu, Ferreirinha? E eu nem São Paulino sou e fiquei com raiva, porque, meu Deus do céu, como pode fazer um negócio
0: São
2: desse?
0: São Paulino desse estúdio não é você.
2: Não é, mas não. Eu me manifesto também pelo Eneg, porque não tem quem gosta de futebol que não olhe para aquilo e fale, gente, mas faltou inteligência, não. Demais. O Dorival Júnior tem duas passagens como técnico do São Paulo em 2017 e em 2023. Em 2023, ele conquistou o título que até então era o único que faltava para o São Paulo, o da Copa do Brasil.
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10: Com apenas 20 anos de idade, Yıldız é uma das expressões da volta da Turquia a uma Copa do Mundo. Ele sequer era nascido quando os turcos disputaram o Mundial em 2002 e conquistaram um histórico terceiro lugar. Alemão de nascimento, filho de mãe alemã e pai turco, Yıldız disputou a Eurocopa de 2024 e nas duas últimas temporadas teve grande ascensão na Juventus, ganhando status de titular absoluto na velha senhora. Yıldız será um dos garotos, ao lado de nomes experientes como Çalhanoğlu, rival dele na Inter de Milão, em busca de uma campanha tão positiva quanto a da Copa da Coreia e do Japão.

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1: Agora 1:16, tô dando uma olhada. Uma olhada.
2: O cara
1: juntou olhada e mapa. Tô dando uma olhada no mapa e a situação no centro de São Paulo não tá legal, não. Fala, Débora Mendonça.
3: A Avenida do Estado tem o trânsito ruim no sentido marginal do Tietê, desde a Mooca, passando pelo Cambuci, são 3,5 km, desde a Dona Ana Neri até a chegada a São Caetano. Nesse trecho, o motorista deve evitar a pista elevada até a ligação leste-oeste, porque ali tem uma pista local que está bem melhor. Só que da ligação para frente, aí não tem jeito, meia hora é o tempo total no trajeto. Cortando o caminho pela Rua da Figueira, dá para ganhar 10 minutos. 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
3: A marginal do Tietê ainda tem muita lentidão sentido rodovia Castelo Branco, desde pouco antes da ponte do Tatuapé até a ponte Freguesia do Ó. A pista expressa é a pior, a central em vários trechos também está comprometida e a local segue sendo a melhor das três, ainda que tenha alguns pontos de intensidade. Para quem vai no sentido rodovia Ayrton Senna, aí a lentidão é mais no começo da Tietê e afeta somente a pista expressa, desde a Doutor Gastão Vidigal na Lapa até a ponte Atílio Fontana, ponte da rodovia em Anguera. 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
1: Agora 1:20. A Prefeitura de São Paulo garante que a instalação de uma usina para geração de energia a partir da queima do lixo não oferece nenhum risco aos moradores da região. Moradores de Perus, no extremo norte da cidade de São Paulo, que estão preocupados e nos últimos dias fizeram protestos contra a instalação dessa usina. A prefeitura chama essa usina de unidade de recuperação energética e diz que ela não tem nenhuma relação com aqueles incineradores de lixo que existiam principalmente nos anos 70 e 80. Segundo a gestão Ricardo Nunes, é uma tecnologia totalmente diferente, é utilizada em outros países, inclusive em áreas residenciais, e que conta com um sistema desenvolvido para a medição da emissão de gases poluentes. Ainda segundo a gestão municipal, é um tipo de obra que diminui o volume de lixo destinado a aterros sanitários. A prefeitura também diz que está em contato com a população para tirar dúvidas. A expectativa é que, se de fato for construída, essa usina receba até 1.000 toneladas de lixo por dia. Agora 1:21.
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7: Ao que parece, teremos um novo aparelho celular competindo num mercado já bem complicado, Orrison.
8: Edu, rumores que se tornam cada vez mais fortes no mercado. Dessa vez, são rumores de que a OpenAI deve trazer para o mercado um smartphone. Muita gente já chamando de GPT-fone. Já tem até algumas especificações que estão aí circulando pela internet, dizendo que o aparelho deve usar um determinado processador, já tem até falando de qual memória que vai ser usada no aparelho, etc e tal, e que ele deve chegar ao mercado, muito provavelmente, no começo do ano que vem. O GPT-fone, claro, vai ser um aparelho voltado para a inteligência artificial. É importante a gente lembrar que há pouco tempo, a OpenAI adquiriu uma empresa que pertence ao Jony Ive. O Jony Ive, para quem não se lembra, é o lendário designer da Apple. É considerado por muita gente um gênio do design, né? Enfim, ele abriu sua própria empresa, que foi comprada pela OpenAI, e muita gente se indaga, né, no mercado, o que estaria sendo maquinado, cozinhado por essa associação. E agora parece mais claro que talvez tenhamos um novo smartphone. Esse mercado de smartphone não é brincadeira, né? Então, entrar nesse mercado é alguma coisa difícil, né? Você vai entrar para concorrer com Apple, você vai entrar para concorrer com Samsung, né? Só tem gente, sem contar as chinesas, né? Huawei, enfim, só tem gigantes aí. Mas pode ser que a OpenAI, que também tem muito dinheiro, também é uma gigante, né? Deve ter o IPO daqui a pouco. Pode ser que ela resolva comprar essa briga. E talvez essa seja uma das linhas que a empresa tenha desenhado justamente para alcançar o seu lucro, né? Para deixar de ser deficitária. Talvez o smartphone seja um caminho para uma linha de faturamento da OpenAI.
7: Vamos acompanhar as novidades aí deste novo celular do ChatGPT da OpenAI, se de fato traz novidades e como será recebido, claro, pelo mercado e também pelos consumidores. Amanhã a gente volta.
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9: Pensa Brasil, Fernando Schiller, assunto inevitável. Daniel Vorcaro, financiamento do filme. Flávio Bolsonaro, a voz do candidato, do pré-candidato pedindo dinheiro. No dia 9 de maio, usando a camiseta em Florianópolis, dizendo Pix é de Bolsonaro, Master é de Lula. Tendo dito, tempos atrás, que ninguém da família teve contato com o Daniel Vorcaro, agora aparece isso. E na campanha, o clima é de um pouco de inquietação, um pouco de velório, e todo mundo ali esperando uma explicação mais detalhada do Flávio. Eu queria ouvir a sua avaliação, a sua análise até o momento, Schiller.
10: Tudo bem, Neg? Tudo bem, Larissa, Ferretti? Olha, tem muita pergunta para ser respondida nesse caso. Em primeiro lugar, foi um investimento do Vorcaro ou foi patrocínio do Vorcaro? Não é um detalhe isso, não é? Porque qual é a trajetória do dinheiro? Interessante que o Mário Frias, que é o produtor do filme, ele disse que não tem um centavo, ele escreveu isso ontem, ele só não tem um centavo do Vorcaro no filme. O Flávio está pedindo o dinheiro, não é? Há outras fontes ligadas à produção do filme e ao próprio Vorcaro dizendo, não, teve investimento sim, teve recurso, teve transferência entre maio e novembro do ano passado. Então a primeira coisa, quer dizer, a sociedade, quer dizer, aqui não é um problema se é dinheiro público ou não, não é? Nós estamos falando de figuras públicas, não é? Nós estamos falando de um pré-candidato à presidência da República, nós estamos falando de um banco investigado por fraudes as mais diversas, né? Nós estamos falando de um assunto de alta relevância pública. Então, quer dizer, para onde é que foi o dinheiro? O dinheiro foi para os Estados Unidos, para um fundo? Que fundo é esse? Né? Quer dizer, qual é o orçamento desse filme? Então, tudo isso precisa ser esclarecido. Isso não é uma trivialidade. Né? Não é uma trivialidade. Eu acho que tem que ir a fundo nesse processo como um todo. Então, esse é o primeiro ponto. O outro ponto é, bom, tem um problema ético nisso, né? Aqui não é um problema, lá em 2024 o filme, ele busca financiamento de empresas, bancos, etc, e o Banco Master diz, não, eu tenho interesse em patrocinar. Bom, tá bem, mas nós estamos falando de um pedido de efetivação do patrocínio no final do ano passado. O último contato do Flávio com o Vorcaro é em novembro

0: Então, bom, aí tem um problema, na minha visão, tem um problema ético, evidente que tem, porque, né, ele, pô, imagina o seguinte, vamos dizer que a produção tivesse realmente com um problema de recursos e ligam para o Flávio e dizem, Flávio, você é uma pessoa importante, só você pode resolver isso, liga para o Vorkaro. Né? O Flávio poderia ter dito, olha, eu não vou ligar para o Vorkaro, o Vorkaro está enrolado até o pescoço nesse processo de suspeitas mais variadas. Não posso fazer nesse momento, nem quero a vinculação com ele. Aliás, não quero o dinheiro dele, porque o dinheiro dele provavelmente, ou possivelmente, tenha origens suspeitas também, porque há uma investigação, há irregularidades. Então, não quero dinheiro suspeito no nosso filme aqui. Né? Então, sim, bom, teria um N alternativo. O problema ético sempre surge também quando você tem alternativa. Você pode agir de um jeito, mas age de outro jeito. Tá? E eu acho que nesse plano se destacou a posição ontem do Romeu Zema, porque o Romeu Zema disse, olha, a essência do que ele disse é o seguinte, ética não pode ter seletividade. Você não pode dizer assim, ah, não, aqui tem ética, aqui não tem ética e tal. E, claro, causou um redemoinho aí no campo da direita, no campo da oposição, não é? Obviamente criou um enorme problema e tal. Acho que, assim, do ponto de vista eleitoral, a campanha do Flávio fica muito prejudicada. Se ela vai morrer, a campanha, inviável ou não, a gente vai saber nas próximas semanas, com as pesquisas, etc. Mas imagina o seguinte, Oineg, a coalizão nos estados. Quem estava decidindo se vai com o Flávio, se não vai com o Flávio, o Palanque, o candidato ao Senado, o candidato ao governo e tal, nesse momento recua. Então, óbvio que tem um problema nisso. Tá? Me surpreende o Flávio, sabendo dessa questão, ter confirmado a pré-candidatura, né? Abriu-se mão, a oposição abriu mão do Tarcísio de Freitas, que está melhor pontuado em pesquisa, que acabou não saindo do governo de São Paulo, então hoje não pode ser candidato, para ver o tamanho do problema. Não tem a curto prazo substituto. Então, nesse momento, vou lá, o campo da oposição, esse campo da direita, centro-direita, seja o que for, está com um enorme problema. Então, além da questão ética, tem uma questão eleitoral. Né? Vamos lá, de tédio a gente não morre no Brasil, né? Mas vamos lá, é um enorme problema para a oposição.
1: É isso aí. E a gente vai acompanhar com atenção e com o Fernando Schiller, que volta a conversar com a gente na segunda-feira. Obrigado, Schiller.
0: Valeu, bom trabalho, grande abraço.
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3: Agora 1h31, Fábio França entrou correndo. Eu não sei
4: presença
3: o que ele vai falar.
4: VIP no presença Band News no meio do dia.
3: Inclusive ele cobra para participar.
4: Egresso, tá? Do Band News no meio do dia.
3: Fábio França bateu, preciso falar um negócio. É. Eu falei, quem sou eu para falar
5: falou,
3: que não?
5: Mas o quê? Vou falar no ar.
3: É
5: você
3: isso.
5: Vai ouvir junto com o ouvinte.
3: Espera aí, Fábio, que eu deixei o seu microfone. Eu acho que estava fechado. Agora
5: boicote,
3: está aberto.
5: Né? Ah, me boicote, sabotando, né? Desde o início.
3: É que eu nem esperava a sua entrada aqui, mas enfim.
6: Mas sabe o que nós esperávamos já? A renovação do Carlo Ancelotti como treinador da seleção brasileira. Nem começou

0: começou a Copa do Mundo. Nem começou a Copa do Mundo, mas...
1: já tá renovado.
0: A gente percebe que a situação dele é boa, né? Dentro da CBF, tá renovado, gente. Até 2030, Carlo Ancelotti permanecerá à frente da seleção brasileira, independentemente do resultado obtido na Copa do Mundo. A gente espera que ele chegue até a final, né? Mas, mesmo se isso não acontecer, será o técnico da seleção brasileira na Copa do Mundo de 2030. O anúncio feito agorinha pela CBF, renovação de Carlo Ancelotti. Vamos ouvir o Caleto rapidinho, falando a respeito dessa renovação? Vamos ouvir.
2: Há um ano cheguei ao Brasil. Desde o primeiro minuto entendi melhor o que o futebol significa para esse país. Há um ano estamos trabalhando para levar a seleção brasileira de volta ao topo do mundo. Mas a CBF e eu queremos mais. Mais vitória, mais tempo, mais trabalho. Estamos muito felizes em anunciar que continuaremos junto para mais 4 anos. Vamos junto até a Copa do Mundo de 2030. Obrigado, CBF, pela confiança. Obrigado, Brasil, pela calorosa recepção e por tanto carinho.
0: Muito bem. E obrigado ao Caleto por ratificar o que eu disse ainda há pouco, né? Pois, estaremos com ele até a Copa do Mundo de 2030. A gente renovação anunciada.
1: Felizmente, né? Tomara que a gente diga que bom, né?
0: Tomara.
1: Valeu.
3: Agora, isso significa duas coisas, viu, Fábio? Primeiro, que o Ancelotti não vai pro São Paulo.
0: Não vai.
3: E que o Roger Machado não vai pra seleção.
0: É verdade. Bela observação, velho.
3: Agora é oficial.
4: Até então.
0: Relevante a sua observação.
3: Valeu, Fábio.
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12: Seleções participaram da Copa do Mundo de 1938. As 10 europeias classificadas pelas eliminatórias, a França como país sede, a Itália, seleção vencedora da edição anterior, o Brasil e a Indonésia. A Inglaterra, que não passou nas eliminatórias, foi convidada depois da desistência da Áustria, mas recusou o convite, que não foi repassado a nenhuma outra seleção. A Suécia, que jogaria contra a Áustria na primeira fase, ganhou por WO e passou direto para as quartas de final. Já a Espanha não chegou a jogar nem a fase qualificatória, porque o país passava por uma guerra civil.

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1: Agora 1h37, tem mais informação sobre o trânsito. A Débora Mendonça fala da Zona Sul.
2: A Avenida dos Bandeirantes hoje está custando a melhorar no sentido marginal do Pinheiros. Há cerca de uma hora, até um pouco mais do que isso, eu já falava do congestionamento de 5 quilômetros na Bandeirantes, e agora é o que temos ainda para pouco depois do viaduto Jabaquara e vai assim até a Birrini. Meia hora o tempo de trajeto. Para ganhar quase 10 minutos, melhor seguir pela Mirona o tanto quanto puder e já adiante, lá na saída para Alvorada, ficar na pista local. É como dá para baixar um pouquinho o tempo seguindo pela Bandeirantes, ou já opte mesmo pela Roberto Marinho. Apesar da Pedro Bueno mais carregada até a João Pedro Cardoso, quando ingressa na Roberto Marinho, o caminho vale até a Ponte Estaiada. 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
7: Agora 1h40, mais cedo, a Maju Arruda Leite trazia informação pra gente, confirmação da segunda morte daquela explosão que teve no Jaguaré na segunda-feira, aquela explosão que deixou várias pessoas feridas, situação complicada por lá. E na esteira dessa explosão, o governo de São Paulo suspende mais de 30 obras da Sabesp aqui na capital paulista. A empresa revisa os procedimentos técnicos, o governo suspendeu os trabalhos de forma preventiva, justamente na esteira desse caso. Estão paralisadas obras que envolvem escavações perto de redes subterrâneas de outras concessionárias, por exemplo, perto ali de alguma rede da Comgás. Procurada, a Sabesp afirma que está alinhada com os protocolos de segurança e que não há prazo para a retomada das atividades. Segundo a empresa, a medida faz parte de um processo contínuo de controle e gestão de segurança. No Jaguaré, 19 famílias receberam laudo de interdição total das casas onde moram. A gente teve agora a confirmação dessa segunda morte e uma pessoa permanece internada em estado grave.
1: Agora 1h41, mudando de assunto, um mês depois do início da greve dos estudantes, a Universidade de São Paulo anuncia a criação de uma comissão para intermediar a conversa entre a instituição e os alunos. A reitoria instituiu a Comissão de Moderação e Diálogo Institucional, que busca, abre aspas, promover a abertura de um novo ciclo de interlocução com a representação estudantil. Segundo a universidade, esse grupo é formado por profissionais com experiência em mediação e resolução de conflitos. 3 dias antes da criação da comissão, os alunos foram retirados pela PM da ocupação na reitoria do campus Butantã, na Zona Oeste, durante a madrugada. Os agentes, nessa ação, usaram bombas de efeito moral, gás lacrimogêneo e também cacetetes. Agora 1h42.
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7: Agora, 1h44, a gente olha para o noticiário internacional e fica na expectativa por um acordo, uma divulgação, pelo menos, de um acordo fechado entre os Estados Unidos e a China. Donald Trump esteve em Pequim, se encontrou com Xi Jinping. Ele chegou ontem com uma grande comitiva, acompanhado ali de CEOs da tecnologia, grandes nomes da Apple, da Nvidia também. Elon Musk estava por lá também. E dos dois lados, existe algum tipo de interesse nesse encontro, além de um acordo para exploração tecnológica ou algo do tipo. A China é uma aliada histórica do Irã, compra muito do petróleo que vem do Oriente Médio e pode ajudar os Estados Unidos na mediação do conflito que já se arrasta meses e meses por lá. Inclusive, o Paquistão, que é quem faz a mediação dessa trégua, é um país aliado da China e foi escolhido pela própria China. O que que a China quer em troca? Claro que nada vem de graça. Os Estados Unidos já têm há alguns meses fornecido armas para Taiwan, que é uma ilha autônoma, mas que a China reivindica como parte do seu território. A China quer ter controle sobre Taiwan e pede que os americanos parem de enviar armas para lá. Esse encontro aconteceu por volta da meia-noite pelo horário de Brasília e hoje de manhã a Casa Branca emitiu um comunicado dizendo que o encontro foi bem, que durou 2 horas e 15 minutos e não falou nada sobre Taiwan. Mencionou que os líderes trocaram informações e acordos sobre questões tecnológicas e questões geopolíticas, mas não falou nem especificamente de Taiwan ou do Oriente Médio. A gente espera o que acontece se eles vão divulgar algum tipo de fala nas próximas horas. Donald Trump foi estratégico na visita a Xi Jinping, usou palavras que têm grande valor para a cultura asiática, falou em amigo, falou em honra também. E a gente aguarda para ver o que acontece na sequência.
1: E ainda sobre a guerra no Oriente Médio, mais cedo a imprensa iraniana disse que pelo menos 30 navios tinham tido a navegação liberada na região do Estreito de Hormuz após o entendimento dos protocolos exigidos pelo Irã. Só que agora há pouco o governo da Índia se manifestou e disse que uma embarcação indiana que navegava pelo Estreito de Hormuz afundou depois de, entre aspas, uma explosão suspeita. O governo da Índia chamou o fato de inaceitável e a gente aguarda informações para saber exatamente o que aconteceu. Agora 1h46.
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1: Agora 1h48, a proposta de acabar com a escala de trabalho 6x1 pode ser votada no plenário da Câmara no dia 27 de maio. Quem tem as informações direto de Brasília é o repórter Márcio Rocha.
16: O presidente da Câmara, o deputado Hugo Mota, usou a internet para defender o fim da escala 6x1, projeto que segue tramitando dentro da casa. Nas redes sociais, ele afirmou que o Brasil real não está na Avenida Paulista e que, caso a medida seja aprovada, mães e pais vão ter a chance de ficar mais com os filhos, ir ao médico e descansar de verdade. Além da proposta de emenda à Constituição que propõe o fim da escala 6x1 de trabalho, Mota se comprometeu a pautar um projeto de lei que trata do mesmo tema. A ideia é que a PEC dê as bases legais para a redução da jornada de trabalho sem redução salarial e que o projeto de lei sirva como uma espécie de regulamentação extra da emenda constitucional.
7: Combate à exploração sexual de menores no Rio de Janeiro. Gabriela Morgado.
17: Uma mulher acusada de aliciar crianças para serem abusadas por um homem norte-americano é presa no Jacaré, na zona norte do Rio. Márcia Xavier da Silva foi detida na manhã desta quinta-feira durante uma operação nacional contra a exploração sexual de crianças e adolescentes. Até agora, 68 pessoas foram presas no Rio de Janeiro. A investigação que prendeu Márcia Xavier é um desdobramento da ação que prendeu em flagrante, em dezembro do ano passado, Floyd Wallace Jr., em São Paulo, por crimes sexuais.
1: Tem desdobramento da descoberta de uma lista com nomes de estudantes classificadas como estupráveis na Universidade Federal do Mato Grosso. Quem conta é a Ronilma Pinheiro.
18: Estudantes da Universidade Federal de Mato Grosso denunciaram terem sido ameaçados dentro do campus de Cuiabá, capital do estado, após manifestações contra a lista que classificava alunas como estupráveis. Segundo os alunos, o homem se apresentou como pai de um estudante de engenharia e teria intimidado colegas envolvidos nas denúncias sobre o caso. Na semana passada, um aluno do curso de Direito foi afastado das aulas após ser apontado como envolvido na criação da lista, que foi divulgada em grupos de mensagens.
7: E só para lembrar que os casos se repetem, a gente também teve uma lista de alunas mais estupráveis em um caso muito recente em uma universidade no Paraná. Bom, por falar em Paraná, é para lá que a gente vai. Juliano Couto tem informações sobre a adulteração de bebidas.
19: Mais de 8 mil garrafas de vinho são apreendidas pela Polícia Civil do Paraná em um centro de distribuição clandestino de bebidas localizado em Curitiba. Durante a operação, que contou com apoio da Vigilância Sanitária, Receita Estadual, Ministério da Agricultura e Pecuária, também foram encontradas diversas garrafas de cerveja com indícios de falsificação. Um homem foi preso suspeito de envolvimento em um esquema de distribuição de bebidas adulteradas para comércios e eventos na capital paranaense. Os produtos apreendidos passarão por perícia antes do descarte, conforme as normas ambientais.
1: E serão conhecidos hoje os últimos classificados para as oitavas de final da Copa do Brasil. 18h no horário de Brasília, o Botafogo jogará pelo empate fora de casa contra a Chapecoense. Às 19h tem Confiança e Grêmio, Atlético Goianiense e Atlético Paranaense. O tricolor gaúcho, time da Larissa Biscaia, pode até perder por um de diferença que passa para as oitavas. Situação confortável. No caso do duelo entre Atléticos, quem vencer se classifica e empate leva para pênaltis. 19h30 tem Corinthians e Barra, o Corinthians também jogará pelo empate, assim como Fortaleza, que às 8 pega o CRB fora de casa. A quinta fase da Copa do Brasil termina às 21h30 com Vitória e Flamengo. O Flamengo venceu por um de diferença na ida, por isso hoje também joga pelo empate. Agora 1h52.

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1: Desde o comecinho da manhã, a Band News FM fala sobre problemas no Rodoanel, fala sobre a Régis Bittencourt, aliás, falamos bastante sobre ela aí, e a Débora Mendonça tem mais informação sobre o Rodoanel.
2: Tem obra na pista interna do Rodoanel com lentidão entre os quilômetros 50 e 45, altura da represa Guarapiranga, trecho que fica entre a Imigrantes e a Régis Bittencourt. 15 minutos em média é o tempo estimado nesse trajeto. Também tem obra na pista externa no quilômetro 91, 2 quilômetros aproximadamente com tráfego mais lento, 1 quilômetro de fato mais pesado. Dá para passar por ali em aproximadamente 10 minutos. 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
7: Uma e 55 agora, ainda não há data para o julgamento de Cássio Henrique da Silva Zampieri, aquele homem que matou a ex-namorada facadas dentro de uma joalheria onde ela trabalhava. Esse caso aconteceu em fevereiro desse ano em São Bernardo do Campo, no ABC Paulista. Ele está preso desde então, recentemente se tornou réu na justiça pela morte da Cibele Monteiro Alves. A audiência de instrução, que determina se Cássio vai ou não a júri popular, deve acontecer no início da semana que vem.
1: Ainda no noticiário policial, não é um tipo de notícia que a gente gosta de dar, mas infelizmente os fatos acontecem e a gente tem que registrar até para pressionar por punição aos culpados. A Justiça de São Paulo marcou para 25 de maio, para semana, não na próxima semana, na outra, a audiência do processo que investiga a morte de Tainara Souza Santos, de 31 anos. O caso ganhou repercussão nacional pela violência do crime que ocorreu no ano passado na Marginal Tietê, aqui em São Paulo. O ex-namorado ou ficante da vítima, o Douglas Alves, está preso preventivamente e responde por feminicídio e tentativa de homicídio contra um amigo de Tainara. A audiência será realizada no Fórum Criminal da Barra Funda e vai ouvir testemunhas e o próprio acusado. A partir dessa etapa, a justiça decidirá se o réu será levado a júri popular. Agora 1h56, hora de falar mais sobre o trânsito em São Paulo. Gente, a marginal do Rio Tietê, ela é um contraste com a marginal do Rio Pinheiros nesse momento. A marginal do Rio Pinheiros tá tranquilaça nos dois sentidos, tudo livre. Para não dizer que tá tudo livre, no sentido Cebolão, tá congestionado antes da ponte. Um congestionamento, na verdade, começa na região da Ponte Cidade Jardim e vai mais ou menos até a região, vamos lá, da Ponte Estaiada. É um trecho que não é pequeno, mas há um alerta de acidente perto da Ponte Cidade Jardim, e depois disso o motorista segue caminho com tranquilidade. Já na marginal do Rio Tietê, tá tudo livre no sentido Zona Leste, um pouquinho de lentidão na região da Ponte das Bandeiras, mas ali não tem jeito, tem trânsito todo dia. Por outro lado, no sentido Cebolão, tá tudo travado, gente. Quando eu falo tudo travado, é praticamente tudo mesmo. O congestionamento começa na saída de São Paulo, para quem pega a rodovia dos Bandeirantes, e vai até a chegada a São Paulo, para quem chega pela Via Dutra. Portanto, se tiver como fugir da marginal do Tietê no sentido Cebolão, fuja, motorista. É isso aí, 1:58
0: Band News no meio do dia ficando por aqui. A gente vai embora, volta amanhã no mesmo horário, meio dia em ponto. Larissa Biscaia com sua roupa, depois ela amanhã vai explicar. Hoje não deu.
7: Hoje
0: mas
7: não
0: amanhã
7: deu tempo.
0: Tem que explicar. Porque essa roupa que eu perguntei se falava português,
7: fala.
0: Tá usando, fala português desde que ela nasceu. Desde que ela nasceu. Não que ela seja uma pessoa de idade avançada. Mas você vai contar pra gente essa
7: mas por uma amanhã. Peça de roupa é bastante tempo.
0: Mas você fotografa, coloca nas redes sociais.
7: Tá bom.
0: Pra amanhã a gente falar
7: sobre
0: isso.
7: Pode deixar.
0: Sigam no arroba Larissa Biscaia Underline, vai estar lá a explicação. E sigam o nosso incrível e valoroso Humberto CH.Ferretti. Cheio de novidades por lá também. Vai ter novidade lá? Eu tô aqui vendendo peixe, eu não sei.
7: Faz dias que eu não vejo.
1: Eu não consigo acompanhar a frequência da Larissa.
0: Não dá.
1: Não dá. Eu não tenho uma equipe trabalhando por mim. Sou eu ali.
7: Eu também não. A equipe sou eu.
1: Agora, tem novidade. De vez em quando tem.
0: Então, vamos lá. E me sigam no arroba euineg. Volto às 7:20. Jornal da Band, transmissão simultânea aqui na Band News FM. Valeu, gente. Tchau.
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0: meus amores, tem método no ar. Como vão vocês? Como vai você? Mais uma jornada. Hoje, quinta-feira, 14 de maio do ano da graça de 2026. Ivan Brandão, o que, que você escolheu para a abertura desse programa? Fala, meu irmão.
1: Fala, meu irmão. Escolhi João Martins. João Martins, cara, eu gosto muito dele. Eu vou começar a trazer aqui pro programa. A galera, é sacanagem até falar que ele é da nova guarda, né? Porque ele já tá aí na estrada há um tempão. Mas, e trazer também desses caras, dessa galera, uma coisa que não é mainstream. O nome dessa música é Tudo Assim Particular, de João Martins, que é um monstro do samba. Ouça. Boa. João Martins, boa tarde pra você. Boa tarde pro Frumento. Frumento tá aqui.
0: Olha quem tá aí. Olha. Olá, o nome aí, Frumento.
2: Boa tarde, tudo bem, pessoal? Boa tarde a todos que nos acompanham aqui no Tem Método. Hoje a Michelle vai sair um pouquinho mais cedo, tá aqui na redação, então por isso que ela não tá apresentando. Espero não fazer feio aí nas próximas duas horas.
0: Não, feio não, você vai fazer bonito, como sempre você faz, Eduardo Frumento, conosco no Tem Método. E vamos em frente porque o mundo real se impõe. A Polícia Federal aponta que o pai do banqueiro Daniel Vorcaro atuava como operador e beneficiário do esquema de fraudes financeiras e lavagem de dinheiro envolvendo o Master. Aliás, ele já aparecera nessa trama como um dos recebedores, um dos destinatários dos movimentos de Daniel Vorcaro para circularizar a grana, né? Uma das características da rede Vorcarica, como eu chamo, é a dissimulação do dinheiro e a remessa de dinheiro para vários locais, e usando muitos parentes para isso, inclusive para a constituição de fachadas. Nessa operação também o pai dele foi destinatário de bilhões de reais, segundo se apura. É esse senhor, Henrique Vorcaro, preso hoje em Belo Horizonte na sexta fase da operação Compliance Zero. Segundo as investigações, Henrique era responsável pelo contato com dois braços da organização criminosa comandada por Vorcaro. E aqui a gente já entra no que se constituía mesmo uma espécie de milícia. O pai do banqueiro mantinha contato direto com um ex-policial federal que conseguia as informações privilegiadas. Esse grupo era chamado de A Turma. E tinha a turma barra pesada. A galera que estava à disposição para conflito, para bater em jornalista, para ir para briga mesmo. Milícia, a serviço de Daniel Vorcaro, um obstrutor de justiça clássico. Lembremos disso. O Paulo Gonê não queria prender, não. O Henrique Vorcaro tinha o Daniel Vorcaro tinha uma milícia trabalhando para si, infiltrado em todo lugar, onipresente, obstrutor de justiça, mas Gonê não via urgência. Por ele não tinha prisão. Além desse grupo, da turma, havia o grupo dos meninos, que atuava digitalmente para hackear acessos e intimidar pessoas. É isso aqui. E hackear acesso significa entrar no sistema da Polícia Federal, como aconteceu. Daniel Vorcaro sabia que havia um mandado contra si, aquele no dia da sua primeira prisão, 17 de novembro de 2025. Dink mandou, inclusive, mensagem para Alexandre de Moraes, perguntando se conseguiria bloquear alguma coisa. Aquilo que ele queria bloquear, ele sabia em função da atuação desse grupo, que estava presente no sistema da Polícia Federal, no sistema do Ministério Público Federal. Só Paulo Gonê não via urgência nesse troço. Henrique Vorcaro também mantinha contato direto com Luiz Felipe Mourão, conhecido como Sicário, que se matou no dia em que foi preso pela Polícia Federal. Aliás, sobre esse assunto não se falou mais mesmo. Ao todo, foram cumpridos 7 mandados de prisão preventiva e 17 de busca e apreensão, Ivan Brandão.
1: É, e eles não ficaram sem um capacho, um capataz, sei lá como é que chama, que foi, eu tava lendo a decisão depois do ministro André Mendonça, e tem essa participação aí, o Marangoni vai trazer outros destaques pra gente também, a gente foi meio que lendo on time aqui na programação local, tem esse tal de Marilson Roseno da Silva, né, que já tava preso, mas que continuava recebendo informações privilegiadas e que é um ex-policial federal e que está envolvido nessa história justamente da delegada que foi afastada, a Valéria Vieira Pereira da Silva, que acessava o sistema da Polícia Federal para passar as informações que a turma precisava, né? A turminha precisava para, sei lá, fazer as coisas que eram mandadas. Era um custo de R$400 mil mensais para manter esse grupo funcionando. Óbvio que existem outras implicações, mas assim, sem... É como se fosse mais de um sicário, né? Se você lê o negócio a fundo, ele estava em todos os negócios. A teia vorkárica, ela é impressionante, como você fala, Andreasa, porque está em todos os lugares, né? Em todos os lugares tinha um olho ou um braço de Daniel Vorkaro. Aqui em Brasília, a repercussão política da prisão do pai dele e também dos áudios, né, de Flávio Bolsonaro ontem em conversa com o ex-banqueiro repercutem muito. O Afonso Marangoni está acompanhando tudo, e é o que a gente falava hoje mais cedo, né, Afonso? Que uma coisa é uma coisa, outra coisa é outra coisa, só que tudo é a mesma coisa. Justamente essa história aí da teia de Daniel Vorkaro é impressionante. A gente tentou hoje fazer um grande jornal de manhã, Andreasa, para repercutir tudo que aconteceu ontem, não durou 20 minutos e o país já escreveu um novo capítulo. Boa tarde para você, Marangoni.
3: É verdade, boa tarde, Ivan, Andreasa, Frumento, todos que nos acompanham. O Andreasa está consagrando, né, o termo teia vorkárica, que a gente já usa aqui em toda a programação da Band News FM, porque a gente vai entendendo a cada momento que essa teia está nos lugares até mais improváveis. Hoje, essa fase da Operação Complice Zero, ela joga luz sobre os agentes da Polícia Federal, aposentados e na ativa, que atuavam para o grupo de Daniel Vorkaro, que a Polícia Federal chama de uma organização criminosa. E aí tem essa delegada, Valéria, que foi afastada das funções. Ela não pode nem acessar os sistemas da Polícia Federal, porque ela fazia isso de acordo com a Polícia Federal. Entrava lá nos sistemas para então municiar este grupo de Daniel Vorkaro com informações. Justiça seja feita, não é a primeira vez que a gente vê falar do pai do Daniel Vorkaro, o Henrique Vorkaro, mas foi agora que a Polícia Federal conseguiu reunir as informações suficientes para pedir então a prisão preventiva dele. O pai de Daniel Vorkaro, que diz a Polícia Federal, tinha amplo conhecimento do que se passava ali e atuava mesmo como um emissário do Daniel Vorkaro, articulando com esses dois grupos, esses dois núcleos, né, dos meninos e também da turma. Então, o pai do Daniel Vorkaro, essa sexta fase da Operação Complice Zero, mostra que ele tinha uma centralidade muito grande neste escândalo envolvendo o Banco Master. E aí o personagem sicário também, era ele que se comunicava com os dois integrantes desses núcleos, né, com os integrantes desses dois núcleos, para então fazer ali ameaças, intimidações, acesso ilegal a sistemas, por exemplo, da Polícia Federal para informações privilegiadas, bloqueio de perfis na internet, ameaças, toda uma sorte ali de gestões que fazia esse grupo de Daniel Vorkaro, justamente para manter, né, essa influência e esses benefícios todos. Então, esta sexta fase da Operação Complice Zero repercute muito aqui em Brasília, num momento, né, Andreasa, Frumento e Ivan, que o mundo político ainda estava digerindo o impacto da matéria do Intercept Brasil sobre os pedidos do senador Flávio Bolsonaro para que Daniel Vorkaro aportasse milhões de reais para aquele filme, né, que conta a história do ex-presidente da República. Isso ainda está sendo digerido porque os impactos são muito grandes. O grupo de Flávio Bolsonaro tenta permanecer coeso. O PL mesmo divulgou uma nota dizendo que confia na lisura das ações do Flávio Bolsonaro e entende que ele se explicou suficiente, que está tudo esclarecido. E fala que uma negociação entre privados não deveria ganhar essas dimensões, mas a gente sabe que o próprio Flávio Bolsonaro, lá no Supremo Tribunal Federal, quando foi perguntado sobre essa matéria do Intercept, em primeiro momento negou e depois acabou então fazendo um vídeo tentando ali esclarecer um pouco essa história do Banco Master. Então, as repercussões são muitas. Por outro lado, a base, por exemplo, do governo Lula pede a responsabilização de Flávio Bolsonaro, que essas investigações avancem, e até o partido Missão, que foi criado ali por integrantes do MBL, vão acionar, anunciaram isso, o Conselho de Ética do Senado, para que se abra um processo contra Flávio Bolsonaro por quebra de decoro, justamente por essas ligações agora bem explícitas, né, com o banqueiro Daniel Vorkaro. Portanto, isso ainda está impactando muito a classe política aqui em Brasília, que entende que, aí avançando um pouco e já passando para vocês, que uma delação premiada de Daniel Vorkaro fica mais difícil, e se ele quiser mesmo celebrar um acordo com a justiça, vai ter que entregar bem mais do que ele já tinha rascunhado, até porque no caso do Flávio Bolsonaro ali, isso não estava claro ali nos documentos que ele tinha apresentado. E também fica essa questão da viabilidade de Flávio Bolsonaro. Eu falo que tentam manter a coesão, porque alguns entendem que era o momento de pensar outras estratégias. Já tem, né, por exemplo, o Romeu Zema, governador de Minas Gerais, criticando muito o Flávio Bolsonaro. Enfim, então é um dia, depois da reportagem do Intercept, que meio que não termina, né? Hoje é uma continuidade desses desdobramentos todos, ainda com essa novidade da sexta fase da Compliance Zero.
0: Afonso, olha essa situação da delação do Vorcaro, do Daniel Vorcaro. Não tem, pelo menos até aqui, as informações que há disponíveis sobre a sua proposta de delação, os anexos, os capítulos. Não tem Alexandre de Moraes, não tem Ciro Nogueira, não tem Flávio Bolsonaro. É a delação do cara. É a delação de outro planeta, certo? Então é claro que a delação tem problemas e é claro que talvez ela seja supérflua nessa altura do campeonato com base no que está disponível. A gente vai avançar porque o Flávio Bolsonaro negou, primeiro disse que era tudo mentira, o Flumento vai trazer essas informações agora. Mas só uma observação aqui, de provocação, uma rápida provocação aqui. O contrato entre privados, né? Essa ideia do contrato entre privados. Então, é o Flávio Bolsonaro pedindo dinheiro para Daniel Vorcaro, investimento no filme. E Vorcaro dando, certo? Tem uma mesma lógica aí de constituição de relações, de investimentos que faz Daniel Vorcaro. É o padrão vorcárico de constituição da rede vorcárica, da teia vorcárica. Então, quando Daniel Vorcaro contrata o escritório de advocacia da mulher de Alexandre de Moraes, o que ele está contratando? Qual é o projeto por meio dessa contratação? Quando Daniel Vorcaro, por meio da sua rede, se associa a Dias Toffoli no Hotel Tayayá, ao que ele está se associando? Que associação ele pretende? Quando ele investe no filme de Jair Bolsonaro, mas não é simplesmente investimento no filme de um ex-presidente, é a pedido do filho desse ex-presidente, que é senador da República, que tem poder, que é líder da direita, é o 01, certo? Ainda que não fosse naquela altura indicado candidato de Bolsonaro à presidência, ele certamente seria alguém influente nesse processo, a quem Vorcaro, sob a lógica do seu comportamento, gostaria de agradar, com quem gostaria de ter relações, sem dúvida nenhuma. Quando investe no filme de Jair Bolsonaro, a pedido de Flávio Bolsonaro, Daniel Vorcaro está investindo no quê? Essas são as perguntas que precisam ser respondidas sob a mesma régua. E aí fica prejudicado, é importante isso, fica prejudicado o discurso bolsonarista. Eu não sei se isso vai ter impacto grande na candidatura de Flávio Bolsonaro. Eu acho difícil que ele não seja candidato por falta de plano, falta de alternativa. Essa é algo a gente observar. Mas a questão central aqui é, do ponto de vista discursivo, como é que Flávio Bolsonaro vai criticar o contrato do escritório Bárcio de Moraes? Ele nunca criticou, né? E a gente agora sabe por quê. A gente avisou aqui que havia uma razão para o silêncio de Flávio Bolsonaro. Havia uma razão. Aliás, durante meses ele enganou o seu eleitor, Flávio Bolsonaro. Veja isso. Durante meses ele enganou o eleitor bolsonarista, e amplamente ele enganou quem se enganasse sobre as suas relações. Porque o Daniel Vorcaro foi preso em novembro de 2025. Aliás, na véspera da prisão, ele mandou mensagem. A mensagem do irmão: tamo junto, meu irmão. É essa a mensagem. Esse período todo, Daniel Vorcaro preso, o bicho pegando, o assunto mais importante do Brasil. Flávio Bolsonaro tinha uma relação com o cara e nunca jogou limpo, nunca apresentou. Tem uma relação com ele, ele botou dinheiro no filme, nunca apresentou. Isso também é um dado importante. Volta ao meu ponto aqui. Como é que ele vai criticar o Dias Toffoli? Na hipótese em que ele criticasse. Como é que ele vai criticar? Olha o discurso como se pede. Como vai criticar Dias Toffoli numa campanha eleitoral? Como vai criticar o Supremo Tribunal Federal? Dias Toffoli ficou meses como relator do Banco Master, ocultando da sociedade a informação de que fora sócio de Vorcaro por meio da rede vorcárica no Hotel Tayayá. Como é que ele vai criticar o contrato Bárcio de Moraes com o Vorcaro? se criticasse, porque nunca criticou, porque não podia criticar, como ele poderia fazer isso se a constituição da relação com o Daniel Vorkaro tinha a mesmíssima natureza? E aí, Frumento, tem as reações dele, a evolução das reações dele diante da imposição da verdade.
2: Faço só uma lembrança aqui já, Andreasa. Primeiro, quero agradecer ao Afonso Marangoni que está ali esperando até agora. Valeu, Afonso. Até uma próxima. Obrigado pelas informações.
0: Viu? Valeu, Afonso.
2: É, e fazer uma lembrança que em uma entrevista ao jornal Folha de São Paulo, há cerca de 2 meses, o Flávio Bolsonaro disse na ocasião que nunca tinha tido relação ou contato com o Daniel Vorkaro, né? E a gente viu aí que não era bem assim. Bom, o candidato à presidência pelo PL, Flávio Bolsonaro, negou o uso de dinheiro público no filme biográfico do pai, Jair Bolsonaro. Ontem à tarde, Flávio concediu uma entrevista coletiva quando foi questionado pela imprensa sobre o áudio com Vorkaro. Ele respondeu: de onde você tirou essa informação? É mentira. E aí deu até uma gargalhada. Mas horas depois, Flávio foi para as redes sociais e confirmou que pediu o financiamento. Vamos acompanhar.
4: A história que está sendo veiculada agora nada mais é do que um filho procurando investidores privados para fazer um filme privado sobre a história do seu próprio pai. Zero de dinheiro público, zero de lei Rouanet, como esse governo gosta de fazer, gastar dinheiro público para fazer autopropaganda deles mesmos. Eu conheci Daniel Vorkaro em dezembro de 2024. Não tinha mais governo Bolsonaro, não tinha absolutamente nenhuma acusação contra ele. O que acontece é que, com o passar do tempo, ele simplesmente parou de honrar com as parcelas do contrato. Sim, tinha um contrato que, ao ele não pagar essas parcelas, tinha uma grande chance de o filme sequer ser veiculado, do filme sequer ser concluído. Em função disso, inclusive, procuramos outros investidores para concluir esse filme.
2: Bom, mesmo com Flávio Bolsonaro confirmando o financiamento de Daniel Vorkaro, a produtora do filme, e o deputado Mário Frias, que é produtor do longa, negam financiamento de Vorkaro. Frias ainda disse que Dark Horse não recebeu nenhum centavo do ex-banqueiro.
0: Só uma observação aqui rápida. Primeiro, sobre a natureza privada desse dinheiro. É dinheiro privado para um filme privado. Esse negócio de dinheiro privado é muito complicado nesse caso aí, hein? Porque Flávio Bolsonaro pode dizer que conheceu o Daniel Vorkaro numa outra etapa, em dezembro de 2024, e aí era uma outra etapa, todo mundo sabia quem era Vorkaro já, mas era um outro momento, o escândalo não era público, etc e tal. Só que a relação, que era talvez distante no começo, ela evolui ao longo do tempo, coincidentemente evolui paralelamente à desgraça do Banco Master, e eles passam a se falar diretamente. O caso Master se torna público, a investigação se torna pública, entre agosto e setembro de 2025. E é a partir dali, inclusive, que as conversas diretas entre Flávio e Vorkaro se aceleram, pessoalmente. Então, Flávio sabia exatamente, ou deveria saber exatamente de onde vinha o dinheiro que pedia Daniel Vorkaro. O dinheiro que foi pago, atenção, o dinheiro foi pago, houve parcelas. Nós estamos falando de algo como 10 milhões de dólares. Honrados, outros tantos não honrados. Flávio cobrava e vem com esse papinho de dinheiro privado. Dinheiro privado de Daniel Vorkaro, dinheiro privado dos outros. Dinheiro privado dos aposentados. Daqueles que tinham dinheiro nos fundos de pensão, que botaram dinheiro para salvar o Master. Dinheiro do servidor, do servidor dos estados. Dinheiro do contribuinte do Distrito Federal, via BRB, que botou dinheiro para Daniel Vorkaro. Por isso que o dinheiro era tão fácil. Dinheiro privado? Privado de quem? Esse é um ponto importante. O outro ponto é essa evolução. Conheci em novembro, em dezembro de 24. Conheceu. Mas em novembro de 2025, na véspera da prisão do cara, mandou a famosa mensagem. Essa aqui, 16 de novembro de 2025, Daniel Vorkaro seria preso no dia seguinte. A mensagem: irmão, estou e estarei contigo sempre. Não tem meia conversa entre a gente. É esse tipo de relação que havia aqui. Flávio vem de uma frieza que não existe. Mas não é só isso. Não é só isso. Porque agora vem as questões que ficam em aberto aí. O dinheiro foi pago, parte do dinheiro. Outra parte não. A Polícia Federal investiga se esses valores de Vorkaro, os que foram pagos, foram usados para financiar a estadia do ex-deputado federal Eduardo Bolsonaro nos Estados Unidos. A informação é da jornalista Andréia Sadi, da Globo News. É muita grana, gente. É muita grana que foi colocada nesse filme. É um dinheiro muito grande. Mesmo somente aquilo que foi pago, esquecendo o que não foi. Nós estamos falando de muita grana. As pessoas suspeitam, há suspeita da Polícia Federal sobre se esses valores teriam financiado Eduardo Bolsonaro nos Estados Unidos, e há também a hipótese de lavagem de dinheiro. Isso também é especulado, isso também é tratado. Lavagem de dinheiro para financiamento de campanha eleitoral. E dinheiro foi mandado para fora. Os agentes agora tentam acompanhar o fluxo desse dinheiro, se ele de fato foi utilizado no financiamento de Dark House, porque, como disse o Frumento, os produtores negam. Os produtores do filme negam. Não, nós não recebemos um dinheiro de Vorkar ou de empresa ligada a ele. Ocorre que nesse movimento, pensando na teia vorkárica, na constituição de fachadas, há uma empresa usada de um braço de Daniel Vorkaro, não formalmente ligada a Daniel Vorkaro, que faz os pagamentos para um fundo nos Estados Unidos, no Texas, que é administrado por um amigo de Eduardo Bolsonaro, advogado de Eduardo Bolsonaro. Olha o trâmite disso. É a própria. A lógica, o desenho é muito típico da estrutura da teia vorkárica, do uso de fachadas para movimentação do dinheiro. Então, esse buraco aí precisa ser esclarecido. O Flávio Bolsonaro está dizendo aqui, disse nesse vídeo. Ele estava cobrando parcelas que não haviam sido pagas, porque outras tantas sim, pagas foram. Se assim foi, se esse dinheiro saiu de Daniel Vorkaro, dessa forma como está descrevendo aqui, com esse tipo de intermediário, se o dinheiro saiu e se a produtora do filme disse que não recebeu o dinheiro de Vorkaro, para onde foi esse dinheiro? Ou se está dizendo, ou a produtora estaria dizendo que não recebeu o dinheiro de Vorkaro porque objetivamente recebeu de uma empresa, essa intermediária, que não tinha Vorkaro como sócio. São muitas questões, mas as bolas estão quicando e as investigações continuam, meus amores.
2: Agora 4 e 20, 4 não, 2 e 23 agora, espaço aberto para as notícias da sua cidade e da sua região.

0: Bom, aqui em São Paulo, você ligado, sintonizado nos 96.9, nos acompanhando também pelo YouTube, pelo Band Play, pelas redes sociais. Vamos juntos ao longo da tarde de hoje na atualização daquilo que é notícia na nossa cidade, no nosso estado e também, claro, atentos ao trânsito na capital paulista. Débora Mendonça é quem chega com as informações pra gente. Débora, boa tarde.
1: Oi, Frumento, ótima tarde. Muito ruim a marginal do Tietê, sentido rodovia Castelo Branco. Para esse horário, principalmente, não é comum 12 quilômetros de fila. Agora, a partir da ponte da Vila Maria e até a aproximação à ponte Ulisses Guimarães, ponte da rodovia dos Bandeirantes. Também o que é feito em aproximadamente meia hora pela pista expressa ou pela pista central, com uma vantagem de até 10 minutos pela pista local. Quem preferir já optar por vias alternativas, bom momento agora da Olavo Fontoura, também da Marquesa São Vicente. 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
0: Bom, e você que acompanha a Band News FM, tá preso no trânsito, tá enfrentando algum problema na cidade de São Paulo? 11-999-592-100, 11-999-592-100 é o número do nosso WhatsApp, Central de Ouvintes Ricardo Boechat, sempre disponível para você que nos acompanha.
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1: Complemento a informação da Marginal do Tietê, falando do sentido rodovia Ayrton Senna, que começa com o trânsito mais lento, bem no comecinho mesmo, entre o Cebolão e a Ponte dos Remédios. A rodovia Castelo Branco, por causa disso, tem um quilômetro de lentidão nessa chegada, mas a Tietê, no geral, não está tão ruim por ali. A pista expressa, sim, entre as rodovias Anhanguera e Bandeirantes, mas fora isso, dá para passar bem até a Ponte da Casa Verde. Entre Casa Verde e Ponte Dutra, tem excesso de veículos com velocidade reduzida, especialmente na Expressa e na Central. A pista local, que dá a volta pelo Centro de Esportes Radicais, é bom caminho. 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
1: 2:28 pelo horário de Brasília. Aqui em São Paulo, a Assembleia Legislativa aprova o novo salário mínimo paulista. A Larissa Biscay é quem tem as informações pra gente.
2: Depende agora da sanção do Poder Executivo, que a lei que estabelece o novo salário mínimo paulista, no valor de R$ 1.874,36, passe a valer. A Assembleia Legislativa aprovou ontem o projeto que foi enviado pelo governo do estado e prevê o reajuste de 3,9%. O valor atual é de R$ 1.804. O novo piso estadual está acima do salário mínimo nacional, que é de R$ 1.621. Os novos valores passam a valer a partir do primeiro dia do mês seguinte à sanção do governador.
1: Bom, e ainda aqui em São Paulo, ao longo desta semana, está acontecendo a Semana S, que é um evento organizado aí pelo SESC, SENAC, a Federação do Comércio de Bens, Serviços e Turismo do Estado, né, a FEComércio, além da Confederação Nacional do Comércio. São encontros com empresários, principalmente empreendedores, que buscam aí empreender em diferentes áreas, além de trabalhadores de diferentes setores aqui do país. Em São Paulo, a programação no SESC do fim de semana vai ser de graça. A retirada dos ingressos acontece amanhã, sexta-feira, a partir das 14h. Alguns shows também estão programados nesta programação da Semana S, a semana que tem como foco os desafios e oportunidades de empreender no Brasil. Um evento bacana para quem pensa em empreender aqui no país. 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A partir das 19h30, a Carla Bigato hoje recebe uma empreendedora que decidiu apostar no delivery de lasanha. Você acompanha no nosso YouTube e também nos principais agregadores de áudio. 2:29.
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0: Na minha companhia na coluna Giro Business, o CEO da Serasa Experian, Valdemir Bertola. Valdemir, vamos falar de um tema que é bastante importante, que é a questão da educação financeira. O Brasil é muito carente nessa questão. Penso eu que essa matéria deveria estar nas escolas. E a gente percebe isso, por exemplo, avaliando o recorde de inadimplência que o Brasil está vivendo hoje. Aproximadamente 82 milhões de brasileiros inadimplentes. Eu pergunto, qual é a sua visão com relação à cultura do crédito, à educação financeira e como se reverter essa situação?
1: Você mencionou a parte mais básica que temos. A educação financeira deveria começar desde da primeira infância, né? A pessoa já deveria nascer tendo conhecimento e evoluindo ao longo do tempo. A educação financeira permite que o consumidor opte por empréstimos ou compras mais assertivas, melhores para ele. E sem se endividar, né? Fazendo exatamente compras que caibam no seu orçamento. Isso exige conhecimento, educação financeira. Saber escolher a melhor taxa de juros, saber esperar, poupar para comprar algum bem e não sair se endividando, que em situação de uma perda de emprego ou renda, já se torna inadimplente quase que imediatamente, porque não tem hábito da poupança.
0: Valdemir, uma pergunta curiosa aqui. Ó. As telas, a multicanalidade, os multicanais hoje apresentados pelo varejo, estimulam as pessoas a consumirem pela emoção?
1: Sim, bastante. E você tem hoje exposição em vários meios sociais, né? E você acaba tendo uma referência, óbvio, né? Se você vê um iPhone, alguma coisa, você precisa ter aquilo também, né?
0: Fica a torcida do Giro Business para que, de fato, a educação financeira entre no Brasil de forma mais assertiva, melhorando a qualidade do consumo. Na minha companhia, CEO da Serasa Experian, Valdemir Bertola.

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0: 2 horas, 36 minutos, estamos de volta com o Tem Método. Carlos Andreazzi e Ivan Brandão me acompanham hoje aqui neste jornal e a gente volta a girar a nossa reportagem indo então ao Rio de Janeiro, porque o desemprego no país no primeiro trimestre do ano ficou em 6,1%, o que representa uma alta de 1 ponto percentual em relação aos 3 meses anteriores. A gente daqui a pouco, então, vem com essas informações.
1: O Felipe Macon tá aqui, Frumento.
0: Bora, então vamos com o Macon.
1: Tá aqui para dar essa informação. Fala, Macon. Boa tarde.
2: Oi, boa tarde para você, Frumento, Andreasa, Ivan e a todos. Essa alta de 1 ponto percentual, chegando a 6,1% na taxa de desemprego nesse primeiro trimestre, isso na comparação com os 3 meses anteriores, até que essa alta já costuma ser esperada no início do ano, uma vez que tem a dispensa de alguns trabalhadores que foram contratados de forma temporária, né, durante as festas de fim de ano, inclusive no setor público para o trabalho de plantão. Agora, é interessante o confronto com o mesmo período do ano passado, primeiro trimestre de 2025, porque houve um recuo de 0,9% na taxa percentual. Isso segundo as informações da Pesquisa Nacional por Amostra de Domicílios Contínua Trimestral, que foi divulgada hoje pelo IBGE. Então, esse recuo em relação ao mesmo período do ano passado, ou seja, de 2025, está mostrando ainda uma resiliência do mercado de trabalho em meio ao cenário de juros altos do Brasil. No período analisado, a taxa de empregados com carteira assinada no país ficou em 74%. Já a população trabalhando por conta própria, cerca de 1/4, a taxa de informalidade no país foi de 37%, quase 4 em cada 10 trabalhadores no Brasil. A massa de rendimento real das pessoas com 14 anos ou mais trabalhando, isso tendo renda, foi estimado em 374 bilhões de reais, o rendimento médio é de R$ 3.722. Em termos de nível de instrução, chama a atenção também sobre a taxa de desocupação, que as pessoas com ensino médio incompleto está em 10,8%, ou seja, uma alta em relação à média nacional, que é de 6,1%, ou seja, está acima da média nacional. Agora, quando a gente verifica as pessoas com nível superior completo, está em 3,7%, ou seja, aqueles que têm um nível superior completo têm uma taxa de desemprego a metade da média nacional. Melhor situação aí para o mercado de trabalho. Volto com vocês.
1: Obrigado, Felipe Macon.
0: Bom, pelo menos 11 pessoas morreram em um ataque russo hoje contra a Ucrânia. As autoridades locais afirmam que 50 prédios residenciais foram danificados. Este é o maior ataque aéreo da Rússia desde o início da guerra no ano de 2022. Em apenas 2 dias, foram 1.560 drones lançados contra o território ucraniano. No final de semana, o presidente russo Vladimir Putin disse que acreditava que o conflito militar estava chegando ao fim, mas a semana já iniciou com novas ofensivas bélicas. Agora 2h39, espaço aberto para as notícias da sua cidade e da sua região.
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0: Bom, aqui em São Paulo a gente está de olho no trânsito. O trânsito agora na Avenida do Estado. A Débora Mendonça é quem nos atualiza da situação. Fala aí, Débora.
4: Avenida do Estado bem ruim no sentido marginal do Tietê, mas já melhorou. A fila que tinha até há pouco na passagem pelo Cambuci diminuiu. A pista elevada tem apenas tráfego intenso e a local segue sendo a melhor até a ligação leste-oeste. Da ligação até a São Caetano é congestionamento. A Rua da Figueira valendo como alternativa. 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
4: Matinal do Pinheiros, com velocidade reduzida no sentido rodovia Castelo Branco, desde a ponte Estaiada até metros depois da ponte Cidade Jardim, porque tem ocorrência na pista expressa. Mas há local tão ruim quanto, viu? Desde a ponte Estaiada também. Berrini valendo muito a pena agora, também a Funchal. Para quem já está um pouquinho mais distante, prefere acessar direto Santo Amaro, Hélio Pellegrino e Faria Lima, vale também. 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
1: Bom, aqui em São Paulo, o governo de São Paulo confirmou a segunda morte por conta da explosão de gás que aconteceu no Jaguaré no início da semana. O Francisco Albino, de 62 anos, estava internado desde terça-feira. Outra pessoa morreu mesmo no momento do acidente e uma outra ainda está internada com quadro de saúde estável no Hospital das Clínicas de São Paulo. O governo afirma estar prestando toda assistência às famílias atingidas pela explosão na Zona Oeste de São Paulo. Hoje foi montado um novo gabinete aí para atendimento rápido a essas vítimas. A gente, claro, está acompanhando e traz outros detalhes aqui ao longo da nossa programação. Agora, 2h43.
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4: A nossa ouvinte, Bianca de Oliveira, escreve perguntando se os hamsters não ficam tontos naquela rodinha. Manu, a minha passa horas durante a noite rodando sem parar. Bianca, se fosse eu, vou te contar que na segunda volta eu já tava estribuchando. Vou dizer pra você como eu queria ter o sistema vestibular deles. Isso porque ele, né, o sistema vestibular dos hamsters, é muito adaptado a movimentos repetitivos e funciona de uma maneira muito melhor do que o nosso sistema vestibular. Então eles conseguem fazer isso, não ficam tontos. E mais, tem uma resistência, porque na natureza eles podem percorrer quilômetros todos os dias na busca de alimento. Então eles têm todo esse gás e é bem na hora que a gente vai dormir, né? Porque eles são completamente noturnos. Então, a menos que você deixe ele num outro cômodo, você, junto com ele, vai percorrer cada voltinha daquela rodinha. Participe também da nossa coluna enviando sua dúvida para elbicho@bandnewsfm.com.br ou então pelo meu Instagram, Manu Carsten. 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
7: Marcelo do Ó! Ontem, meu amigo, meu irmão, como diria Flávio Bolsonaro para Daniel Vorcaro. Tamo junto, meu irmão. Tamo junto, meu irmão. Não tem meia conversa entre a gente, meu irmão. A gente falava aqui, anteontem, sei lá, sobre o São Paulo que, por falta de dinheiro, áudio vazado, não demitiria o seu treinador. Não tem dinheiro. E demitiu, né? Demitido está.
8: Demitido está. Tudo bem, Frumento, Andreasa, Ivan? Só um abre parênteses rapidinho. Sabe que nessa história toda do Vorcaro aí, tem uma empresa que está envolvida nesse negócio, que um dos sócios é um ex-jogador de voleibol, que foi comentarista. E captava grana. Eu quase caí nisso, gente, mas passou perto. Foi muito pouco. Mas enfim, fecha parênteses. Vamos voltar aqui para o que interessa, que é a questão do São Paulo. O São Paulo Futebol Clube conseguiu fechar ontem uma das maiores barberagens da sua história, assim. O que aconteceu, algo que... A pior coisa quando você gosta muito de alguém, você avisa que aquela pessoa vai fazer uma bobagem, ela faz a bobagem e dá errado. E aí você fica muito pé da vida. O São Paulino hoje ele deve estar muito revoltado, porque era óbvio o que iria acontecer, né? Que não ia dar certo o trabalho de um técnico que já chegou demitido, pô. Que não tinha condição, ambiente, nada. A gente já vem falando disso aqui há algum tempo. Talvez, acho que não se esperava a eliminação na Copa do Brasil, embora eu tenha dito aqui neste espaço que o São Paulo teria mais dificuldades do que o Santos. E, de fato, teve, tanto que foi eliminado. O problema do São Paulo não era treinador. O time do São Paulo é fraco. É, e mandar o Roger embora só causou um outro problema. Porque agora o São Paulo tem mais uma multa para pagar. O São Paulo, segundo o presidente, não tem dinheiro. Os nossos dois queridos amigos, o Rui Costa e o Rafinha, não tem mais a menor condição de estarem no cargo que estão, só que eles precisam estar, porque eles têm que contratar um outro treinador a toque de caixa. O São Paulo tem o Fluminense no fim da semana em São Paulo. E que treinador vai vir? Para ganhar quanto? Será que vem o Dorival? Será que viria o Dorival? Que técnico de elite aceitaria trabalhar no São Paulo com um presidente que parece o tio Paulo, que está lá e não sabe por que está lá, com um dirigente que resolveu ser protagonista e estragou o ano do clube, acompanhado por um animador de vestiário, que é o Rafinha, que também não sabe o que está fazendo ali. Então esse é o São Paulo. São Paulo vive uma situação muito delicada, muito mais do que as pessoas imaginam, por uma barberagem. Não é que o Crespo era um gênio, não era, não. Mas ele trabalhava com a realidade. A realidade do São Paulo é ficar no máximo no meio da tabela. Isso está cada vez mais evidente. Só que agora... É, vai ter que dar uma tacada certa, porque se eles errarem a caçapa dessa vez, meus amigos, vou contar uma coisa pra você, vai ser difícil tirar o São Paulo de uma situação mais crítica no Campeonato Brasileiro, porque time grande, quando chega perto da zona do rebaixamento, você sabe como é que é. Eu, sinceramente, me admira muito que os dois estejam ainda no cargo de dirigentes do São Paulo, sendo que eles não têm a menor condição para isso. Tanto o Rui Costa quanto o Rafinha. Que decepção.
9: Pior que eu sei muito.
7: Que é, Brandão?
9: Eu sei muito como é que é o time grande quando chega perto da zona do rebaixamento. Minha vida foi isso aí. É hoje que a história...
7: Esquece isso.
9: Melhorou um pouquinho, mudou, né, irmão?
7: Esquece isso.
9: Melhorou. É, mas impressionante.
7: Esquece isso. O importante é que... O importante, Ivan Brandão, é que a gente chegou ali perto muitas vezes, da zona do rebaixamento, muitas vezes, mas nunca caiu, né?
9: E não
7: entrou. Vou deixar isso bastante claro.
8: Exatamente.
7: Aliás, são os dois únicos, né? São Paulo e Flamengo, são os dois únicos que não caíram ainda para a segunda divisão do futebol brasileiro. Enfim, é muito triste o que aconteceu com São Paulo, mas era algo exatamente previsível e eles foram até o fim. Parabéns aos envolvidos, eles acabaram com o ano do São Paulo.
9: Esse parabéns ao Juventude, entendeu? Que não tem nada a ver com isso, sapecou o tricolor e tá vivo na...
7: Você sabe por quê, né, Ivan? Sabe por quê, né? É. Porque a Copa do Brasil... É a Copa do Capeta, meus amigos.
9: Tem que aprontar. Aliás, o Flamengo bateu Vitória em casa 2-1. Hoje pega o Vitória lá no Barradão. O Vitória tá jogando bem. Cuidado.
7: Cuidado. Vai ganhar o jogo, mas talvez sofra um pouquinho. E o Palmeiras passou o carro na Jacuipense, com um jogo que não precisava nem ter, né? Com todo respeito. Mas teve.
1: Valeu, Dó. Obrigadão. Até amanhã.
7: Beijo. Valeu, meus amigos. Até amanhã. Beijo.
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10: principal destaque da Copa de 1994 nos Estados Unidos, que terminou com o tetracampeonato da seleção brasileira. Ele fez 5 gols. Um em cada jogo da primeira fase contra Rússia, Camarões e Suécia, outro nas quartas de final no 3-2 sobre a Holanda e mais um na semifinal no 1-0 de novo contra os suecos. Romário só passou em branco nas oitavas, quando o Bebeto fez o gol da vitória sobre a equipe da casa. Na decisão, ele não fez no tempo normal e na prorrogação, mas converteu um dos pênaltis e saiu consagrado como um dos maiores jogadores da história. O Brasil voltaria a ser campeão mundial depois de 24 anos. Coincidentemente, 2026 marcará a 24ª temporada sem conquista de Copa pelo time canarinho.
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1: Bom, você ouvinte da Band News FM, você que nos acompanha, vamos aí falar do trânsito, o trânsito que segue complicado na marginal do Rio Tietê, principalmente ali naquele grande trecho da zona norte da cidade de São Paulo. O motorista que vai em direção, por exemplo, a Castelo Branco, enfrenta lentidão agora desde a altura ali do AMB até as proximidades da ponte da Freguesia do Ó. Tem registro de veículo parado, mas não que seria um acidente, mas o trânsito está bem complicado, pelo menos até a ponte da Freguesia do Ó, para quem segue em direção a Castelo Branco. Já para quem vai em direção a Ayrton Senna, o trânsito começa a parar ali na ponte Ordem e Progresso e segue ruim, pelo menos até as proximidades da ponte Cruzeiro do Sul. O motorista que puder e conseguir aí optar por um outro caminho faz melhor escolha nesse meio de tarde aí de quinta-feira, hoje dia 14 de maio de 2026.
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1: 2h58, a polícia prende parentes do menino encontrado morto acorrentado na Zona Leste de São Paulo. A Carolina Ercolim tem mais detalhes sobre essa história.
20: A madrasta e a avó paterna de Kratos Douglas, de 11 anos, encontrado morto dentro de casa na Zona Leste de São Paulo, também são presas pela polícia. As duas foram levadas à delegacia no Itaim Paulista e passam a ser investigadas por tortura qualificada pela morte da criança. Segundo a investigação, ambas admitiram que sabiam que o pai mantinha o menino acorrentado ao pé da cama para evitar fugas. Chris Douglas, preso desde segunda-feira, confessou ter colocado a corrente na perna do filho, mas negou agressões. Em depoimento, a madrasta afirmou que presenciou o uso das correntes durante os 5 anos em que viveu na casa.
1: Bom, esse caso, né, o pai da criança já tinha até sido preso e agora outras pessoas presas também da própria família porque foram apontados aí como coniventes com essa história que é, assim, uma história de embrulhar o estômago que aconteceu aqui em São Paulo. 3 horas pelo horário de Brasília.
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1: Estamos de volta, meus amores. Tem Método na Band News FM. Turma, Frumento e Ivan, antes da gente avançar aqui no nosso roteiro, rapidamente, porque eu recebi 3 mensagens aqui dos nossos ouvintes pedindo para falar rapidamente sobre a questão política, consequências políticas desse revés, das revelações, do diálogo, das conversas, das relações de Flávio Bolsonaro com Daniel Vorkaro. As pessoas perguntando o que eu acho que acontecerá com a candidatura de Flávio Bolsonaro. É claro que a gente precisa de mais tempo de sedimentação para analisar as consequências em médio prazo, e aí, claro, pensando em termos de eleição, de definição mesmo, formalização da chapa, início de campanha. Mas a primeira resposta é nada. O que acontecerá com a candidatura de Flávio é nada. Isso por uma simples razão, eu já mencionei aqui, mas repito, o bolsonarismo não tem alternativa, não tem plano B. Se pensarmos numa lógica de familiar mesmo, de família, puro sangue, não tem outros Bolsonaro disponíveis. E está muito claro que a direita hegemônica brasileira, que é bolsonarista, terá, sem alternativa, um Bolsonaro como seu candidato. E repito, não há outros disponíveis, senão Flávio Bolsonaro. É uma constituição, a do bolsonarismo, que prioriza, é mais importante para o bolsonarismo, por meio de uma candidatura puro sangue, como a de Flávio, manter a liderança, o controle, exercer poder sobre a direita e dizer quem manda, uma reafirmação dessa condição, é mais importante isso, muito mais importante do que isso, do que uma vitória eleitoral da direita, com um candidato que não seja do grupo deles, da família Bolsonaro. Então é muito mais importante, para dar nome aos bois, é muito mais interessante perder com Flávio Bolsonaro, mas chegando em segundo lugar, indo ao segundo turno, elegendo uma grande bancada, é muito mais importante isso do que eventualmente ganhar ou ser mais competitivo com Romeu Zema, Ronaldo Caiado ou qualquer que fosse o outro candidato. Então, por essa lógica, por falta de alternativa, pensando nesse projeto de poder, que é a escolha. A origem da escolha de Flávio Bolsonaro, quando ele foi escolhido, lá em dezembro de 2025, e ele já sabia, essa relação com o Vorkaro já existia, certo? Já existia, nunca se revelou. A escolha de Flávio Bolsonaro foi mais por essa razão, o reafirmar uma posição com Jair Bolsonaro preso, um representante de Jair Bolsonaro, puro sangue, um cavalo mesmo, que pudesse incorporar e levar Jair Bolsonaro adiante, do que as chances competitivas, que depois se mostraram. A única chance que eu vejo, e as pesquisas precisarão mostrar isso, não acredito, de Flávio Bolsonaro perder a condição de candidato, a candidatura dele perder tração, como se diz, haver uma desistência, é se nas pesquisas, e eu não acho que isso vai acontecer, nas pesquisas ele cair muito a ponto de ficar atrás dos outros da direita. Se enquanto ele estiver à frente, for mais competitivo, mesmo não sendo competitivo contra Lula, se esse cenário se confirmar, Flávio será o candidato. Não vejo muitas alternativas a isso, pessoal. Só respondendo aqui a algo que os ouvintes consideraram que ficou incompleto no primeiro bloco do jornal, turma.
2: Não, fora que você vê, o Andreasa respondeu as mensagens dos ouvintes, enquanto ele fala, chegando mensagem. É assim que funciona, o Tem Método não para. Vambora aqui, ó, com outros destaques. A gente segue falando sobre as investigações envolvendo o caso Master, agora com foco na repercussão política em Belo Horizonte, que foi justamente lá em Minas Gerais que o pai de Daniel Vorkaro foi preso hoje. É para lá que a gente vai. A Gabriela Oliveira está conosco. Fala aí, Gabi, boa tarde.
3: Oi, Ivan, boa tarde para você também, a todos no estúdio, a todos que nos acompanham por aqui no Tem Método. Essas mensagens e áudios trocados entre o senador Flávio Bolsonaro do PL e o banqueiro Daniel Vorkaro, dono do Banco Master, provocou repercussão entre políticos mineiros após divulgação ontem. Nas conversas, Flávio Bolsonaro pede a Vorkaro um financiamento de US$ 24 milhões, cerca de US$ 134 milhões, para a produção do filme Dark Rose, sobre o ex-presidente Jair Bolsonaro, com estreia prevista para antes das eleições deste ano. O ex-governador de Minas Gerais e pré-candidato à presidência, Romeu Zema, classificou o conteúdo como imperdoável. Já o deputado federal Rogério Correia, do PT, defendeu a abertura de uma comissão parlamentar de inquérito para investigar o caso. O deputado federal André Janones, do Avante de Minas, relembrou que Flávio Bolsonaro já havia negado conhecer Daniel Vorcaro. Já a deputada estadual Bela Gonçalves, do PSOL, também criticou o teor das mensagens. Entre os aliados bolsonaristas, o vereador de Belo Horizonte, Vili Santos, do PL, o deputado federal Domingos Sávios, também do mesmo partido, saíram em defesa do senador Ivan.
2: Muito bem, valeu. Gabriela Oliveira, direto de Belo Horizonte, Andreados.
1: Atenção a isso aqui, turma, porque é um recado de Edson Fachin para Gilmar Mendes, certo? É um recado do ponto de vista do procedimento. Algo importante acontecendo no Supremo Tribunal Federal. Edson Fachin, presidente do STF, endurece as regras de distribuição de processos na corte. A decisão mira principalmente casos antigos que correm no STF. Antes, as defesas adotavam manobras para garantir que o ministro relator continuasse o mesmo e não houvesse um novo sorteio de relatoria. As defesas escolhiam o relator do caso. Verdade é essa. Ou, em alguns casos, o próprio relator dava um bizu. Ó, tem aquele processo lá. Será que fazia isso? Tem aquele processo lá antigo. Se aplicar nele, vem para mim. Eles apresentavam novas ações, os advogados, as defesas, dentro de casos antigos, mesmo que os temas não tivessem relação. Fachin redefiniu as regras depois de ser acionado pela CPI do crime organizado. E aí, claro, a gente está falando do caso da empresa Maridit, a empresa de Dias Toffoli, aquele caso da sociedade no Hotel Tayayá. A CPI do crime organizado quis quebrar o sigilo da empresa, quebrou e Gilmar Mendes proibiu isso porque caiu para ele numa prevenção bizarra, caiu para si, reivindicou para si a prevenção sobre um caso, um mandado de segurança de um caso na CPI da Covid. Meu Deus do céu, estava até arquivado ou para arquivar de 2021. A defesa moveu o seu recurso, a sua ação nesse caso, e aí, por essa espécie de prevenção bizarra, foi parar com Gilmar Mendes. Os congressistas questionaram o motivo, portanto, esse motivo de o ministro Gilmar Mendes ter atendido a um pedido da Maridit de Participações, aquela empresa com ligação a Dias Toffoli, empresa de Dias Toffoli, para suspender a quebra de sigilo determinado pela comissão. A Maridit enviou a petição anexada a um caso que era julgado por Gilmar e relacionado à CPI da Covid. O que vai acontecer de agora em diante é que, em casos assim, haverá um filtro da área técnica do Supremo, da própria presidência do Supremo Tribunal Federal, para que haja um controle mais rigoroso da distribuição e uma prevenção que faça sentido. Porque nesse caso aqui, da Maridit, no crime organizado, a relatoria seria do ministro André Mendonça. Mas como eles foram naquele caso lá atrás, relatado por Gilmar Mendes, a Gilmar Mendes coube essa decisão. Então é uma mudança importante promovida por Edson Fachin no Supremo Tribunal Federal, Eduardo Frumento.
4: Bom, no norte do país, Andreasa, o Ministério Público Federal volta a acionar a justiça pedindo a paralisação da perfuração no poço da margem equatorial, agora apontando risco aos recifes de corais. Quem tem mais detalhes para a gente é o Maurício Marques. Boa tarde, Maurício.
5: Boa tarde a você e a todos que nos acompanham. O Ministério Público Federal pediu à Justiça Federal que suspenda a perfuração na bacia da Foz do Amazonas. A medida foi tomada após o órgão identificar falhas no estudo de impacto ambiental apresentado pela Petrobras. O recurso foi protocolado devido ao vazamento de 18 mil litros de óleo a cerca de 175 quilômetros da costa do Amapá, o que levou a estatal a acionar o Sistema Nacional de Emergências Ambientais. A exploração havia iniciado há 3 meses. Segundo o MPF, os estudos usados para prever a dispersão de óleo estão desatualizados e não consideram adequadamente os riscos aos recifes amazônicos e ao possível afundamento do petróleo no mar. O incidente resultou em uma multa de R$2,5 milhões aplicada pelo IBAMA à Petrobras e mobilizou o Sistema Nacional de Emergências Ambientais. Eu volto com vocês.
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2: Avise ao povo que fico, e fico até 2030. Carlo Ancelotti anuncia a renovação, a CBF anuncia a renovação do técnico Carlo Ancelotti. Humberto Ferretti, sem nem saber se vai ser bom, se vai ser ruim na Copa do Mundo. O fato é que o Carleto gostou do Brasil, né? Bebeu uma cerveja, pulou carnaval e coisa e tal. E vai ficar por aí mais 4 anos, pelo menos, vença a Copa ou não, Ferretti. Boa tarde.
7: Intes, pois é, a renovação do contrato do Carlo Ancelotti era esperada, a CBF vinha dando indícios nos últimos dias de que isso ia acontecer, mas ninguém esperava que aconteceria de fato antes da Copa do Mundo, até porque quando a gente analisa resultado e não trabalho do dia a dia, os números do Carlo Ancelotti não são uma maravilha, não. Ele tem 55% de aproveitamento até agora em 10 jogos pela seleção brasileira. 5 vitórias, 3 derrotas e 2 empates. Você sabe muito bem, se acompanha futebol, que no Campeonato Brasileiro, muito técnico cai com desempenho parecido. Ontem à noite, por exemplo, o Roger Machado foi escorraçado do São Paulo com um aproveitamento menor, é verdade, mas de 49%, ou seja, não há tanta diferença quando a gente analisa resultado daquilo que o Roger fez no São Paulo e daquilo que o Ancelotti fez na seleção brasileira. Só que a CBF enxerga mais. Ela entende que os resultados não tão bons são consequência de um início de trabalho e ela está satisfeita com as ideias e também com o método de trabalho, como o Carlo Ancelotti entende o futebol. Portanto, ele está garantido na seleção brasileira até 2030, como você disse, independentemente do que vai acontecer na Copa do Mundo, que começa daqui 28 dias, vai continuar sendo o técnico de futebol mais bem pago do planeta e na segunda-feira vai responder a pergunta que mais foi feita no Brasil nos últimos meses. Acho que em 2026 dá para dizer que a pergunta que o pessoal mais disse pelas ruas é: e o Neymar? Segunda-feira, 5 da tarde, anúncio da convocação lá no Museu do Amanhã do Rio de Janeiro, cobertura especial da Band News FM. A gente vai saber se o Neymar vai e, se ele for, quem serão os outros 25 convocados para a Copa.
2: O cara renovando o contrato e vagabundo tá lá.
1: Como é que é? Que é, Ivan?
2: Isso aí é o Wallace Borges, né, do TNT, que uma vez falou num programa, e vagabundo tá lá, será que o Ancelotti vai convocar o Neymar na primeira convocação? E aí agora, recentemente, por causa do negócio do Neymar, ele virou meme, esse negócio furou a bolha. E é isso, ó, tudo vai acontecendo. Entendi. Enquanto isso, vagabundo tá lá, cadê o Neymar? Entendi. Cadê o Neymar?
1: O que eu queria registrar é o seguinte, Ferretti, renovação do contrato do Ancelotti quer dizer nada, né?
7: Isso é fato.
1: Tem um contrato vigente. Então renovou o contrato. Ótimo. Vai na Copa do Mundo. Espero que não. Faz um papelão, um vexame. Eliminação prematura. O que é eliminação prematura? O Brasil tem sido eliminado nas Copas do Mundo ultimamente nas quartas de final. Foi assim nas duas últimas, certo? O Brasil cai nas oitavas, que nem em 90, com Lazzaroni. Sei lá. Não acredito, não, que isso aconteça. O que que impede de ser mandado embora? Tchau, irmão. É assim, é futebol brasileiro. É um comportamento de Europa, mas é a CBF, né? Então, só pra gente lembrar que o contrato tá renovado, maravilhoso, mas tem a multa, já tinha multa antes, aumentou um pouquinho a multa. Eu não fico muito encantado com esse tipo de renovação de contrato antes de Copa do Mundo, não. Mas tudo bem, se for para estimular a rapaziada, que seja. Valeu, Ferretti.
7: Valeu, Andreasa. Lembrando que os clubes não têm dinheiro para demitir e ainda assim demitem, aí vão brigar na justiça a questão da multa, só que a CBF tem dinheiro de sobra. Pagar multa para ela, isso, não é problema.
1: Tá rico, tá rica. E posso dizer só mais um pitaco? Eu sou eu não levaria o Neymar para a Copa, obviamente. Não acho que ele esteja jogando futebol para a Copa do Mundo. Acho que tem muita gente que se dedicou muito esse tempo todo para ter uma chance para chegar à Copa do Mundo. Não é o caso do Neymar. Acho uma péssima mensagem levar para o Neymar. Levar o Neymar. Eu tinha impressão, eu estava quase certeza de que ele não seria convocado. Nesses últimos dias, eu percebo que um vento virou. Então, se eu apostasse, se eu tivesse dinheiro para apostar, tivesse que apostar, talvez eu apostasse na convocação do Neymar, hein? Eu acho que estão preparando o terreno para isso, meus amores.

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1: Avenida Salim Farah Maluf ficando cheia no sentido marginal do Tietê, com lentidão quase na altura da Abel Ferreira. Começa junto a Demétrio Ribeiro, vai até a Celso Garcia, essa fila que ocupa as duas pistas da Salim. Caminho pelo Tatuapé é melhor, valendo qualquer uma das importantes que descem no sentido da Radial, como a Itapura, vale também a Coelho Lisboa. Da Coelho Lisboa é possível acessar a Padre Adelino, seguindo agora muito bem rumo ao Belém. 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
1: Rebouças congestionada no sentido marginal do Pinheiros, da Oscar Freire até emendar com Eusébio Matoso, na altura do shopping. Muito boa a descida da Artur de Azevedo, enquanto a Cartel Arco Verde tem pontos de parada desde a Rua Lisboa até a Belmiro Braga. 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
4: São Paulo tem 26 graus de temperatura neste momento e a umidade relativa do ar está em queda, principalmente ali na região central. Por isso, temos a recomendação aí de reforçar a hidratação nos próximos meses, aí, nas próximas semanas, devemos ter aí temperaturas ficando dentro da média, mas com essa possibilidade de tardes mais secas, como estamos tendo já nessa tarde de quinta-feira.
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1: Na Marginal do Pinheiros, ocorrência sentido Castelo Branco, trânsito congestionado na pista expressa e também na local. A partir da Rua Bragança Paulista, pouquinho depois da Ponte João Dias, essa lentidão segue até logo depois da Alexandre Dumas. É um trecho de quase 2 quilômetros, percorrido já em 10 minutos. Cecília Lotenberg e Chucri Zardan valendo como alternativas, vale também a Adolfo Pinheiro. 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
15: As pessoas ainda acreditam que importar da China é só para reduzir preço e comprar coisa mais barata. E eu vou te falar que não é bem assim. Existem três grandes motivos que os grandes empresários trazem produtos chineses. O primeiro, obviamente, é aumentar a lucratividade comprando coisas mais baratas. Mas não é o principal. O segundo motivo que as empresas importam é quando elas têm problema com os fornecedores locais, os importadores ou as indústrias, que acabam atrasando as entregas dos produtos que eles precisam distribuir, sejam online ou em suas lojas. Agora o segredo está no terceiro. O terceiro motivo para importar é a marca própria. E o empresário brasileiro que trouxer um produto com a cara dele, com o logo, com o formato, com a embalagem, de uma maneira só dele, é esse que vai prosperar e usar a China da maneira mais eficiente.
16: Humanamente.

0: Hora de falar com o doutor Daniel Barros. Aí é o seguinte, Frumento, Andreasa, doutor. Se eu vou saindo de fininho de uma festa, e aí fala, por que você tá indo embora? Eu falo, ah, porque o meu gato tá sozinho. Alguém pode aceitar essa explicação? Muita gente pode não. Agora, se eu peço 130 milhões de reais para um banqueiro para poder fazer um filme, eu posso falar que aquilo ali não tem nada demais. As pessoas podem aceitar essa explicação, podem não aceitar essa explicação. Mas a explicação mesmo que vai dar vai ser o doutor Daniel, que vai explicar por que que tem explicação que a gente aceita, por que que tem explicação que a gente não aceita, doutor Daniel. E às vezes é a mesma explicação, né? Boa tarde.
1: Pois é, boa tarde, Ivan, boa tarde, Andreasa Frumento, boa tarde aos ouvintes. É muito interessante, isso explica muito da polarização que a gente vê hoje em dia, né? O nosso cérebro, ele tem um mecanismo assim, de autoproteção que é muito interessante. Se você acha que você está do lado certo de qualquer discussão, você começa a ver, interpretar a realidade de uma maneira que te faça, assim, que te confirme que você está do lado certo. A gente vê isso toda semana na discussão de futebol, né? Aí os juízes têm ali um lance polêmico, não tem dúvida como é que vai ficar a divisão. Quem é do time que foi prejudicado vai falar, mas é obviamente que o juiz errou. Quem é do time que foi beneficiado, ele tem certeza que o juiz acertou. E as pessoas não estão mentindo. O cérebro, ele adequa, ele adapta a forma de a gente enxergar a realidade de maneira a confirmar aquilo que a gente já quer acreditar, né? Isso acontece em briga de trânsito também, né? Passa ali, tem uma batida, os dois são inocentes, é sempre o outro que é culpado. Basta você assumir um lado que você já distorce as explicações. Tem uma experiência, né, um experimento que foi publicado, feito por cientistas da Eslováquia, que eu acho que é o melhor, viu? Ele explica muito bem isso. Ele apresentava ali para as pessoas aqueles silogismos, aqueles raciocínios lógicos, né, que a gente aprende, tipo, todo homem é mortal, Sócrates é um homem, logo Sócrates é mortal. Não tem como discutir essa lógica. Só que aí eles apresentavam vários tipos de argumentos lógicos, de silogismos, que eram carregados assim, de polarização. Então falava coisas sobre aborto, sobre temas de proteção a direitos, enfim, temas que são politicamente polarizados, e alguns silogismos eram lógicos e alguns eram ilógicos. E o que eles perceberam? Que as pessoas conseguem rápida e facilmente detectar as falhas lógicas quando o assunto os desagrada. Agora, se eu estou do lado do silogismo, né, se ele está defendendo uma opinião que eu tenho, mesmo que ele seja ilógico, eu não consigo detectar a falha do raciocínio. Então é isso, né? A gente primeiro define o lado, e aí se eu acredito, se eu estou desse lado, qualquer explicação vai colar, porque eu interpreto ela à luz de que que eu estou do lado certo, né? Então a gente decide antes de ouvir a explicação. É por isso que tem explicação que pra gente parece uma desculpa esfarrapada, e tem gente que vai acreditar e vai abraçar aquilo como se fosse a maior verdade do mundo.
0: Mas isso é orgânico, doutor? Tipo, ou dá pra treinar o cérebro pra não ser assim? A gente é assim, pronto.
1: Não, dá pra treinar, assim. Por exemplo, eu tento sempre valorizar e pesquisar argumentos contrários à minha posição. É isso, eu sou tão do contra que eu discordo até de mim mesmo, né? Então, eu tô meio sempre

0: É um baita mercado, e eu estou falando aí de lugar para ganhar dinheiro mesmo, é investir em bolha, em grupos de pressão específicos e articular discurso que agrada aquele grupo específico. Isso é moleza, certo? É mole, tem muita gente ganhando dinheiro assim. Valeu, doutor.
1: Com certeza.
0: Valeu, meu irmão.
1: Valeu, gente.
0: Tamo junto, irmão.
1: Valeu.
2: Agora 3h29.
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1: Radial no sentido bairro com dois trechos de velocidade reduzida, como esperado por horário. Primeiro, perto do viaduto Alcântara Machado, são as obras que deixam a pista estreitada. Tem lentidão até pouquinho antes do viaduto Bresser. Depois, na passagem pela estação Carrão do Metrô, entre a rua Apucarana e a Antônio de Barros. Depois disso, tudo livre. Radial agora com boas condições, sentido centro. 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
2: Caminho ainda muito ruim pela Regis Bittencourt sentido São Paulo, apesar de que a fila diminuiu, mais cedo chegava a Juquitiba. Agora de São Lourenço da Serra a Embu, caminho feito em 2 horas, do quilômetro 310 ao 280. Lentidão que melhora 1 quilômetro antes do Rodoanel e não há ocorrência nesse trecho. Vindo do Vale do Ribeira, prefira a Padre Manuel da Nóbrega e a Rodovia dos Imigrantes. 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
2: Avenida Aricanduva Ruim, no sentido da Marginal do Tietê, por ocorrência bem no acesso ao viaduto Engenheiro Alberto Badra, parando também a alça de acesso a partir da Radial, sentido bairro, para o viaduto. Na Aricanduva, 2 quilômetros de lentidão. Pista local melhor, porém também com pontos de parada, dando acesso não ao viaduto, mas somente à Radial Leste. 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
8: Eu moro aqui num bairro que tem bastante japonês. Os japoneses, as feiras... Olha, gente, quem mora em bairro onde mora muita gente de origem japonesa deve ter notado que as feiras são incríveis, porque eles são muito exigentes com os ingredientes. E aí, eu tava na feira esses dias, eu vou sempre na banca desse mesmo pessoal, porque as coisas são incríveis, né? E tinha uma berinjela cortadinha em tirinhas, tão gostosa. O que que eu fiz? Fiz pra aperitivar. Fiz o seguinte, peguei essa berinjela, então, é como se ela tivesse um ralado comprido, bem fininha, muitas tirinhas. Besuntei com bastante azeite, alho amassado, pimenta calabresa, orégano e sal, obviamente, misturei bem e levei pra air fryer e fui. 10 minutinhos, dava uma chacoalhadinha, mais 2, 3 minutos. No total, deu uns 15 minutos. Sendo que a cada 5, vai, você dá uma mexida. Ficou super super gostosa. E aí eu servi essa berinjela assim, em tirinhas, com mussarela de búfala, cortadinha em cubinhos. Muito legal pra comer com um pãozinho, pra um aperitivo diferente. Ficou ótimo. 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

0: Calma maior aí, porque tá chegando.
1: Pra...
0: Não. Tá vindo alguma coisa no meu codec. Agora sim. Agora, agora sim.
1: Todo mundo em pé, tá todo mundo
0: todo firme. Todo mundo firme, começou a tocar uma música que falei, ué. Vamos lá.
1: Barbaridade, Eduardo Barão, diretamente de Nova York, agora sim, para dar conta, Barão, da visita de Donald Trump à China, a Xi Jinping. E aí, como estamos? Qual o saldo?
2: Andreasa, boa tarde para você, para o Ivan, para o Frumento, para o Codec, todo mundo ligado com a gente aqui na Rádio Band News FM. O encontro, né, aconteceu nessa madrugada, no horário de Brasília, envolvendo o líder chinês Xi Jinping, Donald Trump, depois aquela chegada com pompa, circunstância, tapete vermelho e tudo mais, né? Mas as últimas horas, o Xi Jinping deu uma apertada no Trump, especialmente na questão envolvendo a ilha de Taiwan. É claro que o principal motivo dessa viagem de Trump tem a ver com as questões comerciais, tanto é que Trump levou na comitiva o Elon Musk, o Cook da Apple e todo mundo, mas também tem questões da geopolítica, né? Uma delas é Taiwan. A China deixou muito claro que não quer que os Estados Unidos se envolvam com a ilha, afinal de contas o governo americano no passado já tinha falado sobre a possibilidade de mandar armamento para Taiwan. Por outro lado, os americanos querem também que a China interceda com a situação do Irã, né? Essa crise com o Irã, depois dos ataques americanos e israelenses, o governo Trump não quer que os chineses mandem mais armamento para o Irã. É um cenário, nesse momento, de uma tranquilidade, calmaria, envolvendo Trump e Xi Jinping, depois de muita troca de farpas, acusações entre os dois líderes. No passado, o Trump chegou a chamar o coronavírus de China vírus, né, o vírus chinês, mas agora a relação entre os dois países, que já foi de momentos mais turbulentos, é uma relação um pouco mais próxima. É claro que ainda tem a história da taxação do Trump, aquela tributação que foi colocada nos produtos de outros países, inclusive nos chineses, mas nesse momento é uma circunstância diferente, é uma visita oficial que um presidente faz ao país asiático 10 anos depois da última que foi realizada.
0: E essa confraternização aí, né, Barão, ontem Donald Trump e também o Xi Jinping fizeram aquele encontro privado, mas até agora ficou faltando talvez o grande anúncio, né? Muita gente ficou pensando que ia vir um grande anúncio, um anúncio talvez de compra de muitos Boeings pelas companhias asiáticas, pelas companhias da China principalmente, um acordo de terras raras. Esses acordos podem ser anunciados ainda na noite de hoje aqui no Brasil, já amanhã de sexta-feira por lá, que é justamente o último encontro, né, que o Trump vai ter, a última agenda que ele tem na China antes de começar a voltar para Washington.
2: Exatamente, Frumento. É uma dúvida, né, que já se tinha na decolagem do Trump, né, se algum acordo, alguma coisa prática vai ser fechada entre as duas superpotências, ou se vai ser apenas uma forma de, entre aspas, né, confraternização entre os dois líderes. Por enquanto, nada foi fechado, nenhum acordo formal foi fechado. É claro que você tem reuniões que não ficam exatamente ali entre Trump e Xi Jinping, envolvendo empresários dos dois países. Imagina que o Elon Musk foi no avião, no Air Force One, junto com o Trump. Então, é evidente que ele está lá para fechar também algum tipo de parceria, algum tipo de negócio. A Tesla é forte também na China. Mas, de qualquer forma, isso não envolve diretamente os dois governos, né? Você tem reuniões bilaterais que são realizadas envolvendo empresários, ministros, né? Mas até agora nenhum acordo oficial de grande porte foi anunciado entre China e Estados Unidos, apenas uma reunião que foi realizada e outras reuniões com relacionamento. E aparentemente essa relação agora é uma relação de tranquilidade.
1: Ô Barão, uma pergunta muito importante de natureza internacional, por óbvio também. E o São Paulo Futebol Clube?
2: Ah, Andreasa, sabe que esse assunto é um assunto que está pegando muito aqui em Nova York. A Times Square ontem, inclusive, foi pichada, né? Escreveram ali fora a diretoria incompetente. Foi um negócio feito pela torcida São Paulina aqui em Nova York. O Roger Guedes já caiu, a diretoria permanece, né? Inclusive o Rafinha, que jogou no meu clube, no seu clube e tudo mais. Mas é aquela história, né? A diretoria de São Paulo está com um projeto importante esse ano, que é levar o time para a segunda divisão. Os caras estão caminhando firme e forte nesse objetivo, com, quem sabe, sucesso no final do ano. Vamos ver o que vai acontecer.
0: Barão, 21 anos de...
1: Nunca cairá.
2: Tomara.
0: Ô, Barão, agora, antes de te liberar, 21 anos de Band News FM, na próxima quarta-feira, é 21 anos de Barão também, né? Por aqui.
2: É, 21 anos de Barão. Na verdade, eu cheguei um pouco antes da rádio pro ar, né? A gente participou de todo o processo de criação da rádio em algumas capitais do Brasil. Também a gente foi treinar o pessoal antes do pessoal ir pro ar. Enfim, a rádio tem muito dessa minha história profissional de vida, né? É um privilégio estar há tanto tempo aqui na Band News FM. E, rapaz, vamos ficar um pouco mais de tempo por aqui, né? Esse é o... É o mesmo a distância, né? O grande barato. A Band News FM mudou muito ao longo dos últimos tempos, né? Mas é sempre mudanças positivas, cada vez mais com interação e com imagem, né? Hoje, por exemplo, antes de entrar aqui no ar com vocês, tomei aquele banho para ficar mais cheirosinho.
0: Opa! E eu te perguntei isso.
3: Reação e reação.
0: Eu perguntei isso pro Barão porque hoje tivemos aqui o Codec, né? Fazendo presença. E aí tava perguntando pro Barão se ele sente saudade do Codec ou não. Codec, para todo mundo saber, é justamente essa conexão que a gente tem.
1: Explica o que é o Codec.
0: Exatamente, isso. O Codec aqui em São Paulo é essa conexão que a gente tem com as outras praças, praças essas implantadas por Eduardo Barão e que mantém esse sistema pro áudio ali do Andreasa, do Ivan chegarem aqui para São Paulo e depois para todo o Brasil. E já descobrimos também de onde veio a música, que a vinheta do Barão tá um pouquinho mais alongada em Brasília. Mas tudo faz parte.
3: Do Codec, eu não sei se ele tem saudade, mas de um comunicador, hein, Barão? Um beijo pra você, tá?
2: Isso aqui antes é tudo não tinha culpa do comunicador, Barão. Rapaz. Antes era assim, era no dando tchauzinho, batendo palma, gritando. Então essa história mudou muito, né? Ao longo desse tempo todo. Mas é muito legal acompanhar todas as mudanças. É sempre bem-vindas aqui na Band News.
0: Valeu, Barão. Obrigadão. Até uma próxima.
1: Um beijo.
2: Até uma próxima. Beijo. Valeu.
0: Bom, aproveitando que a gente fala aí dos 21 anos da Band News FM, se você tem outras curiosidades sobre a rádio, né, no nosso Instagram, nas nossas redes sociais, a gente tá fazendo uma série aí de bastidores aqui da Band News FM para você conhecer mais de codec, também das mímicas feitas por aqui, do comunicador do Ivan. Aí em Brasília também a gente pode fazer, hein, Ivan? Será que tem alguma mímica diferente daqui de São Paulo?
3: Eu não consigo fazer mímica, porque eu olho pra paisagem, né? Minha mímica aqui é de costas, né? Mas não precisa, não. Mas um comunicador, eu sinto falta de um comunicador, Frumento. A redação que deve também, né? Sentir uma falta danada
0: deve
3: de um comunicador.
0: Deve sim, sente.
3: Eles amam
0: eles um devem comunicador. Mesmo. Devem sentir uma falta desse comunicador. Enfim, 3h50 pelo horário de Brasília, a gente abre espaço para as notícias da sua cidade e da sua região.
4: 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Tem ocorrência na Rua das Juntas Provisórias, sentido centro, nos primeiros 500 metros, o cruzamento com a Rua do Grito. Deixa agora 2 quilômetros congestionados para quem se aproxima pela rodovia Anchieta, 1 quilômetro para quem se aproxima pela Tancredo Neves. São os 500 metros finais da Tancredo Neves somente comprometidos. Tancredo, portanto, melhor opção para essa aproximação. Mas para quem já está na rodovia Anchieta, vale sair por vias laterais, inclusive alcançando a Estrada das Lágrimas, acesso mais tranquilo agora. 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
6: Hoje tem jogo, valendo vaga nas oitavas de final da Copa do Brasil. A partir das 7h20 da noite, Corinthians e Barra de Santa Catarina. A narração é do Anderson Gonçalves. 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
4: O Corinthians enfrenta hoje o Barra de Santa Catarina às 19h30 na Neoquímica Arena pelo jogo de volta da quinta fase da Copa do Brasil. No jogo de ida, o Timão venceu por 1-0 e por isso precisa apenas de um empate para avançar para as oitavas de final da competição. O técnico Fernando Diniz está no comando do Timão há 10 jogos, com 6 vitórias, 3 empates e só uma derrota. As vitórias foram contra o Platense Santa Fé, Barra, Vasco, Penharol e São Paulo. Os empates foram contra o Palmeiras, Vitória e Santa Fé, e a derrota foi para o Mirassol. Com os resultados, o técnico Diniz alcançou 70% de aproveitamento em seus 10 primeiros jogos pelo Timão. Corinthians está invicto, atuando em casa desde que Diniz assumiu a equipe. Em 5 partidas da Neoquímica Arena, o treinador soma 4 vitórias e um empate, que dá um aproveitamento de quase 87%. 10 equipes já estão classificadas para as oitavas de final da Copa do Brasil. Atlético Mineiro, Cruzeiro, Fluminense, Internacional, Juventude, Mirassol, Palmeiras, Remo, Santos e Vasco. Dito tudo isso, eu diria, eu quero é mais.
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8: -25 graus a temperatura em São Paulo neste momento. Os termômetros devem entrar em declínio a partir de agora. A gente tem uma... as noites que ainda continuam mais geladas em São Paulo, a temperatura mínima prevista de 12 graus, isso no período da madrugada. O sol aparece entre nuvens na cidade de São Paulo e a gente tem a questão do tempo mais seco já na capital, por conta aí da ausência de chuva dos últimos dias, a chuva que deve voltar lá pro fim de semana. Claro que a gente vai acompanhando e atualizando aqui na Band News FM. 3 horas 57 minutos, atenção rede.
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9: 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Tipo vara de família separados.

0: Pra fechar, tem método desta quinta-feira. O que, que nós estamos ouvindo, em quem escolheu esta belíssima canção ao vivo, Ivan Brandão?
1: Tô escolhendo da sua palavra.
0: Isso aí é Galo Cantor. O pessoal do Galo Cantor cantando Vara de Família. Que tem gente dizendo que vai dançar separado, porque, enfim, né?
1: Interpretem como quiser. Mas esse samba é muito legal, ouçam também. Pra gente ir embora, encerrar. Pra cima, né? A gente gosta de entregar pra cima, né?
0: Ivan Brandão, depois eu tenho que te contar pro Fomento também. Mas aí tem que ser na mesa do bar, uma história minha num samba do Galo Cantor. Lá na quadra da São Clemente, da sua São Clemente, tá? Claro, na minha época de solteiro, há muitos anos. Ô, oh, meu Deus, Galo Cantor. Galo Cantor.
2: Já na Presidente Vargas, essa quadra?
0: Na Presidente Vargas, exatamente lá. Exatamente. Uma história, uma bela história, Eduardo Frumento. Muito obrigado.
1: Bota lá nos bastidores, no Instagram da rádio depois.
0: Não pode, não pode. Muito obrigado, Eduardo Frumento, pela sua participação nesse programa brilhante, como sempre, tá? Um abraço.
2: Eu
0: amanhã
2: agradeço.
0: Tem
2: até
0: mais. Amanhã, Michele Trombelli volta, é isso?
2: Volta sim.
0: É isso. Um beijo. Valeu, Brandão.
1: Beijo.
2: Vem aí o Entre Som, Nós, na Band News FM, com Renan Suquevicius e também com Adriana Araújo.
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7: No horário de Brasília, 4 horas.
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8: Olá, boa tarde para você. Pode chegar, você já tá entre nós. Seguimos juntos pelas próximas 2 horas com muita informação. A primeira hora falando pro Brasil inteirinho com as notícias do nosso país e do mundo. E a segunda hora, como vocês sabem, conectados aqui com o público de São Paulo. Mas quem está assistindo ao Entre Nós pelo YouTube, nossa live no YouTube, segue juntinho com a gente então às 6 em ponto, que você vai ficar bem acompanhado, inclusive em breve, com novidades nessa transmissão aqui do Entre Nós, de toda a programação da Rádio Band News FM. Não é isso, Renan Suquevicius? Boa tarde.
7: É isso, Adriana. Boa tarde para você, para os nossos ouvintes, a nossa transmissão por imagens. Você já pode acompanhar a nossa transmissão no nosso YouTube, também no aplicativo Band Play. A partir do dia 20 estaremos também no canal 131 do serviço da LG, que você consegue acompanhar ali a Fast TV em vários canais, mas você vai com certeza travar ali o seu controle remoto na Band News FM, que vai estar por lá também com imagens. Você pode participar da nossa programação. A gente está com imagens no ar, mas continua a Band News FM de sempre, viu? Participe aqui da nossa programação. Você ajuda a gente a construir o noticiário pelo número 11999-592.
8: Sim, é isso. Trava aqui com a gente, trava aqui no Entre Nós. Está no trânsito, espero que não esteja travado. Espero que seu caminho esteja bom. Mas se tiver, vai mandando informações para a gente, por onde você anda, o que você está vendo. Compartilhe a sua informação com a gente. Se está em casa, está assistindo pelo computador ou em breve vai poder assistir pelo novo canal 131, você também pode participar. O WhatsApp sempre aberto. A gente vai ficar de olho nas suas mensagens aqui. Antes da gente seguir para o nosso primeiro giro de notícias, claro, a gente vai dar o principal destaque hoje aqui no Entre Nós, é na investigação da Polícia Federal envolvendo a família Vorcaro e também desdobramentos aí que envolvem a família Bolsonaro. A família Vorcaro, não só mais Daniel Vorcaro e seus aliados, mas a família, porque hoje foi preso o pai de Daniel Vorcaro, Henrique Vorcaro, em Belo Horizonte, numa nova fase da operação de investigação desse escândalo do Banco Master. Inclusive, nesse novo desdobramento, a Polícia Federal diz que havia milícias, braços equivalentes a milícias, chamados de A Turma e Os Meninos, que seria uma milícia digital, uma milícia tecnológica para invadir sistemas, para divulgar informações que interessavam ao Grupo Master, e uma milícia de coação, de pressão, uma milícia que tem, inclusive, de acordo com a investigação, envolvimento de criminosos e de pessoas do jogo do bicho no Rio de Janeiro. Daqui a pouquinho a gente vai trazer mais detalhes sobre esse assunto, que é o principal do dia, assim como vamos trazer também os desdobramentos políticos depois da denúncia que trouxemos aqui, as repercussões ontem, de envolvimento de Flávio Bolsonaro, senador pré-candidato à presidência da República, com Daniel Vorcaro, uma vez que ele admitiu que recebeu uma fortuna, 61 milhões de reais, que seriam destinados ao filme de Jair Bolsonaro. Daqui a pouquinho a gente traz mais detalhes então dessa história, mas para que nesse momento você já fique informado sobre diversos temas, vamos ao nosso giro, Renan.
7: Sobe para 2 o número de mortos na explosão que atingiu dezenas de casas no bairro do Jaguaré, na zona oeste de São Paulo. Um morador que estava internado em estado grave no Hospital Regional de Osasco acabou não resistindo hoje. A tragédia aconteceu na última segunda-feira.
8: O dono da página Choquei, Rafael Souza Oliveira, e os funkeiros Pose do Rodo e Rian SP, presos na operação Narcofluxo da Polícia Federal, já estão fora da cadeia depois de conseguir a liberdade junto à justiça. Os três são investigados por lavagem de dinheiro e envolvimento com facções criminosas.
7: Documentos obtidos pelo jornal Folha de São Paulo apontam que a empresa Unilever foi a primeira a fazer denúncias à Anvisa e à Secretaria Nacional do Consumidor sobre a concorrente IP. Em outubro, a empresa disse ter identificado uma contaminação microbiológica em lotes do lava-roupas líquido. Amanhã, a Agência Nacional de Vigilância Sanitária vai decidir se mantém a venda dos produtos de limpeza suspensa.
8: O técnico Dorival Júnior é o mais cotado para assumir o comando do São Paulo. O treinador é o alvo principal da diretoria do Tricolor Paulista depois da demissão de Roger Machado após a eliminação na Copa do Brasil.
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7: A FIFA anuncia a cantora Madonna entre as atrações do intervalo da final da Copa do Mundo no dia 19 de julho em Nova Jersey, nos Estados Unidos. A cantora colombiana Shakira e o grupo sul-coreano BTS também vão se apresentar no MetLife Stadium.

0: Agora são 4h06. Agora sim, então, a gente segue para tratar do principal assunto de hoje, que são as investigações da Polícia Federal em torno da família de Daniel Vorcaro. Hoje foi preso o pai dele, Henrique Vorcaro, e segundo a Polícia Federal, ele era mandante, operador, né, e também beneficiário de um esquema de fraude financeira e lavagem de dinheiro envolvendo o Banco Master. Quem chega ao vivo com as informações para a gente, direto de Belo Horizonte, onde o pai de Daniel Vorcaro foi preso, é a Gabriela Oliveira. Boa tarde para você, Gabriela. E há outros mandados de prisão que também foram cumpridos, né?
1: Exatamente, Adriana. Boa tarde para você também, para o Renan, todos que nos acompanham por aqui no Entre Nós. Henrique Vorcaro, pai de Daniel Vorcaro, né, banqueiro do Banco Master, foi levado agora à tarde da sede da Polícia Federal aqui em Belo Horizonte para o Instituto Médico Legal, onde ele passou por exame de corpo de delito. Ele foi preso na manhã de hoje em Nova Lima, na Grande BH, suspeito de envolvimento com uma organização criminosa investigada pela Polícia Federal que atuaria em invasões de sistema, obtenção de dados sigilosos, monitoramento ilegal e ataques virtuais. Segundo a investigação, o grupo seria dividido em dois núcleos. A turma, responsável por ações de intimidação, coerção e obtenção de informações, e os meninos, formado por operações com perfil hacker voltados a ataques cibernéticos e invasões de sistemas. Ainda de acordo com a Polícia Federal, Henrique Vorcaro é apontado como responsável por repasses financeiros que teriam financiado as ações do grupo, com movimentações estimadas em cerca de R$400 mil. Ele também é citado na investigação como parte do núcleo de apoio financeiro da organização. Henrique deve passar por audiência de custódia, que vai decidir se ele permanece preso ou responde em liberdade. A defesa afirma que a prisão é grave e desnecessária, Adriana.
0: Gabriela, só para ficar claro aqui para o nosso ouvinte, para o nosso... para quem está acompanhando a gente também por imagens, para o nosso telespectador, é que essa ação, essa atuação de Henrique Vorcaro, nós não estamos falando de uma investigação de fatos lá do passado. De acordo com o relatório da Polícia Federal, essas ações, tanto do ponto de vista da milícia digital, quanto da milícia que extorquia, que coagia, que pressionava, inclusive com vínculos, suspeita de vínculo com o Jogo do Bicho no Rio de Janeiro e com milicianos do Rio, são de ações que continuaram acontecendo já depois de iniciada todas as investigações do escândalo do Master envolvendo Daniel Vorcaro, né?
1: Exatamente isso, Adriana. Hoje foi um desdobramento, né, onde foi preso aí Henrique Vorcaro, que é o pai, né, de Daniel Vorcaro, e ele segue aqui à disposição da justiça. A gente segue acompanhando este assunto.
0: Obrigada, viu, Gabriela, pelas suas informações. A gente vai seguir agora para falar da conexão, né, do escândalo, da denúncia de ontem em relação a Flávio Bolsonaro. Mas antes de acionar a nossa reportagem, eu acho que tem uma palavra que hoje é o que define o que está acontecendo diante dessas denúncias. A palavra é contradição. Então, eu vou citar aqui três momentos muito relevantes para entender o que está acontecendo. Versão Flávio Bolsonaro, quarta de manhã, ontem. Quando foi questionado se tinha dinheiro de Daniel Vorcaro no filme para promover a história de Jair Bolsonaro, a resposta foi: uma gargalhada, é mentira. Versão Flávio Bolsonaro de ontem à tarde, que nós trouxemos aqui ao vivo para vocês no Entre Nós. É verdade, mas está tudo certo. Dinheiro privado para financiar um filme privado, inclusive com contrato. Versão de um aliado que fez parte do governo Jair Bolsonaro no governo que acabou. Mário Frias, deputado federal, não tem um único centavo de dinheiro do Daniel Vorcaro no filme para promover Jair Bolsonaro. Então, essa contradição é uma contradição que não é uma acusação do governo, de inimigos políticos ou da Polícia Federal. É uma contradição colocada pelo Flávio Bolsonaro e seu aliado Mário Frias. Então, é muito simples. Se o senador Flávio Bolsonaro quiser esclarecer a situação, uma vez que é um candidato, de acordo com as pesquisas, um candidato à presidência da República com boas chances de chegar ao segundo turno, é muito simples esclarecer a questão. Responde a pergunta: cadê o dinheiro? Basta responder a pergunta: cadê cada centavo de Daniel Vorcaro colocado segundo Flávio Bolsonaro no filme, segundo Mário Frias, não foi nada para o filme. É só rastrear centavo a centavo para saber no bolso de quem, na conta de quem o dinheiro foi parar. E essa contradição está esclarecida caso queiram abrir as contas.
2: Bom, vamos então a Brasília saber repercussão, né, esse dia depois do vazamento dessa informação, da divulgação por meio do site The Intercept Brasil, dessa cobrança que Flávio Bolsonaro fez a Daniel Vorcaro por pagamento desse filme sobre a história de Jair Bolsonaro. Caian Messina está lá na Capital Federal e traz para a gente detalhes dessa repercussão. Oi, Caian, boa tarde.
3: Oi, Renan, boa tarde a você, boa tarde, Adriana, boa tarde a todos. Hoje, falando ao vivo aqui do Senado da República, agora bem mais tranquilo, né? Depois de um dia de muitas reviravoltas e de contradições, como bem frisou a Adriana. Hoje de manhã e ao longo de todo o dia, haverá uma série de reuniões, principalmente no QG da pré-campanha de Flávio Bolsonaro, também no comando, né, na sede do PL Nacional, partido do presidenciável, né, do pré-presidenciável, que está realmente acompanhando também, para e passo, toda essa situação. São reuniões de contenções de danos, segundo me disseram aqui parlamentares próximos ao senador. Eles querem tentar primeiro, né, avaliar o cenário, saber exatamente que tipo de reação pode ser feita, mas tudo esbarra em um grande mistério. Ninguém sabe até agora até que ponto e o que tem a Polícia Federal a respeito das investigações que podem aí engolfar Flávio Bolsonaro. Há uma preocupação realmente muito grande em relação a possíveis novos desdobramentos desse caso, até porque a gente está falando de muito dinheiro. Segundo a própria Polícia Federal já identificou, seriam pelo menos 61 milhões de reais que teriam sido repassados ao filme Dark Horse, né, que significa em português Azarão, esse filme aí sobre a vida de Jair Bolsonaro. Então, esses 61 milhões já teriam sido pagos, segundo a Polícia Federal, de um total de mais de 100 milhões, que só não foram, então, repassados porque houve realmente toda a situação envolvendo Daniel Vorcaro. Então, o que os investigadores querem saber agora é justamente essa a pergunta que fez a Adriana agora há pouco. Para onde foi esse dinheiro? Porque há uma contradição realmente que é patente, né? O próprio produtor executivo da obra, Mário Frias, disse que não recebeu dinheiro de Vorcaro. A Go Up, que é a empresa, né, que é a produtora do filme, também afirmou que não houve nenhum centavo de recurso de Daniel Vorcaro ou de empresas ligadas a ele também na obra, embora o próprio Flávio Bolsonaro tenha afirmado que havia um contrato, e onde está esse contrato, ninguém sabe. Uma das suspeitas que a Polícia Federal realmente está atrás diz respeito a uma empresa que se chama Entre Produções, e essa empresa ela teria repassado parte dos recursos de Vorcaro a um fundo que é sediado no Texas, o fundo que se chama Heaven Gate. Esse Heaven Gate, segundo os investigadores estão apurando, ele poderia ser ligado ao outro filho de Jair Bolsonaro, o ex-deputado federal Eduardo Bolsonaro, que também reside no Texas. Ainda não há realmente nenhum tipo de detalhe, né, se houve um repasse muito grande, quanto que esse repasse foi feito, né, exatamente quando, de quanto, mas é uma das linhas de investigação da Polícia Federal de que parte desse recurso que teria sido repassado por Vorcaro supostamente para o filme Dark Horse teria ido parar na mão de Eduardo Bolsonaro para tentar manter, então, né, o custo de vida e a situação de Eduardo Bolsonaro, que segue nos Estados Unidos.
0: O Caian, só para a gente concluir, a Polícia Federal está investigando todo esse caminho do dinheiro para descobrir, enfim, afinal de contas, quem pagou quem, mas ontem, na manifestação que nós trouxemos aqui no Entre Nós, o senador Flávio Bolsonaro, pré-candidato à presidência, ele, de forma até tranquila, diante da gravidade da denúncia, falou que está tudo normal e citou, inclusive, um ponto que é relevante, tem contrato. Então, tem contrato? Está fácil começar a apresentar o contrato os comprovantes de transferência, as datas em que essas transferências foram feitas, os valores, para conta de quem. Então, se o interesse for esclarecer, e esse é o meu ponto, tá simples mostrar esse contrato. Agora, quando em vez de mostrar o contrato e os comprovantes bancários, o que a gente vê é essa contradição que eu destaquei aí, agora é o que a gente vê como o assunto, né, que entre os próprios aliados, entre Flávio e os aliados, agora a contradição é o que se sobressai, aí fica difícil entender se está tudo certo mesmo, se o contrato é tão privado e tão idôneo como foi dito. E o outro ponto é o desdobramento político dentro aí do Congresso, reações diversas, né? Aliados tentando minimizar, mas ao mesmo tempo sabendo que isso tem um custo eleitoral e pedindo esclarecimentos, mas sem atacar diretamente, mas é todo mundo medindo a consequência política que isso vai ter, né?
3: Ah, sem dúvida, né? E é isso. Se existe um contrato, cadê o contrato? É só mostrar esse contrato. E o que realmente está causando estranheza, né, na Polícia Federal é que é essa triangulação do recurso, né? Então, por exemplo, se o Vorcaro quisesse realmente investir no filme, né, sobre a vida de Jair Bolsonaro, como disse Flávio, era só o Vorcaro repassar dinheiro, né? Então sairia lá o dinheiro do Vorcaro e iria o dinheiro para o Go Up, que é a empresa que faz realmente a produção da obra nos Estados Unidos. Mas não. O que os investigadores identificaram é uma triangulação. Saiu dinheiro de fundos ligados ao Vorcaro, não diretamente da pessoa física Vorcaro. Esses recursos passaram por uma outra empresa, essa outra empresa passou por um outro fundo, depois essa outra empresa passou, então, por um outro fundo e aí chegou nos Estados Unidos. Então, um mecanismo clássico de lavagem de dinheiro, de ocultação de recursos, e isso tudo ainda está sendo investigado pela PF.
0: Obrigada, viu, Caian, pelas suas informações. Qualquer novidade, é só acionar, gente. Prioridade total para esse assunto.
2: Seguimos por aqui ainda com repercussões, posicionamentos de políticos, enfim, pessoas que têm comentado a informação divulgada ontem e que está sendo repercutida lá em Brasília. O ex-ministro da Fazenda e pré-candidato ao governo de São Paulo pelo PT, Fernando Haddad, diz que a família Bolsonaro e o caso Master são um caso só. Vamos ouvir.
4: O que vocês vão perceber é que não existe uma possível relação entre os Bolsonaro e o Master. É uma coisa só. O Daniel Vorcaro, ele foi autorizado a operar pelo presidente do BC, indicado pelo Jair Bolsonaro. Jair Bolsonaro recebeu doação de campanha, né? Do Daniel Vorcaro. O Tarcísio de Freitas recebeu doação de campanha do Daniel Vorcaro. Você tem o ministro da Casa Civil, tem relação com o Daniel Vorcaro. O ministro da Secom do Bolsonaro tem relação com o Daniel Vorcaro. A ministra da SRI do Jair Bolsonaro tem relação com o Daniel Vorcaro. Pô, tem focinho de porco, rabo de porco, orelha de porco, do que vocês estão falando? Vorcaro, ele é o rebento do governo Bolsonaro.
0: Bom, e a gente já vai trazer agora a reação do governador de São Paulo, Tarcísio de Freitas. Numa primeira tentativa dos jornalistas, Tarcísio de Freitas desconversou, disse que esse assunto não era pauta, quando ele estava numa agenda aqui do estado de São Paulo. Mas depois ele comentou o assunto. O governador, que também é candidato à reeleição, disse que o áudio preocupa, mas defendeu o senador Flávio Bolsonaro, pré-candidato à presidência pelo PL. Vamos ouvir.
5: Olha, é uma questão que preocupa, que precisa ser esclarecida, porque hoje esse escândalo do Master está no centro das atenções de todos os brasileiros. O brasileiro não tolera mais a corrupção, o brasileiro está cansado. A gente vive um período muito difícil no Brasil, um período onde as coisas não andaram, onde se gastou demais, taxa de juros lá em cima, as pessoas endividadas, as pessoas sem esperança e tomados aí por crises éticas, por crises institucionais, isso é muito ruim. O Flávio imediatamente procurou dar todos os esclarecimentos, entrou em campo, falou do que se tratava e eu acho que ele precisa continuar dando esclarecimentos à medida que as perguntas forem aparecendo, que é fundamental que todo mundo tenha segurança na relação ou no que aconteceu e ele possa continuar fazendo o que ele fez ontem. Deu a cara a tapa, foi lá, falou, se pronunciou e procurou explicar o que aconteceu. Eu acho que existe um cansaço já com o PT muito grande, uma fadiga de material, uma incapacidade de vender esperança. As pessoas estão meio sem perspectiva, elas não estão vendo como é que a minha vida vai melhorar. A gente tem uma série de problemas, isso está sendo discutido, tem um cansaço da população, então por isso que eu acho que não atrapalha a candidatura do Flávio.
2: Para o ex-governador de Goiás e pré-candidato à presidência da República pelo PSD, o Caiado, o foco da direita deve ser derrotar o PT nas eleições de outubro.
6: O que nós precisamos, mais do que nunca, é fazer com que a centro-direita brasileira não se divida, não rompa essa unidade, para que possamos, aí sim, aquilo que é o fundamental, derrotar o PT e o Lula nas urnas no segundo turno. Este é o compromisso que nós temos. Falhas de ordem pessoal devam ser tratadas por cada um que venha amanhã ser denunciado. Mas o objetivo principal é não mudar o foco. O foco é derrotar o Lula. E, sem dúvida nenhuma, é isso que a maioria da população brasileira espera de um pré-candidato à presidência da República.
0: Bom, a fala, a manifestação de Ronaldo Caiado, pré-candidato, é bastante diferente da manifestação do pré-candidato Romeu Zema, que a gente trouxe ontem. Romeu Zema atacou diretamente Flávio Bolsonaro, disse que era um tapa na cara, a denúncia que surgiu ontem era um tapa na cara do Brasil e imperdoável. Já Caiado diz que é uma falha pessoal, que é a pessoa que deve resolver, e preferiu defender a união da direita. A gente traz agora a fala do presidente Lula, não diretamente sobre a denúncia, mas o presidente participou agora, ele está numa visita a uma fábrica de fertilizantes na Bahia. Mais cedo ele entregou imóveis do programa Minha Casa Minha Vida em Camaçari. E aí, sem citar o senador Flávio Bolsonaro, o presidente acabou dizendo que a verdade tarda, mas não falha. Vamos ouvir.
7: Se tem uma coisa que um político tem que fazer, é olhar nos olhos do povo e permitir que o povo olhe no olho dele para saber quem está mentindo. E vocês estão vendo na televisão, a verdade ela tarda, mas não falha. Minha mãe dizia, mentira tem perna curta, ela pode causar prejuízo. Vocês viram o que fizeram comigo porque eu não fosse candidato em 2018. Fiquei 580 dias preso. Eles acharam que eu tinha acabado no Brasil. Ele não conhecia o povo da Bahia e eu voltei e sou presidente da República pela terceira vez.
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0: são 4 horas e 24 minutos. Rodrigo Orengo chegando com as repercussões desse caso. Boa tarde para você, Orengo. Já te jogo aqui perguntas de resposta difícil. A primeira delas a gente já colocou, já tratou com o Caian Messina, que é cadê o dinheiro? Né? Se explicar para onde foi o dinheiro, fica mais fácil entender a história. E a outra pergunta que está colocada também ainda sem resposta é a candidatura, a pré-candidatura de Flávio Bolsonaro, depois dessa denúncia e dessas contradições, se sustenta de pé? Como é que está a repercussão política aí?
1: Sabe, Adriana, que essa é a pergunta que muita gente está fazendo aqui em Brasília, né? No cenário político eleitoral. A resposta, conversando com aliados próximos de Flávio Bolsonaro, é que sim, que está, continua, que há unidade, mas a gente sabe que há dificuldades a partir do que aconteceu. E aí eu toco num ponto, Adriana, que ele é importante, e pouca gente enxerga isso nesse momento com um aspecto mais amplo, né? Mas são as negociações regionais, né? Esse é um momento crucial para as negociações de palanques, de chapas, de negociações lá nos estados, né? Esse é um momento de formação de parcerias. E os partidos, quando olham para as eleições, eles olham para perspectivas, para possibilidades, né? Para pesquisas. E todo mundo está esperando agora as próximas pesquisas para saber do impacto. Agora, no entorno, no núcleo duro de Flávio Bolsonaro, a ideia, e pelo menos tentam vender isso, é a unidade, é manter a candidatura, seguir em frente, explicar o que tem que ser explicado, só que tem muitas questões ainda que precisam ser explicadas, principalmente essa, de onde foi parar esse recurso negociado nas conversas. Agora, a gente sabe também que os próximos passos vão ser fundamentais, né? Uma pergunta que muita gente faz também é quais serão as próximas operações, investigações, né? E se há mais mensagens ou não. A primeira coisa que as pessoas, os aliados, falaram ontem foi em surpresa. Eles não sabiam, não tinham conhecimento de contatos. O pré-candidato, o senador, nunca tinha falado sobre isso. Aliás, declarações davam conta do contrário, que não tinha proximidade ou participação, né? Não tinha contato. Então, muitos aliados próximos foram pegos de surpresa, né? E ficaram ali, quando saíram as mensagens, atônitos e buscando, inclusive, uma linha de defesa. A linha de defesa foi dada pelo próprio pré-candidato, que agora é repetida pelos aliados próximos, né? Na centro-direita, o racha ele foi imediato, com a manifestação de Romeu Zema, se distanciando de Flávio Bolsonaro. E é bom lembrar que Romeu Zema era até então cogitado para ser vice de Flávio Bolsonaro, que agora não há nenhuma possibilidade, né? Foi até acusado pelo coordenador da campanha de Flávio Bolsonaro, Rogério Marinho, de ser um oportunista nesse momento, né? Então, a gente sabe que isso mexe diretamente com o cenário eleitoral. A avaliação no governo é que o pré-candidato tem que se explicar, mas isso vai ser usado na campanha política. E agora, é claro, os olhares estão voltados para as alianças e para os próximos passos dessa investigação.
0: E olhares sobre a delação de Daniel Vorcaro, que na verdade parece muito claro que é uma delação seletiva, né? Porque o Ciro Nogueira, vamos lembrar que a gente estava aqui há alguns dias falando da denúncia da mesada de 300 mil a 500 mil para o senador Ciro Nogueira. Não estava na delação, na proposta de delação. Agora, a transferência de milhões para Flávio Bolsonaro ou Eduardo Bolsonaro ou o filme de Bolsonaro, ainda não se sabe, mas também não estava na proposta de delação. Então, também recai uma desconfiança de que Vorcaro está ajudando a enterrar a delação dele, né?
1: É verdade. E há uma pressão enorme para que Vorcaro ele apresente novidades. O que foi apresentado agora, até agora, não foi satisfatório para os investigadores, Polícia Federal, Ministério Público. Há uma avaliação que Daniel Vorcaro não apresenta tudo o que tem ou está apresentando informações que já estavam lá nos celulares. Já

0: que ele possa apresentar uma delação que possa ser acolhida aqui pelos investigadores e, em última análise, pelo relator do caso, André Mendonça.
1: Tá certo. Obrigada, Viorengo. E se Vorcaro quiser, de fato, fechar esse acordo de delação, tem que colocar a memória dele para se lembrar, porque esquecer 61 milhões de reais para um pré-candidato não é algo tão simples. E quem sabe tem outros nomes, inclusive de outros partidos, que ele possa estar se esquecendo, né? Então vai ter que reavivar a memória aí, se quiser, de fato, fechar esse acordo de delação. Obrigada, bom trabalho aí, viu?
0: Bom trabalho, até mais.
1: Tchau, tchau.
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0: Estamos de volta com Entre Nós, agora fazendo contato com Felipe Killing, falando de uma viagem que Donald Trump fez para a China. O presidente americano volta a se reunir na próxima madrugada com o colega chinês Xi Jinping em Pequim. Esse encontro marcado para 12h30, no horário de Brasília, deve ter a tradicional foto da amizade, além de os dois tomarem um chá juntos. Hoje, Donald Trump e Xi Jinping participaram de um jantar, os dois discursaram no começo do banquete e defenderam uma maior cooperação entre Estados Unidos e China. E aí na Europa, hein, Felipe Killing, como é que bateu essa viagem, essa foto que vai sair logo mais, as conversas que têm acontecido entre os dois? Boa tarde.
1: Tudo bom, Renan? Boa tarde a você, Adriana, e a todos que nos acompanham. Os europeus estão olhando de perto para esse encontro, porque a Europa sabe que as alianças históricas já não são mais importantes para os Estados Unidos como eram antes. O governo de Trump já deixou isso muito claro. E há diversas questões que serão tratadas entre Estados Unidos e China que podem envolver diretamente ou indiretamente a Europa. A Europa está tentando se recolocar nesse mundo em constante mudança, um mundo que mostra que as superpotências estão conversando entre si, que aquele multilateralismo já não existe mais, só que a Europa ela não é líder em nenhum dos segmentos que hoje são importantes para a economia. Não é líder no refino de minerais raros, a Europa não é líder em inteligência artificial, a Europa não tem o poder bélico de Rússia, de China e dos Estados Unidos e depende tanto de americanos como de chineses. Depende da China no comércio. Os chineses são os principais parceiros comerciais da Europa. Mas há uma divergência de ideologia. Com os Estados Unidos existe uma aproximação histórica que é muito relevante e importante, mas há também uma dependência militar. Os europeus dependem da segurança dos Estados Unidos. O Trump já fazendo sinalizações de que a Europa precisa começar a investir mais em defesa, falou que vai retirar soldados

0: alemães da Alemanha e no comércio aplicou tarifas contra produtos europeus e recentemente aumentou as tarifas quando o assunto são carros exportados da Europa para os Estados Unidos. Então, os europeus estão de olho e sabendo que eles precisam tomar atitudes para se reposicionar nesse mundo em constantes mudanças e vendo que diversas questões que serão tratadas, estão sendo tratadas na China pelos Estados Unidos, não, nem sequer foram conversadas com aliados europeus.
1: É, e o Renan citava aí o chá da amizade, não sei se é o chá da amizade, mas tem ameaças nas entrelinhas. Se você não respeitar aqui o meu território, não considerar Taiwan um território chinês, a amizade não vai ser tão fácil assim. Então tem nas entrelinhas da relação Trump e Xi Jinping, embora na foto pareça que estão firmando avanços comerciais, firmando pactos comerciais, mas nas entrelinhas tem uma situação aí bastante delicada, né?
0: Exatamente. O Trump ele está numa posição frágil depois do que aconteceu com o Irã, né? Então a guerra não está resolvida. Ele pede para a China ver se faz algum tipo de influência para reabrir o Estreito de Hormuz. Em relação a Taiwan, Pequim, né, de uma forma até que não é muito comum, fez um anúncio direto falando que se a situação de Taiwan não for bem trabalhada, pode levar a relação entre Estados Unidos e China para um lugar perigoso e possivelmente um conflito. Os Estados Unidos têm uma parceria histórica com Taiwan. Taiwan tem também muitos minerais raros que são importantes na produção de diversos equipamentos eletrônicos e os Estados Unidos dependem disso. E também tem um pacote que falta só o Trump assinar de 14 bilhões de dólares em armamentos. E a China deixou claro nessa visita de Trump que é contra esse pacote para armar Taiwan.
1: Obrigada, viu, Kirin, pelas informações. Inclusive, no mesmo momento em que estavam juntos Xi Jinping e Trump, Taiwan estava justamente se pronunciando, agradecendo o apoio dos Estados Unidos, o apoio histórico. Então, é mais um elemento dessa visita de Trump à China. Até mais. Até o Jornal da Band.
0: Valeu, até.
1: Tchau.
2: 4h36 no horário de Brasília.

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1: Eu vim te falando de dificuldades agora na Castelo, uma lentidão na altura do quilômetro 54, na altura de, no acesso a São Roque, interditando todas as faixas devido à queda de material de sucata, material reciclável ali na pista. Tá difícil passar por ali na direção do interior do estado. Quem nos acompanha pelas redes sociais, por imagens, no YouTube, consegue observar, né, um caminhão que estava levando ali esse material, acabou tombando esse material na pista, tem carros da concessionária e o trânsito represado neste momento. A informação chegou primeiro aqui com um ouvinte da Band News FM, dessa carga que caiu interditando totalmente a pista agora entre os quilômetros 55 e 54, diz o nosso ouvinte aqui, é no sentido da capital, tá? Eu falei sentido interior, mas era no sentido da capital. Atenção, turma aí que está se deslocando na Castelo.
2: Conrado, Vanessa, vários ouvintes mandaram mensagens alertando a gente para essa situação na Castelo Branco e realmente tudo parado. As imagens mostram aí a pista sentido
1: São Paulo.
2: Sentido capital, então tudo parado. Obrigada, viu?
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1: Uma força-tarefa liderada pela Receita Federal em andamento hoje visa desarticular um esquema de sonegação de impostos de mais de 2 bilhões e meio de reais. Os agentes cumprem mandados de busca e apreensão em 14 cidades aqui do estado. Durante a operação foram identificados três grandes grupos empresariais diferentes que juntos representam uma fatia considerável do mercado de plástico do estado. Eles teriam se utilizado de pelo menos 60 empresas de fachada criadas para gerar créditos tributários falsos por meio da emissão de notas fiscais inidôneas. O esquema bilionário blindava os destinatários reais favorecidos, né, que se aproveitavam desses créditos para a redução artificial do pagamento dos tributos estaduais e também federais. Estão sendo cumpridos 46 mandados de busca e apreensão em casas, empresas e também escritórios ligados aos investigados. As diligências acontecem simultaneamente em 14 cidades diferentes: Arujá, Barueri, Bertioga, Caieiras, Cotia, Franco da Rocha, Guarulhos, Itapevi, Itupeva, Jundiaí, Santana de Parnaíba, São Bernardo do Campo, Sertãozinho, além da capital.
2: E a gente fala agora de uma outra operação da Polícia Civil contra um bando especializado em roubo e receptação de correntes de ouro. 9 pessoas foram presas. A quadrilha atuava na região central da capital paulista. Segundo a Secretaria da Segurança Pública, outros 7 investigados já estavam detidos por envolvimento em crimes semelhantes. Durante a ação de hoje, os policiais civis apreenderam correntes de ouro, aparelhos celulares e outros objetos de interesse para o avanço das investigações. A Operação Eldorado continua para encontrar os demais investigados e aprofundar essas investigações.
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1: Algumas nuvens no céu da cidade de São Paulo, mas o sol ainda pode ser visto já se pondo no horizonte da capital. 23, 24 graus a temperatura nesse momento e a umidade relativa do ar está baixa, abaixo dos 50% em toda a cidade. 53% agora na Sé, 42% aqui na região do Morumbi, mas para o leste da cidade, 42% em Itaquera. O tempo continua bastante seco, pelo menos até amanhã, sexta-feira. A gente ainda deve começar o dia com algumas nuvens, mínima de 15, e a máxima não passa dos 21 graus, não vai fazer tanto calor amanhã, não. O sábado começa com muitas nuvens e até possibilidade de chuvisco durante a madrugada, durante o dia. O sol aparece, a temperatura se aproxima dos 24 graus. A chuva deve retornar principalmente entre a tarde e a noite, variando de fraca a moderada intensidade. Daqui a pouco a Josélia Pegorim, meteorologista da Climatempo, vai estar entre nós para falar da previsão em detalhes. 4h42. 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
1: Quatro horas 44 minutos no horário de Brasília. Dados do IBGE apontam que a taxa de desemprego no Brasil ficou em 6% no primeiro trimestre desse ano. O resultado é o menor para o período desde o início da série histórica, em 2012.
2: Um novo levantamento da Fiocruz indica alta no número de casos de problemas respiratórios em todo o país em menores de 2 anos. A entidade ressalta que a vacina contra a gripe já está disponível gratuitamente nos postos de saúde para crianças de até 6 anos de idade.
1: O Instituto Nacional de Meteorologia mantém para hoje um alerta de fortes chuvas em mais de 40 cidades da Paraíba, incluindo a capital João Pessoa. A possibilidade de falta de energia elétrica por causa dos temporais e também formação de alagamentos.
2: 3 pessoas morrem e 4 ficam feridas em um grave acidente com um caminhão em Amparo, no distrito de Nova Friburgo, na região serrana do Rio de Janeiro. O acidente aconteceu hoje de manhã, quando um caminhão desgovernado atingiu 2 carros e uma pedestre antes de bater em uma igreja.
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1: O técnico Carlo Ancelotti vai comandar a seleção brasileira até a Copa do Mundo de 2030. A CBF anunciou hoje a renovação de contrato com o treinador italiano. Carletto é o comandante do Brasil desde maio do ano passado. No anúncio oficial, o técnico agradeceu a confiança da Confederação Brasileira de Futebol. Vamos acompanhar.
12: Há um ano, Estamos trabalhando para levar a seleção brasileira de volta ao topo do mundo. Mas a CBF e eu queremos mais. Mais vitória, mais tempo, mais trabalho. Estamos muito felizes em anunciar que continuaremos juntos para mais 4 anos. Vamos juntos até a Copa do Mundo de 2030.
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2: Feito o convite. Então, quarta-feira que vem, você já começa a encontrar a gente aí na tela da sua TV também. Vamos trazer uma informação agora que acabou de chegar pra gente. Mais cedo, a gente trouxe aqui a informação de que o presidente Lula, participando de uma visita a uma fábrica de fertilizantes na Bahia, ele falou, não diretamente sobre o caso das denúncias envolvendo Daniel Vorcaro do Banco Master e o pré-candidato Flávio Bolsonaro, tinha dito apenas ali que a verdade tarda, mas não falha. Mas ao final desse evento ele foi questionado, ouviu uma pergunta sendo gritada ali do meio do público e vamos ver a reação do presidente Lula.
14: Eu não vou comentar o caso de polícia, não é meu? Eu não sou policial, eu não sou procurador-geral, o caso dele é de polícia. Você precisa ter algum delegado aqui? Não tem. Então vá na primeira delegacia da Polícia Federal e pergunte como é que vai ser tratado o caso dele. O meu caso é tratado do povo brasileiro. É tratado da Petrobras, tratado do emprego.
2: Portanto, aí agora sim, respondendo diretamente a um questionamento sobre o caso da denúncia contra Flávio Bolsonaro, o presidente disse é caso de polícia.
1: 4h50 no horário de Brasília.

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0: A Polícia Civil de São Paulo prendeu dois procurados pela Justiça durante a Operação Caminhos Seguros, que é voltada ao combate à violência contra crianças e adolescentes. Durante a ação, foram cumpridos 7 mandados de prisão em diferentes áreas de Barueri, na Grande São Paulo. Ao final, 2 foragidos foram localizados e presos. Um dos detidos era procurado por uma dívida de pensão alimentícia. O outro tinha contra si um mandado decorrente de condenação definitiva por estupro de vulnerável. A operação foi realizada por policiais civis na delegacia de Barueri com apoio operacional do Grupo de Operações Especiais da delegacia de Carapicuíba. Ao todo, cerca de 30 agentes e 10 viaturas foram mobilizadas aí para essa ação.
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0: Ouvintes da Band News FM ainda falam de lentidão na rodovia Castelo Branco, na direção de São Paulo. Mais cedo houve um tombamento de uma carga de um caminhão que transportava material reciclável, isso na direção da capital paulista, entre os quilômetros 53 e 54, mais cedo um ouvinte falava. E por isso lentidão por ali no caminho, a pista estava toda represada. A gente está tentando confirmar com a concessionária se há detalhes, inclusive se houve feridos, enfim, e que trabalho está sendo feito agora para a liberação desse trecho. Aqui a concessionária informa que a lentidão nesse momento entre os quilômetros 49 e 54 da rodovia Castelo Branco na direção do interior, reflexo de um acidente fora do trecho de concessão. Então atenção aí a turma que está se deslocando, porque pode haver mais de um acidente, ao que parece, porque segundo os nossos ouvintes, o acidente com a interdição é no sentido São Paulo, e a concessionária está falando de lentidão também na direção do interior agora.
2: E no sentido São Paulo, os ouvintes não estão falando de lentidão, os ouvintes estão falando de pista travada, trânsito interrompido. Inclusive, vou trazer aqui o nome do Vitor, que acabou, ó, tem 6 minutinhos, o Vitor mandou 2 fotos e escreveu: Castelo Branco, parada, sentido São Paulo. A galera tá fora dos carros. Mandou foto pra gente dos caminhoneiros ali na pista, do lado de fora dos caminhões, motoristas na lateral da pista, no acostamento, e dizendo que o trânsito foi interrompido no sentido São Paulo. Então, o que a concessionária está dizendo nesse momento é de um acidente no outro sentido que provocaria lentidão. Mas não traz informação nenhuma sobre o sentido capital, né?
0: Não, só no sentido interior esse reflexo de acidente. Ainda falando de rodovias, agora Anchieta, havia problemas do quilômetro 38 até o 40 sentido São Paulo da Via Anchieta, e agora, de acordo com a concessionária, não há mais. Caminho liberado para você que está fazendo a subida de serra pela Via Anchieta, também a descida sem lentidão agora, de acordo com a concessionária. Caso você veja aí alguma dificuldade no seu caminho, nos escreva, se não estiver dirigindo, obviamente, pelo número 11 999 592 100, o WhatsApp da Band News FM, você pode mandar o seu recado aqui para gente.
2: Tem mais participação aqui, Renan. Enquanto a gente falava aqui da Castelo Branco, agora quem fala com a gente é o Emerson. Ele acabou de confirmar a informação que outros ouvintes já tinham passado de Castelo Branco interrompida e mandou uma foto. E aí tem o carro da concessionária, um caminhão guincho, na lateral da pista, e os carros que provavelmente tem ali algum acidente, eles se envolveram, tem carros parados em torno de um caminhão, muitos motociclistas também parados, não dá para ver se há um acidente envolvendo motociclista, mas tem vários motociclistas parados e o caminhão, um guincho ali, um caminhão que pode guinchar um dos carros que estão envolvidos ali, na lateral da pista, realmente, pela foto dele, não tem passagem no sentido capital.
0: Tem mensagem de áudio aqui de um ouvinte, vamos ver se a gente consegue compreender o que ele diz aqui para nós da Castelo.
3: Boa tarde, Band News.
0: Oi.
3: Paulo Francisco, aqui da Castelo Branco. Ela não está, sentido São Paulo, ela não está com tráfego lento, ela simplesmente parou.
0: Não está com tráfego lento, simplesmente
3: carro
0: parou.
3: Desligado, motor desligado.
0: Carro desligado.
3: E ouvindo a Band News, que é o que restou para mim.
0: Bom, vamos tentar ser boa companhia, então, para você que está por aí, torcer para que haja liberação o quanto antes, para que o caminho possa ser feito aí pela rodovia Castelo Branco.
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0: gente vai encerrando essa primeira hora do Entre Nós ouvindo Paulinho da Costa, porque estamos celebrando aqui no Brasil um marco muito importante, de histórico para a música. Percussionista carioca Paulinho da Costa se tornou a primeira pessoa nascida no Brasil a integrar a famosa calçada da fama de Hollywood lá em Los Angeles. A cerimônia foi realizada ontem e Paulinho destacou, né, o carinho dos fãs brasileiros durante esses 60 anos de carreira. Começou ainda criança nas rodas de samba e na bateria da Portela no Rio de Janeiro, uma trajetória com mais de 6.700 gravações. Ele se consagrou aí como um dos artistas mais tocados de todos os tempos, parcerias marcantes, icônicas, com Madonna, Elton John, Michael Jackson. Ele que agora aos 77 anos está aí com esse registro importantíssimo. E tem também, quem tiver curiosidade, acompanhar, tem um documentário na Netflix, The Groove Under the Groove, os sons de Paulinho da Costa, que conta um pouco da trajetória desse artista. Essa música que a gente está ouvindo, que tem um título em inglês, uma tradução bastante sugestiva para esses tempos, que é Amor até o Fim dos Tempos.
1: Vambora? Só uma curiosidade, eu fui buscar aqui quantas estrelas tem na tal famosa calçada da fama. A do Paulinho é a de número 2844. Então, entre quase 3 mil estrelinhas, temos a nossa primeira estrela brasileira na calçada da fama. Beijo pra vocês, obrigada pela primeira hora juntos. Temos a segunda agora falando pra São Paulo e pra quem estiver assistindo ao Entre Nós pela nossa live. E às 7h20 eu chego de volta com a transmissão simultânea do Jornal da Band. Obrigada demais.
0: Até mais.

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1: Olá, boa tarde para você. Nosso segundo boa tarde, nossa segunda hora juntos. Fala comigo, São Paulo. Fala comigo, Renan Suquevicius.
2: E Adriana Araújo, vamos nessa por aqui nos 96,9, frequência da Band News FM, atualizando as notícias da nossa região, sem tirar os olhos do que acontece no Brasil e no mundo.
1: Nosso ouvinte está falando com a gente aqui, sobretudo, de um problema agora na Castelo Branco, sentido capital, trânsito interrompido. Ainda não temos informações da concessionária, mas a gente vai ficar de olho nas mensagens de quem está circulando por ali para a gente trazer novas informações para vocês. Se você está com o trânsito parado, travado aí no seu caminho, conta para a gente. As informações que você tiver, compartilhe, que a gente gosta de fazer Entre Nós junto com vocês. 11-999-592?
2: Sim.
1: Bora.
2: Sobe para 9 o número de casos de febre amarela no estado de São Paulo somente nesse ano. Hoje a Secretaria Estadual da Saúde confirmou mais duas ocorrências da doença que acabaram levando os pacientes à morte. Os novos registros foram no Vale do Paraíba, na cidade de Lagoinha, envolvendo dois homens de 64 e 54 anos que não tinham histórico de vacinação. Os casos se somam aos 7 já confirmados antes no estado. Na região do Vale do Paraíba foram registrados 8 casos da doença nas cidades de Cunha, Cruzeiro e Lagoinha, sendo 4 mortes nessa última e também uma morte em Cunha. Já na região de Sorocaba, um homem de 43 anos, morador de Araçariguama, se curou da doença. Todos os pacientes confirmados até o momento não estavam vacinados contra a febre amarela. A dose da vacina está disponível de forma gratuita em todos os postos de saúde do estado.
1: A polícia prende parentes do menino encontrado morto, acorrentado, na zona leste de São Paulo. Detalhes agora com a Carolina Ercolim.
3: A madrasta e a avó paterna de Kratos Douglas, de 11 anos, encontrado morto dentro de casa, na zona leste de São Paulo, também são presas pela polícia. As duas foram levadas à delegacia no Itaim Paulista e passam a ser investigadas por tortura qualificada pela morte da criança. Segundo a investigação, ambas admitiram que sabiam que o pai mantinha o menino acorrentado ao pé da cama para evitar fugas. Cris Douglas, preso desde segunda-feira, confessou ter colocado a corrente na perna do filho, mas negou agressões. Em depoimento, a madrasta afirmou que presenciou o uso das correntes durante os 5 anos em que viveu na casa.
2: A USP cria uma comissão de resolução de conflitos na esteira da greve dos estudantes. Destaque de Larissa Biscaia.
4: Um mês depois do início da greve dos estudantes, a Universidade de São Paulo anuncia a criação de uma comissão para intermediar a conversa entre a instituição e os alunos. A reitoria instituiu a Comissão de Moderação e Diálogo Institucional, que busca, abre aspas, promover a abertura de um novo ciclo de interlocução com a representação estudantil. Segundo a universidade, o grupo é formado por profissionais com experiência em mediação e resolução de conflitos. 3 dias antes da criação da comissão, os alunos foram retirados pela Polícia Militar da ocupação na reitoria no campus do Butantã, na Zona Oeste, durante a madrugada. Os agentes usaram bombas de efeito moral, gás lacrimogêneo e cacetetes.
1: O projeto que reajusta o salário dos servidores públicos municipais é aprovado pela Câmara dos Vereadores de São Paulo. Aisha Moraes.
5: A Câmara Municipal de São Paulo aprova o projeto de lei que reajusta o salário dos servidores públicos em 3,51%. A sessão foi realizada nesta quarta-feira, com 35 votos favoráveis à proposta da gestão Ricardo Nunes e 16 contrários. O pagamento será feito em 2 parcelas. A primeira, de 2%, já está valendo para este mês. A segunda, de 1,48%, será paga a partir de maio do ano que vem. O projeto, que vai à sanção do prefeito Ricardo Nunes, vale para os servidores ativos, aposentados e pensionistas com paridade.

0: O São Paulo busca um novo treinador depois de demitir Roger Machado. Detalhes com Aline Fanelli.
1: O plano A do São Paulo é Dorival Júnior, técnico que conquistou no clube o único título da Copa do Brasil até aqui, o primeiro em 2023. O Dorival deixou o clube em 2024 para assumir a seleção brasileira e depois disso teve uma passagem recente pelo Corinthians. É um nome que internamente no São Paulo é unanimidade e também não tem rejeição entre os torcedores. Dirigentes do São Paulo, como o Rui Costa e o Rafinha, têm uma reunião marcada com Dorival Júnior para discutir valores. O Dorival teve um aumento salarial, uma valorização desde que saiu da seleção, foi para o Corinthians, mas ele topou conversar com os dirigentes do São Paulo, o que significa que talvez ele também tope uma redução salarial para voltar ao tricolor no que seria uma terceira passagem dele. A gente vai acompanhando, claro, esses detalhes, porque no futebol tudo é muito dinâmico e as negociações estão acontecendo.
2: No mundo tá tudo bem dinâmico. Obrigada, viu, Aline?
1: Valeu.
2: E hoje tem Corinthians pela Copa do Brasil. Daqui a pouquinho a gente vai trazer as informações direto de Itaquera, mas seguindo aqui com as notícias do esporte, vamos falar do Juventus? Os torcedores fazem festa nas ruas da Moca, na zona leste de São Paulo, depois do time ser campeão da segunda divisão do futebol paulista. Ontem, a equipe da Rua Javari venceu o jogo de volta da decisão por 2-1 diante da Ferroviária em Araraquara. A primeira partida havia terminado empatada, sem gols. Hoje de manhã, o elenco do Moleque Travesso circulou pelas ruas da Moca com o troféu da Série A2 do Campeonato Paulista. Por serem finalistas, Juventus e Ferroviária já haviam garantido o acesso para o Paulistão 2027.
0: Agora sim, em contato com Lucas Belotti, com as informações diretamente de Itaquera sobre o Corinthians na Copa do Brasil. Fala, Lucas.
3: Desafio importante para o Timão hoje, viu, Renan? Valendo essa vaga nas oitavas de final da competição, o Corinthians venceu o jogo de ida por 1-0, por isso tem uma situação de reserva, inclusive, a maioria de reserva.
0: Daqui a pouco a gente retoma o contato com o Lucas Belotti e as informações do Corinthians.

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3: Contato restabelecido com Lucas Belotti. Lucas?
4: Oi, Lucas. O Lucas tá de gato e rato.
3: Todos os canais estão abertos, gente. Todos os canais. Vamos então com as informações do tempo.
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3: Josélia Pegorim já está por aqui. Será que tá? Oi, Josélia, boa tarde.
6: Boa tarde, Renan. Boa tarde, Adriane e todos.
4: Ei, Josélia, tudo bem? Sextamos com chuva, é isso? É pouca chuva ou é chuva para a cidade toda?
6: Não, é chuva para o estado todo.
4: Ah, então é sexta com chuva.
6: Tem
4: mesmo.
6: Mais chuva, sim. Exatamente, é uma chuva generalizada que a gente está esperando, tá? Por assim, alguns motivos. Primeiro, a gente tem uma frente fria fraquinha que vai passar pela costa de São Paulo, mas ela vai ajudar a aumentar a umidade, tá? Então, vai facilitar a formação de nuvens, especialmente no leste do estado. Mas a principal mudança é por causa da circulação de ventos em torno de 5 quilômetros de altitude, tá? Então, nesse nível da atmosfera, começa a ter uma circulação que a gente chama assim, circulação ciclônica. É uma circulação de baixa pressão, digamos assim, né? E isso faz com que você tenha maior formação de nuvens e de nuvens de chuva, inclusive. Então, é uma combinação de fatores que vai fazer com que a gente comece a ter essa formação de nuvens de chuva, não só sobre o estado de São Paulo, mas nós vamos ter uma grande área aí, assim, Paraná, Mato Grosso do Sul, por exemplo, são dois estados que podem ter chuva de forte intensidade. Aqui para São Paulo, a ideia é que a gente tenha, assim, em alguns momentos a chuva pode, você pode ter uma chuva grossa, sabe, assim, não necessariamente tempestade, raios, não isso, mas em alguns momentos uma chuva aí grossinha, moderada, que, assim, vai atrapalhar trânsito, sabe, pode dar alguns bolsões de alagamento, mas o fato é que essa chuva pode começar já nas primeiras horas da manhã aí em grande parte do estado. Então vai ser um dia bem diferente. Hoje nós temos muitas nuvens no céu, mas a maior parte dessa nebulosidade são nuvens altas, né? Que elas não provocam chuva. Quando a gente, um meteorologista fala nuvem alta, ele está dizendo o seguinte aí por trás, são nuvens basicamente formadas por cristais de gelo. E aí você tem pouca umidade, sabe? Você tem um cristalzinho de gelo, mas é diferente de uma nuvem de chuva, onde você tem uma grande disponibilidade de água dentro dela. Tá? Então, essas nuvens hoje não são de chuva, mas amanhã tudo vai mudar, entendeu? E a gente vai ter uma temperatura menor também, assim, hoje deu para dar, assim, não vamos falar em esquentada, mas chegamos aos 26 graus, né? Então, uma tarde bastante agradável, né? Amanhã, a temperatura deve cair para 21 graus. Tá? Então, nebulosidade e chuva baixando a temperatura.
4: E eu vi, Josélia, pelo mapa das temperaturas, que acontece uma coisa curiosa, que é a mínima não fica tão baixinha como já esteve, E a máxima também não sobe tanto. A gente fica ali mais ameno, né? É, tanto pro frio quanto pro calor.
6: Isso.
4: A gente nem esquenta demais, nem esfria demais. E é assim pro final de semana todo, isso. Com chuvinha e com essa temperatura intermediária aí, vamos dizer?
6: É, exatamente. O Adriana, assim, nesses próximos dias, a quantidade de nuvens que vai regular a temperatura. Né? Então, assim, tem uma frente fria, mas não tem arzão polar de forte como a gente teve nesses últimos dias. Né? Então, essas nuvens que já estão hoje sobre o estado de São Paulo, elas vão, na verdade, funcionar como um cobertor. E elas vão impedir que a temperatura caia muito na próxima madrugada. Então, a gente já não vai ter uma madrugada gelada. Fria, mas não gelada. Só que aí, como o montão de nebulosidade continua durante a tarde, aí não esquenta muito, porque a gente não tem sol. Né? Então, vai ficar essa amplitude pequenininha, né? Então, assim, tem uma sensação de frio. No fim de semana, Adriana, a coisa vai piorar da seguinte forma. No sábado, nós até vamos ter períodos com sol, mas já ainda tem possibilidade de chuva, tipo, final da tarde e noite, tá? Dá uma ligeira esquentadinha, 25 graus, mas não faz muito frio de madrugada, não. Só que no domingo, aí já vem mais instabilidade. De domingo a gente tem um grande potencial para ter chuva forte. Aí sim, pancadão de chuva, chuva de forte intensidade, raios, não só na Grande São Paulo, mas em todo o estado. E aí vem uma outra frente fria, de verdade, forte, né? E aí na semana que vem, além de chuva, nós vamos ter também temperaturas amenas, não o frio de menos de 10 graus que a gente teve. Mas imagina o seguinte: a semana inteira, praticamente sem o sol aparecer, com ar frio, tá? Então, assim, a gente vai ter uma sensação de frio durante toda a semana que vem, com temperaturas durante a tarde que nem devem passar dos 20 graus. Então, vai ser uma semana úmida, não vai secar roupa, e muita gente vai reclamar, porque é um frio que vai doer no osso, viu?
4: Tá certo, tá. Alerta feito então para semana que vem, para o fim de semana chuvoso, mas amanhã a gente traz mais detalhes e a gente responde também a pergunta dos ouvintes aí sobre o clima no final de semana. Obrigada, viu, Josélia?
6: Tá, um abraço, gente, até amanhã. Tchau, tchau.
4: Tchau, tchau.
3: No mês dedicado à conscientização sobre a segurança no trânsito, um panorama preocupante chama atenção. Enquanto os processos por crimes de trânsito disparam na justiça, os julgamentos perdem força. Vamos ouvir na reportagem da Ana Paula Rodrigues.
7: Eu vou vivendo um dia de cada vez. Eu moro na mesma casa, eu mantive as roupas dela, eu fico sentindo o cheiro dela, tomo remédio que eu não tomava, esperando.
8: Você não imagina, Ana Paula, a dor que eu sinto todo dia. É todo dia. Eu espero a justiça da terra.
9: Claudilene e Carla não se conhecem, mas compartilham da mesma dor e angústia. As duas são mães de vítimas de crimes de trânsito e aguardam pelo desfecho dos casos na justiça. A demora prolonga o luto e aumenta o medo de que não haja justiça. Isabelia Helena de Lima, filha de Claudilene, e a amiga dela, Isabel Priel Regis, foram atropeladas e mortas em abril do ano passado na Avenida Goiás, uma das mais importantes de São Caetano, no ABC Paulista.
7: Foi um dia que demorou muito, muito para acabar. Eu sempre ficava acordada, esperando ela chegar, e nesse dia foi diferente. Nesse dia eu dormi. E me ligaram, eu não acordei, e eu só acordei com a polícia, na minha porta.
9: Claudilene conta que, no dia do atropelamento, a jovem comemorava o primeiro emprego ao lado da melhor amiga. E, em breve, se o crime não tivesse ocorrido, ela logo teria outra comemoração.
7: Ela fez um processo seletivo para um concurso público. Em junho do ano passado, eu recebi o e-mail, ela passou.
9: O carro que atingiu as amigas estava acima de 100 km por hora, em uma via com máxima de 60. De acordo com uma perícia, não houve tentativa de parar na faixa de pedestres. Breno Santos Sampaio, estudante de direito com 26 anos na época em que cometeu o crime, chegou a ser preso, mas foi solto. A justiça decidiu que ele vai a júri popular por homicídio com dolo eventual, quando se assume o risco de matar. Mas um novo recurso da defesa do motorista contra o julgamento ainda será analisado neste mês. Já Carla Vanessa Melo perdeu o filho em uma batida em São Vicente em 2024. Adalto Melo era cantor de pagode e voltava para casa depois de um show. Ele estava em uma moto quando foi atingido pelo carro de Tiago Arruda, que dirigia embriagado.
10: Eu mando uma mensagem pro meu filho. Falei, Adalto, tá tudo bem, filho? Meu filhinho não me respondeu.
4: Meu filho
10: não merecia, não merecia, não merecia. Era pra ele estar comigo aqui. Então, é o que eu peço, é justiça. O que eu oro todos os dias da minha vida.
9: O caso foi fechado em março deste ano, mas a justiça ainda não decidiu se Tiago será julgado pelo crime. A espera, enfrentada pelas famílias de Isabelle, Isabela e Adalto, entrou para uma estatística assustadora. No ano passado, foram abertos 30% mais processos na justiça sobre crimes de trânsito em São Paulo em relação a 2024. O Tribunal de Justiça recebeu mais de 37.200 processos. Dá mais de 100 atropelamentos, batidas e outros tipos de crimes de trânsito com vítimas todos os dias. Por outro lado, os julgamentos desses processos não caminham na mesma velocidade. Pelo contrário, dados obtidos com exclusividade pela Bandeirantes mostram que 3.515 casos foram julgados em 2025, 5% a menos do que no ano anterior. O presidente da Comissão de Trânsito da Ordem dos Advogados de São Paulo, Ademir dos Santos, afirma que a redução do ritmo de julgamentos de crimes de trânsito está ligada à estrutura do judiciário.
11: Alto volume de processos causa lentidão. Essa lentidão se dá por falta de profissionais, né, do efetivo do Poder Judiciário e da Polícia Civil. O número de provas técnicas, laudos periciais, também demandam tempo. E a ausência de varas especializadas também acabam prejudicando. Então, a criação de varas especializadas podem melhorar a tramitação onde elas ainda não existem.
9: De acordo com o Tribunal de Justiça de São Paulo, não há hoje nenhum estudo em andamento para a criação de varas especiais para crimes de trânsito. As defesas dos casos citados na reportagem foram procuradas, mas não responderam.
3: Agora 5h21.
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4: Muitos ouvintes entrando em contato aqui com a gente para saber o que houve na Castelo Branco, carros parados, pista interditada no sentido capital. A Adriana, minha xará, está participando com a gente aqui, dizendo: estamos parados, saímos de Sorocaba às 14 horas. As pistas estão interditadas na altura do quilômetro 54. Outros ouvintes já tinham avisado a gente desse problema, mesmo antes da concessionária confirmar qualquer dado, qualquer indicativo ali, indicação de acidente na Castelo Branco. A gente conta agora com a participação do Emerson Barreiro, que passou exatamente por esse local, chegou a mandar foto pra gente e conta pra gente o que viu por lá. Emerson, boa tarde. Obrigada por ajudar a gente a esclarecer aqui nossos ouvintes que estão travados na Castelo Branco.
12: Oi, Adriana. Oi, Renan. Boa tarde. É um prazer conversar com vocês. Eu passei pela Castelo Branco cerca de 15 minutos, né? E pelo que eu pude observar, na verdade, eu estava indo sentido interior. E o que eu pude observar é que tombou uma carreta de sucata, né? Então, tinha tratores na ocasião lá já limpando a pista, né? Mas a pista sentido capital totalmente interditada e o trânsito já estava repercutindo assim por mais de 15, 20 quilômetros, né? Então, o trânsito está totalmente travado e está ficando cada vez pior. O que eu observei é que está indo até os 60 quilômetros, 62, né? Acredito que agora já deve estar sendo liberado, mas o impacto é bastante grande.
4: E tem ouvintes aqui, Emerson, participando com a gente, dizendo que é estranho ter interditado tudo, porque poderia ser feito ali alguma maneira de tentar retirar o que caiu na pista, mas que daria passagem. Isso você conseguiu observar ou não?
12: É que na hora que eu passei, no momento que eu passei, eu já estava no final da remoção, né? Então, até dá uma aparência de que daria para passar, né? Mas como tem um trator ali, aparentemente, de grande porte, eu acho que até por uma questão de segurança, eles resolveram bloquear a pista como um todo, né?
4: Tá certo, tá certo. Obrigada por esclarecer a gente aqui o que está acontecendo, porque a concessionária não tinha confirmado esse acidente, nem mesmo essa interrupção da pista. Obrigada demais, viu, Emerson?
12: Nada, é um prazer conversar com vocês. Um abraço.
4: Tchau, tchau.
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13: Oi, Renan e Adriana, uma ótima tarde. A rodovia Regis Bittencourt hoje segura bastante o caminho no sentido São Paulo. Desde antes do almoço, do período da manhã ainda, as filas foram muito extensas, chegando até 40 quilômetros de lentidão, e temos agora 21 quilômetros de dificuldade, sem ocorrência. De São Lourenço da Serra até a aproximação ao Cebolão, o caminho é feito em 2 horas, do quilômetro 301 ao 280. Não tem dificuldade na Regis Bittencourt, na altura do Rodoanel ou na passagem por Taboão, e quem vai rumo a Curitiba, aí sim, no Taboão, em Taboão da Serra, tem lentidão do quilômetro 270 ao 272. 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
1: Estamos apurando detalhes de uma ocorrência na rodovia Castelo Branco, em Araçariguama, quilômetro 54. Aparentemente, um bloqueio total agora no sentido São Paulo, que gera um congestionamento de 14 quilômetros, trecho percorrido em não menos que uma hora e meia. Para quem vai rumo ao interior, há reflexo também, são 3 quilômetros lentos entre os 51 e os 54. 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
2: Agora 5 horas e 27 minutos. Mais de 2 semanas depois do início da greve dos professores municipais de São Paulo, famílias continuam sem saber se vão ter onde deixar os filhos. Segundo a prefeitura, 13% das unidades educacionais estão paralisadas. A greve começou no dia 28 de abril, envolve professores, assistentes e outros profissionais da rede pública. As principais reivindicações são maior reajuste salarial, a redução de alunos por sala, a realização de concursos públicos e a melhoria da infraestrutura das escolas. E o impacto é sentido principalmente nas creches. O pai de uma bebê de 1 ano e 7 meses que frequenta o Centro de Educação Infantil Vila Ernestina, na Zona Sul, Matheus Luiz Soares, conta como a greve virou o dia a dia da família de cabeça para baixo.
3: Tá afetando muito a gente, porque a mãe dela acabou de começar num trabalho novo e tô tendo que ir praticamente um dia sim, um dia não, pra lá, pra ficar com ela. E nesses dias que ela não está ficando comigo por conta do meu trabalho também, ela tá ficando com uma colega do apartamento lá. Tá gerando muito estresse pra gente de ter que eu sair daqui da Zona Leste pra ir pra lá, a mãe dela preocupada de como que vai ficar a situação. A gente viu outras mães também desesperadas procurando com quem deixar a criança.
2: A mãe da criança, Bruna do Nascimento, só conseguiu falar com a reportagem à noite depois que a filha dormiu. Detalhe que diz muito sobre como está a sobrecarga dentro da família.
4: Agora eu tô tendo que me desdobrar pra poder deixar minha filha com pessoas que eu posso confiar. Essa semana ela ainda não teve nenhum dia de aula. Me mandaram uma mensagem hoje falando que a turma dela amanhã vai entrar meio dia, então ela vai ter meio período. Mas também tudo pode mudar. Amanhã de manhã podem me mandar mensagem falando que não vai ter. Tá sendo muito incerto.

0: com a gestão para exigir modificações antes da sanção do prefeito. A vice-presidente do Sindicato dos Especialistas da Educação, o Sinesp, Letícia Grisolio, reconhece os transtornos, mas defende a greve.
1: Nós defendemos escola pública de qualidade. Para isso, nós precisamos destas condições de trabalho. O Sinesp tem percorrido as unidades, conversado com as comunidades, temos tido apoio de muitas famílias, mas também compreendemos transtornos que possam vir a acontecer com famílias que não têm uma rede para que possam ter aí o atendimento às crianças. Mas a greve, ela é uma ferramenta do trabalhador, um direito constitucional para lutar pelos seus direitos.
0: Ontem, a categoria fez uma manifestação no centro, em frente à sede da prefeitura, e um novo ato está convocado para amanhã, às 11 da manhã, no mesmo local. Por determinação judicial, as escolas municipais devem funcionar com, no mínimo, 70% do efetivo. A prefeitura orienta os responsáveis pelos alunos a acionar a Diretoria Regional de Educação da região em caso de escola sem atendimento, ou registrar uma reclamação pelo 156. Então, a determinação da justiça é de que as escolas têm que manter, no mínimo, 70% do pessoal para atender as crianças, porque, de fato, os transtornos em cadeia para todas as famílias é muito grande. Ainda que a reivindicação dos professores seja justa e tem que haver uma negociação.
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3: No corredor norte-sul, congestionamento pesado em direção a Interlagos, desde viaduto Santa Generosa até Congonhas. Não vale também a Avenida Ibirapuera e vale muito seguir pela Domingos de Moraes e Avenida Jabaquara. Trânsito apenas mais intenso na passagem pela Praça da Árvore. 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
4: A Anvisa vai decidir amanhã se mantém a proibição da venda e fabricação dos produtos de limpeza da marca IP. Detalhes com Rafael Procópio.
5: Ficou para sexta-feira, dia 15, a análise pela Anvisa do recurso suspensivo apresentado pela marca de produtos de limpeza IP. No documento, a empresa pede revisão da decisão da última semana, que suspendeu a fabricação e comercialização de diversos produtos que estavam no lote com o final de numeração 1, produzidos na fábrica de Amparo, em São Paulo. O recurso estava na pauta das análises da diretoria colegiada da Anvisa desta quarta-feira, mas foi retirado. Não houve uma explicação exata sobre o motivo da retirada de pauta do item, mas foi informado que a Anvisa e a marca estão em constante contato. Na abertura dos trabalhos desta quarta-feira, o diretor-presidente da Anvisa, Leandro Safatli, fez um pronunciamento ressaltando as qualidades da agência e afirmando que a função do órgão é puramente manter a segurança dos brasileiros. O chefe da Anvisa também disse que é dever de toda a sociedade ter apreço pelo compartilhamento de informações corretas sobre processos científicos.
6: É fundamental reconhecer que a construção de um ambiente informacional seguro é uma responsabilidade compartilhada. Cada instituição, cada profissional e cada cidadão tem um papel a desempenhar. Nesse sentido, convido todas as brasileiras e todos os brasileiros, independentemente de sua orientação política, a exercerem plenamente o seu papel como cidadãos responsáveis, comprometidos com a valorização da ciência, com a busca por fontes confiáveis e com proteção da saúde coletiva. A defesa da vida deve ser o ponto de convergência que nos une.
5: A fala, mesmo que não direcionada a ninguém, é reflexo de acusações recentes que a Anvisa sofreu desde que orientou o não uso de alguns produtos IP. Membros da família que comanda a empresa fizeram doações para a campanha de Jair Bolsonaro em 2022 e apoiadores do ex-presidente acusaram a Anvisa de ter tomado as decisões recentes por motivação política. A IP informa que tem intensificado os trabalhos para corrigir todas as 239 ações apontadas pela Anvisa no relatório que identificou irregularidades e possíveis riscos à saúde do consumidor. A decisão da agência sanitária também levou em consideração inspeções realizadas nos últimos 2 anos. A Anvisa mantém a posição de recomendar que a população não utilize os produtos do lote 1 produzidos em Amparo até o final das investigações.
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2: 5h35, a gente ficou devendo informações do Corinthians, direto de Itaquera. Lucas Belotti está de volta por aqui. Fala, Lucas.
3: Tudo bem, Renan? Adriana, boa tarde para vocês, para os nossos ouvintes. A gente fala aqui direto, ó, da zona leste da cidade de São Paulo, da Arena do Timão, porque daqui a pouquinho a bola rola para Corinthians e Barra, jogo de volta da quinta fase da Copa do Brasil. Timão venceu a ida por 1-0 jogando fora de casa, então tem uma situação bem tranquila, depende apenas de um empate contra o rival da Série C para avançar a fase de oitavas de final, embolsar R$2 milhões já por essa condição e ainda seguir vivo na busca do bicampeonato consecutivo, né? O Timão, atual campeão da Copa do Brasil, bateu o Vasco no ano passado. Diante dessa facilidade, digamos assim, para a classificação, dependência apenas de um empate, o técnico Fernando Diniz deve poupar alguns titulares, aqueles mais desgastados, pelo menos, para a partida de hoje, pensando no Campeonato Brasileiro, onde o Corinthians ganhou um respiro depois da vitória no Clássico, mas segue na parte de baixo. Próximo desafio contra o Botafogo no domingo. Dois titulares certamente estarão em campo: o zagueiro Gabriel Paulista, que está suspenso, não viaja ao Rio de Janeiro para enfrentar o Botafogo, e o André, que não jogou o Clássico contra o São Paulo. Diante disso, né, não farão partidas em sequência e devem estar hoje no time titular, além do goleiro Hugo Souza, que não deve ser poupado por conta do desgaste menor, sendo um goleiro. Essa é a expectativa. O resto, o técnico Fernando Diniz deve fazer uma reavaliação, ali conversar com os atletas, sentir quem está melhor às vésperas da partida para decidir quem são os titulares poupados e quem são os reservas, é claro, que vão ganhar uma oportunidade também. A gente vai transmitir e contar tudo da história de Corinthians e Barra aqui na Band News FM. Logo depois do É da Coisa, às 7h20, a gente abre a transmissão e terá narração do Anderson Gonçalves.
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2: A Polícia Federal vai analisar as aplicações feitas por mais um fundo público em papéis do Banco Master. Ontem, uma operação mirou 4 diretores do Instituto de Previdência Social dos Servidores de Cajamar, na Grande São Paulo. Segundo as investigações, a autarquia investiu R$ 107 milhões de reais em papéis considerados de alto risco. Do total, 87 milhões foram aplicados no Master entre agosto de 2023 e março de 2024. Na época das operações, o banco já não estava na lista de instituições recomendadas para esse tipo de investimento. A instituição acabou liquidada por violar normas do sistema financeiro. Agentes cumpriram 6 mandados de busca e apreensão na sede do Instituto de Previdência Social dos Servidores de Cajamar. Também foram visitados endereços ligados aos investigados. Para o delegado André Ribeiro, todos eles agiram com imprudência.
5: Esses gestores, eles descumpriram, falharam em todas as etapas, né, da aplicação desses recursos. Então, praticamente 20% do patrimônio líquido foi aplicado em letras, né, de crédito que não tem, por exemplo, garantia do fundo garantidor de crédito.
2: A justiça determinou o afastamento dos servidores que ainda trabalham no órgão público e o bloqueio de bens dos investigados. O possível prejuízo ao Instituto de Previdência Social dos Servidores de Cajamar ainda não foi calculado.
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2: Cinco e quarenta, vamos mais uma vez atualizar as notícias dessa quinta-feira, dia 14 de maio de 2026. Ainda não há informações sobre o velório e enterro da segunda vítima da explosão que atingiu dezenas de casas no bairro do Jaguaré. Você acompanhou essa história ao vivo aqui no Entre Nós. Isso aconteceu na Zona Oeste na última segunda. Francisco Altino, de 62 anos, estava internado em estado grave no Hospital Regional de Osasco. Um funcionário da Sabesp continua no Hospital das Clínicas com quadro de saúde estável. As causas dessa explosão ainda estão sendo investigadas. O que se sabe é que no momento da explosão, equipes da Comgás e da Sabesp trabalhavam de forma conjunta em uma obra. Mais cedo, depois da descoberta de rachaduras nos imóveis, a Defesa Civil ampliou para 27 o número de casas interditadas, sendo que 5 foram totalmente destruídas.
7: Policiais militares estão agora nas ruas dos bairros de Pinheiros e Vila Madalena, na zona oeste de São Paulo, para combater o roubo e o furto de telefones celulares. Os agentes patrulham as localidades com maior índice de crimes desse tipo, a partir de dados da inteligência policial. Até o momento, não há informação sobre presos.
2: A justiça marca a primeira audiência do caso da mulher morta depois de ser arrastada na marginal do Rio Tietê. As informações com Carolina Ercolim.
8: A Justiça de São Paulo marcou para o dia 25 de maio a primeira audiência do processo que investiga a morte de Tainara Souza Santos, de 31 anos. O caso ganhou repercussão nacional pela violência do crime ocorrido no ano passado na Marginal Tietê. O ex-ficante da vítima, Douglas Alves, está preso preventivamente e responde por feminicídio e tentativa de homicídio contra um amigo de Tainara. A audiência será realizada no Fórum Criminal da Barra Funda e vai ouvir testemunhas e o próprio acusado. A partir desta etapa, a justiça vai decidir se o réu será levado a júri popular.
7: O homem que matou a ex-namorada dentro do trabalho dela em um shopping no ABC vira réu. As informações com Larissa Biscaia.
9: Ainda não há data para o julgamento de Cássio Henrique da Silva Zampieri, que matou a ex-namorada a facadas dentro da joalheria do shopping onde ela trabalhava. Esse crime aconteceu em fevereiro deste ano, em São Bernardo do Campo, no ABC Paulista. Ele está preso desde então e recentemente se tornou réu na justiça pela morte de Cibele Monteiro Alves. A audiência de instrução, que determina se Cássio irá ou não a júri popular, deve acontecer em breve.
2: 14 mandados judiciais são cumpridos hoje em cidades de São Paulo e Goiás em uma operação contra fraudes no transporte especial escolar. A denúncia apura um prejuízo de quase R$600 mil no serviço Ligado, que é o da Secretaria Estadual da Educação de São Paulo. A iniciativa é destinada a alunos com necessidades especiais que estejam matriculados na rede estadual de ensino ou em entidades conveniadas. A suspeita de fraude foi identificada na cidade de Sumaré, no interior. Por lá, 4 empresas com sede em Aparecida de Goiânia, no estado de Goiás, não teriam capacidade para atender a demanda, apesar de terem conseguido o contrato via chamamento público.
7: Depende agora da sanção do Executivo o novo salário mínimo paulista, no valor de R$ 1.874,36. A Assembleia Legislativa aprovou ontem o projeto de lei que foi enviado pelo governo do Estado e prevê o reajuste de 3,9%. O valor atual é de R$ 1.804. O novo piso estadual está acima do mínimo nacional, que é de R$ 1.621. Os novos valores passam a valer a partir do primeiro dia do mês seguinte à sanção do governador Tarcísio de Freitas.

0: Novas convocações para a Copa do Mundo deste ano. Detalhes com Aline Fanelli.
1: Ah, hoje foi dia da seleção francesa, atual vice-campeã mundial e uma das favoritas para esta Copa do Mundo de 2026. E claro que o craque Mbappé está na lista dos convocados para a Copa do Mundo. Aliás, ele pode se tornar o maior artilheiro de todas as Copas masculinas. Ele tem 27 anos e 12 gols nas últimas duas edições, juntando 2018 e 2022. E faltam 5 para ele superar o recorde de 16 gols do Miroslav Klose, o alemão. O Colomoni, que é o jogador que perdeu aquele gol cara a cara com o Dibu Martínez na final da Copa de 2022 contra a Argentina, não foi chamado. Assim como o meia Camavinga, do Real Madrid, que também ficou fora da lista do técnico Didier Deschamps. A França está no grupo I com o Senegal, Iraque e Noruega. E falando também de convocações, a seleção da Colômbia tem 13 jogadores que atuam no Brasil, que estão listados entre aqueles 55 da relação do técnico Néstor Lorenzo. A divulgação dos convocados da Colômbia será no dia 29, mas nesta pré-lista estão 13 jogadores que atuam no futebol brasileiro, nomes mais conhecidos como John Arias do Palmeiras e o Carrascal do Flamengo. Tem também o Cuesta do Vasco, o Carlos Gomes e Johan Rojas na lista, e o Atlético Paranaense conta com Mendoza, Portilha e Viveiros, Borré e Carboneiro do Internacional, Villarreal do Cruzeiro, Sebastião Gomes do Coritiba e Barreira do Botafogo. Bom, e a gente fala também uma última informação com relação ao São Paulo nessa busca por treinador, a saída do Roger Machado. A reunião com o técnico Dorival Júnior é daqui a pouquinho às 6 da noite. Neste momento, a torcida do São Paulo organizada, a principal organizada independente, faz uma manifestação na porta do CT da Barra Funda pedindo a saída do diretor executivo, do Rui Costa, que vai fazer essa reunião já já com o técnico Dorival Júnior. E algum jogador deve sair para conversar com os torcedores, mas isso ainda está sendo decidido. Eles chegaram agora de Caxias do Sul, direto para a porta do CT da Barra Funda, estão por lá.
2: E é hoje, às 9 da noite, no horário de Brasília, a cantora Shakira lança o tema oficial da Copa do Mundo deste ano. Um trecho da música Dai Dai foi divulgada na semana passada e o clipe foi gravado no estádio do Maracanã.

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1: Mais sobre a ocorrência da rodovia Castelo Branco em Araçariguama. Houve o tombamento da carreta que transportava sucata, como nosso ouvinte trouxe a informação há pouco. Esse acidente aconteceu às 14h30 e até às 17h10 estavam todas as faixas bloqueadas. Agora apenas o acostamento ocupado, porque parte da carga foi removida e o que restou será removido no período da noite. Há ainda 14 quilômetros congestionados na aproximação. 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
4: Nasceu de um evento de bairro pequeno, chega agora a 7ª edição de um festival gratuito com expectativa de reunir 10 mil pessoas. O Rolimã Fest e o Brincar de Rua surgiram como uma forma de valorizar brincadeiras enquanto a imersão de crianças e adolescentes se dá hoje nas telas. O idealizador desse movimento, o Leque de Rua, o Alexandre Koga, conta como a vontade de ensinar as novas gerações nasceu.
5: E a gente resolveu resgatar as brincadeiras tradicionais da década de 80 para ensinar para essa nova geração como que nós brincávamos antigamente. E foi através do carrinho de rolemã que começou toda a história da Moleque de Rua. A gente começou num bairro bem pequeno, né? Na Avenida Imirim, ali no bairro do Imirim. E a gente tinha os produtos da Moleque de Rua e foi quando a gente colocou o carrinho de rolemã ali na nossa vitrine e veio um interesse muito legal da galera e começou a contar várias histórias.
4: O evento é no dia 17 de maio, das 9 da manhã até as 5 horas da tarde, na Avenida Luiz Dumont Vilares, na Zona Norte. O Rolimã Fest e o Brincar de Rua disponibilizam carrinhos de test drive. O festival é gratuito, mas quem quiser pode furar a fila, inclusive com um passe comprado, inclusive comprar um carrinho de rolimã para levar para casa. Para entrar, é preciso levar 1 quilo de alimento não perecível. O idealizador Alexandre Koga conta como se inscrever.
5: Está na nossa página, arroba moleque de rua, fazer a inscrição na página ou no local do evento, colocar pulseirinha. Essa pulseirinha é o passaporte VIP para o rolemã e para as brincadeiras antigas, né? O brincar de rua. Nós vamos ter capacete para alugar a galera, quem não tenha, porque tem obrigatório. E aí pega uma filinha lá, a gente leva todos os carrinhos e vamos brincar. E aí é de graça para a população.
4: Além da descida de rolimã, o evento conta com espaço para troca de figurinhas, futebol de botão, peteca, corrida do saco e também outras brincadeiras. Repetindo então, o festival é no domingo, dia 17 de maio, das 9 da manhã até as 5 horas da tarde, na Avenida Luiz Dumont Vilares, na Zona Norte de São Paulo.
6: Você brincou na rua?
4: Bastante.
6: De quê?
4: De carrinho de rolimã, por exemplo.
6: É?
4: Bastante. E você?
6: De carrinho de rolimã, não. Tinha medo. Sempre tive medo. Morava numa ladeira.
4: Eu também.
6: Então você é mais corajoso do que eu. Eu via a garotada descendo de carrinho. Os meninos eram mais aventureiros, assim, né? Via a garotada descendo de carrinho de rolimã, ladeira, morria de medo. Mas só brinquei. Mas era uma outra infância, né? Era um outro tempo. Brinquei muito na rua. Queimada. Tudo também. Na rua. A gente puxava uma cordinha que virava rede de vôlei. Pedra no meio da rua virava trava de futebol e por aí fazia tudo, né? Jogava bola, jogava pelada, jogava queimada, jogava vôlei. Tudo, se inventava tudo na rua. Que diferença de mundo, né?
4: Mudou completamente. Todas essas possibilidades aqui desse evento, né? Eu tava dizendo aqui de brincadeiras que estão fora das telas, né? Uma loucura para muitas gerações, coisas que talvez muita gente nem tenha ouvido falar, né? De futebol de botão, por exemplo, peteca, corrida do saco, bolinha de gude. Pois é, são brincadeiras. E agora a troca de figurinhas, a Copa do Mundo, muita gente com um álbum aí, também uma tentativa de tirar as crianças um pouco das telas. As crianças e também os adultos, né? Responsáveis por essas crianças.
6: Você sabe que eu, colecionar figurinha da Copa do Mundo, eu sempre tive um olhar meio assim, ai, lá vem aquela coleção que fica caro, uhum, e que nem é a seleção mesmo, né? Porque pra mim isso é muito louco, você tá colecionando uma seleção que a gente não tem nem a convocação, ainda só na segunda-feira a gente vai saber. Então sempre achei estranho. Mas esse argumento que eu escutei de alguns pais de crianças agora, não, mas é ótimo porque pelo menos eles têm uma ocupação, um interesse fora das telas. Eu falei, puxa, bem-vindo ao álbum de figurinhas então. Porque realmente, é que na minha época, eu não me interessava pelo álbum e me interessava por outras coisas. E não existia telas, né? Você não tava... A tela era a tela da televisão, que você ia assistir à noite, antes de dormir um pouquinho. Mas não existia esse vício na tela que tem hoje. Então, quando eu ouvi de pais de adolescentes, pré-adolescentes hoje, que o álbum, aleluia, álbum, tira o filho um pouco do celular, tira da frente do computador, falei, é, realmente, tem uma função e é boa. Ainda que, sei lá, quem tá lá, quem vai estar na Copa, a gente só vai saber segunda-feira.
0: Seu caminho.
1: Rodovia Ayrton Senna, sentido interior, com pontos de parada do quilômetro 18 ao 23, a saída para Jacupêssego. Dutra agora até melhor que de hábito para esse horário, pista expressa livre em Guarulhos, a local com lentidão do quilômetro 221 ao 214. Quem vem a São Paulo tem ocorrência na Ayrton Senna, lentidão do 25 ao 24, e pela pista local, trânsito mais pesado para acesso a Jacupêssego, do 25 ao 23. 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
0: Hoje tem jogo, valendo vaga nas oitavas de final da Copa do Brasil. A partir das 7h20 da noite, Corinthians e Barra de Santa Catarina. A narração é do Anderson Gonçalves.
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2: Aguinaldo de São Paulo. O que eu mais sinto dó, meu filho tem 9 anos. É justamente disso, dele não poder brincar na rua, mas não é por causa das telas, nem por causa do computador, celular, é por causa da insegurança. A gente tem medo de ficar com a criança na rua, um carro vir, atropelar, assalto, essas coisas. Antigamente a gente ficava mais tranquilo na rua. Eu compro peão pra ele, bolinha de gude, já fiz carrinho de rolemã, pego a bicicleta, mas pra deixar sozinho na rua hoje em dia não dá mais.
3: Muitas pessoas aqui no modo nostalgia, relembrando as brincadeiras de criança e lamentando que hoje tem várias questões que acabam impedindo aí de deixar a garotada na rua.
4: Mas é e não é, né?
3: É e não é o quê?
4: A violência, sei lá, eu falei, né? Eu brincava na rua. Fui uma criança que eu brinquei muito na rua. E eu cresci na
3: década de 90.
4: Eu cresci na periferia de São Paulo nos anos 90. Periferia de São Paulo nos anos 90 era mundo cão, meu amigo. Eu lembro, já contei histórias aqui já em outros momentos, assim, de voltar da igreja com a minha mãe. Eu morria de medo de ir morto quando era criança. Tinha medo de velório, essas coisas. E a gente encontrava no caminho. Da minha mãe falar assim, ó, mataram uma pessoa no nosso caminho. Você quer passar ou a gente desvia? E da gente desviar. E ainda assim, era uma criança que brincava na rua. Tô usando um exemplo extremo, mas uma coisa que acontecia. Era muito violenta a periferia de São Paulo nos anos 90. É óbvio, eu não sou pai, não tenho uma criança, não cuido de uma criança. Mas assim, acho que a gente acaba distorcendo um pouco, né? Agora, nossa, um perigo, não pode, não sei, será que não pode? Será mesmo que a gente não tem uns espaços pra encontrar esse momento de diversão e lidar com essas questões, né? Olha, a gente vai brincar na rua, a gente vai brincar ali no parque, vamos fazer um acordo aqui de um cuidar do outro, zelar pelo outro. É difícil.
3: Eu tô entendendo o seu ponto de ponderação, mas assim, se a minha filha fosse criança hoje, eu teria medo. Porque você vai deixar uma criança exposta na rua, se você estiver lá com ela, tô falando de criança, se você estiver lá com ela e tiver tempo de brincar junto, ok, mas se você não tiver, você vai deixar uma menina, ou mesmo um menino, de 7 anos na rua brincando e circulando livremente? Infelizmente, eu acho que, tudo bem, eu acho que pode ser que o medo dos pais tenha aumentado, mas eu tô dizendo por mim, assim, se eu tivesse uma criança de 7 anos hoje, e não só... Se eu morasse na periferia, já morei na periferia quando eu era criança, mas se eu morasse na periferia ou nos melhores bairros de São Paulo, eu teria medo. Então, pode ser uma questão de como os pais lidam com essa exposição e com esse medo. Mas eu teria medo.
4: Acho que é uma questão, quando chega a nossa vez, né? De cuidar, é outra...
3: Era nesse ponto que eu queria chegar, Renan.
4: Mas eu acho que tem... E acho que também isso passa por uma coisa que não é racional, né?
3: Sim.
4: E aí eu tô tentando trazer um pouco da razão do tipo, gente, calma. Não é que é o paraíso agora, mas também o inferno sempre existiu, né? Então acho que é um pouco um equilíbrio, assim, da vida real com os nossos medos. E claro, é uma responsabilidade gigantesca cuidar de uma pessoa menor de idade, né? Um filho, por quem você tem afeição e tudo mais. Dá pra entender os dois mundos, mas bola no chão também, né? Já que estamos falando de brincadeira, vou colocar a bola no chão nessa história. 5h57, vamos embora.
3: Já?
4: Já, voou.
3: Então, beijo pra vocês, tá terminando Entre Nós. Amanhã, 4 em ponto, a gente tá aqui de volta pra fechar a semana juntinhos. Mas daqui a pouquinho, a gente tem o Jornal da Band com transmissão simultânea aqui também na Rádio Band News FM. Obrigada demais.
4: Na sequência tem Reinaldo Azevedo e o É da Coisa. Até amanhã.
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0: minutos no horário de Brasília. Começa agora para todo o Brasil mais uma edição do É da Coisa. E se a coisa parece confusa, atrapalhada, vem para cá que a gente desconfunde, desatrapalha. 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Boa noite, Isabela Mota. Boa noite. Volio Beni.
1: Boa noite.
0: Que está no seu último dia, mais um gancho para Volio Beni. Ele é muito indisciplinado, então volta e meia eu ponho de gancho. Que é para ele refrescar a cabeça. Volta que dia, vai, Ben?
1: Volto dia 4.
0: 4 de dia junho. 4. Muito bem. E neste tempo ficaremos aqui com Isabelle e com Lucas Belotti.
2: Geração Z dominando, hein?
0: Hã?
2: A geração Z dominando aqui.
0: A geração Z dominando. Aqui com a geração, sei lá, o que eu sou. Não tenho a menor ideia. Eu, o Lucas Belotti, o imortal criador do bloco de carnaval Milambe que eu vou.
2: Um clássico.
0: Não é?
1: Você é baby boomer, né?
0: Eu sou baby boomer, é? É. 61, é? Então pronto.
1: Sim.
0: Então é assim. Eu, no caso desse bloco do Lucas, sendo bloco assim, eu também vou. Muito bem, nossa, é. Paisagem da janela. Paisagem da janela, 1972, Loborges, Fernando Brant. Tem tudo a ver, né? Bom, enfim, não preciso nem explicar, né? Quando eu falava, você não acreditou. Tá aí, do Clube da Esquina, o álbum duplo, cada vez melhor, cada vez mais talvez o melhor disco da história do Brasil. Muito bem, olha, sim, tem nova operação envolvendo o Banco Master, pai do Vorcaro preso, tá? Não vamos falar de tudo isso. Mas tem uma questão fundamental. É engraçado que eu acho que a imprensa está dando pouco espaço, porque assim, até que não tenha resposta, eu continuarei a perguntar. Vai, Beni. Isabela, cadê o dinheiro? Cadê o dinheiro, Flávio? Flávio, cadê o dinheiro que o Vorcaro deu pro filme? Onde foi parar? Tem um problema aí. Tem um troço acontecendo, queridos. Nós já vamos falar a brigalhada que está na direita. Aliás, o Nicolas, mais uma vez, está dando drible da vaca nos Bolsonaro. É muito impressionante. Olha aqui. Veio a público o áudio do Flávio pedindo dinheiro para o Vorcaro, certo? Clarissimamente. Fica evidente que ele está pedindo dinheiro e fica evidente que o dinheiro vinha sendo dado pela conversa. E que o dinheiro está atrasado, tem parcela atrasada. Problemas. Ovolhos. De fato, na direita, mesmo a direita radical, assim, tem a gente que não sabia de nada disso.
1: Sim.
0: Tudo indica que era uma operação ali dos mano, dos brother, mas dos brother, brother de sangue. Flávio sabia, fica claro que Eduardo sabia, até porque uma operação ali envolve gente aliada de Eduardo, mas a direitona não sabia. O Valdemar mesmo não sabia. E aí o Valdemar falou, mas como é que vocês ousam mexer com tanto dinheiro sem que eu saiba? Ô, foi, Beni, que sacanagem.
1: Um administrador.
0: Ô, gente, eu sou o Valdemar. Todo esse dinheiro eu não sei? No meu partido? Pô, quem tem experiência nesse negócio, quem já foi até na cadeia, pra cadeia por causa disso, fui eu. Tinha lá o tal cofre e tal. Né? Como é que é isso? Porque veja só. Veio. Nós vamos ter que. Vamos lá. Vamos ter que lembrar de novo o vídeo, vai. O áudio. Vamos pôr de novo o áudio para deixar claro que Flávio fala com o Vorcaro sobre coisas das quais ambos sabem. E é muito provável que o Vorcaro realmente achasse que estava dando dinheiro para o filme. Porque é sobre filme que eles falam. Começa ali o diretor, o ator, ó, veja você e tal. Que é o mesmo ator que fez Paixão de Cristo, que eu chamo aquele filme do Mel Gibson, que é Cristo em Fatias, né, Valibene? Cristo aos Nacos. Filme horroroso, pavoroso. Então, vamos lembrar. Porque, assim, às vezes as pessoas esquecem. Talvez até, ô Pedrão, talvez eu mande parar num determinado momento aí e tal. Fica atento. Vai, solta. Solta o áudio de novo. Tá aí, né? O áudio tá disponível aí?
3: Sim.
0: Solta o áudio de novo do Flávio na linha. Me dá um dinheiro aí. Me dá um dinheiro aí. Ei, você é aí? E coitado do Vorcaro, aquela altura, né? Fazia 5 dias que o Banco Central tinha falado... Não vai ter compra do Master. O Vorcaro estava até aqui de problema. Mas sabe como é, né, Valio Benio? O Flávio ali, solidário, meu irmão e tal, mas eu preciso do dinheiro. Vai, solta.
4: Irmão, preferi te mandar o áudio aqui para você ouvir com calma. Bom, aqui a gente está passando por um dos momentos mais difíceis da nossa vida, né? Não sei como é que vai ser daqui para frente, como é que isso tudo vai acabar, mas tá na mão de Deus aí. E você também, eu sei que você tá passando por um momento dificílimo aí também, essa confusão toda, não, você sem saber exatamente como é que vai caminhar isso tudo. E apesar de você ter dado a liberdade, Daniel, de a gente te cobrar, eu fico sem graça de ficar te cobrando, tá? Mas, enfim, não, é porque tá num momento muito decisivo aqui do filme.
0: Para um pouquinho aí. Veja que ele se mostra solidário com a situação porque passa o Banco Master. Ele fala dos próprios problemas. E diz, e sei que você deu toda a liberdade para cobrar, o que demonstra intimidade absoluta. O que em si, veja, entendam, eu não estou dizendo que isso aqui indica crime. Nem mesmo que e também o financiamento do filme não seria crime. O problema é em que a direita ajudou a transformar o caso Master. A afirmação reiterada do Flávio de que ele não tinha nada com isso, nem conhecia. E agora a questão, onde está a grana, porra? Zorra, onde está a grana? Mas solta aí, continua, vai.
4: E como tem muita parcela para trás, cara, tá todo mundo tenso e preocupado.
0: Para, de novo. Tem o quê, Vó Ibene, que ele falou? Tem muita parcela para trás. Então, sim, pagamento vinha sendo feito. Vorcaro começou a enfrentar problema, como todo mundo sabe, e aí deve ter cessado. Mas o tempo todo ele está falando de filme. E acho que o Vorcaro achou que estava financiando um filme. Vai, continua.
4: Aqui com o efeito ao contrário do que a gente sonhou para o filme, né? Imagina a gente dando calote num Jim Caviezel, num Cyrus, os caras renomadíssimos lá no cinema americano, mundial, ia ser muito ruim, né? Todo efeito positivo que a gente tem certeza que vai vir com esse filme pode ter efeito elevado a -1 aí, cara. Então, se você puder me dar um toque, uma posição ainda, né? Porque a gente precisa saber o que faz, cara, da vida, porque já tem muita conta para pagar esse mês e o mês seguinte também. E agora que é a reta final, que a gente não pode vacilar, não pode não honrar com os compromissos aqui, porque senão a gente perde tudo, cara. Tudo contrato, perde ator, perde diretor, perde equipe, perde tudo. Podemos dar um toque aí, irmão. Desculpa o áudio longo aí, tá? Um abração, fica com Deus, cara.
0: E você vê, inclusive, o tom de subserviência, né? Tem um tom de subserviência óbvio naquilo que... nessa fala dele, né? Uma coisa chorosa, lamentosa, né? E eu hoje, de manhã, no Metrópolis, eu escrevi um texto sobre isso, né? Sobre essa questão, e eu botei um trecho, Valio Bene, escritos do Marx, de 1844, do jovem Marx. Até pedi para a inteligência artificial me fazer uma ilustração do jovem Marx. E ele tem um texto sobre o dinheiro, a natureza do dinheiro. Pensa nesse tonzinho do Flávio aí. E o que Marx escreveu, 1844. O dinheiro surge como esse poder distorcido tanto contra o indivíduo como contra os laços da sociedade, que se diz entidades em si mesmas. Ele transforma fidelidade em fidelidade, amor em ódio, ódio em amor, virtude em vício, vício em virtude, servo em senhor, senhor em servo, idiotice em inteligência e inteligência em idiotice. Como dinheiro, enquanto conceito existente e ativo de valor, confunde e perturba todas as coisas, ele é a confusão e a perturbação geral de todas as coisas, o mundo de cabeça para baixo, a confusão e perturbação de todas as qualidades naturais humanas. Aquele que pode comprar coragem é corajoso, ainda que seja covarde. Pois é. Só que um espectro, para ficar no Marx, um espectro ronda a direita, a extrema direita. Cadê o dinheiro? O Flávio admitiu que recebeu dinheiro. Quando ele soltou a nota, ele já tinha lido a matéria do Intercept. E a matéria do Intercept falou, dos 134 milhões combinados, 61 milhões tinham sido repassados. E aí vai o Flávio na nota e diz, no nosso caso, o que aconteceu foi um filho procurando patrocínio privado para um filme privado sobre a história do próprio pai. Está admitindo. Né? E depois disse, o contato é retomado quando há atraso no pagamento. Aliás, isso tem vídeo também, né? Ele dizendo isso. Uhum. Coloca o vídeo aí, vai.
3: Toda essa história que está sendo veiculada agora nada mais é do que um filho procurando investidores privados para fazer um filme privado sobre a história do seu próprio pai. Zero de dinheiro público, zero de Lei Rouanet, como esse governo gosta de fazer, gastar dinheiro público para fazer autopropaganda deles mesmos. Eu conheci Daniel Vorcaro em dezembro de 2024. Não tinha mais governo Bolsonaro, não tinha absolutamente nenhuma acusação contra ele. O que acontece é que, com o passar do tempo, ele simplesmente parou de honrar com as parcelas do contrato. Sim, tinha um contrato que, ao ele não pagar essas parcelas, tinha uma grande chance de o filme sequer ser veiculado, do filme sequer ser concluído.
0: Pronto, tá bom. Então tinha um contrato, tinha parcela, ele está admitindo tudo. Aliás, vocês viram uma musiquinha que está circulando na internet? Sabe aquele chororô dele pro Daniel Vorcaro? Ô, Daniel Vorcaro. Vocês viram a música que fizeram, a musiquinha? Uhum. Deve ser com a ajuda de IA. Tá aí a musiquinha, não tá?
1: Tá.
0: Quer ver? Olha que bonitinha a musiquinha. Ó, olha que fofo.

Coisa de talento, né, Valdemir? Olha aqui. Então, dinheiro foi repassado, Flávio demitiu, fez vídeo, fez tudo. Só que a Karina Ferreira Gama, a dona da produtora, da Go Up, em entrevista à Folha, disse: eu já falei com a equipe do Flávio, não tenho absolutamente nenhum recurso oriundo dessa pessoa, Vorkar, ou das empresas que ele ou Fabiano Zettel fazem parte. Mais um pouco, ele, Flávio, como família, como pessoa interessada, etc., certamente apresentou tal, novos investidores, novos apoiadores, mas não existe nenhum documento, contrato, transferência dessa pessoa, Vorkar, e também de empresas que ela representa. Aí fez uma nota técnica também. Além da entrevista, tem uma nota técnica da empresa aí. O grupo Go Up afirma categoricamente que, dentre os mais de uma dezena de investidores que compõem o quadro de financiadores do longa-metragem Dark Horse, não consta um único centavo proveniente do senhor Daniel Vorkar, do Banco Master. E aí, como vocês podem ver, e informa quem nos acompanha pelo rádio, tem postagens do Eduardo no X reproduzindo a nota da Go Up. A Go Up falando: não recebi, não tem dinheiro, não tem nada comigo. O Flávio disse que recebeu, mas eu não recebi. E aí o Eduardo publica na linha assim: viu? Não falei? Aí o nepo velho lá da ditadura, o Paulo Figueiredo, também publica dizendo: viu? Não falei? Bom, então, cadê o dinheiro? Cadê o dinheiro? Onde é que está? Que era para filme, era, porque a gente tem, inclusive, trechos da matéria do Intercept. Na cabeça do Vorkar, do cunhado. Não é assim, porque às vezes, né, essa gente quando troca as coisas, em vez de falar dólar, fala face, em vez de falar mil, fala cá. Não, não é, não é linguagem metafórica, nem simbólica, nada. Estão falando de filme mesmo. Agora, a Go Up está dizendo que ela está à disposição, inclusive, das autoridades. Financiar filme não é crime. Agora, se essa grana está sendo usada para já fazer caixa 2 de campanha, por exemplo, aí é complicado, né? Ou, já que a produtora disse comigo não veio, como é que eles podem sustentar essas duas coisas? É confiar demais na burrice dos camaradas, né? Deles. Sim, eles se orgulham de tratar a própria turma como gado, mas aí também já é demais. E aí apareceu uma investigação aí, apareceu uma... Ah, antes, não, só ainda sobre essa coisa, o trompetista apareceu, né, gente? O trompetista apareceu ontem no Senado para sempre ilustrar esses momentos, né, ali do chororô do Flávio pro Vorkar. Vai, o que o trompetista tocou, velho?

0: Roberto Carlos vai matar ele. Ele juntou. Tá bom. Roberto Carlos vai matar ele. Ele juntou.
1: Amigo?
0: Você, meu amigo de fé, irmão, camarada, com marcha fúnebre. Ai, Jesus. Agora, a PF tá apurando. Esse dinheiro foi usado pra bancar Eduardo, mas o Eduardo. Ô, vida cara, hein? Hein, vai, Benny? Uhum. Vidinha cara essa, hein? 60 é um pau? Hein?
1: A Polícia Federal investiga se recursos do banqueiro Daniel Vorcaro foram usados para financiar despesas de Eduardo Bolsonaro nos Estados Unidos. Essa suspeita surgiu após Flávio confirmar que pediu verba pro dono do Banco Master para financiar o filme sobre a vida de Jair Bolsonaro, mas a produtora da obra negar que tenha recebido os recursos. Como a gente tratou do assunto, registros obtidos pelo Intercept indicam que pelo menos parte do dinheiro combinado entre Flávio e Bolsonaro foi enviado ao fundo Havengate Development Fund LP, sediado no Texas, nos Estados Unidos, e controlado por aliados de Eduardo. Segundo o portal G1, investigadores da PF apuram se a quantia teria sido destinada realmente à produção do filme ou se o financiamento à obra foi usado como fachada e os valores acabaram na mão de Eduardo.
0: Porque o problema não é... Veja, não sou eu a lançar suspeita. São eles. Matéria do Intercept, que eles achavam que Vorcaro, Zetel, achavam que estavam financiando o filme, achavam. Tá lá, no dia 21 de janeiro de 2020, já 2025, Zetel explicou a Vorcaro que o filme teria um fluxo específico de pagamento. 10 parcelas de 2 milhões e meio de dólares. Eita, filminho caro, vai bem. Oh. Meses depois, em agosto do mesmo ano, Miranda, uma pessoa envolvida, enviou a Daniel Vorcaro um documento com uma tabela indicando que o fluxo de pagamento acordado foi diferente. 14 parcelas, 12 delas de 1 milhão 660 mil dólares e 2 de 2 milhões de dólares. Achavam que era filme. Ô, minha querida Isabela. Isabelíssima e Vólio Beníssimo.
1: Oi.
0: Todo grande momento tem seu grande artista, sempre. Simboliza, assim, às vezes uma era, né?
1: Sim.
0: Quando você pensa naquele período, quando você pensa naquele... você pensa naquelas pessoas. Você fala assim, é a cara da arte. Ali, né? É, sei lá... O próprio cinema, o próprio teatro, pelo talento evidente, pela capacidade de representação, aquela coisa, né? É o caso do Mário Frias, coprodutor dessa obra-prima que está sendo produzida. E também o Mário Frias está dizendo que não tem dinheiro do Vorcaro? E aí ele resolveu, soltou uma nota, na condição de produtor executivo. Eu sempre que penso Mário Frias sendo executivo de alguma coisa, me arrepia, né? Mas vamos lá, vamos pro negrito aí. O que, que ele disse? Item 1. Esclarecendo, hein, que o Flávio Bolsonaro então mentiu. Ou ficou com dinheiro.
2: Ele disse o seguinte: o senador Flávio Bolsonaro não tem qualquer sociedade no filme ou na produtora. Seu papel limitou-se à cessão dos direitos de imagem da família e, naturalmente, ao peso que seu sobrenome agrega na hora de atrair investidores interessados em financiar um projeto desse porte, o que é legítimo, esperado e não configura em si nada além do óbvio. 2. Como já esclareceu a produtora Goop Entertainment, não há um único centavo do senhor Daniel Vorcaro em Dark Horse. E ainda que houvesse, não haveria problema algum. Trata-se de relação estritamente privada entre adultos capazes, sem um único real de dinheiro público envolvido. E na época, não havia qualquer suspeita a ele e seu banco.
0: Onde está o dinheiro? E sem contar que o Mário Frias não está exatamente falando a verdade, né? Ele tem dinheiro público, sim. tem emenda que ele mandou para o filme de 2 milhões. É uma vergonha atrás da outra. Uma vergonha atrás da outra. Vamos aí, o STF tentando intimá-lo, vamos até Instituto Conhecer Brasil, vale bem.
1: O Supremo Tribunal Federal tenta há mais de um mês intimar Mário Frias para que ele preste informações sobre possíveis irregularidades na execução de recursos de emendas destinados à ONG Instituto Conhecer Brasil. A entidade ligada à produtora do filme Dark Horse, o STF foi acionado pela deputada federal Tabata Amaral, que pediu apuração de repasses de emendas, incluindo de Mário Frias, para o que ele chamou de ecossistema de empresas. Comandado por Karina Ferreira da Gama. Ela é a responsável pela produção do filme sobre Jair Bolsonaro. Frias, que também é produtor da obra, teria destinado 2 milhões de reais, como você disse, em duas emendas para essa ONG, Instituto Conhecer Brasil.
0: Isso. Em 21 de março, o Dino pediu para ele se manifestar em 5 dias, e aí tal, ele está fugindo, não quer saber. Né? Olha só. Nós já vamos entrar aí, nós já vamos falar, tá? O Flávio falou, Michele candidata? Nha, nha, mas antes. Oi, Beni. Tem empresário bolsonarista que foi assediado ali, ó. Veja só, 25 milhões de dólares quase do Vorkar. Uhum. Pelo menos 61 milhões de reais foram repassados. Foram, o Intercept informou, Frávio não contestou. Então foram. Questão de tá. Mas, bicho, era para ser uma obra. Ainda hoje nós vamos ver aqui filmes espetaculares com um orçamento bem menor. Houve assédio a outros empresários, né? Comecem aí, a partir da segunda linha, de acordo com a Folha, vai lá.
2: De acordo com a Folha, no segundo semestre do ano passado, pessoas ligadas ao deputado federal Mário Frias se reuniram com representantes do setor privado alinhados ao bolsonarismo para pedir ajuda de custos. Um desses empresários relatou à Folha ter recebido um pedido de investimento de 10 milhões de dólares, cerca de 50 milhões de reais. Ele informou que rejeitou a injeção de recursos por causa do alto valor e falta de segurança de que o investimento daria retorno. A oferta incluía participação no faturamento do filme, estimado em 300 milhões de reais, juntando cinema e streaming.

0: Mas, por enquanto, não, estamos com o Flávio, e também não tem muita saída mesmo, não, vamos ver, né, tratei ontem aqui, porque um pedaço da direita imediatamente falou, vai, Tarcísio, entra no aquecimento, não, Tarcísio não pode, ele não se desincompatibilizou. Mas aí, a hostilidade a Michelle é tal, que o Flávio se encarregou de dizer, de cara, Michelle não será candidata. Michele não será candidata. Vamos lá, vai.
1: Mesmo diante desse desgaste gerado pelas mensagens enviadas a Daniel Forcar, o senador Flávio Bolsonaro tem sido encorajado por aliados a manter o projeto original de ser candidato à presidência. Segundo relatos feitos ao Metrópolis, o senador demonstra segurança com os próprios argumentos. Indagado pelo portal se desistiria da campanha em favor da ex-primeira-dama Michelle Bolsonaro, outra representante possível do bolsonarismo, Flávio foi categórico, disse: Michele não será a candidata. Flávio e Michele já se desentenderam publicamente e, desde a escolha do parlamentar para ser o candidato ao Palácio do Planalto, a ex-primeira-dama evitou declarar apoio ao filho do marido.
0: Sim, a Michelle seria, a meu juízo, uma forte candidata. Em certo sentido, até mais forte do que o Flávio. Porque num enfrentamento, num confronto, é preciso tomar certos cuidados ali para que esse enfrentamento, esse confronto, não resvale em machismo e misoginia. É sempre uma coisa muito delicada. Ela é articulada, ela tem uma boa estampa. Precisa ter boa estampa? Não, mas ela tem. Um dado. Fala a família conservadora e não sei o quê. Mas não é uma Bolsonaro e foi atropelada pela marcharia do bolsonarismo. E o Flávio foi falar com o pai dele lá, né? Foi lá cantar a música do Flávio Júnior. Pai, você foi meu herói, meu bandido.
2: Ainda ontem à tarde, após a revelação das conversas com Daniel Vorkaro, Flávio visitou o pai, Jair Bolsonaro, que cumpre prisão domiciliar humanitária em Brasília. Segundo um relato do próprio Flávio ao Metrópolis, o ex-presidente lhe deu conselhos. O senador disse ao pai que não fez nada de errado e, em seguida, segundo Flávio, ele ouviu de Jair o seguinte conselho: Tudo bem, segue firme, filho, vai em frente, vai para cima e conta toda a verdade. Nada melhor do que a verdade.
0: Não. Nada melhor do que a verdade, porque então conta toda a verdade, né? Não há chance de mudança, até porque na estratégia adotada por eles, pensa bem, na estratégia adotada por eles, que não é de hoje, que eu identifiquei lá naquele 7 de julho, lá atrás, olhe bem, Isabela, no artigo que eu escrevi, né? Mesmo para perder, tem de ser um Bolsonaro. Acabou. Eles não vão transferir o controle da direita para ninguém. Isto o Eduardo explicou no dia 4 de novembro de 2025 para o podcast Market Makers. Vamos só lembrar, vai. Fala aí, Dudu.
3: Quem vai ser o candidato? Eu não sei. Mas eu também vejo vitória na derrota. Se, por exemplo, eu conseguir uma candidatura, seria, obviamente, uma candidatura, né, competitiva. Várias, eu não gosto muito de falar disso porque eu sou cético, mas várias pesquisas dão conta disso. Ainda que de maneira arriscada apostássemos, eu viesse a perder, nós conseguiríamos ter um êxito de manter acesa a chama do conservadorismo, o eleitor de direita. De fato, existe um projeto, né, do establishment que quer enterrar o Bolsonaro e o bolsonarismo, para colocar adiante um candidato, né, que seja pintado de direita.
0: Agora, o Vorcaro aparece como produtor do filme. Aparece como produtor do filme.

0: aí, né? Com o, sim, esse negócio.
1: Uhum.
0: Então vamos lá, vai.
1: O banqueiro Daniel Vorkar, do Banco Master, consta como produtor executivo do filme Dark Horse no site IMDb, que funciona como um banco de dados sobre filmes, séries de televisão e outras produções audiovisuais no site, que permite a usuários cadastrados em contas pagas editarem as páginas dos filmes. O nome de Vorkar aparece ao lado de Mário Frias e Karina da Gama, da produtora Go Up Entertainment, como um dos produtores da obra. Não é possível determinar quando aconteceu a inclusão de Vorkar na lista ou quem foi responsável por ela. Vale lembrar que essa função de produtor executivo muitas vezes é dada àqueles que financiaram as obras como forma de depois eles conseguirem ser remunerados com uma parcela da bilheteria desses filmes.
0: É. E aí, mais um dado importante, porque uma parte da militância bolsonarista, às vezes até disfarçada de análise e tal, tentou dizer, Bolsonaro nunca quis nada com o Master, quando apareceu lá que a Caixa, não sei quem da Caixa, teria feito alguma coisa que pudesse beneficiar o Master, ele tuitou isso, aí o Vorkar até reclamou do tweet do Bolsonaro, né? Mas o Bolsonaro e ele topou receber o Bolsonaro em sua casa em Brasília, em forma intercept, vocês têm aí, vai lá.
2: Reinaldo, conversas privadas de Daniel Vorkar mostram que o dono do Banco Master topou receber Jair Bolsonaro em sua mansão em Brasília no fim de março de 2025 para assistirem juntos a um documentário. A informação é do Intercept Brasil. O banqueiro autorizou a organização do encontro um dia após o ex-presidente ter virado réu por tentativa de golpe. A reunião era parte do plano para contar com o apoio do Vorkar para financiar a produção de Dark Horse. Mensagens obtidas pelo portal indicam que o senador Flávio Bolsonaro e o deputado federal Mário Frias sabiam do encontro. Os registros mostram que Frias pediu para Thiago Miranda, fundador e sócio do portal Léo Dias, fazer a ponte com Vorkar. Os diálogos não permitem confirmar se o encontro de fato ocorreu.
0: Meninos, eu já corrigi essa informação, ex-sócio, né? Só para a gente saber, porque já é oficial que ele não pertence mais. Foi fundador, foi sócio e hoje está fora. Está aí. A proximidade cada vez mais evidente. Né? Olha aqui, deixa eu dizer uma coisa para vocês. Isso é importante. Por que o bolsonarismo está completamente desorientado? Por quê? Desta feita. Mais do que das outras. Antes vinha à luz aquelas coisas absurdas que o Bolsonaro falava, mata, não sei o quê, corta cabelo, enfim, as coisas, os ataques aos direitos humanos, misoginia, aquilo tudo. E cada vez que isso era denunciado pela imprensa, às vezes em tom mesmo assim, de olha que absurdo, ele crescia. Homofobia, misoginia, violência com direitos humanos, agora mesmo, Flávio, maioridade penal aos 14 anos. Nessas coisas, quanto mais a esquerda bate, se escandaliza, mais eles crescem. Aliás, eles falam coisas só para tomar porrada da esquerda. Só para depois falar, que você gosta de bandido, a gente conta bandido. Então. Eles não estão muito acostumados, então com isso eles estão acostumados. A barbárie, a violência policial, estão acostumados. Pegam coisas muitas vezes que a esquerda de linha identitária diz, defende, às vezes um tanto polêmica, sim, transformam isso em um troço gigantesco, né? Agora, enfrentar uma coisa que é denúncia, que envolve corrupção, mas não é porque é que a gente não se envolve com essas coisas. Bom, estamos vendo. Né? Eles não têm muita resposta para isso, porque, primeiro, não são impolutos, é mentira. E segundo, nunca apareceu uma coisa tão escancarada assim. Nunca aconteceu uma coisa tão escancarada assim. Um pedido tão escancarado de dinheiro. Né? Tá aí, claro, evidente. E aí eles não estão sabendo lidar. estão perdidos. Porque, insisto, nem os próximos sabiam. Está começando a ficar claro que o Flávio, obviamente, sim. O Eduardo, obviamente, sim. Mas os outros não. E eles vão falar o quê? Não tem. Estão preparados para fazer a tal da guerra cultural. Isso eles estão. Vejam o caso do IP. Um negócio da Anvisa, com problemas claros na linha de produção, tanto é que a empresa foi lá e teve que reformar um monte de coisa, ela própria está divulgando as mudanças que ela fez. O troço lá da bactéria, Pseudomonas, foi a empresa até que detectou e está lá com um lote de produtos que está lá estocado para ver o que fazer. Transformaram isso numa guerra ideológica. A Anvisa, que é do PT, que é não sei o quê, o diretor da Anvisa responsável foi nomeado pelo Bolsonaro. Gente do governo Tarcísio participou da coisa. Obviamente não foi uma questão política, mas isso eles sabem fazer. Agora, no caso de corrupção, e fica evidente que ele pediu dinheiro? Hã? Aí não. Aí não sabe. Eu... duas coisas aqui sobre coisas que nós, sobre as quais estamos falando. O Flávio, vocês devem ter aí o material, né? Uhum. Depois a gente coloca no lugar certo, Pedrão, na hora do corte. O Flávio está negando que o dinheiro tenha ido para o Eduardo. Vocês estão com a informação aí? Uhum. Então vamos lá. Sim.
1: Numa entrevista à Globo News agora há pouquinho, o Flávio Bolsonaro negou que o dinheiro enviado por Daniel Vorcaro tenha sido repassado para o irmão Eduardo, que está nos Estados Unidos. Ele disse exatamente o seguinte: todos os recursos que foram aportados neste fundo, que é específico para a produção desse filme, foram utilizados integralmente.
0: Tá. E aí o Mário Frias, percebendo que estava botando os coleguinhas numa situação difícil, presta atenção, meu Deus do céu! Senhores bolsonaristas, não é possível, não é possível. Precisa ficar sobre dois apoios para ler. Esclareço, ó, vai bem! O Mário Frias diz, não tem dinheiro do seu Vorcaro aqui, tá, hein? Tá. Não tem. O Frávio disse, tem. E aí? Aí o Mário Frias, um intelectual, um pensador, um homem dotado de grande inteligência. Aliás, a gente, às vezes, a gente tem que ser profundo bastante para acreditar na primeira impressão, como já disse alguém. Esclareço. Isabela, presta atenção, não se distrai. Esclareço que não há contradição material, eu gosto de não há contradição material, entre os posicionamentos públicos sobre financiamento do projeto. Mas uma diferença de interpretação, Isabela.
2: Claro.
0: Diferença de interpretação sobre a origem do investimento. Quando afirmei anteriormente que não há um centavo do Master no filme, referi-me ao fato de que Daniel Vorcaro não é e nunca foi signatário do relacionamento jurídico, assim como o Banco Master nunca figurou como empresa investidora. O nosso relacionamento foi firmado com a Entre, pessoa jurídica distinta. Entendeu, Vale Bem?
1: Não.
0: Ah, porque você é absurdo, não quer entender. É tão claro. É tão claro. Os Bolsonaro e Zema batem boca pelas redes. Oh, meu Deus. A gente, obrigado. Olha, você que acompanha. Olha, eu gosto de música, gosto de literatura. Adoro política. Uma política, né? A gente é obrigado a lidar com cada coisa nessa profissão, mas eu fico sempre pensando, Vale Bene, que quem trabalha em laboratório de análises clínicas está em situação pior, né? Se é que você me entende. Vai lá.
2: Após o pré-candidato à presidência Romeu Zema criticar Flávio Bolsonaro pelo pedido de dinheiro a Daniel Vorcaro, Carlos e Eduardo Bolsonaro defenderam o irmão. Segundo Zema, ouvir Flávio pedindo dinheiro foi imperdoável, ao que Carlos reagiu afirmando que o ex-governador mineiro passou dos limites. Vamos conferir o que ele disse. O engolidor de casca de banana está passando de todos os limites. Cadê os parlamentares para defender a verdade? Não me venha dizer que é ataque, apenas constatação frente a mais uma bizarra apresentação. Da próxima vez, acende morteiro sabe onde, fechador de loja alheia e abridor de portas particulares.
0: Ah, como sempre, a gente nunca entende direito. A parte do comedor de casca de banana eu entendi.
2: Essa sim.
0: A parte da casca de banana eu entendi. É, abridor de portas particulares, eu acho que ele tá falando que o Zema tá ajudando gente aí por baixo do pano, tal. Acendeu o morteiro, sabe onde? É o que eu tô pensando, vai, Ben, será?
1: Eu acho que é.
0: Morteiro é rojão, né?
2: Uhum.
0: Será que é? Que é lá. Tipo enfiar o rojão na parte terminal do aparelho digestivo e acender?
2: É isso mesmo.
1: Combina com a sofisticação do Carlos, né?
0: Combina com a sofisticação retórica, claro, né? Isso. E dessa vez ele não falou de remo holandês. Ah, e o Eduardo ontem já havia publicado, né, sobre o Zema. Nem sequer ouviu o outro lado. Bastou um par de horas para a união da direita, o potencial vice, se aproveita e larga esta acusação sem fundamento. Não seja tão baixo, tão vil, Zema. E o Zema retrucou, vai.
1: Ele reagiu às postagens de Carlos Eduardo, também por meio das redes sociais. No X, o ex-governador de Minas Gerais, pré-candidato à presidência, não citou os irmãos de Flávio, seu adversário nas eleições desse ano, pelo menos a princípio, mas mandou uma indireta para Eduardo, que é ex-deputado federal, e Carlos, ex-vereador do Rio e pré-candidato ao Senado por Santa Catarina. Escreveu o seguinte: para quem não sabe diferenciar oportunismo de coerência, dois pontos. O problema é seu.
0: É, a hiena é oportunista. Nós falamos onde a hiena aqui. Ai! O bicho mais antipático do reino animal. Mas, por favor, se vocês encontrarem uma hiena, é para proteger as hienas, hein? Outro dia eu vi um desses vídeos no YouTube, não era inteligência artificial, que tem uma tribo tal, tem as pessoas, elas domesticam a hiena. Um bicho feio, estranho, né? Mas, enfim.
2: Virou pet. Bem.
0: É, vira pet. Né? E aí, sacaneando o Zema, os bolsonaristas, os radicais, tal, disseram que ele virou o Zória, associando ao Dória, que teria sido traidor. Que é uma sacanagem com o Dória, que o Dória fez a coisa certa quando governador de São Paulo, em relação à vacina, em relação ao distanciamento social. Sim, aderiu ao bolsonarismo lá atrás, durante a eleição, não sei o quê. Mas fez a coisa certa. Fez a coisa certa. Não estourou a dívida do Estado de São Paulo, como fez o Zema. Mas, vamos lá, vai.
2: Em meio à tensão entre Romeu Zema e o bolsonarismo, o presidenciável do Novo ganhou o apelido de Zória, em referência ao ex-governador de São Paulo, João Dória, considerado um traidor pelos apoiadores de Jair Bolsonaro. O ex-mandatário paulista associou sua imagem ao ex-presidente para vencer a eleição para o comando do Estado em 2018, mas se distanciou do chefe do Executivo logo no primeiro ano de mandato.
0: Por boas razões. Por boas razões. De fato, se aproximou tal quanto o PT, aquele negócio. E por boas razões se distanciou. Fez a coisa certa. E fez uma boa gestão em São Paulo. A gente não é da mesma enfermaria ideológica, não, mas é o fato. Agora, olha, rapaz, o Nico. É por isso que o Paulo Figueiredo, né, pro velho da ditadura, o Eduardo e outros do bolsonarismo, eles ficam loucos com o Nicolas, porque o Nicolas está dando o drible da vaca, né, nos Bolsonaro. Ele não entrou de cabeça. Claro, atacou o governo Lula, olha, veja bem, não sei o que e tal, mas ele está ali pedindo transparência. Sim, fala mal do governo Lula, tal, é de rigor. Se você é bolsonarista, esse é seu papel. Né? Fale mal do governo Lula, tal. Mas ele não está nessa, não, tá? Ele está dizendo, claro, que ele não acredita em condenações precipitadas. Acredito que transparência é sempre o melhor caminho. Flávio deu sua versão dos fatos e afirmou não haver qualquer ilegalidade em sua conduta. Tá bom, Valdemir?
1: Tá. Então tá bom. Ele tá.
0: Aí vai, claro, são muitos escândalos, governo do PT, não sei o quê, papapá, né? Mas sem muita coragem. Aí nas páginas dele foi ele visitando o Teófilo Otoni, contando das coisas que ele fez e não sei o quê, e mais uma vez deixando o bolsonarismo radical ali a ver navios. Ele não está... Ele não está querendo muito se comprometer com o troço, não. Porque fica claro que ele também não sabia. Né? E aí eu gostei muito, depois nós já vamos para o Lula, mas eu vou aqui, eu gostei muito de um deputado do PL... O José Medeiros, do PL do Mato Grosso. Ô, Vale Bene, vamos parar com esse negócio aí de ficar só com esse negócio de prurido moral, tá?
1: Tá bom.
0: Vamos parar. Uhum. Vamos parar com isso. Né? Ele disse que o problema dele, ele não tá preocupado com o conteúdo moral da coisa do Flávio, não. Ele disse que se preocupa com outra coisa. Vamos pro negrito aí. O que ele falou?
1: Trata-se de possível quebra de cadeia de custódia, vazamento ilegal de investigação, violação de dever funcional e instrumentalização político-seletiva de informações protegidas. Em democracias maduras, vazamentos ilegais de material sigiloso são tratados como ameaça institucional severa.
0: Isso. Não, olha, veja, eu não sou defensor de vazamento, mas por um acaso, quando vazamento prejudica a gente do governo, tal, em algum momento, vocês se opuseram a isso. Quando a CPI... dominada por bolsonaristas, começou a vazar coisas, vocês reclamaram, foi? Não me lembro. E outra, se não é crime, o problema é cadê a grana? Cadê o dinheiro? Cadê o dinheiro? Que a gente não sabe onde é que está. Hein? Nós vamos pro comercial? Tem muita coisa ainda. Eu me manifestei e não me manifestei ao mesmo tempo, mais ou menos assim. Né? E ainda tem mais operação da Polícia Federal, tem um monte de coisa. Fica aí que você tá gostando que eu tô vendo? O Renan tá esclarecendo as coisas para você. Até porque ele tá sendo justo, tá dizendo crime não é. Agora, onde é que tá o dinheiro? Para o crime financiar filme não é crime. É.
1: Teve até ouvinte nosso que sugeriu uma música que combina. Essa daqui, ó. Está o dinheiro, gato meu, gato meu, que ninguém viu. Teve até ouvinte nosso que sugeriu uma música. Tá voltando.

0: Rapaz, eu lhe juro que eu tava com essa música na cabeça, ela só não vinha.
1: Tá? Vários mandaram que aqui.
0: Eu queria. E aí, o nosso ouvinte, sempre ligadão, né? É isso. Sempre nos complementando. Onde tá o dinheiro? O gato comeu? É isso aí.
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1: Nós tratamos de mistérios aqui, né? Tem um mistério, onde está o dinheiro e tal. Pelo visto, o Tarcísio sabe. Ele está satisfeito já.
2: O governador de São Paulo, Tarcísio de Freitas, afirmou hoje que a divulgação das conversas entre Flávio Bolsonaro e Daniel Vorcaro preocupa, mas defendeu o filho de Jair Bolsonaro. Ele falou que o senador buscou imediatamente fazer todos os esclarecimentos necessários, mas reforçou que o povo brasileiro está cansado de corrupção. As declarações foram dadas durante entrevista coletiva após evento em São Bernardo do Campo, aqui no ABC Paulista. Indagado pela imprensa sobre o assunto, Tarcísio disse o seguinte.
3: Olha, é uma questão que preocupa, que precisa ser esclarecida, porque hoje esse escândalo do Master está no centro das atenções de todos os brasileiros. O brasileiro não tolera mais a corrupção, o brasileiro está cansado. A gente vive um período muito difícil no Brasil, um período onde as coisas não andaram, onde se gastou demais, taxa de juros lá em cima, as pessoas endividadas, as pessoas sem esperança e tomados aí por crises éticas, por crises institucionais, isso é muito ruim. O Flávio imediatamente procurou dar todos os esclarecimentos, entrou em campo, falou do que se tratava, e eu acho que ele precisa continuar dando esclarecimentos à medida que as perguntas forem aparecendo, que é fundamental que todo mundo tenha segurança na relação ou no que aconteceu e ele possa continuar fazendo o que ele fez ontem. Deu a cara a tapa, foi lá, falou, se pronunciou e procurou explicar o que aconteceu.
1: Bom, eu cheguei à conclusão que o governador entendeu o que aconteceu. Governador, o que aconteceu? Eu achei a fala mais confusa do que aquela do buraco da Sabesp. Hein? É, muito buraco, explode. O que aconteceu, governador? O Flávio está dizendo, não tenha dinheiro. Já tinha dinheiro no filme. Ele voltou a falar isso na Globo News. A produtora diz que não. Mas o que aconteceu? Hein? E o Haddad, que vai disputar o governo com o Tarcísio? Vamos lá, vai.
4: Fernando Haddad, que deve disputar contra Tarcísio de Freitas, o governo de São Paulo discorda do rival também nisso. Haddad ignorizou as conversas entre Flávio Vorcaro e os valores citados. Durante o evento ainda ontem do grupo Direitos Já em São Paulo, ele falou em tom irônico. O cara pede uma contribuição de 134 milhões de reais para a família dele e o pessoal está apavorado com isso. Normal, você liga para uma pessoa, um amigo seu. O Brasil virou essa cleptocracia porque as pessoas perderam a noção do ridículo. Ele pediu isso para fazer um documentário sobre o pai dele. Até eu faço.
1: E aí tem uma coisa, né, Isabela? O Vorcaro, pelo visto, foi generoso. Porque eu já pedi 134 milhões para o Vale Bene, que poderia me emprestar
2: e ele
1: isso
2: tem.
1: Ia fazer a menor diferença para ele, em vez de ficar rodando pelo mundo aí, né? Podia falar, vamos ajudar o idoso. Ajudou?
2: Nada.
1: Nada, nem um tostão. O que mais?
2: Após o evento, Haddad concedeu uma entrevista coletiva, ele citou conexões entre o governo Bolsonaro e o Banco Master e falou que o caso envolvendo Daniel Vorcaro é um rebento da gestão de Jair Bolsonaro.
5: Vocês vão perceber que não existe uma possível relação entre os Bolsonaro e o Master. É uma coisa só. O Daniel Vorcaro, ele foi autorizado a operar pelo presidente do BC, indicado pelo Jair Bolsonaro. Jair Bolsonaro recebeu doação de campanha, né? Do Daniel Vorcaro. O Tarcísio de Freitas recebeu doação de campanha do Daniel Vorcaro. Você tem o ministro da Casa Civil, tem relação com o Daniel Vorcaro. O ministro da Secom do Bolsonaro tem relação com o Daniel Vorcaro. A ministra da SRI do Jair Bolsonaro tem relação com o Daniel Vorcaro. Pô, tem focinho de porco, rabo de porco, orelha de porco. Do que vocês estão falando? Vorcaro, ele é o rebento do governo Bolsonaro.
1: Evidentemente, o que isso está aí pelo seguinte, vai ser uma peça de resistência de campanha do Haddad aqui também, né? E aí, estamos vendo. O próprio Galípolo, que é o homem do Haddad, do Lula, já livrou a cara do Campos Neto, lá no Congresso. Mas tudo bem, vai falar isso. Agora, o Tarcísio falar que o Flávio explicou tudo, o que está explicado? Nada está explicado, né? É isso aí.
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9: Avenida Marquês de São Vicente com lentidão no sentido da Barra Funda e protesto em frente ao CT do São Paulo. Tem congestionamento da doutora Abrão Ribeiro a Nicolas Boer, o que dificulta o caminho do motorista que também encontra lentidão em toda a extensão da Francisco Matarazzo, sentido Lapa. 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
1: Muito bem, estamos de volta. Eu cheguei a comentar, não comentei diretamente. Na verdade, eu falei assim, em sentido genérico. Depois fiz uma pergunta específica. Eu também disse isso é com a polícia. E foi muito bem, vai.
4: O presidente Lula afirmou hoje à tarde que a verdade tarda, mas não falha, em uma referência indireta às revelações envolvendo Flávio Vorkaro. A gente vai conferir a manifestação do presidente da República durante evento para entrega de unidades habitacionais na Bahia.
10: Se tem uma coisa que um político tem que fazer é olhar nos olhos do povo e permitir que o povo olhe no olho dele para saber quem está mentindo. E vocês estão vendo na televisão, a verdade ela tarda, mas não falha. Minha mãe dizia, mentira tem perna curta, ela pode causar prejuízo. Vocês viram o que fizeram comigo porque eu não fosse candidato em 2018. Fiquei 580 dias preso. Eles acharam que eu tinha acabado no Brasil. Ele não conhecia o povo da Bahia e eu voltei e sou presidente da República pela terceira vez.
1: Só para lembrar, muita gente contesta, enfim, mas eu também mantenho meu desafio, né? O Lula foi condenado sem prova. E, no entanto, o PT nunca propôs golpe de Estado, né? Isso é um fato. Ah, não foi, foi condenado com prova. Tá bom, me dá a sentença, Sérgio Moro, vai lá, lê e manda a página que tá a prova e eu apresento aqui. O Vale Bene tá aqui comigo há 9 anos. Uhum. 8, né, Valebene, você? Deve falar, não aguento mais esse desafio. É, mas ninguém apresenta, Valebene, o que, que eu faço? Ah! O Valebene tá falando, vou ficar pelo menos alguns dias sem ouvir esse desafio. Ah, Lula, não comento, não vou comentar, vai.
2: Em outro evento na Bahia, em visita a uma fábrica de fertilizantes, Lula foi indagado pela plateia sobre o áudio. Ele disse que é caso da polícia, mas não falou detalhadamente sobre a questão.
10: Eu não vou comentar o caso de polícia, não é meu. Eu não sou policial, eu não sou procurador-geral. O caso dele é de polícia. Você precisa ter algum delegado aqui? Não tem. Então vá na primeira delegacia da Polícia Federal e pergunte como é que vai ser tratado o caso dele. O meu caso é tratado do povo brasileiro, é tratado da Petrobras, tratado do emprego.
1: É, eu acho que quanto menos comentar, melhor mesmo, porque tem a Polícia Federal que é autônoma e que está fazendo o seu trabalho. Né? Agora, olha só, Caiado, corajoso, ao centro-direita, alternativa, terceira via. Ele poupa o Flávio, mas que sensuai. Ele poupa o Flávio e ataca o PT. Não, eu não quero que ele fale bem do PT, ele é adversário do PT. Mas, olha, o Beni, vamos lembrar o lema do programa para ele?
4: Este modus in rebus é uma medida nas coisas.
1: É. É, ou em isabelês é este modus in rebus.
2: Olha aí, você imitou bem.
1: Como é este modus in rebus? Vai, Isabela.
2: Este modus in rebus.
1: Isso, este modus in rebus. É? Que tem o latim, que era o latim paulistano, que é este modus in rebus, meu. E tem o latim, que era o latim paraense, né?
2: É. Se for pro Flávio, o irmão, né? Ele já culpou o carioquês. Este modus in rebus, irmão.
1: As nossas tribos indígenas, depois precisamos falar. Ah, fala, Caiado, o que que tem? Vai.
4: O ex-governador de Goiás, pré-candidato à presidência, Ronaldo Caiado, pregou a união da centro-direita depois da revelação de que Flávio Bolsonaro pediu que Daniel Vorkaro patrocinasse a biografia do seu pai, Jair Bolsonaro. Em vídeo postado nas redes sociais, Caiado afirmou o seguinte.
11: O que nós precisamos, mais do que nunca, é fazer com que a centro-direita brasileira não se divida, não rompa essa unidade, para que possamos, aí sim, aquilo que é o fundamental, derrotar o PT e o Lula nas urnas no segundo turno. Este é o compromisso que nós temos. Falhas de ordem pessoal devam ser tratadas por cada um que venha amanhã ser denunciado. Mas o objetivo principal é não mudar o foco. O foco é derrotar o Lula. E, sem dúvida nenhuma, é isso que a maioria da população brasileira espera de um pré-candidato à presidência da República.
1: É, como é que é o negócio? Então vamos lá. Já disse, financiamento de filme não é crime e tal. Agora, quando o Caiado vê alguma coisa que ele entende ser falha ética do PT, ele bota fogo no circo. Agora ele diz que é uma falha de ordem pessoal. Não, mas é uma falha de ordem pessoal de 134 milhões. De um dinheiro que a essa altura a gente nem sabe onde está. Porque, afinal de contas, eles não dizem. E é uma falha de ordem pessoal? Ô, Caiado. Não, pode ter, insisto, só faltava o Caiado começar a fazer campanha para o PT. Não vai acontecer. Agora, com essa análise que ele faz, ele se diz o quê? De centro-direita? Essa é uma posição de centro-direita? Porque essa posição de centro-direita, inclusive, compreende anistia para golpista. Quer dizer, todo mundo, no fundo, essa coisa assim, não quero falar disso, está tirando uma casquinha também. Fica parecendo apoio, mas no fundo está tirando uma casquinha do Bolsonaro, né? Está dizendo assim, olha, do Flávio Bolsonaro, olha, eu também sou anti-PT, meu propósito também é derrotar o PT, e eu não estou com essa suspeita aí. Então eu sou uma alternativa. Por enquanto, as pesquisas dizem que não. Até se aproximo do Lula no segundo turno, mas para chegar ao segundo turno é preciso passar pelo primeiro. E aí é 3, 4%. Né? E um pouco o Caiado está dizendo o seguinte, não importa a infração ética, qualquer que seja ela, o fundamental é vencer o PT. Aí fica complicado, né, Caiado? Ser centro-direita, rapá. É isso aí.
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1: E tem pastores meio irritados aí com esse negócio do Flávio, quem sabe vão de caiado, como é que é esse negócio aí vai?
2: Segundo a Folha, a revelação de que Flávio pediu dinheiro a Vorkaro para financiar o filme sobre Jair Bolsonaro caiu como um balde de água fria entre lideranças evangélicas que nos bastidores já vinham demonstrando pouco entusiasmo com a pré-candidatura do senador à presidência. Um grupo de WhatsApp que reúne pastores de relevância nacional, o clima azedou desde que o áudio de Flávio para Vorkaro veio à tona. A conversa revoltou pastores. Publicamente, os religiosos falam em aguardar pelos desdobramentos do caso, mas nos bastidores, uma ala já defende migrar o apoio para Ronaldo Caiado. O mineiro Romeu Zema empolga menos, mas não é descartado.
1: É, porque juntar, né, a questão ética, digamos assim, que afinal de contas, em nome do qual alguns pastores falam, com isso fica mais difícil, né? É isso aí.
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2: Hoje tem Corinthians e Barra de Santa Catarina em Itaquera, 19h30, movimentando já Radial Leste, que no sentido do bairro tem pontos de parada, do viaduto Bresser até a estação Vila Matilde do metrô. Trânsito também intenso na passagem pelo estádio. 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
7: Muito bem, estamos de volta e... houve operação e o pai do Vorcaro foi preso. Vai lá.
8: A Polícia Federal prendeu hoje o empresário Henrique Vorcaro, pai do dono do Banco Master, Daniel Vorcaro, na sexta fase da Operação Compliance Zero. Henrique foi alvo de um dos 7 mandados de prisão da operação e contou com manifestação favorável da Procuradoria-Geral da República e foi autorizada pelo ministro André Mendonça, do STF. Também foram expedidos 17 mandados de busca e apreensão nos estados de São Paulo, do Rio de Janeiro e de Minas Gerais. O pai de Vorcaro é investigado por ligação com a Turma, grupo classificado pela PF como uma organização criminosa suspeita de praticar condutas de intimidação, coerção, obtenção de informações sigilosas e invasões a dispositivos informáticos no âmbito do caso Master. A PF aponta que o Henrique Vorcaro solicitava serviços, fazia pagamentos e também mantinha contato e fazia pedidos a um outro grupo, conhecido como Os Meninos, que reunia hackers que atuavam para derrubar do ar reportagens negativas para o Master e publicar conteúdos positivos para o banco. Policiais da PF, da Ativa e aposentados também foram alvo da operação de hoje porque teriam participado do esquema.
7: Bom, deixa eu dizer o seguinte, sendo assim, são crimes contemporâneos, evidentemente, como crimes contemporâneos, aí a prisão preventiva, se for assim, é justificável. Outros alvos, vai lá.
9: Vamos trazer os outros alvos desta operação. Temos aqui a lista com esses outros alvos. Nesse roteiro aqui, Reinaldo, que chegou pra gente.
7: Não tá. A corporação, não sei o que, deu algum... Depois vocês veem aí que rolo que deu, tá?
9: Agora eu achei, A operação da Polícia Federal demonstrou que havia outros braços da organização criminosa, inclusive na própria PF. A corporação identificou dois policiais federais da ativa, o agente Anderson Vander da Silva Lima e a delegada Valéria Vieira Pereira da Silva, como integrantes do grupo ligado a Vorcaro. Anderson é apontado como a pessoa que repassava as informações dos sistemas internos da Polícia Federal a Marilson Roseno da Silva, policial federal aposentado preso e apontado como integrante dessa turma. A delegada Valéria e seu marido Francisco José Pereira da Silva, policial federal aposentado, também colaboravam para o repasse de dados sigilosos, segundo as investigações. As apurações da PF também indicam que Henrique Vorcaro tinha ligações com operadores do Jogo do Bicho e com a milícia do Rio de Janeiro. O objetivo seria intimidar desafetos e atender a interesses do Master. Manuel Mendes Rodrigues é apontado como responsável pelas ações no Rio. Um dos mandados de prisão foi expedido contra ele. Além disso, ele é descrito como chefe de um braço local do núcleo operacional chamado A Turma. A operação de hoje também mirou três hackers suspeitos de intimidar vigiar desafetos e acessar informações sigilosas de processos judiciais em curso a mando de Vorcaro. O gerenciamento desse grupo, Os Meninos, era feito por Felipe Mourão, conhecido como Sicário, e tinha como líder David Henrique Alves, preso cautelarmente pela PF nessa quinta.
7: Bom, sendo assim como está, são coisas contemporâneas, né? E as ações se justificam. É isso aí.
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2: Apesar de toda a dificuldade da Francisco Matarazzo no sentido bairro, vale o caminho no sentido centro, pelo menos a partir do viaduto Antártica em diante, valendo também o caminho por cima e por baixo do elevado Presidente João Goulart, o Minhocão. 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
7: Tchau, Band News FM. Até amanhã.
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0: 7:20 no horário de Brasília. Ótima noite para você, ouvinte da Band News FM, que está nos acompanhando na programação no dial do seu rádio. Hoje você não acompanhará a exibição simultânea do Jornal da Band aqui na Band News FM por causa da transmissão esportiva. Corinthians e Barra vão se enfrentar pela Copa do Brasil daqui a pouquinho, 19:30 em Itaquera. E a Band News FM transmite este confronto para São Paulo, Brasília, Porto Alegre, João Pessoa, Manaus, Curitiba, Belo Horizonte, Salvador. Narração de Anderson Gonçalves, comentários de Léo Fontes, reportagens do Lucas Belotti e eu, Aline Fanelli, estarei na apresentação e no plantão.
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3: Excelente noite para você ligado aqui na Band News FM. É hora de decisão, Copa do Brasil, é noite de Copa no Sonsaço da Band News FM. Corinthians e Barra, Corinthians e Barra pela quinta fase da Copa do Brasil, valendo vaga nas oitavas de final. O Timão, que venceu o primeiro duelo por 1-0, basta um empate para o Corinthians garantir a vaga nas oitavas de final. O time catarinense precisa de uma vitória simples para continuar sonhando com a vaga. Uma vitória por um gol de diferença leva a decisão para os pênaltis. E o Corinthians, evidente, se ganhar, se classifica também pelo placar agregado. Corinthians e Barra, é o jogo que você curte aqui junto com a gente. Daqui a pouquinho a bola rola, 19:30. Antes, rápido intervalo. Já a gente volta, Band News FM. Aqui o futebol é notícia.
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3: Muito bem, estamos de volta, 19:24, horário de Brasília. Já a bola rola para Corinthians e Barra. Vou começar trazendo as primeiras informações das duas equipes, começando com o time da casa, começando com o time do povo. As primeiras informações do Corinthians, Lucas Belotti, boa noite, seja bem-vindo.
7: Tudo bem, Anderson Gonçalves, um abraço a você, a todo ouvinte ligado e sintonizado na nossa transmissão. Você muito bem passou o cenário da classificação do Corinthians para a próxima fase da Copa do Brasil, mas nem mesmo isso faz o técnico Fernando Diniz poupar a maioria dos seus titulares, apenas Ranieri e o lateral esquerdo, Matheus Bidu, hoje no banco de reservas. De resto, força máxima para a partida contra o Barra, muito por conta da situação do Corinthians também na Copa Libertadores. Já classificado, o Timão pode utilizar as últimas duas partidas para descansar os atletas mais desgastados.
3: Do outro lado tem o campeão catarinense em 2026. Como vem o Parra? As primeiras informações do time catarinense, Belotti.
7: Em busca de escrever a história e eliminar o Corinthians na primeira participação do time catarinense na Copa do Brasil em toda a história. E da partida de ida, vitória do Timão lá no sul do país por 1-0 para cá, o Parra não perdeu. No período foram 3 partidas com 2 empates e 1 vitória. Essa vitória contra o Figueirense, rival estadual importante. Todas as partidas citadas na tabela da Série C do Campeonato Brasileiro.
3: Time subindo para o gramado na Arena Corinthians, quinta fase da Copa do Brasil. Faltam 28 dias para a Copa do Mundo. E a Copa do Brasil, em momento de definição, vale vaga para as oitavas de final. Corinthians e Parra, duelo decidido nos últimos 90 minutos. Nos primeiros 90, o Timão levou vantagem. 1-0 para o Corinthians. E hoje basta um empate para o Corinthians se classificar. Vou trazer agora as escalações das duas equipes. A bola já vai rolar. Como vem escalado o time do povo? Como vem escalado o poderoso Timão? Como vem escalado o Corinthians, Lucas Belotti?
7: O time do povo, escalado para a fiel torcida com 1 o goleiro Hugo Souza, 2 o Mateuzinho, 3 Gabriel Paulista, 13 Gustavo Henrique, 26 Fabrício Anguileri. No meio campo, 29 Alan, 49 André, 7 Breno Bidon e 8 capitão Rodrigo Garro. Mais à frente, 77 Jess Lingard, 9 Yuri Alberto, time do técnico Fernando Diniz.
3: E no banco,
7: Cauê, Pedro Milans, André Ramalho, Matheus Bidu, Matheus Pereira, Ranieri, Carrídio, Zacaria Labiá, Dieguinho, Alex Santana, Caio César e Pedro Raul.
0: Corinthians entrou nesta fase da Copa do Brasil, tem só um gol marcado, portanto, de Jesse Lingard.
3: Escalado o time do Corinthians, do outro lado vem o campeão catarinense, vem o pescador, como vem escalado o Parra, Lucas Belotti.
7: Montado pelo técnico Bernardo Franco, com 1 o goleiro Everton, na defesa 2 Fábio, 3 o capitão Jean-Pierre, 4 Alemão e 6 da Rocha. Meio campo de 5 Vavá, 8 TT e 7 Matheus Barbosa. Mais à frente, 10 Gabriel Silva, 11 Cléo Silva e 9 Vinícius Popó.
3: E no banco,
7: Fabian Volpe, Léo Duarte, Lazzaroni, Pablo Gabriel, Natan, Elvinho, Warley, Simon, Marcelinho, Bernabé, Lucas Vargas e Mateuzinho.
0: O Parra entrou na Copa do Brasil na terceira fase, eliminou o América Mineiro nos pênaltis e deixou para trás o Volta Redonda na quarta fase, também nas penalidades.
3: Tentando surpreender fora de casa o time do Parra. Vamos ficar de olho também na arbitragem. Quem apita o jogo, Belotti?
7: O experiente Marcelo de Lima Henrique, carioca, assistido por Nailton Júnior de Souza, número 1, e Renan Aguiar da Costa, número 2. No VAR, Gilberto Rodrigues Castro Júnior.
3: Esse é o clima antes do jogo, antes da bola rolar na Arena Corinthians. Faltam 28 dias para a Copa do Mundo e a seleção Band News FM entra em campo. A opinião no microfone Band News é de Léo Fontes. Jogo para o Corinthians garantir a classificação somente com empate. Hoje com praticamente todo o time titular, Léo Fontes, você acredita que o Corinthians vai ter dificuldades diante do Parra? Boa noite, seja bem-vindo.
8: Ah, boa noite para você, Anderson. Boa noite a todos, Lucas Belotti, todo mundo que está na transmissão, Aline Fanelli. Eu não acho que o Corinthians vai ter realmente um problema no jogo, né? O Corinthians pode causar um problema para ele mesmo. A gente tem visto o São Paulo, por exemplo, hoje, ontem, né, como exemplo, e também o Botafogo hoje, também como exemplo, né, contra a Chapecoense, de que você não pode dar moleza na Copa do Brasil, né? Por isso o Diniz coloca o time todo para jogar, por isso que ele coloca todo o time em campo, praticamente todo o time em campo, porque sabe que é uma competição importante financeiramente, tecnicamente, também não pode acontecer nenhum tipo de deslize. E é também uma característica do Diniz, né? Não poupar muitos jogadores, só quem realmente tem algum problema físico ou um cansaço comprovado acaba ficando de fora. Anderson, Parra é franco atirador, né? Um time que se defende bem, vai tentar contra-atacar para ganhar o jogo e fazer uma surpresa em Itaquera.
3: E a bola já vai rolar aqui na Arena Corinthians. E quem tá de olho nos resultados, nos confrontos de Copa do Brasil, na apresentação e no plantão, é a Aline Fanelli, que atualiza a gente dos resultados. Boa noite, seja bem-vinda, Aline.
0: Oi, Anderson. Ótima noite a você e aos nossos ouvintes. Copa do Brasil com partidas rolando, não é? Neste momento, por esta quinta rodada, quinta fase, a Chapecoense vai vencendo o Botafogo por 2-0 e, consequentemente, esse resultado vai eliminando o Botafogo. Atlético Goianiense e Atlético Paranaense estão empatando por 0-0, mesmo placar da ida, e o Grêmio vai vencendo Confiança por 1-0.
3: E a bola vai rolar aqui na Arena Corinthians. Itaquera é o lugar. E o público vai chegando nesse horário difícil para o trabalhador também, para a trabalhadora chegar aqui cedo.

0: O time do Parra, o pescador de camisa azul, calção branco, meião também azul. A saída de bola pertence ao time do Corinthians. Já espalhado taticamente no gramado. Do outro lado, o time do Parra ainda nas suas últimas palavras, concentrando ali as suas últimas forças antes da bola rolar. Precisa de um resultado magro, de um resultado mínimo para levar a decisão para os pênaltis. Lembrando que do outro lado tem um dos maiores pegadores dos últimos tempos, Hugo Souza, o goleiro do time do Corinthians. Vai rolar a bola, Marcelo de Lima Henrique vai zerando o seu cronômetro. Me parece tudo certo, tudo pronto. Ele só está esperando ali o goleiro Everton do time do Barra se posicionar, dar o ok. Everton não está muito ligando para ele não. Agora sim, autoriza o árbitro. A decisão é Copa do Brasil na Band News FM. E o Corinthians já vem para o campo de ataque, cruzamento para dentro da área. A bola passou pelo carro, chega rasgando da linha defensiva. Chegou pressionando para ali, Yuri Alberto, a bola bateu contra ele e saiu pela linha lateral. Posse de bola que favorece o time do Barra lá pelo lado esquerdo do campo de defesa. Chegando para ali, da Rocha. O time do Corinthians avança, adianta suas linhas de marcação. Da Rocha vem para a cobrança de arremesso lateral aqui pelo setor esquerdo. Vem o lateral, levantamento de bola que vem mais à frente. Sobe a defesa do Corinthians, consegue o toque, volta de novo, perde, ganha, tenta ganhar o time do Corinthians. Ela sobrou mais uma vez junto à linha de meio campo. Alan tenta ganhar, caiu pelo lado esquerdo, vai acompanhar a saída de bola, porque a posse favorece o time do Corinthians. Vem de novo o timão para repor a bola em arremesso lateral aqui pela ponta esquerda. Angileri já volta a jogada com o Alan. Alan faz o domínio, volta na contramão, recomeça junto à linha de meio campo, deixa para Gustavo Henrique. Gustavo Henrique agora na zaga central faz o domínio. Gabriel Paulista, ele abre a jogada pelo setor direito, vem para Mateuzinho. Mateuzinho descola o passe mais à frente de primeira, tentava agarro, antecipa da Rocha, faz o corte, a bola sai pela linha lateral. Em posse que favorece o timão lá pelo lado direito do campo de defesa. Chegando para ali mais uma vez, Mateuzinho tomando posição para repor a bola em jogo. Não tem pressa, o time do Corinthians são os primeiros movimentos de jogo. Um minuto passado aqui em Itaquera. Sai para o jogo com Alan. Alan deixou a bola correr, o Barra tentava puxar o contra-ataque, a bola bateu na mão do jogador do Corinthians e tem falta, Belotti.
1: Pro Barra no campo de ataque, bem próximo da linha intermediária, é verdade, ali do lado esquerdo, vacilou o Alan, tava driblando para trás e bateu a bola no braço direito. Posse no pescador aqui em Itaquera.
0: Chance para o Barra levantar essa bola para dentro da área, primeira oportunidade para o time catarinense. Lado esquerdo do campo de ataque, um pouco além da linha de meio campo, vem para o levantamento mais uma vez o time do Barra, já autorizado pelo árbitro. Você ouviu no sonsaço da Band News FM, vem na perna canhota, já passou pela bola, jogada combinada, deixa o passe curto, vem o Barra adiantando a frente, pé direito, chute de muito longe, a bola vai para fora sem muito perigo, é só tiro de meta.
1: Foi ousado o Gabriel Silva, bateu de muito, muito longe em direção à meta do Hugo, eram muitos os jogadores também na frente do arqueiro corintiano, por isso resolveu arriscar, pegou um pouquinho embaixo o jogador do Barra.
0: Tiro de meta, posse de bola para a equipe do Corinthians e o Barra adianta suas linhas de marcação, marca o Corinthians ali na entrada da área, por isso o Hugo Souza quebra lá para o campo de ataque. Sobe Yuri Alberto, tentava o toque de cabeça, ela cai aqui pelo lado direito com Fábio. Fábio tentava despachar essa bola para o campo de ataque, bateu em cima de Angileri e saiu. Saiu em posse de bola que favorece mais uma vez a equipe catarinense aqui pelo lado direito. Vem de novo Fábio, ali na frente do técnico Bernardo Franco. De novo Fábio, com bola em mãozinho para reposição de bola aqui em remesso lateral. Fábio, levantamento de bola que vem mais à frente, a bola vai passando por todo mundo, vai sobrar aqui na intermediária. Fica com ela Gabriel Paulista, recolhe a jogada de pé direito, volta agora com o Hugo Souza na marca penal, ele faz o domínio, despacha, manda lá pro campo de ataque, tava pressionado o goleiro do Timão. Vem da Rocha, faz o domínio, tenta o chapéu pra cima da marcação, chapéu bonito, ele está jogando por dentro com o Matheus Barbosa. Barbosa volta, recolhe a jogada agora pela quarta zaga, está trabalhando agora com o Alemão. Alemão devolve, de novo com Jean-Pierre. Jean-Pierre domina pela quarta zaga, vai carregando pro campo de ataque, intermediário, ninguém do Corinthians pressiona, ele solta, deixa a jogada de lado, é de novo com o Alemão empurra a jogada mais à frente, tenta um tapa, agora o Fábio chega, antecipa a defesa do Corinthians, volta de novo, sobra com o André, André já liga por dentro, vem pra Garro, Garro carrega pelo corredor central, ligou pra Yuri Alberto, desarmado pela defesa, ela sobra de novo com Alan, Alan estica a jogada lá pelo setor direito, vem cruzamento pra área, Yuri Alberto dominou, bico de chuteira ali, escapou e saiu. Saiu pela linha de fundo, é tiro de meta, Belotti.
1: Na primeira ação do Corinthians dentro da grande área do adversário no jogo, lançamento por elevação pro Yuri Alberto, que tenta dominar com a perna esquerda, ele escapa um pouco. Valeu a raça, entrega no camisa 9, que tentou evitar o carrinho, mas não conseguiu.
0: Torcida do Corinthians gostou, aplaudiu ali o camisa 9. Vem para a cobrança de tiro de meta mais uma vez aqui o goleiro Everton, que não tem muita pressa. Levantamento de bola, ele tenta ligação lá pelo lado esquerdo. Sobe por ali, tenta o toque, mas a bola já havia saído. Então arremesso lateral mais uma vez para o time do Corinthians lá pelo lado direito. Vem por aqui o Mateuzinho. Mateuzinho volta a jogada mais atrás, agora com o Gabriel Paulista. Paulista faz o domínio, vai carregando de um lado para o outro. Solta a jogada agora pelo corredor central, deixa.

0: com Gago. Gago solta aqui pelo lado esquerdo. Quarta zaga faz o domínio. Gustavo Henrique, ele pisa na bola, volta de novo a jogada, agora pelo corredor central, sai trabalhando com Alan. Alan solta a jogada de novo lá pelo lado direito, é para Gustavo Paulista, ele pisa na bola, fica sem opção, retorna, volta a jogada, Alan de novo entre os zagueiros, sai jogando pelo lado esquerdo, deixa para Gustavo Henrique. Gustavo Henrique faz o domínio junto à linha de meio campo, pede Garro, ainda segura, prende o zagueiro, volta, inverte a jogada, coloca lá pelo outro lado, Gabriel Paulista, bola pipocou, sobrou de novo com Alan, agora na entrada da área, Alan de perna canhota, pressionado, descola o passe a Gustavo Henrique, o Corinthians vai chamando Barra para tentar achar um espaço, solta a jogada, recebe de volta aqui pela ponta esquerda, vem Angileri, pé canhoto, ele soltou pelo meio, soltou para ninguém. A bola foi muito comprida para Breno Bidon, ela volta mais uma vez com Alan. Alan faz o domínio junto à linha de meio campo, carrega pelo lado direito, solta para Mateuzinho. Mateuzinho já além da linha de meio campo, tenta esticar essa bola para Lingard. A bola foi muito forte. O inglês não conseguiu domínio, mas o Corinthians pressiona, tenta escapar da marcação. Breno Bidon pelo lado direito, chegou para ali o da Rocha. Manda a bola pela linha lateral e a posse mais uma vez favorece o time do Corinthians. Arremesso lateral que vem de novo ali pelo lado direito, muito próximo, a bandeira do escanteio. Vem o timão. Lingard já recebe de volta para ali o Mateuzinho. Ele volta no corredor mais atrás, daí para Garro. Rodrigo Garro recomeça, solta a jogada de novo para Alan. Alan vai atravessando de um lado para o outro, recomeça a jogada, deixa pela zaga central. A Gabriel Paulista, ele tenta o giro, solta de novo lá pelo lado direito, junta a linha de meio campo, descola o passe mais à frente. Alan vem de novo, Corinthians recolhendo bola aqui no campo defensivo. Bidon de novo com Alan. Alan do domina ainda pela intermediária, solta, deixa a jogada Gabriel Paulista. Paulista faz o domínio, ninguém do Barra pressiona, então ele solta, deixa a jogada curta mais à frente. Aí é Garro quem vem buscar aqui no campo de defesa. Sai jogando com Alan. Alan faz o domínio, estica a jogada aqui pelo lado esquerdo, vence embora o timão. Angileri descola o passe à frente com o Lingard. Ele tenta o passe por elevação. Grande bola para Yuri Alberto, linha de fundo, pé esquerdo. Ele segurou, prendeu, espera a chegada dos jogadores do timão na área, voltou de novo com o Lingard. Encarou a marcação, pé direito. Recomeça de novo, deixa a jogada com Alan. Alan solta a jogada curta agora de lado para Gabriel Paulista, daí pelo setor direito, Mateuzinho calibrou, tenta limpar a jogada, trouxe para dentro e aí o Alan recomeça. E aí o Corinthians toca a bola, a torcida do Corinthians sobe o som e o passe agora do Gustavo Henrique vai direto pela linha lateral, mas só posse de bola para a equipe do Barra aqui pelo lado direito. Pintou. Do campo de defesa. Fala, Belotti!
1: Pintou o cabelo, Jess Linger, fez luzes, hein? Tá com a parte de cima ali dos fios loiros, o inglês. Brasileiro, hein?
0: O pessoal costuma dizer que levou, hein? Levou no Jess Lingard.
1: É, tá um pouquinho mais loiro do que branco, né? O cabelo do Lingard, aqui fazendo uma análise capilar.
0: É ótimo, ótimo Belotti nisso, hein? Vem levantamento de bola para o campo de ataque, chega dividindo por ali o Gustavo Henrique. A bola sobra pelo alto, vem Yuri Alberto, tentava o domínio, mas o árbitro está marcando uma falta. Marcando uma falta para a equipe visitante ali pela intermediária, Belotti.
1: Foi atingido o Fábio, lateral direito, ala pelo lado direito da equipe do Barra. O Yuri Alberto, na disputa aérea, deu nas costas ali do jogador da equipe catarinense.
0: Vem de novo pro jogo o time do Barra. Sai trabalhando ali por dentro agora com o Jean-Pierre. Daí a Vavá. Vavá pelo lado esquerdo, descola o passe mais à frente. Ala canhota do campo, ele tenta a ligação mais à frente. Subiu para ali o Gabriel Paulista, consegue o toque, chega rasgando por ali, tenta lançamento mais à frente. Mas o juizão vai pegar uma falta. Tem um combo ali de jogadores do Barra caídos no gramado agora, hein, Belotti?
1: É o TT e também o da Rocha. Os dois estão caídos nesse momento ali em divididas sequenciais, né? Primeiro aqui, mais próximo da grande área de defesa do Barra, depois lá na junção da linha lateral esquerda com a linha intermediária do campo. O árbitro parou e pegou falta na primeira das divididas em cima do TT. A posse é do Pescador.
0: O time do Barra vem para a cobrança de falta, o juizão vai lá, confere, tá tudo ok com os jogadores, não precisam de atendimento. Então o Barra vem para a movimentação lá pelo setor esquerdo, vem de novo para ali o Vavá, na perna canhota ele tenta a ligação de bola mais à frente, a defesa do Corinthians vai tentar chegar, chegou por ali o Angileri, consegue afastar, cai aqui para Mateuzinho pelo lado direito de primeira, ele solta a jogada, deixou para Alan, pressionado, volta na contramão, escapa da marcação, carregou pelo corredor esquerdo, perna canhota ele faz a ligação, para Yuri Alberto, bola cumprida demais, saiu do gol Everton. Faz o corte o goleiro do Barra, o Corinthians tem lateral já batido por Lingard, vence embora o Corinthians, e Yuri Alberto tenta o giro, caiu, é falta nele, quase em cima da linha, Yuri Alberto já girava para cima da marcação, derrubado, a falta tá marcada, Belotti.
1: Falta com reclamação do próprio Yuri, que quer um pênalti pro Corinthians nessa dividida, né? Ele usa o drible de corpo, não encosta na bola, gira e entrar na grande área ali pelo lado esquerdo. O bico dela pela mesma faixa no campo e há esse contato com o alemão. O árbitro marcou falta, portanto fora da área, e o Yuri tá até fazendo a sinalização pro banco. Foi ou não foi dentro? Quer pênalti o Yuri? Marcelo de Lima aqui, que por enquanto marca sua falta.
0: Léo Fontes, quero ouvir sua opinião do lance, Léo.
2: A primeira foi uma grande jogada, né? O Lingard foi esperto, pegou para cobrar rapidamente o lateral e depois o Iroberto foi derrubado mesmo, mas fora da área, Anderson.
0: É falta para o time do Corinthians pelo lado esquerdo, a um pé da linha da grande área. Dois jogadores na bola, Garro na canhota, Mateuzinho na perna direita. Pode bater direto, como pode levantar para a área o time do Corinthians. 9 minutos e meio passados é o primeiro tempo. Autorizado, o Garro bateu direto na trave. Voltou de novo com o Garro, linha de fundo. Ele tentou cruzamento em cima da marcação. É escanteio para o Corinthians.
1: Pela ponta esquerda. Na verdade, ele está marcando impedimento. Ah, é porque ele não pode, né? Os dois toques foram do Garro. É isso que está marcando a arbitragem. A trave não conta. E como o Garro bateu na trave e foi dele o toque seguinte, não pode. É como se fossem dois toques seguidos do argentino do Corinthians, por isso a posse volta pro Barra, mas se vai direto era gol, bate na trave o camisa 8 argentino.
0: Primeira boa chance do time do Corinthians no jogo, Léo Fontes.
2: Foi ótima chance, né? O Garro percebeu a barreira mal montada, tentou acertar o canto do goleiro, acertou a trave, né? A primeira grande chegada do Corinthians e o Marcelo Dini Henrique estava esperto no lance, hein? Porque esse tipo de jogada costuma passar batido, né? Bata marcando bem, marcando forte, mas o Corinthians quando chega sempre com perigo. Precisa aumentar um pouquinho mais o ritmo do jogo para colocar o Barra lá para trás e não sofrer nenhum tipo de contra-ataque, viu, Anderson? Mas tá bem o Corinthians.
0: Desce o timão, Lingard tentava o passe lá para dentro da área, chega rasgando dali Jean-Pierre. Manda a bola pela linha lateral, posse de bola, mais uma que favorece o timão aqui pelo setor esquerdo. Vem Angileri, ele volta a jogada na contramão, junto à linha de meio campo, deixa para Gustavo Henrique. Gustavo Henrique lá pelo setor direito, a Gabriel Paulista. Ele faz o domínio, carrega junto à linha de meio campo, lado direito, solta, deixa Mateuzinho. Mateuzinho de frente para o campo de ataque, liga a jogada pela ponta, Bidon recomeça. Volta a jogada de novo aqui no setor defensivo para Gabriel Paulista. Gabriel Paulista faz o domínio, carrega junto à linha de meio campo, círculo central, ele pisa na bola, descola o passe, deixa com o André. André tenta o passe agora de lado para Alan. Alan vacilou, quase perdeu. Volta a jogada mais atrás, agora com Gabriel Paulista. Paulista solta a jogada aqui pelo lado esquerdo. É para Angileri. Avança, solta bem a jogada. Passou pelo Yuri Alberto. Ela solta de sobra de novo aqui pro time do Barra, que tenta puxar contra-ataque. Desarmado por ali o TT. Vem o Corinthians. Yuri Alberto pisou na bola, chegou rasgando na contramão o jogador do Barra. E quase faz o gol contra Belotti.
1: Os jogadores do Corinthians até queriam o recuo, né? Mas o jogador do Barra vai meio que sem a intenção de devolver pro goleiro. Ele queria afastar para longe e quase faz um gol contra. Trabalhou, Everton.
0: E vem de novo o Corinthians por campo de ataque, tá caído o jogador do Barra. Garro solta a jogada à frente, Lingard tentou um tapa no corredor pra dentro da área, dominou, tenta levar pra cima da marcação, Yuri Alberto recolheu mais atrás, Angileri, daí pra Garro. Garro domina, bico esquerdo da grande área, inverteu, coloca lá do outro lado, é pra Mateuzinho, Mateuzinho domina de frente pra marcação, soltou pra Bidon, Bidon devolveu, de novo com Mateuzinho, tenta encarar a marcação, limpou, soltou pra Breno Bidon, escorregou, caiu na marcação por ali, o Vavá, ela ainda sobrou lá pelo setor direito, é no Timão. Bidon, que passe pro Lingard em linha de fundo, pé direito, cruzamento rasteiro, afasta dali, alemão. Ela sobra de novo com o time do Corinthians, Mateuzinho domina, coloca no gramado, solta a jogada de novo com o Bidon, levantou na medida, dominou, Garro dentro da área, pé esquerdo, ele tenta o cruzamento rasteiro, afasta a defesa, voltou no pé do André de frente, bateu, bloqueado pela defesa do Barra. É pressão do Corinthians, Belotti.
1: É uma jogada de várias tentativas e de aproximação dentro da grande área. A última delas do André, que recebe sozinho e vem mais, Timão.
0: Vem de novo o Corinthians, grande jogada de Bidon. Desarmado na hora exata, com o Lia chegando na área. A defesa do Barra consegue o corte. 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Tempo e placar de jogo. Arena Corinthians em Itaquera. Quinta fase, Copa do Brasil, jogo de volta. Jogo do, por enquanto, 0-0, que garante a classificação para o time do Corinthians. São 13 minutos passados. Primeiro tempo, 0-0, e vai passando o Corinthians, Aline Fanelli.
3: Outras disputas em andamento agora. Chapecoense vai vencendo o Botafogo por 2-0 e vai se classificando com 2-1 no agregado. Atlético Goianiense e Atlético Paranaense estão repetindo o placar do primeiro jogo, empatando por 0-0. E o Grêmio faz 1-0 no Confiança fora de casa, 3-0 no agregado.
0: Chegava com perigo agora o Barra, mas a posição de impedimento já estava marcada, o Belotti.
1: Era do Vinícius Popó, né, que fez esse facão, aproveitou espaço às costas da defesa do Corinthians pelo lado direito da grande área. Recebe, tenta o cruzamento, seria escanteio para o Barra, mas a arbitragem marca o impedimento, então a posse volta ao Timão.
0: Vai sair para o jogo o time do Corinthians, não tem muita pressa o goleiro Gus Souza. Dentro da área, está reclamando do espaço ali do Vinícius Popon. O árbitro pede para o time do Barra sair de dentro da área. O Corinthians aproveita e sai. Sai jogando, bola de pé em pé. Vem Gabriel Paulista, faz o domínio na área, descola o passe e deixa de lado com Bidon. Bidon ainda no campo de defesa, abre a jogada com Mateuzinho. Mateuzinho por dentro de primeira, Alan volta. Retorna junto à linha de fundo, o time do Corinthians sai para o jogo. Trabalhando pelo lado esquerdo, vem com Gustavo Henrique. Henrique solta a jogada com Angileri. Angileri agora por dentro, desarmado. O time do Corinthians ainda fica com ela, o timão. Tenta descer na velocidade, mas o passo foi cumprido demais. Bola muito forte ali pro Lingard. E ela saiu pela linha lateral. Uma posse mais uma vez é pro time do Parra. Vamos chegar a 15 minutos desse primeiro tempo, Léo Fontes.
2: É, a gente esperava o Corinthians já marcando 1-0, né? Pela fragilidade do adversário, por ser um time de Série C de Campeonato Brasileiro, mas não é isso que acontece, né? A gente vê um time bem organizado defensivamente, tentando sair para os contra-ataques, perigoso, buscando algumas jogadas para atacar a linha de defesa do Corinthians, quando o Corinthians coloca esses jogadores um pouco mais à frente, e o Corinthians com a bola bem no jogo, trocando muitos passes, mas ainda com uma finalização perigosa, né? Não conseguiu ainda chegar principalmente à linha de fundo. Um pouquinho mais de profundidade, cruzamento para trás, podem levar o timão ao primeiro gol.
0: Aqui desce o Corinthians, vem Angileri, solta a jogada, deixa por dentro, toque errado, o Garro recupera o Barra no campo de ataque, a bola esticada, Cléo Silva deixou passar, vem no apoio, Fábio fez a finta, adiantou demais. Lingard vem na recomposição, consegue o corte e o Corinthians sai jogando errado de novo, se joga na bola Matheus Barbosa, tem vantagem o time catarinense, a bola cai pelo lado esquerdo da Rocha, solta a jogada mais à frente, limpou pro pé direito, bateu, bloqueado pro Breno Bidon. A bola vai sobrar de novo com o goleiro Everton aqui na intermediária de defesa do time catarinense. Sai para o jogo Barra. Solta a jogada com Jean-Pierre. Jean-Pierre domina agora entre os zagueiros. Ele faz o domínio, tenta o giro. Volta, recorda a jogada mais atrás. Agora com Everton. Everton na perna direita, despacha, manda lá para o campo de ataque. Em disputa pelo alto, subiu, consegue o toque de cabeça. Cléo Silva volta de novo do time do Corinthians com Alan. Alan recomeça agora no campo defensivo. Volta a jogada com Gabriel Paulista. Gabriel Paulista pelo setor direito, mais uma vez com o Mateuzinho. Se apresenta pelo meio campo André. Movimento o Corinthians, mas ela volta mais uma vez aqui no setor de defesa. Alan, entre os zagueiros, ele faz o domínio, carrega na perna canhota, vai levando de um lado para o outro, solta, deixa a jogada de novo na frente. A bola para Gustavo Henrique. Gustavo Henrique volta, retorna de novo a jogada para Alan. Alan carrega agora pelo círculo central ali de escola, passe lá pelo setor direito. Vem de novo, pisa na bola para ali o Gabriel Paulista, se apresenta pelo meio André, recebe junto à linha de meio campo, tenta o giro e volta na contramão. Recomeça de novo com Alan. Alan pelo setor esquerdo, agora com Gustavo Henrique. Ele vai avançando junto à linha de meio campo de escola. Passe, acha bem Angileri com liberdade pelo corredor esquerdo, tenta o passe pelo meio, ela passa pelo Garro, sobra de graça de novo com o time do Barra, que agora tenta acelerar na transição. Matheus Barbosa ligou à frente, vai-se embora o time do Barra, ficou impedido Vinícius Popó, por isso que não tocou a bola ali o camisa 10 do Gabriel Silva. Na sequência o Corinthians fica com ela, vem Garro, avança agora já no campo de ataque, lado esquerdo, ele vai-se embora, solta a jogada com o Lingard, segurou, prendeu, sem opção de passe, ele retorna. Volta a jogada de novo com Angileri. Angileri domina, solta a jogada de novo por dentro. O Alan de primeira com Lingard. Lingard vai atravessando de um lado para o outro. Inverte a jogada. Passe rasteiro. Chega Mateuzinho. Mateuzinho de frente para o campo de ataque. Segurou, prendeu, soltou a jogada de novo por dentro. Lingard volta a jogada mais atrás de novo com Gabriel Paulista. É o Barra quem se fecha. O Corinthians busca o espaço. Vem de novo pelo lado esquerdo. Já descola o passe mais à frente. Junta na lateral para Garro. Garro soltou à frente. Recebeu de volta. Passou no meio de dois. Grande jogada. Tentou o passe para o meio. Foi interceptado. A defesa do Barra estava atenta, bem posicionada e consegue o corte, afasta dali. Ela volta com Gustavo Henrique, que recomeça a jogada agora com o goleiro Hugo Souza, que vai sair de novo para o jogo. Sai trabalhando lá pelo lado direito. É com Gabriel Paulista. Ele vai avançando rumo ao campo de ataque, solta a jogada, deixa por dentro com Alan. Alan devolve de novo com camisa 3, daí pela ponta direita. Solta a jogada, Mateuzinho tentava ultrapassagem, a defesa faz o corte. O Yuri Alberto reclamou de alguma coisa ali no passe. Ela volta mais uma vez agora com Gustavo Henrique. Domina a bola no perna, na perna direita, solta a jogada com Bidon, carregando pelo lado esquerdo, ele segura, prende e recomeça. Volta a jogada de novo com Gustavo Henrique, se movimenta, Garro, a bola vem cumprida, subiu para afastar de cabeça por ali o da Rocha. Ela volta mais uma vez com o time do Corinthians, tentava o passe para elevação, vai correr atrás dela o Mateuzinho, saiu do gol, goleiro Everton para ficar com ela, Belotti.
1: Foi no carrinho com as mãos do camisa número 1 da equipe do Barra nessa dividida perigosa, né? Porque os dois estavam muito próximos da bola, tanto o zagueiro, o camisa número 5, Vavá, quanto o Mateuzinho. E aí o goleirão foi para salvar a pele do Barra, porque por pouco o lateral do timão não toca essa bola para as guedes. Está caído o Everton agora com dores, o choque foi forte mesmo.
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0: Já recuperado, vai sair para o jogo o goleirão Everton. Time do Corinthians, quase que inteiro no campo de ataque. Everton lança para ninguém. De área a área, a bola vai sobrar com o goleiro Hugo Souza. Nem chega a defender com as mãos, ele vem com os pés para fora da área. Sai trabalhando pelo lado direito, deixa para Gabriel Pereira. Gabriel Pereira inverte a jogada, coloca pelo setor esquerdo a Gustavo Henrique. Avança, solta a jogada com Garro. Garro devolve de novo, junta a linha de meio campo com Gustavo Henrique. Daí pelo lado direito, vem para Gabriel Paulista. Paulista solta a jogada mais à frente, agora para Mateuzinho. Mateuzinho no comando de ataque. Bidon tentava ajeitar a jogada. Vem Yuri Alberto, consegue o toque de cabeça. Ainda Bidon tentava o passe pelo meio, fecha o espaço. Gabriel Silva recupera, volta a posse de bola para a equipe do Barra. Pelo lado esquerdo, tentava passar contra a marcação por ali o da Rocha e ganha arremesso lateral. Posse de bola que favorece mais uma vez o time catarinense lá pelo lado esquerdo do campo de defesa. Chegando por ali, mais uma vez o da Rocha. Não tem muita pressa, o Corinthians ajusta a marcação. Vem o ala esquerdo da equipe do Barra. Vem mais uma vez por ali o da Rocha. Lançamento de bola que vem à frente, passou pelo Mateuzinho, tenta o toque de cabeça. André recupera para o Corinthians. Toque pelo alto de Gabriel Paulista, agora com Gustavo Henrique. Gustavo Henrique deixa a jogada de lado mais uma vez com Angileri. Angileri empurra a jogada mais à frente, faz o domínio. Garro está de frente para o campo de ataque, tenta a ligação. Grande bola para Yuri Alberto, invadiu a área, pé esquerdo, bateu. Esplava o goleiro Everton. Passe açucarado de Rodrigo Garro e Yuri Alberto na perna canhota. Tem escanteio Corinthians.
1: Tá tentando encerrar um jejum, uma seca complicada. O Yuri Alberto já são 9 partidas sem marcar desde a chegada do Geriz. Só fez um golzinho apenas. Foi exatamente na estreia contra o Platense. Dessa vez até teve a chance, mas bateu de canhota para a defesa do Everton. Escanteio, ponto esquerdo, Rodrigo Garro bate.
0: Vem Garro na cobrança de escanteio. O árbitro vai lá dentro, conversa com todo mundo. Aquela velha história, né? Não pode puxar, não pode empurrar, nem morder o amiguinho e vamos embora. Cobrança autorizada, vem o time do Corinthians. Rodrigo Garro na perna canhota. Vem pro levantamento pro time do Corinthians. O momento é bom, levantamento na linha da pequena área. Subiu a defesa, tenta o toque, ela voltou. Gabriel Paulista em cima da linha, voltou. Afasta a defesa, a bola bateu em cima do defensor e saiu. É mais um escanteio, Belotti.
1: Duas chances do Gabriel Paulista. Primeiro de cabeça, testando em direção à pequena área. Quase que essa bola entra, a defesa afastou. E voltou na perna esquerda dele. Outra que tinha endereço, mas foi desviada pelo time do Pescador. Garro mais uma vez no escanteio pela ponta esquerda.
0: Repete a dose, vem o timão. Lado esquerdo, campo de ataque, perna canhota é boa. Mais uma vez o juizão vai lá para conversar com todo mundo. Tem VAR, hein, professor? Agora sim ele toma distância, autoriza a cobrança. Garro no levantamento, pé esquerdo, ele levantou na marca penal. Subiu com a defesa, afasta ela, volta para Mateuzinho na intermediária. Mateuzinho dominou, soltou por dentro com o Bidon. Bidon domina na perna canhota, sem espaço ele volta. Recomeça com o Alan. Alan pelo lado direito. É para Mateuzinho. Consegue limpar a marcação de Cléo Silva. Deu um tapa na frente, antecipa para fazer o corte. Vavá, ela ainda volta, não perde ganha, sobra com o time do Corinthians. Lingard abre a jogada de novo aqui pela ponta. Alan recomeça a jogada, volta de novo, junta a linha de meio campo, inverte, coloca aqui pelo lado esquerdo. Angileri tenta o passe longo lá pro outro lado, sube para afastar de cabeça Babá. Cléo Silva vacilou, perdeu, ela sobrou para Yuri, tenta o toque dividido, ela vai sobrar com o goleiro Everton. Tranquilo pro goleiro do Barra fazendo a defesa. 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Tempo e placar de jogo na Copa do Brasil. 22 e meio passados. Metade do primeiro tempo já foi pra conta. Quinta fase Copa do Brasil. E o Corinthians vai se classificando. 0 para o Corinthians, 0 também para o Barra. Aline Fanelli.
3: Intervalo de jogo para Atlético Goianiense 0, Atlético Paranaense 0. Este resultado está levando o confronto nos pênaltis, porque o jogo de ida foi 0-0. Intervalo também para Confiança 0, Grêmio 1, 3-0 para o Tricolor Gaúcho no agregado. E neste momento, 45 do segundo tempo, a Chapecoense vai eliminando o Botafogo, faz 2-0 em casa, 2-1 no agregado.
0: Grande resultado da Chape. Léo Fontes, metade do primeiro tempo já foi pra conta. Segue 0-0 em Itaquera.
2: É, segue 0-0. O Corinthians já teve duas ou três chances, né? Claras de gol, grandes chances de gol. Poderia ter marcado o seu gol, mas o jogo é complicado, né? O time do Barra atua com três zagueiros, né? Quando se defende com linha de cinco, colocando um jogador à frente, só o Vinícius Popó, mas tem dois caras por dentro, sempre espertos ali também na marcação do meio-campo do Corinthians. Joga num bloco mais baixo mesmo. próximo à grande área e sai nos contra-ataques com velocidade. O Corinthians está tendo paciência para jogar, para trocar passes, mas como eu falei, precisa aumentar um pouco o ritmo.
0: Vem o Corinthians, Lingard soltou na área para Yuri Alberto, tenta a finta, volta a jogada Angileri, tá aí para Lingard na entrada da área, limpou, clareou, soltou para Alan, pé esquerdo, bateu, defendeu o goleiro Everton, caiu, segurou firme, é dele, Belotti.
1: Bateu de perna canhota, o camisa número 29 do Corinthians e fraco, né, no centro da meta, não teve trabalho o Everton depois do chute do Alan.
0: Sai para o jogo o goleirão Everton. Com as mãos ele tenta a ligação e liga bem demais. Aqui junto à linha de meio campo, o Fábio já dá um tapa na frente. Aparece Gustavo Henrique, faz o corte. Ela volta mais uma vez com o Angileri. A sobra de novo do Corinthians. Alan recomeça. Volta a jogada para Mateuzinho. Mateuzinho empurra a jogada mais à frente, já no comando de ataque. Tenta escapar da marcação. Rodrigo Garro adiantou demais. E aí perdeu a bola. Sobra de novo com Gabriel Silva. Gabriel Silva domina, solta a jogada por dentro com o TT. TT volta recolhendo a jogada aqui no campo defensivo. Babá soltou de novo com o TT. Escapa da marcação, levou para o lado direito, de primeira Matheus Barbosa faz a devolução, vence embora o Barra, bola esticada para Cléo Silva, tá na área, pé direito, perde o ângulo para a batida, ainda Cléo Silva, chega na linha de fundo, tenta o giro, pé canhoto, soltou para quem vem de trás, dominou, tá de frente, Matheus Barbosa, linda finta, caiu, não houve nada. Segundo o árbitro, não houve nada, mas já ia escapando liso Matheus Barbosa, lateral para a equipe do Barra, aqui pelo lado direito, vem mais uma vez para a reposição de bola para aqui o Fábio. Já pertinho da área, vem o Parra para tentar o levantamento lá para dentro da área. Defesa do Corinthians se fecha. Fábio toma muita distância, vai quase no primeiro degrau aqui da arquibancada. Vem o lateral, ala da equipe catarinense. Levantamento de Fábio para dentro da área, marca penal, subiu. A defesa do Corinthians afasta, ela volta de novo. Insiste o Parra, vem o chute de fora, pegou completamente torto. Sem direção nenhuma, o chute do TT é só tiro de meta, Belotti.
1: Na boa e velha orelha da bola, né? O camisa número 8 no Paga. Tava até de frente pro gol do Hugo Souza, mas essa bola vem pingando. Quando você erra o timing, você passa vergonha. Foi o que aconteceu aqui. Itaquera segue 0-0.
0: Alan domina essa bola na pequena área. Sai jogando com o Hugo Souza. Pressionado, ele solta a jogada, deixa de lado para Gabriel Paulista. André pede à frente, recebe o camisa 49. Daí para Bidon. Sai tabelando curto, sai bem o Corinthians. Bola de pé em pé na saída lá de Fernando Diniz. Vence embora André. Passe à frente, grande bola para Yuri Alberto. Lateral da área, ele faz o domínio, tenta o giro, escorregou o zagueiro, caiu, ele volta, retorna. Recomeça a jogada de novo com o Mateuzinho, calibrou pé direito. Inversão, passe longo para Lingard, de cabeça ele ajeita. A bola sobra de novo com Angileri, Angileri tenta colocar no gramado, soltou de novo por dentro, Alan faz o domínio, carregou pelo lado esquerdo, soltou Angileri de primeira de novo com Lingard, calibrou, cabe cruzamento, ele volta a jogada de novo com Alan, escapa da marcação do primeiro, recomeça a jogada, volta de novo com Gustavo Henrique pelo setor direito, deixou de novo com Gabriel Paulista empurra a jogada mais à frente, a Mateuzinho dominou, ele escapou, e aí o Mateuzinho perdeu a bola, mas a sobra de novo com Bidon recupera, volta a jogada de novo com Gabriel Paulista, na perna direita ele avança, setor direito, ele vai tentando levar o Corinthians por campo de ataque, que solta a jogada, deixou para Bidon. Bidon domina, encara a marcação, agora na perna canhota, Breno Bidon, carregou mais uma vez na contramão e recomeça, volta a jogada Gabriel Paulista, daí pela ponta, Garro circula, solta a jogada, recebe de volta, vem de novo Rodrigo Garro, escapou da marcação de dois, carregou pelo lado esquerdo, soltou a jogada aqui pela ponta, vem de novo para Angileri dominou, tenta o passe, portas fechadas para ele, Fábio apareceu ali no meio do caminho, faz o corte. E o lateral é de novo pro Timão. Angileri tem pressa. Já faz a cobrança. Volta a jogada para ele. Recomeça de novo com Alan. Alan junta a linha de meio campo agora com Gustavo Henrique pelo lado direito. Deixou para Gabriel Paulista. Gabriel Paulista faz o domínio. Avança. Perna direita. Ele tenta a ligação. Bola longa pelo setor esquerdo. Lingard correu, mas não alcançou. Só lateral para a equipe do Barra aqui pelo lado direito do campo de defesa. 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
0: Levantamento de bola aqui, vem para o campo de ataque, desvio de cabeça, tenta o toque, Garro sobrou para Yuri Alberto, ele volta recolhendo de cabeça, recomeça a jogada, André de primeira, Garro, a bola vem em cima dele, e aí ele toca de primeira, recomeça de novo com Gabriel Paulista, tem paciência, o Corinthians vai rodando a bola, balançando a defesa do Barra, recomeça a jogada, junto ao círculo central agora com Alan pelo setor esquerdo, faz o domínio, Gustavo Henrique mais à frente com Angileri deu um tapa, recebeu de volta, se projetou, escapou da marcação do alemão, levantou a entrada da área, de primeira vem chute de canhota, defendeu Everton, afasta na sequência Babá, ainda tem sobra, Bidon brigou de novo, ela sobrou, rasga da linha, defesa do Barra, Gustavo Henrique se atrapalhou, a bola bateu na mão dele, o juizão tá dizendo que não houve nada, a sobra ainda é do Corinthians, vem pelo lado esquerdo, Lingard dominou, encara a marcação, se movimenta, adiantou demais, entre dois ele perde, a bola volta de novo pro time do Barra, Cléo Silva liga à frente, já faz o domínio, tenta encarar a marcação, Popó perde a bola, o Corinthians recupera de novo no campo de ataque, vem na pressão Timão, Gabriel Paulista acelera a jogada pelo corredor central, solta a jogada de novo com Breno Bidon. Bidon faz o domínio pelo lado direito, tenta o passe, estica a jogada, deixa de novo na ponta direita, recomeça, volta mais uma vez, agora na perna canhota com Bidon. Bidon faz o domínio, volta retornando a jogada no campo defensivo, agora com Alan. Alan solta a jogada de novo com Gustavo Henrique, ele avança pelo corredor esquerdo, solta, deixa a jogada mais à frente, Garro tenta o passe por elevação, supriu a defesa do Barra, basta, ela volta mais uma vez pelo lado direito, Alemão tira dali, Cléo Silva tenta um tapa de primeira, acha bem a jogada com Fábio, deslizando no carrinho, chega mandando pela linha lateral, Rodrigo Garro, e é só posse de bola para a equipe do Barra aqui pelo setor direito. Léo Fontes, vamos chegando nos últimos 15 dessa primeira etapa.
2: Pois é, né? O Corinthians continua tendo aquelas três grandes chances que a gente citou, né? Uma tirada pelo zagueiro quase em cima da linha, mas com o goleiro ali por trás dele, uma bola na trave do Garro, uma cobrança de falta, e um terceiro lance também foi muito perigoso com o Yuri Alberto ali, conseguindo uma falta. Lances que o Corinthians conseguiu construir, mas está com dificuldade, né? A gente percebe uma dificuldade grande do Corinthians em envolver a defesa do Barra, que está muito tranquilo no jogo, né? Apesar de ser um time da Série C do Campeonato Brasileiro, um time novo, né? Fundado em 2013, tem muitos jogadores experientes, e essa experiência está valendo para pelo menos segurar o Corinthians até agora.
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0: Desce o Barra, vem para o campo de ataque, lançamento para Cléo Silva, saiu do gol o Souza, quem chegou primeiro foi Gabriel Paulista, mandando pela linha lateral, a chance era perigosa, Belotti.
1: Muito perigosa, depois de uma bola pingando ali, a defesa do Corinthians meio desarrumada, passa por elevação do Popó para o Cléo Silva, bem demais o Gabriel Paulista, sai lá do lado direito do campo de defesa, aqui para o esquerdo, para impedir a finalização do camisa 11, vem latereio aí, ó.
0: Fábio, no levantamento lá pra dentro da área, sobe a defesa do Corinthians, afasta, ela vai voltar de novo pro time catarinense. Aqui pelo lado direito, faz o domínio Cléo Silva, retorna a jogada, deixa com Jean-Pierre, ele tenta o levantamento, pega mal na bola, André sobe, afasta, ela volta de novo, Vavá coloca pro alto, ela ganha altura, não ganha distância, domínio bonito no meio campo de Gabriel Paulista, faz a ligação pra Yuri Alberto, estica a bola pela ponta direita, Yuri Alberto domina, quase na bandeira de escanteio, ele encara a marcação, pedalou, puxou pro pé direito, fez a finta, invadiu a área, Yuri Alberto por baixo, desarme na hora exata de Vavá. A bola sobra de novo com o time do Barranco, que está pressionado aqui na saída. Vem de novo Gabriel Silva. Pelo lado esquerdo ele faz o domínio, escapa bem da marcação. Perna direita, já faz a ligação à frente. Joga para Cléo Silva. Ajeitou para Matheus Barbosa. Ele tenta a ligação, grande bola para Popó. Chega de novo Gabriel Paulista, mas a posição de impedimento já estava marcada. Belotti.
1: A corrida que ganhou Gabriel Paulista, né? Nada melhor. Foi por pouco esse ataque no Barra. Gabriel Paulista levou a melhor na velocidade mais uma.
0: 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Você ouviu há pouco o toque. Vamos girar. Teve placar de jogo. É noite decisiva. É Copa do Brasil. 32 minutos passados. 32 passados é o primeiro tempo. Primeiro jogo 1-0 pro Corinthians. Aqui em Itaquera 0-0. O Corinthians vai se classificando no agregado. Aline Fanelli.
3: E a Chapecoense vai eliminando o Botafogo com 3-0. Terceiro gol marcado agora já nos acréscimos com Ítalo em contra-ataque da Chape. A Chape vai se classificando às oitavas de final da Copa do Brasil.
0: Vai sair para o jogo por ali o goleirão Everton da equipe do Barra. Sai trabalhando mais à frente agora com Matheus Barbosa. Ele tenta a ligação à frente, abriu o compasso, fez o corte. Cléo Silva tenta o toque de cabeça, Popó ajeita. A bola sobrou mais uma vez junto à intermediária do time do Barra. Estica a jogada com Fábio. Fábio volta, retorna a jogada. O Barra escapa, sai na velocidade, consegue tirar da marcação para ali. O Matheus Barbosa soltou por dentro, recebeu de volta e recomeça a jogada mais atrás. De novo com o Gabriel Silva. Agora no setor defensivo, mais uma vez com Vavá. Vavá pelo lado esquerdo, ele avança, pisa na bola, recomeça. Junta a linha de meio campo, ele deixa a jogada com Jean-Pierre. Daí à frente, vem de novo com Gabriel Silva, estica a jogada para Cléo Silva aqui pela ponta direita, é para Fábio, tenta o cruzamento bloqueado por Angileri. A bola sai, se perde em lateral. Mais uma vez o arremesso é para a equipe do Barra. Já batido. Vem mais uma vez aqui no setor defensivo para ali o Alemão. Alemão solta a jogada, deixa pelo corredor central com Jean-Pierre. Jean-Pierre de frente para o campo de ataque. Solta a jogada, deixou de novo para Alemão, que recomeça. Agora na entrada da área com o goleiro Everton. Everton faz o domínio, leva a frente na perna direita. Tenta a ligação de bola, vem bola pelo alto. Sobe a defesa do Corinthians, tenta o corte, ela vai sobrar. E é mais uma vez o Timão. O plantão Band News FM informa Aline Fanelli.
3: O gol da Chapecoense foi anulado, porque foi aquele momento de desespero do Botafogo. O goleiro Neto estava na área adversária, tentou dar o bote e aí a Chapecoense pegou a posse de bola. O Ítalo fez o gol de longe, mas estava impedido.
2: Ô Anderson.
0: Fala, Léo.
2: É curioso esse lance, né? Porque o jogador da Chapecoense foi no automático, né? Ele tinha um zagueiro entre ele e outro atacante. Ele tocou, só que não tinha goleiro no gol. Então só tinha um jogador entre a bola e a linha de fundo, né? Então ele deu o toque achando que não tá impedido, né? Tem um jogador aqui, eu tô vendo, só que não tinha goleiro, né? Então aí houve a checagem do VAR.
0: É assim como foi o lance da trave aqui. Vem o Corinthians, cruzamento pra área, a bola bateu em cima do bidão e saiu. Tiro de meta que favorece o time do Barra, Belotti.
1: A reclamação dos jogadores do Corinthians que queriam esse escanteio, eu tive a mesma impressão, mas a arbitragem marca o último toque realmente no Breno Bidon, então é tiro de meta pro Barra, que segura o empate 0-0 por enquanto.
3: Acabou.
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0: Diga, Aline Fanelli.
3: Terminou, então, Chapecoense venceu o Botafogo por 2-0, 2-1 no agregado, se classifica às oitavas de final da Copa do Brasil.
0: É, o pessoal brinca demais com essa Copa do Brasil, hein? Aqui 0-0 é o jogo. Vem de novo Barra, dominando essa bola por dentro com Jean-Pierre. Jean-Pierre domina pelo corredor central, sai jogando aqui pelo lado direito, vem para Alemão. Alemão domina agora pela intermediária, tenta a ligação direta. Bola comprida lá do outro lado, vai chegar na linha de fundo, cruzamento lá para dentro, passou pelo Popó. Vai sobrar do outro lado com Angileri. Angileri pressionado, consegue o giro para cima da marcação, deixou o marcador no chão. Descola o passe à frente com Lingard. Lingard dominou, tentava a finta, voltou na contramão. E aí a bola bateu por último ainda no jogador da equipe do Corinthians. Saiu e a lateral para a equipe do Barra aqui pelo lado direito do campo de ataque. Ali pertinho, pertinho do técnico Fernando Diniz. Vem de novo Fábio. Fábio vem para a reposição de bola, sai jogando por dentro. Chapéu para cima da marcação ali do Matheus Barbosa. Coloca a bola para um alto, fica de novo no pé de ganha. Sobrou com Gustavo Henrique, ele despacha, manda lá para o campo de ataque. Yuri Alberto tentava ganhar, Alemão ganha dele, mas com falta. Jogo parado, infração que favorece o Timão, Belotti.
1: Faz o sinal ali o Marcelo de Limengui. Camisa número 4, Alemão, acabou segurando o Yuri Alberto na disputa pelo alto, impediu o camisa 9 do Corinthians de subir e tocar na bola, por isso a falta é para o Timão, poucos passos dentro do campo de ataque.
0: 36,5, vamos chegando nesse primeiro tempo, por enquanto sem gols aqui na Arena Corinthians em Itaquera. 0-0, resultado que vai dando a classificação ao Timão. Vem de novo pro campo de ataque o time do Corinthians com o Gabriel Paulista. Ele faz o domínio pelo lado direito, pisa na bola, volta mais uma vez pelo círculo central. A bola para Alan, Alan pelo setor esquerdo, junta a linha de meio campo, vem de novo com Gustavo Henrique. Daí agora com André, André liga bem pra Garro. Que bola do Garro pra Bidon, tá na área, pé esquerdo, cruzamento, Castela, ela sobrou dentro da pequena área. E o Alberto bateu, defendeu, Everton! Espetacular o goleiro do Barra. A sobra de novo do Corinthians, André dominou, volta a jogada mais atrás, agora com o Mateuzinho, calibrou, bateu de fora, ela passa, vai-se embora pela linha de fundo, é tiro de meta, Belotti. Já, Lucas Belotti com o destaque. O Corinthians chegou de novo com muito perigo. Yuri Alberto quase encerrou o jejum, viu, Léo Fontes?
2: É, quase encerrou o jejum. A bola pegou, parece que no braço do jogador ali do Barra, né? Vamos ver se o VAR vai fazer alguma coisa, mas acho que não. Não houve pênalti, não. Ele tá com o braço pra trás. Mas, né, vai saber. Vamos esperar um pouquinho pra decisão. Você que tá aí no campo pode ajudar melhor depois, né, o Anderson? Agora, mais uma vez chega o Corinthians, mais uma vez tem uma boa oportunidade e não consegue completar para as redes, né? Não é um jogo que o Corinthians está sofrendo muito defensivamente, mas é um jogo perigoso. A gente viu há uns minutos atrás o Popó sair cara a cara com o gol, teve um impedimento marcado, evidentemente, não aconteceu a jogada, mas era um milímetro ali, viu? Se passa, sai na cara do gol. O Corinthians tem que abrir logo o placar.
0: Angelieri tenta o cruzamento de bola para a área, ela passa por todo mundo, vai sobrar do outro lado, da Rocha, faz o domínio junto à linha lateral pelo lado esquerdo, segurou, prendeu, tem opção de passe mais atrás, ele volta, retorna, Vavá, despacha lá para o campo de ataque, Popó tentava antecipar e vence embora o Barra, Popó pelo lado esquerdo, ele tenta ganhar na velocidade, ele contra Gabriel Paulista, dobra a marcação, o time do Corinthians recupera a posse de bola, recomeça de novo com Gustavo Henrique à frente, faz o domínio no peito, Breno Bidon, foi pro chão, o árbitro parou e marcou a falta, Band News FM, aqui o futebol é notícia.
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0: Sai para o jogo, vem de novo o time do Corinthians aqui pelo lado esquerdo do campo defensivo. Quarta zaga, vem sim, bora Gustavo Henrique. Junta a linha de meio campo, ele descola o passe à frente e deixa para Angelieri. Angelieri volta retornando aqui no campo defensivo para Alan. Alan domina, já pisa no campo inimigo, volta a jogada, retorna pelo círculo central, deixou para Gabriel Paulista. Gabriel Paulista empurra a jogada pelo lado direito, é com Breno Bidon. Bidon dominou, empurrou à frente para Garro, escapou da marcação entre dois, ele voltou para André. André na canhota, levantou na entrada da área, subiu para afastar de cabeça Alemão. Ela volta mais uma vez com Alan. Alan se livra da marcação de Vinícius Popó, fica com a bola o time do Corinthians, vem de novo pro campo de ataque, liga a jogada pelo lado direito, o Garro escapa da marcação, vai carregando na perna, canhota, tenta o passe e erra, Cléo Silva recupera, chega André, retornando a posse de bola para a equipe do Corinthians. Angelieri descola o passe pelo lado esquerdo com o Lingard, calibrou, cabe o cruzamento, ele faz o passe e deixa curto para Garro. Garro soltou por dentro de novo com Alan. Alan pelo lado direito, vem Gabriel Paulista, tenta o cruzamento, bloqueado pela marcação, tá inteira atrás da linha da bola o time do Barra, vem mais uma vez ali pelo lado direito, agora com Gabriel Paulista, ele pisa na bola, volta, retorna, deixa de novo com o Alan, que gira o jogo, muda o corredor, chega aqui pelo lado esquerdo, vem de novo com Gustavo Henrique, mas tá todo mundo marcado, aí o Corinthians toca a bola aqui na linha defensiva. Angelieri solta a jogada de novo por dentro com o André, André faz o domínio, tá de frente pra marcação, perna direita, vai tentar a ligação, ainda André puxou pelo lado esquerdo, segurou, prendeu, volta de novo na contramão, perna direita, ele fica sem opção, faz mais uma vez, gira e recomeça, agora com Gustavo Henrique, daí pra Alan. Alan faz o domínio, carrega pelo corredor central, leva pro lado direito, ainda Alan, solta a jogada, chupa-se com o Mateuzinho, daí pra Bidon, Bidon de novo com o Mateuzinho, trouxe de fora pra dentro, Mateuzinho deixa o passe curto, agora de novo com o Alan, daí pela ponta, mais uma vez com o Bidon, encara a marcação do da Rocha, por baixo, lateral do Barra faz o corte, a bola sai, se perde mais uma vez o arremesso, é pro Timão lá pelo lado direito. Vai mais uma vez ali para a cobrança o time do Corinthians. O Mateuzinho tá longe, tá distante. Então Breno Bidon assume a cobrança. Vai mais uma vez ali o camisa 7 do Corinthians, o Breno Bidon. Ele está jogando, trabalha a bola por dentro, deixa com o André. André de novo com o Bidon. Bidon volta, retorna a jogada junto à linha de meio campo. Recomeça agora na quarta zaga com Gustavo Henrique de primeira, ligando para Angelieri. Angelieri já no campo de ataque, ele pisa na bola, fica de frente para a marcação. Ainda Angelieri volta a jogada, deixa de novo com Gustavo Henrique. Gira, solta pelo círculo central. Agora com Gabriel Paulista, daí pelo lado direito, vem de novo para Alan, tentava o passe, errou, ela bateu, rebateu, voltou para André, André domina, leva pro lado direito, solta a jogada curta, Garro dominou, protegeu, tenta o giro, sem opção, ele volta mais uma vez na direção do campo de defesa, aí abre a jogada para Mateuzinho. Mateuzinho volta, retorna de novo com Garro. Garro na perna esquerda, tenta a ligação, subiu para afastar de cabeça, mergulhou na verdade ali o alemão, e ela sobra com Cléo Silva, vence embora o time do Barra, estica a jogada pelo lado direito, vai-se embora mais uma vez o time catarinense. Lingard ficou no chão, o jogador do Barra. Falta marcada, Lucas Belotti.
1: Falta e falta para cartão amarelo. O Jess Lingard chega por ali no carrinho e atinge só a perna do Fábio, que estava progredindo com perigo pelo lado direito do campo de ataque da equipe do Barra. Por isso sai o primeiro amarelo do jogo. Jess Lingard, que reclama por conta do erro do Corinthians no campo de ataque.
0: Tá caído ali o Fábio, tá caindo no gramado lateral da equipe catarinense. Com muitas dores por ali o camisa 2. E o Parra tem a chance de levantar essa bola para dentro da área. Lado direito, campo de ataque, muito próximo da linha lateral. O time do Corinthians se arma no campo de defesa. Enquanto isso, o Fábio vai sendo auxiliado ali pelo Marcelo de Lima Henrique. O árbitro da partida ajudando ali o jogador machucado a se levantar.
1: É o primeiro amarelo do Jess Lingard em solo brasileiro, hein? Você vale a informação?
0: Ah, sim, claro que vale. Toda informação que vem de você é válida, Lucas Belotti.
1: Essa é demais.
0: Cobrança de falta para o time do Barra aqui pelo lado direito. Dois jogadores ali na bola, vem na perna esquerda da Rocha, na perna direita o Gabriel Silva. Autorizado pelo árbitro, vem o time do Barra. Gabriel Silva na cobrança, levantamento que vem no primeiro pau, desvio de cabeça. Hugo Souza no centro do gol, Belotti.
1: Cava por ali para tentar esse desvio, camisa número 7. O Matheus Barbosa no cruzamento, no primeiro pau, ali na primeira trave, né? E ele de costas fez o que deu. Tentou virar, de nuca, mandou fraco, o Hugo pegou.
0: E atenção, torcedor ligado no futebol da Band News FM. Você ouviu há pouco o toque, vamos girar tempo e placar de jogo da Arena Corinthians em Itaquera. É a quinta fase da Copa do Brasil, jogo de volta. Jogo de ida, o Corinthians levou 1-0 aqui. Segue 0-0 no placar, 43,5 deste primeiro tempo, Aline Panelli.
3: Outras partidas estão rolando pela Copa do Brasil nesta noite decisiva. Atlético Goianiense e Atlético Paranaense vão empatando por 0-0 com 11 minutos do segundo tempo. Já nos acréscimos, o Grêmio vai passando pelo Confiança 1-0, 3-0 no agregado. E agora CRB 0, Fortaleza 0, partida que começou há 13 minutos. A vantagem é do Fortaleza, que venceu o confronto de ida por 2-1.
0: Corinthians tenta pressionar, a finalização bloqueada agora de Alan. Ela volta mais uma vez com camisa 29, abre a jogada para Angileri. Calibrou, fez a finta, clareou, pé direito. Inverte a jogada, passe curto, chegou de novo com Gabriel Paulista, empurra a jogada à frente para Mateuzinho. Calibrou, vem levantamento de bola para dentro da área, bola comprida demais, chegou lá dentro da área. Dominou Angileri, linha de fundo, levantou, subiu para afastar de cabeça mais uma vez a defesa do Barra. Léo Silva chegava por ali, chegou junto dele o Alan. É só arremesso lateral, mas o jogador do Corinthians está caído.
1: Tá com a mão na perna esquerda, o camisa número 29 é o Alan, exatamente, que estava envolvido na dividida e acabou levando a pior. O choque foi forte, foi duro. E aí, entre as dores, a do Alan parece ser maior do que a do camisa número 11, que já está de pé.
0: O jogo segue parado aqui em Itaquera. Por enquanto, nada de atendimento ali para o Alan. É reta final de um primeiro tempo, fala Léo Fontes.
2: Não, só rapidinho, né? O Corinthians vai ter que jogar mais pelos lados do campo, né? O Barra tá forçando isso, né? Tem muita gente ali por dentro. Três zagueiros, dois, três volantes. É um 5-4-1 quando se defende, né? Então o Corinthians, ele precisa alcançar a linha de fundo, cara. Que a gente chama de profundidade. Se o Corinthians não conseguir chegar à linha de fundo, vai ser muito difícil entrar pelo meio, né? Pelo centro da zaga, da defesa do Barra. Então, para isso, vai precisar de apoio. Os laterais precisam de gente pro apoio, a ponta, para poder chegar à linha de fundo.
1: Mais um, faz tempo que eu não vejo, hein?
0: É. 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Vem lançamento de bola mais à frente, linha de fundo, Cléo Silva dominou, junta a linha lateral, tenta o passe e erra. A bola vai ficar no pé do André e a torcida do Corinthians quer pressa. Avança, vai-se embora, o camisa 49, adiantou demais e perdeu. Ela volta mais uma vez, agora pela intermediária, sobra de bola de novo com Gustavo Henrique, liga pelo setor esquerdo, vem para Garro. Garro domina, chama contra si a marcação e já retorna. Vai terminar o primeiro tempo aqui na Arena Corinthians em Itaquera. 0-0 é o jogo, vamos chegando a 46 nesse primeiro tempo. Vem Bidon, faz o domínio, Conapita encerra o primeiro tempo, árbitro. Fim de primeira etapa aqui na Arena Corinthians em Itaquera. Quinta fase Copa do Brasil, o Corinthians vai se classificando no agregado. Venceu o primeiro jogo por 1-0, mas aqui 0 para o Corinthians, 0 para o Barra. Vem aí o intervalo Band News FM, vem aí Aline Fanelli.
3: Intervalo de jogo para Corinthians 0-0. Vamos com Lucas Belotti no gramado acompanhando a saída das equipes.
1: Bem tranquila, viu, Aline? O árbitro da partida, Marcelo de Lima Henrique, está sendo cercado só pelo Mateuzinho. Está indagando uma coisa ou outra, está reclamando ainda daquele lance da mão, né? Jogadores do Corinthians reclamaram de um toque no braço esquerdo do zagueiro do Barra em um momento que o Yuri Alberto tentava finalizar para dentro da área. Mas agora também até o Mateuzinho, um pouco mais exaltado, vai em direção ao banco de reservas. Por aqui, Corinthians tem mais 45 minutos. É claro que se segurar esse placar, está nas oitavas de final da Copa do Brasil, mas tenta manter esse bom momento com o técnico Fernando Diniz, que aqui em Itaquera venceu 4 dos 5 jogos que fez, exceção apenas ao clássico contra o Palmeiras. Diniz, que tem hoje no banco Cauê, Pedro Milans, André Ramalho, Matheus Bidu, Matheus Pereira, Raniele, Carrídio, Zacaria Labiá, Dieguinho, Alex Santana, Caio César e Pedro Raul. Pelo lado do Barra, é claro que a oportunidade, um golzinho separa apenas a equipe de uma disputa de pênaltis aqui em Itaquera. Bernardo Franco tem como opções no banco Fabian Volpe, Léo Duarte, Lazzaroni, Pablo Gabriel, Natan, Elvinho, Arley, Simon, Marcelinho, Bernabé, Lucas Vargas e Mateuzinho. E hoje, viu, Aline, o Corinthians divulgou, oi, a escalação em uma parceria com a Ipera Farma, que é inclusive a dona dos naming rights aqui de Itaquera, né? porque hoje é dia do genérico, do remédio genérico. Então o Corinthians trouxe aqui os apelidos dos jogadores, que é inclusive o que eles estão utilizando na camisa oficial. E alguns são bem legais,
3: manda.
1: Outros pouco criativos, né? Uma galera não quis participar, eu acho, da brincadeira. Hugo Souza é o Joconeca, Tetex o Mateuzinho, Risadinha, Gabriel Paulista, Tess, o Gustavo Henrique, Turquito, o Fabrício Anguileri, Ivin, esse eu não entendi, mas deve ter um significado, é o apelido do Alan, o André, tá aqui como Quintotu, outros
3: Nossa.
1: Mais legais, Breno Bidon, Nobre, o Breno Bidon, Rodrigo Gago, é o Rodri, nome dele, né, não tem tanta graça, Jess Lingard é o Jay Links, com Z, Yuri Alberto é o Gusmãozinho, e aí o Fernando Diniz colocou como FD, no banco tem alguns legais, o André Ramalho com o apelido de Zé Ramalho, o André Carrilho escolheu pelo Papi, era inclusive como o Ramon Dias chamava ele aqui no Corinthians, Matheus Bidu foi com o Menino Maluquinho, Cosminho é o Caio César e Cebola é o Dieguinho, são os mais legais. Pedro Milans, por exemplo, botou Pedro, faltou criatividade ao uruguaio. Aí,
3: talvez tempo pra pensar também, né? Mas você tem tempo pra depois apurar esses que você tá na dúvida aí pra gente entender o significado no pós-jogo da Band News FM, combinado?
1: Fechado.
3: Agora a gente segue aqui no intervalo da partida entre Corinthians 0 barra também 0 pela Copa do Brasil com informação nova, né?
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0: pode crer, vamos junto.
1: A CBF anunciou hoje a renovação de contrato com o técnico Carlo Ancelotti. Era algo que já era muito bem encaminhado, inclusive no primeiro episódio do nosso podcast, na trilha do Hexa, que a gente entrevistou o Rodrigo Caetano, que é o coordenador executivo de seleções masculinas da CBF. Ele disse que estava tudo muito bem encaminhado. Eu até perguntei, mas esse anúncio vem antes ou depois da Copa? E ele disse que queria realmente fazer o anúncio antes da Copa. Então, Carlo Ancelotti até 2030, assim como toda a comissão técnica da seleção brasileira. E claro, não se esqueça, segunda-feira tem a convocação às 5 da tarde, direto do Rio de Janeiro, no Museu do Amanhã, convocação da seleção brasileira. E estaremos lá para contar tudo para você, ouvinte da Band News FM.
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4: Federico Valverde é o capitão e a referência do Uruguai para o Mundial de 2026. Aos 27 anos, o meia alcançou o recorde histórico de uruguaio com mais partidas oficiais pelo Real Madrid, superando a marca de José Santamaría. No início da carreira, era chamado de O Passarinho, ainda na base do Peñarol, devido ao porte franzino e a forma como deslizava pelo gramado. Hoje consolidado como um dos meias mais completos do mundo, ele lidera a Celeste de Marcelo Bielsa por uma campanha expressiva na Copa de 2026.

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5: Daqui a pouquinho tem mais de Corinthians e Barra, partida pela Copa do Brasil.
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5: Pela Copa do Brasil, hoje a Chapecoense já eliminou o Botafogo. 2-0 na partida desta quinta e 2-1 no agregado.
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5: Agora, Atlético Goianiense e Atlético Paranaense estão empatando por 0-0 e o Grêmio vai avançando com 2-0 para cima do Confiança fora de casa, 4-0 no agregado.
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5: Ainda pela Copa do Brasil, CRB e Fortaleza vão empatando por 0-0. No jogo de ida, Fortaleza venceu por 2-1 e daqui a pouquinho, 9:30 da noite, tem Vitória e Flamengo.
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5: 8 horas e 30 minutos no horário de Brasília. Daqui a pouquinho a gente volta com mais Corinthians e barra na Copa do Brasil. Atenção, rede.
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1: Transmissão da Band News FM valendo vaga nas oitavas de final da Copa do Brasil. Corinthians e Barra estão empatando por 0-0. Foi 1-0 o confronto de ida. O gol do Corinthians foi do Jesse Lingard. E a gente vai contando tudo para você, ouvinte da Band News FM. Em 20 segundos, o Anderson Gonçalves estará de volta direto da Arena em Itaquera para o segundo tempo do confronto.
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4: Faltam 28 dias para a maior Copa do Mundo de todos os tempos. E você vai curtir aqui também na Band News FM. E os times ainda não subiram para o campo, hein? Os times ainda não subiram para o gramado. Apenas alguns jogadores do Barra aqui fazendo um aquecimento. Agora sim o time visitante vai subindo. E aparentemente nós já teremos alterações, ou pelo menos alteração, no time catarinense. O Corinthians ainda nem sinal do time do técnico Fernando Diniz em campo. Enquanto isso, os jogadores do Barra vão fazendo ali um trabalho de aquecimento. E já já a gente vai ter o segundo tempo, os últimos 45 minutos para Barra ou para Corinthians na Copa do Brasil. Por enquanto, o resultado agregado vai classificando o timão. Mas até aqui o jogo é perigoso. 0-0, de repente, o jogo pode ficar perigoso para o time do Corinthians, que ainda não subiu para o campo, né? O juizão já pediu ali para o quarto árbitro agilizar a volta do Corinthians para o gramado. Enquanto isso, a alteração não pode ser processada, porque o time adversário ainda não está em campo. E o Corinthians ainda nem deu sinal ali no túnel, né? Nem os jogadores, nem a comissão técnica. Papo com o Fernando Diniz.
5: Anderson,
4: foi um pouco mais comprido aí, viu, Belotti?
5: É, costuma ser, né? O Corinthians foi denunciado na STJD no clássico contra o São Paulo por uma série de coisas, né? Arremesso de coisas no gramado, de objetos. Aquelas bobinas também foram arremessadas no segundo tempo, mas entre as coisas, o atraso para o segundo tempo, que é comum com os times do Fernando Diniz, não respeita muito esses 15 minutos. Mexida na equipe do Pescador, do Barra, será a entrada do Simon, que é a cria da base da equipe do Barra. Vem aí com a 19, Simon, na vaga do Vinícius Popó com a 9. Vai embora então o Popó, 9, para a entrada do 19, Simon. Tem uma grafia interessante, eu não sei se você percebeu, é Simon, como se fosse em inglês mesmo, S-A-Y-M-O-M, Simon, assim que escreve lá nos Estados Unidos, todo mundo ia chamá-lo de Simon.
4: Você quer meter o estrangeiro aqui no ar, ou Belotti? Ou vamos de Simon mesmo, hein?
5: Não, vamos de Simon, pelo amor de Deus. Eu acho que a mãe dele pensou nisso também.
4: Eu também acho. Bom, o Corinthians ainda não subiu pro campo, hein? Será que o Corinthians vai jogar o segundo tempo? O quarto árbitro aí Tá surgindo ali com os jogadores do Corinthians pra esta segunda etapa. É, haja dinheiro em caixa, hein, pra pagar todos esses atrasos aí que o Corinthians vem tendo. E agora a alteração é processada no time do Barra. Saída do Vinícius Popó para a entrada do Simon. Simon com a camisa 19, a novidade na equipe do Barra. Já já eu quero ouvir a opinião do Léo Fontes depois da bola rolar aqui para este segundo tempo, para essa segunda etapa. O árbitro Marcelo de Lima Henrique já está ali pronto para autorizar o início do segundo tempo. Jogadores do Corinthians ainda vão ali conversar com o árbitro, hein? Como se o segundo tempo não tivesse atrasado o suficiente. Quase 20 minutos de intervalo. E nós, enfim, vamos para o segundo tempo. Me parece tudo certo, tudo pronto. O árbitro autoriza, a bola volta a rolar aqui na Band News FM. Bom segundo tempo para você, pra gente que tá curtindo, acompanhando esta quinta fase. Rapaz, agora sobrou um braço ali do Mateuzinho. O tempo fechou, comecinho do segundo tempo. Clima já tá quente, Belotti.
5: Até o quarto árbitro entrou em campo aqui, o Guilherme Nunes de Santana, para separar o que seria um início de briga entre o Mateuzinho e o Gabriel Silva por ali.
4: Bola já rolando, vem de novo o time do Corinthians. Dominando a bola aqui no campo de defesa com o Gustavo Henrique. Daí a Gabriel Paulista. Sobe a marca.

0: Ação pressiona o time do Barra, tira dali o Alan. A bola vem pelo alto, tenta ganhar Yuri Alberto. A sobra de novo com o time do Barra, vem Matheus Barbosa. Vem arrancando pela linha direita. Acelera, solta a jogada, deixa com Fábio, cabe cruzamento. Ele se apresenta à frente, ficou impedido, ele tenta o cruzamento. A bola carimbou, a marcação voltou para Cléo Silva. Cléo Silva de novo com Fábio, Fábio à frente, mas aí o passe foi comprido demais. E a bola acabou saindo pela linha lateral. Léo Fontes, bola rolando, segundo tempo, somente uma alteração no intervalo, a entrada do Simon no lugar do Vinícius Popó no time do Barra.
1: Exato, né? É um jogador de velocidade, um jogador que normalmente joga mais pelo lado do campo, mas entrou na função de centroavante mesmo. Um jogador jovem, como a gente já falou aí, o Belotti também é um cara da categoria de base, né, do Pescador. Acho que é para aproveitar mais a velocidade e se colocar melhor em campo, coisa que o Popó não fez muito na primeira etapa. E o Corinthians, acho que o Diniz conversou com o pessoal, né? Precisa ter mais profundidade, jogar mais pelos lados do campo, pelo centro tá muito difícil, ver se consegue abrir esse placar, porque não é um jogo tranquilo pro Corinthians, não.
0: Resultado é perigoso até aqui, 0-0 é o comecinho da segunda etapa. Vem de novo Corinthians, André, domina a bola aqui pela intermediária, puxa pra perna direita, vai carregando da esquerda pra direita. André carrega, solta, deixa a jogada, passe comprido demais pro Gabriel Paulista, corre atrás, consegue o toque, vem de novo pra Mateuzinho de frente pro campo de ataque, ligou pra Garro, Garro tenta o giro, dá aí pra Bidon, Bidon solta a jogada, deixa de novo por dentro, ela volta mais uma vez com Matheus Barbosa, agora junta a linha de meio campo, ele descola o passe, a bola é boa pra Simon, dominou, tá de costas, ajeitou, caneta do Gabriel Silva pra cima da marcação, tenta a inversão, passe ficou cumprido, vence embora Lingard, rouba a bola, vem o Corinthians na velocidade, Lingard desarmado pelo alemão. Na hora exata, o zagueiro do Barra faz o corte e o Barra avança. Agora junta a linha de meio campo, tenta o passe, volta a jogada, ficou caído, Gabriel Silva. Tá dando vantagem ali pra equipe catarinense. Vavá, solta a jogada, deixa pelo meio de novo com o TT, daí mais uma vez com o Gabriel Silva, ele volta na contramão, recomeça, deixa a jogada pra Alemão e o Alemão aciona o goleiro Everton. Everton domina dentro da grande área, na perna direita ele vai carregando, limite da área, ele tenta a ligação, vem bola pelo alto, vai subir a defesa do Corinthians com o Gabriel Paulista, consegue o toque, ela volta de novo, André ajeita a jogada pelo setor direito, vem pra Breno Bidon, Bidon soltou a jogada por dentro, Alan consegue o giro pra cima da marcação, perna esquerda, soltou mais à frente, Lingard, passe errado, recupera o Barra, vem-se embora com o Léo Silva, no contra-ataque já disparou, tenta um chute pro gol, mas aí ficou bloqueado, adiantou demais ali o Fábio e a bola se ofereceu para a defesa do Corinthians, vem-se embora de novo o Garro, ele liga a jogada aqui pelo lado de direito, de novo com Bidon, Bidon recomeça, volta a jogada agora pela intermediária, deixou para André, André recomeça mais uma vez com Alan, Alan solta a jogada, deixa aqui pela ponta direita, vem de novo com o Garro, Garro domina, empurra a jogada além da linha de meio campo, vem de novo com Bidon, Bidon volta, retorna a jogada, deixou com o capitão do Corinthians que recomeça, de novo com Mateuzinho, Mateuzinho já rompe a linha de meio campo, carrega pelo lado direito, solta a jogada de novo com o Garro, junto à linha lateral, ele trouxe de novo na perna, canhota, recomeça, volta na contramão, deixa para Gabriel Paulista, Paulista já pisa no campo inimigo, descolou o passe a Mateuzinho, Mateuzinho errado, passe errado para Rodrigo Garro, ela saiu pela linha lateral, é posse de bola, mais uma que favorece o time do Barra aqui pelo lado esquerdo do campo de defesa, tá chegando para ali mais uma vez o da Rocha, vem para a reposição de bola aqui o camisa meia dúzia da equipe do Barra, da Rocha, todo mundo marcado ali do time do Barra, o Corinthians adianta suas linhas de marcação, encaixa ali o time do Corinthians a marcação e fica difícil pro da Rocha achar alguém ali pra jogar, ele lança pra frente, a defesa do Corinthians sobe, consegue o toque, volta de novo o Mateuzinho, fica no pé de canha, sobrou ali pelo alto, Cléo Silva ganha pro time do Barra, estica a jogada com Fábio pelo lado direito, Fábio mais à frente, de novo Cléo Silva, ele tenta a devolução, foi desarmado, chega por baixo a defesa do Corinthians, ainda briga para ali o Gustavo Henrique, ela saiu com o último toque ainda do jogador da equipe visitante, o Corinthians já repõe a bola em jogo, vem de novo o Timão dominando bola pelo campo de defesa, pela intermediária já descola o passe à frente, deixa de novo com Garro, Garro inverte a jogada, zaga central faz o domínio, vem Gabriel Paulista, ele domina pela intermediária, carrega o Corinthians, vem de novo pro campo de ataque, pisa na bola, tem opção de passe aqui pelo setor direito, ele viu, colocou para Mateuzinho, Mateuzinho domina, estica a jogada para André, tentava um tapa de primeira, mas aí ficou bloqueado, fechava a marcação do da Rocha, e a bola escapou pela linha lateral, depois de tocar no lateral da equipe do time catarinense, vem de novo o Mateuzinho, ele volta, retorna a jogada, deixa mais atrás com o Gabriel Paulista, Paulista solta a jogada, deixa no meio campo, vem de novo com Alan, Alan pelo lado esquerdo, Lucas Belotti pede passagem.
2: Discussão agora do técnico Fernando Diniz com o zagueiro Gabriel Paulista, né? O Diniz passou alguma orientação ali daquele jeito Diniz pro Gabriel Paulista, que não abaixou a cabeça não, Ficaram trocando algumas palavras não muito belas ali os dois.
0: Imagina como não foi o papo no vestiário, né? Gabriel Paulista domina a bola aqui pelo sistema defensivo, já rompe a linha de meio campo, descola o passe à frente e erra. Ela volta para o time do Barra, que liga a jogada para Simon. Simon domina pelo corredor central, faz o giro para cima da marcação, perna direita, Fábio disparou, ele segurou demais. Prendeu e a bola volta de novo agora com o Alemão. Alemão solta a jogada pelo meio campo, deixa com o TT. TT na perna canhota, tenta o passe, estica a jogada aqui pelo lado esquerdo, volta de novo na contramão, perna esquerda, já solta a jogada, deixa de novo na ponta com o Da Rocha. Da Rocha volta a jogada de novo agora junto à linha de meio campo, faz o domínio Gabriel Silva, recomeça a jogada, recolhe, volta de novo com o Vavá, intermediário de escola, o passe mais à frente, Gabriel Silva recebe o combate, ele volta de novo com camisa 5 daí pro goleiro Everton. Everton na área, tá pressionado, pé direito, solta a jogada mais à frente, Gabriel Silva escapa da marcação, mas não dá falta. Breno Bidon puxou o braço do jogador do Barra e o jogo tá parado, Belotti.
2: Apelou, puxou o braço, puxou a camiseta, puxou o que dava ali o Breno Bidon para impedir a passagem em velocidade do Matheus, ou do Gabriel Silva, na verdade, após ser o pescador campo de defesa.
0: Sai de novo para o jogo, o time catarinense vem pelo lado direito, 6 minutos passados é o segundo tempo. Vem mais uma vez agora aqui pelo lado direito o time do Barra, volta, recomeça a jogada, deixa agora dentro da área com o goleiro Everton. Everton segura, prende perna direita, pressionado, ele tenta a ligação, vem bola pelo alto, subiu Da Rocha, consegue o toque, acha bem a jogada, mais à frente com o Shailon. Shailon pelo lado esquerdo, vem de novo com Gabriel Silva, ele recolhe a jogada com o TT. TT empurra a jogada à frente, vem para Matheus Barbosa, esticou para Fábio na linha de fundo, pé direito, cruzamento rasteiro, abre o compasso, fez o corte Gustavo Henrique, ela volta mais uma vez reboteada, vem Yuri Alberto, tentava o domínio, ele escapou, sobrou de novo, é do time do Barra, consegue o giro para cima da marcação, Jean-Pierre solta a jogada, deixa pelo lado esquerdo, vem de novo com Vavá, Vavá na perna canhota, tenta a ligação, bola comprida lá pro lado direito, Fábio domina, coloca no gramado, encara a marcação, pede mão ali o Angelieri, vem o toque pelo alto, vai ficar tranquilo agora com o goleiro Hugo Souza para fazer a defesa, Belotti.
2: Tentativa era por um passo por elevação, né, o de um passo por elevação do Fábio em direção à grande área buscando o Simon, mas essa bola ficou muito forte, aí o Hugo não teve trabalho algum.
0: Sai de novo pro jogo, vem o time do Corinthians agora com o Rodrigo Garro. Garro pelo setor direito, vai carregando, vem mais uma vez agora no campo defensivo. Volta a jogada, sai trabalhando de novo agora com o Alan. Alan solta a jogada de novo aqui pelo lado direito, tenta o passe, estica a jogada e escapa bem na marcação. Rodrigo Garro também dá falta, carregou de frente, pé esquerdo, bateu pro gol! Espalma Everton! Manda pra linha de fundo, escanteio pro Corinthians!
2: Na qualidade do Rodrigo Garro, o Corinthians tenta chegar com perigo pela primeira vez no segundo tempo e consegue. Jogada individual do argentino, passou pelo primeiro, passou pelo segundo, de frente pra área, ali mais ou menos da altura da meia-lua, ele bateu no ângulo esquerdo, pulou e fez boa a defesa o Everton. Já que finalizou e ganhou o escanteio, vai bater também o Rodrigo Garro pela ponta direita.
0: Vem escanteio para o Corinthians, lado direito, campo de ataque. 8 minutos passados, é o segundo tempo, vem bola para dentro da área, o time do Corinthians povoou a área do goleiro Everton. Bola parada, vem Rodrigo Garro. Lado direito, o campo de ataque já autorizado, ele toma distância. Perna esquerda na bola, vai chuveirar para dentro da área. Vem Garro, levantamento fechadinho, sai o Everton lá no alto, segura o firme, é dele, Belotti.
2: Muito fechada a batida do Rodrigo Garro nas mãos do goleiro Everton, que deu literalmente um passinho para frente. Foi o que bastou para encaixar, a bola segue 0-0 em Itaquera.
0: Aí de novo, sai para o jogo para ali o goleiro da equipe do Barra. Com as mãos ele liga quase na linha de meio campo. Desvio de cabeça de Fábio, chegou por ali o Gustavo Henrique, teve que dar um toque para o alto, vem o goleiro Hugo, faz o domínio na área, perna direita, estica a jogada mais à frente. A torcida do Corinthians gosta da habilidade do goleirão. E aplaude ali o Hugo Souza. Sai de novo pro jogo, vem o time do Corinthians, estica a jogada mais à frente, Alan, tabelou, recebeu de volta, tentou escapar e perdeu. Ela sobra de novo com Simon, avança aqui pelo lado esquerdo, passe cumprido demais, voltou no perde, ganha, sobra de novo com Jean-Pierre. Jean-Pierre mais à frente, recomeça, volta a jogada agora no campo defensivo, deixa com Vavá.
2: Vai mudar.
0: Vavá pelo lado esquerdo, faz o domínio, tá de frente pro campo de ataque, o Corinthians vai mexer daqui a pouco, Belotti.
2: E pro Diniz mexer antes dos 20 minutos é porque ele tá muito insatisfeito com o que vem no segundo tempo. Caio César e Matheus Bidu já no Corinthians.
0: Vem de novo Barra, dominando bola aqui pelo lado direito, tenta inversão, passe longo, bola comprida demais, subiu Mateuzinho, recolhendo a jogada agora dentro da área com o goleiro Hugo Souza. Vai sair mais uma vez pro jogo, estica a jogada à frente, agora com o Alan. Time do Barra não pressiona, então o Alan tem espaço. Ele solta a jogada, inverte lá pelo lado esquerdo, vem de novo com o Angelieri. Angelieri volta, retorna a jogada, agora pela intermediária defensiva, deixou de novo com o Alan. Alan inverte, agora no passe rasteiro, chega de novo com o Gabriel Paulista. E o time do Barra vai voltando inteiro pro campo de defesa. Vem de novo o Mateuzinho. Pelo corredor direito ele avança. Solta a jogada, deixa curta para Bidon. Bidon pelo meio com André, dominou errado e perdeu. Vence embora o time do Barra. Lançamento para Cléo Silva. Saiu do gol. Hugo Souza sai com os pés, sai trabalhando pelo lado esquerdo. Anginelli escapa bem da marcação com a finta de corpo. Solta a jogada pelo meio, deixou de novo com o André. Avança, agarra o pé de bola, recebe, corredor central, ele inverte, passe cumprido demais. Vai chegar, não chegou o Mateuzinho. Ela saiu pela linha lateral e o Corinthians mexe, Belotti.
2: Vai embora o André, camisa número 49, que vive uma fase sob muitas críticas da torcida. E entra o 37, Caio César. Caio César, 37, na vaga do 49, André. E também está pronto para entrar o 21, Matheus Bidu. E quem vai sair é o camisa número 26, o Fabrício Angeleri. Angeleri, 26, vai embora para a entrada do 21, Matheus Bidu. E aí o Mateuzinho está indo conversar ali com o Fernando Diniz.
0: As primeiras mexidas do técnico Fernando Diniz no jogo, Léo Fontes.
3: Pois é, né? Acho que ele poderia ter feito essas mexidas no intervalo, o Anderson, porque, assim, né? Ficou claro no primeiro tempo que o Corinthians precisa de profundidade, ele precisa de jogadas pelo lado do campo. O centro, a faixa central do campo está muito fechada, são três zagueiros, dois volantes, mais um jogador que sempre aparece por ali, e aí ficam os dois laterais praticamente sozinhos, né? O Corinthians não usa... os pontos, o Bidon é um meia jogando pelo lado direito, o Lingard também não é um ponta, agora ele vai ter, né? O Matheus Bidu atuando por ali, o Caio César pelo lado direito, vai provavelmente fazer alguma alteração tática ali na defesa também para poder soltar o Mateuzinho, e a gente vai falar sobre isso assim que essa alteração começar, mas eu acho que ele vai por um bom caminho, mas poderia ter feito no intervalo.
0: Vem de novo o time do Corinthians pro campo de ataque, lançamento por elevação, Caio César dominou, colocou no gramado, encarou, levou pra linha de fundo, pé direito, fez a finta, invadiu a área, bateu pro gol, Everton espalma, sobrou pra Garro, emendou de canhota, ela passa à direita, vai pela linha de fundo, é tiro de meta.
2: Mudança do técnico Fernando Diniz, que exagera duas finalizações, o Corinthians só tinha uma até aqui no primeiro tempo, primeiro do Caio César, tirou de soco o Everton, e no rebote o Rodrigo Garro. Deixa ela pingar e bate com a perna canhota, manda mal, pega mal na bola e manda pra fora.
0: E atenção, torcedor ligado no futebol da Band News FM, você ouviu há pouco o toque, vamos girar, tempo e placar de jogo na Arena Corinthians em Itaquera, é quinta fase, Copa do Brasil. Resultado de ida, 1-0 para o Corinthians. Aqui, 12 minutos e meio, segundo tempo, segue 0-0. O Corinthians vai classificando, Aline Panelli.
4: Quem também vai classificando e classificando bem é o Grêmio, que vai fazendo 3-0 no Confiança como visitante, 5-0 no agregado, já nos minutos finais desta partida. 47 do primeiro tempo, CRB 0, Fortaleza 0. A vantagem é do Leão, que venceu o jogo de ida por 2-1. E agora Atlético Goianiense e Atlético Paranaense estão chegando aos 45 do segundo tempo sem gol. A ida foi a mesma coisa, ou seja, alerta de pênaltis até o momento.
0: Aqui a torcida do Corinthians tenta dar um gás, tenta aumentar o volume para incentivar o time do povo. Vem Breno Bidon, volta retornando a jogada junto ao círculo central, agora com Gustavo Henrique, ele estica a jogada pelo lado esquerdo, faz o domínio Lingard, vai trazendo de fora para dentro, solta a jogada, Garro devolveu, Lingard tentou o domínio, mas ela acabou adiantando demais. Ainda sobra em disputa aqui pelo lado esquerdo, vem mais uma vez o time do Parra. Mas aí tem uma falta marcada, o Belotti.
2: É, a arbitragem está entendendo que o Mateuzinho atingiu o pé direito no cabeça número 10 da equipe do Barco, o Gabriel Silva, que partiu em contra-ataque. Mas ele deu um drible para trás, né? Por isso que não há aplicação do cartão amarelo pelo Marcelo de Lima Henrique.
0: Tá parado o jogo, tá caído ali o jogador da equipe do Barco, vai se levantando agora o Gabriel Silva. E o time do Barra vem agora para a cobrança. Sai jogando mais uma vez agora na direção do campo defensivo. Vem o goleiro Everton fora da área. Pressionado, ele bate para onde estava apontado o nariz. Manda a bola pela linha lateral. É posse de bola, mais uma que favorece o time do Corinthians. Vem aqui sem muita pressa o Breno Bidon. Sai trabalhando mais uma vez agora no campo de ataque. Bidon recebe de volta, junta a linha lateral. Puxa para a perna esquerda, volta a jogada, deixa o passe mais atrás. Recomeça a jogada agora com o Gabriel Paulista. Ele vai carregando, perna direita, inverte a jogada, passe cumprido. Lá do outro lado, em posição de impedimento, Belotti.
2: Não valia nada. Lingard estava à frente ali da penúltima linha de defesa da equipe do Barra, né? Até a toca de cabeça para o Matheus Bidu. Mas o assistente número 1, o Nailton Júnior de Souza, marca a posição de impedimento. A posse é do pescador.
0: Vem mais uma vez o time do Barra para movimentação. Nós vamos chegando a 15 minutos. 15 minutos é o segundo tempo. O Corinthians vai se classificando com o resultado do primeiro jogo. Aqui 0-0 na Arena Corinthians em Itaquera. Goleiro Everton quebra lá para o campo de ataque. Sobe para ali o Gabriel Paulista. Consegue o toque, ela volta de novo. É do time do Corinthians. Alan estica a jogada pelo setor direito. Ainda aqui no campo defensivo vem Mateuzinho. Mateuzinho tenta esticar essa bola. A bola comprida, vai correr atrás dela o Caio César. O goleiro Everton ficou na dúvida se vai ou não. Agora sim ele protege. A bola escapa, sai pela linha de fundo. É só tiro de meta para a equipe do Barra. 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
0: Torcida do Corinthians pegou no pé ali do goleiro Everton, que quebra essa bola pro campo de ataque, tentava domínio por ali o Simon. Ela volta mais uma vez com o Matheus Bidu, escapou da marcação de dois. Clareou tudo, ligou pra Lingard, já foi-se embora, recebeu de volta Matheus Bidu, lateral da área, cruzamento Castelos, afasta dali, Jean-Pierre manda pra longe. O Matheus Bidu agora engatou quinta marcha, foi-se embora. E o Yuri Alberto estava pedindo essa bola lá dentro da área. Arremessou lateral, posse de bola, vem mais uma vez o time do Corinthians pelo setor esquerdo. Matheus Bidu já repõe a bola em jogo, sai trabalhando de novo com Gustavo Henrique, daí à frente. Recomeça de novo a jogada o time do Corinthians. Gustavo Henrique já no campo de ataque, o time do Barra está inteiro fechadinho, atrás da linha da bola. Ela estica aqui pelo lado direito, vem de novo com Gabriel Paulista. Acelera pelo lado direito, solta, deixa a jogada de novo agora com o Mateuzinho, trouxe de fora para dentro. Acha a jogada com o Breno Bidon. Bidon carregou na canhota, soltou a jogada para Garro. Tem espaço, tem liberdade, Caio César recebeu, linha de fundo, ele encara a marcação, puxou pra canhota, ainda Caio César voltou, recolheu de primeira, Garro, grande bola pra Caio César, linha de fundo, cruzamento rasteiro, afasta a defesa do Barra, e o Yuri Alberto foi pra dentro da rede, mas a bola não, Lucas Belotti.
2: Quando a fase é boa, às vezes nem mesmo o bom centroavante consegue mandar uma bola clara pro fundo das redes. Depois de uma jogadaça, tabela do Corinthians só de primeira pelo lado direito, passe de letra do Mateuzinho, cruzamento do Caio César e o Yuri passa da bola, não consegue acertá-la, por isso que foi para a rede e a bola ficou.
0: Léo Fontes, o Corinthians chegou de novo.
1: É isso, né? Chegou de novo, mas agora, obviamente, né, com as jogadas de profundidade, de um contra um, feitas pelo Caio César pela direita, o Corinthians consegue chegar mais. Falta ainda aparecer um pouco mais o Matheus Bidu, mas o Corinthians está no caminho certo. Agora, quando eu falo que o jogo está perigoso, é porque está 0-0, né? Uma chegada do Barra pode colocar todo o trabalho feito na primeira jornada, na primeira perna dessa qualificatória, ao vencer fora de casa, a perder e deixar o jogo bem nervoso. Então o Corinthians precisa fazer o gol logo.
0: Vem o Corinthians, Caio César tá na área, limpou pra linha de fundo, pé direito, bloqueado pelo Vavá, a bola saiu, escanteio.
2: Na jogada individual e a dobra que tem funcionado pelo lado direito, Mateuzinho pra Caio César, ele balançou, trouxe pra dentro, abriu espaço pra bater, de canhota, acertou a perna do Vavá, escanteio para o Corinthians, ponta direita, bate Rodrigo Garro.
0: Vem o time do Corinthians sem muita pressa, vem Rodrigo Garro. Lado direito, campo de ataque, vem de novo pro levantamento, Timão. Bola parada é sempre perigo, é sempre veneno. Vem pro levantamento mais uma vez o capitão do Corinthians, Rodrigo Garro. O argentino coloca a bola no gramado, toma distância, o árbitro já autoriza a cobrança. Vem mais uma vez aqui pelo lado direito, Rodrigo Garro autorizado. Na perna canhota, vem levantamento fechadinho, pequena área, sai o Everton, deu um soco na bola. Ela volta de novo, reboteada, é do Corinthians. Garro dominou o bico da área, engatilhou, bateu pro gol. Everton defendeu, voltou, afasta a defesa, a bola sai pela linha de fundo, é novo escanteio, Belotti.
2: Uma batida venenosa do Rodrigo Garro, uma bola quase rasteira, né? Com pouca distância em altura do chão e rápida, forte. Por isso o Everton espalmou de qualquer jeito, quase que o alemão foi contra, porque rebateu no zagueiro do Barra. Escanteio para o Corinthians pela ponta esquerda, mais uma vez Garro na bola.
0: Vem de novo o time do Corinthians, sobe o som, a fiel torcida. Lado esquerdo, campo de ataque, vem Rodrigo Garro. Coloca a bola na marca, toma distância, o juizão vai lá, dá aquele confere, vê todo mundo lá dentro da área. Agora sim ele vai tomando distância, autoriza a cobrança. Rodrigo Garro na perna canhota, lado esquerdo, vem levantamento na marca penal. Subiu o Vavá, afasta ela, volta de novo com o Mateuzinho de fora da área. Dominou, tá de frente, levantou, segundo pau, Yuri Alberto ajeitou, ela passa na boca do gol! Sai pela linha de fundo, ninguém do Corinthians para colocar essa bola para dentro, Belotti.
2: Jess Lingard e Breno Bidon foram que chegaram por ali no carrinho para tentar só empurrar. Mateuzinho que bate para dentro da pequena área de volta. E o Yuri, em vez de finalizar, toca de novo pro meio da pequena área para ver se alguém consegue o toquinho final. Mas ninguém alcançou, nem Breno Bidon, nem Jess Lingard, só tiro de meta.
0: Tiro de meta para a equipe do Barra, que agora tem pressa. O plantão Band News FM informa Aline Fanelli.
4: Grêmio classificado 5-0 no agregado para cima do Confiança, 3-0 hoje, e alerta de pênaltis. Atlético Goianiense e Atlético Paranaense vão para as disputas nas penalidades máximas.
0: É perigosa a Copa do Brasil. Aqui o Corinthians vai patando em 0-0 e vai se garantindo pelo resultado da ida. E atenção, torcedor, você ouviu o toque da Band News FM, vamos girar tempo e placar de jogo na Arena Corinthians em Itaquera. 20 minutos e meio. Etapa complementar do jogo é o segundo tempo, quinta fase, Copa do Brasil no placar. 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Corinthians 0, Barra também 0, Aline Fanelli.
4: A CBF renova o contrato do técnico Carlo Ancelotti no comando da seleção brasileira agora até a Copa de 2030, incluindo de toda a comissão técnica e também do coordenador executivo Rodrigo Caetano. 0-0 para CRB e Fortaleza, daqui a pouquinho, 9:30 da noite, tem Vitória e Flamengo.
0: Corinthians pressionado aqui na saída. Yuri Alberto tentava o passe, a bola desviou. Bidu coloca para o alto. Desvio de cabeça de Yuri Alberto. Liga bem a jogada com o Lingard. Já se projetou, camisa nova, recebe de volta na frente. Ainda Yuri Alberto contra dois na marcação. Pé direito, ele faz o passe. Passe cumprido demais. Ela caiu nos pés de Gabriel Silva, que escapa da marcação, acelera no contragolpe. Foi puxado, não houve a falta. Houve sim. O juizão parou e marcou o Belotti.
2: Falta no Breno Bidon, que mata o que era uma possibilidade de contra-ataque para a equipe do Barra, puxada pelo habilidoso Gabriel Silva. E por todo esse contexto, recebe o segundo cartão amarelo do jogo, Breno Bidon.
0: Léo Fontes, 21, quase 22 do segundo tempo. O jogo está enroscado aqui em Itaquera.
1: É assim, né? O que eu falei agora há pouco, eu até ia tentar explicar isso, né? O jogo está esquisito para o Corinthians, né? Porque o Corinthians controla bem defensivamente. O Corinthians não sofre defensivamente. O Gustavo não faz defesas. O problema é que a vantagem é muito curta, 1-0. Se o Barra fizer um gol de contra-ataque, num erro, num acerto do Barra, num erro do Corinthians, qualquer que seja o destino disso, leva para os pênaltis, né? Então, difícil.
0: Aqui vem o Corinthians, caiu César Limpo, derrubado, é falta! Falta nele na entrada da área, ele invadindo, foi derrubado, grande jogada do camisa 37 do Corinthians, Belotti.
2: E aí o Vavá chegou atrasadaço no lance, né, e vai só no corpo do Caio César, só na perna, na verdade, porque deu um carrinho para impedir a jogada em projeção do garoto, que veio ao Corinthians por empréstimo do Al-Hilal. Boa jogada do Caio, falta, e agora também, consequentemente, uma boa oportunidade na bola parada. Rodrigo Gago acertou a trave sem ângulo no primeiro tempo. Vamos ver com o ângulo agora o que ele faz. Meia direita a um passo, 1,5 metros, nem dois, da entrada na grande área.
0: E a falta é totalmente para ele, Rodrigo Garro. O Lingard encostou por ali, o Garro falou alguma coisa com ele, o Lingard já saiu da bola e vem o capitão do Corinthians. O goleiro Everton está preocupado junto à trave esquerda. Ele vai armando sua barreira com muitos jogadores. São pelo menos quatro por ali. E agora vai encostando mais gente também para ajudar ali numa barreira extra do time do Corinthians. Vem Rodrigo Garro. Na cobrança de falta, o juizão está tendo problemas ali com o pessoal da barreira. Mais uma vez, o Marcelo de Lima Henrique vai ali para conferir se está tudo certo, se está tudo ok. Agora são cinco jogadores na barreira do goleiro Everton. Rodrigo Garro pode pintar o primeiro gol do Corinthians na decisão. Rodrigo Garro autorizado no pé esquerdo. Vem Rodrigo Garro. Ele bateu para o gol. Ela passa à direita, sem desvio, tá dizendo o árbitro, é só tiro de meta, Belotti.
2: Até houve desvio, mas foi no Caio César, né? Naquela barreira que você muito bem narrou, montada pelo próprio Corinthians para atrapalhar a visão do goleiro Everton. O Caio César jogou de zagueiro e colocou para fora.
0: Aqui vem o Barra pelo lado esquerdo, cruzamento do Da Rocha, dominou, Cléo Silva tá na área, tenta o passe para trás, chegou no meio do caminho, Caio César fica com ela. Ela volta de novo com o Mateuzinho, liga a jogada, deixa pela intermediária, vem de novo o Timão. Agora com o Matheus Bidu, Bidu solta a jogada mais à frente, junta a linha de meio campo, vem Lingard. Aí o Corinthians já desacelera, tranquiliza o jogo, recomeça a jogada aqui no campo defensivo com o Gabriel Paulista. Paulista vai carregando mais uma vez aqui pelo corredor direito, descola o passe mais à frente, deixa pra Caio César, já se projeta à frente Mateuzinho, ele prefere voltar a jogada, deixa pra Breno Bidon. Bidon recomeça a jogada, círculo central agora com Gustavo Henrique. Henrique aqui pelo lado direito, vem de novo com o Gabriel Paulista. Paulista domina, vai carregando mais uma vez já no setor de ataque, descola o passe, deixa por dentro, Breno Bidon carregou mais uma vez aqui na perna canhota, descola o passe, Lingard tentou de dentro, errou. Ela sobra de graça de novo com o time do Barra, que tenta sair do campo de defesa. O Caio César bateu ali pra dentro da área e o Everton vai ficar com ela. 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
0: Vem de novo pro jogo o time do Barra, bola com Vavá. Vavá solta a jogada, deixa por dentro para Jean-Pierre. Jean-Pierre aqui pelo lado esquerdo, de novo com Vavá. Agora é o Corinthians quem se fecha, vai avançando o zagueiro. Vamos do Barra, recomeça a jogada, deixa de novo com o capitão. Vai mexer, Lucas Belotti.
2: O Corinthians, Zacaria Labiá. Daqui a pouquinho o marroquino vem aí e o Diniz Cotto.